0: Volta de Jesus Cristo. Estamos na expectativa de que Ele volta. E aí eu posso imaginar que nós estamos vivendo a geração do arrebatamento. E eu tenho certeza, bispo, que qualquer homenagem para o Senhor é muito pequena. Qualquer homenagem que possa ser feita em qualquer uma das casas legislativas desse país, queremos no plano municipal, estadual ou federal. Nada é tão importante como o seu nome escrito no livro da vida. O Senhor é um cidadão do céu. O Senhor é um homem abençoado. O Senhor é um homem abençoador. E nós louvamos a Deus pela sua vida. Meu querido pastor Aguiar, que Deus abençoe a sua vida. Louvo a Deus porque sempre tive muita vontade de um dia lhe dar um abraço. E hoje isso foi possível. Mas tudo isso foi feito pelo Marcelo Aguiar e pelo bispo Bruno Brito. Louvo a Deus pela vida de vocês. Também ao pastor Lucas Gomes, que quando eu vou ali na sua igreja, eu lhe acho tão bonitinho, tão arrumadinho, não é? E eu falei para minha mulher, eu acho que eu estou querendo ser igual ao pastor Lucas. Mas ela falou, meu filho, você já perdeu o cabelo. Você já perdeu uma série de coisas. Então fique tranquilo e fique como você é. Deus abençoe vocês, um beijo no coração. Muito obrigado.
1: Muito obrigado ao amigo, ao deputado federal Gilberto Nascimento. Obrigado. Continuando com as saudações, chamamos aqui à tribuna para o seu pronunciamento o conselheiro Eduardo Tuma. Ele é do nosso Tribunal de Contas do município de São Paulo, recentemente presidente do Tribunal de Contas aqui do município. Por favor, conselheiro.
2: Boa noite a todas e a todos. Quero comentá-los de igual forma com a paz do Senhor Jesus. Três apontamentos que me faz vir a essa tribuna. O primeiro deles é a compreensão exata do porquê o bispo Bruno está sentado ali. Porque tem uma mãe que ora, uma mãe que dobra os joelhos e que não poupou esforços para que ele chegasse onde chegou. Uma mãe e um pai. Então, o núcleo familiar que aqui nos é apresentado hoje justifica a sua presença aqui. Quero glorificar a Deus por isso. Segundo apontamento é em relação ao seu José Batista. Essa figura corajosa no Brasil que ousou empreender num país com tantas dificuldades, com uma legislação, por vezes, tão complexa e até antagônica em algum momento. Mas com coragem, foi à frente, e eu não vou aqui me estender nesse comentário, mas nós podemos pensar quantos empregos foram gerados, e mais do que isso, quantas famílias que tiveram alimento na mesa, porque esse homem ousou empreender no Brasil, e a palavra aqui é coragem. E essa igreja é formada por pessoas também com esse perfil. Eu vejo aqui amigos, eu vejo aqui o Diego Sala, que também vai no mesmo caminho do empreendedorismo. E aí passo, então, àquilo que para mim é mais importante. Comentar as mulheres em nome da bispa Vanessa e comentar o deputado Marcelo Aguiar e, no nome dele, cumprimento a mesa aqui composta por esse reconhecimento. Acho que mais do que uma homenagem, é um reconhecimento. Quando o bispo Bruno Brito me mandou mensagem dizendo desse evento, eu me lembrei de algumas passagens que tivemos juntos, inclusive quando da escolha do templo, do local do templo, que ele chegou para mim e falou, olha, achei o templo. Falei, tá bom, o que que é? Uma loja de têxteis. Eu falei, o que que é isso? Não, tem um segundo andar. Eu falei, pronto. O problema que isso vai gerar na prefeitura não é pouca coisa. Mas a coragem que o seu José tem, que o Diego tem, o Bruno também tem. Também tem, porque abrir um templo em qualquer cidade, e na maior cidade, que é a cidade de São Paulo, apresenta suas dificuldades. É o auto de vistoria de corpo de bombeiros, é a licença de funcionamento, é a adequação do templo em relação a essa questão. Eu disse ao Bruno, olha Bruno, esse caminho talvez seja o mais rápido e o mais fácil, legal, super correto, nenhum problema, vamos por aqui. Ele falou, e qual é o outro caminho que é o que eu vou escolher? Eu falei, tá bom, é o mais difícil, é o mais longo, e nós vamos chegar no mesmo, é esse que eu quero. Porque eu não quero que amanhã ninguém diga qualquer coisa em relação à igreja, fundamentalmente na questão administrativa. Finalizo essa minha breve intervenção, parabenizando o vereador Gilberto Nascimento pelo trabalho que faz na Câmara, deputado federal Gilberto Nascimento Pai, que tem 10 mandatos de deputado federal. Isso mostra que nós temos, e aliás, no primeiro mandato, ser deputado evangélico era algo que as pessoas tiravam sarro. Olha ali, lá vai o crente, com a Bíblia embaixo do braço, mas insistiu e hoje está aqui para dar esse testemunho. Orando a Deus, pedi um versículo que eu pudesse aqui compartilhar com as irmãs e com os irmãos. Eu sirvo na casa do Senhor, na igreja Bola de Neve, eu sou presbítero ali, e Deus me deu o versículo que está em Jeremias 3,15. E vos darei pastores segundo o meu coração, que vos apacentem com conhecimento e inteligência. E para mim isso me impactou de tal forma, porque define o bispo Bruno Brito. E fui procurar, coração, qual é o significado. São muitos significados, a palavra em português, mas um deles é o centro de coragem. Pronto, não podia ter um versículo melhor inspirado por Deus para que eu pudesse trazer aqui a vocês. Quero agradecer a Deus pela tua vida, pastor Bruno Brito, pelas orações que fez a meu favor. E hoje eu também posso dizer, se eu estou onde estou, é em resposta também às tuas orações. Que Deus continue te usando, te abençoando. Sr. José falou algo que também é importante. São Paulo, Brasil e o mundo vão seguir os atos de coragem que você adotou, adota e adotará. Deus abençoe, boa noite a todos e a todas.
1: Nosso agradecimento ao conselheiro Eduardo Tuma por suas palavras. Conselheiro do Tribunal de Contas do município de São Paulo, maior município da América Latina. Muito obrigado. Continuando, vamos ouvir agora o pastor Lucas Gomes, por favor, companheiro de ministério do nosso bispo Bruno Brito.
3: Senhoras e senhores, boa noite. Eu estou muito feliz porque depois da minha mãe, da minha esposa, o deputado federal Gilberto Nascimento me chamou de bonitinho. E eu ganhei a noite. Porque eu sempre achei que eu era muito feio. Mas ainda bem que além da minha esposa e da minha mãe, mais alguém me chama de bonitinho. Eu quero louvar a Deus em poder estar aqui e dar essa palavra, agradecendo ao Senhor Deus e também por poder fazer parte da vida dos nossos bispos, do meu bispo, minha bispa. E eu levo muito a sério a palavra de nosso Senhor Jesus Cristo. E o Senhor Jesus disse aos seus discípulos, quando eles perguntaram, e nós que deixamos tudo, o que vamos receber? E Jesus disse aos seus discípulos, nessa vida, vocês receberão pais, mães, irmãos, irmãs, 100 vezes mais e no porvir a vida eterna. A pergunta é, por que receber mais pais, mães, irmãos, irmãs? Se descobre que nem sempre a gente vai conseguir ter a totalidade de pai, mãe, irmão, irmã na nossa vida. Nem sempre aqueles que deveriam ser o que eram para ser, conseguem ser o que foram chamados para ser. Mas no reino de Deus, ninguém fica órfão. No reino de Deus, ninguém fica sem família. O Senhor Jesus Cristo, quando estava na sua crucificação, olhou para sua mãe que estava perdendo um filho e disse para o seu discípulo amado, eis aí a tua mãe, mãe, eis aí o teu filho. Sim, eu sou muito grato a Deus pelo meu pai, pela minha figura paterna, o meu pai, que mora em Capivari. Mas para o nível de acesso que eu precisava, e preciso ministerialmente, o meu pai não teria tudo o que eu precisava, para poder ser cada dia mais disciplinado, corrigido e ensinado. Então Deus me apresentou a alguém que me suportaria. Eu tenho até medo. E que eu posso dizer que sou dentro da casa dele, deles. E que quando eu o chamo de meu pai, eu não estou fazendo isso a partir de uma ideia idolátrica ou qualquer outra referência ou bajulação. É a verdade da minha alma em ver Cristo nele. Não perfeito, mas excelente. Ainda não chegou ao nível da estatura, ainda bem, porque ele está aqui, precisa estar mais um pouco. Porque se chegar à estatura celestial, sangue de Jesus, calma, ele está chegando. De fé em fé, de glória em glória. Mas acerca dele, e olhando ao nosso bispo, e quando eu falo nosso bispo, aos nossos bispos, nessa homenagem, eu olho para ele e me permita fazer uma inversão exegética. Porque o texto que eu vou citar é um pai espiritual falando para um filho espiritual. Mas hoje, aqui, nessa sessão solene, é um filho espiritual falando a um pai espiritual. E Paulo, na sua segunda carta ao seu filho Timóteo, diz para Timóteo que ele deveria ser um soldado, um atleta e um lavrador. Olhando para o senhor hoje, bispo, eu vejo um soldado, um atleta e um lavrador. Paulo disse que o soldado não pode se embaraçar com as coisas dessa vida. E a razão pela qual estamos aqui é que o senhor não se deixou embaraçar. E a única razão pela qual não embaraçamos é quando estamos convictos de quem somos e para que somos. Fé é o que nos mantém em pé. E se é uma coisa que estamos celebrando a Deus pela vida dele, é a sua fé, é o seu foco. Nem sempre com recursos, sempre com fé. Nem sempre com amigos, sempre com fé. Nem sempre com influência, mas sempre com fé. A fé é a moeda do reino, é o invisível, tocando o visível e nos mostrando que com fé não há acesso que você não pode ter, porque maior é o que está conosco do que aquele que está no mundo. Calma que eu não vou pregar. Segundo, Paulo disse que tem que ter o atleta. E o atleta é aquele que tem que competir conforme as regras. Ah! Foi acabado de dar um testemunho sobre a disciplina do bispo em relação às regras. Se ele está preocupado com as regras terrenas, quanto mais a celestial. A nossa igreja ama a palavra de Deus, porque é exatamente o que nós acreditamos. E aqui está os nossos bispos que se preocupam com a regra. Não é o que eu quero, não é o que ele quer, não é o que a bispa quer, é o que Deus quer. Porque é a palavra que nos orienta. E é por essa razão que está tendo essa homenagem hoje. Mas o terceiro seria o lavrador. E Paulo disse que o lavrador é aquele que é o primeiro a receber o fruto da sua semeadura. E deixa eu dizer a vocês, o fruto da semeadura dos nossos bispos e do bispo Bruno não tem a ver apenas com essa gloriosa homenagem solene, mas começando pelo que Deus está fazendo em sua casa, em sua família, em nós pastores, em nós liderança, em nossa igreja, como no dia de ontem, mais de dezenas de pessoas se rendendo ao Senhor Jesus. E eu quero declarar, e todos aqui, por fé declaramos, que começa hoje um tempo de colheita infinitamente mais na vida, na família, nos negócios e em tudo que existe na vida deste homem de Deus. Aqui não é Paulo falando a Timóteo, aqui é o Lucas falando ao bispo. É apenas um filho problemático, atrapalhado. Ele me conheceu, eu tinha 48 quilos, eu era um vale de ossos secos que Deus colocou carne. Mas uma coisa eu digo ao bispo e à bispa: Eu os amo de verdade. E digo com muita certeza, quando eu olho a Ele, quando eu olho para o Senhor, eu vejo Cristo no Senhor. Eu quero muito tentar ficar parecido com o Senhor, até o meu cabelo. Mas se eu tiver o seu caráter em Cristo, para mim já basta. Ao Senhor toda honra e glória para sempre.

0: Agradecemos ao pastor Lucas Gomes por suas palavras, companheiro de ministério do nosso bispo Bruno Brito. Muito obrigado. Senhoras e senhores, a seguir ouviremos palavras da bispa Vanessa Batista, esposa do bispo Bruno Brito e fundadora, juntamente com ele, da Igreja Pura Fé. Por favor.
1: Boa noite. É uma alegria essa noite para nós. E é com coração grato e cheio de alegria que eu me junto a vocês para homenagear o meu marido. Essa noite aqui nessa casa, a convite do nosso querido Marcelo Aguiar. Paulinha, muito obrigado. Agradeço a Deus pela vida de vocês. Essa homenagem, ela tem um significado importante para nós. Quando nós nos casamos, Bruno veio de Campinas e ele ficou sem igreja. E a vida do Bruno sempre foi a igreja, sempre foi cuidar de pessoas, amar pessoas. E ele ficou um tempo sem igreja. E isso inquietou muito meu coração. E eu perguntei para ele: o que que você vai fazer? E ele olhou para mim e falou: eu não sei nem o que eu vou fazer. Como é que eu vou começar uma igreja numa cidade como São Paulo, se eu não conheço e nem sou conhecido por ninguém? E eu fiquei em silêncio, claro, porque eu também pensei: não vai ser fácil, não deve ser. E aí, hoje, 8 anos depois, nós estamos aqui, com todas essas pessoas que Deus tem colocado na nossa vida, para que nós possamos cuidar. Deus tem confiado a você tanta coisa. Deus tem feito infinitamente mais na nossa vida, na nossa casa, na nossa família. A nossa família é prova disso. Todos que nos conhecem sabem disso. Eu sou grata a Deus porque hoje nós podemos dizer que nós e a nossa casa servimos ao Senhor. E aconteceu, e chegou, e olha quanta gente para te homenagear, para homenagear você, que sempre foi um homem íntegro, um homem correto, um homem de Deus, que eu tenho a alegria muito grande, que vivo com você, de dizer que você é verdadeiramente um homem de Deus. Um homem temente ao Senhor, fiel ao Senhor, um homem que vive para o propósito que lhe foi proposto, que não negocia de forma nenhuma. Então, eu agradeço a Deus, eu quero agradecer a presença da minha família, de tantos amigos e de tantas pessoas que eu sei que amam você, porque você é amado. Você é um líder respeitado, você é um homem que honra, honrado. E Deus tem feito grandes coisas. É muito fácil ver Deus na sua vida. A palavra diz em Salmo 128:1: bem-aventurado aquele que teme o Senhor e anda nos seus caminhos. Você é esse homem que a palavra cita. Pois você é temente e fiel ao Senhor e ao propósito para o qual você foi chamado. Você é um líder, é íntegro, é um homem fiel, é um amigo fiel, divertido, bravo, inteligente. É um homem, é companheiro para toda e qualquer situação. Deus te deu um lar e tantas pessoas que te amam para jamais você ser um solitário. Eu te admiro muito. Te amo muito. Sou grata a Deus pela sua vida. Porque através da sua vida, Deus tem transformado a nossa vida. E nós temos muito mais coisa para viver. Eu creio nisso. Que o Senhor te abençoe. Sou grata a Deus pela vida dos seus pais, pela vida do meu pai, que pode estar aqui conosco, vivendo isso, ouvindo e vendo o que Deus tem feito. Minha filha, meu filho, meu genro e tantas pessoas que nós amamos. Eu só tenho a agradecer a cada um de vocês pela confiança e dizer que o meu marido é um homem de Deus. Que eu tenho muito, muito orgulho de falar isso. Deus abençoe.
0: Muito obrigado à bispa Vanessa Batista por suas palavras. Neste momento, antecedendo a homenagem que teremos a seguir, a outorga do colar de honra ao mérito legislativo, retoma a palavra o deputado estadual proponente dessa sessão solene, Marcelo Aguiar, por favor.

Boa noite a todos. Primeiro, não tem como não sentir a presença do Espírito Santo de Deus aqui, nesse lugar, desde o início, quando começou essa homenagem. Não se realiza nada sozinho. Eu tenho uma história com algumas pessoas que estão aqui na mesa. Fui deputado federal junto com Gilberto Nascimento, que está aqui, meu grande amigo. Fui vereador na Câmara de Vereadores e tenho a grata alegria de estar aqui com o vereador Gilberto Nascimento Júnior, meu amigo Tuma, que hoje está no Tribunal de Contas e que representa o município de São Paulo e que tem uma grande responsabilidade que recai sobre os seus ombros, e somos companheiros e faz parte da minha história política também. O pastor Aguiar, que tem meu sobrenome, não somos da mesma família, mas sou muito amigo do seu filho e é uma pessoa muito especial, Valvassouras. Pastor Lucas, primeiro dia que estive na igreja, foi a palavra que, na verdade, me impactou, estando naquele lugar, porque o bispo não podia pregar, porque estava ouvindo uma ovelha machucada, e, na verdade, falou, vamos descer, que o pastor Lucas vai começar a pregar. Através de um telefonema que eu fiz para o Felipe Valadão, ele falou, você conhece o bispo Bruno Brito? Eu falei, eu não conheço o bispo Bruno. Você precisa conhecer o Bruno, é uma pessoa maravilhosa, e você vai se apaixonar por ele, porque ele é um pastor que gosta de cuidar de pessoas. E naquele dia, eu entrei na igreja, eu e a Paula. Um casal machucado, ferido, um casal que não tinha perspectiva de muitas coisas. E um casal que precisava ser cuidado. Um casal que, na verdade, depois de muitos anos de evangelho, precisava redescobrir algo novo e voltar a ter esperança na palavra de Deus. Não porque não cria mais em Deus, mas na verdade nós estávamos muito machucados. E o bispo Bruno e a bispa Vanessa, com todo cuidado, com todo carinho, ele ia pregar naquela noite, acabou não pregando naquela noite, porque acabou ficando conosco, me ouvindo, e a bispa ouvindo a Paula, ficou ali 2 horas conosco, e na verdade fazendo eu entender que eu não podia abandonar o chamado que eu tinha sobre a minha vida de adorador, o chamado que, na verdade, eu já estava deixando de lado, que era a vocação de ter de volta a minha vida pública como homem público e de voltar a ter esperança que Deus podia reconstruir todas as coisas. E batemos um longo papo, eu ouvi a palavra, fui impactado naquela noite e começamos a visitar aquela igreja, a visitar aquele lugar, e Deus confirmou no meu espírito que ali era o lugar que nós deveríamos ficar. E ali começou a nossa história. 4 anos e meio se passaram e muitas coisas foram realizadas. A palavra daquela noite que impactou o meu coração, o bispo falou assim para mim, você não vai mais depender de ninguém. Você não vai estar mais à disposição de ninguém. Você vai estar só à disposição de Cristo. E não à disposição de homens. Você vai ver que o Senhor vai reconstruir a sua vida. E você vai vir aqui, vai se alimentar. Aquilo foi um impacto tão forte na minha vida que eu comecei a enxergar o Evangelho de uma outra forma, a minha fé de uma outra forma. E aos poucos eu descobri que existia um novo evangelho, um evangelho genuíno, um evangelho que realmente tinha Jesus Cristo de uma forma genuína. E Deus reconstruiu todas as coisas, Deus devolveu a alegria, eu vi os meus filhos novamente pararem de questionar algumas coisas dentro do evangelho, meus filhos foram batizados na pura fé. Minha filha foi batizada, o meu filho foi batizado, a minha família voltou a se apaixonar por Jesus Cristo. A minha esposa se envolveu com as coisas da igreja, com as coisas de Cristo dentro do instituto. A minha casa voltou a florescer através da vida desse casal. Quando eu falei dessa homenagem, o bispo falou, eu não preciso de homenagem. Eu falei, mas eu preciso te honrar, porque a palavra dessa noite é apenas gratidão. De uma pessoa que chegou destruída. E hoje eu tenho de volta a minha vida com Jesus Cristo. Eu só posso ser grato ao senhor bispo por acreditar em mim como um adorador, como um homem de Deus, como um servo de Deus.
E se hoje eu estou aqui é porque tem a tua oração, tem a tua mão, que absolutamente nunca me pediu absolutamente nada. Apenas falou, enquanto você desejar que eu seja o seu pastor, eu serei o seu pastor. Com muita sinceridade. Essa é a forma que o Senhor discipula as tuas ovelhas e as pessoas que acreditam no teu chamado. Dá para contar nos dedos as pessoas que hoje entendem o Evangelho da forma que o Senhor entende e a forma que o Senhor acredita na Igreja de Jesus Cristo. Por isso que muitos não conseguem caminhar do teu lado. Por isso que muitos não conseguem viver ao teu redor. Deus tira do caminho algumas pessoas mesmo. Só posso ser grato à tua vida, grato à vida da bispa, grato a essa igreja e agradecer a Deus pela vida da Igreja Pura Fé. Muito obrigado.

Agradecemos as palavras do deputado estadual Marcelo Aguiar, proponente desta nossa sessão solene na noite de hoje. Muito obrigado. Neste momento, nós daremos início à outorga do colar de honra ao mérito legislativo ao bispo Bruno Brito. Ele nasceu em João Pessoa, na Paraíba. Seu contato com a fé cristã aconteceu ainda na infância, aos 8 anos, por meio da Igreja do Nazareno. Poucos anos depois, aos 11 anos, sentiu o chamado para o ministério pastoral, demonstrando desde cedo vocação para servir à comunidade. Em 2022, liderou a criação da Igreja Pura Fé, resultado de uma transição administrativa realizada de forma organizada e harmoniosa. A instituição rapidamente se destacou por unir ensino espiritual, acolhimento e ações voltadas ao desenvolvimento social. Sob sua liderança, a Igreja Pura Fé promove projetos sociais destinados a apoiar famílias em situação de vulnerabilidade, buscando não apenas suprir necessidades materiais, mas também fortalecer a autoestima, a dignidade e a esperança das pessoas atendidas. A Igreja também oferece programas de orientação familiar e aconselhamento, contribuindo para o fortalecimento dos relacionamentos e da convivência social. Atento às transformações tecnológicas, investiu na expansão digital da Igreja por meio de plataformas como YouTube e Instagram, ampliando o alcance de mensagens de fé, orientação familiar e desenvolvimento pessoal para milhares de pessoas. Também idealizou o encontro Roadshow, evento que integra espiritualidade, empreendedorismo e crescimento profissional, incentivando participantes a alinhar propósito de vida e desempenho em suas carreiras. Outra importante realização foi a criação do Instituto Pura Fé, dedicado à formação espiritual e também educacional. A instituição oferece cursos em diferentes níveis, permitindo que mais pessoas tenham acesso ao conhecimento bíblico-teológico. Ao longo de sua trajetória, Bruno Brito conquistou reconhecimento por sua atuação em causas sociais, aconselhamento familiar e promoção do desenvolvimento humano. Autor de livros, sendo o último deles intitulado Excelência, a medida humana da perfeição divina. Sua história de fé e superação foi retratada no documentário Marcas da Fé, a Jornada do Invisível, lançado em 2026. Nós convidamos neste momento, para que se dirijam aqui à frente, os membros da nossa mesa diretora, juntamente com o homenageado, para que possamos realizar a outorga do colar de honra ao mérito legislativo do Estado de São Paulo. Por favor. O colar de honra ao mérito legislativo é a mais alta honraria conferida pela Assembleia Legislativa do Estado de São Paulo. Foi criado em 2015. É concedido a pessoas naturais ou jurídicas, brasileiras ou estrangeiras, civis ou militares, que tenham atuado de maneira a contribuir para o desenvolvimento social, cultural e econômico do nosso Estado, como forma de prestar-lhes pública e solenemente uma justa homenagem. Autoridades, juntamente com o homenageado, já se deslocando aqui à frente, onde teremos a outorga do colar de honra ao mérito legislativo. Pessoal de imagem, se quiser já posicionar isso aqui à frente, por favor, para fazer o registro. Já com o colar em mãos, o deputado estadual Marcelo Aguiar procede neste momento à outorga do colar de honra ao mérito legislativo do Estado de São Paulo ao bispo Bruno Brito.

0: Novamente agradecemos ao coral, à orquestra, abrilhantando a nossa sessão solene de hoje. Muito obrigado e parabéns a todos. Senhoras e senhores, passo a palavra ao nosso homenageado da noite. Vamos ouvir o bispo Bruno Brito.
1: Muito bem, boa noite a todos. Eu ouço que um homem, na verdade, não é homem sem ter uma história. E eu não sabia que eu tinha uma história. E ninguém sabe que tem uma história até que alguém conte a história que você tem para você mesmo. Mas até que eu tenho uma história bonita, mas eu sou bem pior do que todo mundo falou aqui. E eu disse para o Marcelo Aguiar que eu não precisava dessa homenagem. Essa homenagem é uma homenagem muito preciosa para alguém desnecessário, mas que cumpre

completa com 6 netos, um mais parecido comigo do que o outro, uma genética fortíssima. Mas lá atrás eu encontro com um homem, e eu coloquei os cabeça branca primeiro para dar uma moral, né? E eu tenho 2 encontros na beira da praia com esse homem, que é uma referência para mim, naquilo que eu vivo, em quem eu sou, no que eu cumpro, que é meu pastor até hoje, em quem eu me espelho, em quem eu me inspiro, e toda a seriedade, todo o compromisso com o Senhor, com a palavra, com a igreja, com o povo, a forma certa, o jeito certo de fazer a coisa certa, foi com ele que eu aprendi. Aprendi muita coisa, até em ser ranzinza, em ser bravo. Ele chegava no escritório e só pelas pisadas dele na escada a gente já sabia se a dona Lúcia tinha brigado com ele ou não. E a dona Lúcia está ali atrás, eu queria que todos pudessem aplaudi-la, porque ela foi mãe quando minha mãe estava distante, e eu sou muito grato a Deus por sua vida. E ele me ensinou, me inspirou, me ensinou fazendo e eu vendo, e para mim tem sido um norte para eu poder continuar honrando um nome que não pode ser envergonhado, que é o nome de Jesus. Essa família que Deus me deu, ter meu sogro, com 93 anos de idade, aqui hoje, minha sogra que está internada e eu peço oração de todos por ela, minha cunhada e sobrinhos e gente que me adotou. Quase que todos os pastores da igreja, quase que toda a liderança da igreja, gente que trabalha comigo todo dia, que faz valer a pena servir ao Senhor. Essa homenagem é para todos vocês. Essa homenagem é para quem acredita, é para quem duvida. A honra eu compartilho com cada um de vocês, e toda a glória eu dou somente para o Senhor, porque Ele é digno de receber. E o meu coração é grato por essa noite. Que Deus abençoe a todos, que Deus recompense a todos. Gente que, quando eu não tinha para onde ir, abriu a porta da sua casa e me acolheu. Gente que não tinha por que confiar em mim, decidiu confiar e acreditar. Só por simplesmente servir. Só por simplesmente dizer sim. Só por simplesmente não olhar aquilo que você perde. Com Deus a gente nunca perde. Deus nunca fica devendo nada a ninguém. Não há nada que eu tenha deixado que Deus não tenha superado em dar para mim. Ele é sempre fiel. Quero agradecer porque recentemente passei por uma cirurgia longa, e está aqui os médicos que me operaram. Meu primeiro médico, o doutor Macedo. O segundo, o doutor Egídio Martorano. E o terceiro, o doutor Bertocco. 13 horas de cirurgia, me conhece por dentro e por fora. Que Deus abençoe a todos vocês grandemente. Bem, e obrigado por terem saído do trabalho, da casa, de onde vieram, para fazer parte dessa noite. Eu me sinto muito honrado e feliz por tê-los aqui. Deus abençoe. Boa noite a todos. Aplausos.

0: Senhoras e senhores, com a palavra o deputado Marcelo Aguiar, para o seu pronunciamento e encerramento desta sessão solene.
1: Obrigado, Marcos. Quero agradecê-lo pela belíssima locução dessa noite e cerimonial. Quero agradecer a todos que tornaram possível este momento, cada servidor dessa casa, cada autoridade.

presente e também, sobretudo, cada cidadão que prestigiou este momento e declaro esta solenidade encerrada. Muito obrigado à presença de cada um de vocês. Deus abençoe. Amém.

0: os edifícios. Então, assim, não pense você, ah, eu quero ter um apartamento, mas que apartamento que vocês querem ter? Né? Então, eu quero deixar essa reflexão aqui para vocês. Está aqui em Bugaçu, que vocês representem, né, essa nova turma que vá dizer assim, eu não aceito esse galão de água porque a água é um direito meu, é um direito nosso. Tá certo? E que vocês nos ajudem nessa luta. Tá bom? Muito obrigado a todos. Abelhão, Janás, muito obrigado.
1: Boa noite a todos e todas. Boa noite à mesa. Muito obrigado ao deputado, à Assembleia Legislativa e a todos os presentes. Eu sou Vicente Cioff, sou de São José dos Campos, Vale do Paraíba, da região metropolitana, e membro ambientalista, membro do Fórum Permanente em Defesa da Vida, do Movimento em Defesa do Parque da Cidade, contra a privatização do Parque da Cidade de São José dos Campos, e da Frente Ambientalista do Vale do Paraíba, né, e também participo do Conselho de Entidades aí do Estado de São Paulo. O que a gente foi falado aqui na mesa, principalmente pelo Bocuí, em relação à cupinização do sistema ambiental paulista, né, ou seja, a destruição do sistema, o desmantelamento do sistema, tem reflexos, né, e essa decisão do Consema, que foi de uma forma arbitrária, sem participação popular, que levou a municipalização do sistema de licenciamento ambiental para os municípios, que infelizmente estão, na sua grande maioria, despreparados, né? Não tem condição, e há uma influência muito grande dos gestores municipais nessas decisões, afetou diretamente a nós, São José dos Campos e o Vale do Paraíba. Por quê? Se criou uma agência no Vale do Paraíba, que a gente gentilmente chama de agência ambiental fake do Vale do Paraíba, porque, na realidade, o que ela tem feito para o Vale do Paraíba, mas principalmente em atenção aos empreendimentos imobiliários e em relação aos licenciamentos, é deixar a boiada passar. Ou seja, não há transparência, na nossa opinião, no processo de licenciamento. Na sua maioria, são supressões autorizadas sem qualquer discussão, né? Os conselhos dos municípios que integram a agência ambiental, na sua maioria, são consultivos, não são deliberativos, inclusive contra a própria legislação aprovada pelo Consema. Né? Então, essa situação é muito grave e está permitindo e facilitando situações que a gente está enfrentando no Vale do Paraíba, porque nós já sofríamos com a extração de areia, recentemente ganhamos uma luta lá no Vale do Paraíba contra a instalação de uma mega termoelétrica, que ia ser a maior da América Latina, né? E agora estamos enfrentando diversos empreendimentos imobiliários que estão ocupando a nossa várzea. E vai ter, inclusive, uma audiência agora, dia 10, prevista lá, do condomínio artesano, que quer se instalar no banhado do Vale do Paraíba, ou seja, na área de várzea do Rio Paraíba, no município de São José dos Campos. Então, são situações. Além disso, agora uma outra praga, né, que não, talvez não se falou aqui, que está chegando no Vale do Paraíba, os data centers, vorazes consumidores de água, vorazes consumidores de energia elétrica. Ou seja, vão disputar o consumo da água com a população vulnerável. E tudo isso sem licenciamento, sem qualquer tipo de licenciamento. Então é essa situação que a gente queria passar, agradecer a oportunidade. Não vamos detalhar aqui as questões, por questão de tempo, mas agradecer. Obrigado.
2: Obrigado. Olá. Olá. Boa noite a todas, a todos. Uma honra estar aqui. Obrigado pelas palavras, Bocuí, Helena, Adriana, né, Janásia, pela abertura da audiência. Eu acho que a gente falou muito aqui de meio ambiente, né, já foi muito falado sobre a gente romper esse ambiente, né. E, de fato, a gente tem que começar a olhar na integralidade, né. O meio ambiente não vai entregar o que a gente precisa, né. A gente já falou muito bem, o professor, né, acho que a Adriana colocou a gente no nosso lugar, enquanto parte de um todo. E o Nego Bispo, né, um quilombola, disse que a gente está vivendo uma cosmofobia. Então a gente está vivendo um momento que a gente está com medo da natureza. A gente se dissociou de tal modo que a gente não conhece mais nem nossa biodiversidade. Então, falar de meio ambiente, eu queria trazer aqui a mensagem da agroecologia, das agroflorestas, dos sistemas de policultivo, que eles vão olhar para os ambientes produtivos como um lugar de regeneração, da diversidade enquanto estabilidade. Então a gente vive uma monotonia alimentar também, né? Será que a gente conhece a nossa agrobiodiversidade? A gente valoriza de fato a presença dos povos nativos dentro das unidades de conservação também? O papel deles na salvaguarda e no desenvolvimento que está acontecendo agora das variedades, da tamanha variedade e biodiversidade que a gente tem, né? Então só queria colocar essa mensagem mesmo, que a gente comece a olhar o que a gente come, porque somos o que comemos, né, onde a gente movimenta. Então será que a gente conhece a biodiversidade que está no nosso prato? Será que a gente conhece a biodiversidade que a gente está querendo preservar? Qual será que é o papel, né, da cobertura de solo? Né? Por que que a gente luta na agroecologia por dois princípios básicos? Cobrir solo e diversidade de cultivo. Né? Então, olhar para essa monotonia, essa colonização das nossas mentes, como foi colocado, a gente também está colonizado nos nossos hábitos. Eu queria colocar esse convite para vocês, jovens, né? Que a gente olhe para esses hábitos que a gente tem, porque esses hábitos vão trazer a nossa inflexão, a nossa reflexão e as nossas atitudes nos ecossistemas. Então, meu nome é Júlio, eu falo de Vargem Grande Paulista, estamos com vários aqui, né, vizinhos e vizinhas aqui potentes nessa construção, né, do Fórum, da Teia Agroecológica de Vargem Grande Paulista e São Roque, faz parte da Associação Cultural Casa Jaia, e eu espero que a gente cada vez mais tenha esses espaços para discutir, né, sou pesquisador do Instituto de Botânica do Estado de São Paulo, né? A gente pode chamar de IPA, mas a gente continua sendo do Instituto de Botânica. E com muita honra, a gente está aqui para ouvir, né, o Bocuí falar um pouco. Então vamos se atentar, porque se a gente não preservar desde já, entender a diversidade como estabilidade, esse querer regenerar, né, que é querer buscar a complexidade, não a simplicidade. A simplicidade é hostil. A gente precisa lidar com a diversidade. Enquanto a gente não aprender isso, a lidar com o preto no poder, a lidar com as populações indígenas marginalizadas, podendo palpitar, opinar e participar das audiências, estarem aqui nesse salão nobre. Então, acho que a gente precisa fazer com que as políticas públicas estejam, de fato, sendo construídas nos territórios. Entender o que é um território não é só espaço. Ele é a permanência, a interação entre vários atores, sobretudo a gente está dialogando. Então não tem política sem diálogo. Eu agradeço muito, Genásio, mais uma vez, essa audiência. Parabéns também, Adriana Belhão, Helena, Bicuí. Gratidão.
3: Obrigado. Vou passar para você. Falando em nome de todos os alunos da escola.
4: Primeiramente, boa noite a todos. Gostaria de cumprimentar toda a mesa. Eu sou o Gustavo, mais conhecido como GTE. Eu sou vereador na cidade de Juquitiba, sou vereador mirim. E eu tenho uma dúvida para tirar aqui. Quais são as próximas metas ambientais que o Estado e a Alesp estão planejando para os próximos anos? Se poderem me responder.
3: Olha, se depender da Alesp, nós estaremos todos perdidos aqui. Porque a Alesp não tem... A Alesp, enquanto casa de leis, ela não tem uma proposta unificada, né? Porque eu falo que a Assembleia Legislativa nada mais é do que um puxadinho do Palácio dos Bandeirantes, está a serviço da homologação, ela chancela, ela carimba, né, todas as políticas do governo, no caso aqui, Tarcísio de Freitas. O que nós temos aqui são projetos de lei de alguns deputados, algumas deputadas que procuram estabelecer o que você está dizendo, né? Políticas para o Estado de São Paulo na área do meio ambiente. Eu, por exemplo, tenho vários projetos, entre eles os projetos que estão recriando os institutos de pesquisas que foram banidos, que foram extintos pelo ex-governador Dória, o Florestal, aqui a nossa maior representante do Florestal, a Helena Dutra, o Instituto Botânico, o Instituto Geológico, a SUSEM, e também um projeto mais recente que eu apresentei aqui, importante, que ele restatiza a Sabesp, ele traz de volta o controle da Sabesp para o poder público, para o Estado de São Paulo. Apresentei um projeto 411, começou a tramitar agora aqui na Assembleia Legislativa. Nós estamos organizando também audiências públicas, tem um abaixo-assinado, para que ela seja devolvida ao povo de São Paulo, porque foi colocada que água não é mercadoria, água não pode ser um ativo financeiro, água é direito, água é vida, né? Água é saúde. Então, uma empresa como a Sabesp, ela foi entregue para essa equatorial que não tem nenhuma experiência na área de fornecimento de água, nem de saneamento. E pior, ela demitiu os funcionários, mais de 700 funcionários especializados, técnicos, com know-how, com conhecimento, né, de toda a rede da Sabesp, do seu funcionamento. E esses servidores demitidos foram substituídos por empresas terceirizadas, que também não entendem nada de abastecimento de água. Por isso que nós estamos acompanhando, vocês estão vendo, os acidentes, explosões. A Sabesp está matando, Sabesp mata agora, pessoal. Explosão no Jaguaré, duas pessoas morreram, Mairiporã uma pessoa morreu, Mauá outra pessoa morreu, explodiu também agora uma adutora aqui da Sabesp. São obras que são realizadas sem nenhuma competência técnica, sem planejamento, em Guarulhos, na Vila Sônia, e a última agora aqui, na véspera da parada LGBT, na Praça da República. Estourou lá uma tubulação, quase explodiu uma parte da cidade de São Paulo. Por sorte, os bombeiros chegaram, enfim, e resolveram a situação, porque estava tendo uma perfuração da Sabesp, e ela perfurou o cano da Comgás. Então, isso vem acontecendo muito. Então, nós queremos devolver a Sabesp para o controle público. O Estado tem que controlar. Ela é nossa. A Sabesp é nossa, é do povo do Estado de São Paulo. Em vários países do mundo já houve a reversão das privatizações. Então, não tem sentido privatizar uma empresa como a Sabesp, tá? Então, não sei se eu respondi a sua pergunta, e muitos outros vereadores, deputados apresentaram também projetos. Mas a Assembleia como um todo, ela não tem uma política, porque, infelizmente, quem manda aqui na Assembleia Legislativa é o desgoverno Tarcísio de Freitas, tá bom? O William, para a gente encerrar, que nós estamos já com o nosso horário apertado. William,
5: ouvindo?
3: 3 minutinhos para o William.
5: Pronto. Estão me ouvindo, gente? Bom, primeiro eu quero dar uma boa noite a todo mundo, cumprimentar a mesa, né, formada pela audiência, cumprimentar os docentes, os ativistas ambientalistas e principalmente os estudantes que vieram para cá. E assim, eu poderia falar muita coisa, mas eu vou tentar, de uma forma resumida, dizer como é que eu estou vendo essa situação. Olha, nós estamos no estado de terra arrasada há muito tempo. E mais do que isso, a gente precisa dar o nome aos bois também. Como foi bem explicado pela professora Luciene, não se trata apenas de uma ação isolada. Isso é projeto. Não sejamos ingênuos em achar que a privatização de parques, a mercantilização, ou melhor, a gourmetização de parques, a total descompostura moral do poder público ao entregar a gestão dos parques à iniciativa privada, tudo isso é parte de um projeto. E esse projeto, basicamente, ele está servindo para dizer que a gente não deveria existir. Que a natureza deveria ser menor que os lucros de meia dúzia de banqueiros e donos de multinacionais. E eu vou além. A gente precisa ter em mente que isso tudo que está sendo feito é para agradar a grande burguesia. Ou seja, quase que o Parque Augusta, lá no centro, teve o mesmo destino, de virar um complexo de apartamentos de alto padrão. Ou seja, estão derrubando árvore para fazer prédio de burguês. Estão derrubando árvore para embelezar, fazer embelezamento artificial dos grandes centros urbanos. Aumentar ainda mais os lucros dessas empresas gananciosas e interesseiras. E aí, no fim, quem é que paga a conta dessa palhaçada toda? É a classe trabalhadora. Ou seja, geral aqui. Eu, vocês, seus pais também vão acabar pagando a conta disso. As comunidades escolares, as comunidades tradicionais, os quilombolas. Nós estamos pagando a conta por essa palhaçada. E não é de hoje. Agora, uma coisa que eu senti falta aqui nessa audiência é da discussão, e creio que também por conta do tempo isso não seria possível, eu senti falta de uma discussão sobre o impacto de todas essas medidas antidemocráticas e criminosas na população com deficiência. Eu falo não só por ser ativista PCD, mas também por ser ativista autista. Precisa haver uma intersecção das lutas, tanto da luta ambiental quanto da luta das pessoas com deficiência, porque elas também vão ser impactadas por todo esse processo nefasto. Nós, pessoas com deficiência, em particular a população com transtorno do espectro autista, nós vamos ser impactados, já estamos sendo impactados, principalmente por conta de obras, muitas vezes o barulho das marretas faz com que a gente tenha crises sensoriais. E mais do que isso, né? Como é que a gente vai garantir um futuro sustentável se a gente está esquecendo uma parcela da população que já é esquecida já tem certo tempo? Então eu deixo essa reflexão aqui com vocês. Comece a dialogar também com os movimentos de pessoas com deficiência a respeito dessa questão, porque a gente também vai levar fumo com relação a esse processo lento, mas antigo, de autodestruição e de destruição do planeta. Por fim, eu encerro deixando em nome das entidades das quais eu faço parte, a Associação Brasileira para Ação por Direitos das Pessoas Autistas, a Abraça, o Instituto Vidas Negras com Deficiência Importam, o VNDI, e o Sindicato dos Servidores do Ministério Público de São Paulo, né? Eu sou servidor do MP e faço parte também do movimento Nenhum Servidor a Menos, né? Deixar a nossa solidariedade à luta de vocês, né? E, sobretudo, deixar também, aproveitando que estamos ao vivo ainda pela TV Alesp, solidariedade aos estudantes da USP, que já estão há quase 2 meses em greve, lutando pela conquista de mais e mais direitos. Me solidarizar também com os funcionários da USP, que depois de uma luta complicada, de quase 2 semanas de greve, conseguiram conquistar direitos importantíssimos para a categoria, e eu tenho certeza que com vocês não vai ser diferente. Vamos conseguir barrar toda essa palhaçada. Obrigado.
3: Obrigado, William. Queria chamar o Moraes, professor, aqui na frente. Enquanto o professor chega aqui, olha, quero só primeiro dizer que essa audiência pública é muito importante. Nós aqui, a nossa comemoração do dia 5 de junho, dia Mundial do Meio Ambiente está sendo uma comemoração, uma luta, na verdade, uma resistência, e esse espaço dessa audiência é um espaço de denúncia, de cobrança, né, dos governos de plantão, do poder público, do poder econômico. Então foram vários movimentos aqui se apresentando, cobrando, e nós faremos os encaminhamentos necessários aqui aos órgãos, Ministério Público, Tribunal de Contas, Defensoria Pública e às comissões permanentes aqui da Assembleia Legislativa. E antes de terminar, então, agora com poesia e com música. Vamos lá, primeiro, professor Moraes.
6: Boa noite.
7: Boa noite.
6: Está muito fraco. Boa noite.
7: Boa noite.
6: Isso, boa noite para estremecer os alicerces da Assembleia Legislativa, para dizer que nós estamos aqui. Não diz que aqui é a casa do povo, então a gente tem que fazer valer justamente a nossa condição de povo. Olha, gente, A poesia é a forma mais contundente, é a forma mais ousada, mais atrevida, mais despojada e mais insolente de dizer a verdade. E o poeta é o intérprete da multiforme floração cotidiana. Tá certo? Então, eu vou precisar da ajuda de vocês para falar esse poema, porque eu gosto muito da poesia concreta, e tem um grande poeta aqui em São Paulo, acho que você já deve ter ouvido falar dele, o Augusto de Campos, que ainda está vivo, tem 93 anos, né? Grande poeta Augusto de Campos, que revolucionou a linguagem da poesia no Brasil. E a poesia concreta é conhecida internacionalmente, né? E é muito utilizada na publicidade e nos meios digitais. Então eu vou precisar da ajuda de vocês, porque eu fiz um ensaio sobre esse poema do Augusto de Campos, né? Chama-se Autodiálogo. E o autodiálogo diz o seguinte: ainda que mudo, mudo. Ainda que mudo, mudo. E eu vou precisar que vocês repitam isso. Ainda que mudo, mudo. Ainda que mudo, mudo. Certo? Vamos fazer um ensaio? Então vamos lá. Ó, preciso de vocês, hein? Um, dois, três, já. Ainda que mudo, mudo. Ainda que mudo, mudo.
7: Ainda que mudo.
6: Isso, maravilha. Maravilha. Então, eu vou pedir para vocês, evidentemente, falar o autodiálogo, ainda que mudo, mudo, e vou falar o poema do Augusto de Campos, certo? Porque o autodiálogo é um ensaio sobre o poema Pós Tudo, do grande Augusto de Campos. Tudo bem, pessoal? Então vamos lá, presta atenção. Um, dois, três, já. Ainda que mudo, mudo. Ainda que mudo, mudo. Mantém.
8: Ainda que mudo, mudo.
6: Levanta.
8: Ainda que mudo, mudo.
6: Mais.
7: Ainda que mudo, mudo.
6: Mais.
7: Ainda que mudo, mudo.
6: Mantém.
7: Ainda que mudo, mudo.
9: Ainda que mudo, mudo.
6: Ainda quis mudar tudo.
8: Ainda que mudo, mudo.
6: Mudei tudo.
8: Ainda que mudo, mudo.
6: Agora,
8: ainda que mudo, mudo.
6: Pós,
8: ainda que mudo, mudo.
6: Tudo,
8: ainda que mudo, mudo.
9: Ainda que mudo,
6: es,
8: ainda que mudo, mudo.
6: Tudo,
8: ainda que mudo, mudo.
6: Agora,
8: mudo, mudo.
9: Ainda que
6: pós,
8: mudo.
9: Ainda que mudo, mudo.
6: Tudo,
9: ainda que mudo, mudo. Ainda que mudo, mudo.
6: Es.
9: Ainda que mudo, mudo.
6: Isso.
9: Ainda que mudo.
6: Tudo.
9: Ainda que mudo, mudo.
8: Ainda que mudo, mudo. Ainda que mudo, mudo. Eu já tô falando.
6: Ainda que mudo, mudo. Quis mudar tudo. Mudei tudo. Agora pós tudo.
8: Ainda que mudo, mudo.
9: Ainda que mudo, mudo.
6: Tudo. Salve sempre a poesia. A poesia vai vencer o ecocídio. A poesia da fraternidade, da solidariedade, da justiça e da cooperação vencerá o ecocídio. Salve sempre a poesia, salve a arte, salve a vida, acima de tudo. Valeu, gente, muito obrigado, viu?
3: Obrigado, Moraes. Professor Moraes, trazendo aqui a riquíssima poesia concreta que nasceu em São Paulo, os irmãos Campos, Haroldo e Augusto de Campos. Olha, pessoal, e vai cair no vestibular, viu? Poesia com Despignatário. E ó, vai cair no vestibular, estudem poesia concreta, pesquisem, cai no Enem, né? Faz parte aí da disciplina de literatura. E agora, para encerrar mesmo, cadê o... Vamos colocar a música aqui. Pode falar.
10: Faça, por gentileza, por este amante da poesia concreta, uma homenagem para o Augusto de Campos. Ele está com 90.
3: Verdade, vamos.
10: Por gentileza, faça isso.
3: Ele merece. Sugestão aceita. Sugestão aceita. Eu vou colocar agora, para encerrar mesmo e fazer a foto coletiva, uma música. Eu sou também músico, compositor, e eu fiz uma música já há algum tempo atrás que chama Últimos Sinais. Fiz letra e música, e tem um vídeo dessa música. Eu gravei até num CD com uma cantora chamada Júlia Cara, que eu vou colocar, que tem a ver com todo esse nosso debate aqui, fala dessa questão ambiental. Daí a música tem 3 minutos, a gente encerra com essa música e tira a nossa foto coletiva do nosso evento. Vamos lá? Últimos Sinais.

vai em off. Há um tempo atrás.

Obrigado, pessoal. Muito obrigado pela presença de vocês, pelas intervenções feitas. E agora eu chamo todo mundo aqui para a foto coletiva da nossa audiência. Todo mundo aqui na frente. E está encerrada a nossa sessão em homenagem e em luta em defesa do meio ambiente na Assembleia Legislativa de São Paulo. Todo mundo aqui na frente, vamos chegar.

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4: Ferreira, deputado Reis, deputado Rui Alves, deputado Delegado Olim, deputado Fábio Faria de Sá, deputado Mauro Bragato e esse presidente. Estamos recebendo na data de hoje estudantes do curso de Relações Internacionais da Escola Superior de Propaganda e Marketing, ESPM, que no Legislab estudam a produção de políticas públicas na Assembleia Legislativa do Estado de São Paulo, sob a coordenação do professor doutor Fábio Andrade. Muito obrigado pela visita, sejam muito bem-vindos. Solicito à secretaria a leitura da ata da reunião passada.
5: Pela ordem, presidente.
4: Pela ordem, deputado Fábio.
5: Contrariando o deputado Reis, vou solicitar a dispensa da leitura.
6: Pela ordem, senhor presidente.
4: Pela ordem, deputado Reis.
6: Eu requeiro que a ata seja lida para que todos tomem conhecimento do que aconteceu na reunião passada.
4: Vamos colocar em votação. Como vota o deputado Luiz Fernando?
7: Eu tenho que acompanhar meu líder Reis.
4: Como vota o deputado Reis?
6: Pela leitura da ata.
4: Como vota o deputado Rui Alves?
8: Pela não leitura da ata.
4: Como vota o deputado Delegado Olim?
9: Contra a leitura da ata.
4: Como vota o deputado Fábio?
5: Como solicitante presente na reunião anterior, conhecedor da ata, contra.
4: Como vota o deputado Mauro Bragato?
10: Contra a leitura.
4: Esse presidente também vota pela dispensa da leitura, ficando então dispensada a leitura da ata da reunião passada.
9: Pela ordem, senhor presidente.
4: Pela ordem, deputado Delegado Olim.
9: Queria pedir vistas no 8 e 34.
4: O do 8 e qual?
9: 34.
7: Pela ordem, senhor presidente.
4: Vistas concedidas, deputado Luiz Fernando.
7: Queria pedir vistas dos itens 10, 31 e 59.
4: Vista concedida, deputado.
5: Pela ordem, presidente.
4: Pela ordem, deputado Fábio.
5: De vista conjuntas no item 31, por favor.
4: Vista concedida, deputado.
7: Eu quero pedir também vistas do item 8 em conjunto.
4: Concedida.
5: Pela ordem, presidente. Esqueci de falar do item 10 também. Solicitar vistas.
4: Concedida.
7: Esqueceu.
4: Mais algum pedido de vista?
9: Tem mais nenhuma, hein?
7: Fábio.
4: Vamos aos itens da pauta. Item 1.
7: Senhor presidente, me perdoe, eu queria vistas conjunto também do item 4. 34, perdão.
9: Obrigado, hein? Junto comigo. Pode deixar.
4: Vista concedida, deputado Luiz. Item 1, proposição, projeto de resolução 52 de 2023, deputado Guilherme Cortes. Institui o prêmio Janaína Lima. O deputado Rafael Saraiva relatou favorável em discussão. Não, amendorador de discussão. Está encerrada a discussão e votação. Se o deputado tiver de acordo, para não se encontra. Aprovado. Vamos derrubar aqui. Dois. E tem dois projetos de resolução 3 de 2025, do deputado Paulo Fiorillo, da nova redação ao parágrafo 1º do artigo 1º da resolução número 945, de 10 de dezembro de 2024. Deputado Reis, relator favorável à discussão. Não havendo oradores inscritos, está encerrada a discussão e a votação. Se os deputados estiverem de acordo, permaneça se encontro aprovado. E tem três projetos de lei complementar 53 de 2024, deputado Luiz Cláudio Marcolino, altera a lei complementar número 1049, de 19 de junho de 2008, que dispõe sobre medidas de incentivo à inovação tecnológica, à pesquisa científica e tecnológica, ao desenvolvimento tecnológico em engenharia não rotineira e à extensão tecnológica em ambiente produtivo no estado de São Paulo e das providências correlatas. Deputado Reis, relator favorável à discussão. Não havendo oradores inscritos, está encerrada a discussão e votação. Se os deputados estiverem de acordo, permaneça se encontro aprovado. E tem quatro projetos de lei complementar 45 de 2025, deputada professora Bebel, institui o Sistema Estadual de Educação de São Paulo em conformidade com o Sistema Nacional de Educação. Deputado Reis, relator favorável à discussão. Não havendo oradores inscritos, está encerrada a discussão e votação. Se os deputados estiverem de acordo, permaneça se encontro aprovado.
7: Pela ordem, senhor presidente.
4: Pela ordem, deputado Luiz Fernando.
7: Como nós temos vários alunos aqui e vieram acompanhar, eu queria ver se o senhor liga o modo slow, para que eles possam entender a leitura, para que acompanhar o desenvolvimento, o raciocínio.
4: Com certeza, deputado. Vou fazer o máximo aqui para... Vou entrar no modo deputado Reis de leitura.
10: Não, nem tanto.
4: Então tá bom. Meio termo. Item 5, projeto de lei complementar 50 de 2025, deputada Beth Saon, altera a lei complementar número 1395, de 22 de dezembro de 2023, que dispõe sobre os cargos em comissão e as funções de confiança no âmbito da administração pública direta e das autarquias. Altera as leis complementares que especifique da providência correlatas para proibir a nomeação e posse de cargos em comissão e permitir a exoneração de servidores públicos do Estado condenados por crimes raciais previstos na Lei número federal, a Lei Federal número 7.716, de 15 de janeiro de 1989. Deputado Reis, relator favorável em discussão. Não havendo oradores inscritos, está encerrada a discussão e votação. Se os deputados estiverem de acordo, pelo menos se encontra aprovado. Item 6, projeto de lei complementar 52 de 2025, deputada Maria Lúcia Amer, altera a lei complementar número 1247, 27 de junho de 2014, que institui a diária especial por jornada extraordinária de trabalho penitenciária, DGEP, aos integrantes da carreira de agente de segurança penitenciária em exercício na Secretaria de Administração Penitenciária e da Providências Correlatas. Deputado Mauro Bragato, relator favorável em discussão. Não havendo oradores inscritos, está encerrada a discussão. Em votação, se os deputados estiverem de acordo, permaneça se encontro aprovado. Item 7, projeto de lei 838 de 2023, deputada Clarice Ganem, institui a campanha de conscientização contra a automedicação animal do Estado. Deputado delegado Lin, relator favorável à discussão. Não havendo oradores inscritos, está encerrada a discussão. Em votação, se os deputados estiverem de acordo, permaneça se encontro aprovado. Tá. O item 9 da pauta, proposição de minha autoria, por força regimental, passa a presidência dos trabalhos ao deputado Mauro Bragato.
11: O item 9 é um projeto de lei 1048-2023, do deputado Tiago Auríquio e o deputado Paulo Correia Júnior. Classifica como de interesse turístico o município de Rio Grande da Serra. O deputado delegado Lin, relator favorável. Em discussão, não havendo oradores inscritos, está encerrada a discussão. Em votação, os senhores deputados que forem favoráveis, permaneçam como se encontram, aprovado. Devolvo a presidência do trabalho do senhor deputado Tiago Auríquio.
4: Obrigado, deputado Mauro. Item 11, projeto de lei 463 de 2024, deputada Paula da bancada feminista, institui o auxílio aluguel às pessoas LGBT e a mais expulsas de casa em razão de ameaças, preconceitos ou abandono no Estado. Deputado Mauro Bragato, relator favorável. Em discussão, não havendo oradores inscritos, está encerrada a discussão. Em votação, se os deputados estiverem de acordo, permaneçam como se encontram. Aprovado. Item 12, projeto de lei 525 de 2024, deputado Guilherme Cortes, institui o Programa Estadual de Segurança Alimentar na Rede Pública de Ensino. Deputado Emílio de Souza, relator favorável. Em discussão, não havendo oradores inscritos, está encerrada a discussão. Em votação, se os deputados estiverem de acordo, permaneçam como se encontram. Aprovado. Item 13, projeto de lei 633 de 2024, deputado Enio Tato, determina a concessão de benefício fiscal de isenção de imposto sobre a propriedade de veículos automotores, o IPVA, para os veículos de transporte de passageiros por aplicativo. Deputada Marta Costa, relator favorável em discussão. Não havendo oradores inscritos, está encerrada a discussão. Em votação, senhores deputados estiverem de acordo, permaneçam se encontram. Aprovada. Item 14, projeto de lei 689 de 2024, deputada Paula da Bancada Feminista, institui a política estadual dos deslocados ambientais e climáticos no âmbito do Estado. Deputado Emílio de Souza, relator favorável em discussão. Não havendo oradores inscritos, está encerrada a discussão. Votação, se os deputados estiverem de acordo, permaneça se encontra aprovada. Item 15, projeto de lei 709-2024, deputado André Averno, então é obrigatória a disponibilização do exame Precivite AD2 para a detecção de doença de Alzheimer na rede pública de saúde. Deputado Rômulo Fernandes, relator favorável. Em discussão? Não, a vendedora do exercício está encerrada a discussão. Votação, senhores deputados, de acordo, pelo menos se encontra. Aprovada. Item 16, projeto de lei 816-2024, deputado Caio França, institui a Polícia Estadual de Acesso Gratuito aos Contraceptivos Subdérmicos Reversíveis de Longa Duração. Deputado Mauro Bragato, relator favorável. Em discussão? Não. A vendedora do exercício está encerrada a discussão. Votação. Se o deputado estiver de acordo, se encontra. Aprovada. Item 17, projeto de lei 916-2024, deputada Maria Lúcia Amer, classifica como de interesse turístico o município de Cerquilho. Deputado delegado Alim, relator favorável. Em discussão? Não. A vendedora do exercício está encerrada a discussão. Votação. Se o deputado estiver de acordo, se encontra. Aprovada. Item 18, projeto de lei 928-2024, deputado Tomé Abduch, estabelece a inclusão de informações voltadas à conscientização acerca da importância da adoção de órgãos em materiais didáticos das escolas da rede pública de ensino. Deputada Marta Costa, relator favorável. Em discussão? Não. A vendedora do exercício está encerrada a discussão. A votação. Se os deputados estiverem de acordo, não se encontra. Aprovado. Item 19, projeto de lei 121-2025, da deputada Paula, da bancada feminista, institui o programa de enfrentamento das ondas de calor extremo. Deputado Fábio Faria de Sá, relator favorável. Em discussão? Não. A vendedora do exercício está encerrada a discussão. Votação. Senhores deputados, estiverem de acordo, não se encontra. Aprovado. Item 20, projeto de lei 149-2025, deputado Leonardo Siqueira e Tomé Abduch, estabelece diretrizes para a criação e funcionamento do programa estadual Celular Seguro. Deputada Marta Costa, relator favorável. Em discussão? Não. A vendedora do exercício está encerrada a discussão. Votação. Se os deputados estiverem de acordo, não se encontra. Aprovado. 21. Item 21, projeto de lei 269-2025, deputada Ediane Maria, institui o programa Comitês Locais Maria da Penha. Deputada Marta Costa, relator favorável. Em discussão? Não havendo oradores inscritos, tem encerrado a discussão. Votação. Se os senhores deputados estiverem de acordo, não se encontra. Aprovado. Item 22, projeto de lei 259-2025, deputada Mônica Sanches, do Movimento Pretas, reconhece as casas e comunidades tradicionais de matrizes africanas, indígenas e quilombolas como espaço de saúde, assistência, bem-estar e acolhimento no Estado. Deputado Rômulo Fernandes, relator favorável. Em discussão? Não. A vendedora do exercício, tem encerrado a discussão. Votação. Se os senhores deputados estiverem de acordo, permaneçam como se encontram. Aprovado. Item 23, projeto de lei 493-2025, deputado Átila Jacomusso, deputada Clarice Ganem, deputado Fábio Faria de Sá, institui o protocolo estadual de atendimento oncológico direto. Deputada Marta Costa, relator favorável. Em discussão? Não. A vendedora do exercício está encerrada a discussão. Votação. Se os senhores deputados estiverem de acordo, pelo menos se encontram. Aprovado. Item 24, projeto de lei 503-2025, deputado Guto Zacarias e deputado Tomé Abduch, veda a propaganda de cassinos online. Deputada Marta Costa, relator favorável. Em discussão? Não. A vendedora do exercício está encerrada a discussão. Votação. Se os deputados estiverem de acordo, permaneçam como se encontram. Aprovando. Item 25, projeto de lei 512-2025, deputado Ricardo França, proíbe o plantio de espécies vegetais tóxicas ou espinhosas dos próprios do Estado. Deputada Marta Costa, relator favorável. Em discussão? Não. A vendedora do exercício está encerrada a discussão. Votação. Se os deputados estiverem de acordo, não se encontra. Aprovado. Item 26, projeto de lei 614-2025, deputado Fábio Faria de Sá, institui a Política Estadual de Linguagem Simples. Deputada Marta Costa, relator favorável. Em discussão? Não. A vendedora do exercício está encerrada a discussão. Votação. Se os deputados estiverem de acordo, permaneçam como se encontram. Aprovado. Item 27, projeto de lei 641-2025, deputado Fábio Faria de Sá, institui a Polícia Estadual de Prevenção de Quedas em Pessoas Idosas. Deputada Marta Costa, relator favorável. Em discussão? Não. A vendedora do exercício, inscritos, está encerrada a discussão e votação. Se os deputados estiverem de acordo, permaneçam como se encontram. Aprovado.
12: Pela ordem, presidente.
4: Pela ordem, deputado Fábio.
12: Só fazer um agradecimento aqui com os nobres deputados presentes do PL 641, que institui o Programa de Estadual de Prevenção de Quedas em Pessoas Idosas. Segundo estatísticas, cerca de 14 mil mortes anuais dos nossos idosos. Então, criando essa política estadual, a gente vai conseguir os lares de longa permanência, o centro de convivência e os próprios familiares fazer essa orientação para a gente diminuir esse número alarmante aí de mortes dos nossos idosos. Obrigado, presidente.
4: Parabéns, deputado. Item 28, projeto de lei 67/2025, deputado Simão Pedro, institui os centros públicos de economia solidária como espaço de apoio, fomento e promoção da economia solidária. Deputado Emílio de Souza, relator favorável. Em discussão? Não. A vendedora do exercício está encerrada a discussão e votação. Se os deputados estiverem de acordo, não se encontra. Aprovado. Item 29, projeto de lei 708/2025, Deputado Ricardo França institui um programa estadual de vacinação animal gratuita. Deputada Marta Costa, relator favorável em discussão. Não havendo vereador inscrito, encerra a discussão e votação. Se os deputados estiverem de acordo, pelo menos se encontra aprovado. Item 30, projeto de lei 869 de 2025, deputada Marta Costa, altera a lei número 17.649 de 7 de março de 2023, que dispõe sobre a obrigatoriedade dos cartórios com sede no Estado a disponibilizar certidões de óbito, nascimento e casamento em escrita braille. Deputado Mauro Bragato, relator favorável em discussão. Não havendo oradores inscritos, está encerrada a discussão e votação. Se os deputados estiverem de acordo, pelo menos se encontra aprovado. Item 32, projeto de lei 981 de 2025, deputado Felipe Franco e deputado Sebastião Santos. Cria as áreas de proteção aos ciclismos de competição em vias estaduais. Deputada Marta Costa, relatou favorável. Discussão. Não havendo vereador inscrito, sem discussão, votação. Se os deputados estiverem de acordo, pelo menos se encontra aprovado. Item 33, projeto de lei 986 de 2025, deputado Felipe Franco, institui o Abril Verde como mês de combate ao sedentarismo e à prevenção de obesidade em todas as idades. Deputada Marta Costa, relatou favorável em discussão. Não havendo discussão, sem discussão, votação. Senhor deputado, estiver de acordo, pelo menos se encontra aprovado. Item 35, projeto de lei 1103-2025, deputado Lucas Bob e Carlão Pinhatari. Autoriza o Poder Executivo a instituir a Política Estadual de Gestão e Desenvolvimento das Rotas Agroturísticas no Estado. Deputado Marta Costa, relator favorável em discussão. Não havendo discussão, encerra a discussão e votação. Se o deputado estiver de acordo, pelo menos se encontra aprovado. Item 36, projeto de lei 1115-2025, deputada Letícia Aguiar institui a Rota dos Romeiros, compreendendo o trajeto da rodovia Presidente Dutra BR-116 entre os municípios de Arujá e Aparecida, passando pelos municípios de Jacareí, São José dos Campos, Caçapava, Taubaté, Pindamonhangaba e Roseira. Deputado Mauro Bragato, relator favorável. Em discussão. Não havendo vereador inscrito, está encerrada a discussão. Votação. Se o deputado estiver de acordo, pelo menos se encontra aprovado. Item 37, projeto de lei 1135 de 2025, deputada Marta Costa obriga as unidades de recuperação de energia URIs no Estado a tratar e aproveitar resíduos remanescentes dos materiais utilizados para geração de energia para utilização na construção civil, agricultura e agregados de asfalto. Deputado delegado Lin, relator favorável à discussão. Não havendo discussão, sem ser adoção, votação. O senhor deputado estiver de acordo, pelo menos se encontra aprovado. Item 38, projeto de lei 1153 de 2025, deputada Mônica Seixas do Movimento Pretas, veda a celebração de contratos de publicidade, patrocínio, naming rights com empresas condenadas por crimes tributários no Estado. Deputado Reis, relator favorável à discussão. Não havendo discussão, encerrada a discussão, votação. Se o deputado estiver de acordo, pelo menos se encontra aprovada. Item 39, projeto de lei 1155 de 2025, deputada Mônica Seixas do Movimento Pretas, institui a Política Estadual de Comunicação de Riscos e Prevenção de Desastres no Ambiente Escolar e estabelece diretrizes para comunicação de alertas junto às instituições de ensino e para cooperação entre os órgãos de educação, de proteção e defesa civil. Deputada Marta Costa, relator favorável à discussão. Não havendo vereadores inscritos, sem certa discussão, votação. Sobre o deputado estiver de acordo, pelo menos se encontra aprovado. Item 40, projeto de lei 1156 de 2025, deputado Rogério Nogueira, institui o Programa Estadual de Reabilitação Cardíaca. Deputado Mauro Bragato, relator favorável em discussão. Não havendo inscrito, sem ser adição, votação. Senhor deputado estiver de acordo, pelo menos se encontra aprovado. Item 41, projeto de lei 1228 de 2025. Deputado Ediane Maria e deputado Andréa Vernon, institui a Política Estadual de Cuidotecas. Deputado Rômulo Fernandes, relator favorável ao projeto e as emendas número 1 e 2. Em discussão, não havendo inscrito, sem ser adição, votação. Senhor deputado estiver de acordo, pelo menos se encontra aprovado. Item 42, projeto de lei 1245 de 2025, deputado Maurici, estabelece a não presunção de consentimento para exposição e uso de dados pessoais do consumidor idoso no ambiente digital por plataformas de serviço no Estado. Deputado Emílio de Souza, relator favorável à discussão. Não havendo vereador inscrito, sem ser adição, votação. Se o deputado estiver de acordo, pelo menos se encontra aprovado. Item 43, projeto de lei 1255 de 2025, deputado Mauro Bragato, autoriza a reversão da faixa de domínio da estrada vicinal SP-V071 para o Departamento de Estradas de Rodagem DR. Deputado Fábio Faria de Sá, relator favorável à discussão. Não havendo vereador inscrito, sem ser adição, votação. Se os deputados estiverem de acordo, pelo menos se encontra aprovado. Item 44, projeto de lei 1269 de 2025, deputado Rogério Nogueira instituiu Abril Grená para prevenção de saúde bucal. Deputado Fábio Faria de Sá, relator favorável em discussão. Não havendo vereador inscrito, sem ser adição, votação. Se os deputados estiverem de acordo, pelo menos se encontra aprovado. Item 45, projeto de lei 1286 de 2025, deputado Jorge Wilson, xerife do consumidor, institui a Política Estadual de Descarte e Reaproveitamento de Baterias e Veículos Elétricos. Deputado delegado Lin, relator favorável em discussão. Não havendo vereador inscrito, sem ser adição, votação. Se os deputados estiverem de acordo, pelo menos se encontra aprovado. Item 46, projeto de lei 1290 de 2025, deputado Itamar Borges e deputado Lucas Bove. Estabelece requisitos de origem, raciabilidade e conformidade sanitária para comercialização de tilápia estrangeira no Estado. Deputado Mauro Bragato, relator favorável. Em discussão. Não havendo discussão, encerrada a discussão. Votação. Senhor deputado Fene, de acordo, para se encontra. Aprovado. Item 47, projeto de lei 1295 de 2025, deputado Itamar Borges, denomina Antônio Ortigosa o viaduto localizado no KM 6.674 da rodovia Falso Santo Mauro, SP 127 em Rio Claro. Deputado delegado Lin, relator favorável ao projeto na forma do substitutivo. Em discussão, não havendo resistência à encerrada da discussão, votação, senhor deputado Tiffany, de acordo, para não se encontra. Aprovado. Item 48, projeto de lei 1320 de 2025, deputado Jorge Caruso autoriza a concessão do sensor digital para controle da glicemia aos portadores de diabetes tipo 1. Deputada Marta Costa, relator favorável. Em discussão. Não havendo resistência, encerrada a discussão. Votação. Senhor deputado Tiffany, de acordo, pelo menos se encontram. Aprovado. Item 49, projeto de lei 1335 de 2025, deputado Mauro Bragato, institui programa de apoio financeiro e psicossocial às mães atípicas e responsáveis por pessoas com deficiência ou transtornos do neurodesenvolvimento no Estado. Deputada Marta Costa, relator favorável. Em discussão. Não havendo resistência, encerrada a discussão. Votação. Senhor deputado Tiffany, de acordo, pelo menos se encontram. Aprovado. Item 50, projeto de lei 1336 de 2025, deputado Rafa Zimbaldi institui o Estatuto Estadual de Proteção às Crianças e Adolescentes Vítimas de Crimes de Ambiente Digital. Deputada Marta Costa, relator favorável. Em discussão. Não havendo resistência, encerrada a discussão. Votação. Senhores deputados estiverem de acordo, pelo menos se encontram. Aprovado. Item 51, projeto de lei 1350 de 2025, deputado Márcio Nakashima, torna obrigatória a instalação gratuita de válvulas eliminadoras do ar nos hidrômetros residenciais e comerciais do Estado. Deputado Conte Lopes, relator favorável. Em discussão. Deputado Reis.
6: Senhor presidente, eu achei bastante salutar esse projeto, projeto de autoria do deputado Márcio Nakashima, porque eu tenho deparado no dia a dia, e isso após a privatização da Sabesp, com reclamações com relação a ar que está girando o hidrômetro. As pessoas não estão pagando por água, estão pagando por ar. E o serviço da Sabesp, depois a Sabesp privatizada, ele piorou muito. Não tem uma região onde a Sabesp é responsável pelo fornecimento de água, pela coleta de esgoto, que não tenha reclamações da Sabesp. E ela está figurando, ela ultrapassou a

0: água que vaza da Sabesp com o esgoto e com a redução da pressão naquelas conexões que tem da Sabesp, da tubulação antiga, não vou dizer a tubulação nova, acaba infiltrando água contaminada na rede da Sabesp. Acaba acontecendo infiltração, muitas vezes, de água misturada com esgoto, água misturada com lama, e muitas vezes a água chega, as pessoas estão reclamando que a água chega amarela, chega escura, e chega com cheiro, com odor. É lamentável o que essa empresa, a dona Sabesp, está fazendo em São Paulo. Ela demitiu, ela fez um programa de demissão, demitiu mais de 2 mil profissionais que tinham expertise na questão da água. Então nós temos hoje terceirizadas, empresas terceirizadas para prestar o serviço, e muitas vezes empresas que se formou ontem, que não têm conhecimento do que é mexer com a água, a qualidade da água. Então é lamentável o que a gente vem observando no território após a privatização da Sabesp, o grande volume de reclamações, locais que a água sequer está chegando. Eu estive em Suzano esses dias, as pessoas reclamaram que estavam uma semana sem água. Então, é até importante, tem uma proposição de uma CPI aqui nessa casa, para que se investigue essa precarização do fornecimento de água, essa questão do ar que está chegando nas casas das pessoas e não água por conta da redução da pressão. E esse projeto ele vem e traz o seguinte título: torna obrigatória a instalação gratuita de válvulas eliminadoras de ar nos hidrômetros residenciais e comerciais do estado. Ou seja, é uma medida para mitigar hoje as contas que estão chegando altíssima nas casas das pessoas e empresas, e que as pessoas não estão pagando por água, estão pagando por vento, estão pagando por ar. E quando pagam água, é água de péssima qualidade. Lamentável, foi um mau negócio a privatização da Sabesp em São Paulo. Muito obrigado, senhor presidente.
1: Pela ordem, senhor presidente.
2: Pela ordem, deputado Luiz.
1: Senhor presidente, nobres pares, eu não vou pedir vistas desse processo, primeiro porque eu concordo em número, gênero e grau. Eu sou autor de uma proposta, de um projeto de lei também que tramita na casa. Eu não sei se é uma falha da comissão, da secretaria da comissão, porque tendo já um projeto tramitando, talvez teria que ser apensado esse outro projeto, né? Até porque também esse outro projeto nosso já passou por essa comissão. Então, eu queria chamar a atenção da secretaria, da comissão, para que pudesse verificar isso. Agora, como bem disse o deputado Reis, nós nem vamos falar do mérito da privatização, até porque todos os membros que estão aqui, a exceção minha e do Reis, votaram pela privatização da Sabesp.
3: Exceção minha, Vossa Excelência, também.
1: Ah, o senhor também? Meus parabéns. Foi a primeira vez que o senhor não votou com o governo.
3: O senhor não estava,
1: senão teria votado junto. O senhor vota com o governo em 100%?
3: Não, nem sempre é com o governo. Eu sou um deputado independente e vejo sempre o lado do povo.
1: O senhor é um deputado independente, mas que está 100% com o governo Tarcísio. Né?
3: Quando a matéria é boa, a gente fecha. Quando não é, a gente bate.
1: Mas assim, é um projeto de lei 111, 1111, que fala a mesma coisa, né? E é isso por quê? Porque efetivamente o ar, ele gira mais rápido o relógio. Inclusive, não é, se fosse a água, giraria numa velocidade, o ar faz o relógio virar muito mais rápido. Então, isso é necessário. Eu acho que isso seria uma obrigação do prestador, até porque não é mais o Estado, né? É uma empresa privada roubando o povo de São Paulo. Então, que instale esse equipamento, é uma válvulazinha, e ela elimina o ar. Né? E o que vai passar é somente a água. Então, da mesma forma que o deputado Reis, quero parabenizar o nobre deputado Márcio Nakashima e chamar a atenção da comissão. O projeto de lei é o 1111 e já passou por essa comissão, foi aprovado, talvez fosse apensado essas duas propostas, desde que o nobre deputado Lin assim o permitisse. Muito obrigado, senhor presidente.
2: encerrada

0: Não, se você não pode.
1: Encerrada a discussão. Em votação, se os deputados estiverem de acordo, não se encontram. Aprovada.
0: Eu aceito.
1: Item 52, projeto de lei 1361 de 2025, o deputado Marcelo Aguiar classifica como de interesse turístico o município de Santa Maria da Serra. Deputado Conte Lopes, relator favorável. Em discussão, não havendo orador de ofício, encerrada a discussão. Em votação, se os deputados estiverem de acordo, não se encontram. Aprovado. Item 53, projeto de lei 2026-20 de 2026, deputado Guto Zacarini, instituiu o cadastro de ofensores dos animais. Deputado Conte Lopes, relator favorável. Em discussão, não há melhora da discussão, encerrada a discussão, votação, se os deputados estiverem de acordo, permaneçam como se encontram. Aprovado. Item 54, projeto de lei 54 de 2026, deputado Edson Giriboni, instituiu o dia do tutor presencial e à distância. Deputado Conte Lopes, relator favorável. Em discussão, não há melhora da discussão, encerrada a discussão, votação, se os deputados estiverem de acordo, permaneçam como se encontram. Aprovado. Item 55, projeto de lei 57 de 2026, deputado Marta Costa, declara para feriado estadual o dia da reforma protestante. Deputado Conte Lopes, relator favorável. Em discussão, não havendo hora da discussão, encerrada a discussão, em votação, se os deputados estiverem de acordo, não se encontram. Aprovado. Item 56, projeto de lei 87/2026, deputada Clarice Ganem, instituiu o Disque Denúncia Animal para o registro de denúncias de crimes de maus-tratos contra animais. Deputado Rafael Saraiva, relator favorável. Em discussão, não havendo hora da discussão, encerrada a discussão, em votação, se os deputados estiverem de acordo, não se encontram. Aprovado. Item 56, projeto de lei 87/2026, deputada Clarice Ganem, institui o Disque Denúncia Animal para o registro de denúncias de crimes de maus-tratos contra animais. Deputado Rafael Saraiva, relator favorável. Em discussão, não há melhora da justiça, encerrada a discussão, votação, se os deputados estiverem de acordo, pelo menos se encontra. Aprovado. Item 57, projeto de lei 102/2026, deputado Ricardo França, proíbe a permanência de animais sozinhos no interior de veículos automotores estacionados em vias públicas ou em locais privados de acesso público no Estado. Deputado Fábio Faria de Sá, relator favorável. Em discussão, não há vendedor de discurso, está encerrada a discussão, em votação, se o deputado estiver de acordo, pelo menos se encontra. Aprovado. Item 58, projeto de lei 102/2026, deputado Mauro Bragato, institui o selo Escola Antirracista e cria o prêmio Escola Antirracista. Deputada Marta Costa, relator favorável. Em discussão, não há vendedor de discurso, está encerrada a discussão, em votação, se o deputado estiver de acordo, pelo menos se encontra. Aprovado. Item 60, projeto de lei 181 de 2026, deputado José Madureira, institui o Programa Estadual de Capacitação de Profissionais de Saúde sobre Desautonomia, especialmente quando assinando vasovagal e síndrome de taquicardia postural ortostática. Deputado Fábio Faria de Sá, relator favorável. Em discussão, não havendo discussão, em discussão, votação, se os deputados estiverem de acordo, não se encontra. Aprovado. Item 61, projeto de lei 185 de 2026, deputada Clarice Ganem, institui a campanha de conscientização sobre a peritonite infecciosa felina no estado. Deputado Rafael Saraiva, relator favorável. Em discussão, não havendo justiça, encerrada a discussão, votação, se os deputados estiverem de acordo, não se encontram. Aprovado. Item 62, projeto de lei 256 de 2026, deputado Edson Giriboni, institui diretriz para ações de promoção da saúde mental e prevenção ao suicídio no estado. Deputado delegado Lim, relator favorável. Em discussão, não havendo justiça, encerrada a discussão, votação, se os deputados estiverem de acordo, não se encontram. Aprovado. Item 63, projeto de lei 261 de 2026, deputado Paulo Correa Júnior, da implementação de jardins sensoriais em espaços públicos no estado com a finalidade de promover o desenvolvimento sensorial, cognitivo e emocional de crianças, especialmente aquelas com transtornos do desenvolvimento. Deputado Fábio Faria de Sá, relator favorável. Em discussão, não havendo hora de justiça, encerrada a discussão e votação, se o deputado estiver de acordo, pelo menos se encontra. Aprovado. O item 64 da pauta, proposto de minha autoria, por força regimental, passa a presidência dos trabalhos ao deputado Mauro Bragato.
2: Projeto de lei 290/2026, dos deputados Danilo Campetti e Tiago Auríquio, institui a política estadual de humanização do luto e proteção às famílias enlutadas. O deputado delegado Olim, relator favorável. Em discussão, não havendo oradores inscritos, está encerrada a discussão. Em votação, os senhores deputados que forem favoráveis, permaneçam como se encontram. Aprovado. Devolvo a presidência dos trabalhos ao senhor deputado Tiago Auríquio.
1: Obrigado, deputado Mauro Bragato. Item 65, projeto de lei 302/2026, deputado Altair Moraes, assegura o direito de transferência a servidoras públicas estaduais em situação de violência doméstica e familiar. Deputada Marta Costa, relator favorável. Em discussão, não há medida de justiça, encerrada a discussão, votação, se o deputado estiverem de acordo, não se encontram. Aprovado. Item 66, projeto de lei 311 de 2026, deputado Rui Alves e outros, institui o dia da família ao pé da cruz. Deputada Marta Costa, relator favorável. Em discussão, não havendo hora de justiça, encerrada a discussão, votação, se os deputados estiverem de acordo, permaneçam se encontram. Aprovado. Item 67, projeto de lei 312 de 2026, deputado Mauro Bragato, institui o plano de organização funcional da área operacional administrativa vinculada ao sistema penitenciário do Estado. Deputado Marta Costa, relator favorável. Discussão, não aumentou a justiça, encerrada a discussão, votação, senhores deputados, estiverem de acordo, permaneça como se encontra. Aprovado. Item 68, projeto de lei 319 de 2026, deputado Dirceu Dalben, institui o programa estadual de apoio a animais com doenças graves. Deputado Rafael Saraiva, relator favorável. Discussão, não aumentou a justiça, encerrada a discussão, votação, senhores deputados, estiverem de acordo, permaneça como se encontram. Aprovado. Item 69, projeto de lei 321-2026, deputado Dirceu Dalben, institui programa estadual de autonomia e vida independente para pessoas com transtorno do espectro autista. Deputado delegado Lenin, relator favorável. Discussão, não aumentou a justiça, encerra a discussão, votação, senhores deputados estiverem de acordo, permaneça como se encontra. Aprovado. Item 70, projeto de lei 331-2026, deputada Fabiana Bolsonaro, institui a rota biker, rota do motociclismo no estado, e reconhece os monumentos bikers como de relevante interesse cultural e turístico. Deputado Rui Alves, relator favorável. Discussão, não aumentou a justiça, encerrada a discussão, votação, se os deputados estiverem de acordo, permanece se encontra. Aprovado. Item 71, projeto de lei 334-2026, deputado Vitão do Cachorrão, institui a política estadual de desenvolvimento de jovens portadores de necessidades especiais. Deputado Fábio Faria de Sá, relator favorável. Discussão, não aumentou a justiça, encerrada a discussão, em votação, se os deputados estiverem de acordo, permanece se encontra. Aprovado. Item 72, projeto de lei 365-2026, deputado Jorge Caruso, proíbe a nomeação, designação, contratação na administração pública direta e indireta no Estado, do Estado, de pessoas condenadas pela Lei Federal número 11.340, de 7 de agosto de 2026, Lei Maria da Penha. Deputado Rui Alves, relator favorável. Em discussão, não havendo justiça, sem saída da discussão, votação, senhores deputados estiverem de acordo, permanece se encontra. Aprovado. Item 73, projeto de lei 363-2026, deputado Edson Giriboni, institui diretrizes para governança e uso responsável do sistema de inteligência artificial na administração pública do Estado. Deputado Rui Alves, relator favorável. Em discussão, não havendo justiça, sem saída da discussão, votação, senhores deputados estiverem de acordo, permanece como se encontra. Aprovado. Item 74, projeto de lei 375-2026, deputada Fabiana Bolsonaro, autoriza a realização de análise certificada de qualidade do etanol pelas usinas produtoras no Estado mediante acreditação técnica, estabelece mecanismo de transparência digital e define infrações. Deputado Rui Alves, relator favorável. Em discussão, não havendo justiça, sem saída da discussão, votação, senhores deputados estiverem de acordo, permanece se encontra. Aprovado. Item 75, projeto de lei 382-2026, deputado Daniel Alonso, declara o município de Birigui como capital estadual do Coçal do Infantil. Deputado Fábio Faria de Sá, relator favorável. Em discussão, não havendo justiça, encerra a discussão, votação, se os deputados estiverem de acordo, se encontra. Aprovado. Item 76, projeto de lei 383-2026, deputado Vitão do Cachorrão, autoriza a criação do programa Caneta Popular, baseado na oferta gratuita de medicamento à base de tiros de partida para pacientes com obesidade mórbida em situação de vulnerabilidade social. Deputado Fábio Faria de Sá, relator favorável. Em discussão, não havendo justiça, encerrada a discussão e votação, se os deputados estiverem de acordo, permanece se encontra. Aprovado. Nada mais havendo a tratar,
2: senhor presidente.
1: Pelo deputado Luiz Fernando.
2: Eu queria, com a sua licença, senhor presidente dos Novos Pares, rapidamente me dirigir aos alunos. Essa comissão é a Comissão de Constituição e Justiça, né? E todos os projetos que qualquer deputado faça, ele passa primeiro por essa comissão, para analisar se ele é constitucional ou não. Então, os pareceres que vocês viram que nós aprovamos e tal, esse processo é constitucional, portanto, ele segue. Daqui, ele normalmente vai para duas outras comissões, normalmente uma comissão temática, se trata de mulher, de saúde, de infraestrutura, de meio ambiente, vai para as respectivas comissões, e depois, obrigatoriamente, passa pela Comissão de Finanças também. Aprovado em todas essas comissões, ele fica pronto para ir para o plenário, e o plenário aprovar ou rejeitar. Eu acho importante destacar, né, somos em 94 deputados da extrema-direita à extrema-esquerda, nós temos todas as ideologias na casa, temos deputados que defendem N pautas, mas é importante destacar que temos uma produção legislativa importante, né? Essas foram 76 itens, 76, né? Itens discutidos nessa sessão, mas na sessão passada, outros tantos disso, e na semana anterior. Agora, tem uma questão que é importante vocês saberem. Chega, a casa produz, chega, o governador veta,
3: rigorosamente quase todos os projetos da Casa. Então, aqui, de fato, existe uma produção legislativa, os deputados produzem, cada um com a sua, no seu campo de atuação, mas, infelizmente, nós temos lá do Rio de Janeiro um rapaz que chega aqui em São Paulo, ele veta todos os projetos, se não todos, quase todos. É o mesmo que instalou pedágio pelo Estado todo, esse que criou as escolas cívico-militares, enfim, é aquele que nós vamos tirá-lo do Palácio dos Bandeirantes no final do ano.
4: Muito
3: obrigado, senhor presidente.
5: Pela ordem, presidente, eu vou concordar aqui com o nobre deputado. Meu primeiro projeto de lei foi aprovado e não foi vetado pelo nobre governador o ano passado. E agradeço ele por ter esse carinho especial de um projeto de lei apresentado. Muitos são vetados, mas eu tive a oportunidade de ter meu projeto de lei sancionado pelo governador Tarcísio de Freitas. Obrigado, presidente.
4: Eu também.
1: Só para
4: você da sua aula.
1: Agradecer o deputado Luiz Fernando aqui pela breve explanação dos nossos trabalhos na comissão, e em relação ao projeto de Vossa Excelência, deputado Luiz, eu fui informado aqui que o projeto que o senhor falou, a orientação da Casa, conforme o regimento, é que quem faz essa juntada dos projetos é através do presidente da Casa, o nosso deputado, o presidente André do Prado, ou o relator do projeto, junto com o autor, na hora que o relator recebe o projeto. O projeto ainda não está na CCJ, mas ainda não foi relatado pelo deputado Emídio. Então, vamos conversar com o deputado para que a gente possa fazer a juntada.
3: Perfeito.
1: Nada mais havendo a tratar, declaro encerrada a presente reunião. Obrigado a todos.
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Presente o número regimental de senhoras deputadas e senhores deputados, sob a proteção de Deus, iniciamos nossos trabalhos. Essa presidência dispensa a leitura da ata da sessão anterior e recebe o expediente. Senhoras deputados, dando sequência na nossa lista de oradores do pequeno expediente. Amanhã é a ordem do dia, né? Com a palavra a deputada delegada Graciela, com a palavra o deputado Rafa Zimbaldi, com a palavra o deputado Paulo Fiorillo, com a palavra o deputado delegado Olim, com a palavra o deputado Luiz Cláudio Marcolino, com a palavra o deputado Rui Alves, com a palavra o deputado doutor Jorge do Carmo, deputado Rômulo Fernandes, deputado André Bueno, deputado agente federal Danilo Balas, deputado Bruno Zambelli, deputado Reis, deputado Jorge Wilson, xerife do consumidor, deputado Donato, deputada Tainara Faria, deputada Márcia Lia, deputado Carlos Gianazzi, deputado Eduardo Suplicy.

0: Vossa Excelência tem um tempo regimental de até 5 minutos, nobre deputado.
1: Presidente. Subo hoje a esta tribuna para tratar de uma denúncia gravíssima envolvendo o Hospital do Servidor Público Estadual vinculado ao IESP. Segundo reportagem publicada hoje pela Folha de São Paulo, médicos residentes denunciam jornadas de trabalho que podem chegar até 90 horas semanais, muito acima do limite legal de 60 horas estabelecido para os programas de residência médica. Os relatos apontam ainda para situações de extrema exaustão, ausência de pausas adequadas para alimentação e descanso e uma rotina incompatível com as condições mínimas exigidas para uma formação profissional de qualidade. É fundamental que os órgãos competentes apurem rigorosamente os fatos, ouçam os residentes, examinem as escalas de trabalho, verifiquem se há descumprimento da legislação e das normas que regem a residência médica. O descanso do profissional de saúde não é um privilégio, é uma condição indispensável para a segurança dos pacientes. Nenhum médico, por mais competente e dedicado que seja, consegue exercer plenamente suas funções após jornadas exaustivas e sucessivas. A ciência já demonstrou inúmeras vezes que a privação de sono aumenta o risco de erros, reduz a capacidade de atenção, compromete a tomada de decisões e afeta diretamente a qualidade de atendimento. Quando um residente trabalha além dos limites razoáveis, não está em risco apenas sua saúde física e mental, está em risco também a qualidade da assistência prestada à população. Por isso, defender condições dignas de trabalho para os médicos residentes é também defender o direito dos usuários do IESP a um atendimento seguro, humano e de qualidade. E é impossível discutir esse problema sem abordar uma questão estrutural, o processo contínuo de enfraquecimento do IESP. Há anos, servidoras, servidores estaduais, usuários, entidades médicas, trabalhadores de saúde, denunciam a insuficiência de recursos destinados ao Instituto. O Hospital do Servidor atende uma população enorme, composta por servidores ativos, aposentados, seus dependentes, mas enfrenta dificuldades relacionadas à contratação de profissionais, à manutenção da estrutura, ampliação da sua capacidade de atendimento. O governo Tarcísio de Freitas precisa explicar por que um patrimônio histórico de saúde pública paulista continua enfrentando problemas que apontam para a falta de investimento e insuficiência de pessoal. Quando faltam profissionais, quem está na ponta acaba sobrecarregado e a sobrecarga, mais cedo ou mais tarde, cobra seu preço. Portanto, além da investigação das denúncias, é necessário abrir um debate sério sobre o financiamento, a valorização dos profissionais e o fortalecimento do IESP. Não podemos naturalizar jornadas incompatíveis com a legislação e com a dignidade humana. Não podemos aceitar que profissionais em formação sejam submetidos a condições que coloquem em risco sua saúde e a segurança dos pacientes. Faço, portanto, um apelo para que esta Assembleia acompanhe o caso de perto, cobre transparência do governo estadual, contribua para que toda denúncia seja rigorosamente apurada. Defender o IESP é defender uma saúde pública de qualidade e defender a investigação dessas denúncias é cumprir o nosso dever com a verdade, com os trabalhadores da saúde e com a população do estado de São Paulo. Muito obrigado, senhor presidente.
0: Obrigado, nobre deputado Eduardo Suplicy. Com a palavra, a deputada doutora Damaris Moura. Vossa Excelência tem um tempo regimental de até 5 minutos, deputada.

0: Boa tarde a todos. Senhor presidente, senhoras deputadas, senhores deputados, servidores desta casa, nobres policiais militares, eu retorno a esta tribuna no dia de hoje e retorno, além de parlamentar, retorno como mãe, que sente de forma profunda a dor de uma perda que já se vão 5 anos desde que ela ocorreu, mas que acordamos, queridos, nesta quinta-feira, dia de Corpus Christi, acordamos estupefatos. Eu gravei um vídeo sob a emoção da informação. Acordamos incrédulos. Acordamos indignados. Faltam-me até palavras para traduzir o sentimento que fomos tomados na manhã de quinta-feira, depois de um julgamento que se encerrou na madrugada daquele dia, que durou 11 dias no Rio de Janeiro. Me refiro ao caso Henri Borel, uma criança de 4 anos de idade, que foi morta da forma mais vil, da forma mais cruel. A notícia da perícia técnica, que foram mais de 20 golpes contra uma criança tão pequena, tão frágil. É o inacreditável. É o inacreditável. A gente custa a acreditar. Mas, queridos, este é o cenário e é o retrato de como este país está tratando a infância. Este é o retrato de um aparente abandono, e neste caso, nós tivemos um evidente abandono judicial. E eu fiquei analisando, como advogada que sou, as circunstâncias daquele julgamento, senhor presidente. O conselho de sentença, ou jurados, desclassificaram um crime que, a meu ver, sem dúvida nenhuma, foi doloso, desclassificaram para um crime culposo. E mesmo este crime culposo, uma tortura por omissão culposa. A pena, deputado Conte Lopes, ao final das contas, 1 ano e 4 meses para Monique Medeiros, a mãe de Henri Borel. O companheiro dela foi condenado, deputado Eduardo Suplicy. E a mãe da criança, Monique Medeiros, após uma decisão absolutamente questionável, aliás, o Ministério Público do Rio de Janeiro já recorreu dessa decisão, porque na avaliação do Ministério Público houve até uma troca de quesitos a serem respondidos pelo Conselho de Sentença, que pode ter induzido a erro o próprio Conselho de Sentença. Induzidos a erro, induzidos a acreditar que a pergunta se referia a um crime culposo e não a um crime doloso. Essa confusão eu espero que seja resolvida pelo Tribunal de Justiça do Rio de Janeiro a partir do recurso que foi então impetrado pelo promotor de justiça. Mas, queridos, essa dor, essa tristeza que eu sigo carregando a respeito de uma criança que foi morta desta forma, representa quase 300 mil denúncias, senhor presidente, feitas ao Disque 100, que é um serviço do Ministério dos Direitos Humanos que capta a denúncia de violências, maus tratos, abusos, exploração promovidos contra nossas crianças e adolescentes. Nós já temos até esse momento, neste ano, quase 300 mil denúncias. E nós sabemos que talvez seja o mais subnotificado dos crimes. as violências promovidas contra nossas crianças e adolescentes. E o silêncio, senhor presidente, para concluir. E o silêncio, ele é promovido dentro das casas, o lugar onde essas crianças deveriam estar mais seguras. Pensando nisso, passei o domingo ontem refletindo o que mais posso fazer. Sou autora da Lei 17.337 de 2021, que cria o primeiro programa escolar no estado de São Paulo de combate ao abuso sexual e violência doméstica contra crianças e adolescentes. Essa lei, ela prevê a criação de um curso que foi criado, foi disponibilizado na plataforma de formação de professores do estado de São Paulo, e milhares de professores já foram capacitados para estarem aptos a identificarem sinais que as crianças emitem, e elas emitem sinais quando são vítimas de abuso e de violência, bem como para que estes professores estejam aptos a tratar do tema em sala de aula de forma adequada conforme a faixa etária, ajudando crianças a autoproteção, a valorização do seu próprio corpo. Precisamos ensinar as nossas crianças a se autoprotegerem, deputado Eduardo Suplicy. Mas ontem, perplexa como eu estou com o final deste julgamento, porque naquela madrugada a juíza concedeu perdão judicial a Monique Medeiros, a mãe que sabia, a mãe que viu as lesões no corpo daquela criança, a mãe que silenciou-se diante dos evidentes e claros sinais de que aquela criança era torturada. Mas ela recebeu perdão judicial, sob ainda um argumento, a meu ver, inaceitável, de que ela, a mãe Monique Medeiros, é quem estaria sofrendo misoginia. Mas afinal, aquele julgamento era para proteger quem? Quem sabia que a criança era torturada e nada fez? Ou para ainda conservar a memória dessa criança através de um julgamento justo? Pensando nisso, e eu encerro aqui, senhor presidente, no dia de ontem me debrucei para pensar numa política pública adicional, mas que trouxesse a possibilidade de nós trabalharmos de forma integrada segurança pública, educação, saúde e assistência social. E que nós tenhamos no estado de São Paulo um protocolo. Porque nós não temos um protocolo. Quando uma criança na escola emite um sinal e um professor bem instruído identifica este sinal, qual é o protocolo? Então eu trago aqui comigo, já está protocolada, a Lei Estadual Henri Borel. Ela estabelece diretrizes para uma política estadual integrada, denominada Henri Borel, Nenhum Sinal Ignorado, de prevenção, identificação e enfrentamento da violência contra crianças e adolescentes no âmbito do estado de São Paulo e da outras providências. Eu encerro, senhor presidente, dizendo que este projeto de lei já protocolado em minhas mãos no dia de hoje, porque essa resposta precisa ser rápida, precisa ser breve, precisa ser garantidora. Ela trata especialmente, senhor presidente, de uma política integrada. Agora precisamos de todas as mãos, de todos os braços do Estado, conjuntamente, para prevenir, para identificar, para assistir e para combater abuso e violência doméstica contra as nossas crianças e adolescentes. Eu agradeço, senhor presidente, pelo tempo e convido todos, povo de São Paulo que nos assiste agora, cuidemos das nossas crianças, saibamos onde estão, com quem estão falando, como estão sendo tratadas. Nós precisamos saber aonde as nossas crianças estão para que a infância nesse país mereça o lugar onde ela deve estar, porque estamos falando das novas gerações e daqueles que não são o futuro, mas são o presente dessa nação. Muito obrigada, senhor presidente.
1: Parabéns, doutora Damares Moura, pelo projeto de lei, excelente PL protocolado hoje em causa das nossas crianças e adolescentes. Com a palavra o deputado Rodrigo Moraes, deputado Alessi Brandão, deputado Major Meca, deputado Marcelo Aguiar, deputado Guilherme Cortes, deputada Ana Perugini, deputado Luiz Fernando Teixeira Ferreira, nobre deputado capitão Conte Lopes. Vossa Excelência tem um tempo regimental de até 5 minutos.

0: Senhor presidente, senhoras deputadas, senhores deputados públicos que acompanham da tribuna da Assembleia, faço minhas as palavras da doutora Damares a respeito do que aconteceu no Rio de Janeiro, né? E poder, alguns membros do Poder Judiciário estão tomando algumas decisões totalmente políticas. A juíza dá um perdão judicial, ela, a mãe que participa da morte do filho, né? Faz um discurso de gênero e toma a atitude dele. É muito assim, a gente vê muito isso aí, né? Até, às vezes, o Supremo soltando os maiores traficantes do mundo, né? Como o André do Rap, chega um pedido de habeas corpus no domingo, no sábado, a polícia ficou 10 anos para pegar o cara. Quando pega o cara, no sábado o advogado entra, tem um ministro do Supremo que decide sozinho liberar o André do Rap. Manda embora. Na segunda-feira, quando ele fica sabendo que o André do Rap é o André do Rap, ele manda para nós da polícia, prenda-se. Vai achar o cara, estão procurando até hoje. Mas, senhor presidente, hoje nós estivemos no Pacaembu, acompanhando o governador Tarcísio de Freitas, o deputado Capitão Telhado também estava lá, né? O secretário Nico, o prefeito Ricardo Nunes, o secretário executivo Coronel Engel, aonde foi acontecer a formatura de 1.014 homens e mulheres da Polícia Militar que vão para as ruas dar segurança para a população. Então, mais uma vez, o governador, né, estava presente e, realmente, a grande vitória, a virtude do governador Tarcísio de Freitas, desde que eu entrei na polícia em 67 como soldado, né, foi colocar a polícia nas mãos de policiais. Simplesmente ele fez isso, colocou na cúpula da polícia policiais para comandar a polícia. E a polícia de São Paulo é a melhor do Brasil. E pelos resultados, né? Pelos resultados. O lugar que tem menos crime é o estado de São Paulo. E está diminuindo ainda a criminalidade pela ação da polícia. Porque os secretários não se assustam, né? com as ocorrências, pelo contrário. É evidente que o bandido não se acaba, até porque falou a doutora Damares aí, né? Prende e solta. É um enxuga-gelo. A polícia prende e o cara que matou alguém, ou uma moça, um rapaz, um latrocínio, na primeira saída temporária o cara sai. Ninguém sabe nem quem assina a saída temporária, vai todo mundo embora. E volta a polícia ficar caçando os bandidos, mesmo bandido de sempre, né? Mas de toda forma a gente queria cumprimentar o governador, o secretário de segurança, né? Ambos, o Coronel Engel e o doutor Nico, né? Pelo trabalho que a polícia está fazendo, inclusive apresentando homens para dar segurança para a população, homens e mulheres que vão para as ruas dar segurança para o povo de São Paulo. Então, a virtude do governador em colocar a cúpula da polícia nas mãos de policiais que eu nunca vi. Já vi general do exército, coronel do exército, vi juiz, vi promotor. Né? Cara que não entende nada de segurança pública, nem sabe onde fica a rota. Onde é a rota? O cara não sabe. Mas que rota que você é, a grande ou a pequena? Os caras às vezes fazem as perguntas dessas para a gente, né? Até um grande jurista, Zé, da época do Covas, Zé Afonso da Silva, mandou para nós da polícia o que é um elemento suspeito. O elemento suspeito, o policial sabe o que é, né? Quando ele suspeita de alguma coisa. Nós já pegamos e até trocamos tiros com 4 bandidos que morreram, que estava com a mulher, que estava sendo levando para o matagal para ser estuprado, e o noivo dela estava dentro do carro, inclusive filho do delegado de polícia. Lá na favela, lá no Eldorado, em Diadema. Então o policial sabe o que é uma pessoa suspeita. É lógico. Como o bandido também sabe quando ele olha para o policial e vê, né? É uma questão de prática que se tem nas ruas. Mas quem não é do ramo não entende. O cara fica 4 anos na secretaria e não sabe nada. Às vezes baixa a determinação, baixou um promotor aí, proibindo a polícia de socorrer. Quer dizer, se você vai baleado, antes, no meu tempo, você pegava o cidadão, a mulher lá, colocava na viatura e levava para o protocolo. No mínimo que podia fazer isso aí, né? E salvava muita gente. Agora não. Para não ficar em dúvida ação da polícia, o cara fica esperando lá. Não pode socorrer, você não pode esperar. Quanto tempo demora para chegar uma ambulância? Uma viatura, sei lá, do corpo de bombeiro? Principalmente se for numa quebrada de São Paulo, na periferia de São Paulo, né? Que às vezes até a ambulância tem medo de entrar. Mas fica aí, então, os nossos cumprimentos aos 1.014 homens e mulheres que estão agora patrulhando nas ruas de São Paulo. Obrigado, senhor presidente.
1: Obrigado, deputado Conte Lopes. Com a palavra, o deputado Marcos Damásio. Com a palavra, o deputado Tiago Auríquio. Com a palavra, o deputado Átila Jacomucci. Com a palavra, a deputada professora Camila Godoy. Com a palavra, o deputado doutor Elton. Com a palavra, o deputado Teonílio Barba. Com a palavra, o deputado Gil Diniz Bolsonaro. E com a palavra, a doutora Paula da Bancada Feminista. Na lista suplementar do pequeno expediente, com a palavra o deputado delegado Olim, com a palavra o deputado Sebastião Santos, com a palavra o deputado Caio França e com a palavra o nobre deputado Capitão Telhada. Vossa Excelência tem um tempo regimental de até 5 minutos.

Muito obrigado, presidente. Excelente tarde a todos os presentes, primeiramente na galeria, aos brasileiros aqui que nos acompanham, todos os parlamentares aqui na casa, aos funcionários militares e funcionários civis. Uma excelente semana, começando, né, após o feriado prolongado aí, de muito trabalho, diga-se de passagem, mas estamos começando mais uma semana. Presidente, primeiro assunto que foi trazido à tona, eu nem ia falar desse assunto, mas foi muito bem lembrado pela deputada Damares e também pelo deputado Conte Lopes, a lenda da rota da Polícia Militar, que é esse assunto sobre o perdão judicial lá no Rio de Janeiro de uma juíza a uma mãe condenada inicialmente por homicídio doloso, depois desqualificado para homicídio culposo e agora sendo concedido a ela o perdão judicial, sendo citado na decisão questões de gênero, né? E como a gente vê que são dois pesos e duas medidas, como que infelizmente as narrativas da esquerda adentram as instituições e trazem como resultado esses absurdos que a gente vai assistindo no dia a dia. Lá no Rio de Janeiro, uma mãe que por omissão, ação ou omissão, mas permitiu que o seu filho fosse assassinado, é absolvida, recebe um perdão judicial. E aqui em São Paulo, presidente, na cidade de Jales, um juiz condena um casal, condena um pai e uma mãe por prisão, a prisão de 50 dias presos, porque praticavam o homeschooling, ou seja, instruíam os seus filhos, educavam os seus filhos dentro da própria casa. O que inclusive já foi considerado que não é inconstitucional pelo STF. Não é inconstitucional. O STF já decidiu isso, existe lei tramitando no Congresso Nacional e esse juiz prendeu um casal por abandono intelectual. O detalhe, na própria defesa desse casal, foi colocado que as duas filhas leram somente no último ano de 2025, a mais velha, 3 mil páginas, ou melhor, 6 mil páginas de livro, e a mais nova, 2.500 páginas de livro. São centenas de livros, apenas no ano de 2025. Crianças que aprendiam, inclusive, nesse homeschooling, latim, que aprendiam piano, que aprendiam canto, que foi comprovado com laudos e mais laudos que não tinham nada em relação ao atraso, comparando com o ensino público. Pelo contrário, estavam muito adiantados e foram condenados esses pais em Jales por um juiz totalmente partidário, inclusive na rede social dele, depois ele tentou apagar, mas a internet não perdoa, né? E foi verificado lá totalmente o posicionamento dele, né, a favor do governo PT, a favor do governo Lula. Quero deixar registrado, presidente, que o meu mandato, a equipe do Capitão Telhada já providenciou uma moção de repúdio da Assembleia Legislativa a esse juiz por essa condenação que envergonha todo brasileiro de bem. O juiz, deixa eu pegar o nome aqui. Poxa vida, perdi aqui, depois eu pego, infelizmente. Juiz Júnior da Luz Miranda. Juiz Júnior da Luz Miranda, que não representa todo o poder judiciário. Quando a gente faz a crítica, a gente critica a atuação individual, porque eu sou policial e não concordo com as críticas que são feitas a toda uma classe, né? Quando um policial erra, tem que ser criticado a ação daquele policial. Mesma coisa com esse juiz. A moção de repúdio foi feita em desfavor dessa autoridade e eu espero que em breve tramite para a gente se posicionar nesse assunto gravíssimo. Presidente, eu quero trazer aqui um assunto também já comentado pelo deputado Conte Lopes, que foi a formatura de novos soldados da Polícia Militar. Participamos hoje dessa formatura, novos 1.014 policiais militares que a partir de amanhã serão distribuídos no território todo do nosso estado. Estarão aí em breve nas viaturas, nas ruas do nosso estado, capital, Grande São Paulo, interior, fazendo a segurança do cidadão de bem, fazendo o combate ao crime, o crime comum, o crime organizado e colaborando para a nossa segurança pública. Então, parabéns ao governo de São Paulo, à Secretaria de Segurança Pública, ao comando da Polícia Militar, por mais essa formatura hoje lá no estádio do Pacaembu, as famílias acompanhando, vibrando
junto com os seus filhos, maridos, filhas, esposas, né, irmãos, porque a missão não é fácil. Ser policial no Brasil não é fácil, é um sacerdócio, é uma entrega, é um serviço, né, diariamente, é um treinamento, é um desprendimento diário das nossas próprias necessidades para realizar justamente essa doação à sociedade, essa doação ao cidadão de bem. Doação por quê? Porque a gente doa nosso tempo com a família, a gente doa a nossa saúde, a gente doa o nosso suor e a gente doa, muitas vezes, infelizmente, a nossa vida. O juramento que aqueles policiais militares hoje fizeram diante da bandeira nacional, diante das autoridades e diante da sua família, é um juramento que a gente carrega para a vida toda. Eu, com 23 anos de serviço público, carrego o juramento que eu fiz lá em 9 de fevereiro de 2004. O deputado Conte Lopes carrega o juramento que ele fez lá em 1967, quando ingressou nas fileiras da Polícia Militar. Então, parabéns, heróis policiais, muito obrigado por escolherem ser policial no Brasil, um país difícil da gente praticar o que é correto, né? Que parece que a legislação só defende bandido, só defende criminoso, mas os senhores e senhoras escolheram serem policiais, muito nos honra. Para encerrar, presidente, e permitir com que outro deputado faça uso da palavra, eu gostaria de passar um videozinho de 50 segundos que ilustra a formatura de hoje lá no Pacaembu. Por gentileza.

0: isso. Você vê a vibração desses novos soldados, um ano junto de escola, né? O deputado Reis também foi policial militar, é policial civil, um ano junto de escola, vibração, emoção. Ao mesmo tempo que é uma despedida, né? A emoção da despedida dos amigos, dos bancos escolares, mas é a emoção também da conquista. O que cada um ali não passou, não encarou nas suas vidas, né? A dificuldade, cada um tem uma história. O primeiro colocado, para vocês terem uma ideia, veio de Minas Gerais. O segundo colocado é aqui de São Paulo. O terceiro colocado do Paraná. Então, a polícia é paulista, mas o efetivo a gente sabe que vem dos mais diversos estados da nossa federação. Então, que Deus abençoe a cada policial, a cada homem, a cada mulher. 30% dessa turma é constituída de mulheres. Então, que Deus abençoe muito a vida de vocês. E como eu sempre falo nos meus discursos, nas minhas palestras junto aos nossos policiais, lembrem-se que o maior patrimônio da vida de vocês é justamente a sua vida e é justamente a vida da sua família. Não perca jamais esse convívio. Retorne para casa todos os dias vivo, íntegro, com a liberdade garantida e com a missão cumprida. E os senhores serão abençoados por Deus, serão felizes nessa escolha que fizeram. Obrigado, presidente.
1: Parabéns, deputado Capitão Telhada, parabéns à nossa querida Polícia Militar do Estado de São Paulo. Com a palavra, o nobre deputado Reis. Enquanto Vossa Excelência caminha para a tribuna, fazer aqui o anúncio da presença dos membros da ONG Educação Sem Fronteiras aqui de São Paulo. Sejam todos bem-vindos. Nobre deputado Reis tem até 5 minutos para fazer uso da palavra. Pode se exceder um pouquinho também, deputado.
2: Ah, muito obrigado.
1: Não há problema.
2: Muito obrigado. Eu só vou falar 15 minutos. Bom, cumprimentar o público presente, o presidente deputado Fábio Faria de Sá, o deputado Capitão Telhada, o deputado Zambelli, que acaba de chegar, o deputado Suplicy, os funcionários dessa casa, os integrantes da Polícia Civil, da Polícia Militar, da Polícia Penal, da Polícia Técnica e Científica, também cumprimentar todos aqueles e aquelas que estão nos acompanhando pela Rede Alesp. Presidente, eu quero deixar registrado nesse pequeno expediente o meu repúdio, a minha condenação ao governo Tarcísio de Freitas, através do seu líder de governo, o deputado Gilmaci, por fatos acontecidos na semana passada que... Fatos esses que têm que ser condenados, não pode ser de forma alguma aceitos. A gente sabe que, para se iniciar uma reunião da comissão, ela tem que ter o quórum, né? Mas quando não tem quórum, pode ser sim instalada uma reunião de trabalho. E isso já aconteceu em várias reuniões de secretários que foram convocados, que foram convidados para prestar esclarecimentos, para fazer o balanço da sua pasta, e muitas vezes não tinha quórum, e foi feito reunião de trabalho. Isso é normal, é comum. E a gente sabe do problema da Sabesp em São Paulo. A gente sabe, a gente abre os jornais, só tem reclamações da Sabesp. Saneamento privatizado em São Paulo, 37% da conta vira lucro. Diretores ganham R$ 708 mil, 47% dos trabalhadores demitidos, falta de água, queixas, recordes e acidentes. Queixas, recordes e acidentes. Após a privatização da Sabesp em julho de 2024, o lucro líquido médio anual saltou de 3,4 bi para 9,2 bi. De cada R$ 10 pagos nas tarifas, 3,71 viram lucros dos acionistas. A participação das despesas com o pessoal no valor adicionado caiu de 25% para 13,5%, enquanto os diretores recebem R$ 708 mil por mês, aumento de 626%. Os trabalhadores tiveram reajuste de 5,5% em 2024 e 4,4% em 2026. Do quadro de 12.300 funcionários, 5.847% foram demitidos. Os resultados trágicos são evidentes. Cratera na Marginal do Tietê. Idosa morta em Mauá por tubulação desgovernada, reservatório colapsado em Mariporã, uma morte, dezenas de imóveis inundados, explosão de gás no Jaguaré, 2 mortos, 10 casas destruídas, 200 desabrigados, falta d'água permanente sobre o eufemismo de gestão de demanda noturna, reclamações cresceram 70% em um ano, Sabesp lidera o ranking do PROCON de São Paulo com 6.879 queixas, 70% não atendidas. A empresa criada para levar saúde e qualidade de vida tornou-se uma máquina lucrativa e mortal. Aí, essa comissão, presidida pela deputada Ana Carolina Serra, que é do PSDB, que é do partido de sustentação do governador Tarcísio de Freitas, né? Eles aprovam a vinda do presidente da Sabesp para dar explicações, para explicar o porquê esse caos na Sabesp, né? E o Tarcísio, então, o governador Tarcísio de Freitas, faz uma manobra. Manobra o seu líder de governo, está na revista Fórum, né? E impede o diretor da Sabesp se explicar em comissão na Lespe. Alvo de um pedido de investigação que liga o esquema de privatizações de estatais do Estado ao escândalo do Banco Master, o governador Tarcísio Gomes de Freitas manobrou para esvaziar a reunião da Comissão de Assuntos Metropolitanos e Municipais, nesta quarta-feira passada, em pedir questionamento ao presidente da empresa estatizada, Carlos Augusto Leone Piani, que foi retirado da sala pelo deputado Gilmaci Santos, líder do governo na Assembleia Legislativa do Estado de São Paulo. Então, essa forma como se deu essa retirada, essa agressão à deputada Ana Carolina Serra e a todos nós, deputados, eu estava aqui no plenário, não fui lá, mas eu me senti agredido, e eu acho que todos os deputados se sentiram agredidos pelo governador de São Paulo, Tarcísio de Freitas, através do seu líder. E está aqui no Metrópolis. A deputada estadual Ana Carolina Serra acusou o líder do governo, Tarcísio de Freitas, na Assembleia Legislativa de São Paulo, de violência de gênero, após o parlamentar interromper uma sessão de comissão e retirar o presidente da Sabesp, Carlos Piani, do plenário, onde ele prestaria esclarecimento aos deputados. Qual o problema do presidente da Sabesp vir aqui se explicar? É função nossa fiscalizar. Ah, não deu coro? Instaura-se uma reunião de trabalho. Não tem, ele pode ficar lá, a não ser que ele não quisesse, mas ele poderia ter ficado e ter sim respondido, senhores deputados, os questionamentos com relação a esse péssimo serviço que está sendo entregue para a população de São Paulo. A função da Assembleia é fiscalizar. Agora, o Carlos Piani é empregado do Tarcísio de Freitas? Ele é funcionário do deputado Gilmaci? Para ele tirar ele da sala? Tem que explicar isso aí. O Tarcísio de Freitas é sócio da Sabesp? Por isso que ele não quer que o seu presidente venha dar explicação sobre esse caos que virou a Sabesp em São Paulo? Eu acho que todos os deputados têm que vir aqui questionar isso aí. Não é possível que se aceite um negócio desse. Não é possível. Eu não estou entendendo o que está acontecendo. Ou então, realmente, eles têm relações empresariais com essa empresa e está protegendo ela desse péssimo serviço que está sendo entregue para a sociedade, que está sendo entregue para a população de São Paulo. O caso aconteceu na última quarta-feira, dia 3 do 6. Piani havia sido convocado para participar da Comissão de Assuntos Metropolitanos e Municipais e dar explicação sobre falhas na prestação do serviço da companhia. Ao notar que não havia quórum suficiente para abrir a sessão, Ana Carolina, que preside a comissão, propôs aos presentes que ouvisse o presidente da Sabesp, informalmente. Isso é normal. Qual o problema de ouvir informalmente? Algo que, segundo os deputados, acontece com frequência na casa. Segundo o relato da deputada, neste momento, Gilmaci passou a gritar com ela, desrespeitando-a, e a afirmar que Piani não poderia conversar com os parlamentares presentes, exigindo a sua saída do local. Quando fui proferir a decisão, o Gilmaci se destemperou e começou a gritar, não deixava eu falar, falando que o presidente da Sabesp deveria sair dali. Eu falei para ele que eu era presidente, que quem deve falar com o convidado sou eu. Para mim, a atitude do governo fere os princípios democráticos, disse Ana Carolina Serra ao Metrópolis. A parlamentar também foi às redes sociais para repudiar o episódio. Nunca pensei que viveria na pele aquilo que eu mais repudio. Ontem foi profundamente desrespeitada como deputada e como mulher. Não vou tolerar que um outro deputado se ache no direito de levantar a voz para mim. Um deputado Quando se viu pressionado que sua estratégia não tinha dado certo, apelou para a gritaria desrespeito, disse Ana Carolina Serra. Ainda segundo a deputada, não foi a primeira vez que ela se sentiu intimidada por deputados da base do governo, da qual ela faz parte. Sem mencionar o nome do colega, a parlamentar...

0: suas funções públicas, afirmou o partido. Aí vem a nota da liderança do Republicano, né, dizendo que Gilmar se justificou, dizendo que a saída de Carlos Piano do plenário foi uma medida estritamente técnica, motivada pela ausência de quórum. Sim, não tem quórum, mas pode fazer reunião de trabalho. E ele pode ficar se ele quiser. Não tem que nenhum deputado tirar a pessoa de lá da sala. Né? Refutamos veemente qualquer insinuação de violência política, de gênero, por parte do deputado Gilmar C. Santos, líder do governo Alessio. Sua atuação foi pautada exclusivamente na observância do regimento interno da Assembleia, não havendo qualquer respeito ou tentativa de obstrução aos trabalhos ativos, mas sem zelo pela formalidade e pela seriedade do debate. Ana Carolina Serra afirmou que já conversou com o presidente da Alessio, André do Prado, sobre o assunto e informou que pretende pedir um desagravo público por parte de Gilmar C. Também em nota enviada ao Metrópolis, o PSDB Nacional, o PSDB Mulher Nacional manifestaram total solidariedade à deputada estadual Ana Carolina, diante do episódio ocorrido, afirmando que a deputada foi constrangida e desrespeitada, tendo a sua autoridade e prerrogativas regimentais desconsideradas. Esse tipo de comportamento configura violência política de gênero e é absolutamente inaceitável em qualquer contexto democrático. Ainda conforme o texto, a política precisa ser um espaço de respeito, civilidade e igualdade. É inadmissível que, em pleno século XXI, mulheres eleitas ainda sejam submetidas a intimidações, constrangimentos ou atitudes que busquem enfraquecer sua atuação e legitimidade parlamentar. O PSDB Nacional Mulher reforça que a liberdade e a segurança no exercício do mandato devem ser garantidas a todas as mulheres e repudiamos qualquer tentativa de intimidação ou desrespeito institucional, completou o texto. Então, eu fiz questão de vir aqui, senhor presidente, gravo, falar aqui nesse pequeno expediente, deixar registrado, registrar minha solidariedade à deputada Ana Carolina Serra pela forma como ela foi tratada, de como se deu esse fato, dizer que o presidente da Sabesp tem que vir sim se explicar para os senhores deputados, tem que explicar esse caos que hoje está a Sabesp no Estado de São Paulo e repudiar o comportamento do governador do Estado de São Paulo através do seu líder do governo. Muito obrigado, senhor presidente.
1: Obrigado, nobre deputado Reis. Com a palavra, o deputado Eduardo Suplicy.
2: Pela ordem, presidente, uma comunicação.
1: Pela ordem regimental, até 2 minutos, deputado Capitão Telhada.
2: Perfeito. Enquanto o deputado Suplicy se dirige à tribuna, aproveitar o momento oportuno, presidente, para... Me sinto na obrigação até de levar conhecimento da população que nos assiste uma informação, fazendo frente às colocações do deputado que falou à tribuna agora, o deputado Reis, em relação aos trabalhos no estado de São Paulo de saneamento básico, que envolve a empresa Sabesp. Não vou entrar na questão do que aconteceu aqui na comissão, até porque eu não presenciei, mas eu estou semanalmente, junto com a secretária Natália Rezende, em entregas, em inaugurações, que envolvem o saneamento básico. E há poucos dias, questão de 10 dias atrás, eu estive na cidade de São Paulo, bairro Perus, Zona Oeste, extremo da Zona Oeste. Eu moro na Lapa, trabalhei em Perus, na Polícia Militar. E a quem nos assiste aqui, imaginem só, o bairro de Perus, um bairro populoso, o deputado conhece, deputado Fábio, 400 mil pessoas moram em Perus. Até o ano de 2024, pasmem, 0% do esgoto de Perus era tratado. Absolutamente nada, 0% de tratamento de esgoto. Até o ano de 2024. E a empresa Sabesp, agora na gestão Tarcísio de Freitas, secretária Natália, captou esse problema, enfrentou um desafio enorme, enorme, e agora inauguramos juntos a primeira estação de tratamento de esgoto de Perus, junto com 3 piscinões, para de tabela acabar com a enchente e de 0% em 2 anos para 100% do esgoto tratado. Hoje, 400 mil pessoas, cidadãos de bem, têm esgoto tratado em razão de um trabalho árduo da empresa Sabesp. Então, se a gente acompanhar diariamente os trabalhos do nosso governo, nós veremos que está tendo muita entrega sim. E rapidamente algumas informações. Hoje, 10 bilhões de litros a mais são tratados e acabam desaguando no Rio Tietê de maneira limpa. 10 bilhões de litros a mais de esgoto. A mancha do Tietê diminuiu 34 quilômetros. Franco da Rocha, presidente, que tratava 0% de esgoto.

0: Outro, aliás, várias gestões do PT, agora trata 55%, por causa do trabalho da Sabesp. Guarulhos, aliás, várias gestões do PT, que tratava 2% de esgoto, agora trata 47%, e até o final desse ano vai chegar a 78% de tratamento de esgoto. Então, são algumas informações que eu me lembrei de cabeça, anotei para falar, para dizer ao cidadão de bem, para confiar que o trabalho que a gente aprovou aqui na Assembleia, inclusive, e está sendo feito em São Paulo, está sendo sério. Obrigado, presidente.
1: Parabéns, capitão Telhada. Com a palavra, o nobre deputado Eduardo Suplicy.
2: Caro presidente, Fábio Faria de Sá, senhores deputados, senhoras deputadas, durante a semana de orgulho LGBTQIAPN+, fui convidado a participar do Seminário Nacional sobre a empregabilidade de pessoas LGBTQIA+, em situação de rua, entre os dias 2 e 3 de junho, para debater como garantir trabalho, respeito e acolhimento para essa população. Fui realizada pelo Fundo Positivo, com o apoio do Casarão Brasil e Ministério dos Direitos Humanos e Cidadania. Nesse encontro, foram discutidas na prática como o racismo, a LGBTfobia e a aporofobia, que é o preconceito contra quem é pobre, fecham as portas para o mercado de trabalho. A falta de documentos, os desafios na escola e a perda de laços familiares são enormes barreiras que exigem ações concretas do Estado e da sociedade. Ao final do seminário, foi construída uma carta de recomendação do seminário. Esse documento visa transformar as discussões em compromissos reais e em políticas públicas para o nosso país. Foram definidas 10 propostas e recomendações, dentre elas: garantir a ampliação de programas de empregabilidade e qualificação profissional e inclusão produtiva para a população LGBTQIA+, especialmente pessoas trans, por meio de parcerias com o Sistema S e incentivos à contratação em instituições públicas e privadas. Fortalecer a articulação intersetorial entre assistência social, educação, saúde, trabalho, direitos humanos, garantindo a participação e a contratação de pessoas com experiência vivida em situação de vulnerabilidade, bem como a transparência e fiscalização dos recursos destinados às políticas e organizações voltadas à população LGBTQIA+. Os participantes do Seminário Nacional reafirmaram ainda o compromisso de fortalecer a articulação entre poder público e sociedade civil, movimentos sociais, sistema de justiça, setor privado, academia, para transformar essas recomendações em ações concretas, assegurando que pessoas LGBTQIA+, em situação de rua, sejam reconhecidas como sujeitos de direitos e protagonistas na construção e implementação e monitoramento de políticas públicas que lhes dizem respeito. Nenhuma democracia será plena enquanto pessoas forem excluídas de direito ao trabalho, à renda, à moradia e à dignidade em razão de sua identidade de gênero, orientação sexual, raça ou condição social. A população LGBTQIA+, em situação de rua, resiste diariamente

0: Feminicídio, violência doméstica, até quando? Este é o tema do programa desta semana. Recebemos a deputada Valéria Bolsonaro, do PL, e convidadas especiais. Deputada, qual o destaque da nossa conversa, na sua opinião?
1: Olha, teremos aqui discussão sobre como juntos podemos diminuir esses números tão difíceis de violência contra as nossas mulheres. Vamos falar sobre vários aspectos que levam a essa violência, como que a gente pode intervir, como que nós podemos levar as informações, aumentar as políticas públicas, trazer para as nossas mulheres realmente segurança, dignidade, informação, aprendizado, para que juntos nós consigamos trazer principalmente segurança para elas.
0: O Alesp Parlamento é neste sábado às 8 da noite. Esperamos vocês.
2: Presidente da Associação Brasileira de Alzheimer. Convido também a doutora Cláudia Flor, que neste ato representa o senhor secretário de Saúde do Estado de São Paulo, doutora Eleusis Paiva, mas que também é coordenadora da área técnica de saúde do idoso da Secretaria de Estado da Saúde de São Paulo. Convido a doutora Márcia Mayumi Fukushima, médica neurologista e diretora do AME Idoso Sudeste. Eu falei errado?
3: Fukushima.
2: É. Convido a doutora Sônia Brook, que é médica formada pela Universidade Federal de São Paulo, livre docente em neurologia pela Faculdade de Medicina da Universidade de São Paulo, professora do Departamento de Neurologia. Os currículos são extensos, mas serão anunciados quando forem passada a palavra a cada uma delas. E convido Rogério Beck, administrador de empresa, psicólogo, uma pessoa que vive com demência, para que possa também compor a mesa conosco. Seja bem-vindo. Deputada Beth Saão, tem a palavra para que possa presidir os trabalhos.
3: Vamos sentar. Tem uma...
2: Vou deixar aqui.
3: Daqui, você pode usar. Bom, obrigada.
2: Você pode usar isso ou outro?
3: Vou usar isso.
4: Bem, boa tarde a todas e a todos. Sejam muito bem-vindos. Prazer recebê-los aqui na Assembleia. É nessa audiência que a gente já pensou há algum tempo, a partir do momento em que eu recebi um telefonema da doutora Selene, logo após esse projeto ter sido vetado pelo governador Tarcísio. E esse projeto ele foi decorrente da minha própria vida, né? Da minha experiência pessoal, da minha mãe, que teve Alzheimer. A gente nunca sabe se mover dentro dessa demência. Então, inclusive, até eu fico sempre relembrando tudo. Eu me lembro que quando ela começou a ter os primeiros sinais, mas que a gente desconhece absolutamente o que são esses primeiros sinais de irritabilidade, de falta de paciência, né, e de não querer ficar, às vezes, muito tempo nos lugares, de querer ir embora para casa. Então, hoje eu penso sobre isso. Eu falo, já era um sinal, né, de que ela já estava apresentando as primeiras, né, dessa doença. E a gente sempre costuma associar esses comportamentos à idade. Às vezes a gente fala, não, mas a mamãe já está com 90 anos, ela estava, e às vezes é próprio disso, né? Até que um dia nós resolvemos levá-la num geriatra, eu sou de Catanduva, lá em São José do Rio Preto, professor da Faculdade de Medicina da FAMERP, e aí Ele fez todos os exames, pediu ressonância, pediu exames psicológicos, etc. Ao concluir tudo isso, ele me chamou, né, separadamente, para dizer que era confirmando o diagnóstico de Alzheimer. Mas aí ele virou para mim e falou assim, mas às vezes, como ela já tem, eu não me lembro se ela estava com 90 ou 91, como ela já tem essa idade, às vezes ela não vai viver e não vai passar pelas fases mais agudas e graves da doença. Pode ser, é uma possibilidade, depende da evolução. Dizem, aqui vocês são as especialistas, eu sou apenas a mensageira, né? Ele se manifesta mais, com mais intensidade e velocidade em idades mais novas, né? E aí foi, e fomos, até que um dia ela caiu. Eu estava aqui em São Paulo, inclusive, fazendo uma audiência pública. Aí me ligaram que ela tinha caído, ela estava bem, só tinha uma pessoa para dormir com ela, fazer companhia à noite. Muito difícil. Olhou assim tudo e falou, mas acho que essa casa não é minha, não, né? Aí caiu, aí as coisas, felizmente. E ela não chegou a ficar nos quadros mais graves mesmo, totalmente acamada, sem conversar, se alimentando por sonda. Ela não teve esse estágio. E eu agradeço a Deus por conta disso, né? Mas ela teve muito problema de saturação, né? Caía muito a saturação dela. E foi nessa queda de saturação que ela veio a óbito. E aí eu percebi que não tinha nada, né? Embora a gente pudesse ter as cuidadoras, mas eu comecei a olhar essa doença com muito mais proximidade e ver que muitas famílias que eu conhecia, que eu fui conhecer, não tinha a mínima condição de cuidar de seus doentes. E se tivesse, teria que abrir mão, alguém teria que abrir mão na família para poder abrir mão de emprego, né, transferir moradia, quer dizer, há toda uma mudança na estrutura familiar por conta disso. E aí nós discutimos aqui com a minha assessoria, a nossa assessoria de saúde também, e montamos um projeto. E aí esse projeto foi para avaliação. Você tem o direito de escolher das dezenas de projetos que nós temos, qual que a gente quer que seja votado. E eu escolhi esse. Eu falei, não, eu quero que o meu projeto sobre a questão do Alzheimer seja votado. E ele foi votado, foi aprovado, mas para nossa tristeza, ele foi vetado. E aí nós temos um veto aqui, que nós temos que lutar para poder derrubar esse veto, porque esse é uma coisa que é uma prerrogativa do legislativo. Não é uma tarefa fácil, mas também não é impossível. Ou então, o que a gente espera muito é que ao final dessa audiência pública, que a gente possa ter um encaminhamento de alguma proposta mais efetiva, capaz de dialogar, talvez de uma forma mais adequada, com o governo do Estado, através da Secretaria Estadual de Saúde, e quem sabe criar um programa estadual para doenças neurodegenerativas, e onde está incluso o Alzheimer, talvez com a maior... talvez percentualmente seja das demências aqui de maior ocorrência. Então eu quero dizer para vocês que eu fico muito feliz de vocês terem aceito esse convite e que eu espero que, eu tenho certeza que cada uma aqui vai trazer os seus conhecimentos a respeito. Essa aqui é uma doença muito pouco conversada, muito pouco discutida. A gente fala pouco sobre Alzheimer. E a gente sabe que, ainda vindo para cá, eu estava olhando, aparece para mim, né, porque o algoritmo vai mandando as coisas, né? Então, de uma pesquisa avançada aqui, acho que na Universidade Federal, não sei se é da Unifesp, me parece, sobre uma medicação que possa atuar diretamente naquela gordura que é o... Como que chama? Placa beta-amiloide. Beta-amiloide, é essa aí. Placa beta-amiloide. A gente fica feliz com cada notícia dessa. A gente não sabe até que ponto isso de fato está, em que estágio as pesquisas estão. Mas o que nos preocupa é que pessoas acima de 60 anos, segundo os dados, 10% poderão ter doenças, ter algum tipo de demência, e acima de 80 anos, eu achei muito alto esse índice, 25% poderão ter algum tipo de demência. É muito alto. É por isso que a ciência precisa correr, precisa ter recursos, os governos precisam entender da importância disso. Além da... são duas ações paralelas, né? A pesquisa científica, usando inclusive de todas as tecnologias supermodernas que nós temos hoje disponibilizadas, mas junto com isso também é preciso acolher e amparar as famílias e os doentes de Alzheimer. Essa é também o propósito desse projeto. Por isso mesmo, não quero me alongar, eu espero mesmo que a gente tenha evoluções nessas práticas, né? É o que a gente sonha, é o que a gente quer. Então, quero passar primeiramente a palavra para a doutora Cláudia Fló, que é coordenadora na área técnica de saúde do idoso. Agradecer o Eleusis, secretário, eu sou da Comissão de Saúde aqui também da Assembleia, por ter enviado uma representante da secretaria. Seja bem-vinda, fique à vontade. Muito obrigada.
5: Boa tarde. É uma honra estar aqui nessa casa, é a primeira vez que eu venho participar de alguma audiência e agradeço demais. Eu trouxe uma apresentação para fazer.
6: Sim.
5: Posso...
6: Como é que ela
5: vai ali?
6: Como é que eu faço? A Bianca já vai...

Próximo. Na verdade, ainda somos vistos dessa forma. Nós, idosos, ainda somos invisíveis. Próximo. E este gráfico mostra quanto tempo cada um dos países demorou para se tornar envelhecido, que é quando passa de 10 para 20%, né, de

0: 2000. Então, as bases eram alargadas e a parte superior das pessoas mais velhas, menor. O que nós teremos em 2040 é uma inversão. Então, esses primeiros anos de vida, até 10, 15 anos de vida, isso vai diminuindo e as partes superiores, né, as idades mais elevadas, serão as mais abundantes. E o que a gente vê é que à esquerda, em azul, nós temos homens, à direita, mulheres. Muito mais mulheres do que homens. Então, o envelhecimento é feminizante. Próximo. E quem é idoso? Próximo. Próximo. Quem é idoso? Quando que você se torna idoso? E será que nós envelhecemos todos iguais? Próximo. Então, será que isso acontece dessa forma? Você é assim, um minuto antes de soprar as 60 velhinhas? E fica assim ao soprar as 60 velhinhas. Isso, logicamente, é uma piada, porque a gente sabe que não é assim que o envelhecimento acontece. O envelhecimento é progressivo. Na verdade, não apenas de jovem até muito idosa, mas sim a partir do momento que nós nascemos, nós já começamos a envelhecer. Próximo. E envelhecimento, muitas vezes, é associado a esses estereótipos, decadência, dependência, inutilidade, carga, proximidade da morte. Se nós lembrarmos, na época da pandemia, muitas famílias inteiras viviam à custa da aposentadoria de um único idoso. Então, nós não podemos dizer que nós somos uma carga para as nossas famílias. E nem que nós somos inúteis e nem dependentes necessariamente, né? Próximo. Isso é muito mais, então, preconceito do que a realidade. E também não precisamos dourar a pílula, né? Ficar com esses melhor idade, idade do ouro. Por quê? É a melhor idade? Não. É a pior? Não. A gente tem que fazer com que a melhor idade seja aquela que a gente está vivendo naquele momento. Porque a gente não sabe se vai viver mais. E nem adianta olhar para trás para um passado que já foi, né? Então, vamos tratar de aproveitar o dia de hoje, que é mais saudável e mais sábio, inclusive. Próximo. Esqueci só de falar uma coisinha. Vocês viram essa fotografia, né? Anterior, isso. Que também se coloca sempre esse tipo de fotografia, pessoas idosas, loiras, de olhos azuis, sorrindo muito, que não tem nada a ver com a nossa população, né? Então, isso é muito comum de se ver também ao lado desses títulos inadequados. Será que nós envelhecemos todos iguais? Então, se nós olharmos esse painel de fotografias, a gente vê que tem idosos de todo jeito. Tem gente que está muito bem, gente que não está muito bem, gente fazendo atividade física e gente acamado ou numa instituição de longa permanência. Próximo. Então, o envelhecimento é heterogêneo. Nós envelhecemos diferentes de outras pessoas quando nos comparamos a outras pessoas da mesma idade que nós. Próximo. O que nós temos que levar em conta é isso, a diferença entre senescência e senilidade. Muitas pessoas acham que você envelhece obrigatoriamente, você fica doente. Foi isso que falaram para você, não é, Beth? Né, a respeito da sua mãe, é porque está velha. Então, isso de que é porque está velho é uma coisa que não se deve aceitar, né? Porque, claro, que podem aparecer doenças, mas as doenças podem ser controladas na maioria das vezes. Próximo. E o que a gente tem que pensar, e que ainda falta, é fazer promoção e prevenção. Então, tem uma série de atitudes que nós podemos tomar para melhorar o envelhecimento e para preservar a nossa saúde, né? E tudo isso também colabora para que apareça menos demência no decorrer do envelhecimento. E o que será que importa, na verdade, né? O que importa no nosso envelhecimento? O que importa, na verdade, é você manter a sua autonomia, que é a capacidade de decidir. Eu decido se quero comer feijão ou se quero comer macarrão. Eu decido se quero dormir agora ou daqui a pouco. Próxima. E também a independência, que é a capacidade de fazer. Então, não basta que eu decida, mas se eu puder fazer aquilo que eu quero, isso é o que a gente quer para o nosso envelhecimento. Então, quando a gente pensa em envelhecer e que muitas pessoas têm pavor de envelhecer, acham que é horrível envelhecer, é porque não querem se tornar dependentes de outras pessoas que cuidem delas. E quanto mais tempo a gente puder viver cuidando de nós mesmos e decidindo aquilo que a gente quer fazer, é isso que a gente espera. Próximo. Então, para a pessoa idosa ser bem cuidada, é super importante que haja uma visão assim, de muitos olhares diferentes, que é a interdisciplinaridade, intersetorialidade e multidisciplinaridade. Quer dizer, quanto mais olhares, melhor o cuidado. Eu acho que é o último. É isso aí. Gente, muito obrigada pela atenção. Eu pedi para falar porque eu acho que sobre envelhecimento, para todo mundo ficar no mesmo plano. Obrigada.
1: Obrigada, doutora Cláudia. Eu queria lhe pedir se é possível disponibilizar esse vídeo para a gente, essa apresentação, para que a gente possa socializá-lo também, né? Porque ele está tão didático, né? Muito simples de compreender, né? E com informações preciosas no envelhecimento. Você quer falar agora? Então vamos passar a palavra para a doutora Selene Queiroz, que é a presidente da Associação Brasileira de Alzheimer.
2: Eu quero o microfone.
1: Tem aí?
2: E se puder deixar para eu passar.
1: Tá.
3: Boa tarde a todos. Primeiramente, eu gostaria de agradecer muito à deputada Beth Sarrão por abrir esse espaço para esse debate, abrir o espaço para a sociedade civil trazer aquilo que a gente tem visto de tão importante e que precisa ser visibilizado, precisa estar visível para a sociedade e que precisa de uma abordagem, de um enfrentamento de uma forma mais assertiva e que atenda necessidades que hoje não estão sendo atendidas. Então, agradeço muito, Cláudia, Fló, por estar aqui representando a Secretaria Estadual de Saúde. Eu acho que esse diálogo com quem toma decisão, com quem executa, mas também com quem legisla, é tão importante, né? Agradecer aqui nossos convidados, doutora Sônia Bruck, doutora Mayumi, o Rogério, muito obrigada de ter vindo aqui. Obrigada a todos vocês de estarem aqui conosco, né? O Fábio Porto, que é presidente da Abra São Paulo, o Ever, que é nosso voluntário da Abra também, a Ana Paula, que é do Corém, que queria muito que mais conselhos também tivesse conosco, né? Bibiana, doutora Bibiana, muito obrigada. Todos vocês que estão aqui. Paola também, que é voluntária da Abra. Então, estou muito contente com essa presença. Pode passar. A primeira coisa que eu gostaria de apresentar para vocês é o que é a ABRAS, né? A ABRAS é a Associação Brasileira de Alzheimer. A Abras, ela começou, a gente vai completar 35 anos de existência esse ano, né? Ela está presente em 21 estados, agora nós estamos presentes em 58 cidades, 327 voluntários. A Abras é formada exclusivamente por voluntários. E o ano passado nós atendemos em torno aí de 30 mil pessoas nos nossos grupos de apoio. A gente nasce dos grupos de apoio emocional e informativo, né? E ao longo dos 35 anos a Abras expande as suas ações para políticas públicas, para eventos científicos, né? Para formação continuada dos profissionais, para atender melhor as pessoas que vivem com demência e suas famílias. Então, a Abras defende... Não, volta, volta. A Abras, ela defende o direito das pessoas e dos cuidadores das pessoas com demência, e ela é a maior e a mais antiga associação de doença de Alzheimer do país. A minha fala, ela vai ser uma coisa mais emocional, porque eu quero trazer algumas reflexões para vocês. Tem certos dias em que eu penso em minha gente e sinto assim todo o meu peito se apertar. Porque eu penso que a rapaziada ao que o Gonzaguinha se referia lá em 1980, aquela que seguiu em frente, segurou o rojão, hoje está aí, nos seus 65, 70 anos, e talvez não veja o resultado do seu esforço se transformar na manhã desejada. O Brasil envelheceu em 19 anos, o que a França demorou 145. Nós não somos mais o país do futuro. O futuro já chegou. E se a rapaziada do Gonzaguinha desenvolver um quadro de demência, como que será o cuidado dessa pessoa? Pode passar. O diagnóstico pode levar até 2 anos, porque o profissional da atenção primária não reconhece, porque a fila para o especialista é longa, porque o exame demora. Pode passar. E quando o cuidado se fizer necessário, ele será prestado quase sempre por uma mulher da família, que sairá do mercado de trabalho para exercer essa tarefa. E todos os custos recairão sobre a família. Essa é a realidade de 2,4 milhões de brasileiros que deram o seu melhor para construir esse país e que hoje vivem com demência. Mas eu me alinho ao país Jair Barroso, porque eu faço parte de uma raça que não tem medo de fumar, ai ai, e não se entrega, não. Veja que o nosso país reúne tantas virtudes. O estado de São Paulo reúne muitas virtudes. Nós temos associações e organizações da sociedade civil que atuam em todo o território nacional. Aqui no estado de São Paulo, a gente está presente em 18 cidades. Capital, litoral e interior. As pessoas dessas associações atuam de forma voluntária, dando apoio às famílias, lutando pelos direitos das pessoas com demência e levando informação científica para os profissionais de saúde. Nós temos sociedades de especialistas, como a SBGG, como a ABN, que produzem documentos importantes, guidelines, protocolos, que fazem grandes eventos científicos. Nós temos cientistas renomadíssimos, tanto nacional como internacionalmente, muitos deles premiados, que fazem parte de entidades mundiais em demência. Nossos cientistas são referências internacionais. E representando esses cientistas hoje, a gente trouxe aqui a doutora Sônia Bruck, que é uma dos expoentes aqui no nosso país e internacionalmente. Nós temos o SUS. E isso é muito, pode passar. Nós temos linha de cuidados para atenção primária, nós temos o guia para o diagnóstico de demência na atenção primária, nós temos o programa Mais Especialistas, nós temos o RENAD, que está sendo refeito agora, nós temos o iSupport, nós temos BPC para pessoas com demências.

0: acontecendo, por exemplo, no AME Sudeste. Por isso que a gente convidou a doutora Mayumi para falar para a gente sobre ele, que podem servir como um modelo para outras unidades aqui na capital e em todo o estado. Mas a realidade dessas pessoas que vivem com demência ainda não é digna, porque todas essas ações, embora valiosas, elas são isoladas. E é justamente esse o objetivo dessa audiência pública, é trazer reflexões para que possamos pensar em meios de integrar todas essas ações, conclamar todos os setores da sociedade e trazer para o centro do debate a possibilidade de um plano estadual para o enfrentamento das demências. Somente assim nós vamos honrar o nosso povo, que é a maior riqueza desse país, desse estado. O povo que sabe que é mesmo o coro da gente que segura a batida da vida o ano inteiro, que canta e tem o direito de ser feliz. Muito obrigada.
1: Obrigada, doutora Selene, que usou aí de várias composições para poder fazer esse paralelo tão bonito. Numa apresentação enriquecedora também, igualmente enriquecedora como foi a da doutora Cláudia. Então eu queria passar agora para a Márcia, para a Sônia, ou para... Não está aqui, não está aqui, Rogério Beck. Você quer falar, Rogério?
2: Posso
1: falar? Você tem aí o microfone ao seu lado.
2: Tá bom.
1: Rogério Beck... que é administrador de empresa. Pelo visto, você não é psicólogo, não, porque a hora que você falou, que ele falou que você era psicólogo, você fez que não, né? E é uma pessoa que vive com demência. Por favor.
2: Isso.
1: E muito
2: isso
1: obrigada mesmo pela sua participação aqui.
2: Não, obrigado pelo convite. Né? Com prazer que eu atendi a esse convite, porque era algo que eu vinha buscando há bastante tempo, né? Algum apoio, alguma orientação, e como a gente poderia melhorar todas essas questões que a gente está debatendo agora, né? Eu não sou médico, não sou especialista no tema, eu sou uma pessoa que vive com Alzheimer, né? Então, eu sou uma pessoa que vive com demência. Eu só estou falando isso aqui hoje porque eu tive a... sensibilidade, talvez, ou ímpeto de perceber rapidamente que algo não estava saindo bem comigo no meu dia a dia, né? E eu, na verdade, se eu me emocionar aqui, é normal, tá? Porque eu consegui, eu identifiquei rapidamente o meu diagnóstico. Porque num belo dia eu levei a minha mãe ao médico, a um médico neuro, para fazer um diagnóstico dela, porque ela não estava indo bem. E ele diagnosticou ela com Alzheimer. Indiretamente eu falei assim, não, eu preciso tirar uma prova disso, né? E fui procurar um outro profissional. Eu percebi que as perguntas que o médico fazia para minha mãe, eu não ia responder. Eu não conseguiria responder, porque, por sorte, acho que a grande maioria aqui nunca passou por uma avaliação dessa, e espero que demore muito tempo, que nem tenham, né? Mas, enfim, eu fui atrás, eu percebi esse gap, né? Eu percebi que o que o médico falou, eu não responderia, e eu falei assim, algo está errado, eu preciso buscar uma ajuda. E fui buscar essa ajuda e fui diagnosticado há 2 anos, né? Então, eu tenho 56 anos agora, 56, 58, eu tenho agora e fui diagnosticado com 56. E aí... Sem vergonha nenhuma de falar, esses gaps aqui, quando eu estou falando, já é um efeito do Alzheimer, né? Então, assim, eu falo, depois eu volto, depois eu falo de novo. Então, assim, É que agora eu já estou acostumado a

0: fazer isso, mas isso são as próprias falhas da demência, né? Eu falaria aqui sem gaguejar, sem travar, com certeza, porque sempre atuei em empresas multinacionais, tive a sorte, talvez, de ter um bom respaldo para que eu possa me manter, né, até hoje e bem. Né? Eu fico bastante lisonjeado de estar aqui. Acho que é um espaço extremamente importante e tudo que a gente já comentou aqui, eu acho que um dos pontos, né, se eu puder dar um conselho aqui para vocês, e eu sei que tem vários profissionais muito inteligentes aqui, é realmente o diagnóstico precoce. Né? Eu só, novamente, vou reforçar, eu só estou aqui conversando com vocês porque eu tive um diagnóstico precoce, tá bom? Eu não sei se era o que vocês esperavam desse bate-papo, mas fico muito agradecido de estar aqui e poder, de alguma forma, colaborar.
1: Muito bem. Muito linda a sua presença aqui, mas, sobretudo, muito corajosa de poder trazer essa sua vida pessoal aqui, expô-la. Eu acho que isso contribui muito para o debate, muito. Né? E, então, acho que vocês podem dizer isso muito melhor do que eu, né, Selene? Que não é tão simples assim, é raro a gente ver uma pessoa vir e assumir a sua doença aqui publicamente, né? Mas ela certamente vai ajudar muito as pessoas a poderem tratar essas questões de uma outra, com mais sensibilidade, com mais cuidado e de uma forma até muito mais efetiva e eficaz. Quem que fala agora? A doutora Márcia ou a doutora Sônia? A Sônia. Quer esse aqui? Pega ali. Dá para ela. Isso.
2: Bom, boa tarde a todos. Queria agradecer ao convite e pela oportunidade de estar aqui e discutir alguns pontos com vocês. Eu tinha feito um roteirinho, mas acho que eu vou colocar ao contrário um pouco. Vou aproveitar o gancho do Rogério. E, primeiro, as pessoas ligam a demência com o envelhecimento. Né? Obviamente, aumenta a frequência de pessoas com demência. Quanto mais velha a população, mas como vocês viram, o Rogério começou com 56 anos. E como ele, tem muitas pessoas que começam até mais precocemente, com 40 anos, com 35 anos, e que ficam desassistidas, porque primeiro que existe a doença de Alzheimer pré-senil, e segundo, que não é a única causa de demência, e outras causas de demência também aparecem mais precocemente. E essas pessoas ficam desassistidas, porque estão numa fase bastante produtiva da sua vida, deixam de trabalhar, alguma pessoa vai ter que deixar de trabalhar, tem filhos pequenos, não é raro a gente ver, eu trabalho atualmente só no serviço público, no Hospital das Clínicas e no Hospital Santa Marcelina. E o que a gente vê são adolescentes cuidando dos pais, né? Porque não tem um auxílio onde essas pessoas vão ficar. Então, eu queria realmente aproveitar para dizer que não é só, a gente tem que olhar como um todo, né? Não só o aspecto do envelhecimento quando a gente fala de demência. E eu gostaria de comentar algumas coisas que a Selene também já pincelou por cima e dar alguns dados. Né? A gente tem os 33,3% de milhões de idosos. Né? Se a gente pegar o primeiro relatório nacional de demência, que é 8,6% da população, o que parece meio arredondado, talvez até um pouco mais, daria por volta de 2.850.000 pessoas com demência. Né? Antes de você desenvolver a demência, você tem uma fase que a gente chama de comprometimento cognitivo leve, que, segundo dados que a gente tem aqui no país, isso aí vai ser por volta de uns 8%, também 5%. Isso, então, se a gente for pensar, a gente tem quase 6 milhões de pessoas com comprometimento cognitivo. Seja comprometimento cognitivo leve, que é uma fase ideal para você fazer o diagnóstico, seja com demência. Né? Então, é realmente uma população muito maior do que muitos países que a gente tem na Europa, por exemplo. Né? Ou cidades, enfim. Então, esse é um dado bastante importante. Outro dado importante... E fazendo rapidamente a conta, na cidade, em São Paulo, 7 milhões e 800 idosos no estado, a gente teria quase 700 mil pessoas com demência. Né? Então, o que é bastante, se a gente dobrar isso, 1,5 milhão com comprometimento cognitivo, algum comprometimento cognitivo. De novo, mais do que muitas cidades do estado de São Paulo. Né, a população inteira da cidade, de algumas cidades do interior paulista. Um outro ponto que eu gostaria é que realmente as mulheres são as mais acometidas por demência e as que são as cuidadoras, né, e que são, entre aspas, ou não entre aspas, as mais prejudicadas nesse processo todo, porque tem que arcar com cuidados sozinhas, né? Por volta de mais de 80% dos cuidadores são femininos. Seja mulheres, seja filhas, netas, enfim. Mas o cuidado é realmente feminino. E se a gente for ver um outro ponto que é importante, a gente tem um custo enorme com demência. Eu vou discordar da Cláudia Flo, porque a gente... não se prepara, eu não sei se foi ela ou se foi a Celina, agora me confundi. O crescimento dos idosos no país foi muito rápido e a gente não se preparou o suficiente. Isso já era uma coisa cantada, era óbvio. Né? Todos os países estavam envelhecendo, por que a gente não iria envelhecer? Então, a gente teve a oportunidade de ter se desenvolvido quanto a isso. Isso não é verdade, a gente já está atrasado há muito tempo, já sabia disso há muito tempo. Era quando eu comecei a fazer, sei lá, o mestrado há 30 anos atrás, já tinha, se falava disso, que era um problema de saúde pública no mundo inteiro, e a gente não fez nada. Então, isso é um absurdo que tenha ocorrido nesse país, né? Um outro ponto que eu acho bastante interessante, que os custos, já há alguns anos tem custos em demência e em alguns países supera o PIB de outros países inteiros, né, esses custos. Aqui a gente fez um estudo e dá por volta de o custo de um paciente por mês é por volta de 1.200 dólares, seja custos diretos ou indiretos. Né? Pessoa deixa de trabalhar, custo de medicação, aqui levando em consideração a medicação que é dispensada pelo SUS, porque alguém está pagando essa conta, né? Então entra aqui também. E isso é uma realidade... É uma realidade que a gente não pode esquecer, porque o nosso salário mínimo é 1.840, eu acho, 1.850 aqui em São Paulo. Né? Então... é mais do que um salário mínimo, bem mais do que um salário mínimo. E outro ponto que eu acho crucial é o diagnóstico precoce, que não é feito. Muitas vezes a gente é muito deficitário. A gente tem algumas iniciativas, por exemplo, para a atenção primária. O Ministério da Saúde lançou, em setembro de 2024, uma cartilha, vamos dizer assim, para todos os pacientes na atenção primária serem avaliados, né, com métodos, setembro de 24, que para os pacientes serem avaliados, todas as pessoas que chegassem à atenção primária com queixa de memória. Tem três perguntinhas lá que, se a pessoa responde positivamente a alguma delas, passaria por essa avaliação, né? Então, quer dizer, existe instrumentos para que isso ocorra, né? Só que ele tem que ser obrigatoriamente implementado o seu uso, né? Um outro ponto também que a gente observa trabalhando no serviço público, e que isso não é novidade, é a falta de cuidados das pessoas quando elas não têm familiares disponíveis, né? A maior parte das pessoas ficam sozinhas em casa sem fazer absolutamente nada. É muito bonito quando a gente vê pacientes que têm cuidador, têm possibilidades de arcar com todos os custos dos cuidadores, de reabilitação, de atividade física, etc. Mas essa não é a realidade, né? Infelizmente, a gente percebe que muitos indivíduos ficam sozinhos em casa o dia inteiro. A medicação ninguém dá de vez em quando, quando acerta. Então, assim, os centros dia seriam extremamente importantes para ter um em cada, sei lá quantos quarteirões dessa cidade. Porque não é só a pessoa com demência, tem várias outras condições, em sua maioria neurológicas, mas mesmo motoras, né, ortopédicas, reumatológicas e tal, que essas pessoas poderiam ficar no mesmo centro-dia, né? Inclusive, essa mescla de pessoas é muito bom, né? Então, acho que é uma coisa que falta muito. Enfim, estou me alongando demais, mas vou acabar comentando que a gente tem uma estrutura no SUS que é espetacular, mas que muitas vezes é mal aproveitada.
3: Repete um pouco para mim essa estrutura que você citou, e que você disse que tem a estrutura, o que falta é a implementação.
2: Na verdade, a gente tem a atenção primária, em que você pode fazer uso desses instrumentos que já foram publicados pelo Ministério da Saúde. Então, implementar isso, que as pessoas usem, que sejam os agentes de saúde, talvez o primeiro a fazer esses questionamentos e encaminhar para a UBS, seja o encaminhamento que a gente tem essa estrutura para atenção secundária, né, os AMEs, os serviços especializados, e, por fim, a gente tem os serviços terciários, no qual eu me incluo, que seria no Santa Marcelina um deles e o Hospital das Clínicas outro, mas tem vários outros serviços terciários aqui, e mesmo o AME Idoso também tem especialistas, tudo, em que você faria o diagnóstico mais complexo quando essa pessoa não fosse diagnosticada ou tivesse um quadro clínico um pouco diferente, ou todas as... A gente sugere que todas as pessoas com comprometimento cognitivo do tipo pré-senil sejam encaminhadas para centros terciários, porque a avaliação tem que ser muito mais ampla do que nos idosos habitualmente. Então, e isso existe, essa quando encaminhar da atenção primária para atenção secundária e para atenção terciária através das recomendações que foram feitas pela Academia Brasileira de Neurologia. A gente descreve quando encaminhar do primário para o secundário para o terciário, né? Então, acho que já tem um caminho meio a ser trilhado, mas precisa a implementação. Eu concordo que é uma coisa difícil, porque a gente tem várias frentes a serem, é o diagnóstico, é o acompanhamento, é o centro-dia, é cuidado em casa, enfim, é reabilitação, seja cognitiva, seja fisioterapêutica, seja fonoaudiológica, enfim, a gente tem uma grande dificuldade. Mas acho que esse seria um primeiro passo e realmente se implementar isso. Infelizmente, eu fiz parte de uma comissão que estudou várias coisas dessa lei de 2021 da cidade de São Paulo, mas eu não tenho visto essa implementação, infelizmente. Então, a gente está sempre indo para trás. De 2021 para 2026 já foram 5 anos e nada aconteceu. Né? O Brasil vai envelhecer, já faz 50 anos que fala que o Brasil vai envelhecer e nada foi feito também. Então, a gente já está muito atrasado em todos os aspectos. Obrigada.
1: Obrigada. Obrigada, doutora Sônia. Você quer fazer, Selene? Quer esperar a doutora Márcia falar e a gente fecha? Ou...
4: É só uma coisa então vai. Rapidinha. Como a senhora perguntou das estruturas que a gente tem, um aspecto que eu não falei, que a gente não falou aqui, é a questão da prevenção. Existem dados brasileiros que mostram, uma cientista muito renomada aqui do Brasil, doutora Cláudia Suemoto, que mostrou que para a população brasileira, 60% dos casos de demência seriam preveníveis. E no Brasil a gente tem programas exemplares mundialmente em termos de prevenção. Nós temos programas de hipertensão, diabetes, nós temos programas antitabagismo, nós temos o Programa Nacional de Imunizações, a gente sabe que uma população bem imunizada tem um risco menor de demência. Então, se a gente também pudesse trazer aquilo que a gente já tem de experiência exitosa em termos de prevenção, a gente tem programas de prótese auditiva, de saúde, mutirões de catarata, a gente tem também programa de saúde mental, todos esses são fatores de risco para a demência. Se a gente conseguisse que esses programas já existentes tivessem uma abordagem voltada também para a demência, a gente também teria um impacto muito grande em termos de redução de número de novos casos. Era só isso.
1: Eu tenho várias questões para fazer, mas nós vamos ouvir todo mundo. Eu queria dizer que essa audiência está sendo transmitida ao vivo pela TV Alesp, e isso é muito importante porque ela pode chegar a mais pessoas. E queria registrar algumas presenças aqui do Vitor Amaral, instituição Uniglobal União. A Ana Paula Guarnieri, do Conselho Regional de Enfermagem, o Gervásio Fogagnoli, presidente do Sindicato dos Trabalhadores da Saúde do Estado de São Paulo, a Sueli Utiama, gestora educacional para cuidadores parentais de idoso, possui um canal, eu não consigo entender aqui, Suavitar Terapias, com mais de um milhão e meio de seguidores, é isso?
5: Somos mais de 500 mil de cuidadores parentais no Brasil.
1: Ah, tá. É que aqui está seguidores. Então, é 500 mil de cuidadores. Muito bem. Também o Dr. Fábio Porto, neurologista, presidente da Associação Brasileira de Alzheimer Regional do Estado de São Paulo, e a Paula Campos, coordenadora da Abras de Indaiatuba. Muito obrigada a vocês todos pela presença mais uma vez. Vou passar a palavra, então, para a doutora Márcia.
6: Queria primeiro agradecer, né, a oportunidade de mostrar o nosso trabalho aqui. Eu venho em nome do AME Idoso, que é uma unidade do Estado. Acho que vai passar para todo mundo ali. Falar um pouco da demência e da experiência do serviço, o que a gente tem feito na atenção especializada, como uma unidade de atenção especializada. Essa figura é uma figura da campanha de 2024 da OPAS, que foi para divulgar, né, hora de agir pelas pessoas com demência. A gente sabe que a gente já está passando dessa hora, mas sempre é tempo. Pode passar. Nós somos uma unidade, então, estadual, um estabelecimento estadual, localizado na Vila Mariana, e junto com mais 3 unidades, cuidamos das pessoas idosas. São unidades especializadas na pessoa idosa. Pode passar. A gente faz parte da RASP, que é a Rede de Atenção à Pessoa Idosa do município de São Paulo, e a gente está na atenção especializada. Então... essa RASP, ela é intersecretarial, né? Tem a parte de assistência social e a parte de saúde. E nós somos uma das unidades da atenção especializada. Toda a coordenação do cuidado é feita pela atenção básica dentro da UBS. E nas UBSs a gente tem o programa Nossos Idosos, que tem a sala do idoso, faz o acolhimento, já levanta as demandas, aplica as escalas, né, a AMP e assim por diante, e direciona esse paciente para as suas demandas. Pode passar. É, a realidade, isso que já foi falado aqui, né, a gente tem a demência, a sétima causa de morte no mundo, 90% dos cuidados são feitos por pessoas cuidadoras, né, que têm a sua saúde prejudicada. Os cuidados, 50% são de cuidador informal. E para cada pessoa com demência, uma pessoa sai do mercado de trabalho. Então, a consequência disso é muito grande, né, a dimensão disso é muito grande. 80% das pessoas com demência não sabem que têm demência. Né, pelo relatório RENAD, a gente vê isso, e muita gente pensa que são problemas da idade, são problemas do estresse, e essas pessoas não têm diagnóstico. Então, o que a gente vê é a pontinha do iceberg, né, as pessoas que estão diagnosticadas e estão nos serviços em tratamento. E uma coisa assustadora é que mais de 60% dos profissionais têm noções equivocadas sobre demência. Elas não sabem, não têm conhecimento suficiente para conduzir esses casos. Então, é muita gente. Pode passar. A gente tem a lei, né, de 2024, que é a Política Nacional de Cuidado Integral às Pessoas com Alzheimer e outras demências. Agora, pode passar. Ela dá as diretrizes, né, desse cuidado integral, interdisciplinar, em linhas de cuidado. Pode passar. Ela fala dos princípios fundamentais aqui do cuidado, a capacitação, a pesquisa, a conscientização acerca de detecção precoce. Tudo isso está na lei. A gente tem algumas portarias nas quais a gente se baseia para elaborar, né, os serviços prestados. Então, a gente tem a política da atenção básica, da especializada, que é mais recente, de 2023. Pode passar. O tamanho do problema, a gente já falou aqui, né? 3 milhões de pessoas no Brasil, no estado de São Paulo, a gente fez a conta pelo RENAD, pela estimativa de demência, dá quase 800 mil pessoas. É, pode passar.
3: Essa demência é tudo, não é só
6: os... Pode voltar.
3: Outras causas, né?
6: Isso, das demências em geral, a gente sabe que 80, 85% é por Alzheimer, né? Mas a gente tem que pensar na demência como um todo, né, como uma síndrome que tem várias causas. A gente tem também as linhas de cuidado do Ministério, né, que já direciona, tem as diretrizes que orientam como se faz isso. Pode passar. Esse caderno de 2024, né, de demência na atenção primária, esse ano saiu esse outro material sobre a comunicação, a linguagem que a gente deve usar, né? Então, das pessoas com demência, o cuidador também deixa de ser chamado de cuidador, é a pessoa que cuida. Então, uma linguagem positiva para a demência. E tudo isso a gente tem uma base teórica, mas colocar isso na prática é difícil, né? Então, para a gente pensar o serviço, pensar o cuidado, é um desafio bem grande. Então, eu vou falar um pouco do que a gente faz lá no AMI. A gente tem um time, que a gente chama de time memória, que cuida das pessoas com demência. E os objetivos são esses: melhorar o diagnóstico para as abordagens terapêuticas, um programa de orientação aos cuidadores, melhorar a qualidade de vida da pessoa com demência, capacitar a atenção básica e reduzir o número de internações de urgência por complicações em geral dessas pessoas. Esse trabalho começou com o alinhamento dos critérios com a atenção básica, né, com a rede, várias conversas com a rede, organização dos serviços internos e a continuidade do cuidado. Na hora de dar alta para esse paciente, a gente precisa que a atenção básica esteja preparada para continuar esse cuidado. A pessoa com demência não vai ficar um ano com demência e vai sarar ou acontecer alguma coisa, ela vai continuar com a demência. Então, a gente precisa que essa atenção básica esteja preparada para continuar por 10, 15 anos que seja, mas ela precisa estar vinculada à atenção básica. E aí a gente percebeu que esses profissionais precisam de uma capacitação. Aqui está o fluxo, né, a jornada do paciente. Então, ele chega, foi feita a pactuação, né, conversado sobre os critérios de encaminhamento, os exames que esses pacientes precisavam ter, o encaminhamento. Para melhorar esse encaminhamento, a gente trabalha com a capacitação dos profissionais na atenção básica com os ACS, com o agente comunitário de saúde que está dentro da casa desses pacientes. Aí ele passa por todo um tratamento no AMI e a alta, a gente vai discutir esse caso com a atenção básica para que esse caso seja conduzido lá por muito mais tempo. Pode passar. Nós temos um trabalho do grupo de cuidadores, né, hoje chamado da pessoa que cuida, né, politicamente mais correto o termo. A gente tem um programa informativo com 12 temas, que cada profissional dá um pouco de orientações para essas pessoas que cuidam. E a gente faz um trabalho também terapêutico. Então, a gente tem um grupo quinzenal, esses cuidadores se encontram, psicólogo, assistente social, uma equipe multi, trabalha as demandas desse cuidado. A gente fez um trabalho ano passado, que a gente percebeu que o cuidador da pessoa com demência, a pessoa com demência, muitas vezes, tira o cuidador do sério, né? No dia a dia, a gente sabe disso, né? A pessoa com demência é repetitiva, esquece, se perde. E aí, a pessoa que cuida, muitas vezes, não entende quais são as demandas dessa pessoa. E um trabalho que a gente fez para ela perceber na pele o que é isso, a gente mostrou uma obra e pediu para o cuidador e a pessoa com demência reproduzir aquela obra. E aí o resultado foi aquele. Então, o cuidador vê o mundo do jeito aproximado de como ele enxerga a obra, e a pessoa com demência, ela já perdeu muita coisa. Ela perdeu percepção, ela perdeu a capacidade de se expressar, ela perde muita capacidade cognitiva, no geral. E aí, quando o cuidador percebe que a pessoa está vendo um mundo diferente, aí cai a ficha. Aí ela começa a se colocar no lugar dessa pessoa e melhora, né, a qualidade do cuidado. Então, o que é preciso? Entender o que mudou nessa pessoa com demência, para que o cuidado possa ter humanidade e possa ter segurança. Próximo. Uma linha que a gente trabalha, então, que eu já tinha comentado, é a capacitação do agente comunitário de saúde. E a gente tem um programa de 8 horas de capacitação em grupos de 45 pessoas, 12 profissionais da unidade envolvidos durante esse dia. Então, a gente faz 3 oficinas. Primeiro, a gente faz uma apresentação, contextualiza, e aí a gente vai para uma oficina de dramatização. A gente dá um roteiro para esses ACSs, e eles encenam, cada um tem um papel. Um é a pessoa com demência, o outro é o filho, o outro é o genro, o outro é a neta, o neto. E aí eles encenam com uma direção. E é muito rico, porque aí quando eles percebem, a gente depois faz um debate sobre as percepções, é muito interessante, porque aí eles trazem lembranças, conhecidos, e assim, a pessoa que eu visito tem esse problema, e aí eles percebem. Então, aí sensibiliza, né, para eles reconhecerem também o cuidado que esse paciente precisa. Aqui é outra oficina que a gente faz na Casa Modelo, para o ACS detectar pequenos sinais que a pessoa possa estar com demência. Então, é uma planta que não foi regada e secou, é uma panela que está queimada, porque todo dia ele esquece o fogo ligado. É um celular dentro da pia, uma dentadura na geladeira. Então, são coisas que a gente monta um cenário e o ACS entra e anota as coisas que ele acha que podem estar erradas naquele cenário. E aí a gente faz uma discussão. E é muito interessante, porque não adianta a gente dar cartilha e falar, olha, isso aqui pode ser sinal de demência. Tá? Quando ele vê e fala, nossa, na casa da minha tia tem isso. Nossa, na casa que eu visito também é assim. Aí parece que vai perceber. Então, a nossa intenção é que ele perceba isso lá na comunidade para encaminhar esse paciente mais cedo para a gente. A gente tem uma oficina de vídeos, né, também, que são debatidos cenas de vídeo, de cenas de filmes, e aí a gente trata do cuidador, de problemas financeiros, de curatela, de defensoria, de apoio familiar, de institucionalização. Então, a gente trata uma série de assuntos nesses vídeos e faz um debate com esses ACSs. Só que é muito legal esse projeto, né? Só que a gente conseguiu até agora, em 2 anos, fazer esse treinamento com 224 ACSs. Em São Paulo, só no município, a gente tem quase 10 mil. São 8.942 ACSs e 700 acompanhantes de idosos. Então, isso dá menos de 2%. E aí a gente precisa o quê? Para o ACS, é preciso treinar esse olhar, né, do profissional que acompanha o paciente no domicílio para reconhecer os sinais cognitivos e agir, levando esse caso para discussão e o encaminhamento. Só assim esse paciente vai ter a oportunidade de um diagnóstico e de uma abordagem terapêutica. Outra abordagem é um curso de capacitação em linha de cuidado da pessoa com demência para profissionais da saúde. Aqui participam médicos, enfermeiros, fisioterapeutas, farmacêuticos, todos os profissionais da atenção básica. É um curso de 60 horas aula, e aqui a gente pega aquele manual do Ministério para atenção básica, que deveria ser, eles deveriam saber, e a gente ensina nesse curso, capítulo por capítulo, como que faz o ALME, como que preenche, como que faz o minimental. Então a gente explica passo a passo como que é o processo que deve ser feito na atenção básica. Aqui tem vários módulos, né? São 22 aulas, a gente tem encontros presenciais, encontros online. E até agora a gente capacitou 188 profissionais. O profissional da atenção básica, ele precisa ter conhecimento técnico para reconhecer, encaminhar oportunamente e garantir a continuidade desse cuidado. Então, isso é uma iniciativa que a gente tem, mas vocês viram que 188 no meio de todos os profissionais também é muito pouco. E o acompanhamento, a gente tem o acompanhamento desses casos, né? Até hoje a gente tem uns 640 pacientes incluídos nessa linha. Eles têm alta depois de um ano e meio. Só que é muito pouca gente, né? Comparadas àquelas 800 mil pessoas com demência no estado, né? A gente está falando de um serviço de poucos pacientes que chegam, mas isso precisa ser ampliado. E o que que a gente precisa além disso? É referência para alguns exames específicos que vão ajudar no diagnóstico. Por exemplo, líquor, TAP teste, biomarcadores, aprimorar o diagnóstico, né, instituir abordagens terapêuticas mais adequadas. E aqui falando um pouco de prevenção, esse daqui é o trabalho, né, da Cláudia Suemoto. E algumas recomendações que a Selene já falou, né, de tratar em todas as fases da vida. A gente tem o que fazer em todas as fases da vida. Por exemplo, a educação, né? A falta de educação formal é um fator de risco para a demência. O isolamento social, tratamento de hipertensão, colesterol e todas essas outras coisas que a gente já falou. Aqui estão os 14 fatores, né, de risco para a demência. E o que que a gente precisa? Ter consciência sobre esses fatores e agir para modificá-los durante todas as fases da vida. E aí, pensando em políticas públicas, o que que a gente precisa abordar, né, do nosso ponto de vista, do ponto de vista do serviço, recebendo os pacientes, os familiares, né, trabalhando com atenção básica, com os profissionais. É a conscientização, né, melhorar o estigma, reconhecer e valorizar o papel da pessoa que cuida, redução de risco. Quanto ao diagnóstico, exames de imagem, né, mais acessíveis para toda a população, encaminhamento oportuno, disponibilidade desses recursos, né, dos exames, abordagens terapêuticas, fortalecer a abordagem para os cuidadores, facilitar o processo de LME. Na rede, é, fortalecer essa integração entre os serviços, porque isso é uma coisa difícil, não é uma tarefa simples, né? Tirar do papel e colocar na prática, isso é um desafio muito grande. É, atenção terciária, as referências, por exemplo, neurocirurgia nos casos de hidrocefalia. Então, tem algumas causas de demência que são tratáveis, né? E a gente, às vezes, tem dificuldade nesse encaminhamento. E o cuidado de longo prazo, centros-dia, né? Acho que é uma solução bem importante. É, cuidados paliativos também, fortalecer isso na atenção básica. Então, são essas as coisas mais recomendadas. Pode passar, acho que esse é o último. Então, é isso. Obrigada.
1: Obrigada, doutora Márcia. A gente vai abrir, e antes de abrir, eu queria também já deixar duas questões aqui. A primeira delas é, quais são os primeiros sinais de perda cognitiva, que você, inclusive, se referiu na sua fala, né? O que, que a gente pode... como é que a gente sabe que está havendo alguma perda cognitiva? Você disse também, eu acho que a gente pode abrir primeiro, depois já deixa essas questões aí para vocês depois responderem, né? Às vezes a pessoa está perdendo um pouco a cognição e isso às vezes pode ser confundido, por exemplo, no período da menopausa, no período pós-menopausa para as mulheres, às vezes as mulheres ficam mais esquecidas de alguma coisa. Tem até uns memes na internet que sai, esquece a chave do carro, volta, depois sai, esquece a bolsa, volta, esquece o celular, volta. Quer dizer, são coisas, é um pouco brincadeira, mas né, a gente não sabe onde é de fato algo que da menopausa em si, de algum efeito da menopausa, ou se é de fato uma perda cognitiva importante que precisa ser melhor observada, avaliada. Essa é uma questão. E a outra questão também que eu coloco, antes de abrir para quem queira fazer suas considerações, é a respeito das pesquisas. Quer dizer, o que a gente escuta de medicações, por exemplo, são medicações que às vezes a gente vê em reportagens ou às vezes em alguma revista científica, alguma matéria científica da ciência, mas hoje muito caras, muito inacessíveis. Né? Como é que está esse processo, se tem alguma evolução nesse sentido. Eu queria pedir para o meu pessoal aí, eles estão com o microfone aqui ou vai levar esse? Vai levar. Então, eu vou abrir, a gente podia fazer inscrição, quem quer, se alguém quer falar, é você? Então, por favor. Se identifica, então, a hora que você... Ana Paula, né? Tá. Na lista que você me passou. Isso. Essa aqui. Tá.
7: Ana Paula Guarnieri.
1: Ana Paula. Por favor, Ana Paula.
8: É uma grata... um grato momento. Enquanto enfermeira, enquanto militante da causa do idoso de sempre, mas nesse momento aqui eu falo em nome do Conselho Regional de Enfermagem e também estendo falando em nome da doutora Betânia, do Conselho Federal, onde temos nos preocupado bastante sobre a questão do cuidado. E o cuidado de uma forma digna, não qualquer cuidado. Não é oferecer qualquer qualificação ou qualquer forma, que muitas vezes o barato sai caro. Oferecer qualquer cuidado feito por qualquer pessoa não vai resolver o problema. Nós teremos um novo problema. E já ressalto que não é, existe uma lógica grande das pessoas falarem
9: que o Corém é contra, o sistema COFEM Corém é contra o cuidador. Não somos contra. Nós somos contra a precarização do cuidado. Isso sim, somos contra. Somos contra a não dignificar a vida por meio de se fazer aquilo que é necessário para o indivíduo que está precisando. Pensar que não é no processo de demência, muitas vezes nas doenças crônicas degenerativas, passamos da fase de fazer por dó. Ninguém é digno de dó. É sobre isso que nós não pactuamos. Nós não pactuamos também com dizer que um cuidador não preparado vai resolver largar a vassoura para cuidar de alguém, não é solução. Então, quando a mesa apresenta a questão da qualificação, nós entendemos como fundamental. Fundamental e cada vez mais necessário. Economicamente necessário também para o Estado e para cada um. O Conselho Regional de Enfermagem, preocupado com essa pauta, vem trabalhando com uma comissão diversificada, onde temos representantes das instituições de longa permanência, temos representantes da Sociedade Brasileira de Geriatria e Gerontologia, em prol de buscar um norte e direcionar o que é do cuidador e o que é. Nós sabemos por legislação, mas o que dá para ensinar para um cuidador? Que nem tudo dá para designar ele. E tem uma questão que o idoso, o paciente, virou o problema da família, não é? É assim que a lei diz. E o idoso que não constituiu, que não tem rede de suporte, não teve família, eu faço o quê? Foi escolha dele não ter, mas ele é um cidadão ou cidadã brasileira. E agora, fazemos o quê? É sobre isso que a gente está dizendo. Portanto, soluções precisam ser encontradas, mas não precarizando de forma alguma o trabalho, o cuidado e a efetividade. A rede de cuidado na atenção primária precisa ser fortalecida e ter o olhar humanizado, sim. Mas os programas precisam abarcar também esse suporte aos profissionais que estão lá na ponta. Uma vez que, mais do que qualificação, eu preciso entender que o tempo que eu gasto para atender um idoso na qualificação, num acolhimento, não é o mesmo que eu vou ter para atender o jovem que acabou de chegar. O tempo é outro. Não dá para eu pôr 20 consultas em 4 horas e querer que o profissional dê conta de identificar. É sobre isso que eu queria falar hoje.
1: Obrigada, Ana Paula. Obrigada. O próximo inscrito é o Gervásio, que é o presidente do Sim de Saúde.
10: Bom, quero saudar a deputada estadual Beth Saão, em nome da deputada, cumprimentar a mesa e todos presentes, todas presentes. Eu queria, primeiro, Beth, falar da alegria que eu estou aqui participando dessa audiência, agradecer o convite, do conhecimento, da aula, né, esses mestres que expuseram e que apresentaram aqui tanto conhecimento, né? Então, eu queria parabenizar por essa audiência, dizer da alegria de estar aqui. Anotei algumas coisas e eu queria, então, falar sobre essas anotações que eu fiz enquanto presidente do Sindicato de Saúde, que é o sindicato que representa os trabalhadores, trabalhadoras públicas da saúde no estado de São Paulo. Primeiro, falar de Alzheimer é falar de cuidado, mas também é falar de desespero, porque quem está na linha de frente do SUS sabe que o sofrimento não atinge apenas o paciente. Ele recai sobre as famílias, sobre os cuidadores e sobre os trabalhadores e trabalhadoras da saúde, que muitas vezes precisam enfrentar essa realidade sem equipe suficiente, que aqui inclusive foi apresentado. Sem estrutura adequada e sem políticas públicas permanentes. Enquanto isso, o que vemos em São Paulo é o veto a um projeto fundamental da deputada, que foi aprovado por unanimidade nesta casa e que criava uma rede de orientação, apoio e atendimento para os pacientes, familiares e cuidadores. Esse veto representa um grave sinal de insensibilidade, porque nós sabemos que o Alzheimer existe acompanhamento, exige acompanhamento multiprofissional, um diagnóstico mais breve possível, atendimento humanizado, suporte psicológico e proteção social, e sabemos também que na ausência do Estado este peso acaba recaindo principalmente sobre as mulheres da família, que eu vi aqui dos mestres nas suas exposições. Por outro lado, é importante reconhecer as iniciativas que caminham na direção correta. O governo federal tem avançado ao fortalecer a Política Nacional de Cuidados Paliativos e ao sancionar o Estatuto dos Direitos do Paciente, garantindo mais dignidade, autonomia e respeito às escolhas das pessoas diagnosticadas com doenças degenerativas. Também aqui na apresentação, todas as legislações e normas que foram apresentadas do Ministério da Saúde, pelo que eu tive aqui ouvindo e acompanhando. O Plano Avançado de Cuidado, por exemplo, representa um passo importante na humanização do atendimento, permitindo que o paciente participe das decisões sobre seu próprio tratamento antes do avanço da doença. Isso é respeito à vida, isso é cuidado integral. Mas não basta iniciativa só no âmbito federal se a gestão paulista não faz sua parte. Não existe um cuidado humanizado sem valorização dos trabalhadores e das trabalhadoras da saúde. Não existe política eficiente sem investimento público. E não existe dignidade para quem vive com Alzheimer, sem um SUS fortalecido com equipes amplas, estruturas adequadas e compromisso permanente do Estado. E o governo do Estado de São Paulo está negando esse avanço a um momento que ele veta um projeto desse. Esperamos que esse veto seja derrubado. Esperamos que esta audiência pública seja mais do que um espaço de escuta, que ela seja um chamado à responsabilidade pública do governo estadual e à construção de políticas que coloquem a vida, o cuidado e a dignidade humana acima de qualquer lógica de abandono. É muito pouco, doutora, um AME só tratar desse assunto. Num estado tão populoso, com tantos pacientes, como foi colocado aqui, 800 mil pacientes no estado de São Paulo, você ter um AME só na capital para cuidar desse processo, um trabalho que, com muito esforço dos profissionais, deu para perceber, muito belo, muito bonito, mas vocês mesmo disseram, precisa, na prática, ser exatamente o que está simplesmente na teoria. Implementar o que está na teoria na prática. E a gente que vive representando os trabalhadores nesse estado todos, sabemos da necessidade que se tem de contratar mais profissionais, de abrir concurso no estado de São Paulo, na rede pública, investimento nesses setores, nesses serviços especializados, investimento na rede primária, mas também investimento na rede estadual, seja no atendimento secundário ou no atendimento terciário. E queria fechar, e eu não poderia deixar de dizer, que é sobre os cuidadores que a colega aqui do Conselho Regional de Enfermagem colocou. Precisa, de fato, que o governo do Estado não só fiscalize essa questão da profissionalização dos profissionais, mas que tenha um curso de formação que, de fato, atenda a necessidade da população. Porque, de fato, se você coloca profissionais de forma precarizada para atender, você pode ter problemas maiores do que não ter um cuidador que cuide desses pacientes. E hoje fica na mão das famílias e muitas vezes que não estão preparados para fazer esse atendimento. E queria também, não poderia deixar de mencionar aqui, Recentemente foi publicado um decreto, isso para mim é um escalabro que aconteceu, a extinção de 10 mil cargos da saúde só na administração direta no estado de São Paulo. Esse decreto extingue 32 mil cargos, mas só da saúde em geral do estado de São Paulo são 16 mil. E da administração direta são 10 mil cargos, isso fonte da própria Secretaria Estadual da Saúde. Isso, para mim, é um escalabro, porque, vamos dizer, é cargos não ocupados, são cargos vagos. Mas, a partir do momento que extingue esses cargos, não há mais possibilidade de você contratar profissionais na área da saúde no estado de São Paulo. Queria fechar. Que o governo paulista possa ouvir as necessidades e proposta que aqui surgir e agir para atender a necessidade da população. Muito obrigado, viu? E parabéns.
1: Obrigada, Gervásio. Obrigada. Realmente foram 32. Nós estamos tratando disso, inclusive, com uma ação direta de inconstitucionalidade para ver se nós conseguimos reverter essa extinção. E tem ainda na vacância, tem mais um outro tanto para ser extinto. Então, a ideia é tentar reverter isso. Vamos ver se a gente consegue. Queria saudar também a presença da Dora Coralício, que é da Associação de Pesquisadores Científicos do Estado de São Paulo. Passar, então, para a Sueli Uchiyama, né, que tem a próxima inscrita aqui.
11: Primeiramente, prazer em conhecê-la pessoalmente. Muito obrigada por me acolher aqui e por eu poder representar mais de 500.000 de cuidadoras parentais, especificamente parentais, no Brasil. Nós somos um grupo de filhos, filhas e cônjuges, cuidando de idosos com ou sem demência. Eu não vou me especificar em Alzheimer. Eu tenho meu pai com a demência de Alzheimer e a demência vascular. Mas o que eu quero representar dessa população que são meus seguidores e muitos deles são meus mentorados, eu só quero fazer uma leitura do Estatuto do Idoso, artigo 3, para a gente saber sobre a nossa responsabilidade. É obrigação da família, da comunidade, da sociedade e do poder público assegurar ao idoso com absoluta prioridade a efetivação do direito à vida, à saúde, à alimentação, à educação, à cultura, ao esporte, ao lazer, ao trabalho, à cidadania, à liberdade, à dignidade, ao respeito e a convivência familiar e comunitária, porque nós somos seres humanos e não nascemos para viver só. O que mais chega, tem um vídeo que está chegando a 6 milhões de visualizações, eu acredito que vai chegar aqui, a 6 milhões de visualizações, onde eu falo sobre o direito nosso de cuidadores buscar no SUS. O SUS é então uma instituição federal. A Constituição diz, independente de sermos cidadão, se nós somos um ser humano com pé na terra brasileira, nós temos direito a ser cuidado pelo Estado. E o que os cuidadores parentais passam por causa da falta de conhecimento da doença, como lidar com a doença, não temos também o conhecimento do que o governo pode, que está escrito na lei, está escrito no Estatuto do Idoso, que nós temos o direito. Então, essa parte dos cuidadores parentais, eles precisam do quê? De uma rede de apoio para ajudá-los nos cuidados com os idosos. Mas é uma ajuda, eu não estou falando uma ajuda apenas emocional, é uma ajuda física e operacional. Porque nós, filhos cuidadores, eu fiquei, e não tenho vergonha de dizer, 24 horas sem tomar banho para ficar olhando meu pai. sem dormir, tomando remédio para não dormir, porque ele estava numa crise. É insano os nossos cuidados, porque nem todos nós começamos a cuidar com profissionais. Nós não temos essa noção. Nós não sabemos quando começa a doença e quando que ela está evoluindo. A gente se perde no processo.

0: conhecimento, estrutura e condições de conseguir retomar a nossa vida como cidadão e termos as nossas famílias de volta. Porque são crianças e adolescentes que estão sendo abandonadas pelos seus pais que estão cuidando dos seus avós. Que nação que é essa que nós estamos criando com isso, com essa falta de estrutura? Se está na lei, como é que um projeto-lei como o seu, deputada, pode ser vetado? É inacreditável isso. Centro-dia, profissionais da área da saúde dentro da casa das famílias, conhecimento, orientação. Centro-dia, eu fui visitar. Centro-dia é do SUAS. Ah, é com assistência social. Tá, mas e a nutricionista, fonoaudiólogo, o idoso está engasgando, isso leva o cuidador para a exaustão. Não, cada um é numa área. Gente, nós estamos falando de um ser humano. Quer dizer que para uma coisa eu tenho que ir para um lugar, para outra coisa eu tenho que ir para outro lugar. E quando eu vou não tem espaço? É disso que eu estou aqui representando. Pode ser que eu não saiba falar palavras bonitas como vocês, mas o que eu estou representando são os cuidadores parentais.
1: Muito
0: Muito obrigada pelo
1: obrigada, muito
0: espaço.
1: obrigada. Obrigada, Sueli. E acho que o último inscrito aqui é o Fábio Porto, doutor Fábio Porto. Quer falar? Quer falar? É você? É. Tá bom, tá bom. Então, o que que eu vou fazer agora? Volta aqui para a mesa para vocês fazerem as suas considerações finais e para a gente ver se a gente consegue depois fechar isso aqui. Com algum tipo de encaminhamento, porque a lei, como ela falou e como vocês também apresentaram, a lei federal é uma lei completa, me parece uma lei completa, mas ela precisa ser aplicada, porque leis são bonitas. Aqui nós temos muitas leis. De vez em quando a gente para aqui para fazer consolidação das leis. O que significa isso? Significa que, ao longo dos anos aqui na Assembleia, muitas leis foram promulgadas, só que a aplicação delas é igual a zero. E quando você não tem uma lei que, embora ela exista, mas não é aplicada, ela não tem nem razão de existir, né? Então, é sobre isso que a gente tem que também falar. Então, vou fazer a cronologia que nós fizemos aqui. Começa pela doutora Cláudia e vai seguindo.
2: Bom, eu quero agradecer mais uma vez a oportunidade de estar aqui. Acho que essa discussão é super importante. Nós temos sim que fazer algo em benefício, em primeiro lugar, dos idosos, em segundo lugar, de pessoas com demência. E acho que fazer um encaminhamento nesse sentido é mesmo. Passou da hora já, como já passou da hora de nós olharmos para essa população envelhecida. Então, eu quero agradecer e dizer que eu concordo com a senhora que nós temos tantas leis, começamos já do Estatuto do Idoso, que é maravilhoso, né? Mas deveria ser colocado em prática. Desculpe. Desculpe. E é isso. Muito obrigada pela oportunidade e contem comigo no que eu puder ajudar.
3: Bom, eu estou extremamente feliz com o que aconteceu aqui hoje, com as falas potentes, poderosas das pessoas. Sueli, você é demais. Você falou muito, muito bem, e você falou do alto, da autoridade, entendeu? De quem vive isso de perto. Então você tem toda a importância da sua fala, é autêntica e é verdadeira, é o dia a dia. A Karen está aqui também concordando, está até com o narizinho vermelhinho ali. É verdade, sua fala potente, necessária, a gente tem que ouvir as pessoas que convivem com isso, e essa é a importância, esse é o verdadeiro exercício da democracia, a sociedade, colocando para quem legisla, para quem executa.

0: o que é que a sociedade deseja, né, e precisa ver implementado e precisa ver acontecendo para melhorar as vidas das pessoas. A fala do Rogério também, extremamente potente, com coragem, com, trazendo aqui a visão de quem vive. Você é um cidadão brasileiro, um cidadão paulista, você paulistano, que trouxe, que construiu essa cidade, que construiu esse estado, que construiu esse país. Tem que ter, ser ouvido, o cidadão tem que ser ouvido. É, eu quero agradecer todo mundo que aceitou o convite para esse debate. E o meu desejo agora é realmente que a gente caminhe para os encaminhamentos. Então, vamos olhar para esse projeto de lei? Tá, vamos tentar derrubar o veto, mas vamos tentar ver o que, que a gente também pode aprimorar nesse projeto de lei e que a gente possa trazer soluções. Um AME realmente é pouco para tanta gente que precisa, mas eu achei muito importante convidar a doutora Márcia Mayumi, porque ela traz um exemplo real. Então, a gente não está falando de um idealismo, a gente está falando de coisas que acontecem, né? Então, se a gente puder espelhar isso em outras localidades, seria tão importante. Então, eu termino essa minha fala e essa audiência com o coração cheio de esperança e desejosa mesmo que a gente consiga trazer encaminhamentos importantes nesse sentido. Obrigada.
1: Obrigada, eu que agradeço, Selene. Com certeza vamos caminhar juntos. Vou passar a palavra então para o Rogério agora.
2: Que tem um microfone.
3: Bom, eu queria agradecer muito essa participação. Era algo que eu confesso para vocês que eu achava que eu não ia conseguir fazer, muito porque das dificuldades que a gente tem muitas vezes, sozinho, né, e com, claro, algumas pessoas me ajudaram a estar aqui e me mostraram um pouco dos caminhos de como chegar aqui, né, no sentido de poder colaborar com nem que seja com o meu depoimento, né? Porque hoje eu estou muito bem de saúde, claro, sabendo do meu diagnóstico e do problema que eu tenho, mas que isso não vai estar para sempre, né? Então, é uma oportunidade única, por isso que no meio da tarde eu me emocionei, né, com isso. Porque é algo que a gente, falando por mim, assim, né, eu sinto a evolução do meu problema. Ela é visível. Minha esposa, que está aqui, ela também percebe. Então, isso afeta demais as famílias e as pessoas. E esse depoimento e a participação aqui é o que eu gostaria de explorar e colocar no Brasil inteiro, onde for possível, né, para que a gente possa ter políticas públicas que atendam às nossas necessidades na questão de saúde e principalmente das demências. Muito obrigado.
1: Obrigada, Rogério. Obrigada pela sua participação. Passar então a palavra agora para a doutora Sony.
4: Bom, gostaria de agradecer mais uma vez a oportunidade. Eu espero que esse veto seja derrubado o mais breve possível e que realmente a gente consiga ter encaminhamentos e efetividade em todas as ideias que foram propostas. Acho que a gente está muito atrasado nessa política que precisa ser implementada o mais rápido possível, em todos os níveis de atenção.
1: Muito obrigada. Muito obrigada pela sua participação também. E agora, por fim, a doutora Márcia.
5: Bom, queria agradecer essa oportunidade da gente mostrar um pouquinho do trabalho que a gente vem desenvolvendo. Eu e a doutora Bibiana, que está aqui, geriatra, que começamos a pensar nessa linha lá em 2020, na pandemia. E agora ela está de efetiva, né? A gente está conseguindo fazer funcionar. E apesar de todos os problemas que a gente tem, né, a gente faz escolhas. ou a gente fica reclamando, ou a gente parte para a ação. Então, essa acho que foi uma oportunidade muito boa para a gente fazer alguma coisa efetivamente. Eu espero que tenha resultado bom.
1: Muito obrigada. Obrigada, doutora Márcia. Obrigada a todos aqueles que participaram. Eu acho que, primeiro, acho que a gente poderia criar um grupo, nem que fosse para a gente poder, pelo menos uma vez por mês, uma vez cada 40 dias, nos encontrarmos virtualmente, porque você sabe que a vida não é tarefa fácil. Esse ano para nós é um ano atípico, porque é um ano eleitoral também, então nós também, sobretudo a partir de julho, a gente tem que se virar aqui nos 30, porque vamos estar em campanha, e isso acaba tirando um pouco do nosso tempo aqui da casa. Mas isso não significa que vá haver um abandono das nossas lutas, dos nossos desafios. Eles continuam. Talvez eles não conseguem ter, a gente não consiga ter nesses 2 meses, 3 meses de campanha, a mesma frequência que a gente tem normalmente aqui durante o período que aqui estamos. Mas eu penso que talvez também um pedido para uma audiência com o secretário de saúde seria importante. Acho que amanhã mesmo minha assessoria já podia fazer esse pedido, não só com a minha presença, mas com todas aquelas pessoas que participaram dessa audiência aqui, que puderem ir nos acompanhar. Eu acho que é importante a gente levar para o secretário, eu acho melhor com ele até do que eventualmente com o secretário de Casa Civil ou de secretário de governo, que não tem a sensibilidade para compreender a dimensão desse problema aqui no Estado. E vocês aqui falaram sobre São Paulo, a maioria atua aqui. Agora imagina vocês as cidades pequenas do interior, a dificuldade de você ter uma rede de apoio para as demências e para os doentes dela. Quanto menor a cidade, pior é a dificuldade, né? O deslocamento desses doentes, que às vezes é muito difícil também, a falta de especialistas que você tem, o tempo de espera para um possível exame, para uma ressonância magnética, que é um exame caro e que demora muito tempo no Sistema Único de Saúde, a gente sabe disso. Então, não é, são enormes desafios diários que precisam ser enfrentados e vencidos. Agora, a gente faz isso com muita persistência, com muita força, por isso que essa luta tem que ser fortalecida, por isso que essa questão do Alzheimer, ela não pode morrer aqui. A gente não faz isso para ter visibilidade num momento, e depois esquecer. A gente faz isso para ganhar subsídios importantes, para enriquecer esse debate, mas para poder, a partir daí, dar um outro salto de qualidade e avançarmos. A ideia é sempre avançar. Eu gostaria, inclusive, que as apresentações pudessem ser disponibilizadas. Eu acho que a gente poderia criar um grupo, esse grupo nosso, para conversarmos, não para ficar lá falando bom dia, porque às vezes a gente cria grupo, né? Dali uns dois, três dias fica falando um assunto que interessa. E depois começa a falar do jogo do Corinthians, eu sou corintiana, né? Mas depois começa a falar de assuntos que não são pertinentes ao grupo. Então a gente precisa ter foco, que eu acho que é muito importante esse foco. Aqui é uma casa de leis. Os deputados e deputadas dessa casa precisam entender toda essa problemática, que quisera que tudo isso que foi apresentado hoje aqui pudesse ser compartilhado entre os 93 deputados da casa. Eu acho que isso a gente conseguiria avançar muito mais. Mas eu sou muito otimista, muito esperançosa. Eu acho que nós, se nós pudermos caminhar juntos, a chance e a probabilidade que nós temos de termos sucesso em alguns pontos, não digo todos, né, mas em alguns aspectos, eu acho que a gente pode conseguir. Acredito, tenho convicção nisso. Então, muito obrigada a todas vocês, a todos, e vamos seguir em frente para que a gente não só tenha políticas públicas nesta área, mas também que a ciência possa avançar e trazer novas descobertas importantes para a gente enfrentar as demências da população. É isso aí, uma boa noite a todos e muito obrigada mais uma vez.

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0: Olá, boa tarde, seja muito bem-vindo, sinta-se em casa, a gente vai falar sério hoje. Só no ano passado o país registrou mais de 84 mil casos de desaparecimento e São Paulo lidera esse ranking. Mas hoje nós não vamos falar apenas de números, tá? Vamos falar de pessoas, de histórias interrompidas, da angústia de quem procura, do trabalho de quem investiga e principalmente de como a sociedade pode ajudar a trazer alguém de volta para casa. E para discutir um tema tão delicado, recebemos hoje um time de convidados que vive essa realidade de diferentes formas. No estúdio está aqui com a gente a delegada Bárbara Travassos, que vai nos ajudar a entender como funcionam as investigações e o que precisa ser feito nas primeiras horas após um desaparecimento. Recebemos também a Ivanise Esperidião, presidente da Associação Mães da Sé, referência no apoio a familiares de pessoas desaparecidas. E também no nosso sofá, a professora Samantha Muti, coordenadora do Programa de Acolhimento ao Luto da Unifesp, para falar sobre uma dor que muitas vezes não aparece nas estatísticas, o sofrimento de quem fica. Gente, sejam muito bem-vindas. Um sofá de grandes mulheres aqui para a gente entender melhor e, claro, explicar para a sociedade o que fazer. Antes da gente começar aqui a nossa conversa, quero explicar para o pessoal de casa o tamanho desse problema Brasil e São Paulo, se vocês me permitem. Enquanto milhares de famílias vivem a angústia de não saber onde está alguém, os números mostram que o desaparecimento de pessoas segue sendo um grande desafio no Brasil. Só em 2025, o Brasil registrou mais de 84 mil casos e São Paulo lidera o ranking nacional, como eu disse. Dá uma olhada nos números, gente. Os desaparecimentos aqui no Brasil em 2023, mais de 18.400 registros. Em 2024, mais de 19.900, quase 20 mil registros. E aí, em 2025, aumenta para mais de 25.500. Esses números aí são do Ministério da Justiça. Em 2025, 84.760 pessoas desaparecidas. E olha só, 232 desaparecimentos por dia. Quase 10 desaparecimentos por hora. Esse é um número realmente avassalador. E São Paulo, gente, olha só, 24%, 24,2% dos casos do país. É o líder nacional em números absolutos. Números, como eu disse, são do Ministério da Justiça. E é isso, gente. Em São Paulo, o crescimento dos registros nos últimos 3 anos passa de 11%, reforçando a importância da busca imediata e da mobilização de toda a sociedade. São 50 desaparecimentos por dia, ou seja, aproximadamente uma pessoa desaparecida a cada 29 minutos no estado. Delegada, mais uma vez seja bem-vinda. Esses números mostram que as pessoas estão desaparecendo mais ou que há mais registros e isso é uma coisa boa.
3: Bom, boa tarde a
0: boa
3: todos,
0: tarde.
3: A todas, as minhas colegas aqui, amigas antigas e novas.
0: Todas se conhecem já nessa causa, né?
3: Isso. E a questão, né, quando a gente fala de cifra oculta, é que as campanhas de informação e sobre desaparecimento, elas têm crescido. E as pessoas têm se conscientizado de duas grandes questões. A primeira é que a gente não deve esperar 24 horas. Então, eu já estive aqui na Assembleia alguns anos atrás falando sobre isso. Essa é uma lenda que vem, a gente acredita que em boa parte da cultura americana. No Brasil, quanto mais rápido for denunciado, for alertado o poder público, for feito o registro de desaparecimento, mais rápido se iniciam os processos de busca. E a gente costuma falar que o tempo que passa é a memória que se perde, né? Então, a gente costuma perder informações com o tempo. Daí a importância da gente sempre registrar e de sempre registrar o encontro, porque muitas vezes as pessoas registram desaparecimento, encontro e não registram o encontro, e a importância de que isso seja feito o mais rápido possível. Eu costumo, só numa frase rápida, brincar que se o seu marido sair de casa todos os dias para buscar uma criança na creche, às 17 horas e às 17h10 e 15 ele já voltou e naquele dia passou meia hora ele não voltou, liga para ele, não conseguiu contato, registro de desaparecimento.
0: O que é que diz que uma pessoa está desaparecida? Porque assim, de onde vem essa lenda de 24 horas, delegada? Eu acho que a gente pode bater muito nessa tecla hoje, porque é muito comum que as pessoas acreditem nisso ainda.
3: Isso. A gente acredita que essa lenda venha dos filmes, da cultura americana, da polícia americana, mas a verdade é que a gente trabalha com a lógica de rotina. Então, se eu sei que todos os dias uma pessoa volta naquele horário e ela não voltou, e eu não consigo contato com ela, a orientação que a gente dá é faça o registro. Como? Numa delegacia territorial ou de um jeito muito fácil, né? Hoje a gente tem a delegacia, antiga delegacia eletrônica, agora a delegacia digital, em que a gente entra, faz o GovBR e já registra. Quanto mais rápido for feito esse registro, mais fácil é a gente encontrar essa pessoa.
0: E não existe um tempo do registro para a polícia começar a procurar. A partir do registro, a polícia já procura.
3: A partir do registro, a pessoa começa a procurar. A pessoa deve fazer o alerta pelo 90, pelo telefone da Polícia Militar, e fazer o registro numa delegacia de Polícia Civil.
0: Delegada, Bárbara, posso chamar de Bárbara?
3: Por favor.
0: Muito obrigada. Eu tenho dados aqui de São Paulo, que eu acho que são importantes também para a gente ressaltar. Eu estou querendo ressaltar muito o tamanho desse problema, né? São Paulo concentrou aproximadamente 25% de todos os desaparecimentos registrados no país. Claro, a gente está falando da maior cidade do país, de uma metrópole como São Paulo. Entre os desaparecidos, a gente falando de perfil, a maioria homem, 13.174. Depois, 6.700 mulheres e 4.800 eram menores de 18 anos, cerca de 25% do total. A gente está falando de estado e capital. Bárbara, qual é o perfil aqui da capital e o que é que o perfil diz?
3: Na capital, meio que se reproduz. O que a gente tem é, basicamente, uma grande maioria de homens entre idade produtiva, laboral, de 20, 18 a 44 anos. E a gente tem algumas variantes daí. A questão de adolescentes, meninas somem mais adolescentes, não crianças, mas adolescentes, somem mais meninas adolescentes do que meninos, quase que numa proporção de 3 vezes.
0: Nossa!
3: E por quê?
0: Porque números alarmam, né? Até a gente, até vocês que trabalham com
3: Nossa.
0: Isso.
3: Nossa! E a gente não tem um olhar, na verdade, a gente ainda não tem um diálogo, uma maturidade social no sentido de entender que quando eu proíbo uma adolescente, seja uma menina, um adolescente ou um menino, de sair de casa, ele foge. E quando ele foge, eu perco a rastreabilidade. Então, quando eu tenho um filho menino de 14 anos que fala, eu vou no baile da adega, eu vou no baile tal, eu vou em tal lugar, eu sei o último lugar com quem ele foi, as pessoas que foram com ele, para fazer uma busca. Né? Então, vamos até lá, vamos ver filmagem, vamos perguntar, vamos ver se foi de Uber, se pegou algum transporte, etc. Quando eu falo de uma adolescente que está proibida, eu não sei sequer para onde ela foi, com quem ela foi. E isso tem muito a ver com a nossa cultura de que meninas, né, podem sofrer uma violação, um abuso, e, portanto, a gente é muito mais restritivo com elas. Só que a questão do diálogo com adolescentes, ela é fundamental. E a gente tem pecado nisso quanto sociedade. Agora, a gente tem variabilidades, que eu falo, o maior perfil é de homens, mas variabilidades que provavelmente se repetem também em cidades menores, mas como são menores, as comunidades se protegem, se conhecem mais. Então, nós temos faixas etárias de 70 e 80 anos que saem de casa porque tem problemas de questões de memória,
0: E aí não doenças, conseguem voltar
3: não
0: mesmo.
3: Não conseguem voltar. Exato. Ah, mas ele saía todos os dias aos 94 anos para ir na padaria, mas nesse dia ele não voltou e ele tem Alzheimer. Então, como a gente se prepara enquanto sociedade para cuidar dos nossos idosos.
0: Exato.
3: Né? Porque a gente sabe que a dificuldade da autonomia, de estou... Eu estou bem, mas se tem um Alzheimer, se tem alguma questão de senilidade, tem que começar a pensar em tags, em rastreabilidade por celular, né? Questões desse tipo. E nós temos crianças, que a gente tem um registro que, na minha visão da capital, ela não é fidedigna, que pais e mães disputam guardas e visitas de crianças e registram BOs de desaparecimento quando sabem que estão com outro cônjuge, que inclusive estão disputando judicialmente. Mas... faltam com a verdade, vão lá na delegacia falar, ah, desapareceu depois que saiu com o pai. Ou, ah, tive um surto de violência doméstica e ela saiu de casa, só que ela está num abrigo. E aí tem, ah, mas eu quero registrar porque eu quero que encontrem. Não vai encontrar quando a mulher é vítima de violência doméstica. Quando que eu desconfio? Saiu de casa com os três filhos, todas as roupas deles, todos os documentos. Ela não desapareceu. Ela saiu de casa.
4: Ela se organizou.
3: Foi voluntário. Ela se organizou.
4: Se organizou para sair.
0: Então,
4: mas
0: tem alguns registros também que não são exatamente desaparecimentos.
4: Fidedignos.
0: E aí eu me pergunto também, você falou, a gente fala desses menores de 18 anos, que cerca de 25% do total aqui de São Paulo. Me pergunta, Ivanise, o que é que fez nascer a Associação Mães da Sé? Mais uma vez, seja bem-vinda.
5: Obrigada pelo convite e... O que fez nascer esse trabalho foi o desaparecimento da minha filha, que desapareceu em 23 de dezembro de 95. E ela saiu de casa por volta das 20 horas, acompanhada de uma colega de escola.
4: Quantos anos ela tinha?
5: Ela tinha 13 anos. E ela foi até a casa de uma terceira colega que estava fazendo aniversário naquele dia, só que não tinha festa. Elas foram lá dar um abraço de feliz aniversário na colega. Tanto que elas nem entraram na casa da amiga, porque estava se formando uma chuva. E elas deram um abraço na colega e voltaram. No caminho, elas se separaram, cada uma seguiu em direção à sua casa. E foi nesse trajeto que ela desapareceu. Eu não estava em casa na hora que ela saiu. Quem estava em casa era minha outra filha, caçula. Mas logo que eu cheguei, começou a chover. E aí, eu perguntei, cadê a Fabiana? Aí a Fagner respondeu, mãe, ela foi na casa da Maris com a Luciana, mas ela já volta. E aí começou aquela chuva torrencial. Parecia que o mundo ia acabar. E aí, quando a chuva passou, eu fui até a casa da garota, que era a 300 metros de distância da nossa casa.
0: Muito perto.
5: Muito, muito perto. E quando eu cheguei lá, eu bati palma e falei para ela, eu vim buscar a Fabiana, chama ela para tia. Ela disse, tia, ela já foi embora faz tempo. Eu falei, como se ela não chegou em casa até agora? Aí ela disse, nós nos separamos em frente ao supermercado. Eu morava na avenida, paralela à avenida Raimundo Pereira de Magalhães, na região de Pirituba. E o trajeto que ela fez é um caminho reto. Elas se separaram, digamos, nesse ponto aqui. A minha filha veio nessa direção e a menina veio nessa. É um caminho reto. Uhum. E não tem outra alternativa de trajeto. E foi nesse trajeto que ela desapareceu. De onde a menina fala que elas se separaram, não dá mais do que 120 metros de distância até a entrada da minha rua.
0: Como é o nome da sua filha?
5: Fabiana Esperidião da Silva.
0: E ela foi encontrada?
5: Até hoje não. Foi exatamente por esse motivo que 3 meses após o desaparecimento dela, eu criei a associação.
0: E como é a angústia? Porque eu imagino, é uma... só de longe,
5: olha,
0: uma angústia.
5: Nas primeiras horas, você não pensa no pior.
0: Uhum.
5: Você não pensa no pior nas primeiras horas, né? Eu lembro que eu falei para minha outra filha, se você estiver escondendo alguma coisa de mim, você vai apanhar também. Aí ela disse assim, mãe, eu não estou escondendo nada de você. E aí eu comecei a procurar minha filha nos primeiros momentos em que eu senti falta dela. Porque quando eu cheguei em casa, uns 10 minutos após, a menina que estava com ela veio com a mãe e a irmã para saber se ela já tinha chegado. E aí nós fizemos um mutirão de 6 pessoas. E o primeiro lugar aonde eu fui me certificar se ela realmente tinha ido lá, foi na casa da aniversariante. E a mãe confirmou que elas passaram muito rapidamente, por conta da chuva que estava se formando. E aí comecei a procurar nas ruas próximas da nossa casa.
6: Em que momento você se dá conta de que realmente houve um desaparecimento?
5: Eu me dei conta quando eu esgotei as minhas buscas nas proximidades de onde nós morávamos. Quando a minha filha desapareceu, eu já fazia terapia. Então, a gente aprende a ter um certo controle emocional. Eu lembro que eu falava para mim mesmo: calma, Ivanise, calma, Ivanise, respira fundo, que ela vai, quando você vai chegar em casa, ela vai estar. E aí, com essas idas e vindas, eu ia, procurava em duas ruas, voltava em casa para saber se ela tinha chegado. Foi a partir daí que eu comecei a perceber que alguma coisa de muito grave tinha acontecido. E aí o desespero começa a bater,
4: a tomar conta,
5: né? Porque ninguém melhor do que uma mãe para conhecer o comportamento do seu filho.
4: Uhum.
5: E assim, naquela época, um adolescente de 13 anos não tinha a mesma expertise que um adolescente de 13 anos tem hoje.
4: Uhum.
5: Naquela época, pobre, não tinha celular. Não tinha
4: WhatsApp,
5: não tinha redes sociais.
6: 93?
5: Entendeu? 95.
6: 95.
5: Ela desapareceu de uma rua, de uma avenida muito movimentada. Só que não tinha câmeras de segurança.
4: Na rua?
5: Na rua não tinha, entendeu? Então tudo isso dificultou. E ainda, quando eu cheguei na delegacia...
6: Em quanto tempo você foi à delegacia?
5: Eu fui à delegacia já na madrugada do dia 24 de dezembro.
6: No mesmo dia?
5: No mesmo dia, umas quatro ou umas...
4: Ela desapareceu dia 24
5: de dezembro? 23 de dezembro.
4: Véspera do Natal.
5: Véspera do Natal. E já na madrugada, quando eu já tinha esgotado todas as minhas buscas, eu acordei o pai dela. E falei para ele: nós vamos ter que ir na delegacia, porque a Fabiana desapareceu. E eu tinha uma imagem totalmente diferente da delegacia, porque eu nunca tinha precisado ir numa delegacia. E quando eu cheguei na delegacia, o delegado olhou para mim assim, de uma forma bem calma, e disse para mim: volta para casa, mãe. A sua filha deve estar com algum namoradinho por aí.
6: Meu Deus.
5: Até o dia amanhecer, ela volta para casa. Eu disse para ele: doutor, uma mãe que dá liberdade para uma adolescente de 13 anos ficar na rua até essa hora da madrugada, não vem na sua delegacia lhe pedir ajuda. E ele disse para mim: quem disse que mãe conhece filho, senhora? Ainda mais, ele ainda falou assim: ainda mais as menininhas de hoje.
6: A conduta deve ter mudado muito, né, delegada Bárbara?
4: Oi?
6: A conduta tem que mudar, né, delegada
7: Bárbara?
6: Ah,
7: mas já mudou, né?
6: Mas
7: faz
6: de 95 para cá.
7: É, mudou muito.
5: E aí, eu disse para ele, porque ele falou assim: até amanhã ela volta. Se ela não voltar, a senhora vem aqui.
6: Ou seja, esperou 24 horas,
5: ele,
6: digamos assim.
5: Aí eu disse para ele: por que eu tenho que esperar até amanhã? Aí ele disse: porque ela pode ter ido, hoje é sábado, mãe. Ela pode estar com algum namoradinho, pode ter ido numa balada. Eu falei: minha filha não vai na balada, doutor. Minha filha só tem 13 anos, eu não deixo minha filha ir na balada. E por mais que eu argumentasse com ele, não teve acordo.
7: Por isso que hoje é muito importante que a gente tenha a delegacia eletrônica. Então, a pessoa entra do seu celular, faz o registro, ele é validado, não tem nem que passar por uma situação constrangedora dessa, que eu tenho certeza que hoje já mudou muito.
6: Hoje, naquela época, isso não existia, né?
5: Não existia.
6: Samantha, eu me pergunto, você é especialista em luto, não precisa... Quando a gente fala de luto, a gente não está falando exatamente de morte, obviamente.
4: Sim, sim.
6: Apenas o ato de desaparecer, eu imagino, como eu disse, imagino de longe, tá, Ivanise? Só imagino que só no momento em que ela percebeu que a Fabiana desapareceu, isso já é o vivenciamento de um luto.
4: Já.
6: Como é esse luto, Samantha?
4: É super difícil, né?
6: Seja bem-vinda também, tá? Boa
4: obrigada,
6: tarde.
4: Obrigada, obrigado pelo convite, né? É super difícil, né? Eu tô aqui escutando, atenta a história dela, para poder tentar não fazer o mesmo, né, que foi feito na época, mas para acolher mesmo, que é importante a gente escutar, né, essa narrativa, para poder a pessoa começar a se sentir não julgada e poder ser reconhecido, né, esse processo de luto, porque a grande questão é que é um luto ambíguo, né? Tem uma psicóloga e tem psiquiatras que estudam, né? A Pauline Boss, por exemplo, eles trouxeram esse termo, porque é ambíguo, né? Porque desaparece e aí você vive, né? Você me corrige da sua vivência. Mas na teoria, a gente não consegue nem imaginar na prática, porque a gente consegue só viver na teoria, entender na teoria ou quando a gente está junto com... Os pacientes, com as pessoas que estão vivenciando essa dor, a gente vivencia junto. Mas é muito sofrido porque a pessoa não está mais presente, você tem a esperança desse reencontro e esse reencontro não acontece. Então, por isso que é ambíguo, porque você passa em algum momento começar, como você disse, eu não pensei em hora nenhuma no pior. Né? Mas passa, em algum momento você começa a pensar nas possibilidades de ter acontecido uma perda mesmo, dela não retornar, né? De realmente ter que vivenciar essa ausência da sua filha. Né? Mas ao mesmo tempo você tem a esperança. Né? Então, você quer que a pessoa esteja, você quer ter esse reencontro, mas você está vivendo essa perda e essa ausência. Né? E as pessoas em volta, muitas vezes, têm esses estigmas, esses julgamentos. Eu falo que luto é um processo que é natural, todo mundo vivencia, mas tem horas que lhes vai ficando mais complexo e mais difícil, exatamente porque tem pessoas que não entendem, não reconhecem, acham que você que é uma mãe que está ali fazendo um drama ou que não conhece a sua filha, a gente conhece. Mãe sabe exatamente o filho que tem. Sim.
6: Quais são os principais sentimentos, então, que uma pessoa...
4: É muito confuso.
6: Não apenas ela, né, mas uma mãe, qualquer pessoa que tá com uma pessoa desaparecida, vivencia nesse momento, Samantha?
4: É muito confuso, porque assim, o processo de luto em si, já quando é por uma morte ou por uma perda real, significativa, não que não seja real, essa que é a questão, né? Mas que é concreta, ela já está ali, reconhecida, né? Então, a pessoa tem ali um corpo para ela fazer uma despedida, ela tem os rituais, a comunidade acolhe, a comunidade aceita, né? Então, já é muito confuso, né? Eu falo que luto não... Eu não, muitos professores falam, e especialistas falam, que não se vive em fases, não tem o que se superar, tem que aprender a lidar, aprender a conviver com a dor da ausência. Então, todas as pessoas que perderem alguém significativo, ela vai ter que aprender a lidar com essa dor e esses sentimentos todos que vêm, vêm sentimentos de culpa, vêm sentimentos de pesar, vêm questionamentos. Garanto que a senhora passou por tudo isso, porque você fica numa dúvida, né, fica voltando no tempo, né? Eu imagino quantas vezes a senhora refez esse caminho que a senhora contou pra gente agora, dos 300 metros, dos 120 metros, exatamente, né? Quantas vezes você teve ali, quantas vezes você se questionou o que poderia ter sido feito, porque você começa a vivenciar algumas questões do e se, né? E se eu tivesse feito, ou se fulano tivesse feito aquilo, né? E vai tendo vários julgamentos, então vão tendo... as questões internas da dúvida, da ausência, né, como é que eu vou lidar com tudo isso, e a questão de raiva, culpa, tristeza, dores, a gente começa a sentir até dores no corpo, né? Tem estudos que falam até de alteração de pressão, alteração do sistema imunológico. Então, a pessoa vai ficando ali muito... confusa. E no primeiro momento, que é a hora da notícia, né? Como você falou, quando que foi que você se deu conta que desapareceu? É a hora que é o luto agudo. É aquela fase que você perde o chão, né? Aquela coisa que a perna fica mole, a gente às vezes desmaia, às vezes grita, às vezes bate em quem tá perto, às vezes você quer culpar alguém, né? Porque vem esse sentimento de culpa tão grande que aí a gente quer achar um culpado, né? Então, é muito confuso, é um novelo de sentimentos, não tem fases a serem seguidas, isso acontece tudo junto, tudo misturado, E quando tem ali o corpo, que é conhecido, a gente consegue ritualizar.
6: Porque as pessoas, a sociedade aceita.
4: Exato.
6: E aí aceita o seu luto.
4: Exato. Senão não aceito. Mesmo e aí você não é autorizado a viver o luto.
6: E, gente,
3: mesmo para nós... Por favor,
6: claro.
3: A gente estava conversando antes de começar a entrevista sobre Eu Ainda Estou Aqui. E aí eu me lembro que tem uma fala lá que está na personagem da Eliana.
6: Filme.
3: Do filme, do Rubens Paiva, do deputado. E que tem uma fala que é da Veroca, mas que está na Eliana no filme, que é a filha mais velha, e ela fala assim... E no caso dele, se sabia que ele tinha entrado e não tinha mais aparecido, quer dizer...
4: Exato.
3: Né? E ela fala assim... E eu ouvi depois ela comentando... Que ela passou muitos anos achando que, de repente, ele ainda poderia aparecer.
4: Poderia entrar.
3: Então, por exemplo, a Delegacia de Desaparecidos, que eu não fiz a defesa da minha delegacia, mas eu me senti culpada, porque a gente tem hoje em dia uma especializada, né? Então, a delegacia especializada vai ter todo esse olhar, vai ter todo esse cuidado, vai tomar conta de todas essas providências que precisam e vai discutir também, de alguma forma, o luto. Até estava conversando com a Samanta, que a gente já fez um trabalho com o escritório de luto da PUC, que a gente
4: pretende retomar. Com a professora Marilena Franco, né?
3: Porque também a dificuldade de dar uma notícia de morte ou uma notícia de não resposta, ela é terrível. Porque não é só para a sociedade, você não tem uma resposta. E
4: ser humano precisa de respostas.
3: Precisa. E a mãe gente mais ainda.
4: Mais
3: eu
4: ainda.
3: Sou mãe. Eu acho que mãe deveria ter direitos absolutos. porque eles falam, se você encontrar um filho de uma pessoa adulta, maior, capaz, ele falar, não quero contato com a mãe não tem direito de saber onde ele está. Eu discordo, eu aplico a lei.
4: Ah, por lei, não pode
3: pela
4: saber?
3: Pela LGPD, né? Eu não posso contar onde seu filho está morando, onde ele está trabalhando. Eu só falo, ele está bem, a gente fez contato. Mas eu não concordo com a lei. Eu aplico porque a minha função é aplicar a lei. Eu acho que mãe deveria ter direito.
6: Mãe deveria ter direito.
3: Mãe tem direito.
6: Absoluto.
3: Lógico.
6: Interessante.
3: Porque, como diz meu marido, todas as minhas discussões são ganhas na base de eu sou mãe. Ele nunca vai saber o que é ser mãe. E mãe tem direitos. Deveria ter direitos supremos ou um poder supremo, né? Eu realmente concordo com isso. Mas eu acho que não ter a resposta deve ser muito difícil.
4: É muito sofrido.
6: Inclusive, Bárbara...
4: É desorganizador.
6: A gente está aqui ao vivo falando desse assunto, né, desaparecidos, e a gente acabou de receber uma foto de uma pessoa desaparecida. A gente acabou de receber a foto da Ieda Camila, que está desaparecida desde o dia 31 de maio. O pedido de ajuda foi enviado pela irmã dela, a Ellen Vieira. Dá uma olhada na foto bem, tá? Ela entrou em contato aqui com Revista Lesp. Então, a Ieda Camila desapareceu no dia 31 de maio deste ano. Foi vista pela última vez, tem até as imagens aí, olha, na rua 11 de junho, na Vila Clementino, na zona sul da capital paulista. A Ieda estava vestida, essas roupas aí que você está vendo, ó, calça preta, blusa marrom, cachecol estampado com franja e gorro verde, com listas brancas. Pelo menos foi assim que ela foi vista pela última vez. Família informa que ela possui distúrbios psiquiátricos e pode estar desorientada e precisa de ajuda. Qualquer informação, gente, sobre a Ieda Camila, essa foto aí do lado, do direito, ó, é o rostinho dela. Então, olha o rostinho dela, tá? Entre em contato imediatamente pelo telefone 190 da Polícia Militar de São Paulo. Essa é isso que se deve fazer. Né?
4: Posso fazer uma pergunta que eu fiquei pensando? Né? Perto do Hospital São Paulo, é perto do CAISME Unifesp, que é da onde né, o ProAlu, que é o Programa de Acolhimento à Luta, é do CAISME Unifesp. Quando é assim, a polícia ela entra em contato com os hospitais?
3: Na
4: ela
3: verdade,
4: procura...
3: nós temos leis municipais, estaduais e federais que obrigam os hospitais a nos comunicar.
4: Tá.
3: Mas nós temos alguns hospitais ainda muito recalcitrantes em cumprir a lei. Então, essa é uma luta grande. A gente
4: olha, isso é
3: fazer...
4: importante.
3: Eu tenho ido a hospitais, conversado com os chefes do Serviço de Assistência Social, porque a obrigação delas é entrar em contato. Nós temos um e-mail específico com formulário,
6: legal,
3: com foto para isso.
6: É importante que toda a sociedade esteja...
3: Comprometida
6: nisso. Inclusive, eu vou trazer agora para a nossa conversa uma boa história. Ainda bem, tá?
3: Mas posso só fazer uma observação,
6: claro,
3: sobre aquele cartaz?
6: Favor.
3: O ideal é que tenha o telefone do 190 e que tenha o telefone da Polícia Civil.
6: É, que aí não tem.
3: Isso. E que quando
6: tem lá embaixo, tem 190.
3: É o 190.
6: Exatamente.
4: Não tem da Polícia Civil.
3: E quando forem colocar o telefone de familiares, que também é importante, sempre selecionar um familiar que tenha tranquilidade e saúde
6: mental
3: para atender,
7: porque nós temos muito golpistas que entram em contato e falam que precisam de dinheiro para pegar um Uber para trazer, e a família paga, e obviamente é um estelionatário.
6: Aproveitando não que a gente está falando dela, dá para aproximar o rosto dela aí para a gente deixar mais pertinho? Olha só, tá no ar, gente, o rosto dela, como ela estava vestida, e o rostinho dela, só para vocês verem melhor. Como a Bárbara, a delegada Bárbara, já disse, 190, e é importante que o familiar que atender a qualquer ligação ou que for à delegacia seja uma pessoa centrada, porque infelizmente há muitos trotes, há muitos Sim. golpistas. Vamos falar já sobre isso, Sim. tá, delegada? Tá. Eu quero trazer agora para a nossa história, para o nosso sofá aqui, só que de longe, uma história boa. Uma história que mistura aflição, mobilização e alívio. O jornalista Paulo Salgado viveu dias de angústia após o desaparecimento do filho, Rafael, de 29 anos. Ele já está aqui com a gente, olha só, Paulo, diagnosticado, né? Seu filho com esquizofrenia. E depois de 11 dias de buscas intensas envolvendo familiares, polícia e campanhas nas redes sociais, ele foi encontrado e voltou para casa. Que coisa boa! Seja bem-vindo também aqui ao Revista Alesp, Paulo. Boa tarde.
8: Boa tarde, Vânifer. Boa tarde, delegada Bárbara, Samantha e Vanise.
6: Boa tarde. Você estava ouvindo então a nossa história aqui, né, Paulo? Olha só, eu queria saber de você primeiramente a história. Como foi que seu filho desapareceu? A sua angústia também desse desaparecimento, né? E como é que ele foi encontrado? Graças a Deus, coisa boa.
8: É verdade. Ele saiu de casa lá da Vila Sumarezinho na tarde, na noite, numa noite às 10. Como ele mora com meu irmão, eu demorei um pouco para descobrir. Eu estava dormindo, saiu para trabalhar. No dia seguinte de manhã, eu tentei contato com o Rafael, eu consegui. Liguei no condomínio, pedi para irem, ligarem primeiro no interfone, depois para pedir para o zelador.
6: Opa, eu acho que travou um pouquinho o seu vídeo. A gente está vendo aí imagens do seu filho. Não sei se você consegue me ouvir, Paulo. A gente está vendo, inclusive, um cartaz. Eu acho que caiu, né? A gente perdeu o sinal do Paulo, mas a gente vai tentar recuperar depois. Vamos voltar com o Paulo depois, gente? Para a gente entender também essa história. Porque a gente está contando histórias de pessoas desaparecidas, mas é importante também contar a história de uma pessoa que foi encontrada. Olha só, a gente está vendo imagens do Rafael. Bom, só com o relato do Paulo mesmo, a gente vai entender bem que imagens foram essas. Muito provavelmente a última vez que o Rafael havia sido visto antes de ser encontrado. O Rafael, que é um rapaz com esquizofrenia. Delegada, antes da gente voltar, a gente vai tentar reaver essa conexão com o Paulo. Eu imagino que pessoas com esquizofrenia, com algum transtorno psiquiátrico, elas devem ter uma boa parcela nesses desaparecimentos, né? Vocês têm esses relatos?
7: Sim, nós não temos dados específicos, até porque hoje em dia a gente tem tido muita dificuldade, justamente por causa dos registros pelo próprio declarante, do que é um transtorno psiquiátrico. Então, muitas vezes a pessoa coloca a esquizofrenia e não é. Ou coloca, ele tem todos os transtornos, né? O TOD, TDAH, agora vem uma lista de TED, Paraná. Mas sim, nós temos um número muito alto. Inclusive uma questão de saúde mental muito alta.
6: Exato.
7: Inclusive uma questão que a gente tem que falar das BETs. Então, nós temos vários casos, principalmente de mulheres, que se endividam com BETs. Nós temos também muitos homens...
6: E desaparecem?
7: E desaparecem. Como assim? Porque fazem dívida com todo mundo do entorno, ficam com vergonha. Muitas vezes deixam cartas dizendo, eu não tenho mais como saldar essas dívidas, eu estou com muita vergonha, e somem de casa. Nós Nossa. Temos também de dívidas com agiotas, não são só as BETs, mas é muito comum, até com algumas dessas empresas que têm levas de pessoas mandadas embora, sejam públicas ou privadas, nós tivemos vários casos de pessoas que desaparecem porque entram num colapso né, social, no sentido de não estou dando conta de talvez seja mandado embora ou não vou conseguir.
4: E não tem uma rede de apoio para sustentar, né?
7: Ou até não se entende, é por medo da pessoa de não trabalhar. E na nossa sociedade, se você não tem bens, não trabalhar significa ter muito pouco acesso. Então a gente tem muito essa questão, né? E a gente trabalha muito pouco sobre isso. E homens têm muito, as mulheres desaparecem, os homens muitas vezes cometem suicídio.
4: É, meu morrem Deus por suicídio. É.
6: Por causa do endividamento.
4: É, porque, na verdade, não é que é o endividamento que leva. Porque acho que é importante, desculpa a intermissão, mas assim, suicídio são várias causas, né? A gente, é isso, a gente precisa de respostas. Então, a cabeça da gente vai buscando, né, causa e efeito. Não é causa e efeito, né, o adoecimento ou a morte por suicídio, que seja tendo um diagnóstico psiquiátrico ou não tendo, né, tem um sofrimento muito intenso, onde leva a pessoa a morrer por suicídio. Né?
6: Inclusive.
4: Muitas vezes está relacionado com mais essa gota d'água, mais esse fator, né, de que estou envergonhado, não tenho rede de apoio, não tenho emprego, como é que eu saio dessa? Qual é a saída que é possível?
6: E isso também é um vivenciamento de luto, né?
4: Sim,
6: inclusive,
4: é um
6: delegada,
4: luto social,
6: você falou,
4: né?
6: Já.
7: Eu só ia falar que saiu fuga evitativa. Outro dia, a minha psicóloga disse que o meu filho teve uma fuga evitativa, ele se viciou em joguinho, nem era Beth, era joguinho desses online, e aí não pagou umas dívidas da mãe para comprar outras coisas, e aí ele fugiu para não enfrentar, então chama-se fuga evitativa.
6: Evitativa.
7: É, eu achei muito curioso.
6: Interessante esse termo, nunca tinha ouvido falar.
4: Também não.
6: Bárbara, inclusive você falou mais no início a questão dos idosos, né? A gente está falando dos transtornos psiquiátricos, mas os idosos também com algum tipo de demência,
4: ou
6: com demência
4: Alzheimer,
6: de Alzheimer, e aí vai. E isso também é muito comum. Como é, o que é que se deve fazer nesse caso? Quando você percebe, mesmo que um idoso seja funcional, sai, vai para a padaria, e é também saudável que um idoso continue fazendo atividades, mas o que é que se deve fazer?
7: Então, eu já tive alguns casos, eu tive um caso em especial que me chocou muito logo que eu cheguei, que eu comecei a trabalhar com essa temática em 2023, que era de uma moça que tinha uma deficiência intelectual severa e ela fugia para encontrar com o pai, mas com o pai que tinha uma medida protetiva por agredi-la. Ele não queria contato com a filha, mas no vivenciar dela, ela queria o pai, ela buscava esse pai. Que aí, enfim, a psicologia vai explicar. Mas ela voltou pela terceira vez de fugas com abuso sexual, com maus tratos enormes, ficou na rua. E a grande dificuldade que eu cheguei a discutir, a procurar e conversar com defensores e promotores, que eu queria um chip. Porque se um empresário famoso ou importante pode ter um chip rastreador, a gente entendeu que ela poderia ter também, que seria uma forma de encontrá-la. Mas eu sofri diversas e duras críticas no sentido da autonomia, do direito de ir e vir, mas eu não queria impedir nada disso,
4: né?
7: Eu só queria rastreabilidade. Aí eu falei para a mãe é muito simples, eu falei, tinha uma plaquinha identificando, foi a primeira coisa que arrancaram na rua para vender, porque ela ficou no meio de usuários de crack e eles arrancaram. Eu tive um caso de uma senhora idosa, não posso falar o país, que foi parar num país, lá perto do Japão, porque ela queria visitar os parentes que ela não tinha mais. E aí a família conseguiu encontrar ela lá, ela mentiu para algumas pessoas, conseguiu dinheiro, tirou um outro passaporte, a família tinha segurado o passaporte, porque sabia dessa vontade dela, e ela foi encontrada lá. Eu falei, tira todos os sapatos, coloca um tag, porque mesmo as pulseirinhas com tag que a gente pode colocar, é a primeira coisa quando a pessoa está num processo psiquiátrico, estou sendo rastreado, alguém quer botar um chip em mim. Então, assim, é uma dificuldade enorme conseguir fazer rastreio de quem está nesse processo.
4: Em sofrimento psíquico.
6: E é muito importante.
4: Por conta disso mesmo, a pessoa vai se sentindo ameaçada, né?
6: E é muito importante também, né, delegada Ivanise, eu acho que também vai concordar, que as leis, né, que as políticas públicas, elas ajudem nisso. Inclusive, aqui na Lesp, a gente tem aqui uma lei, né, em São Paulo, existem leis que intensificam a busca por pessoas desaparecidas. A gente vai rodar aqui uma arte para vocês verem, olha só, porque uma dessas leis, gente, é de criação do Dia Estadual da Pessoa Desaparecida. Dá uma olhada aí na tela para vocês verem. É a Lei 17.000 421. Essa lei foi criada em 2021. O autor é o deputado Luiz Fernando Teixeira Ferreira, do PT. A lei determina que fique instituído o Dia Estadual da Pessoa Desaparecida, a ser celebrado anualmente em 30 de agosto. E o objetivo, né, gente, não é apenas o dia, mas é promover a justa lembrança às pessoas desaparecidas e a incessante luta dos familiares e amigos, além de pontuar a importância da atuação do Estado na busca de pessoas desaparecidas. Até porque, Ivanize, quanto mais se fala sobre isso, mais a gente tem os rostos por aí, mais a gente consegue informação, porque informação é o que leva as pessoas a ajudarem mães como você. Como é que você acolhe as mães que chegam até você? O que é que você diz a essas mães que é mais importante, por exemplo, elas chegam angustiadas para fazer um boletim de ocorrência? O que é que é mais importante? É uma foto recente? Quais são as informações?
5: A primeira pergunta que eu faço para essa mãe é se ela já fez o boletim de ocorrência. Né? E mesmo nos dias atuais, algumas delegacias não
6: querem fazer?
5: Não fazem, não é que não querem, não fazem.
6: Mas por quê? O que é que dizem?
5: É porque a maioria das delegacias são chefiadas por homens, que não tem a sensibilidade da doutora, da minha amiga aqui, entendeu? E essa semana mesmo, semana passada, eu tive um caso de uma moça que ela tem autismo. Uhum. E a mãe ligou, disse que foi na delegacia e foi tratada muito mal. Ela mandou áudio para nós, nos pedindo ajuda. O delegado falou que tinha mais o que fazer, que a filha dela devia estar na rua com o namorado. E aí ela disse que entrou em contato com o SBT, com Cidade Alerta, e aí quando a TV ligou para a delegacia, aí o delegado tomou providência.
6: Enfim, precisou de uma pressão da mídia.
7: Mas a Ivanize sabe que pode mandar todo mundo que eu atendo.
5: No dia seguinte, ela foi encontrada totalmente surtada na rua 12 de outubro, na Lapa, entendeu?
6: Mas inclusive, Ivanize, eu posso até... É porque tem um gancho nessa história que a gente... Eu estou dizendo desde o início que a gente tem que bater muito fundo nisso. É mais uma lei aqui para você continuar a sua fala. Porque embora muito se fale que é preciso esperar 24 horas, e a Ivanize está trazendo esse relato de que algumas delegacias ainda pedem para ir até o dia seguinte para oficializar o desaparecimento de uma pessoa... Que prazo não existe, tá? Você deve procurar imediatamente uma delegacia de polícia assim que desconfiar do desaparecimento. O tempo é essencial nesses casos. E pensando nessa situação, tramita aqui na Alesp uma proposta de lei. Dá uma olhada aí na sua tela, é o projeto de lei número 888 do ano passado, 2025, a autoria do deputado Márcio Nakashima, do PSD. O PL propõe a criação do Cadastro Estadual de Pessoas Desaparecidas em São Paulo e ainda institui o protocolo de busca imediata pela Polícia Militar no entorno do último local avistado, importantíssimo, sem a necessidade de esperar as primeiras 24 horas com atenção redobrada para crianças menores de 14 anos, idosos, enfermos e pessoas com deficiência. E por falar no deputado Nakashima, a gente vai agora direto ao ponto com ele, o deputado Márcio Nakashima, porque além de ser autor do PSD, além de ser autor do projeto sobre a busca imediata de pessoas desaparecidas, o deputado também tem promovido atividades no parlamento com familiares e entidades que fazem parte dessa luta.

0: as famílias que ficam desamparadas.
1: Ivanise, tudo isso que a gente acabou de mostrar, esse projeto de lei, seria muito importante porque que a polícia militar vá logo no local em que a pessoa acabou de ser vista e que nada de esperar até o outro dia, Ivanise. Você vê muitas pessoas ali, mães à procura da Associação Mães da Sé, que sofrem com isso?
2: Olha, o que mais tem nesse país são legislações que obrigam as autoridades a fazer o seu trabalho. Só vou te citar um exemplo.
1: Uhum.
2: Existe uma lei, que é a Lei 11.259, que ela é do dia 30 de dezembro de 2005. Ela vai fazer, ela já está entrando na maioridade, já vai fazer 21 anos. O que que a lei diz? Ela é um adendo do artigo 208 do ECA. A lei, ela é bem pequenininha e ela diz que a autoridade policial que atender a ocorrência do desaparecimento de criança e adolescente, ela é obrigada a registrar a ocorrência e ainda começar as investigações imediatamente. E notificar o desaparecimento para a Polícia Federal, Polícia Rodoviária, aeroportos, portos, terminais de ônibus intermunicipais. Agora, me pergunta se a lei é cumprida. Não é, Cata. A lei não é cumprida. Sabe por quê? Porque essas pessoas que são vítimas de um desaparecimento familiar são pessoas totalmente desconhecedoras de seus direitos.
1: Uhum.
2: Quando uma mãe liga para mim e diz assim, eu fui na delegacia e o delegado falou, volte daqui a 24 horas, eu falo para ela, a senhora tem duas alternativas. Voltar lá na delegacia, anotar o nome do delegado que está lá de plantão, ir na ouvidoria, porque... Aí eu falo para ela, sabe por quê, mãe? Porque ele está prevaricando, ele está cometendo... Ele sabe que está prevaricando, mas essa mãe não sabe nem o que é prevaricação. Então ele se aproveita da falta de conhecimento...
1: E do desespero.
2: E do desespero dessas mães. Eu fui uma vítima desse descaso. Quando eu voltei na delegacia no dia 24 de dezembro, quem me atendeu foi uma delegada. Ela foi mais arrogante. O delegado foi calmo, ela foi arrogante. Ela disse para mim assim, você não sabe que tem que esperar 24 horas? Eu falei para ela assim, doutora, eu já ouvi esse argumento essa madrugada. E eu só saio daqui quando a senhora me atender.
1: Samantha, quando uma mãe escuta coisas desse tipo, isso mostra o que que isso faz com a cabeça da pessoa? Porque o apoio psicológico deve ser fundamental para mães como a Ivanise e mães, porque hoje a Ivanise é uma mãe de uma mulher desaparecida que apoia outras mulheres. Ela conseguiu tirar essa força de dentro dela, mas o apoio psicológico deve ser fundamental. O que é que isso faz com o psicológico de uma mãe?
3: Então, imagina receber uma notícia, né, dessa, que a sua filha não chegou em casa, não voltou, não está naquele lugar, como foi o caso. E aí, a hora que você busca ajuda, você acaba sendo violentada, porque isso é de uma violência, de uma desumanidade, né? De uma falta de compaixão, de uma falta de empatia, né? Onde que está o acolhimento, a escuta? Então, a mãe que já está ali com milhares de perguntas e sentimentos e está muito angustiada, esses sentimentos de culpa, né? Eles vão sendo, ou ela fica mal e aí ela introjeta, traz para si tudo para ela, né, como se ela tivesse sido uma péssima mãe, que não é o caso, né, a gente sabe que essas questões a gente tem que ir reorganizando e entendendo o que, que é ser mãe, o que não é e até o limite que a gente tem como mãe, né, porque a gente tem muitos limites, como acho que todas as três aqui são mães, a gente tem muitos limites. E a gente tenta fazer sempre o nosso melhor. Eu acho que eu parto desse pressuposto. Tem um mínimo que não faz, mas a grande maioria faz. Então a gente tem que ir tentando e lidar com esses sentimentos confusos de pesar, de culpa e esse desejo da busca, do reencontrar, da esperança, né? Esperança brasileiro, né? Esperança é a última que morre. Então a gente fica com aquela expectativa e aí você

0: também vai tentando buscar ajuda, e aí você começa também a culpar o outro que não busca, que não ajuda, que já está te trazendo uma violação a partir do momento que ele desqualifica a sua dor, ele minimiza o seu sofrimento e a sua narrativa, e ainda traz milhares de preconceitos e estigmas, né? E todo o machismo estrutural que a gente tem. Então, fica algo muito difícil para a pessoa processar. E aí o processo de luto torna-se muito complexo. Porque ele já é ambivalente, já é ambíguo. Você não sabe se você processa a perda ou se você se mantém nessa esperança. E além disso, e todos os sentimentos que vêm junto, você ainda tem que lidar com esse descaso, né,
1: E
0: que é
1: aí,
0: você usou.
1: aproveitando a fala da Ivanise e da Samantha, eu acho que cabe a gente numa casa legislativa, e aí eu
0: Ah,
1: concordo com
0: sim.
1: muitas vezes a ideia da Ivanise, leis que promovam a semana, o dia, são todas muito importantes do ponto de vista da pauta.
0: É.
1: Ah, isso é uma pauta,
0: De
1: mas o que que
0: trazer um
1: a
0: reconhecimento que aquilo
1: Mas o que
0: acontece.
1: que a gente precisa de verdade? A gente precisa trazer ferramentas de
0: Isso.
1: cidadania para a nossa população.
0: Sim. Exato.
1: De duas formas. Uma, já há alguns anos que a Academia de Polícia vem passando por um processo de mudança no sentido do. E até eu tenho um pouco de responsabilidade nisso, graças a um professor que está lá, no sentido do que nós precisamos de que informações qualitativas nós precisamos nos boletins de ocorrência de desaparecimento. Essa é uma questão. Mas quando eu vou a uma delegacia e a Ivanice fala, ah, é prevaricação ou é uma falta administrativa, seja o que for, a gente não conhece nem a nossa lei de defesa do usuário. Eu me lembro quando eu cheguei para trabalhar a primeira vez, eu chamei o meu chefe faz muitos anos, falei, cadê o alcagueta? Ele, o quê? Falei, ah, a lei de defesa do usuário diz que deve ser identificada a autoridade policial, porque ela não sabe o nome do delegado que atendeu. E a lei diz que eu tenho o direito de saber qual é o médico que me atendeu, qual é o delegado que me atendeu, qual é o policial que me atendeu. E o que eu faço quando eu não sou bem atendida? Porque claro que existem frustrações que não são as da Ivanise, mas às vezes a pessoa quer que a gente faça alguma coisa que a lei não nos permite.
0: Então, mas
1: Mas existem muitas frustrações e demandas que eu posso questionar aonde? Na ouvidoria, na corregedoria, aonde?
2: inclusive, gente, eu preciso trazer uma pessoa muito importante do Ministério da Justiça agora para nossa conversa, porque a cada dia mais de 200 pessoas desaparecem no Brasil e por trás dessa estatística estão famílias que vivem a angústia da espera, a esperança de um reencontro. E para entender como o governo federal atua na prevenção, investigação e localização dessas pessoas, a gente vai conversar agora com a Yara Buoro Senes. Ela é coordenadora de políticas sobre pessoas desaparecidas do Ministério da Justiça e Segurança Pública. Seja muito bem-vinda, Yara. Boa tarde.
3: Obrigada, boa tarde. É um prazer estar aqui com vocês.
2: Prazer é nosso, Yara. A gente está aqui com um sofá seleto, cheio de pessoas que entendem muito sobre o assunto. Você estava ouvindo um pouquinho, né? Mas eu te pergunto daí, qual é o cenário atual desse problema de pessoas desaparecidas aqui no país?
3: A gente tem anualmente no país cerca de 80 mil desaparecimentos registrados, com uma taxa de localização, na casa dos 65%. Isso são estatísticas que a gente aqui no Ministério da Justiça e Segurança Pública passou a consolidar e atualizar mensalmente em 2023. Então, são dados oficiais que a gente tem aí, com bastante segurança desse fenômeno. E, de fato, é um dado preocupante, é um dado que, enfim, nos mantém alertas e nos mantém ativos aqui em relação à implementação da Política Nacional de Busca de Pessoas Desaparecidas.
2: Yara, a gente está batendo muito na tecla da questão do que não, muitos acham que se devem esperar 24 horas, né? Isso não existe mais. Não é isso? Eu queria que você também salientasse isso.
3: Exato, a gente aqui, enfim, como eu até estava comentando a doutora Bárbara, a gente aproveita e tem um dos eixos aqui da política é de valorização, reconhecimento e visibilidade da política. Então, a gente tem de fato também aproveitado essas datas, enfim, Semana do Desaparecido, data Dia Internacional das Crianças Desaparecidas, essencialmente para informar a população, e essa é sem dúvida das principais mensagens. Então, a gente tem nos últimos anos tocado uma campanha que se chama Não Espere 24 Horas, cuja mensagem é que o registro do boletim de ocorrência, o quanto antes for feito, maiores as chances de localização e orientar como é que a população, em caso de algum desaparecimento, deve proceder. Então, procurar a delegacia, que informações mínimas ali do ocorrido, informações sobre a pessoa desaparecida podem auxiliar nesses primeiros momentos de busca e investigação.
2: Yara, também tem qual a importância ali do Cadastro Nacional de Pessoas Desaparecidas, né? E como é que ele auxilia na localização dessas pessoas? É importante que as pessoas saibam que isso existe também.
3: Claro, o cadastro é uma das nossas principais entregas nos últimos anos. A gente lançou ele no ano passado, em 2025. Ele é um cadastro que estava previsto na lei de 2019 e o cadastro de criança e adolescente também estava previsto desde 2009. E ele é um cadastro que tem duas principais funções. Então, de um lado, ele é uma interface da segurança pública, que tem como objetivo tanto consolidar os dados em nível nacional, os boletins de ocorrência, de forma que isso possa se formar uma ferramenta de investigação, de cruzamento de dados e de localização de pessoas desaparecidas. E ele tem uma outra interface, que é a interface pública, que o objetivo é expor em um painel público imagens das pessoas desaparecidas para que isso possa ser tanto compartilhado quanto que a população possa também interagir auxiliando nas buscas. Então, em cada um dos cards, dos banners ali postados, é possível você tanto replicar em rede social quanto prestar informações se por acaso você tem alguma informação sobre o paradeiro daquela pessoa. Então, ele é um sistema bastante importante. Hoje, ele foi um marco divisor aqui na política nacional e ele tem essas dois principais objetivos.
2: Yara, você está aqui no nosso sofá, é parte integrante aqui do nosso sofá, abrimos aqui a câmera, temos uma delegada aqui da capital, também a Associação das Mães da Sé, uma pessoa que é especialista em luto, mas enfim, eu queria saber como é que acontece essa integração, né? Por exemplo, com a polícia aqui desapareceu uma pessoa aqui na capital de São Paulo, a gente tem uma associação, como é que acontece essa integração? Vocês conseguem fazer isso?
3: A gente aqui no Ministério da Justiça tem, na verdade, nosso papel é de articulação em nível nacional, né? Então a gente não tem um papel operacional finalístico, mas aí dentro disso, como uma das grandes diretrizes da política é essa integração operacional, a gente tem uma interlocução bastante forte, inclusive a doutora Bárbara já esteve em N eventos aqui com a gente, e aí a gente faz então eventos tanto anuais quanto relações contínuas entre as delegacias especializadas de busca de pessoas desaparecidas, para que essas pessoas se conheçam, que a gente possa fortalecer essa rede. Além disso, a gente disponibiliza, enfim, ferramentas de integração, como o Cadastro Nacional, por exemplo. Outro exemplo é o Amber Alert, a campanha de DNA, que é essencialmente uma ferramenta de cruzamento de dados em nível nacional para essa localização de pessoas desaparecidas. O Amber Alert, que é um canal de difusão de desaparecimentos de crianças e adolescentes em redes sociais. E aí, além disso, a gente tem uma interface bastante importante aqui da política que diz respeito à capacitação de profissionais da segurança pública. Então, o nosso objetivo é para conseguir capacitar e implementar diretrizes que promovam essa integração e essa qualificação da atuação investigativa, para além das unidades especializadas e para além das capitais. Então, é essencial, a gente pensando aqui num cenário nacional, que a gente consiga ter esse alcance, e a gente tem conseguido isso através das capacitações e da publicação de materiais de diretrizes. Então, essas diretrizes sempre têm como um ponto central o fomento à integração, o fomento ao compartilhamento de dados, enfim, somado às tecnologias efetivamente de cruzamento de dados.
2: Uma dúvida minha é essa tecnologia. Eu acho que a Bárbara, você, podem bater uma bolinha aí e me explicar como é que funciona esse banco de dados, perfis genéticos também, né? Como é que eles ajudam a encontrar as pessoas, já que a Bárbara, a doutora Bárbara, ela me deixou Bárbara. Chamar de Bárbara, tá? Chamá-la de Bárbara, já que vocês estão perto aí trabalhando nisso.
3: Quer lá, Bárbara?
1: Na verdade, eu recebo diversas... porque eu trabalho numa especializada, né? E durante algum tempo eu fui a autoridade central, que é a pessoa que se relaciona do ponto de vista de todas as forças policiais do Estado, com a Senasp, o Ministério da Justiça. Agora, a gente teve uma outra autoridade central que saiu, está até trabalhando na prefeitura, cuidando, né, do Smart Samp, de todas as forças, né, da questão da GCM, das forças de segurança urbana e a gestão municipal. E agora nós temos uma nova autoridade central. Mas eu acho que a grande questão é como é importante que a gente trabalhe em parceria no sentido de a campanha do DNA. DNA é uma tecnologia cara, difícil, né? Então a gente precisa desse apoio do governo federal, que vai poder destinar verbas. eles fazem um reforço muito grande nas especializadas, né, Yara? Uhum. E na questão das campanhas. Mas eu não sei, assim, eu acho que a articulação, ela também é muito do dia a dia, assim, é um dia que a Yara Mano falou, ó, conheço essa pessoa que está desaparecida aí de São Paulo, porque às vezes a pessoa faz o cartaz, liga o 90, mas não fez o boletim, ou faz o boletim, mas não fez o cartaz. Então eu acho que, assim, na verdade, essa questão de conhecer as pessoas, e a gente, eu aprendi isso a duras penas, parceria não se faz com ofício, parceria se faz com contatos,
0: com
1: conhecendo
0: conexão.
1: As pessoas. É. Conhecendo a história.
0: É
1: então,
0: isso.
1: Assim, a Ivanise um dia...
0: Com vínculos, né?
1: É, eu sei quem é a neta da Ivanise, ela sabe, porque a gente é brasileiro e tem esse lado que funciona melhor do que uma lógica alemã, né? Eu falo isso só porque eu nasci na Alemanha, que é, vai fazer.
0: Uhum.
1: Vou fazer porque, além de tudo, é uma parceira de luta, de, sim, né, de militância, uhum. E eu fico feliz que tenha essa parceria.
0: Não, mas eu acho Yara, que o mais importante...
2: A Yara ainda está com a gente, né?
1: Acho que sim, porque sumiu.
3: Tô sim.
0: Mas, tá. Só aproveitando, eu acho que o que vocês estão falando é o quanto que a gente não tem essas informações.
4: Aí foi o primeiro sinal, para mim, nem sabemos para onde foi e tal, quando essa imagem dele saiu. aí nessa rua que é a Heitor Penteado. Uhum. É, lá na frente ele virou a esquerda, depois ele me disse. Né, enfim. E aí fiz todo esse processo. Mas chegou um momento, mesmo com essa imagem aí do Gino de Sampa, eu não sabia exatamente o que era. No quinto dia ou sexto dia, eu decidi, junto com a minha família, ir para a internet. Sabe? Uhum. Sociais. Foi um momento decisivo. Porque a repercussão foi muito intensa. Né? Uhum. A gente, no fim desse período, a gente teve, fazendo um balanço, 200 mil pessoas na rua, o que ajudou muito.
2: E foi a internet mesmo que ajudou o senhor a encontrar o Rafael, então. O que é que precisa melhorar no apoio às pessoas desaparecidas?
4: Então, esse é um ponto bem bacana. Por quê? É assim, eu me senti acolhido desde o primeiro momento, sabe? Eu não posso, eu me senti acolhido em todos os aparelhos de saúde, de segurança, na polícia militar, na polícia civil, a guarda civil, ou seja, eu me senti como aconteceu lá no caso da dona Ivanise, que então, meio delegado, não, eu me senti bem respaldado, sabe? Não posso dizer que me trataram mal, ao contrário, fui muito bem tratado. Então, mas uma coisa que eu acho que faz falta é que a Samanta da Unifesp falou, que é unificar, sabe, essa busca. Uhum. Eu levei os 5, 6 dias para cumprir toda a cartilha do desaparecido, sabe? Todos os órgãos, PNL, Ministério Público, isso assim. Eu perdi muito tempo me cadastrando. Eu acredito. Necessário agora seria unificar, eu pegar o telefone como olha, que o filho está desaparecido. E essa única ligação deveria ser espalhada por todos, sabe? Uhum. Que a família está enlouquecida com a busca, tem 500 cadastros. É difícil.
1: Você sabe que a gente teve uma reunião semana passada justamente sobre a unificação dos registros.
2: Que manda.
1: Então, Polícia Militar, a AGTM ainda não veio na reunião, mas vai ser chamada para a próxima. E a ideia é pensar um pouco isso. De uma forma, até alguém fez alguma fala aqui, ou do projeto de lei, das primeiras 24 horas. Quem faz rua, a Polícia Civil, ela trabalha com investigação. Então, ela primeiro vai olhar todos os sistemas internos e tudo que a gente tem, mesmo que não passa numa delegacia, não tem um acidente, um hospital de manhã, para depois a gente ir pegar fora a filmagem, pegar e fazer o percurso mesmo. Porque senão a gente está fazendo o percurso e a pessoa está em outro lugar. A Polícia Militar, ela faz o policiamento ostensivo, preventivo, de acordo com a competência dela da Constituição Federal. E aí a gente estava discutindo isso e aí eu, claro, com as minhas teorias da Suíça, falei, nós vamos... Né, de um centro de referência de pessoas desaparecidas, assim como a gente tem a Casa Mulher Brasileira, como a gente vai ter o centro de referência da pessoa com deficiência, que acho que o governador já assinou. Quer dizer, é muito mais fácil se a pessoa tiver só um local, só um contato. Eu tenho uma briga enorme com essas empresas. Aqui é fulano, agora aqui é ciclano. Eu falo, eu quero uma pessoa só. Eu quero um ponto focal de referência, né? A gente tem também a questão do Alerta Amber e do Smart Camp. O Smart Camp é uma das melhores ferramentas do ponto de vista de desaparecido. Hoje em dia é integrada, né? A Polícia Militar, a Polícia Civil, mas ainda falta muito, porque cada um de nós, como cidadão, pode pegar o seu sistema de monitoramento do prédio, na frente do seu prédio, e, claro, vai ter uma valoração de entre se eu quero ser uma sociedade vigiada ou se eu quero encontrar as minhas crianças, os meus idosos, os meus E é sobre isso que
2: esse
1: a gente
2: caso precisa vigiar, né? E foi assim que o Paulo conseguiu encontrar o Rafael. Nesse caso, o pai também vira investigador, também vira delegado, não é isso, Paulo? Olha, que bom que você conseguiu encontrar o Rafael. Imagino que foram 11 dias terríveis, mas a gente fica muito feliz de contar uma história feliz aqui no Revista Leste.
5: bom que a gente conseguiu o seu sinal de volta. Muito obrigada por participar daqui. Boa tarde.
4: Imagina, boa tarde. Eu só queria dizer mais uma coisa.
5: Diga.
4: O Ismar Santos foi fundamental para não casar meu filho. Então, fiz até conversando com o pessoal do Ismar Samba, da própria GSPN, eles me falaram uma coisa. Eles têm 40 câmeras vinculadas ao Ismar Samba, parte do setor privado, parte do setor público. E eu queria dizer o seguinte, que venham outras 5 milhões de câmeras. Isso foi fundamental. Meu filho foi localizado, um final feliz, ele está em tratamento, coisa mais.
2: O seu filho por aí, que bom que deu tudo certo. Obrigada, Paulo.
4: Obrigado,
2: até a próxima, tá? Seja sempre
4: até
2: muito bem-vindo. Tchau.
4: Obrigado.
2: Tchau.
4: Valeu, um abraço. Tchau.
2: E a gente continua ao vivo, gente. Milhares de pessoas desaparecem todos os anos no Brasil e a divulgação rápida de informações é considerada uma das principais ferramentas para ajudar nas buscas, para ampliar a conscientização da população. O metrô de São Paulo participa de campanhas que dão visibilidade a casos de desaparecimento em espaços de grande circulação. E ao vivo a gente vai com o meu colega Vinícius Weiner, ele vai trazer os detalhes dessa iniciativa. Oi Vinícius, boa tarde para você.
6: Oi, Vannifer. Boa tarde para você, boa tarde para quem está assistindo a gente. Nós falamos ao vivo aqui da Estação da Sé, no centro de São Paulo, que é uma estação que registra bastante esses desaparecimentos. Por isso a Estação da Sé, assim como outras em São Paulo, entrou também nessa parceria desde 2021. E de lá para cá, Vannifer, mais de 80 pessoas foram encontradas com a ajuda dessa parceria. Por isso que a gente vai explicar melhor aí para quem está em casa assistindo a gente, mostrar a importância desse trabalho, dessa parceria com o metrô também, com outras secretarias. A Melissa Belato Foz, ela que é chefe do Departamento de Relacionamento com o Passageiro, já está aqui com a gente. Ela deu uma pausa no trabalho, porque como a gente sabe, essas estações, o metrô não para, né, Melissa? Boa tarde. Como é que esse projeto surgiu e de quem foi essa ideia que começou desde 2021 e mais de 80 pessoas encontradas? Boa tarde.
7: Boa tarde, Vinícius. Boa tarde a todos que nos assistem. Sim, o metrô ele é muito preocupado com outras ações sociais, além do transporte. Vai muito além de só transportar as pessoas. Então, dentre as parcerias que existem, temos essa com a Secretaria Municipal de Direitos Humanos e Cidadania, que é uma parceria bastante importante, porque nós divulgamos os desaparecidos para mais de 3 milhões de passageiros que circulam nas nossas estações atualmente.
6: Agora, Melissa, na prática, qual é a importância de utilizar, né, um sistema que recebe milhões de pessoas, de passageiros, por dia em relação àquelas pessoas que estão desaparecidas?
7: Para o metrô, cada viagem importa. Então, cada viagem é uma oportunidade de fazer o bem. Então, 3 milhões de pessoas circulando no nosso sistema hoje em dia e tendo a visualização dos desaparecidos, pode, de repente, reconhecer algum parente, algum conhecido e, por meio dessa divulgação, entrar em contato com as autoridades para que a pessoa possa, ajudando nas investigações, para a localização dessas pessoas e para os encontros.
6: A gente está aqui no embarque, por exemplo, são várias telas espalhadas. Vou ver se meu cinegrafista consegue mostrar um pouquinho de longe. Lá em cima no teto, olha, a gente tem ali a placa do embarque e tem telas espalhadas. E temos também essas telas, além de informação sobre embarque, horários, metrô, trens, também essas telas estão lá dentro dos trens e dos metrôs passeando. E aí, como é que funciona esse processo? Se eu visualizar ou se eu percebo que é alguém desaparecido ou não, como é que a população, por exemplo, pode ajudar?
7: Sim, a população pode ajudar observando essas telas, observando as pessoas que estão nessas telas e vendo se elas reconhecem aquelas pessoas. Havendo esse reconhecimento, entrar em contato com as autoridades ou também para o telefone da Secretaria Municipal de Direitos Humanos e Cidadania, mais especificamente a Coordenadoria de Desaparecidos, que é o telefone 97-549-9770. Ou fazer a procura com as autoridades competentes também e relatar que identificou a pessoa que está desaparecida, nome, dar os dados para que facilite aí na investigação e nos encontros.
6: Nós temos imagens, inclusive, dessas telas espalhadas dentro dos metrôs, né? E qual é a expectativa de vocês? Desde 2021, vocês querem colocar mais telas como essa? Vocês querem espalhar mais esses anúncios? Qual é o objetivo daqui para frente?
7: Bom, o metrô é sempre preocupado com as ações sociais, com o impacto social que isso gera também, uma ação como essa pode gerar. Então, uma vitrine pública, onde pessoas circulam, identificam ali, podem identificar uma pessoa que está desaparecida. Então, a ideia, o metrô está sempre aberto a novas iniciativas, parcerias, para que a gente busque também esse resultado como impacto social e, como eu já disse, indo muito além do só transportar.
6: E aí o que ela fala, viu, Vani, é isso aqui, ó, o movimento hoje, por exemplo, está relativamente tranquilo, tá? Às 6 da tarde, isso aqui fica lotado. Mas olha só, muita gente embarcando ainda, são 13 horas e 48 minutos, mas esse movimento aumenta ainda mais. E é justamente essas pessoas que conseguem ajudar. Agora, Melissa, além dos passageiros, os funcionários também do metrô podem entrar nessa.
7: Todas as pessoas que circulam nas instalações podem ajudar. Eu sou empregada do metrô e também sou passageira. Então, eu identificando alguém, eu sempre fico de olho na TV ali, porque às vezes pode ser que a gente reconheça um familiar, um conhecido. Então, para ajudar, cada passageiro ele tem um papel fundamental e faz parte, sim, nos ajuda com essa rede de apoio e de solidariedade.
6: Para a gente encerrar rapidinho, só uma pergunta importante. Os familiares dos desaparecidos devem fazer o quê?
7: Familiares dos desaparecidos, identificando as pessoas nas nossas TVs, elas devem procurar autoridade competente ou entrar em contato com o telefone que eu informei anteriormente. Tá? Então, assim, viu, já identificou que aquela pessoa ali já está desaparecida, viu, já entra em contato com alguma autoridade. Lembrando que o metrô ele é responsável pela divulgação da informação. Tá? E tem forte potencial de comunicar para as pessoas. Mas a informação do desaparecido que está lá, ela segue rigorosamente critérios institucionais de governança, éticos, para que possa haver esta divulgação.
6: Obrigado, então, pelas informações. Está aí, Vanifer, essas são as informações, os números são positivos. Mais de 80 pessoas encontradas desde 2021 através dessa grande parceria de informação e de solidariedade também. Então, está dado o recado, se você entra em um dos metrôs em São Paulo, trem ou ônibus, não interessa, fica de olho em quem está desaparecido e tenta ajudar e acalmar, né? Acabar com o sofrimento de centenas de famílias aqui em São Paulo e em todo o Brasil que estão passando por isso nesse momento. Vanifer.
2: Mais de 80 pessoas encontradas e eu acho que se as pessoas no metrô olhassem mais para esse telão, mais pessoas seriam encontradas. Fiquem de olho, pessoal. Obrigada, Vinícius, por dar esse serviço tão importante. Boa tarde, bom trabalho para você. E olha só, por falar em campanha, tem uma campanha nacional que tem ajudado a divulgar fotos de pessoas desaparecidas também. É uma iniciativa que partiu de uma empresa e com apoio da nossa convidada, a dona Ivanise. Dá uma olhada nessa campanha aí, gente.
8: A nossa campanha nasceu em outubro de 2024. O projeto inicial era de colocar 20 imagens de pessoas nas embalagens e essa campanha já se desdobrou em outras campanhas, mas lá atrás nós procuramos um parceiro. E a gente entendeu que a dona Ivanise, da Mães da Sé, seria o parceiro ideal. Ela tem uma história muito linda, é uma pessoa de coração maravilhoso, ela tem uma trajetória quando se fala de pessoas desaparecidas, que ela se tornou uma referência. E ela hoje é a nossa parceira. Nós trouxemos a filha dela, que desapareceu há 30 anos, nas nossas embalagens. Ela está conosco até hoje. E ela nos apoiou nesse projeto, porque ela falou que nós conseguimos dar voz para essas famílias, através das mais ou menos 60 milhões de embalagens que circulam por mês em todo o varejo alimentar de todo o país. É através dessa comunicação que nós levamos o rosto dessas pessoas nas embalagens. Nós tivemos uma parceria com o Ideogrando, que fez um tratamento dessas imagens através da inteligência artificial, trazendo as fotos de quando essas pessoas desapareceram para como elas estariam hoje, facilitando a identificação por parte de pessoas. Por que que é um sucesso? Primeiro porque a gente traz essa pessoa para o dia de hoje. As pessoas mudam, né? A fisionomia muda. E é muito importante a gente mostrar o antigo e o atual, como elas estariam. E é assim que a gente apresentou na nossa embalagem as fotos das pessoas desaparecidas. Dia 29 de agosto, é o dia de conscientização da pessoa desaparecida. E a gente vai trazer novamente o rosto de novas pessoas para a gente comunicar nas nossas embalagens.
2: Nossa, que legal, Ivanise. E assim, a gente consegue ver como a pessoa estaria hoje. Isso ajuda muito.
9: Essa campanha, ela veio no sentido de ajudar o próprio desaparecido a se encontrar, né? Minha filha está nessa campanha com a foto atual hoje de 44 anos. E essa campanha nasceu em 2024, foi uma coisa que a gente veio para mobilizar a sociedade. Eu recebo todos os dias vídeos, fotos de pessoas que vão ao supermercado e se depara com a foto do desaparecido na caixinha de leite e se emociona e indica que outras pessoas façam isso. A divulgação é a nossa ferramenta de busca. Quanto maior a divulgação, maior os resultados.
2: Agora vou mudar um pouquinho de assunto, tá? Gente, é hora de ficar bem informado. É hora do boletim Alesp News. E olha só quem está com a gente ao vivo, a repórter Natália Lino. Oi, Natália, boa tarde. Me conta as notícias mais importantes do dia de hoje. Oi, Natália, você me ouve?
10: Oi, escuto sim.
2: Conta aí o que é que tem mais importante hoje, Natália. Boa tarde.
10: Boa tarde, Vanifer. Boa tarde para todos que estão nos acompanhando. Olha, eu vou começar falando sobre a Polícia Militar aqui do Estado de São Paulo, porque eles lançaram um concurso público com 2.000 vagas, tanto para homens quanto para mulheres. O salário inicial é de R$5.000. Para participar, é necessário ter o ensino médio completo. As inscrições podem ser feitas através do site da Vunesp, que vai aparecer aí para vocês, entre os dias 15 de junho até o dia 21 de agosto. As inscrições são de R$100, então para você poder participar. E a gente fala também sobre as escolas estaduais, porque a partir de hoje, os pais que desejam que seus filhos recebam a merenda escolar durante o período de férias podem fazer as inscrições. Essas inscrições podem ser feitas através da Secretaria Escolar Digital ou através da escola onde a criança estuda. Então é só ir até lá, manifestar o seu interesse para que elas possam receber a merenda durante o período de férias. E a gente fala também sobre Copa do Mundo, porque o Wesley não vai mais participar da Copa por conta de uma lesão na coxa esquerda. Ele já foi substituído, tá, pelo volante Ederson, de 26 anos, inclusive ele já se apresentou ao técnico Ancelotti no Hotel Del Ridge, que fica nos Estados Unidos. E a gente reforça então que neste sábado, às 19 horas, tem jogo do Brasil contra o Marrocos, então às 19 horas. Eu já estou com as minhas bandeirinhas lá em casa prontas para acompanhar o jogo. Volto com você.
2: Tá chegando, imagina a frustração do Wesley, hein, não ir para a Copa. Muito obrigada, Natália, boa tarde. E boa mais tarde. Notícias a qualquer momento durante a programação da TV Alesp. Meninas, momentos finais do nosso programa. Por favor, Samantha, como é que uma pessoa que está com um parente desaparecido, alguém desaparecido, pode encontrar apoio psicológico?
11: Olha, eu vou falar, né, do ProAlu, que é o serviço de luto, que é...
2: ProAlu.
11: ProAlu. ProAlu.unifesp é o Instagram. A gente tem ali informações sobre terminalidade, luto, tem indicação de filme, né, comunicação de más notícias, que agora já estou pensando no projeto que a gente vai fazer. Enfim, tem ali a possibilidade de fazer teleatendimento, né, para pessoas enlutadas. A minha dúvida só, né, que fica é, você nunca deixou de procurar? Será que, como que está esse processo de luto? Né? Eu acho que talvez seja esse cuidado que precisa ser visto, né?
2: Ivanise, do lado das mães, o que é que elas precisam para ir até a polícia? Qual é a orientação que você dá?
9: Não espere 24 horas, isso é um mito e a gente tem que acabar com isso. Procure a Delegacia de Pessoas Desaparecidas, que tem uma equipe lá, que é fantástica, que tem um atendimento humanizado, respeitoso, e que somos parceiros para dar esse apoio humanizado para essas mulheres.
2: Leva uma foto recente também, né, procura a doutora Bárbara, delegada, explica o que fazer, de uma vez por todas.
1: Fazer um 90, fazer um registro, pode ser na delegacia digital, pode ser numa delegacia territorial, pode ser
2: na... A digital, inclusive, é a que a senhora mais indica.
1: Isso, porque eu puxo todos, né? Então, a gente tem um sistema que já puxa todos os BOs de desaparecimento da capital e a gente vai investigar. É, não precisa procurar, pode procurar a equipe é boa. Nós somos todos uma equipe, eu falo. Então, a gente tem um DARCO na prefeitura, que tem uma divisão de desaparecidos, e daí a importância do Smart Sampa. Quanto mais câmaras...
2: Explica o Smart Sampa.
1: O Smart Sampa é um sistema de monitoramento que foi contratado pela prefeitura, com reconhecimento facial, cuja principal finalidade é de identificar pessoas que, tenham, que estejam procuradas ou que estejam procuradas porque estão desaparecidas. Então, uma procurada pelo, do ponto de vista criminal, mas eu sempre penso que o maior bem é uma mãe encontrar seu filho.
2: Foi assim que o Paulo encontrou o filho, Rafael.
1: Então, não deixem de procurar o seu síndico e pedir o cadastramento das câmeras que eventualmente tiverem no sistema da prefeitura, que é compartilhado pela Segurança Pública e pela Polícia Militar, e que nos ajuda a encontrar pessoas. E que a gente possa conseguir encontrar mais pessoas.
2: Mais pessoas. Muito obrigada, meninas. Foi um prazer estar aqui com vocês. Aprendi muito. Uhum. Boa tarde. Sejam sempre muito bem-vindas. E se hoje este programa ajudar uma única pessoa a entender que não é preciso esperar 24 horas para pedir ajuda, ou ajudar uma família a encontrar um caminho, ele já terá cumprido a sua missão. Revista Lesp termina por aqui. Muito obrigada pela sua companhia. Amanhã tem mais, tá? 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Cheiro!

0: Queria entender como é que o samba rock chegou a você, ou você chegou ao samba rock. Qual é a tua história com ele?
1: Sempre através de uma namorada, né?
0: A dança chegou por causa
1: Chegou
0: da
1: por
0: namorada?
1: causa da
0: Com que
1: namorada.
0: idade?
1: Eu já morava em São Paulo.
0: Você é de onde?
1: Eu sou gaúcho de Porto Alegre.
0: De Porto Alegre. Lá não é muito comum o samba rock, eu
1: Lá,
0: imagino.
1: não, lá tem música de samba rock, tem artistas de lá, né?
0: Mas assim, comum, comum, comum?
1: A dança nossa lá não tem,
0: Pois é.
1: mas tem um gosto pelo repertório, né?
0: Entendi. E você chegou aqui com quantos anos?
1: Eu cheguei aqui, eu tinha 22, 21.
0: Ah, novinho, começo da idade adulta.
1: Começo, é. Começo de tudo,
0: E aí chegou, já arranjou uma namorada.
1: é. Não, isso é... Isso levou um tempinho para acontecer, para chegar nessa namorada, né? Que ela foi uma pessoa que foi a primeira namorada negra que eu tive, né? E aí, foi uma pessoa que ela era muito cultural, assim, gostava de Sesc, gostava desse lado cultura de São Paulo, né? E é legal você ter uma pessoa que te apresenta isso quando você não nasceu aqui, né? E ela foi quem me apresentou
0: A
1: isso.
0: cultura do lugar,
1: A
0: né?
1: cultura do lugar. São Paulo é muito rico, tem muita coisa. Mas uma coisa que me chamava a atenção, já nessa época, né, quando a gente se conheceu, eu e ela, é que eu sou um gaúcho. Eu venho de um lugar onde tem centenas de culturas registradas. O gaúcho, ele é meio patrimônio cultural, assim. Porque tem a erva mate, tem o jeito de falar, tem as lendas
0: E é
1: locais.
0: muito europeu também, né? Uma coisa que traz muito da cultura europeia.
1: A cultura gaúcha em si, ela não tem a ver com os imigrantes europeus, tá? Ela tem mais a ver com o encontro, né, do indígena gaúcho com o espanhol. O gaúcho, o que que ele é? Gaúcho, né? Me desviei um pouquinho
0: O
1: do tema
0: raiz.
1: samba rock. Ele é o...
0: Mas é bom saber de você.
1: Ele é, vamos dizer assim, ele é um cara que ele não é aceito. Ele é filho da mistura do indígena com o espanhol, então ele não é nem espanhol nem indígena. Então ele não é aceito por nenhum dos dois. Ele é
0: Nossa.
1: um indivíduo que ele se empregava em empregos rurais, andava a cavalo com a mulher e os filhos para lá e para cá, onde contratassem ele. Ele era um nômade, assim, inicialmente, né?

0: Agora sim, estamos ao vivo aqui pela TV Alesp. Sejam bem-vindos e bem-vindas à Assembleia Legislativa de São Paulo. Nós vamos iniciar essa importante audiência pública, onde nós teremos, na verdade, a apresentação desse documento, produzido aqui pela Desca Brasil, que fala sobre um tema importante que nós estamos debatendo já há um bom tempo aqui na Assembleia Legislativa e denunciando essa questão das plataformas digitais, a máfia das plataformas digitais, a ditadura das máfias digitais na rede estadual de ensino e também a privatização da educação, junto com a militarização também da escola estadual. Mas antes de aqui fazer a intervenção, eu quero aqui montar a mesa. Já está aqui a Cláudia Bandeira, que nos procurou, que está organizando aqui, em nome da Desca, esse importante evento. E a Cláudia que vai coordenar os trabalhos aqui. Eu vou passar para ela daqui a pouco a coordenação dos trabalhos. Ela que vai ser a deputada estadual hoje aqui na Assembleia
1: Merecido,
0: Legislativa.
1: merecido.
0: Prepare-se, Cláudia. Mas antes eu quero chamar aqui os componentes dessa primeira mesa. Eu quero chamar aqui a Suzane Brasil, que é relatora da plataforma Desca. Cadê a Suzane? Por ali. Chamo também a Stephanie Lima, que também é relatora da plataforma. Chamo ainda o Isaac Oliveira, que é diretor de escola. O diretor veio e estão com os alunos da escola. Chamo também o professor Antônio de Jesus Rocha, professor Toninho. Professor Toninho, que já participou de uma audiência pública aqui sobre o mesmo tema, plataformas digitais. Seja bem-vindo, Toninho, mais uma vez aqui na Assembleia Legislativa. Chamo também a Júlia Monteiro, da UPS, presidente da UPS. A Júlia eu encontro em todas as lutas, na Paulista, em todas. Seja bem-vinda, Júlia. Bom, serei rápido aqui, porque hoje a gente vai ter várias intervenções. Quero agradecer a presença aqui dos representantes da Defensoria Pública, do Ministério Público Estadual, da Ação Educativa, da UPS, né, aqui na pessoa já da Júlia. Obrigado. E da Júlia. E dizer que, como eu disse, nós já estamos debatendo já há um bom tempo e denunciando aqui eu chamo de ditadura, da máfia das plataformas digitais no estado de São Paulo, que, na verdade, estão retirando a autonomia pedagógica do magistério estadual e prejudicando a aprendizagem dos alunos. Hoje, o professor não consegue mais preparar uma aula. Não consegue mais preparar um texto, não consegue mais trabalhar com um livro, não consegue trabalhar um vídeo, porque ele fica refém da utilização das plataformas digitais. E se ele não utiliza a plataforma digital, ele é punido. E a escola é punida no pagamento do bônus, na atribuição de aulas. O diretor é afastado da escola, o diretor também é perseguido. Agora, a SEDUC vai perseguir também os supervisores dessas escolas. Então, é o que nós chamamos de uma perseguição sem fim na rede estadual de ensino para que as metas da utilização das plataformas, que essas metas sejam atingidas. E qual é o grande objetivo, né? O objetivo é dar lucro para as empresas de tecnologia. É só isso e nada mais. E alimentar também, na verdade, os interesses do secretário estadual de educação, o Renato Feder, que não é secretário, ele é empresário da educação, Ele era, é o dono da Multilaser, que mudou de nome, agora é Multi, o nome da empresa dele. E eu quero registrar que antes da nomeação do Renato Feder aqui em São Paulo, um mês antes, dois meses antes, ele vendeu equipamentos para a Secretaria da Educação. Ele forneceu, a Secretaria da Educação fez uma compra da empresa dele de aproximadamente 200 milhões de reais para que a Multilaser fornecesse, está fornecendo, todo esse material que vocês, alunos, estão utilizando, os laptops, computadores, celulares inteligentes. Uma boa parte desse material é da Multilaser, é da própria empresa do secretário da Educação. Então, ele tem que justificar essa compra milionária. Ele compra as plataformas digitais que custam caro. Eu tenho aqui, só quero mostrar, Cláudia, dois cards mostrando essas plataformas. São mais de 30 plataformas digitais. Sei que vocês vão aprofundar isso, mas cadê o card? Vamos colocar. Temos dois cards, um mostrando as plataformas, o nome delas e depois os preços.
1: Atrás de você.
0: Ah, desculpa, eu não estava vendo. Então, aqui são as plataformas. Ah, ele tem aqui também. São várias plataformas, né, que vocês já conhecem, Apoio Presencial, Elefante Letrado, Redação Paulista, Prova Paulista, enfim, eu não vou aqui chover no molhado para vocês, mas são mais de 30 plataformas, e o mais assustador é o preço de cada uma delas, né, que tem aqui um outro card mostrando os valores. Aqui, olha, isso do ano passado, está desatualizado, exatamente. No ano passado, era mais de 500 milhões de compra de plataformas. Hoje já chega exatamente a quase 1 bilhão de reais. Mas vejam bem o preço de cada plataforma aqui. Isso aumentou, logicamente. Então, tem plataforma, essa Redação Paulista, 65 milhões de reais. E, agora aqui. E muitas delas devem ser renovadas. Tem plataforma que só dura 18 meses o contrato. Depois paga mais 70 milhões de renovação. Então, é grave isso, né? As plataformas, elas existem na rede, não para os alunos, para os professores, mas toda a rede estadual de ensino hoje está voltada não para a aprendizagem dos alunos, mas para dar lucro a todas essas empresas de tecnologia e justificar exatamente a compra dos 200 milhões de equipamentos da Multilaser, Multi agora, que é uma empresa do Renato Feder. Então, nós estamos fazendo já essa denúncia há um bom tempo, o Ministério Público já tomou providências, a Defensoria Pública também, né? Nós fomos ao MP, as entidades do magistério também foram com representações, o MP fez os encaminhamentos, abriu uma ação civil pública, o MP vai falar aqui, a representação do Ministério Público Estadual. Nós acionamos também o Tribunal de Contas do Estado de São Paulo, que está investigando, e a nossa Comissão de Educação aqui também já foi acionada, aqui na Assembleia Legislativa. Então, essa tem sido a nossa luta, e eu só quero parabenizar a DESCA por lançar esse documento aqui na Assembleia Legislativa de São Paulo, que tem a obrigação de fiscalizar e tomar providências para, por fim, a obrigatoriedade da utilização dessas plataformas digitais. O mundo inteiro está voltando atrás com as telas. Aqui mesmo nós aprovamos o projeto de lei proibindo a utilização dos celulares em sala de aula, né? Foi votado o projeto no Congresso Nacional. Em vários países do mundo, os sistemas educacionais estão retirando, diminuindo drasticamente o uso de telas. E, no entanto, no estado de São Paulo, isso só aumenta por conta, repito, para finalizar, para dar lucro a essas empresas de tecnologia aliadas aí, talvez do Renato Feder, do governo, não sei. Então, nós vamos aqui, vou passar então a palavra aqui, a condução dos trabalhos para a Cláudia, e ela vai montar uma mesa aqui de abertura, e depois a gente vai, depois abrir também para as pessoas fazerem perguntas, né? Normalmente a gente abre aqui todas as nossas audiências a palavra, os microfones, para as pessoas falarem, perguntarem, porque aqui todo mundo tem voz e vez. Cláudia, a palavra é sua.
2: Obrigada, deputado. Boa noite para todos, todas e todes. Eu queria dizer, pessoal, que pode ocupar... A gente vai organizar a mesa de abertura desse lado, então as pessoas podem sentar aqui também, tá bom? Eu queria dizer que eu estou muito feliz, né, que hoje a gente está aqui, com esse auditório cheio, para o lançamento do nosso relatório, né, da nossa missão da DESCA, da plataforma DESCA Brasil, a plataformização e a privatização da educação como violação de direitos na rede estadual paulista. A plataforma DESCA é uma rede de mais de 50 organizações da sociedade civil que atua nacionalmente, né, foi fundada em 2001, e o nosso foco é a promoção, proteção e defesa de direitos humanos, econômicos, sociais, culturais e ambientais. A nossa principal estratégia são as relatorias nacionais, que investigam, documentam e denunciam violações estruturais. Nosso objetivo, enquanto DESCA, é fortalecer e dar visibilidade para as lutas sociais e contribuir para as políticas públicas de reparação e de responsabilização. A gente realizou, né, essa missão aqui no Estado de São Paulo, né, porque o Estado de São Paulo possui a maior rede pública de escolas estaduais do país. Né, ele foi o estado pioneiro na implementação do novo ensino médio, do UNEM. As políticas de privatização e plataformização estão aceleradas aqui no estado desde 2023, né, numa gestão do governador Tarcísio de Freitas e Renato Feder, o secretário de Educação, que aprofundou aqui no estado essas reformas sem a escuta das comunidades escolares, tem controlado, né, conteúdos e profissionais da educação, têm sido perseguidos e assediados, principalmente aqueles e aquelas que fortalecem a gestão escolar democrática e desenvolvem projetos de combate ao racismo, ao sexismo e à LGBTfobia nas escolas. Teve também aqui no estado de São Paulo uma redução orçamentária, né? Então o deputado mostrou todos esses recursos, né, que têm sido drenados para o setor privado, né? E ao mesmo tempo a gente reduz o investimento aqui no estado da educação de 30 para 25% das receitas dos impostos. Então, a gente vai hoje falar sobre o nosso relatório, que ele acontece a partir de uma denúncia realizada pela Ação Educativa em trabalhos junto a escolas públicas do ensino médio aqui no estado. Né, a nossa missão, ela foi conduzida pelas nossas relatoras nacionais de direitos humanos, que estão aqui na mesa conosco, então a Stephanie Lima e a Suzane Brasil, e a gente tem as nossas organizações parceiras, que vão compor aqui hoje a nossa mesa de abertura, que daqui a pouco eu vou chamar cada uma das pessoas, mas a gente teve, desde a construção do desenho, da missão, né, até agora, nos processos de incidência, a gente construiu tudo isso junto com a Campanha Nacional pelo Direito à Educação, o Centro de Direitos Humanos e Educação Popular, o Grupo Escola Pública e Democracia, GEPUD, a Internet Lab, a Rede Escola Pública e Universidade, a REPU, a União Paulista dos Estudantes Secundaristas, a U. Democrática
3: partir de visita, escutas e coleta de documentos e testemunhos, a missão buscou compreender como a

0: A Gabis Rodrigues é slammer, poeta, escritora e arte educadora da Zona Leste de São Paulo, é da UPS, é militante da União da Juventude Socialista em São Paulo, diretora da UPS, União Paulista de Estudantes Secundaristas, atua através da arte e da educação popular, utilizando a poesia como ferramenta de transformação social. Gabis.
1: Uhum. Boa noite a todos. Para quem não me conhece ainda, me chamo Gabis Rodrigues. Como já foi dito, eu sou poeta, slammer, arte educadora, diretora da União Paulista dos Estudantes Secundaristas, que é a entidade que representa os estudantes no estado de São Paulo. E eu vou recitar para vocês hoje. E antes de tudo, eu queria ensinar uma coisa para vocês, para mim poder me sentir um pouco mais à vontade para recitar, porque eu estou um pouco nervosa. Eu vou falar. Espera aí, só um minuto.
2: Não tem tempo.
1: Desculpa, gente, só um minuto. Tranquilo. Vamos fazer assim, eu não lembro o grito que eu inventei, e é isso, mas eu vou gritar 1, 2, 3 e vocês vão gritar slam, e aí eu recito, tá bom? E é isso. 1, 2, 3! Me disseram que o Brasil é um livro aberto, mas esqueceram que as páginas estão manchadas de sangue, tem sangue entrelinhado no nosso ABC, em São Mateus, Niguatemi. Cada grito, cada sílaba é um silêncio imposto, então decidi soletrar caos, letra por letra, verso por verso, para ver se alguém aprende a ler a realidade sem filtro através dos meus versos. De abandono, escola sem teto, criança sem chão, livro com corte, bala com promoção. B, de bala perdida, sempre encontro caminho, mas nunca acerto um condomínio. C, de cisnorma, padrão que mata, devagar, quem nasce na curva aprende a se camuflar. D, de despejo, não há lar para quem só tem chão, a rua vira sentença sem perdão. E, de empreendedorismo forçado, vulgo se vira no Pix ou some do mercado. F, de fake news, mentira de terno e gravata. Só não falta fé, porque é o capitalismo acima de todos, e em nome de Deus eles nos matam. G, de genocídio, negro, indígena, alvo fixo, mas calma, tem samba no Fantástico. H, de higienização urbana, digital, varrem gente como lixo em jornal. I, de identidade caçada, ser trans é viver com CPF na mira e a coragem na sacada. J, de justiça de classe, quem tem grana, solta, quem não tem, jaspra atrás das grades. K, de combi escolar sucateada, leva sonho e volta furada, sem nada. L, de lucro acima da vida, se o sangue não for o seu, o saldo já tá em dia. 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M, de misoginia, mulher fala alto e homem grita, histeria. N, de norma branca, cis e rica, tudo fora disso vira causa perdida. O, de ódio com CPF, digital, declarado, e agora em 4K. P, de pessoa.

0: social um papel que, de quem cala, consente. O silêncio é branco, cúmplice, enquanto o grito preto continua isolado. R de reforma que nunca vem, agrária, tributária, só reforma a esperança de ninguém. S de Susan, no TI, faz milagre com esparadrapo e oração de mãe. T de trans, só viram manchete se estiverem mortas ou erradas no boletim. U de uniforme escolar, que não serve pra quem não cabe no binário nem no armário. V de vergonha alheia, rico falando somos todos iguais, com champanhe, caviar no cais. W de Wi-Fi na quebrada, só funciona desculpa, eu não tive como estudar. X de xingamento, vestido de opinião, não é preconceito, é só um ponto de vista, irmão. Y de U, não sei falar tupi, nos ensinaram o alfabeto que veio dos navios, mas falaram as línguas nativas que brotavam nos rios. Z de zumbi atualizado, não mais palmares, da periferia viva, pulsante ainda em guerra. Esse é o dicionário, que não passa no vestibular, não tá no Enem, não tá no Enem, mas tá na esquina, no boletim de ocorrência e no RG rasurado de quem só queria existir sem ter que pedir permissão. Aqui, cada letra é uma denúncia, cada palavra é resistência. Agora me diz, você vai continuar soletrando S com... Você vai continuar soletrando esperança com S de silêncio? Ou vai aprender que a revolução também começa pelo abecedário? Engraçado, eu escrevi essa poesia achando que seria hilário, mas eu percebi que a realidade é cruel, assim como o nosso abecedário.
1: Obrigada.
2: Parabéns.
3: Obrigada, Gabs. Queria agradecer a Gabs e queria agradecer também toda essa turma aqui de estudantes que está fazendo a presença e a diferença hoje aqui na nossa audiência. Obrigada de vocês estarem aqui, viu? Vou então chamar a nossa mesa, vamos compor a nossa mesa de abertura aqui. Eu vou chamar as pessoas, tem algumas que já estão aqui sentadas, e quem não tiver, conforme eu for chamando, eu peço que ocupem esse pedaço, né, por causa da transmissão ao vivo, esse lado aqui, tá? Da nossa roda. Então, aqui vou convidar Gabriel de Pierro, ele é coordenador da área de juventude da ação educativa, atua com formação, pesquisa e gestão de projetos voltados às juventudes, participação social e políticas públicas de educação e trabalho, psicólogo pela PUC São Paulo e mestre em educação pela UFSCar. Gabriel, seja bem-vindo. Aqui a professora Márcia Giacomini, professora titular do Departamento de Educação da Unifesp, coordenadora do Grupo Escola Pública e Democracia GEPUD e membro da Rede Escola Pública e Universidade REPU, atua nas áreas de política educacional, gestão escolar e defesa da educação pública. Bem-vinda. Professor Sérgio Stocco, professor de Política Educacional na Universidade Federal de São Paulo, membro da Rede Escola Pública e Universidade REPU, presidente do Centro de Estudos de Educação e Sociedade, o SEDES. Bem-vindo. A Sara Santana, coordenadora do Comitê São Paulo da Campanha Nacional pelo Direito à Educação, é pedagoga, professora da Rede Municipal de Guarulhos e especialista em educação em direitos humanos pela UFABC. Atuou na direção do STAP e na presidência do Conselho Municipal de Educação e do CACS Fundeb. Atualmente dirige a escola Zuzu Angel. Bem-vindo. Queria convidar também Paulo Oliveira, ele tem 28 anos, é professor de matemática do Cursinho Popular Projeto Raiz. educador comprometido com a educação popular, atua na construção de espaços de aprendizagem acessíveis, fortalecendo trajetórias de jovens periféricos por meio do ensino e da troca coletiva de saberes. Convidar também a Samara Paramirim, é jovem indígena Guarani Embia, da terra indígena Jaraguá, em São Paulo. Atualmente atua como professora na Escola Estadual Indígena e integra o coletivo de audiovisual Arandu Mirim, fortalecendo a memória, a cultura e as narrativas indígenas por meio da educação e da comunicação comunitária. Bem-vinda, Samara. Queria convidar também o Dr. Bruno Orsini Simonetti. Ele é promotor de justiça e integrante do Grupo de Atuação Especial de Educação, o GEDUC. E o Dr. Gustavo Samuel da Silva Santos, defensor público e coordenador auxiliar do Núcleo Especializado da Infância e Juventude, mestre em Direito pela Unesp e doutor em Serviço Social pela mesma instituição. Atua na defesa e promoção dos direitos da infância, juventude e educação pública. Então, daremos início agora à nossa mesa de abertura. As pessoas têm de 3 a 5 minutos para falar. Então, com a palavra agora, Gabriel Di Pierro, da Ação Educativa.
1: Alô, alô. Boa noite a todas, todos e todes. Fico muito feliz com a gente conseguir realizar essa audiência importante com o lançamento do relatório da plataforma DESCA. Trabalhando para garantir uma educação de qualidade na rede pública. Queria saudar, em nome da casa, o deputado Carlos Giannazzi, saudar todos os deputados e deputadas. Queria saudar a equipe da plataforma DESC, em nome da Cláudia, as nossas parceiras que estão aqui na mesa e que estão na plateia, e as comunidades escolares que estão presentes. Eu falo em nome da Ação Educativa, uma organização de educação popular e direitos humanos, com 32 anos de existência. Tenho várias das minhas colegas e colegas aqui presentes. A gente está na origem desta encomenda da plataforma DESCA, né? Ação Educativa que faz a provocação, a plataforma, para fazer uma missão focando a violação do direito à educação em São Paulo. Já há décadas, a Ação Educativa desenvolve projetos dirigidos à educação, à educação de qualidade e ao ensino médio público, em particular, desenvolvendo instrumentos, metodologias, incidindo nas políticas públicas, discutindo, produzindo conhecimento e... Atuamos também no apoio das escolas, dos estudantes, das estudantes. Temos aqui estudantes com os quais a gente dialogou muito tempo. Nesse lugar, a gente conhece um pouco da realidade da escola e entra em contato com ela. Na volta, nós vivemos um período que todo mundo sabe foi muito difícil para quem estava nas escolas, que é o período da pandemia. E na volta da pandemia, a gente tinha uma expectativa de retomar, de reconstruir a educação e reencontrar quem estava na escola. E fomos fazer uma série de trabalhos e várias situações em escolas públicas de São Paulo, em eventos, nas quais a gente foi dialogar com a juventude estudante, com os professores, e aí a gente se deparou com uma quantidade enorme de denúncias e de pessoas que estavam trazendo situações muito críticas a respeito da oferta educacional, da situação das escolas públicas. E isso espantou muito a nossa equipe, porque a gente precisava fazer alguma coisa em relação àquilo que chegava, né? A gente viu muitos estudantes falando, eu estou voltando para o presencial na expectativa de ter aquela aula que eu tanto desejava, e de repente eu sou obrigado a me remeter a uma aula online, inclusive no próprio espaço da escola. Outros professores falando, eu tenho que dar uma aula de 50 minutos passando 45 slides e fazendo chamada. Quer dizer, qual é a possibilidade de eu fazer uma aula nessas condições? A gente ouviu também situações de pressão, de coação, escolas com medo, profissionais com exaustão e também estudantes absolutamente desalentados com aquilo que estava sendo ofertado para elas e para eles. Então, chegou um momento que a gente se perguntou, nós estamos fazendo um debate sobre perspectivas de educação? Será que são coisas que a ação educativa defende, ou que os estudantes defendem, mas que tem pessoas, por exemplo, uma gestão que pensa diferente? Será que é um debate de perspectivas, ou a gente está falando de um outro lugar, que é um lugar de violação de direito? E aí a gente falou, não é debate sobre perspectiva, a gente está acostumado a debater uma visão de educação, isso faz parte da democracia, mas o que estava acontecendo em São Paulo não era um debate de perspectiva, de visão de educação, e sim violação de direito. Então foi nesse lugar que a gente procurou a plataforma DESCA para dar, para construir, né, buscar produzir subsídio e sistematizar a evidência sobre o que estava acontecendo nas escolas e na rede estadual de São Paulo e identificar a situação de violação. E, a partir disso, a gente acredita que nós estamos dando um passo hoje com esse lançamento e que as autoridades possam agir para que a gente saia desse cenário. Acho que nós temos estudantes, diretoras, diretores, professoras, professores aqui, ativistas, pesquisadoras, pesquisadores de educação, e o que a gente quer é que esse contexto ele cesse e ele mude. Então, fico muito feliz, agradeço, e que a gente consiga, a partir deste relatório, mover, porque não tem condições da gente ficar como a gente... encontrar a escola e as pessoas no estado em que a gente tem encontrado. Muito obrigado.
3: Obrigada, Gabriel. Então, agora eu gostaria de convidar a professora Márcia Giacomini, do GEPUD.
4: Boa noite às pessoas aqui presentes e boa noite também àquelas que estão acompanhando essa audiência pública por meio da TV da Alesp. Quero cumprimentar a mesa na pessoa do deputado Giannazzi, cumprimentar os meus colegas aqui que participam dessa abertura e principalmente cumprimentar todas, todos e todos os presentes aqui, em especial os estudantes. Eu gostaria de destacar a importância desta atividade. E quero, a partir da fala do Gabriel, dizer que nós podemos, evidentemente, discutir que educação é esta que está acontecendo no estado de São Paulo e que concepção de escola e de educação orienta as políticas educacionais, mas, de fato, o que nós temos na educação paulista, as políticas educacionais no estado de São Paulo, elas ferem direitos. Portanto, este trabalho que a DESCA Brasil realiza de fazer um levantamento do processo de plataformização e de privatização da educação, no sentido de trazer o que está acontecendo a partir de dados estatísticos, mas principalmente daquilo que estudantes e professores estão vivenciando no seu dia a dia, é um trabalho da maior importância. Portanto, a apresentação e a discussão desse relatório certamente vai repercutir nas escolas e vai contribuir para a gente dar continuidade a uma luta que temos travado em defesa da escola pública, em defesa de políticas educacionais que garantam o direito à educação e não que ataquem, que violem o direito à educação. Muito obrigada.
3: Obrigada, professora Márcia. Agora eu gostaria de convidar o professor Sérgio Stocco, representando a REPU.
5: Bom, boa noite a todas, todos, todes. Cumprimentar o deputado Janazzi, né, pela mesa, a Cláudia, né, pela organização do trabalho, Suzane e Stephanie pela relatoria. Então, é um momento mesmo de celebrar, né, essa realização do trabalho, porque, aqui um pouco em acordo com a minha amiga Márcia, né, nós temos um problema que a visão de educação que vem preponderando na rede estadual paulista, infelizmente, já há muitas décadas, é uma visão de exclusão. E essa visão de exclusão tem se reforçado em várias medidas. Mas a medida da plataformaização talvez seja, nesse momento, o aspecto mais completo desse processo, de exclusão das pessoas e de exclusão dos processos educacionais. Então, colocar luz, né, trazer informações, particularmente, como a Márcia disse, a partir da visão das pessoas que estão na escola, é fundamental para que a gente tenha uma retomada da ideia de que a educação é um lugar de direitos. Então, faço votos, né, aqui representando a Rede Escola Pública Universidade, que a gente continue tendo capacidade de levantar informações, né, que é o que a REPU também faz, através das suas notas técnicas, das pesquisas, né, dos trabalhos científicos, e que a gente consiga efetivamente disseminar essas informações nas escolas. O trabalho mais importante agora é levar essa informação para todos e todos, porque precisamos reverter esse papel de exclusão que tem sido a rede estadual paulista há muitas décadas, e particularmente esse é um momento crítico que nós temos que pensar com muito cuidado, né? Eu acho que a rede estadual paulista tem uma tradição de formação de milhões de pessoas, ela foi historicamente um orgulho da formação paulista, mas evidentemente é só ir a uma escola como você percebe que a educação tem sido degradada. Então, temos um papel daqui por diante. Obrigado.
3: Obrigada, Sérgio. Então, agora eu gostaria de passar a palavra para a Sara Santana, da Campanha Nacional pelo Direito à Educação.
6: Boa noite a todas as pessoas presentes. Gostaria, né, de cumprimentar a mesa, o deputado, parabenizar a Cláudia e a equipe pelo lançamento, né, e falar que hoje, né, eu falo do chão da escola pública, né, como coordenadora do Comitê São Paulo da Campanha Nacional pelo Direito à Educação, a minha atuação, ela é dentro da escola como diretora, e eu falo em defesa da escola pública democrática, inclusiva e comprometida com os direitos humanos. Precisamos denunciar um processo que avança na rede estadual paulista, a plataformização e a privatização da educação, que tem transformado o direito à aprendizagem em mercadoria e reduzido o papel da escola a metas, números e controles. As plataformas digitais podem ser ferramentas pedagógicas importantes, mas o que vemos hoje é outra realidade. Professores sendo perseguidos e monitorados por produtividade, pressionados por sistemas que desconsideram a autonomia pedagógica e a diversidade dos territórios escolares, a lógica empresarial invade a escola pública e transforma educadores em operadores de plataforma. Esse modelo também produz graves impactos na saúde mental e adoecimento dos professores e estudantes. As equipes escolares estão sobrecarregadas de demandas, do controle excessivo e das cobranças permanentes e da desumanização do trabalho educativo. A escola deixa de ser um espaço educativo... Ai, gente, desculpa, perdi que eu fiz, porque eu fico muito nervosa. Aqui... A escola deixa de ser um espaço de construção coletiva para se tornar ambiente de vigilância e desempenho. Além disso, o excesso de telas compromete processos fundamentais do desenvolvimento humano, da convivência, da escuta, da criatividade e da socialização. Produzido algoritmos, roteiros padronizados e ensino automatizado. Estamos diante de um avanço da privatização da educação pública, em que empresas passam a definir conteúdos, métodos e avaliações, enfraquecendo o papel do Estado e retirando das comunidades escolares o direito de decidir sobre seus próprios projetos pedagógicos. E, neste momento, é fundamental lembrar também que o dia 18 de maio marca a luta nacional de combate ao abuso e à exploração sexual de crianças e adolescentes. A escola pública tem papel essencial na proteção das infâncias, na garantia de direitos e na construção de espaços seguros de escuta, acolhimento e orientação. Silenciar debates sobre gênero, raça e sexualidade enfraquece a proteção das crianças e adolescentes e dificulta o enfrentamento das violências. Educação também é prevenção, cuidado e defesa da vida. Defendemos a liberdade de aprender e ensinar, garantida pela Constituição, com valorização da escola pública como espaço democrático, plural e emancipador. Não aceitaremos censura, silenciamento ou ataques às agendas de gênero, raça e sexualidade, fundamentais para a construção de uma escola e uma educação antirracista, inclusiva e comprometida com a dignidade humana. A escola pública deve formar sujeitos críticos, conscientes e capazes de transformar a sociedade. E isso só é possível com a participação popular, autonomia pedagógica e respeito à diversidade. Seguiremos em defesa da educação pública, dos direitos humanos e da democracia. Muito obrigada.
3: Obrigada, Sara. Agora eu queria convidar o Paulo Oliveira, representando os cursinhos populares.
7: Boa noite, pessoal. Me chamo Paulo Oliveira, né? Sou professor de matemática do cursinho popular Projeto Raiz, que é um cursinho que fica no extremo da Zona Sul de São Paulo, né? Estou atuando com cursinhos populares há mais ou menos 4 anos, que foi o período de pós-pandemia. E nesse período, assim, tem algumas coisas que, como já foi falado pela mesa, né? Essa coisa da repressão, né? Essa coisa de não existir mais esse tempo e essa qualidade de fazer educação, porque uma das coisas básicas que a gente precisa para se ter uma educação de qualidade é o tempo, né? Precisa de tempo para se fazer o aprendizado, e não é um tempo de máquina, né? Não é um tempo que um aplicativo, um tempo que uma aula, né? Dentro dessas plataformas consegue embarcar, né? Consegue dar conta do que é o fazer educação. Então, esses anos que venho dando aula e trabalhando assim, no cursinho, né, pós-pandemia, a gente pôde perceber assim, o nível de desigualdade mesmo. Assim, sabe? Os estudantes que estão nas escolas públicas, eles não têm acesso de uma educação de qualidade. Né? E isso impacta diretamente o futuro assim, do estudante e da juventude, majoritariamente preta e periférica, né? Indígena. Então, é como se, por um lado, a gente está avançando no sentido de ter mais pessoas dessa origem, né, dentro das universidades. Por outro lado, o básico que seria para a gente poder minimamente prestar uma prova, seja de Enem, seja de um vestibular, a gente não tem mais na escola. E, ao mesmo tempo, está sendo cobrado, né, dentro desse critério dos vestibulares, esse ensino que não tem, né? Então, o estudante que chega para a gente são estudantes que entenderam que os cursinhos populares é esse espaço que antes era um espaço de complemento, de formação, um espaço de luta, né, de pensamento crítico, e se tornou um espaço que educa, de fato, né, que acabou tomando esse espaço da escola, que é de preparação para o Enem, mas também de educar. E é isso, assim, esses anos, esses estudantes, eu lembro de uma fala de uma aluna que, assim, A aula que é expositiva, né, a aula que é falada, não é necessariamente o melhor modelo de aula, né? Mas, porém, entretanto, né, é um modelo que a gente acaba reproduzindo muito dentro da sala de aula, porque existe, né, pesquisas que mostram que a repetição, a atenção à escrita, ela ajuda no aprendizado. Né? Mas não é o único modelo e nem, não é necessariamente o modelo mais interessante de aula. E aí eu estava trocando ideia assim, com uma estudante de cursinho, ela falou assim, pô, eu nunca tive uma aula assim. Assim, ela no terceiro ano, né, ela é uma moradora do Marcilac, que é o último bairro de São Paulo, ela falou que nunca teve uma aula expositiva. Né? O professor, ela nunca teve a oportunidade dentro da sala de aula, de ter uma aula expositiva. Né? Então, e aí ela agradeceu, trocamos uma ideia, ela agradeceu assim, a aula, falei, gente, mas isso é o básico, né? Falou, não, na minha sala, quando a gente vai ter aula de matemática, a gente só tem vídeo do Khan Academy e acabou. Assim, uma única plataforma, não tem nenhum processo de troca e de diálogo com o estudante, né? Com essa juventude, assim. Então, e aí eu fiquei surpreso, falei, como assim, pô? Uma aula expositiva, né? Que não é nem o melhor modelo e aí a galera não teve acesso a isso, né? E essa galera é a galera, a juventude periférica, assim, que está correndo atrás, assim, que quer fazer uma faculdade, né? Mas ainda assim é isso. Nem todo mundo tem a oportunidade de continuar estudando, de fazer um cursinho, de concluir um cursinho, de começar uma faculdade, de concluir uma faculdade, né? Porque a permanência estudantil é uma questão também que nos tira, né, desse processo de educação e também de continuidade. Né? E é isso, assim, o nosso cursinho ele está empenhado nisso, né, na luta do ingresso, mas também da permanência e conclusão, né, do ensino superior. E gostaria de agradecer vocês aqui, muito obrigado. E é isso aí, tenham uma boa noite.
3: Obrigada, Paulo. Agora eu vou convidar a Samara Paramirim, representando a Escola Estadual Indígena.
8: Obrigada. Nineputúdio, boa noite a todos aqui presentes. Primeiramente, vou me apresentar. Meu nome é Samara Paramirim. Eu sou professora, sou jovem, sou comunicadora de lá da Terra Indígena Jaraguá. E eu quero agradecer pela oportunidade, né, pelo espaço, que é importante a gente, como professor indígena, né, estar nesses espaços, porque é muito difícil a gente ter um lugar para falar sobre educação indígena. Né? E lá na nossa escola, a gente não tem... É que é um pouco difícil de medir as palavras, né? Quando a gente não tem uma infraestrutura nem para dar um lanche de qualidade para a nossa comunidade, quem dirá computador, quem dirá ter internet. Então, é muito, muito difícil eles quererem privatizar ou obrigar, né, ter essa obrigatoriedade em um espaço onde nem infraestrutura, um mínimo de infraestrutura eles dão para a gente. E eu sei que não é só na nossa escola, né? Então, eu acho que... É uma educação que eles querem impor, que é muito diferente também da nossa própria cultura. Que a gente sempre tem a cultura de se olhar, de conversar, de debater e aprender com as histórias que os nossos mais velhos contam. Então, a maior tecnologia que a gente pode ter, não só na nossa escola, mas em todas as escolas, para todos os jovens, é se olhar, é aprender um com o outro, é ouvir, aprender a ouvir e se conectar uns com os outros. Então, quando a gente fala de educação, a gente... fala de estar em comunidade, estar junto com o outro. E é isso que falta. Não tablet, que às vezes nem vai funcionar direito na escola. Então, é um caminho aí que a gente tem que traçar para dialogar mais sobre isso. E é importante, né, mais uma vez, enfatizar que tem a presença, sim, da escola indígena, dos professores, dos alunos indígenas, para trazer a nossa percepção também sobre isso, poder conversar e fazer essa luta junto também para uma educação de qualidade para todos para todos nós, né? Para todas as comunidades. Então, mais uma vez, quero agradecer a todos, principalmente aos estudantes que estão aqui, os estudantes da comunidade também veio. É, e é importante a gente fazer essa luta junto, fazer esse diálogo junto com vocês, junto com os professores, os alunos indígenas, para poder ir por um caminho com menos ignorância, com menos obrigatoriedade, né, que o Estado propõe para a gente. Então, eu estou um pouco nervosa, então peço desculpa se eu falei algo errado. É, mais uma vez, obrigada. Agudete.
3: Maravilhosa, Sara. Obrigada. Samara, né? Obrigada. Agora eu vou convidar o Dr. Bruno Orsini para fazer sua fala. Por favor.
9: Boa noite a todas as pessoas. Inicialmente, parabenizar o deputado Carlos Genasi por esse evento tão importante aqui hoje. Agradecer a doutora Cláudia, as pesquisadoras, doutora Stephanie e doutora Suzane, pelo convite de compor aqui essa mesa. Estender os cumprimentos aos meus colegas de bancada. Agradecer, evidentemente, os estudantes e a presença dos estudantes aqui hoje, que, afinal de contas, são os destinatários do direito à educação. E dizer muito brevemente, né, que desde 2023, o Ministério Público vem acompanhando, por meio de procedimentos próprios, essa plataformização da educação, essa política que vem sendo implementada e levada a efeito no Estado de São Paulo, e, portanto, não se furtou de enfrentar o problema e a gravidade desse problema, que vem muito bem colocado na ação civil pública que ajuizamos em colaboração com os colegas da Defensoria Pública. Ao longo de 3 anos de instrução do inquérito civil, nós conseguimos organizar uma audiência pública, onde tivemos a oportunidade de ouvir professores, diretores, gestores da educação em geral, pesquisadores, acadêmicos, e em colaboração e articulação com as entidades representativas dos profissionais de educação, com pesquisadores, pudemos lançar e aplicar uma pesquisa de opinião, zelando, evidentemente, pelo sigilo dos dados dos profissionais de educação que responderam, porque ficou muito claro na audiência pública que a exposição desses profissionais, principalmente quando vem a público para criticar algumas políticas públicas, e dentre elas, evidentemente, a plataformização, eles acabam sujeitos a alguma espécie de retaliação. Portanto, essa pesquisa foi levada a efeito zelando pelos dados sensíveis de identificação desses profissionais, que acabou reunindo cerca de 30 mil respostas, né, que deixaram para a gente muito claro que o caminho a ser seguido não haveria alternativa que ajuizar a ação civil pública, né? Um dado dessa pesquisa, que eu me recordo de cabeça com mais precisão, é que para cerca de 92% dos profissionais que responderam à pesquisa, o uso do material produzido e padronizado no formato de slides ao lado das aulas por meio das plataformas, né? Não sei nem se tecnicamente se pode chamar de aula isso, porque também a pesquisa nos revela que o professor ele se coloca como um mediador entre o estudante e a plataforma, portanto, esvaziando todo o significado pedagógico da presença do profissional na sala de aula, mas para cerca de 93% dos profissionais que responderam à pesquisa, o uso desse material e das plataformas tornou-se obrigatório nas salas de aula. A partir desse cenário, para nós, no Grupo de Atuação Especial em Educação do Ministério Público, é que surgiu a necessidade de uma ação mais grave, que é justamente o aforamento de uma ação civil pública, buscando tutelar os princípios constitucionais que formatam o direito à educação, como consta do artigo 205 e seguintes da Constituição Federal, notadamente o princípio da gestão democrática do ensino e o princípio da liberdade de aprender e ensinar, também conhecido como liberdade de cátedra, né? Na nossa leitura, a partir do momento que se impõe de maneira unilateral e usando da cadeia hierárquica a maneira pela qual o professor na sala de aula vai ministrar o conteúdo da aula, há uma violação flagrante, né, do princípio da violação, aliás, do princípio da liberdade de cátedra, do princípio da gestão democrática, porque não foi pactuado a maneira pela qual esse material seria utilizado na sala de aula, e, portanto, nessa demanda que já foi aforada, ainda em fase de instrução, pleiteamos que, ao lado de outros pedidos, mas para os fins dessa audiência pública, pleiteamos que se tornasse, né, que o Estado deixasse de maneira muito clara, por meio de regulamentos editados, escritos e orientados, que esse material, um material pré-produzido, assim como as plataformas, eles poderiam ser disponibilizados para os professores, desde que os professores quisessem fazer uso desse material, né, que nos pareceu mais sensato. E foi uma conclusão que a gente chegou também a partir de diálogos com os profissionais, né? Então, não foi algo que não foi construído democraticamente. Eu tive acesso ao conteúdo do relatório, porque ele já consta desse processo a que fiz menção, e posso dizer, resumidamente, que esse relatório tem importância em dois campos distintos, né? Primeiro, de uma maneira mais geral e talvez até atemporal, porque ele se constitui como um marco histórico dessa etapa que atravessamos agora na rede pública paulista. O relatório condensa de maneira minuciosa e criteriosa uma série de depoimentos e testemunhos, tanto de professores como de gestores e principalmente de estudantes, que revelam os problemas que enxergamos quando lemos as normas, mas não vivenciamos porque não estamos no chão da escola, né? Então, esse relatório, nessa perspectiva, é um testemunho do tempo que vivemos hoje, né? E segundo, me parece que ele tem uma importância instrumental absolutamente valiosa e relevante, porque servirá como meio de prova na ação civil pública, justamente para que o Ministério Público consiga, ao lado das demais evidências que já foram coletadas, demonstrar a necessidade de que ela seja julgada procedente, né? Então, parabenizo mais uma vez a organização e a plataforma DESCA por esse evento tão importante.
3: Obrigada, doutor Bruno. Então, agora eu vou convidar o doutor Gustavo Samuel da Silva Santos, da Defensoria Pública.
10: Boa noite para todas, para todos, para todes. Cumprimentar aqui a poeta em nome de todos. E, assim, né, é esperado de um defensor público que ele traga algo mais técnico, algo mais, né, rebuscado no direito, mas isso o Bruno já fez, a gente está trabalhando em conjunto, né, nessa ação, então acho que é desnecessário repetir o que ele já nos proporcionou. Mas eu queria chamar a atenção, principalmente aqui nesse relatório, que é algo que pega muito, né, para um defensor público da infância, que é como as crianças e os adolescentes se sentem diante dessas plataformas, né? E o relatório, ele é muito feliz ao trazer aqui um ponto sobre a desmotivação dos estudantes. Isso me toca demais, principalmente pensando nos meus, naquelas pessoas que a gente ama, né? Não dá para fazer política pública sem pensar nos próprios afetos, nas próprias experiências. E eu tenho a oportunidade de ter uma família que conseguiu dar certo de alguma forma e ter alguns privilégios, e um deles, de uma das minhas afiliadas, é estudar numa escola particular lá em Goiás, que tenta ser uma das melhores do município, tanto entre as públicas quanto as privadas. E essa semana, ela me traz uma vontade, com um desejo de conversar sobre Chernobyl. A menina de 12 anos, querendo saber sobre Chernobyl, falar sobre os impactos no meio ambiente, nos animais, nas pessoas, etc., ao ponto de, algum momento, a mãe dela virar e falar assim: chega, eu não aguento mais ouvir falar de Chernobyl nessa casa. Mas isso traz uma proximidade, né, dela com a escola, né, um afeto ali que remete também à minha própria história. Eu lembro das aulas de geografia sobre, né, como comunista, adoro muito a Revolução Russa, etc., a cubana, etc., ter as aulas de literatura, né, ou se perder em Jorge Amado. E o quanto isso nos traz de formação do nosso caráter, de formação enquanto cidadãos, né? Essa vinculação afetiva com a escola, que não é possível sendo feita com slides em cima de slides, controle em cima de controle, e um conteúdo que te provoca a pensar a partir de frases prontas, a partir de slides pouco aprofundados, né, que não te dá tempo para chorar diante de um livro, para rir de uma história, para contemplar um filme, ou para sentar e até mesmo fofocar com o professor. Né? São experiências únicas que cada um de nós aqui consegue rememorar da sua infância, da sua adolescência. Né? E esses momentos ficam marcados na construção do seu E. É ali que você decide se você quer ser um matemático, se você vai estudar história, geografia, partir para o direito. Então, a gente tem que resgatar essa educação pública, essa educação de qualidade, que não é uma educação baseada no decoreba, na aquisição de conteúdo, mas de aquisição de saberes e de sentimentos. É isso. Obrigado.
11: Eu queria aqui fazer um registro, né? Primeiro, agradecer essas duas grandes instituições, importantes instituições, a Defensoria Pública do Estado de São Paulo e o Ministério Público, que tem feito um trabalho muito importante de combate a todos esses ataques, né? O GEDUC, Ministério Público, e aqui na pessoa do doutor Gustavo, do doutor Bruno, sobretudo, não só na questão das plataformas, mas também na nossa luta contra a militarização das escolas, né? E nós vamos ter agora o julgamento no Supremo Tribunal Federal da nossa ADIM, a nossa ADIM 7662, que nós protocolamos através aqui de São Paulo, do nosso coletivo Educação em Primeiro Lugar, que é composto pela deputada federal Luciane Cavalcanti, vereador Sérgio Giannazzi, lá na Câmara, e o nosso mandato aqui, inclusive, estiveram lá, né, doutor Bruno, hoje, numa audiência, numa reunião. E nós conseguimos, na verdade, não tivemos êxito ainda em relação ao Supremo, porque nós queríamos que o Gilmar Mendes, o ministro, nós fomos a ele, tivemos duas audiências com o ministro, pedimos para ele dar uma liminar, suspendendo os efeitos da lei que foi aprovada aqui na Assembleia Legislativa. Mas ele não fez isso, vai colocar em julgamento, mas nós conseguimos atrasar bastante a implantação da Escola Cívico-Militar no Estado de São Paulo, com a participação da Defensoria, do Ministério Público, e também, por incrível que pareça, do Tribunal de Contas do Estado de São Paulo, que a gente conseguiu, através de uma representação, um parecer que proibiu a instalação durante todo esse tempo, durante mais de um ano. Então, ele só conseguiu liberar agora, para esse ano, que ela está sendo implantada precariamente no Estado de São Paulo. E também a luta, não posso deixar de registrar aqui, a luta contra a privatização das escolas. Nós estamos vivendo um fenômeno novo nessa questão das privatizações, que são os leilões que são realizados, minha gente, algo gravíssimo. Acho que nem o PSDB pensou nisso, nem os tucanos, em leiloar escolas na Bolsa de Valores de São Paulo, aqui na B3. São Paulo já leiloou 33 escolas e já anunciou que vai leiloar mais 143 escolas, da Leste, Toninho, da Leste 5 e da Centro-Oeste. E isso agora virou moda, né? São Paulo está fazendo escola porque o Rio Grande do Sul vai fazer um leilão no dia, acho que dia 26, aqui na B3, com 95 escolas. O Paraná e também Minas já fez também, acho que 90, 95 escolas, e o Paraná. São três estados que estão copiando o Estado de São Paulo no outro modelo de privatização, que é leilão de escolas estaduais na Bolsa de Valores. Então, a gente está fazendo essa luta aqui também na Assembleia Legislativa. E, por fim, só vou comentar aqui o professor Paulo, do Projeto Raiz, dizer que o Projeto Raiz ele está instalado na escola que eu fui diretor durante 20 anos, lá na Capela Socorro, na Cidade Dutra, escola Dr. Miguel Vieira Ferreira. Eu vi o Projeto Raiz nascendo lá com o Frei Leonel, que já se foi, lá com o Sergê, que inclusive é meu primo, professor de Geografia. E aí eles estavam num espaço menor da igreja, E eu me lembro que no ano 99, ele pediu espaço e até hoje vocês estão nessa escola Miguel Vieira, que é uma escola aberta para a comunidade escolar, que foi uma escola protagonista do CEL, nem existia CEL, ela foi inspiração para a prefeita Marta Suplicy e também depois para aquele projeto que já não existe mais da rede estadual, a escola da família, onde vocês se lembram que existia esse projeto, mas ele foi extinto pelo governo Dória, sobretudo, né? Rocieli, que acho que vai ser preso agora, né? Lá em Minas Gerais, está envolvido num caso de corrupção, foi exonerado. Eu falo, a gente achava que ele era o pior secretário da Educação, mas um pior ainda que ele, que é esse Renato Feder. Devolvo a palavra, Cláudia, a você.
3: Obrigada, deputado. Eu também, só antes de abrir para a mesa, gostaria de registrar aqui que nós convidamos a Secretaria Estadual de Educação para essa audiência. Não obtivemos retorno e convidamos também a Secretaria Estadual de Educação para participar da pesquisa durante a nossa semana de campo, em setembro do ano passado, e também não obtivemos o retorno. Então, agora, nós vamos começar aqui com as nossas relatoras. Cada uma delas vai ter 20 minutos para apresentar os resultados da pesquisa. E depois, aqui, nossos parceiros e nossa parceira, cada pessoa vai ter mais 10 minutos para comentar os resultados da pesquisa a partir do que vivem no chão, né, da escola. Então, começar com a Stephanie. Tem uma apresentação ali.
12: Sem ter meu tempo, por favor. Oi, tá ouvindo? Tá ligado, né? Tá. Não, tá. Não, não, eu posso olhar por aqui. Ah, tá bom. Pode ser. Oh, você consegue chegar? Ah, não, ele vai saltar, né? Ok, fica. Pronto, melhor. Melhorou. Gente, primeiramente, boa noite. Eu sou Stephanie Lima, sou antropóloga de formação, doutora em antropologia, trabalho atualmente com pesquisa relacionada a gênero, sexualidade, direitos digitais. Trabalho numa organização que se chama Internet Lab, que também foi parceira da pesquisa, mas eu estou aqui como relatora da plataforma da ESC, junto com a minha colega Suzy. E eu queria muito agradecer a todos os presentes, mas principalmente todos os nossos parceiros e todas as pessoas que colaboraram com a nossa pesquisa, né? Uma das coisas da nossa missão e da nossa pesquisa, além dos dados, era ouvir as pessoas, né? Ouvir as pessoas que estavam na escola. E nessa ação de ouvir as pessoas, as pessoas tiveram que contar para a gente coisas e relatos muito tristes, e relatos de violência. Então, a gente agradece muito a todas essas pessoas que conversaram com a gente. Obviamente, elas são anonimizadas, né, por uma questão de segurança, mas eu queria aqui começar essa declaração de agradecimento por essa oportunidade, né, da gente conseguir fazer esse trabalho e de tudo que a gente conseguiu fazer. A primeira questão, que dentro do nosso relatório, foi uma preocupação primeiro de organizar um pouco sobre esses conceitos entre plataformização e privatização, né? Uma definição sobre o que significa essas plataformas sociais, o que significa esse processo de privatização. Essa parte eu vou passar um pouco mais rápido, porque isso já foi falado pelos colegas, né, que estavam aqui, que são, né, quem a gente ouviu também, boa parte, mas também de outras questões que estão no relatório, né? Pode passar. Uma das questões muito importantes, assim como o doutor Bruno trouxe, era a fundamentação legal e normativa da nossa pesquisa, né? De como que os relatos, claramente afetam vários direitos legais constitucionais, etc., tanto com relação aos professores, tanto em relação à gestão e tanto em relação dos alunos, né? Eu vou passar um pouco, a gente que resolveu organizar, pode passar, o nosso relatório, algumas categorias de análise, eu vou dar só um geral para vocês, porque eu acho que o interessante é que a gente chegar mais nos dados, né? Então, entre todas as entrevistas que a gente fez, de tudo que a gente ouviu, a gente separou os nossos dados em a primeira coisa, né? Que é a questão da obrigatoriedade do uso da plataforma, a questão de infraestrutura, né, básica para os usos das plataformas, as questões das plataformas educacionais como sistema de inteligência artificial, avaliação com base no cumprimento de metas estipuladas pelas plataformas, gestão democrática, impacto da plataformização nas trajetórias juvenis e a continuidade, né, dos estudos após o ensino médio. E, por fim, a questão da saúde mental, que foi extremamente importante nos nossos relatos. E a gente fecha o relatório com a sistematização e recomendações, né? Então, passando agora aqui para os dados, né? Nesse primeiro ponto da obrigatoriedade, uma das questões principais era, que, como alguns colegas aqui já falaram, né? Que é a obrigatoriedade do uso da plataforma, né? O que a gente mais ouviu foi isso. Que os professores, que às vezes a gente ouviu alguns relatos que era assim, não necessariamente a plataforma é ruim em si, mas a questão era de eu ser obrigado a usar os slides dentro da sala de aula, não ter nenhuma liberdade de cátedra para poder usar da aula, né? Da maneira que eu gostaria. Às vezes, por exemplo, a gente ouviu alguns relatos que era, além dessa perda de autonomia, era que os slides viam pública.

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2: Estamos de volta com o nosso Jornal da Alesp, agora sim começando com todas as notícias aqui na telinha da TV Alesp. Inclusive, muito obrigada pela sua companhia. Já vamos começar falando sobre esporte, né? Semana de Copa do Mundo, né? De início aí da Copa do Mundo, o assunto não poderia ser outro também aqui no Jornal da Alesp. A gente fala agora sobre o prêmio A Força do Esporte. Essa cerimônia está acontecendo nesse momento aqui na Assembleia Legislativa. Quem está por lá é o repórter Will Rafael, acompanhando tudo o que acontece no Auditório Franco Montoro. Will, conta para nós então qual que é o objetivo, né, dessa premiação.
3: Oi, Camila, boa noite para você, boa noite a todos. Como você disse, falo ao vivo aqui do Auditório Franco Montoro, o evento A Força do Esporte, evento esse que vai homenagear profissionais da área da saúde. Ao meu lado, eu estou com o deputado Felipe Franco, que é o organizador desse evento. Deputado, boa noite para o senhor, obrigado pela presença aqui no Jornal da Alesp. Qual que é a importância desse evento aqui na casa e, claro, para homenagear os profissionais da saúde?
4: Bom, boa noite a todos. É sempre importante a gente enaltecer, ver o reconhecimento dos atletas, principalmente eu que sou um deputado 100% da bandeira do esporte, trazer atletas de diferentes modalidades para que a gente tenha essa homenagem para esses atletas e principalmente aqui na casa, na Alesp, né, que a gente tem deputados hoje que contribuem para a relação do esporte, mas eu sou o único deputado 100% dessa bandeira. Então, por mais que nós temos as bandeiras de obrigatoriedades, assim como da saúde, né, o esporte ele acaba sendo algo que fica escanteado. Então, acho que nada mais justo a gente enaltecer o atleta hoje, a pessoa que incentiva a atividade física, pessoas que têm uma contribuição de motivação e disciplina, assim como a gente tem a dona Cleusa, que hoje já tem mais de 60 anos e faz uma corrida todos os dias falando no seu Instagram, motivando outras pessoas a iniciarem a atividade física. Então, acho que é importante a gente colocar esse evento cada vez mais para trazer mídia, foco e enfatizar que realmente é a importância do atleta hoje.
3: Deputado, quando a gente fala de esporte, normalmente a pessoa só pensa do lado físico, mas o esporte ele também ajuda muito a saúde mental, né?
4: Sim, é importante a gente ressaltar a diferença do que é o esporte hoje, da prática do esportivo e o esporte de alto rendimento, assim como nós temos atletas aqui hoje de alto rendimento. Então a gente incentiva sempre o lado da saúde, da prática, do incentivo, da prevenção, que é importantíssimo, mas o alto rendimento ele acaba indo contra um pouco essa relação saúde, porque a gente, por performance de alto rendimento, a gente acaba, assim, sempre tendo uma lesão, sempre tendo algo relacionado à parte mental. Então é importante a gente desmistificar isso. Mas o intuito do nosso evento é enaltecer o atleta e trazer mais pessoas para a prática esportiva que tenham prevenção da saúde.
3: Obrigado, deputado, pela presença.
4: A vocês. Muito obrigado. Boa noite.
3: É isso, Camila. A gente continua acompanhando. Na verdade, vamos acompanhar esse evento que começa daqui a pouquinho. A gente já viu ali alguns homenageados já chegaram por aqui. A gente vai fazer as entrevistas com eles e amanhã, aqui no Primeira Edição, a gente traz uma reportagem completa desse evento aqui no Auditório Franco Montoro. Camila.
2: Tá certo, Will. Muito obrigada pelas informações. Agradeço também ao deputado por participar com a gente. E olha, o Ministério da Saúde suspendeu temporariamente a aplicação da vacina contra a dengue desenvolvida pelo Instituto Butantan. Essa é uma medida preventiva que acontece após 42 pessoas apresentarem reações graves, incluindo duas mortes que estão sob investigação. Assunto que o Fábio Oliveira chegou ao vivo com a gente para trazer as informações no detalhe, né, Fábio? Conta para nós. Boa noite novamente.
5: É isso mesmo, Camila. Boa noite para você, boa noite para quem acompanha aqui o nosso Jornal da Alesp. Pois é, esse anúncio foi feito na tarde de hoje pelo ministro da Saúde, Alexandre Padilha. Ele reforçou, né, que o imunizante continua sendo considerado seguro e eficaz. A interrupção temporária serve para que o sistema de farmacovigilância amplie as investigações e avalie possíveis fatores de risco entre os pacientes que apresentaram reações graves. A orientação vale apenas para a vacina do Butantan. A outra vacina, que é utilizada normalmente pelo SUS, ela continua sendo aplicada regularmente em todo o país. Para você ter uma ideia, Camila, desde janeiro, Quando a vacina do Butantan passou a integrar o Sistema Único de Saúde, mais de 500 mil doses foram aplicadas. Em nota, o Instituto Butantan afirmou ainda que acompanha as investigações e mantém o compromisso com a segurança da população, destacando que os estudos, né, apontaram eficácia de quase 80% aí contra a dengue e de 89% contra formas graves da doença. A expectativa agora é que os resultados das análises definam aí os próximos passos da campanha de vacinação. Então, o ministro Alexandre Padilha acabou fazendo essa coletiva de imprensa na tarde de hoje em Brasília. Camila.
2: Pessoal de casa, a Fábio está acompanhando com a gente a nota. Vamos deixar ela no telão? Pode colocar de novo aqui, que a gente já vai destacar aqui o que diz essa nota que foi emitida pelo Instituto Butantan. Vamos acompanhar aqui comigo no detalhe? Dá para a gente colocar aqui nessa tela também? Para a gente já trazer aqui, ó, destaque aqui nessa nota, que o Instituto Butantan diz aí que cabe ressaltar que a vacina teve eficácia global de 79,6% e também 89% contra a dengue grave em um estudo publicado em uma revista científica internacional. Estudo esse, inclusive, que foi realizado em 3 municípios, onde houve vacinação em massa da população, em Botucatu, também em Maraguape e Nova Lima. O acompanhamento de farmacovigilância se mostrou, então, positivo, sem casos importantes de reação adversa na população. E olha, o Instituto Butantan também destacou que, como já demonstrado em casos recentes, seguirá trabalhando com o mais absoluto rigor para aprofundar as informações sobre o uso da vacina, viu? O Instituto também reafirma aí o seu compromisso de entregar produtos seguros e eficazes para o enfrentamento de problemas de saúde pública brasileira pelo SUS. E a gente segue por aqui. Vamos então agora lá para o plenário Juscelino Kubitschek, onde está a repórter Beatriz Moreno. Ela está acompanhando também uma sessão solene aqui da casa, agora em homenagem ao bispo Bruno Brito. Oi, Beatriz, conta um pouquinho para nós dessa homenagem. Quem foi, quem é esse bispo, né? Uma boa noite novamente.
6: Boa noite, Camila, para você e para todo mundo que está acompanhando aqui o Jornal da Alesp. Camila, essa sessão solene vai começar daqui a pouco, né, um pouquinho mais tarde, a partir das 8 horas da noite. Ela é uma proposta aí, né, ela foi proposta pelo deputado Marcelo Aguiar, que traz então essa solenidade para homenagear o bispo Bruno Brito. Ele é o bispo sênior da Igreja Pura Fé. E ela vem reconhecendo aí, de acordo com o gabinete do deputado Marcelo Aguiar, as suas contribuições para o desenvolvimento social, cultural e econômico do Estado de São Paulo. Essa cerimônia, então, vai ter início em breve, né, a partir das 8, vai contar com a presença do deputado proponente dessa sessão, ele que concede, então, essa honraria ao mérito legislativo. E também comparecerão aí, pela previsão, outras autoridades legislativas, também líderes religiosos e outros familiares, amigos, convidados desse homenageado. O deputado Marcelo Aguiar chegou a falar sobre essa homenagem, ele disse aí que essa solenidade, essa entrega do colar de honra ao mérito legislativo, reconhece não apenas a liderança religiosa, mas também o compromisso genuíno com o desenvolvimento social e humano do bispo Bruno Brito, né? A gente lembra sempre que o colar de honra ao mérito legislativo é a maior honraria que pode ser concedida aqui pela Assembleia Legislativa do Estado de São Paulo para os cidadãos que se destacam aí pela sua atuação em diversos setores do desenvolvimento do Estado, seja social, econômico ou político, né, Camila? Então a gente vai continuar acompanhando e, é claro, amanhã a gente traz informações mais detalhadas sobre como foi o desenrolar aí dessa cerimônia depois da sua finalização, Camila.
2: Tá certo, Beatriz. Muito obrigada pelas informações. E olha, a gente vai fazer uma pausa rápida aqui no Jornal da Lespe, mas não saia daí não, viu? Espera que a gente volta rapidinho, tô te esperando também.
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2: De De volta com o Jornal da Lesp, já vamos direto lá para o plenário Tiradentes conversar com a Fernanda Camargo, está chegando novamente ao vivo com a gente, está com o deputado por aí, né, Fernanda? Já estou sabendo para conversar com a gente sobre essa audiência pública, conta para nós.
8: Camila, o evento começou agora. Assuntos importantes já foram apresentados, como problemas causados pelo impacto da privatização da Sabesp e também a exploração comercial de parques públicos. Mas para falar melhor sobre a importância dessa audiência, o deputado Carlos Giannazzi saiu da mesa e veio até aqui conversar com a gente. Deputado.
9: Olha, essa audiência pública é muito importante e ela tem que ser realizada aqui na Assembleia Legislativa, porque a Assembleia tem que fiscalizar, tem que cobrar o governo estadual. Esse governo estadual do Tarcísio de Freitas está destruindo o meio ambiente do estado de São Paulo, privatizando parques públicos, transformando parques, parque público em shopping center, com painéis luminosos, com propaganda, com barulho, com shows, né? Hoje, em São Paulo, não dá mais para entrar num parque sem que você possa contemplar a natureza, o silêncio, porque tudo virou comercial, tudo é lucro, tudo é ativo financeiro dentro de um parque, né? Fora também a iniciativa do governo de não, né, aliás, a falta de iniciativa desse governo de não recriar os institutos de pesquisa, que são institutos relacionados à defesa do meio ambiente, o Instituto Florestal, que foi extinto, o Instituto Geológico, o Instituto de Botânica, a própria SUSEM, que é importante também. A privatização da Sabesp, que é um crime contra a população, ainda mais nós estamos vivendo uma crise hídrica, com falta de água. E o governador simplesmente vendeu a Sabesp, né, para grupos que não têm nenhuma experiência. Essa empresa que comprou, que administra, agora é Equatorial o nome dela, não tem nenhuma experiência com fornecimento de água, com saneamento básico. Então, esse governo Tarcísio está atacando o meio ambiente, está destruindo, porque ele só pensa em privataria, bolso tucana aqui no nosso estado.
8: Outro assunto importante é a Nova Raposo, né? Que é bem popular, porque muita gente sai dali da região metropolitana para trabalhar em São Paulo e também está em pauta aqui hoje. Né?
9: Exatamente, esse é um dos temas, porque nós temos muitos movimentos aqui. O pessoal de Cotia, o pessoal de São Roque, né, que vem fazendo a luta contra a Nova Raposo, que não é nova, ela vai destruir o meio ambiente, vai prejudicar toda a população, vai aumentar a poluição. Enfim, tem o pessoal de Atibaia também, tem o pessoal de várias regiões do estado aqui fazendo denúncias gravíssimas contra o governo, que vem, repito, colocando em curso na cidade, no estado de São Paulo, na cidade também, a destruição do meio ambiente.
8: Muito obrigada pela atenção, deputado, pela presença no nosso link. E é importante que as pessoas acompanhem pelo YouTube e também que venham até a Lesp para participar dessas audiências e tratar, participar do desenvolvimento da cidade, certo?
9: Sim, é muito importante que a população acompanhe aqui, ou venha pessoalmente, ou acompanhe pela TV a Lesp, que é uma TV pública, que é uma TV do povo do estado de São Paulo.
8: Camila, volto com você.
2: Tá certo. Fernanda, muito obrigada. Agradeço também ao deputado Giannazzi. Agora a gente segue por aqui no estúdio para falar sobre uma fiscalização do Inmetro com foco no período das festas juninas. Essa fiscalização justamente identificou mais de 2.200 produtos irregulares em 112 estabelecimentos que foram notificados. Fábio Oliveira volta ao vivo com a gente para trazer mais detalhes desta operação, Fábio.
5: É isso mesmo, Operação Festa Junina, Camila. Muito boa noite para você mais uma vez, boa noite para quem está chegando agora aqui no Jornal da Lesp. Pois é, essa fiscalização ocorreu aí em vários municípios do Brasil, né? Para você ter uma ideia, alguns municípios aí foram notificados, né? Pelo menos 117 municípios notificados. E um detalhe que chama atenção é que todos os municípios que foram notificados por forma de produtos irregulares. O que são essas irregularidades? Produtos aí que não apresentavam o mesmo peso, né, que mostrava ali na embalagem desses produtos. Nessa época do ano, ano, todo mundo acaba fazendo as compras para a festa junina, comprando a tradicional canjica, comprando paçoca, enfim. E aí, esses produtos ali não estavam conforme a lei, conforme a embalagem no qual mostrava ali, ilustrativa, né? Um ponto que chama atenção também é que essa fiscalização, ela vai em todos os estabelecimentos em duas etapas. E a primeira etapa é feita no próprio comércio, com a pesagem desses produtos, e quando o item é reprovado na primeira verificação, o produto é coletado e encaminhado para a perícia. Para você ter uma ideia, nós falamos de todo o país, né, todo o Brasil, o estado de São Paulo, aqui na nossa região, pelo menos 519 produtos apresentou irregularidades. Então, é o segundo estado com mais produtos irregulares diante dessa fiscalização que aconteceu em todo o país. Uma orientação para o consumidor é que ele pode entrar em contato, né, pelo site do Inmetro, que é o www.gov.br/inmetro/ouvidoria, e ali fazer a sua reclamação caso encontrar alguma irregularidade nas embalagens dos produtos ali nesses comércios. Outro ponto também é que pode também fazer a ligação, né, pelo 0800-285-1818. Vou repetir, 0800-285-1818. A ligação é gratuita para telefone fixo de segunda a sexta, das 9 horas da manhã até as 4 e meia da tarde. É uma forma ali do consumidor ajudar também a encontrar as irregularidades nos comércios, principalmente nesta época do ano, no qual aumenta ali os produtos, né, a procura por produtos de festa junina. E eu sei também, Camila, que você gosta de vários produtos também, então é bom você ficar de olho ali na tradicional canjica, que eu sei que você gosta e muito, Camila.
2: Tá certo, Fábio. Obrigada pelas informações. A gente segue por aqui, vamos seguir falando do setor policial. Ainda teve nesse fim de semana uma série de apreensões, especialmente nas rodovias estaduais. Vamos conferir aí o resumo do fim de semana.
10: As imagens que você vê agora foram gravadas pelas câmeras acopladas ao uniforme dos policiais militares. Elas mostram o momento da prisão de um homem suspeito de assaltar uma farmácia no Jardins, área nobre da capital paulista. Segundo a PM, o criminoso entrou no estabelecimento armado, roubou o dinheiro do caixa e fugiu com 19 canetas emagrecedoras avaliadas em cerca de R$ 48 mil. O suspeito foi localizado quando tentava deixar a região em uma motocicleta. Com ele, os policiais encontraram um revólver calibre 38 com 5 munições, mais de R$ 3.200 em dinheiro e todos os produtos roubados. O homem que já teve por roubos a farmácias foi levado ao distrito policial e permanece à disposição da justiça.
11: Vai, deita. Coloca a mão na cabeça. Mão na cabeça!
10: Durante uma fiscalização na região de Presidente Prudente, policiais rodoviários desconfiaram do comportamento de 3 passageiras bolivianas que viajavam em um ônibus que saiu de Corumbá, em Mato Grosso do Sul, com destino a São Paulo. Após a revista, os agentes encontraram drogas escondidas nos pertences das passageiras. Quase 4 quilos de pasta base de cocaína. Uma adolescente de 17 anos levava outros 2,9 kg da mesma droga. Ao todo, foram apreendidos 6,9 kg de pasta base. As duas adultas foram presas e a menor apreendida. Durante a Operação Impacto Divisa na região de Presidente Bernardes, equipes do Tático Ostensivo Rodoviário abordaram um ônibus que fazia o trajeto entre Campo Grande, em Mato Grosso do Sul, e o Rio de Janeiro. Na vistoria das bagagens, os policiais encontraram tabletes de haxixe escondidos em fundos falsos de 2 malas pertencentes a passageiras bolivianas. Uma delas transportava 2,2 kg da droga. A outra levava 2,5 kg. No total, foram apreendidos quase 5 quilos de haxixe. As duas suspeitas foram presas em flagrante. Uma criança de 3 anos que estava envolvida na ocorrência foi entregue ao Conselho Tutelar. E das rodovias para a capital, uma operação contra o tráfico terminou com uma grande apreensão de drogas e teve ajuda fundamental de um policial de 4 patas. Durante uma operação em uma comunidade na zona leste de São Paulo, o cão Gladius, da raça pastor belga Malinois, ajudou a polícia militar a localizar um imóvel abandonado usado como depósito do tráfico. No local, os agentes apreenderam aproximadamente 286 quilos de maconha, mais de 5 quilos de cocaína e 2,5 kg de crack. Também foram encontrados 2 galões e 30 frascos de lança-perfume, além de balanças de precisão, radiocomunicador e um carregador de pistola calibre 40. Ao todo, a apreensão somou mais de 294 quilos de entorpecente. Todo o material foi encaminhado ao Distrito Policial para investigação.
2: E ainda no setor policial, policiais militares aqui do estado de São Paulo localizaram uma casa que era utilizada pelo tráfico de drogas na comunidade de Paraisópolis, aqui na zona sul da capital. A operação foi realizada hoje. O imóvel, que estava desabitado, era utilizado para armazenar, preparar e também distribuir entorpecentes. No local, os agentes apreenderam uma grande quantidade de cocaína, maconha e também crack, além de uma balança de precisão, microtubos para embalagem de drogas e um carregador de pistola, além de outros materiais utilizados pelo crime organizado. Segundo a Polícia Militar, a apreensão representa um prejuízo à logística do tráfico na região e faz parte de uma série de operações realizadas em Paraisópolis para combater as organizações criminosas e também, claro, enfraquecer o financeiro das atividades ilícitas. A ocorrência foi registrada em um distrito policial da região, onde todo o material apreendido foi entregue e ficará à disposição da Justiça. Bom, a gente segue por aqui, agora vamos mudar um pouquinho de assunto, trazer algo um pouquinho mais leve. Você sabia que uma única doação de sangue pode ajudar até 4 vidas? Pois é, 4 pessoas, né? Pode salvar 4 vidas. É por isso que a sua contribuição como doador é tão importante e esse assunto está nas nossas redes sociais. Quem está chegando ao vivo com a gente para trazer aqui no estúdio esse assunto é a Lívia Almeida. Bem-vinda, Lívia.
12: Muito obrigada, ótima noite para você, Camila, e a todos que acompanham o Jornal da Lesp. É isso mesmo que você falou, uma única doação pode salvar até 4 vidas. E você sabe qual é a época do ano em que os estoques mais precisam de ajuda? É justamente no inverno, porque com a chegada do frio, casos de doenças respiratórias, as viagens de férias e aí, consequentemente, diminui o número de doadores. E por isso existe a campanha do Junho Vermelho, que é para alertar sobre a importância da doação de sangue, não só durante o mês de junho, mas também durante todo o ano. Quer saber mais sobre essa campanha e como você pode fazer a diferença? Vamos conferir no vídeo publicado nas nossas redes sociais.
13: Eu podia mandar um recado pro pessoal que tá em casa e nunca doou sangue?
14: Olha, doar sangue é um ato de cidadania, faz bem para as pessoas. E eu te digo que nada, absolutamente nada. Só um minutinho. A piada da moléstia?
13: Tá, talvez até tenha uma picadinha, mas deixa disso, porque um simples gesto pode salvar até 4 vidas. O Junho Vermelho é uma campanha nacional de conscientização sobre a doação de sangue, com destaque para o Dia Mundial do Doador de Sangue, em 14 de junho. O sangue é essencial em emergências, cirurgias e tratamentos contínuos, e não pode ser produzido artificialmente. No inverno, os estoques caem, mas a necessidade continua a mesma. Doar sangue é rápido, seguro e pode fazer a diferença na vida de alguém. Doe sangue, salve vidas.
2: É isso, né?
12: Muito importante, é rápido. Então, se você se adequa aos requisitos para doar sangue, faça a sua parte. Doe sangue, doe vida, como disse a Natália Campos.
2: Com certeza. Só quem já precisou, já teve alguém da família precisando da doação de uma bolsa de sangue, sabe a importância, né? Quando a gente fala que pode salvar até 4 vidas, não é brincadeira, não. É realmente uma bolsa de sangue. Tem toda essa capacidade e muitas vezes tem muita gente aí, pode ser até você, que amanhã ou depois vá precisar de uma doação. Então, se puder, seja um doador e procure um lugar para fazer essa doação. E parabéns, viu, pela campanha nas nossas redes sociais, Lívia.
12: Belas palavras, é isso mesmo, vamos fazer a diferença. E para mais conteúdos como esse, convido você de casa, que ainda não segue, a seguir @AssembleiaSP em todas as redes sociais. Camila?
2: Tá certo, tá dado o recado, Lívia, obrigada.
12: Eu que agradeço.
2: Ó, a gente segue por aqui, agora vamos falar do cenário internacional, porque o preço do barril do petróleo voltou a subir nessa semana, após escalada de tensões entre Estados Unidos e Irã.
15: Enquanto a diplomacia internacional tenta conter a crise no Oriente Médio, os reflexos do conflito entre Irã e Israel já foram sentidos nos mercados de todo o mundo. A escalada dos ataques entre os dois países provocou uma forte reação dos investidores e fez o preço do petróleo disparar diante do temor de que uma guerra mais ampla pudesse comprometer o abastecimento global da commodity. Mas poucas horas depois, um novo capítulo trouxe alívio ao mercado. Após apelos por um cessar-fogo, Irã e Israel anunciaram a suspensão dos ataques, reduzindo temporariamente as tensões na região e amenizando a pressão sobre os preços do petróleo. O episódio mostra como questões geopolíticas e econômicas caminham lado a lado. Em um mundo cada vez mais conectado, um conflito militar no Oriente Médio tem potencial para impactar combustíveis, transporte, inflação e o bolso de consumidores em diversos países, incluindo o Brasil. Agora, investidores e governos acompanham atentamente os próximos desdobramentos, na expectativa de que a trégua se mantenha e evite novos impactos sobre a economia global.
2: Pois é, a gente segue comentando esse assunto aqui no Jornal da Lesp. Agora a gente vai conversar com o professor Dr. Paulo Velasco, que já está ao vivo com a gente, também vai aparecer aqui no telão. Professor, boa noite. Obrigada por participar com a gente aqui do Jornal da Lesp.
16: Muito boa noite, Camila. É um prazer falar com vocês.
2: Tá certo. Olha só, professor, vira e mexe, a gente acompanha aí, né, desde o início dessa guerra, a possibilidade de um cessar-fogo entre Estados Unidos e também Irã, mas o que a gente vê é que a guerra, de fato, continua. Como o senhor vê esse cenário? Está longe de acabar?
16: Camila, é muito difícil precisar, né, exatamente quando que poderá se encontrar, né, um ponto de equilíbrio, né, um cessar-fogo um pouco mais duradouro. Né. Fato é, né, que por enquanto as posições, né, de Teherã e Washington ainda são posições muito distantes. Né, as demandas, né, de um lado, né, via de regra, não são acatadas ou aceitas pelo outro lado. Isso acaba naturalmente dificultando, né, as negociações e a possibilidade de um entendimento, né? Por mais que haja, né, a intermediação do Paquistão, né, com toda a boa vontade, já organizou várias reuniões, né, reunindo ali, né, as partes, mas por enquanto, né, o que tem se visto é uma frustração muito grande, né, porque apesar, né, de entendimentos muito pontuais, né, e de algum cessar-fogo já alcançado, né, permanentemente, né, vemos, né, desafios, né, e as hostilidades acabam voltando a acontecer, né, colocando em xeque, né, claro, né, a possibilidade de pensarmos, né, numa paz um pouco mais definitiva, né, um pouco mais estável. Né. Então, por enquanto esse cenário, né, enquanto, né, essa realidade, né, continua, né, nessa toada, é difícil, né, a gente poder precisar, né, quando poderemos entender, né, aí uma solução um pouco mais definitiva, um acordo, né, um pouco mais estável e duradouro. Né. Reitero, né, as posições de Irã e Estados Unidos ainda são muito divergentes, Camila.
2: Pois é, professor, e olha só, não tem como a gente negar que o mercado sente, né? A gente acabou de acompanhar agora, o repórter trouxe para a gente as informações a respeito do preço do petróleo, que inclusive nos últimos meses tem oscilado bastante. Nesse contexto, o cenário, ele se torna cada vez mais instável,

0: restrição no acesso da commodity, né? O que acontece é que muitos estados acabam antecipando compras, antecipando aquisições, com medo, de haver, uma restrição mais definitiva, no acesso, ao petróleo, e esse aumento nas compras, em determinado momento, acaba pressionando significativamente os preços, Lembrando que não estamos falando só de petróleo, ou de combustível, mas derivados da indústria química, por exemplo, fertilizantes ficam mais caros, Camila, o preço do transporte fica mais caro na medida em que os combustíveis ficam mais caros, nós temos, também um aumento do preço de seguro, justamente por conta do cenário de instabilidade, ali no Estreito de Hormuz, então paga-se mais pelo frete, paga-se mais pelo seguro, e tudo isso acaba trazendo, uma pressão, ampliada, para os preços, de vários gêneros, mundo afora, não é só uma questão só ligada ao petróleo, mas, o petróleo provoca, toda uma cadeia, de acontecimentos que acaba elevando vários preços e pressionando a inflação no mundo inteiro.
1: Pois é, e até o senhor colocou a questão dos fertilizantes, o próprio preço do petróleo, ele vai desencadeando essa cadeia e o Brasil, claro, não tem como não sentir, especialmente no setor do agronegócio.
0: Não tem dúvida, o Brasil acaba sendo muito impactado, por mais que a Petrobras, ela tente, num primeiro momento não repassar, esse aumento do preço do barril, para o preço da gasolina, ou do diesel, nas bombas, nos postos de gasolina no Brasil afora, mas já há, evidentemente, uma pressão inflacionária em outras frentes, Você muito bem coloca a questão dos fertilizantes, A gente sabe, como a indústria química, ela deriva muito do petróleo, E isso acaba, claro, trazendo incertezas para o Brasil, que é uma potência, em termos de agronegócio, e acaba tendo que pagar mais caro, por acesso a esses produtos, tão fundamentais para a produção agropecuária brasileira, Já vimos acontecer algo parecido, ali no cenário da guerra na Ucrânia, até porque o Brasil é um grande comprador de fertilizantes, da Rússia. Mas compramos muitos fertilizantes também de países ali da região do Golfo Pérsico, Então, claro que todo esse cenário de instabilidade geopolítica acaba se refletindo na economia, Camila, e trazendo desafios, para um setor econômico tão fundamental para o Brasil, como é o setor do agronegócio, Que por mais que possa, obter naturalmente safras positivas, como tivemos no ano passado, mas acaba havendo, um acréscimo nos custos de produção, e isso acaba também impactando na competitividade do produto final ali na ponta, na hora que ele é exportado para mercados globais.
1: Doutor, não estava previsto, mas eu queria fazer mais uma pergunta, aproveitando a presença do senhor aqui. Me parece que nesse contexto todo, o mundo, ele está, de certa forma, reorganizando as suas relações, Muito pelo posicionamento que o presidente norte-americano Donald Trump vem adotando com relação ao Irã, com essa guerra, que é assunto aqui específico da nossa entrevista, mas também a gente viu aí recentemente uma movimentação para conversar com líderes na China, também recebeu o presidente Lula nos Estados Unidos. O que a gente pode esperar desse redesenho, que está acontecendo nesse momento em todo o mundo no sentido das relações internacionais?
0: Camila, o que a gente está percebendo é um cenário de transição sistêmica de poder, O mundo não é mais, aquele mundo, de alguma maneira, marcado por uma prevalência de atores fundamentalmente ocidentais, como houve ali no cenário imediatamente posterior ao fim da Guerra Fria, Os anos 90, os anos 2000, marcados por uma globalização econômica, tinham basicamente, os atores ocidentais, dando as cartas, muito especialmente os Estados Unidos. Isso tem mudado, vários outros atores entram em cena, com muito peso, muita envergadura, é o caso da China, é o caso da Índia, uma Rússia que recupera poderio, e causa estremecimentos na geopolítica global. Então temos de fato um mundo com mais atores em cena, uma orientação mais multipolar, podemos dizer, e isso acaba trazendo dificuldades em termos de equilíbrio e de acomodação de forças, Quanto mais polos, em disputa, mais difícil se encontrar um ponto de equilíbrio, Isso naturalmente impacta os interesses brasileiros, porque o Brasil, por mais ufanistas que sejamos, Camila, não passa da condição de potência média ou de país intermediário, então temos que navegar em águas muito turbulentas, marcadas pela incerteza, E ainda mais, em um contexto em que há um desrespeito absoluto pelo direito internacional público, princípios fundamentais como soberania, não intervenção, o direito internacional humanitário, sendo amplamente desrespeitado, isso para países como o Brasil, traz um desafio ainda maior, É um mundo cada vez mais marcado, Camila, hoje pela lei dos mais fortes, Por isso que lideranças, como Xi Jinping, Vladimir Putin, Donald Trump, acabam prevalecendo e fazendo o que bem entendem na ordem internacional, e o que causa, claro, muita incerteza, muito sobressalto. É um mundo com menos leis, menos direito internacional, é um mundo mais desafiador, evidentemente, né? Então é um quadro, de fato, de rearranjo de forças, como você bem coloca, mas que caminha numa direção que é bastante perigosa, né? Reconhecemos uma ordem marcada por muitas fraturas, antagonismos, disputas, hostilidades, né? E para um país como o Brasil, né, que, reitero, não passa da condição de potência média,

0: E tudo isso acaba sendo muito, mas muito desafiador.
1: Com certeza. Professor Paulo, muito obrigada por participar com a gente ao vivo aqui do Jornal da Lesp. Agradeço demais e volte sempre para conversar com a gente sobre esse contexto das relações internacionais.
0: Será um
1: Obrigada.
0: prazer, Camila. Até a próxima.
1: E olha, a gente segue por aqui agora para falar da relação Brasil-Suécia, que mantém uma grande cooperação em diferentes áreas, como, por exemplo, a tecnologia, também a inovação e a sustentabilidade. E uma parceria que comemora 200 anos foi celebrada durante um ato solene aqui na Assembleia Legislativa.
2: O país que trouxe montadoras e indústrias de eletrodomésticos para o Brasil construiu, junto com a Embraer, o primeiro caça supersônico brasileiro. Marco importante nas relações com a Suécia.
3: Foi feito pela uma empresa sueca, junto com engenheiros brasileiros, junto com pilotos brasileiros do FAB. Então, verdadeiramente, uma produção de colaboração entre a Suécia e o Brasil.
2: A amizade bicentenar entre os dois países foi comemorada em ato solene na Alesp.
4: A Alesp abre as portas para receber uma parceira importante, não só para o Brasil, mas principalmente para o estado de São Paulo. Com as empresas que estão instaladas aqui, como a Scania em São Bernardo, outras, a Ericsson. Então, a gente tem que valorizar essas iniciativas e fortalecer esses laços.
2: Hoje, existem cerca de 220 empresas suecas no Brasil, que empregam mais de 60 mil pessoas, grande parte delas situadas no estado de São Paulo, considerado o segundo maior polo industrial da Suécia, o que reforça os vínculos institucionais e econômicos.
5: Desde empresas na área de transportes, produção de, enfim, caminhões, hoje em dia já com energia limpa, renovável, mas na parte de aviação, com a defesa brasileira, os caças Gripen, na área das telecomunicações também nós temos aí o 5G da Ericsson no Brasil, além de centenas de outras empresas que colaboram para esse ambiente bilateral Brasil-Suécia.
2: Um dos grandes pontos que fortalecem a relação entre o Brasil e a Suécia é a colaboração voltada para a sustentabilidade. Ambos os países compartilham compromisso com a proteção ambiental, a transição energética e o combate às mudanças climáticas.
6: Brasil e Suécia têm, digamos, estão afinados, né? Estão mais ou menos nessa mesma preocupação com sustentabilidade, né? É inescapável, né? Não dá nem para você escapar. E a Suécia tem muito a oferecer ao Brasil, eles têm lá muitas entidades, sustentabilidade lá é um selo que toda empresa tem que ter.
2: A produção de biometano em São Paulo, um biocombustível renovável, está recebendo investimentos da Suécia, um projeto em conjunto pelo crescimento da.
7: São Paulo produz. Potencial a 6,4 milhões, ou seja, vai ter energia mais renovável, ampliar a segurança energética e ajudar a desenvolver ainda mais o interior de São Paulo. Isso fruto de uma parceria entre o governo de São Paulo e a Suécia por meio do Swedfund. Então é uma parceria muito frutífera que já está dando os resultados.
1: Pois é, a gente faz uma pausa rápida aqui no Jornal da Lesp, nós voltamos com o nosso último bloco em poucos minutos, não saia daí.
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1: De De volta com o Jornal da Lesp, a gente já retoma esse bloco com o assunto da vacinação contra a dengue com o imunizante do Instituto Butantan. Você acompanhou no começo do jornal as notícias referentes ao Ministério da Saúde, pedindo aí a suspensão preventiva por parte do Instituto Butantan, e o governo do estado de São Paulo soltou uma nota agora há pouco informando que, seguindo a orientação do Ministério da Saúde e também da Anvisa, a vacinação contra a dengue será então temporariamente interrompida de forma preventiva para reavaliação da estratégia vacinal e também para o aprofundamento das análises de farmacovigilância. Até o momento, não há confirmação de ligação entre os casos e a vacina. A suspensão temporária segue o princípio da precaução e tem como objetivo garantir a máxima segurança à população enquanto as investigações são concluídas. O governo de São Paulo reforça que medidas preventivas como esta fazem parte dos protocolos de monitoramento de vacinas e são fundamentais para garantir a segurança da população e também a confiança nas políticas públicas de imunização. O estado, então, reafirma o seu compromisso com a transparência e o fortalecimento da pesquisa e da inovação em saúde por meio do trabalho desenvolvido pelo Instituto Butantan, instituição com mais de 125 anos de contribuição à saúde pública. E olha, a busca por pessoas desaparecidas ganhou um importante aliado aqui em São Paulo. Uma parceria entre a Secretaria Municipal de Direitos Humanos e Cidadania e o metrô está levando fotos e também informações de desaparecidos para milhões de passageiros todos os dias.
9: Os painéis e telas que estão sendo instalados nos trens e estações do metrô de São Paulo exibem mais do que informações sobre o transporte público. Também levam fotos e dados de pessoas desaparecidas. Desde a implementação do projeto em 2021, mais de 80 pessoas foram encontradas. Com mais de 4 milhões de passageiros transportados diariamente, o metrô de São Paulo se transforma em um importante canal de mobilização social. A grande circulação de pessoas aumenta a visibilidade desses casos e pode ser decisiva para ajudar a identificar o paradeiro de quem está desaparecido e acabar de vez com o sofrimento das famílias dessas pessoas. As imagens divulgadas fazem parte do banco de dados da Coordenação de Localização Familiar e Desaparecidos. Elas circulam pelas estações e também nas telas instaladas dentro dos vagões das linhas azul, verde e vermelha. A expectativa é que milhões de pessoas tenham acesso às informações todos os dias.
10: É fundamental, Vinícius, o engajamento da população e dos passageiros. Todos eles têm papel fundamental e pode formar, ajudar a formar a rede de apoio, de solidariedade. Identificando alguma pessoa, seja conhecida, familiar, entrar em contato com as autoridades competentes para que possa ser feita toda a investigação. Isso ajuda muito na investigação para que seja, de repente, possibilitado o reencontro, que é o que a gente espera.
9: Para as famílias, cada nova divulgação representa uma esperança. E para o poder público, a união entre órgãos e instituições, que é fundamental para dar mais visibilidade aos casos e contribuir para o reencontro de pessoas com seus familiares.
11: É, eu acho que sim, isso é uma boa ideia, né? Ajudar as pessoas que realmente tem muitas pessoas precisando por aí, né?
12: Eu acho que pode sim, né? Metrô é um lugar onde passa milhares, né, de gente. Eu acredito que sim.
9: Uma iniciativa que mostra como o transporte público pode ir além da mobilidade e se tornar uma importante ferramenta de cidadania e solidariedade.
10: O metrô é muito mais que transporte, ajuda a reconectar vidas, a reencontros. Então, com certeza, é mais do que transporte. É também ali a questão do impacto social.
1: Promoveu uma sessão solene em comemoração aos 90 anos do Instituto Brasileiro de Geografia e Estatística. O evento reconhece a importância do IBGE, órgão que realiza pesquisas como o censo demográfico, também indicadores econômicos e que direcionam políticas para a população brasileira.
13: Ao longo de 100 anos, Dona trabalhava no IBGE e acompanhado de perto as transformações ocorridas na sociedade brasileira.
14: Nessas últimas 5 décadas tenho acompanhado, trabalhei na área de coleta, na área administrativa, agora estou na assessoria do gabinete da Superintendência de São Paulo e acompanhei todas as mudanças, a coleta digital dos censos, o georreferenciamento, a PNAD contínua, que é um indicador de mercado de trabalho muito importante.
13: Saudosista, ela lembra da época em que não existiam computadores e os censos eram realizados com anotações feitas no papel.
14: Com a coleta do censo em meio papel, era muito mais difícil. Hoje você coleta o dado já migra para o sistema, a supervisão já pode ir trabalhando esse dado e estudando esse dado quase que em tempo real. Então a tecnologia só veio agregar à instituição.
13: O Instituto Brasileiro de Geografia e Estatística foi criado em 1936, com o objetivo de coletar e analisar dados estatísticos sobre o Brasil e sua população. O órgão auxilia o poder público no direcionamento de políticas públicas. Para lembrar o aniversário do IBGE, um ato solene foi realizado na Alesp nesta segunda-feira. O IBGE produz informações que ajudam a responder algumas perguntas. Quem somos? Onde estamos e como vivemos? Criado há 90 anos, este jovem senhor se modernizou, adotou novas tecnologias e tem acompanhado as transformações do Brasil por meio de pesquisas. O censo demográfico é o mais conhecido, mas o IBGE também realiza a PNAD contínua, um levantamento trimestral que acompanha o mercado de trabalho brasileiro. Até 2030, 4 novos censos deverão ser realizados. Um levantamento inédito sobre a população de rua e outro sobre brasileiros residentes no exterior, que devem sair neste período.
15: Temos a previsão de realização de 4 censos. Um em 2027, que é o censo agropecuário, florestal e aquícola, que vai a campo em 2027. O outro, primeiro censo nacional da população em situação de rua, que será em 2028. Um que está em planejamento, que é referente aos moradores que estão, os brasileiros que estão residindo no exterior. E a próxima rodada do censo demográfico, a maior missão da instituição, já previstas com as primeiras atividades agora em 2026, que é o censo demográfico que nós levaremos a campo em 2030.
13: Ao longo destes 90 anos, o IBGE enfrentou inúmeros desafios, mas se consolidou como um instituto independente de governo e com grande credibilidade junto à população brasileira.
16: Ele segue firme no seu objetivo, né, de dar luz aos problemas que o país tem, mostrar realmente o retrato do país no seu dia a dia. Então é muito importante que seja fortalecido o IBGE, que seja mostrado para a sociedade brasileira o papel do IBGE, o papel levando informações para o governo, para que o governo possa se dirigir e dar resposta para questões de educação, questões de emprego, de trabalho, de saúde, de segurança pública, de economia. Então, o IBGE ele tem esse papel que é fundamental para o crescimento do nosso país.
1: Importantíssimo esse reconhecimento, né? A pesquisa ajuda a direcionar as políticas públicas e o IBGE tem uma importância muito grande em tudo isso. E olha, amanhã tem mais agendas aqui na Assembleia Legislativa. Você confere agora a programação.
17: Às 10 da manhã, no auditório Teotônio Vilela, segundo encontro cicloviário do Estado de São Paulo. O solicitante é o deputado Sebastião Santos, do Republicanos. Às 13 horas, no auditório Teotônio Vilela, audiência pública sobre a proteção de crianças e adolescentes. A solicitante é a deputada Beth Saão, do PT. Às 13h30, no auditório Franco Montoro, diplomação de novos membros e delegados do Conselho Federal Parlamentar. A solicitante é a deputada Letícia Guiar, do PL. Às 14 horas, no plenário Juscelino Kubitschek, 75ª sessão ordinária, com o pequeno e o grande expediente. Também às 14 horas, o programa Alesp de Portas Abertas recebe alunos da Escola Estadual Jardim Iguatemi. Às 15 horas, no plenário José Bonifácio, reunião da Comissão de Defesa dos Direitos do Consumidor. Às 16 horas, no auditório do ILP, seminário Química Forense, Fundamentos e Aplicações na Investigação Criminal. A organização é do próprio Instituto do Legislativo Paulista. Às 18 horas, no auditório Teotônio Vilela, audiência pública Políticas Públicas Integradas para o Atendimento Domiciliar a Pessoas Idosas, PL 198 de 2025. A solicitante é a deputada Paula, da bancada feminista do PSOL. Também às 18 horas, no auditório Franco Montoro, homenagem ao Dia Nacional da Música Gospel. O solicitante é o deputado André Bueno, do MDB.
1: É isso, está feito aí o convite para você vir aqui para a Assembleia Legislativa. E você já está vendo aqui do meu lado, o assunto agora é Copa do Mundo. E olha, o drama do corte às vésperas de uma Copa do Mundo. Faltando muito pouco para o início do Mundial, a seleção brasileira sofreu uma baixa de última hora. O lateral direito, Wesley, teve uma lesão na coxa contra o Egito e está fora dos planos. Para o lugar dele, o técnico Carlo Ancelotti surpreendeu e chamou o meio-campista Ederson, da Atlanta. Quem é o novo convocado e também quais são os outros craques que já viveram essa mesma frustração na história? A reportagem é do Will Rafael.
18: Se você fosse uma jogadora da seleção brasileira e fosse cortada minutos antes de ir para a Copa, qual que seria a sua reação?
19: Ah, eu gravaria um vídeo desejando muita força para quem está lá e principalmente encorajando, né, a todas as outras mulheres, dizendo que a gente fez o nosso melhor e que eu estarei torcendo pelo nosso país.
18: Ficaria muito triste?
19: Ai, com certeza.
20: A Copa do Mundo nem começou, mas já tem jogador fazendo as malas no sentido contrário. O lateral direito Wesley foi cortado da seleção brasileira depois de sofrer uma lesão na coxa durante a partida contra o Egito no último sábado. Enquanto um nome sai da lista, o outro entra. O treinador Carlos Ancelotti chamou o meia-campista Ederson, da Atalanta, que ganhou uma vaga de última hora no grupo brasileiro.
18: Ederson, já tinha ouvido falar dele, que vai entrar no lugar do Wesley?
21: Cara, não tinha ouvido falar. Não tinha ouvido. Eu não sou tão ligado em futebol. Gosto, acompanho, mas não sou tão ligado assim, não.
18: Vai ser uma surpresa, então, quando ele entrar em campo pra você.
21: Vai ser uma surpresa. Vai ser uma surpresa. Mas eu boto fé nele, cara. Boto fé nele.
18: Bota fé na seleção também?
21: Boto fé na seleção.
18: Acha que o Hexa chega?
21: Bom, vamos torcer, né? É a esperança última que morre.
20: E se você nunca ouviu falar de Ederson, fica tranquilo, viu? Nos últimos dias, o nome dele virou um dos mais pesquisados entre os torcedores que tentam decorar a lista da seleção.
18: A verdade é que toda a Copa tem uma surpresa de última hora. O caso Wesley faz parte de uma lista que nenhum jogador gostaria de fazer parte. A dos cortados às vésperas do Mundial.
20: Em 2002, o Emerson deslocou o ombro num racha e ficou fora da conquista do Penta. Em 2006, Edmilson sofreu uma lesão no joelho e deu lugar a Mineiro. E antes disso, nomes como Careca e Ricardo Gomes também viram a Copa escapar na reta final. Até o baixinho Romário também ficou de fora em 1998.
22: Não vou lembrar o ano da Copa, mas teve o Romário.
18: 98.
22: Isso, bem lembrado. Bem lembrado.
18: Ele fez falta naquele grupo de 98 ou não?
22: Fez. Acabou fazendo muita falta no grupo, porque querendo ou não, a gente poderia ter mais uma estrelinha na nossa camiseta, né?
20: E a tal lesão no adutor que tirou Wesley da Copa? É um problema comum em quem faz muitas mudanças de direção, arrancadas e movimentos de explosão. Justamente os movimentos que o lateral repete o tempo todo durante uma partida. Enquanto Wesley, infelizmente, vai torcer de longe, Ederson ganhou aquilo que todo reserva sonha nesta época do ano. Uma ligação chamando para disputar o maior torneio de futebol do mundo.
1: E o craque Neymar fez hoje um exame de ressonância magnética como parte do processo de recuperação da lesão muscular de grau 2 na panturrilha direita. O Bruno Oliveira traz as informações.
23: Oi Camila, boa noite para você, boa noite a todos. Além da chegada do volante Ederson, a novidade do dia na seleção brasileira foi o exame realizado pelo camisa 10 Neymar. O craque fez uma ressonância magnética e o exame apontou boa evolução dentro dos parâmetros esperados. O jogador vai seguir o processo de recuperação e de preparação física planejado pela Comissão Médica da Seleção Brasileira. A intenção é que, com o passar dos dias e se apresentar melhora, ele seja liberado para fazer exercícios com bola. Bom, o Brasil estreia na Copa do Mundo neste sábado contra o Marrocos, às 7 horas da noite, horário de Brasília. Bruno Oliveira, para o Jornal da Lesp.
1: Então é isso, pessoal. Muito obrigada pela sua companhia. Jornal da Lesp fica por aqui, mas amanhã tem mais. Te espero neste mesmo horário. Vou me despedindo por aqui, mas que você tenha uma excelente semana e uma excelente noite. Procure se aquecer, tome uma bebida quente, uma boa noite para você. Tchau!

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1: Um local onde você encontra harmonia, amizade, inclusão e também, ó, acolhimento.
2: A gente ensina o esporte. Isso é só uma isca que a gente tem para ensinar muito mais para eles. Noções de cidadania, por exemplo.

0: Olá, bom dia! Começa agora o Plenário em Ação. Hoje é terça-feira, 9 de junho de 2026. Eu sou Ronaldo Penido e te convido a acompanhar comigo um resumo com as principais atividades realizadas na Assembleia Legislativa de São Paulo. Começamos o Plenário em Ação de hoje com as falas dos parlamentares da Alesp na sessão plenária de ontem, segunda-feira, dia 8 de junho. A deputada doutora Damaris Moura, do PSDB, subiu à tribuna para protestar contra o que ela chamou de perdão judicial à mãe do menino Henry Borel, assassinado no apartamento onde morava com a mãe, Monique Medeiros, e o padrasto, o então médico e vereador Jairo Souza Santos Júnior, o Jairinho, em 8 de março de 2021. Durou 11 dias, tornando-se o mais longo já realizado na cidade do Rio de Janeiro. Vamos ouvir o que disse a deputada.
1: Acordamos estupefatos. Eu gravei um vídeo sob a emoção da informação. Acordamos incrédulos. Acordamos indignados. Faltam-me até palavras para traduzir o sentimento que fomos tomados na manhã de quinta-feira, depois de um julgamento que se encerrou na madrugada daquele dia, que durou 11 dias no Rio de Janeiro. Eu me refiro ao caso Henry Borel, uma criança de 4 anos de idade, que foi morta da forma mais vil, da forma mais cruel. A notícia da perícia técnica, que foram mais de 20 golpes contra uma criança tão pequena, tão frágil. É o inacreditável. É o inacreditável. A gente custa a acreditar. Mas, queridos, este é o cenário e é o retrato de como este país está tratando a infância. Este é o retrato de um aparente abandono, e neste caso, nós tivemos um evidente abandono judicial. E eu fiquei analisando, como advogada que sou, as circunstâncias daquele julgamento, senhor presidente. O conselho de sentença, ou jurados, desclassificaram um crime que, a meu ver, sem dúvida nenhuma, foi doloso, desclassificaram para um crime culposo. E mesmo este crime culposo, uma tortura por omissão culposa. A pena, deputado Conte Lopes, ao final das contas, 1 ano e 4 meses para Monique Medeiros, a mãe de Henry Borel. O companheiro dela foi condenado, deputado Eduardo Suplicy. E a mãe da criança, Monique Medeiros, após uma decisão absolutamente questionável, aliás, o Ministério Público do Rio de Janeiro já recorreu desta decisão, porque na avaliação do Ministério Público houve até uma troca de quesitos a serem respondidos pelo Conselho de Sentença, que pode ter induzido a erro o próprio Conselho de Sentença. Induzidos a erro, induzidos a acreditar que a pergunta se referia a um crime culposo e não a um crime doloso. Essa confusão eu espero que seja resolvida pelo Tribunal de Justiça do Rio de Janeiro a partir do recurso que foi então impetrado pelo promotor de justiça.
0: O deputado Conte Lopes, do PL, destacou a formatura de 1.014 novos policiais militares que vão reforçar a segurança nas ruas das cidades do estado de São Paulo. Vamos ouvi-lo.
2: Hoje nós tivemos no Pacaembu, acompanhando o governador Tarcísio de Freitas, o deputado Capitão Telhado também estava lá, né? O secretário Nico, o prefeito Ricardo Nunes, o secretário executivo, Coronel Engel, onde foi aconteceu a formatura de 1.014 homens e mulheres da Polícia Militar que vão para as ruas da segurança para a população. Então, mais uma vez, o governador estava presente e, realmente, a grande vitória, a virtude do governador Tarcísio de Freitas, desde que eu entrei na polícia em 67 como soldado, foi colocar a polícia nas mãos de policiais. Simplesmente ele fez isso, colocou na cúpula da polícia policiais para comandar a polícia. E a polícia de São Paulo é a melhor do Brasil. E pelos resultados, né? Pelos resultados. O lugar que tem menos crime é o estado de São Paulo. E está diminuindo ainda a criminalidade pela ação da polícia. Porque os secretários não se assustam, né? com as ocorrências, pelo contrário. É evidente que o bandido não se acaba, até porque falou a doutora Damares, né? Prende e solta. É um enxuga-gelo. A polícia prende e o cara que matou alguém, ou uma moça, um rapaz, um latrocínio, na primeira saída temporária o cara sai. Ninguém sabe nem quem assina a saída temporária, vai todo mundo embora. E volta a polícia ficar caçando os bandidos, não bandidos sempre, né? Mas de toda forma a gente queria cumprimentar o governador, o secretário de segurança, né? Ambos, o Coronel Engel e o pelo trabalho que a polícia está fazendo, inclusive apresentando homens para dar segurança para a população, homens e mulheres que vão para as ruas dar segurança para o povo de São Paulo.
0: O deputado Capitão Telhada, do PP, também celebrou a formatura dos novos policiais militares de São Paulo. Ele esteve na cerimônia de formação dos agentes de segurança pública.
3: Aqueles policiais militares hoje fizeram, diante da bandeira nacional, diante das autoridades e diante da sua família, é um juramento que a gente carrega para a vida toda. Eu, com 23 anos de serviço público, carrego o juramento que eu fiz lá em 9 de fevereiro de 2004. O deputado Conte Lopes carrega o juramento que ele fez lá em 1967, quando ingressou nas fileiras da Polícia Militar. Então, parabéns, heróis policiais. Muito obrigado por escolherem ser policial no Brasil, um país difícil da gente praticar o que é correto, né? Que parece que a legislação só defende bandido, só defende criminoso. Mas os senhores e senhoras escolheram serem policiais, muito nos honra. Para encerrar, presidente, e permitir com que outro deputado faça uso da palavra, eu gostaria de passar um videozinho de 50 segundos que ilustra a formatura de hoje lá no Pacaembu. Por gentileza.

0: Márcio, você vê a vibração desses novos soldados, um ano junto de escola, né? O deputado Reis também foi policial militar, é policial civil, um ano junto de escola, vibração, emoção, ao mesmo tempo que é uma despedida, né? A emoção da despedida dos amigos, dos bancos escolares, mas é a emoção também da conquista. O que cada um ali não passou, não encarou nas suas vidas, né? A dificuldade, cada um tem uma história. O primeiro colocado, para vocês terem uma ideia, veio de Minas Gerais. O segundo colocado é aqui de São Paulo, o terceiro colocado do Paraná. Então, a polícia é paulista, mas o efetivo a gente sabe que vem dos mais diversos estados da nossa federação. Então, que Deus abençoe a cada policial, a cada homem, a cada mulher.
1: Parabéns a estes novos policiais, a estes guerreiros que vão reforçar o quadro da Polícia Militar aqui no estado de São Paulo. Ainda na tribuna, o deputado Capitão Telhada, do PP, destacou o maior encontro de carros antigos da América Latina, realizado no último fim de semana em Águas de Lindóia. Vamos ouvi-lo.
0: Vou colocar um vídeo, vou pedir para colocar um vídeo sobre um evento que estivemos no feriado agora, no dia 5, hoje é 8, né? 7, 6, no dia 4 de junho, estivemos em Águas de Lindóia, no maior encontro de carros antigos, de autos antigos do Brasil. Diga-se de passagem, presidente, o maior encontro de autos antigos da América Latina. E antes de eu falar dessas agendas, eu quero começar com um vídeo aqui para os amigos acompanharem. Por gentileza.

0: Um evento que acontece em Águas de Lindóia todos os anos. Ele acaba reunindo ali nesses quatro dias, né, da quinta-feira do feriado até o domingo, 500 mil pessoas, 500 mil de pessoas, realizado pelo EBA, que é não é a empresa, é a instituição, né? É a associação responsável justamente pelos autos antigos. Foi o 11º realizado pelo EBA, mas já são 29 anos de encontro de carros antigos em Águas de Lindóia. Eu quero deixar aqui os meus parabéns, meus cumprimentos ao prefeito de Águas de Lindóia, Geraldo Mantovani, o famoso Geraldinho, a sua equipe da cultura, do turismo, as suas secretarias, a todo o seu staff que juntou as mãos, juntou esforços para realizar esse evento gigantesco. Na verdade, o Circuito das Águas acaba parando, né? Ele é um evento que reflete em todo o Circuito das Águas.
1: O deputado Eduardo Suplicy, do PT, aproveitou a qual foi realizada a parada do... ...tentou o crescimento da LGBTfobia em todo o Brasil. Vamos ouvi-lo.
2: Durante a Semana de Orgulho LGBTQIAPN+, fui convidado a participar do Seminário Nacional sobre a empregabilidade de pessoas LGBTQIA+, em situação de rua, entre os dias 2 e 3 de junho, para debater como garantir trabalho, respeito e acolhimento para essa população. Foi realizada pelo Fundo Positivo, com o apoio do Casarão Brasil e o Ministério dos Direitos Humanos e Cidadania. Nesse encontro foram discutidas na prática como o racismo, a LGBTfobia e a aporofobia, que é o preconceito contra quem é pobre, fecham as portas para o mercado de trabalho. A falta de documentos, os desafios na escola e a perda de laços familiares são enormes barreiras que exigem ações concretas do Estado e da sociedade. Ao final do seminário, foi construída uma carta de recomendação do seminário. Esse documento visa transformar as discussões em compromissos reais e em políticas públicas para o nosso país. Foram definidas 10 propostas e recomendações, dentre elas: garantir a ampliação de programas de empregabilidade e qualificação profissional e inclusão produtiva para a população LGBTQIA+, especialmente pessoas trans, por meio de parcerias com o Sistema S e incentivos à contratação em instituições públicas e privadas. Fortalecer a articulação intersetorial entre assistência social, educação, saúde, trabalho, direitos humanos, garantindo a participação e a contratação de pessoas com experiência vivida em situação de vulnerabilidade, bem como a transparência e fiscalização dos recursos destinados às políticas e organizações voltadas à população LGBTQIA+.
1: Agora o Plenário em Ação faz um rápido intervalo. Continue com a gente. Voltamos já já.
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1: Muito bem, estamos de volta com o Plenário em Ação e agradecemos a você que sempre nos acompanha aqui na programação da TV Alesp. O Brasil e a Suécia mantêm uma intensa e longeva parceria em diferentes áreas, como tecnologia, inovação e sustentabilidade. Uma união que comemora 200 anos e que foi celebrada num ato solene aqui na Lespe.
4: O país que trouxe montadoras e indústrias de eletrodomésticos para o Brasil construiu junto com a Embraer o primeiro caça supersônico brasileiro. Marco importante nas relações com a Suécia.
5: Foi feito pela uma empresa sueca, junto com engenheiros brasileiros, junto com pilotos brasileiros do FAB. Então, verdadeiramente, uma produção de colaboração entre a Suécia e o Brasil.
4: A amizade bicentenária entre os dois países foi comemorada em ato solene na Alesp.
6: A Alesp abre as portas para receber uma parceira importante, não só para o Brasil, mas principalmente para o estado de São Paulo. Com as empresas que estão instaladas aqui, como a Scania em São Bernardo, outras, a Ericsson. Então, a gente tem que valorizar essas iniciativas e fortalecer esses laços.
4: Hoje, existem cerca de 220 empresas suecas no Brasil, que empregam mais de 60 mil pessoas. Grande parte delas situadas no estado de São Paulo, considerado o segundo maior polo industrial da Suécia, o que reforça os vínculos institucionais e econômicos.
7: Desde empresas na área de transportes, produção de, enfim, caminhões, hoje em dia já com energia limpa, renovável, mas na parte de aviação, com a defesa brasileira, os caças Gripen, na área das telecomunicações também nós temos aí o 5G da Ericsson no Brasil, além de centenas de outras empresas que colaboram para esse ambiente bilateral Brasil-Suécia.
4: Um dos grandes pontos que fortalecem a relação entre o Brasil e a Suécia é a colaboração voltada para a sustentabilidade. Ambos os países compartilham um compromisso com a proteção ambiental, a transição energética e o combate às mudanças climáticas.
8: Brasil e Suécia têm, digamos, estão afinados, né? Estão mais ou menos nessa mesma preocupação com sustentabilidade, né? Inescapável, né? Não dá nem para você escapar. E a Suécia tem muito a oferecer ao Brasil. Eles têm lá muitas entidades. Sustentabilidade lá é um selo que toda empresa tem que ter.
4: A produção de biometano em São Paulo, um biocombustível renovável, está recebendo investimentos da Suécia. Um projeto em conjunto pelo fortalecimento da energia limpa no estado.
9: Hoje, o estado de São Paulo produz um pouco mais de 500 mil metros cúbicos de biometano. E o potencial é chegar a 6,4 milhões. Ou seja, você vai ter energia mais renovável, ampliar a segurança energética e ajudar a desenvolver ainda mais o interior de São Paulo. Isso fruto de uma parceria entre o governo de São Paulo e a Suécia por meio do Swedfund. Então é uma parceria muito frutífera que já está dando os resultados.
1: Será que o estado mais rico do Brasil tem descartado o lixo contaminante corretamente? Quais são os desafios que as políticas públicas, o empresariado e os paulistas enfrentam e precisam vencer para tratar este tema com seriedade? Essas questões foram todas abordadas em mais uma reunião da CPI dos Lixões, aqui na Assembleia Legislativa de São Paulo. Os deputados ouviram o presidente da CETESB, que prestou esclarecimentos sobre irregularidades em aterros e empresas que atuam no tratamento de resíduos no estado. O colegiado também anunciou novas ações de fiscalização para o restante de 2026.
4: A reunião conjunta da CPI Lixões e CPI Descarte de Materiais Contaminantes, presidida pelo deputado delegado Olim, recebeu no auditório Tiradentes, na Alesp, o diretor-presidente da Companhia Ambiental do Estado de São Paulo, a CETESB, para esclarecimentos sobre irregularidades cometidas por empresas no Estado de São Paulo.
10: A gente tem feito uma interlocução com os deputados que fazem parte das duas CPIs, estiveram reunidos aqui hoje, uma reunião conjunta, uma sessão conjunta. E então as perguntas foram, acho que mais gerais, perguntas gerais sobre o trabalho da CETESB no licenciamento e no acompanhamento das empresas e das operações que são feitas para tratamento de resíduos resíduos sólidos urbanos e resíduos com potencial contaminante, então são resíduos geralmente industriais, a gente teve a oportunidade de esclarecer os deputados aqui sobre o trabalho que a gente faz.
4: De acordo com o diretor, a CETESB licencia 281 aterros em todo o estado de São Paulo, dos quais 24 já apresentaram algum tipo de irregularidade, além de 404 empresas que fazem tratamento e disposição de resíduos sem serem aterros.
10: Todos esses aterros são inspecionados duas vezes por ano, no mínimo. Né? Aqueles que têm problemas operacionais, a gente volta e faz visitas adicionais, mas no mínimo duas vezes por ano, que é para alimentar o nosso cadastro que a gente tem de classificação da qualidade operacional desses aterros. Tem um critério, né, uma metodologia que a CETESB desenvolveu, e a gente faz uma pontuação da qualidade de operação do aterro. Se a pontuação ficou abaixo de 7, a gente considera como um aterro inadequado. E acima de 7, na realidade acima do 7.1, é classificado como adequado. Se está abaixo de 7, ele entra dentro de um processo nosso de acompanhamento mais próximo, e aí mais visitas a gente faz, até que a gente tenha, para o operador desses aterros, a gente tenha a adoção de melhorias até a adequação da operação do aterro.
4: Em 2026, a CETESB elaborou seu primeiro plano anual de fiscalização, aprovado em maio, e deve abranger, além da disposição de resíduos, os licenciamentos de poluição na água e no ar. As 404 empresas citadas serão vistoriadas ainda este ano. Para o deputado delegado Olim, presidente da CPI, a presença do representante da CETESB foi importante para o esclarecimento de questões fundamentais que ainda necessitam ser explicadas.
11: Nada melhor que a CETESB para dizer quais as empresas que trabalham direito, as empresas que são multadas. Então ele veio aqui, nós fizemos vários requerimentos que serão mandados para ele, porque alguns ele não respondeu, foi cobrado aqui pessoalmente, para que em cima disso a gente investigue e possa chamar essas empresas aqui, ou até como alguns deputados sugeriram, de fazer uma vistoria presente nessas empresas. Então muita coisa é do lado municipal, então a gente também vai chamar aqui a prefeitura, alguns órgãos da prefeitura, da secretaria também do ambiente, para que se explique e a gente possa saber onde é o caminho que vamos andar para que a CPI dos lixões, a CPI dos lixos descartantes estão sendo realmente cobrados e sendo feito o que a lei determina.
1: E agora vamos à agenda da Alesp para a tarde desta terça-feira, 9 de junho de 2026. Às 13 horas, ocorre a audiência pública sobre a proteção de crianças e adolescentes no auditório Teotônio Vilela. A solicitante é a deputada Bete Saão. Às 13h30, ocorre a diplomação de novos membros e delegados do Conselho Federal Parlamentar no auditório Franco Montoro. A solicitante é a deputada Letícia Aguiar. Às 14 horas, ocorre a 75ª sessão ordinária com expediente do dia no plenário Juscelino Kubitschek. Também às 14 horas, o programa Alesp de Portas Abertas recebe os alunos da Escola Estadual Jardim Iguatemi. Às 15 horas, acontece a reunião da Comissão de Defesa dos Direitos do Consumidor, com a finalidade de apreciar a pauta com 8 itens no plenário José Bonifácio. Às 16 horas, acontece o seminário Química Forense, Fundamentos e Aplicações da Investigação Criminal, no ILP. Às 16h30, ocorre a 75ª sessão ordinária, com a ordem do dia, no plenário Juscelino Kubitschek. Às 18 horas, acontece a audiência pública, Políticas Públicas Integradas para Atendimento Domiciliar às Pessoas Idosas, o PL 198 de 2025, no auditório Teotônio Vilela. A solicitante é a deputada Paula, da bancada feminista. E também às 18 horas acontece a homenagem ao Dia Nacional da Música Gospel, do auditório Franco Montoro. O solicitante é o deputado André Bueno. Portanto, continue ligado aqui no nosso Plenário em Ação, porque diariamente nós divulgamos a agenda com as atividades realizadas na Assembleia Legislativa aqui na Casa do Povo. Estamos quase na metade do ano legislativo. Este mandato dos 94 deputados estaduais aqui da Alesp caminha para o último semestre. Este período de 2022 a 2026 foi marcado por intensa atividade legislativa e um aumento significativo na aprovação de projetos de interesse do Executivo. Para fechar essa legislatura, o Plenário em Ação convida os parlamentares a resumirem o que fizeram de melhor durante estes 4 anos atuando na Assembleia Legislativa de São Paulo. Uma forma de celebrar o trabalho deles e compartilhar com os eleitores o que foi feito na Casa do Povo, dentro e fora dos gabinetes. Começa agora o quadro Meu Mandato em 3 Minutos. O primeiro depoimento é o do deputado Gilmacy Santos, do Republicanos. Desde 2021, ele é o presidente da Comissão de Finanças, Orçamento e Planejamento da Alesp. Gilmacy Santos também é o líder do governo no Parlamento Paulista, cargo que assumiu em 2022. O deputado Gilmacy é um dos autores da Lei 17.434, de 2021, que torna a atividade religiosa essencial para a população do Estado, em tempos de crises ocasionadas por moléstias contagiosas, epidemias, pandemias ou catástrofes naturais. Gilmacy Santos é o primeiro convidado do quadro Meu Mandato em 3 Minutos. Vamos ouvi-lo.

estamos aí no nosso quinto mandato, né? E isso aqui, essa Assembleia Legislativa, a política, né? Embora você tenha muitos mandatos, muita vivência, isso aqui a cada dia tem coisas novas. Então, a cada dia é um aprendizado, cada dia algo diferente para você fazer. Eu acho que a prioridade principal, nós trabalhamos muito aqui em relação à saúde. Saúde que é uma coisa que a cada dia que passa se torna mais imprescindível, mais importante. E para as administrações públicas, seja ela municipal, estadual, federal, mais complicada e complexa. Então nós temos procurado trabalhar em cima de saúde, porque infelizmente cada dia que passa, novas doenças, né, novas patologias têm aparecido e a saúde tem que ficar atenta. Então a gente tem procurado aqui dar atenção muito à saúde. Nós temos muitos projetos, o mais importante que a gente considera que foi o projeto quando nós tivemos a pandemia, foi aquele projeto de manter as instituições religiosas abertas para dar assistência. Um projeto que virou lei, depois foi vetado, e nós derrubamos esse veto aqui na Assembleia. Então, acho que esse tem uma grande repercussão, e acho que foi um grande projeto. Há 20 anos atrás, eu sempre falo, nós tínhamos assim, grandes debates na tribuna, embates e debates, mas o debate sempre com qualidade, grandes debatedores, homens e mulheres realmente que tinham ali uma ideia do que era política, que sabia fazer um debate na tribuna. Infelizmente, nós estamos perdendo isso, né? Hoje as tribunas estão sendo usadas aí para agredir, não é para debater, é para agredir de maneira pessoal. Então, acho que perdeu um pouquinho isso, e isso vem muito das nossas internet, que as pessoas hoje elas não querem mais apresentar projeto ou discutir política. Infelizmente, tem muitos que querem fazer corte para a internet, isso complica até mesmo a maneira de fazer política. Eu me preocupo, eu acho que não vem boas perspectivas do político do futuro. Do jeito que está indo aí, cada dia que passa se fazendo política mais via corte de internet, né, videozinhos, eu acho que essa política não é de resultado, essa é uma política de embate, não é de debate, de embate, e quando se embate você vai para o pessoal, você vai fazer brigas de verdade, né? Não é debate, são brigas. Então eu não vejo muitas perspectivas boas por esses anos, acho que nós temos que arrumar uma maneira de conscientizar a população, mas não se conscientiza apresentando, cada um puxando o seu lado e apresentando vídeos para agredir o outro, enfim, para falar mal. Eu acho que a gente tem que começar a mostrar que a política é um instrumento de transformação, de mudança, um instrumento necessário na sociedade. Se nós estamos vivendo um problema político no nosso país, se resolve politicamente, mas não se resolve através de cortes de indivíduo na internet. Se resolve com projetos sérios, com pessoas sérias, com debates sérios nas assembleias, nas câmaras municipais e na Câmara Federal. Eu vejo dessa forma. Mas me preocupo um pouquinho com a política do futuro.

Agora vamos ouvir o depoimento da deputada Andréa Werner, do PSB, para o quadro Meu Mandato em 3 Minutos. A parlamentar é atuante nas causas em defesa das pessoas com transtorno do espectro autista.

Aqui na Lespe, eu montei esse gabinete chamado de Gabinete da Inclusão. Entre os diferenciais, a gente tem uma equipe de acolhimento formada por 4 mães atípicas. Quando chega qualquer pedido de informação, dúvida ou denúncia, essa equipe atende essa mãe, esse pai, essa família. E, através disso, a gente propõe projetos de lei baseados nas necessidades reais das pessoas. A gente já oficiou o Ministério Público, a gente oficia prefeituras, secretarias da saúde. Nesse tempo de mandato de 3 anos e meio, foram mais de 5 mil atendimentos através dessa equipe de acolhimento. A gente também fez o gabinete na rua, que é quando a gente leva o gabinete para algum lugar para atender a população, tirar dúvidas, fazer o atendimento da nossa equipe jurídica. A gente já fez pelo menos 10 vezes em várias cidades diferentes. Foram cerca de 12 denúncias no Ministério Público contra planos de saúde que têm descredenciado clínicas, cancelado a pólice de pessoas com deficiência. Ao menos 9 projetos de lei sancionados, dentre eles o do ano passado, que é o 18.182, que ele permite que a criança que tem seletividade alimentar ou alergia alimentar ou diabetes leve o seu alimento para a escola e também bane aqueles sinais sonoros que causam crises em alunos. Também teve o que eu fui coautora, que cria as sessões de cinema adaptadas para autistas e pessoas que têm sensibilidade sensorial no estado de São Paulo. Nesse tempo de mandato foram 47 milhões de reais destinados ao SUS via emendas, e eu procuro destinar sempre para entidades que atendem via SUS, pessoas com deficiência, hospitais que prestam esse tipo de serviço. Então é um mandato que é focado nas pessoas com deficiência e nas suas famílias. A gente tem 2 frentes parlamentares também, que é pela saúde mental e pela inclusão escolar. A gente fez várias reuniões já esse ano para tratar de diferentes assuntos. Na Comissão da Pessoa com Deficiência, a gente trata de todos os projetos de lei que têm a ver com pessoas

Elas têm para onde ir. São muitos projetos de lei. O do meu coração é o que cria a renda paulista para cuidadores de pessoas com deficiência. Se tiverem essa única atividade, não tiver atividade remunerada, eu acredito que o trabalho do cuidado é um trabalho que tem que ser reconhecido e remunerado. Então, meu sonho seria aprovar esse projeto de lei, apesar de que eu sei que é difícil porque cria um custo para o Estado, mas é um custo extremamente necessário nesse caso.

E nós vamos exibir mais depoimentos de outros deputados e deputadas para o quadro Meu Mandato em 3 Minutos ao longo das próximas semanas. Não perca! O Plenário em Ação de hoje fica por aqui. Siga acompanhando tudo o que acontece no Estado de São Paulo e no Parlamento Paulista pelas nossas redes sociais. Obrigado pela sua audiência, um forte abraço e uma ótima terça-feira para você. 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

Fala pessoal, tudo bem? Estamos chegando com mais um SP Tecnologia. Aproveitando, já segue a gente nas redes sociais. Se liga que o programa está começando.

Você imagina templo e encontrar um monge robô. Foi isso que aconteceu lá na Coreia do Sul, viu, gente? O país o primeiro monge budista, um robô chamado Gabi. Ele participou de uma cerimônia oficial ao lado de monges humanos e respondeu sim para todos os votos da tradição budista. Olha a imagem dele aí na tela. A ideia é aproximar os jovens da religião que vem perdendo espaço entre as novas gerações. Mesmo com toda a aparência futurista, o robô ainda não funciona sozinho não, viu? Os movimentos foram controlados por humanos e as falas já estavam gravadas. Mas nem todo mundo curtiu a novidade. Alguns especialistas disseram que isso parece mais estratégia de marketing do que algo que realmente espiritual. Esse robô, eu achei ele legal, mas se for mais...

0: marketing, o marketing foi bem feito, viu? A gente continua falando de robô, porque olha, um robô inspirado em animais de estimação está chamando a atenção no mundo da tecnologia. E o mais curioso, ele foi criado pelo mesmo engenheiro que inventou o aspirador robô. É isso mesmo. O novo robô tem 4 patas. Olha que bonitinho, olha, gente. E usa inteligência artificial para entender emoções humanas através da voz, expressões do rosto e até do jeito que a pessoa se movimenta. A ideia é que ele faça companhia dentro de casa, principalmente para idosos e crianças, além de ajudar no monitoramento diário. Os criadores dizem que o robô foi pensado para parecer mais fofinho e acolhedor, com movimentos inspirados em cães e outros animais, viu? Mesmo ainda em fase de testes, o projeto já levanta uma discussão. Será que os robôs vão virar companheiros emocionais no futuro? Seria interessante, né? E achei bem bonitinho, né? Pra 2. E a tecnologia e a inteligência artificial já conectam o campo e a vida na cidade, da terra diretamente para a mesa do consumidor. É possível observar a implementação de novos meios de serviços e atendimentos, até mesmo em uma padaria. Vamos ver isso?
1: O que era para ser um simples cafezinho se tornou atração nesta padaria, que conta com os tablets para agilizar o atendimento.
2: É só clicar 2 vezes na tela, escolher o seu pedido.
3: Eu vou pedir então um pãozinho na chapa. Aqui, ó, um pão francês com manteiga na chapa.
2: É rapidinho, a mesma coisa que você tá no celular. A mesma coisa. Você tá em casa mexendo no celular, faz um pedido pelo iFood, é a mesma coisa do tablet. Super rápido. Vem mais pra, não é nem pra tomar café, mas pra passar o tempo com a família, comemorar aniversário, é bem legal.
1: Implementado há pouco mais de um mês na casa, o serviço é prático.
3: Pra fazer o pedido é simples, você vem aqui no tablet, acessa o cardápio com todos os pratos disponíveis, seleciona o que você vai querer, escolhe se você quer incrementar alguma coisa ou não, dá um prosseguir e é só esperar chegar até a sua mesa.
1: Mas o que tem chamado mesmo a atenção do público vem sobre 2 rodas, o atendente robô.
4: O pessoal gostou, aceitou bem, vem gente até procurar quando faz pedido, pede para mandar o robô junto com o pedido. Se precisar comemorar o aniversário, a gente manda um bolo com ele cantando aniversário para o cliente.
3: E as pessoas têm gostado, então?
4: Tem gostado, tem aceitado bem, está trazendo mais cliente ainda para a loja.
1: A dona Sônia conheceu o serviço em Los Angeles, ao visitar as filhas, e se disse surpresa ao encontrá-lo aqui no Brasil.
5: Lá, o restaurante asiático, um deles é o robozinho que serve a mesa. Eu achei bem interessante. Aí eu estava lá até outro dia. Aí eu cheguei aqui, quando terminou a reforma, e vi o robozinho. Eu falei, nossa, ele já está aqui. Fiquei feliz, muito bacana.
6: Facilita bastante, melhora. Nós, os mais velhos, a gente tem um pouquinho de dificuldade, mas devagar a gente aprende. E é bom, facilita.
1: Seja utilizando a tecnologia ou a forma mais tradicional, o consumo no dia a dia já sente as influências dos avanços e inovações das novas ferramentas.
7: Eu gosto do tradicional, mas é bom a tecnologia para ajudar, né? Mas o tablet também funciona.
0: Que legal, né? Esse robô aí, esse robô garçom, vale a pena. Vou dar um pulo nessa padoca aqui de São Paulo para conhecer esse robô. E se tiver alguma novidade aí na sua cidade, na sua região, traz aqui para SP Tecnologia, manda nas nossas redes sociais, que a gente vai até lá e mostra também. Fechado? E olha, a de inteligência artificial está cada vez mais no nosso dia a dia, sabe? Mas que ela também pode criar um novo tipo de desigualdade social e digital, viu, gente? Pesquisadores descobriram que pessoas com maior renda e mais escolaridade conseguem entender e usar ferramenta de IA com mais facilidade. Já quem tem menos acesso à educação digital pode acabar ficando para trás, principalmente em áreas como trabalho, estudos e até no consumo de informação. O estudo também alerta para outro ponto importante. Quem entende mais sobre IA consegue identificar melhor golpes, notícias falsas e vídeos manipulados. Por isso, especialistas defendem que aprender sobre inteligência artificial deve virar prioridade nas escolas e no mundo digital. Bora aprender então, né, gente? E olha, duas inteligências artificiais surpreenderam pesquisadores durante um experimento nos Estados Unidos. As IAs ficaram 15 dias funcionando sozinhas em um ambiente virtual parecido, sabe com o quê? Com um videogame, viu? Durante o teste, as agentes criaram uma relação romântica, desobedeceram regras e chegaram até a incendiar prédios virtuais da própria cidade, olha isso. Depois disso, uma das IAs demonstrou arrependimento e encerrou o relacionamento e decidiu apagar a si mesma do sistema. Os pesquisadores chamaram o caso de suicídio digital, viu? O estudo queria entender como inteligências artificiais se comportam quando ganham mais autonomia. E o resultado acendeu um alerta sobre os limites e risco da IA no futuro, né? Olha isso, gente. Vamos para mais um intervalo, na verdade, para o primeiro intervalo aqui do SP Tecnologia. Na volta tem mais informações e tem uma entrevista, ó, sobre golpes digitais. Não sai daí, não.

0: Voltamos com SP Tecnologia para você que chegou agora. Calma aí, que tem muita coisa ainda no programa de hoje. Os golpes digitais estão cada vez mais sofisticados, né? Isso a gente sabe. Hoje, criminosos usam inteligência artificial, mensagens falsas e até redes sociais para enganar as vítimas. E o prejuízo vai muito além do dinheiro. Uma nova lei aumentou as penas para crimes cometidos no ambiente digital. Mas será que isso realmente ajuda a frear os golpes online? Para falar sobre esse cenário, os impactos da IA nas fraudes e como as pessoas podem se proteger, a gente conversa agora com a Renata Salvini, diretora do capítulo brasileiro. Eu não vou cometer esse erro, Renata. Da onde, desculpa?
1: Da Global Anti-Scam Alliance, que é a Aliança Global contra os Golpes, que a gente carinhosamente chama de GASA, para facilitar.
0: O que, que é a GASA?
1: A GASA é uma organização sem fins lucrativos, baseada na Holanda, em que a gente junta todas as instituições, desde polícia, governo, empresas de telecom, de tecnologia, cibersegurança e instituições financeiras, para proteger os consumidores do trauma financeiro e, como você falou, emocional dos golpes digitais.
0: Boa. Renato, os golpes digitais realmente aumentaram nos últimos anos?
1: Olha, eles têm aumentado constantemente. O relatório do Anuário de Segurança Pública Brasileira diz que aumentou em 408% de 2018 para 2024. Então, a gente vê na prática, né, de conversar com as pessoas e ouvir as pessoas caindo em golpes, mas é um problema verdadeiro e grande e crescente.
0: E o que, que aumentou, na verdade, o que, que mudou no comportamento dos criminosos, hein?
1: Olha, tem algumas vamos dizer, ideias, né? Um é a população está completamente digital hoje em dia, né? A gente tem o acesso nas nossas mãos a tudo. A bancos, redes sociais, a compras. Então, isso é um ponto que intensifica. Os roubos, por outro lado, os criminosos, eles perceberam que isso é altamente lucrativo e baixo risco. Antigamente, ele precisava ir para a rua assaltar alguém, ele estava se expondo fisicamente. Hoje, por trás do computador, ele está assaltando alguém. E não só isso, como você também falou, a inteligência artificial, ela aumentou, ela exponencializou isso. Ele não faz mais uma tentativa, ele faz uma tentativa personalizada para muitas pessoas.
0: A gente estava conversando sobre isso na redação esses dias, que antigamente, principalmente aqui em São Paulo, na capital, a gente ouvia falar muito de roubo de carro. Ainda tem, claro. Mas a gente ouvia falar muito, ah, parei no semáforo, no sinal, e aí foram lá e levaram o meu carro. Agora, tem o roubo de carro ainda, mas os bandidos, eles querem mais o celular, porque nossa vida está basicamente no celular, né?
1: É isso, e eles com o nosso celular, ele é uma brecha, né, para eles fazerem o que eles quiserem. Você mencionou do aumento da lei, né? A lei, quando tem um roubo, vamos lá, já até vou te falar, não sou advogada, não sou promotora, então não sou especialista. Quando essa lei saiu, eu até conversei com promotores e advogados digitais para entender um pouquinho mais, né? E o que me foi falado é, quando o crime é eletrônico, aumenta a pena, porque a justiça entende que você não está fazendo, como eu falei, não é um a um, é um para muitas pessoas.
0: Entendi. E quais são os golpes hoje mais comuns no Brasil?
1: Os golpes mais comuns, tanto no Brasil quanto no mundo, ainda são os golpes da compra online, que é aquele que você compra um produto e nunca recebe, ou recebe alguma coisa que não atende a expectativa. Depois desse, vem o roubo da identidade, que é aquele que pegam os seus dados e vão usar para entrar nas suas contas de redes sociais, de bancos, pedir empréstimo, e seguido do golpe do investimento, que é um que está crescendo bastante também, que é você investe um dinheiro, eles te prometem ganhos absurdamente altos, e quando você tenta sacar, obviamente eles botam um monte de empecilho, você não consegue sacar o dinheiro e você perde, porque todos esses dados, todos esses ganhos eram fictícios. Esses são dados da pesquisa que a GASA faz anualmente em mais de 40 países, inclusive no Brasil. Então, esses dados que eu falei agora são dados que consumidores brasileiros responderam sobre a experiência deles com os golpes.
0: Ô, Renata, o brasileiro, ele ainda cai muito em golpes simples ou é aquela coisa assim mesmo? a gente batendo tanto nessa tecla de falar assim, olha, toma cuidado com o link, toma cuidado com quem te liga falando que é um famoso e você ganhou uma casa, né, o famoso deepfake que está rolando por aí. O brasileiro ainda cai muito? É o país que mais cai em golpe ou não?
1: Olha, não é só o brasileiro não, tá? Esse realmente é um problema global e por mais que a gente fale e a gente tem que falar sobre os assuntos, sobre esses gatilhos, né, esses sinais que os golpistas usam, é importante a gente entender que eles são muito manipuladores. Então, a gente fala que o golpe é o único golpe, o único crime que você cai, você é induzido ao erro. Então, sim, não é uma característica do brasileiro de cair, isso é para todos os países.
0: E o que torna um golpe digital tão convincente atualmente?
1: Olha, tem também alguns motivos. Um deles é, realmente, com a inteligência artificial, por mais que as pessoas acham que elas vão conseguir identificar um golpe. E a pesquisa diz que 75% das pessoas se sentem confiantes a reconhecer um golpe. Mas 70% caiu. Isso por quê? Primeiro, só procurar por um erro de português, uma mensagem meio esquisita, não tem mais. Com a inteligência artificial, as mensagens são escritas melhores do que a gente escreve, né? Não tem mais erro de português. As imagens são muito bem feitas. E eles conseguem fazer isso exponencial, como eu falei. Então, você acha que você está comprando um site verdadeiro, tanto de loja quanto de governo. As imagens são muito semelhantes, são pequenos detalhes. Uma das principais dicas que a gente fala, assim como você disse, não clique em link que você recebeu, seja por mensagem, seja por e-mail. Vá no site original, aí você vai entrar no site verdadeiro. Mas isso está generalizado, você deve ter ouvido. O golpe do Enem, o golpe do Detran, o golpe do Desenrola, que é o programa de renegociação de dívida. Então a pessoa entra e acha que está fazendo de verdade o pagamento do que ela está devendo ou da inscrição do Enem e ela está fazendo a inscrição realmente num site falso. E aí eu vou te falar, né, esse exemplo do Enem, por exemplo, a gente fala do impacto financeiro. Sim, a pessoa perdeu, sei lá, os 80, os 100 reais da taxa de inscrição. Mas essa pessoa que passou um ano estudando para fazer o Enem, e quando ela vê, ela perdeu o prazo e não vai conseguir fazer. Ela perde o ano de estudo até poder fazer de novo.
0: Antigamente, quando a gente falava em golpe, a gente pensava mais em pessoas mais velhas caindo nesse golpe, porque não tinha tanto acesso assim, à internet, enfim, às redes sociais. Hoje já não é bem isso, né, que acontece.
1: Não, hoje todo mundo pode cair num golpe. Sim, os idosos são muito visados e é pelo motivo que você falou, eles não estão tão habilitados com a internet, né? A gente fala tech savvy, né? Que é descolado na internet. E quando eles caem no golpe, eles acabam perdendo um pouco mais de dinheiro. Mas os jovens caem também porque tem um excesso de confiança, eles acham que eles sabem muito, né? E na vida corrida, a pessoa faz tantas coisas ao mesmo tempo que ela também, às vezes, não consegue verificar o que ela está fazendo. Ela vai agir por impulso. E aí eu vou te falar, qualquer um pode cair no golpe. A gente tem que acabar com esse mito de que é só o idoso ou só o sem educação. Eu, você, qualquer um pode cair no golpe. E eu estava lendo essa semana um exemplo de um executivo de Singapura. Alto nível, né? E ele recebeu uma mensagem do primeiro-ministro pedindo uma reunião. Ele entrou no Zoom com umas 7 pessoas pedindo ajuda dele porque tinha que negociar alguma coisa e fazer um pagamento. Ele pagou 4,9 milhões de dólares e assim que ele acabou, ele percebeu que foi golpe. Então, você vê uma pessoa com... É isso, ajudando. Depois tem vários... Quando foram analisar as imagens, perceberam que eram todos vídeos feitos com IA, que todas as falas saíam do mesmo quadrante na plataforma de videoconferência, não saía, né, de pessoas diferentes. Mas quando você está numa reunião, você não repara, né, se está aparecendo essa tela aberta ou aquela. Então, são pequenos detalhes que a gente, no dia a dia, às vezes acaba escapando.
0: E aí acaba pegando até quem a gente pensa que não vai cair nesses golpes, né? Que pensa que está blindado com tudo, mas os golpistas, eles estão assim bem espertos, né? Nessa questão de como tirar dinheiro, de como fazer. Parece que a tecnologia vai avançando e os golpistas também vão entendendo a tecnologia e vão avançando junto com ela, né?
1: Não, parece não, é fato. A tecnologia, ela está aí para o bem e para o mal. Então, os mocinhos, as empresas, o governo, a polícia, óbvio que ela vai usar para o bem. os bandidos vão usar para o mal. Só que eles não seguem regras nenhuma. E a gente tem que seguir todas as regras e legislações vigentes do país. Então eles acabam tendo uma pequena vantagem competitiva. E eles estão sempre procurando as brechas. Por isso que na Gaza a gente fala que não existe uma única solução para golpe. É uma solução compartilhada. O golpe ele precisa de colaboração entre todos os setores.
0: Renata, como que a IA generativa está sendo usada por criminosos?
1: Eles conseguem criar os textos personalizados, eles conseguem usar para fazer os vídeos. Ainda tinha, há um tempo atrás, falavam, se você achar que está fazendo uma reunião com alguém com IA, pede para botar 3 dedos na frente do rosto, tá vendo? Estou até botando, que é verdadeiro mesmo, não tem IA, sou eu. Hoje em dia, a IA já está tão boa que essa técnica já não está funcionando para você identificar se uma pessoa é real ali na frente ou não. Tem uns pequenos sinais também, né? A fala fica um pouco desregulada, o lábio com a fala não fica sincronizado, mas sim, é muito perfeitinho tudo que eles estão fazendo nessa jornada para manipular a gente.
0: As redes sociais, elas se tornaram uma porta de entrada para esses golpes, né, ultimamente?
1: Não só as redes sociais. A nossa pesquisa mostrou que 65% das pessoas ainda chegam nos golpes pelas ligações, 55% por SMS e 55% por e-mail. Né? Tudo fazendo a pessoa clicar em algum link ou dar um acesso, no caso do telefone. As redes sociais, sim, representam 32% dos golpes. E esse, por exemplo, é um que a minha mãe própria caiu. Ela estava navegando na rede social, viu uma promoção de uma loja que ela gosta, comprou uns produtos, ficou esperando. E aí, nada de chegar, ela foi na loja e falaram, minha senhora, você me desculpa, mas você realmente caiu num golpe. E aí depois ela foi me mandar o e-mail de confirmação é perfeito. E aí isso foi em julho do ano passado. Semana retrasada ela recebeu um SMS. Oi, dona Márcia, os seus produtos ainda estão no nosso centro de distribuição. Clica aqui. Eu falei, mãe, é golpe. Ignora.
0: Eu caí num golpe desse, não posso negar, no final do ano passado. Fui comprar 2 tênis também. Perfeito o site que os criminosos fizeram. Eu recebi a confirmação, ainda mostrava assim, seu pedido saiu para entrega, sabe? Ainda tinha todos os sinais. Aí perdi dinheiro nisso, né? E aí eu falei assim, gente, não acredito. Eu faço um programa de tecnologia, falo dos golpes e eu caindo no golpe para você ver como que eles estão bem, bem espertos com isso, né?
1: É o que eu falei, não tem mais isso, não é o idoso, não é o sem educação. Por isso que eu falei, eu e você podemos cair. Ainda mais se a gente está num... Eu estava lendo esses dias, tem o golpe do pet perdido.
0: Ah, é?
1: Então você perde o seu cachorrinho ou o seu gatinho, ou qualquer bicho.
0: Uhum.
1: Aí o que acontece quando as pessoas percebem isso, né? Elas botam aqui, fazem meio que um flyer, né? Bota nas redes sociais, bota nos grupos e pedem compartilhamento. O que o golpista está fazendo? Pega essa imagem... manipula com o IA para fingir que o cachorrinho ou o gatinho está no carro dele, fala que ele achou, ele vem com toda uma história e no final ele quer dinheiro para devolver o animal.
0: Ô, Renata,
1: então a pessoa já está num estado fragilizado emocionalmente e ela acaba deixando se levar.
0: Essa era até a minha próxima pergunta, o prejuízo emocional ele pode ser tão grande quanto o financeiro, né?
1: Olha, então vou te falar, a nossa pesquisa disse que 99 bilhões de reais foram perdidos, roubados, para golpes no ano passado. E claro que assim, como duvido que você tenha reportado o seu golpe, esse golpe ele é subreportado. E o impacto emocional, fora a questão do dinheiro em si, 86% das pessoas falaram que ficaram muito estressadas com a situação. Isso abala elas emocionalmente para falar com as famílias, porque normalmente a família ainda revitimiza a vítima, porque fala, pô, como é que você caiu nisso, né? Então tem todo o impacto que a pessoa se sente mais insegura para entrar na internet de novo, para navegar. Claro que a gente espera que isso leve a melhorias e medidas de prevenção, né, no futuro, que todo mundo fique mais atento. Assim como você, agora de repente vai ficar um pouco mais atento, porque você caiu no golpe. Mas, cara, a gente gostaria que não precisasse cair para a gente ficar atento, né?
0: Exato. ainda tem muita gente que sente vergonha, por exemplo, eu sinto, claro, vergonha de falar assim, gente, caí num golpe, mas eu acho que é importante a gente alertar, né, que, olha, toma cuidado se você receber isso, cuidado que é golpe, mas as pessoas têm vergonha ainda de falar, né?
1: Claro, e muito. E eu entendo, é o que você falou, você trabalha com, você faz um programa de tecnologia, como eu caí? Mas a culpa não é sua, gente, vamos entender. O golpe parece uma palavra mais amena, mas golpe é um crime. Se você tivesse sido assaltado à mão armada, você ia falar com todo mundo, você ia na polícia, né, fazer um registro, mas o golpe a gente acaba amenizando, mas não, o golpe é crime sim.
0: Renato, o Brasil ele está preparado para enfrentar crimes digitais?
1: Olha, preparado, eu acho que assim, todo mundo pode fazer mais e melhor. Os bandidos estão aí, a tecnologia está evoluindo diariamente, então a gente sim tem que estar sempre em constante processo de melhoria. Não tem jogo ganho ainda, gente. Temos que continuar na luta.
0: As plataformas digitais, elas poderiam agir mais rápido contra golpistas?
1: Podem. Várias estão atuando já. Saiu um estudo recente de uma plataforma que está usando inteligência artificial para, reduzir os anúncios que entram, reduzir anúncios falsos que estão sendo criados nas plataformas. E com o uso da inteligência artificial, eles também conseguem analisar as denúncias, né, que os consumidores fazem, porque antes eles tinham uma limitação de tempo. E agora, com a IA, eles conseguem aumentar esse número e conseguir essa resposta mais rápida. Então, sim, estão fazendo e sim, todos podem fazer mais.
0: Ô, Renata, aquela questão da autenticação em duas etapas ainda é uma das melhores proteções ou não? Isso já ficou no passado?
1: Não. Ative essas duas camadas de autenticação em tudo que você puder. Se puder no teu e-mail, no teu celular, no teu WhatsApp, nas tuas redes sociais. O que puder ter dois fatores de autenticação é mais segurança para o consumidor.
0: Existe algum comportamento online que pode evitar muitos golpes?
1: Olha, essa é uma boa pergunta. E a questão é, a gente está numa vida muito acelerada. Então, tudo que a gente puder fazer com um pouco mais de calma é importante e vai ajudar a prevenir ela no futuro. Então, em vez de receber um link e já sair clicando, é aquela coisa, dá uma olhada de onde veio. E assim, os golpistas estão se armando tanto que tem muita gente que fala, mas eu chequei esse site, eu chequei a avaliação, né? Mas eles criam avaliações falsas. E aí, a partir do momento que você também começa a verificar, né, fazer suas verificações e ver que tem várias avaliações positivas, vários comentários, eu recebi meu produto, tal, você também gera uma confiança. Não estou falando que é fácil, porque é muito no detalhe. Agora, fato, tudo que envolve urgência, medo ou muita alegria, né, essa coisa de você ganhou um prêmio, um benefício, aqui um dinheiro que caiu, né, que você vai receber, atenção de onde está vindo e como está vindo. Órgãos de governo, por exemplo, eles não vão te mandar um WhatsApp e clica aqui para pagar uma dívida. Não é assim. Então, a gente tem que ter calma, sim, e analisar de onde a fonte está vindo, essa informação está vindo, não clicar no link, como você falou. E, na dúvida, vai no site oficial ou liga para o banco, né? Essas ligações, aqui é do departamento de fraude do seu banco. Não acredita. Desliga e liga para o número oficial do teu banco para ver se realmente é um problema.
0: Renato, eu quero agradecer a sua presença aqui, a sua participação na SP Tecnologia. Foi muito bom, aprendemos muito sobre golpes aqui e até mesmo ter aquela medida, né, de não achar que tudo é um país da maravilha, né, que vai ter golpista sim, não só no Brasil, mas isso no mundo todo, né?
1: Não, é isso, foi um prazer conversar sobre golpe, eu acho que sim, óbvio que eu gostaria de não estar falando, mas é um problema que a gente está enfrentando, nós e o mundo, e esse é um problema que ele é além das fronteiras, então só para a gente não achar que é só o Brasil, só para finalizar, lá no Camboja foi desmantelado um complexo de golpes, de golpistas, que eles fazem verdadeiras centrais, tipo de call center. E um dos cenários, né, era da Polícia Federal Brasileira. Então, Nossa. Lá o pessoal do Camboja está atacando a gente aqui no Brasil. Então é isso, é atenção redobrada, a gente não pode deixar de falar, de conversar, de mostrar, falar essas dicas para as pessoas poderem se prevenir.
0: Volte mais vezes, tá bom? Obrigado pela participação.
1: Com certeza, só chamar. Obrigada, foi um prazer.
0: Bora mudar de assunto, saindo do golpe digital. Isso não é golpe não, que eu vou falar com vocês, viu? Depois de viajar ao redor da Lua, os astronautas da missão Artemis 2 divulgaram imagens inéditas da volta para a Terra. Olha essas imagens, que interessante. O vídeo mostra o momento exato em que as equipes de resgate abrem a cápsula Orion no Oceano Pacífico logo após o pouso. Olha só, todo mundo comemora, viu? As imagens foram gravadas de dentro da nave e mostram a reação dos astronautas depois da missão histórica da NASA. Artemis 2 marcou a primeira viagem tripulada ao redor da Lua em mais de 50 anos e também bateu o recorde de maior distância já percorrida por humanos no espaço. Que legal ver essas imagens, né? É o celular ajudando também a gente não perder nada, né? E o YouTube liberou para todos os usuários adultos uma nova ferramenta que ajuda a identificar deepfakes. Falamos disso agora há pouco, né? Criados com inteligência artificial. Na prática, a pessoa faz uma espécie de selfie para o sistema reconhecer seu rosto e procurar vídeos falsos usando sua imagem dentro da plataforma. Olha que interessante. Se encontrar algum vídeo suspeito, o YouTube envia um aviso e o usuário pode pedir a remoção do vídeo. A novidade chega em meio ao aumento dos casos de golpe, vídeos falsos e desinformação criada por inteligência artificial nas redes sociais. Vamos para o intervalo, então? Na volta tem mais SP Tecnologia, tem experimento aqui no estúdio. Até já!
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0: Estamos de volta com SP Tecnologia e agora a hora do nosso experimento aqui no estúdio. Olha isso, uma startup brasileira está usando tecnologia e inteligência de dados para transformar exames de saúde. O detalhe é que tudo funciona a partir da respiração do paciente. O teste consegue identificar gases ligados ao funcionamento do intestino e já está sendo usado em centenas de clínicas no Brasil e em outros países da América do Sul. Para explicar como essa tecnologia funciona e como ela pode ajudar pacientes que convivem há anos com sintomas sem diagnóstico, a gente conversa agora com o Rafael Matsunaga, que é engenheiro em sistemas eletrônicos e automação. Tudo bem, Rafael?
4: Bem, Will. Prazer.
0: Tudo ótimo,
4: hein?
0: Prazer. Seja bem-vindo ao SP Tecnologia.
4: Um prazer.
0: Rafael, como surgiu a ideia de criar esse teste pela respiração?
4: Bom, o teste respiratório é um teste já mais conhecido, já tem um tempo. Ele teve um protocolo, né, atualizado agora, um protocolo mundial, foi atualizado em 2017. E aí de 2017 esse protocolo começou a ser utilizado. Então quando a gente descobriu a área de teste respiratório, basicamente foi analisando o que o mercado já estava fazendo, quais eram as necessidades do público, né, dos médicos, as necessidades dos pacientes. E a gente encontrou um nicho que faria sentido a gente trazer inovação, né? Uhum. Se eu puder, eu posso compartilhar até um pouco da minha história.
0: Claro, por favor.
4: Bom, eu sou engenheiro eletricista de formação, eu formei na UNB, eu sou de Brasília. Certo. E fiz mestrado em engenharia biomédica, então sempre trabalhei com essa área de inovação, sempre trabalhei com projetos, né, de inovação em saúde. Fui consultor no Ministério da Saúde, na Anvisa, e sempre fiquei atrelado às inovações em saúde, né? Certo. Projetos, novos produtos, sempre entendendo as necessidades do paciente, do médico. E até que em 2022 a gente conheceu, né, essa área de testes respiratórios, né, uma área relativamente nova. 2017 saiu o protocolo mundial e a gente viu que aqui no Brasil a gente era meio desassistido, né? A gente não tinha um equipamento que fosse compatível com os testes que eram feitos fora do Brasil. Então a gente resolveu desenvolver um produto, lançamos esse produto em 2022, né? Então tem um ano e meio aí que ele foi lançado, bem recente. E assim, tinha uma demanda reprimida muito grande, a gente acabou entrando nesse mercado e vem crescendo, né, ao longo desse tempo, num ritmo muito acelerado.
0: Foi aí que surgiu HealthGo?
4: HealthGo.
0: HealthGo, foi aí que surgiu, em 2022 ou antes?
4: Ela já existia há mais tempo, a gente prestava serviços de inovação, né, seja em software, seja em hardware, inovação como um todo para a área da saúde, mas a gente sempre quis ter uma indústria de equipamentos médicos, né, sempre foi o sonho. Eu acho que a gente consegue ver o resultado do nosso trabalho quando isso chega de fato para o público, quando chega para o paciente. Então, sempre foi uma vontade ter uma indústria para concretizar os projetos que a gente desenvolvia e entregar algo que faça sentido de fato para a classe médica e para o paciente.
0: O Rafael, como que surgiu a ideia, na verdade, de desenvolver esse equipamento, por exemplo?
4: Assim, a gente, até por tratar de inovação, a gente sempre ficava acompanhando o mercado, né? Tentando entender quais eram as necessidades, o que, saía no mercado internacional, o que tinha de novidade, e a gente ficava tentando entender onde a gente conseguiria agregar com inovação. E aí, minha esposa, ela é gastroenterologista, né? Então facilita um pouco. Eu sempre ficava perguntando para ela: quais são as demandas da gastro, da hepato, o que vocês precisam, como é que é... E, por acaso, a gente chegou na área de testes respiratórios, né? Me chamou muita atenção porque a gente ainda não tinha um teste completo no Brasil. Ela falou que era uma tendência, né, de você estar começando a analisar desbiose, começando a analisar SIBO, né, que é o supercrescimento bacteriano. Então, a gente falou, é uma área que eu acho que faz sentido a gente inovar. E a gente foi para a inovação, a gente desenvolveu o produto, colocamos o produto, né, e tem crescido numa velocidade mais rápida do que a gente estava esperando.
0: Todo mundo de casa quer saber como que funciona na prática esse teste.
4: Bom, vamos lá. Primeiro, entendendo um pouco do conceito, né?
0: Certo.
4: A gente basicamente expira vários resíduos que são retirados do nosso corpo, né? Uhum. Então, quando a gente faz a alimentação de algum carboidrato, e aí hoje a gente mede com o produto as intolerâncias aos carboidratos, a gente mede intolerância à lactose, frutose, xilitol, sorbitol, e a gente mede SIBO e IMO. SIBO é supercrescimento bacteriano e IMO é o supercrescimento metanogênico.
0: Você estava falando aqui, aí todo mundo começou a dar um nó na cabeça, né? Você repete pra gente.
4: Vamos lá.
0: Ele mede o quê?
4: Intolerâncias a carboidratos.
0: Certo.
4: Intolerâncias a carboidratos, a gente está falando de intolerância à lactose, frutose, xilitol, sorbitol, frutano. E a gente mede também SIBO, né? Que é supercrescimento bacteriano do intestino delgado. É quando você tem uma quantidade elevada de bactérias dentro do intestino delgado. E o supercrescimento metanogênico, que é a quantidade de arqueias, né? Que é um organismo específico dentro do intestino delgado, que em excesso ele também faz mal, né? Ele... São componentes divergentes, né? Então, quando você tem mais bactérias, você vai ter um acúmulo maior de hidrogênio sendo gerado, né? Então, quando você tem hidrogênio, ele geralmente está associado aos gases, desconfortos abdominais, consequentemente mais a diarreia. E quando você está em contrapartida com mais arqueias, você tem uma constipação. Ele tende a dar uma constipada. Então, são dois sintomas, apesar de divergentes, mas são dois sintomas de duas estruturas que estão dentro do nosso intestino delgado.
0: Eles se conversam.
4: Se conversam. Na destruição de um, o outro vem e pega e gera o metano. Então, tem uma simbiose entre eles e, de alguma forma, eles conversam.
0: Entendi. O paciente precisa de algum preparo antes do teste?
4: Isso, aí como a gente... daqui a pouco eu vou te explicar exatamente como funciona o teste, certo. Mas você precisa de se preparar. Tem uma dieta específica que você consegue diminuir um pouco a quantidade de insumos que você consome que vão gerar esses gases, né? Então, você tem que fazer uma dieta mais restritiva de 12 horas, 24 horas, dependendo do protocolo, dependendo se você precisar de estender um pouco mais, vai para 48 horas.
0: Chega a ficar de jejum ou não?
4: Fica de jejum 8 horas a 12 horas, dependendo do protocolo, tá? E aí antes você tem que ter uma dieta bem restritiva, né? Uma dieta com poucos carboidratos complexos, né? Então, sem muito leite, derivados de leite.
0: Um ótimo exame para fazer de manhã, né? Acordou
4: ele faz
0: e vai
4: de manhã.
0: Fazer de manhã,
4: aí
0: né?
4: Você faz o jejum e vai fazer os sopros, né?
0: Uhum. Pode continuar, desculpa.
4: Sim, aí uma vez que você chegou no consultório para fazer, né? Então você vai fazer o bochecho, vai limpar, higienizar a boca, sem o uso de álcool. E aí depois vai fazer um protocolo de sopros. Né? Então o primeiro sopro, você vai fazer o sopro para entender se você fez corretamente a dieta que foi passada. Então a gente tira o sopro basal. Fez o sopro basal, se os índices foram baixos, né, de fermentação do corpo, aí você consegue fazer o exame.
0: Esse sopro, ele vai indicar o quê? Para quem está assistindo até entender o que está acontecendo.
4: Então vamos lá, aí você faz o sopro, na hora que você faz o sopro, o equipamento ele vai detectar hidrogênio e metano do ar que é expirado. Então você expira, tem a parte final do sopro, né, que é a parte que a gente chama de sopro alveolar. Essa parte final ela é coletada pelo equipamento e ela faz uma análise. Se a concentração for muito acima é porque está tendo muita fermentação. E aí é a partir da fermentação, da concentração desses dois gases, hidrogênio e metano, você consegue fazer uma análise se está em conformidade ou não o seu intestino. Entendeu? Se tem ou não tem. Aí vai depender muito do protocolo. Se eu tenho um protocolo de SIBO e IMO, eu vou utilizar geralmente lactulose, né? E se eu for, para uma intolerância a carboidrato, aí vou fazer com lactose. Então eu faço a ingestão de lactose, né? E aí depois eu vou começar a fazer os sopros para ver se a lactose interage com a minha microbiota e a partir dessa interação ele vai gerar ou não os gases.
0: A respiração, ela consegue identificar tudo isso?
4: É através do sopro, né? Uhum. Então, é a interação desse carboidrato com a microbiota intestinal que vai fazer com que você emita esses gases. Na quebra desses componentes, ele emite o gás chega vai pela corrente sanguínea até o pulmão e a gente expira, né? Então, é basicamente esse o funcionamento do produto. É a gente detectar o quanto fermenta dentro do corpo humano, né, a partir da interação com as bactérias e as arqueias, por meio desses carboidratos que a gente coloca lá, e ele vai quebrar esse carboidrato. Aí ele vai emitir os gases e a gente detecta os gases. Dependendo da quantidade, você tem ou não tem a intolerância ou SIBO-IMO.
0: Tem gente em casa querendo fazer esse exame, mas esse exame precisa ter sintomas, né? Uhum. Quais sintomas podem indicar a necessidade desse exame?
4: Eu não sou especialista, né, em gastroenterologia, não sou médico. Tem vários sintomas. Isso aqui, muita gente me pergunta, substitui a endoscopia, a colonoscopia? Não substitui. São exames diferentes, são exames complementares, né? Muitas vezes você vai fazendo um exame, por exemplo, de proctologia, de gastroenterologia, e você tem imagens que não conseguem detectar exatamente qual é a disfunção que você está tendo no corpo humano. Então, aí, muitas vezes, acaba sendo tratado empiricamente a doença, né? Se você não consegue descobrir exatamente o que é, você acaba tratando empiricamente. Então, como que é o protocolo natural? Fazer endoscopia, fazer colonoscopia, fazer os exames de sangue, seguir o protocolo médico e, não identificando nenhuma anomalia, nenhuma doença, aí sim você vai para um protocolo de doenças funcionais, que aí você pode ir para as doenças, né, mais relacionadas à microbiota, que é o caso do teste respiratório.
0: A gente consegue fazer um teste aqui no estúdio, mesmo para a gente entender como que funciona e para quem está assistindo também em casa também falar assim, eu acho que eu preciso fazer, né?
4: Sim, vamos lá.
0: Como que funciona?
4: Então primeiro aqui você vai segurar
0: um tubo.
4: A partir do tubo aí você tem um bocal, uhum, certo? Esse bocal é o bocal que você vai fazer o sopro, ele é descartável.
0: Mostro para qual, gente? Estou aqui na 1, isso. Ó, esse é o bocal. Uhum. Aqui, ó, ele é descartável.
4: Isso.
0: Estou vendo.
4: Aí o ideal seria fazer o sopro sentado, uhum. né? Que tem todo um protocolo de você sentar, de você estar bem confortável.
0: A gente assim, ó.
4: Aí, pronto. E aí aqui, junto do equipamento, você tem um software que ele é conectado no computador, né?
0: Certo.
4: Instalado no computador. E a partir da programação aqui no software, então, por exemplo, o primeiro sopro eu vou pedir aqui, e aí automaticamente o equipamento ele muda de cor.
0: É, né? Isso que eu ia até mostrar, ele estava azul agora há pouco, será que a gente consegue pegar da luz, gente? Deixa eu tentar virar um pouquinho para cá, assim, ó.
4: Aí,
0: ó. Como que ele tá agora, ó.
4: É.
0: Ele tava azulzinho, agora ele tá meio que um roxo.
4: Isso. É, ó. Ele vai ficar modificando um pouco...
0: Isso é até eu fazer a respiração.
4: Fazer o sopro. Se você fizer um sopro, aí qual que é o ideal? É você expirar, prender o ar por uns 3 segundos e soprar ele até o final.
0: Ó, oh, agora ele, né? Ficou azul, ó.
4: É, ele ficou azul. É,
0: verificarem, porque eu não fiz o teste,
4: exato.
0: Né?
4: Então, se você fizer um sopro e aí automaticamente, assim, se você fizer um sopro e parar abruptamente... Significa que você não conseguiu coletar o ar alveolar.
0: Entendi.
4: Não coletando o ar alveolar, ele vai apresentar um erro. Olha, esse sopro não foi válido para fazer análise. Então, ele já tem um protocolo aqui para fazer a coleta do sopro. Então, o que vai fazer, basicamente, eu vou acionar aqui.
0: Certo.
4: Você vai prender o ar, encher o pulmão, prender o ar por uns 3, 4 segundos e soltar o ar até tudo. Perder o fôlego.
0: Tá.
4: Perdeu o fôlego,
0: mas
4: ele vai reconhecer.
0: O sopro, eu... Tudo na boca.
4: Tudo na boca.
0: Gente, vou ficar meio assim, ó.
4: Então, vamos lá. Vou pedir o sopro aqui novamente.
0: Tá bom.
4: Ele vai ficar aí no roxo.
0: Aí eu... Ah, já tá no roxo?
4: Já tá.
0: Tá, ó.
4: Exato.
0: Foi?
4: Isso. Aqui, ó. Aí ele deu uma sinalização de verde aqui, que o sopro foi válido.
0: Ah,
4: e aqui
0: tá.
4: Ele mostra a pressão do sopro. Porque a partir do gráfico do sopro, você identifica se você chegou no ar alveolar.
0: Uhum.
4: Então a gente vai lá e detecta, ele foi um sopro válido, e aqui ele está processando o dado, né?
0: Ah, tá.
4: Então
0: vou
4: a partir daqui,
0: aqui, ó, de novo.
4: Então aqui ele está processando o sinal.
0: Certo.
4: Né?
0: Esse verdinho rodando, ele processando o sinal.
4: Isso. Esse aqui é o gráfico do sopro, né, que está no computador, e aqui ele está processando. Aí ele fica em torno de um minuto processando a concentração desses gases e após ele concluir essa análise, ele vai enviar esses dados para o computador.
0: Entendi.
4: E aí o computador, ele vai seguir o protocolo do exame, né? Que é um protocolo internacional, que ele vai construir o gráfico de concentração do sopro, tanto hidrogênio quanto metano.
0: Vai dar então uma diferença bem alta, porque eu não segui a dieta e também não fiz aquela questão do jejum, né? De não consumir carboidrato, essas
4: exato.
0: Coisas todas, né?
4: É, não é um sopro válido, né? Porque não teve a dieta.
0: Certo.
4: Então, ó, aí ele concluiu e agora ele vai fazer a limpeza dentro do exame.
0: Vou virar
4: e aqui,
0: ó,
4: tá aqui, ó.
0: Vai lá. Ele concluiu, vai fazer
4: isso,
0: a limpeza.
4: Tá
0: peguei
4: fazendo
0: aqui.
4: A limpeza.
0: Desculpa, editor, aí, por eu ter gachado sem avisar vocês aí.
4: E aqui ele já saiu as concentrações.
0: E o que saiu aí, hein?
4: Saiu 21 ppm de hidrogênio e 11 de metano.
0: O que, que quer dizer isso?
4: 21
0: pra eu correr
4: já é
0: pro
4: uma...
0: hospital?
4: Não. Até porque não teve a dieta, então não tendo a dieta acaba sendo um valor mais alto, né?
0: Certo.
4: Mas para você começar o exame, o ideal é que seja abaixo de 15 ppm de hidrogênio. E o metano, ele é positivo a partir dos 10 ppm. Então no caso aqui já seria um positivo, porque deu 11. Né?
0: E isso quer dizer o quê? Por exemplo, positivo, aí procura um médico.
4: Isso. Na verdade, hoje você vai fazer o exame dentro da clínica.
0: Ah,
4: então
0: tá.
4: A clínica já vai fazer o exame, já vai fazer todo o protocolo, né? E aí, fazendo todo o protocolo, aí o protocolo é de 2 horas, né? São vários sopros a cada 15 minutos, no caso de SIBO e IMO. No caso das intolerâncias, são 3 horas. E aí você vai fazer todos os sopros, ele vai montar o gráfico e aí vai estar com tudo disponível para que o médico possa fazer o laudo dele.
0: Certo.
4: Então ele vai detectar, tem SIBO e IMO, tem intolerância e qual o próximo passo, né? Então aí tem o tratamento e aí tem toda a investigação mais completa a respeito do...
0: Pode descobrir que tipo de doença nessa daí?
4: SIBO, que é o supercrescimento bacteriano,
0: certo.
4: Do intestino delgado, IMO, que é o supercrescimento metanogênico.
0: Tá.
4: Né? Um vai tender mais para diarreia e gases, né? E o outro vai tender para constipação, o metano constipa. Né?
0: Entendi. O resultado, ele sai rápido mesmo? Você já daqui já fez, já sai, já vai para um médico? É isso mesmo?
4: É isso. Daqui você já colocou, o produto já identifica a imagem, a partir do gráfico, o médico ele já vai dar o laudo dele, então já sai na hora, né?
0: Fez e esse exame também nem é invasivo, né?
4: Não.
0: Por isso que as pessoas querem substituir, né, a
4: córnea. Exato.
0: Né, porque...
4: risco, né? Então, é por isso que eu acho que combinou muito com o que a gente acredita como saúde.
0: Certo.
4: Que é uma coisa menos invasiva, mais segura, né?
0: Uhum.
4: Então, todo esse processo combina com o que a gente acredita de saúde, né?
0: Essa tecnologia, ela usa inteligência artificial ou apenas análise de dados?
4: Ela usa um pouco dos dois, né? Então a gente tem processamento de sinais, sim, que a gente faz análise do sopro, vê se é um sopro válido, faz análise de um sopro alveolar, faz a detecção, e a gente tem componentes de inteligência artificial para detecção do gás e análise do gás que está sendo colocado para ver a concentração dele. Então a gente tem algoritmos de inteligência que rodam tudo dentro do produto.
0: Como que foi o processo para aprovar o aparelho aqui no Brasil?
4: Tá. Aí é um processo, né, que...
0: grande.
4: Grande, demorado, custoso, mas...
0: Até dolorido às vezes, né?
4: Exato. Mas, assim, até por já ter vivido uma experiência como consultor na Anvisa, eu entendo que isso é necessário para ser feito, né? A gente está lidando com saúde, então é uma área sensível que exige um certo controle, uma qualidade, não dá para a gente simplesmente desenvolver algo e soltar isso para a sociedade, né? Então tem um protocolo, sim, é difícil, tem que passar nos métodos da vigilância sanitária, depois você tem que passar pelo Inmetro, o Inmetro faz auditoria, depois ele faz análise do produto em laboratório, tem todo um protocolo para isso, que com a documentação você envia para a Anvisa, para a análise da Anvisa, né? Então é um processo demorado, é um processo caro, mas eu enxergo isso como sendo uma necessidade, é a regra do jogo. Se você quiser entrar nesse mercado, quer entrar nesse jogo, você tem que passar por isso e faz parte do processo, né?
0: Hoje, no início, a gente falou sobre que os testes eles já estão em clínicas e também na América do Sul. Quantas clínicas, mais ou menos, em quantos países?
4: A gente está em pouco mais de 700 clínicas aqui no país, né, espalhados em todos os estados brasileiros. E aí tem alguns países, principalmente latino-americanos, né, que alguns médicos muito interessados pela tecnologia acabam vindo para o país, pegam o equipamento, fazem a aquisição e levam para os seus países, né? E aí a gente tem alguns parceiros aí em alguns países, mas está no nosso planejamento de fato fazer a exportação e ter parceiros mais fixos dentro desses países para que a gente possa fazer, né, a distribuição no país de forma adequada.
0: E o interesse por esse tipo de tecnologia aumentou nos últimos anos?
4: Com certeza. Dentro da área de gastroenterologia, era uma área muito nichada, né, dentro da gastro, assim, testes respiratórios, né, e a disbiose como um todo era uma coisa muito pequena. Depois que a gente teve um produto que de fato correspondia à necessidade, né, e estava em conformidade com os protocolos internacionais, esse interesse cresceu absurdamente, né? Então, várias outras especialidades começaram a se atentar também aos testes respiratórios. Então, hoje, endócrinos, não somente gastro, mas gastros, proctos, endócrinos, até ginecos começaram a vir atrás da gente, né, para entender melhor o comportamento, tratamento da SIBO, entender como é que diagnostica, porque interfere em vários outros processos de saúde em áreas específicas, né? Então, eu acho que não só trouxe luz para essa doença, que é muito subdiagnosticada aqui no país, e também trouxe mais interesse do corpo médico, né, do corpo clínico, para entender melhor quais as consequências para as doenças que eles tratam.
0: Tem muita gente que convive com sintomas sem diagnóstico?
4: Nossa, bastante. Muita gente, né? Acho que, eu já vivi, já convivi com isso.
0: Acha que é normal, né? Acaba achando...
4: Já são tantos anos, mas não, às vezes é SIBO. Às vezes é um tratamento que você consegue fazer e a partir do tratamento você tem uma qualidade de vida completamente diferente. Você se alimenta melhor, você digere melhor os alimentos. Então tem todo um processo de saúde e qualidade de vida que o produto vem para trazer.
0: E pode evitar também tratamentos errados, né?
4: Sim. Com certeza.
0: Porque às vezes, agora que a gente está muito no mundo digital,
5: todo mundo consulta o chat GPT, enfim, a IA como um todo, né? Falando de todas as empresas, para ter diagnóstico de alguma coisa. Então, muita gente, às vezes, está fazendo um tratamento e, na verdade, poderia ser outra coisa, né?
4: Exatamente. Eu acho que, assim, no método tradicional, você vai fazer endoscopia, colonoscopia, você vai fazer alguns exames de sangue, alguns exames complementares, mas, antigamente, você não tinha uma conclusão de que era realmente SIBO, IMO, ou era alguma intolerância a carboidrato, e aí você acabava ou tratando empiricamente, ou não tratando, né? Às vezes vai para um caminho de vamos ver o que pode ser, e aí prolonga a qualidade de vida, né? Diminui a qualidade de vida ao longo do tempo, e a gente poderia já estar tratando. A partir do momento que você tem uma máquina certa, que você consegue fazer a detecção correta, você faz o tratamento e você tem uma qualidade de vida completamente diferente, tem, né, todo um processo,
5: Rafael,
4: de qualidade.
5: Rafael, para a gente encerrar, quem quiser saber mais da empresa, onde procura, como que chega em vocês?
4: Tá, nós temos o nosso site, né? Então, www.healthgo.com.br. Lá tem todos os nossos contatos, tem o nosso Instagram também, né? @healthgoair, né? Que é o nome do produto. E aí vocês podem entrar em contato com a gente, entendendo principalmente os médicos, né, hospitais, clínicas, entrando em contato com a gente consegue direcionar para o nosso time, consegue explicar melhor como funciona o produto, quais são as implicações, como é que é o protocolo, e a gente auxilia nesse processo.
5: Bom, eu estou aqui virando, até mesmo para a gente encerrar o programa, mostrando aqui o loginho girando por aqui, né?
4: Legal.
5: Gente, para vocês que querem rever esse programa, é só acessar o nosso canal no YouTube, que é o Assembleia SP. Lá você consegue rever todos os programas SP Tecnologia e também saber mais do Parlamento Paulista e notícias do Estado. A gente se encontra no nosso próximo programa. Muito obrigado pela sua atenção, pela sua audiência e até a próxima.

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gente, porque a imunização feita com a vacina produzida pelo Instituto Butantan para a dengue, ela foi interrompida. Isso porque foram registrados alguns casos de pessoas que tiveram reações graves a este imunizante, inclusive foram 3 casos graves registrados, além de 2 óbitos. Ainda não há uma comprovação de que exista de fato uma relação entre estes casos graves e os 2 óbitos e a vacina, mas por precaução, então a Anvisa e o Ministério da Saúde decidiram suspender por enquanto a fabricação e a aplicação dessa vacina. Lembrando que 500 doses da vacina já foram aplicadas na população e agora, então, por conta dos casos registrados de pessoas que tiveram reações graves, reações adversas, eles fizeram essa suspensão. O Ministério da Saúde, ele fez, então, uma nota, eles emitiram uma nota nesta segunda-feira, eu vou ler para vocês o que eles falaram, justamente para tentar justificar, explicar para a população o que aconteceu. Então, o que que eles disseram? O governo de São Paulo informa que, seguindo orientações do Ministério da Saúde e da Anvisa, a vacinação contra a dengue será temporariamente interrompida. Então, não é algo definitivo, será temporário até que eles consigam aí ver o que causou, se tem alguma ligação ou não com essas reações adversas. De forma preventiva, para reavaliação da estratégia vacinal e aprofundamento das análises de farmacovigilância. A medida foi adotada após o registro de eventos adversos em pessoas vacinadas, como eu disse, então, foram registrados alguns casos de pessoas que tiveram reações graves justamente após serem vacinadas. Entre os casos analisados, 3 apresentaram sinais de gravidade em um universo de aproximadamente 500 mil dessas aplicadas. A gente fazendo uma análise, são poucos os casos registrados de pessoas que tiveram alguma reação adversa, pensando em 500 mil que foram vacinadas. É um número relativamente baixo, pensando que toda vacina pode ter alguma reação adversa, mas o Ministério da Saúde e a Anvisa, eles se precipitaram, né? Tomaram atitude a tempo para evitar que tivessem mais casos, ou seja, eles tomaram a medida correta, né, para evitar que tenham mais casos como este, independente se tem alguma relação ou não. Enquanto eles fazem essa investigação, está suspensa. Eles ainda falam que até o momento, então, não existe uma confirmação, como eu disse, entre a ligação dos casos registrados com a vacina. A suspensão temporária segue, a princípio, por precaução, então, como objetivo, garantir a máxima segurança à população, enquanto as investigações são concluídas, então eles devem continuar fazendo testes para saber se existe alguma ligação causal entre os casos registrados e os óbitos com essa vacinação. Se houver aí uma comprovação, provavelmente ela deve ser encerrada, caso não, pode ser que ela volte a circular, por isso que é temporário. E ainda falando sobre saúde, gente, nós estamos no mês de junho, que é junho vermelho. Ele recebe esse nome justamente porque o mês incentiva a doação de sangue, que é muito importante. Aqui no estado de São Paulo, a gente está com um déficit bem grande, principalmente nos estoques dos tipos AB negativo, B negativo, O negativo e O positivo. Então, se você tem um desses tipos sanguíneos ou outro tipo sanguíneo também, você pode fazer uma doação, você pode ir até um hemocentro. Quem que pode fazer, então, essa doação? Ter entre 16 e 69 anos de idade para você poder doar. Os doadores com menos de 18 anos também precisam estar acompanhados de um responsável, tá? Tem que pesar no mínimo 50 quilos, estar bem alimentado, porém sem refeições pesadas, que contém gorduras para você poder fazer essa doação. Portar um documento oficial original de identidade com foto, RG ou o novo CPF, carteira profissional também serve. Os hemocentros, vocês só ir até o local para realizar a doação, então necessário ter entre 16 e 69 anos. Desde que a primeira doação tenha sido feita até os 60 anos, ou seja, se você tem mais de 60, vai até os 69, mas você não fez nenhuma doação anterior a essa idade, você não pode fazer a doação. Tem que ter feito uma doação até os 60 anos. Uma única doação de sangue pode salvar até 4 vidas. Lembrando, então, aqui no estado de São Paulo, estes tipos sanguíneos que eu falei, né, o AB negativo,
a B negativo, O negativo e o O positivo, o estoque dura para 2 dias, é o que eles têm até o momento. Então, se vocês podem ir fazer a doação, é muito importante para ajudar a salvar uma vida. E a gente fala também sobre clima, porque vocês devem ter percebido que houve uma mudança.

Aí, nas temperaturas, começou a esfriar, isso porque uma massa de ar frio começou a circular, passar aqui pelo sudeste, e ela deve trazer chuvas para os próximos dias. Chuvas isoladas não vai atingir todo o sudeste. Algumas cidades devem receber essas pancadas de chuvas nos próximos dias, mas já acende o alerta aí para a gente ficar atento com a possibilidade de chuvas fortes isoladas durante os próximos dias, e é sempre ter aquela atenção de evitar pontos de alagamentos, tomar todos os cuidados para não ter nenhum acidente, também preservar a vida, né? A gente sabe que quando chove muito, principalmente aqui no estado de São Paulo, tem pontos de alagamento, a gente acaba tendo alguns acidentes, e aí é importante, né, tomar todas as precauções necessárias para evitar que isso aconteça. Mais informações vocês acompanham ao longo da nossa programação ou no Jornal da Lesp. Até a próxima!

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0: seja bem-vindo, seja muito bem-vinda no Alesp Parlamento de hoje. Vamos falar sobre o transtorno do espectro autista, o TEA, projetos de capacitação e empregabilidade. Recebemos a deputada Clarice Ganem, do Podemos, que tem como um dos eixos fundamentais de sua atuação a defesa dos direitos das pessoas com o transtorno do espectro autista, TDAH e outras neurodivergências. Clarice é autora de diversos projetos, entre eles o PL 1167 de 2023, que proíbe a interrupção de terapias e acompanhamentos educacionais por motivo de... E o PL... A Plataforma Estadual de Informação e Serviços Voltados à Comunidade Autista. A parlamentar também propôs o PL 1033, também de 2023, que estabelece penalidades para atos de discriminação contra pessoas com TEA. O projeto que autoriza a criação de centros de terapia assistida por animais para pessoas com deficiência e transtornos do neurodesenvolvimento. Projeto em defesa das mães atípicas, autora da lei que garante cotas para pessoas com deficiência em cursos técnicos e universidades estaduais e da lei que assegura transparência na fila da saúde, obrigando a divulgação da ordem de espera de pacientes no SUS. Deputada, seja muito bem-vinda, que prazer tê-la aqui hoje conosco.
1: O prazer é todo meu, muito obrigada pelo convite.
0: Nós que agradecemos para falarmos desses temas tão relevantes, que a gente sabe que a população precisa destas informações.
1: Muito importante, né, esse assunto, esse tema é muito, né?
0: Vamos falar muito. E nos acompanham aqui para esta conversa, vocês já viram aí, o professor Dr. Antônio Marcos de Aguiar Massola, é membro do Escritório de Relacionamento Institucional da Escola Politécnica da USP, professor titular da Universidade de São Paulo e ex-diretor da PoliUSP, engenheiro, eletricista, mestre, doutor pela própria Poli, e dedicou a sua vida à engenharia, à universidade pública, à formação de pessoas e a construção de pontes entre conhecimento, tecnologia e sociedade. Muito obrigada pela sua presença aqui conosco.
2: Eu que tenho que agradecer.
0: Falei pouco do seu currículo, né?
2: É um prazer.
0: Prazer é todo nosso.
2: Foi a primeira vez, né? Isso é muito importante para mim.
0: Muito importante para nós. E também aqui conosco, Emanuel Santana, coordenador Conec TEA São Paulo. Ele atua como CEO da Adapt Educação e é especialista em neuroinclusão nas escolas e também no mercado de trabalho, com mais de 2 décadas de experiência em projetos de inovação e impacto social. Dedica sua carreira a criar pontes entre a universidade, o mundo corporativo e a sociedade. Inspirado também por sua vivência como pai de autistas, une rigor científico e sensibilidade humana para promover acessibilidade real e também ampliar as oportunidades para pessoas neurodivergentes. Muito obrigada. Olha, eu fico até lisonjeada de falar esses currículos tão importantes e a gente sabe o trabalho de vocês, quanto modifica a vida das pessoas.
3: Para a gente é uma honra estar aqui e poder levar informação de qualidade, que agradeço muito o convite da deputada, o seu convite, Priscila. Para a gente é sempre um prazer poder falar e divulgar o trabalho das pessoas autistas.
0: E vamos falar muito. Eu vou começar a edição do programa de hoje conversando com a deputada, abrindo, né, esse nosso bate-papo sobre a importância, né, deputada, de ter políticas públicas, projetos de leis que depois são transformados em lei quando a gente pensa em pessoas, porque eu acho que a gente, quando pensa em pessoas, em políticas para as pessoas, é isso que move tudo, a construção do Estado, a construção do país.
1: É isso mesmo, é um assunto muito importante, muito delicado também, né, porque quando eu comecei, né, quando fui eleita, em 2022, eu comecei trabalhando pelas pessoas com autismo. Aliás, eu comecei, um caso curioso, porque eu também sou da causa animal, né?
0: Sim.
1: E o meu filho, Bruno Ganem, tinha feito a lei que é contra os fogos estampidos, por causa dos cães, dos animais, dos pets, que eles sofrem muito, né? E aí eu comecei a receber mensagens de mães atípicas, que meu filho é autista e ele morre de medo de fogos, ele se desconecta e ele demora para se regular, depois Sim. Teve uma mãe que falou assim, olha, meu filho quando ele escuta fogos, ele demora 6 meses para se regular, sabe? Eu achei aquilo tão triste, sabe? Aí eu comecei a trabalhar pela causa autista. Aí eu comecei de lá para cá e vem aparecendo, as pessoas me procuram, tenho muito contato com as mães atípicas, essas mães guerreiras, né? Porque a gente sabe, né, Emanuel, que... É, a maioria, né, 86%, se não me engano, antes era 75%, já pulou para 86%, né, de pais, quando descobrem que o filho, vem o laudo do filho que tem TEA, ele vai embora e deixa a mãe sozinha. A mãe é obrigada a sustentar os filhos, a cuidar de um, dois, às vezes três filhos autistas, tendo que sustentar a casa. Então isso é uma dificuldade muito grande. Então a gente trabalha com o cuidado de quem cuida, né? Que essas mães merecem toda a nossa atenção, políticas públicas que apoiam, para elas poderem ter assim, uma tranquilidade com seus filhos. Então é muito importante, a gente trabalha muito por leis para que elas sejam bem cuidadas.
0: Emanuel, professor, e como foi vocês o início do trabalho com essa causa? Eu digo uma causa porque hoje, com o laudo, isso facilitou muito para a sociedade entender o diagnóstico, né? Porque isso que a deputada traz, essa fala de que muitas mães achavam que era um medo da criança, aí quando tem o laudo, quando tem o diagnóstico, descobre, existe um medo, mas ó, por que que existe esse medo e por que que muitas vezes demora tanto tempo para a criança recuperar esse medo? Como é que iniciou a história de vocês com o TEA?
2: Eu gostaria de passar essa pergunta para o meu amigo Emanuel, porque a gente, ele já trabalhava com isso, e eu vim na sequência. Então é muito importante que ele relate tudo que a gente tem feito.
0: Emanuel, a responsabilidade.
3: Responsabilidade grande. Mas eu não escolhi trabalhar com autismo, né? Então, antes eu era executivo da área de educação, só que eu tenho 3 filhos autistas. Então eu não escolhi, mas eu acabei sendo escolhido. Então não é algo que eu decidi no início da minha carreira, mas depois minha pesquisa anterior era encurtar caminhos de aprendizagem, então meu mestrado foi nisso, né? Como as pessoas aprenderem cada vez mais rápido, com menos esforço, então eu trabalhava com tecnologia educacional. E a partir do diagnóstico dos meus filhos, veio um incômodo muito grande, um convite da minha esposa, né? Para a gente mudar, né? E começar a trabalhar com isso. E aí desde 2019 a gente vem trabalhando com projetos na área de inclusão de pessoas autistas, desde a escola até o mercado de trabalho. A gente acabou fundando uma organização social chamada ADAPT, se dedicou basicamente a fazer isso. E em 2022... o professor Massola, ele estava fazendo um projeto
2: para Cajamar.
3: Para Cajamar, um CAPSE?
2: É, para adotar um centro que eles tinham lá com o TEA.
3: Isso. E além de fazer a construção do prédio, o projeto previa o treinamento dos profissionais.
0: Olha que bacana.
3: Isso. Aí um grande amigo nos conectou, o Edu Mancebo.
2: Mancebo.
3: E a gente começou a fazer o treinamento dessas pessoas lá em Cajamar. E depois, no ano seguinte, a gente iniciou...
2: nossas próprias tarefas.
3: A gente iniciou nosso projeto de COTEA, né, que é uma cooperação para treinamento e emprego de pessoas autistas. Então, a gente se dedicou a entender que existe uma barreira muito grande na escola e depois existe uma barreira no trabalho. Então, foi assim. Uma história resumida... Né, mas é um
2: rápida, mas que funciona.
0: Professor, e como trabalhar para romper essa barreira? Nós falávamos dos bastidores, né, deputada, que a sociedade ainda não entende o que exatamente está escrito no laudo e precisa entender para que daqui a alguns anos nós sentamos aqui novamente e a gente comemore os avanços.
2: É um processo que prevê muita educação. Nós precisamos difundir muito o que a gente está fazendo e por isso eu tinha que ter uma instituição por trás, né, para que a gente pudesse fazer isso. Eu não sou médico, eu não tenho essa vivência que o Emanuel tem, mesmo que ele não seja médico, e nem o Edu, né? Acho que é uma característica interessante, onde nós temos um engenheiro eletrônico, um arquiteto, e o Emanuel, que era pedagogo, né, Emanuel? E nós nos juntamos para preencher um vazio muito grande que existe no nosso país e principalmente no nosso estado. E eu vi que a gente teria grande chance de fazer isso dentro de uma instituição como a Universidade de São Paulo, mais especificamente a Escola Politécnica, onde eu fui diretor. Eu era sempre chamado, quando eu era diretor, para resolver problemas de pessoas que eram autistas. Então, na Poli, nós temos professor que é autista, filhos de professor que são autistas, funcionários que são autistas, filhos de funcionários que são autistas, e a massa crítica da escola, que tem alunos que precisam serem suportados porque são autistas. Então isso me motivou muito a levantar esses propósitos dentro da Escola Politécnica. E como você falou, é muito difícil você mover a população, a comunidade principalmente, a suportar esse tipo de coisa. E mais que isso, os próprios profissionais que a gente tem, que muitos estão pensando em fazer outras coisas na vida, mas que não descem do pedestal, no sentido de procurar ajudar as outras pessoas que assim necessitam. Então foi aí que a gente se reuniu e viramos um processo muito intenso, no sentido de fazer com que a gente tivesse alguma coisa voltada para o autismo. Consegui polarizar e movimentar o Hospital Universitário da USP, né? O atual superintendente, o professor Pinhato, e a gente está seguindo em frente com uma coisa muito interessante, que cada vez que a gente fala sobre o projeto, vem mais aderência.
4: Olha que maravilha!
3: E teve a entrada da deputada Clarice Ganem, né?
1: É isso?
3: É, foi em 2000 e nós estávamos na terceira edição?
2: Terceira edição.
3: 2023, se eu não me engano.
1: Acho que foi 2023.
3: Isso. Aí a deputada chamou a gente, quis saber, né?
1: Sim, eu li alguma coisa, né, que na USP, na Poli, USP, estavam trabalhando em benefício do autismo. Falei, opa, pera um pouco, que chegou na minha área. E eu e meus dois filhos estudaram na Poli, né, o Bruno, o Ganem e a Carol, né, minha filha. Os dois são engenheiros lá, politécnicos. E eu falei, ah, eu conheço, né, a universidade, eu sei como é que é, coisa séria. Se chegou lá, é porque o assunto é sério. E aí eu pedi para entrar em contato com Emmanuel e eles vieram até mim. Aí ele me trouxe o professor Massola, que meus filhos falaram, nossa, são fãs deles, né?
4: Sim, olha que
1: da época deles,
2: incrível,
1: né?
2: É. Foi
1: aluno, né? Aí a gente montou um grupo assim, bem bacana, né? Com vários projetos.
3: É, parece que foi uma coincidência, mas acho que tem aí um grande encontro.
1: Sim.
3: E quem sabe até reencontros, né? Mas acho que teve uma sinergia muito grande. E essa questão, assim, porque muitas vezes perguntam pra gente, né, Massola? Poxa, mas não é muita audácia, né, abrir as portas da USP para as pessoas autistas? Não é muito elitizado? Aí tem aquela... A USP é o porquê. Se não a USP, qual universidade?
2: Onde?
3: A quem estaria preparado para iniciar um projeto desse, né? E é importante que todas iniciem. Então a gente quer fazer um piloto, um modelo, definir padrão que possa ser escalado. Elitizar seria continuar com as portas fechadas. Então, eu agradeço muito a deputada, porque a gente está podendo abrir as portas da USP pela primeira vez para uma experiência pós-ensino médio, 100% para pessoas autistas, totalmente gratuito. Essas pessoas vão estudar na Poli-USP
2: durante, né, 4 meses.
3: 4 meses lá dentro, vão ser profissionalizadas. Então isso vai acontecer durante 4 meses. Depois de 3 meses, elas serão acompanhadas no mercado de trabalho. Então, enquanto elas estão sendo formadas ali, né, nesses 4 meses, empresas também vão estar recebendo o treinamento. Então, é um projeto que a gente tem muito carinho, né, pela
2: muito carinho,
3: potência.
2: Amor, paciência, e temos certeza que a gente vai vencer.
0: Claro que vão. Manuel, professor e também a deputada, quando a gente fala de um projeto como esse, a gente sabe que, como vocês já falaram aqui, muitas pessoas estão envolvidas e, acredito eu, e vocês me corrijam se eu estiver errada, quanto mais pessoas envolvidas, mais sucesso se tem,
2: mais,
0: né?
2: Mais sucesso se terá. Por exemplo, isso que você está falando de mais pessoas envolvidas, nós tínhamos o nosso pessoal lá da eletrônica, né, de computação e sistemas digitais, que almejavam ter mais coisas para fazer. E não é que nós conseguimos engajar um dos professores, o professor Jorge Risco, e motivou o grupo que ele comanda no sentido de fazer dispositivos eletrônicos para acompanhar essas tarefas na área do TEA, agora geral, né? Então, isso está dando bastante frutos, né, professor Manuel?
3: Sim, sim. Foram 26 projetos, né, já apresentados na feira da disciplina LabDig, né, do Edson Midorical. E aí, projetos inovadores, né? Então, assim, tem desde dispositivos para detectar, por exemplo, esse. Vocês que estão em casa não estão escutando, mas tem o ar-condicionado está ligado. Isso para uma pessoa autista é uma barreira para ele estar em um estúdio? Um exemplo, aqui não tem uma lâmpada fluorescente, mas aquelas lâmpadas fluorescentes de 60 Hz, alguns autistas enxergam ela piscando 60 vezes. Então, para eles ficarem nesse ambiente onde tem essas lâmpadas, é um sofrimento muito grande, porque é uma exposição sensorial, eles ficam vendo, imagina assim, 60 flashes na sua cara, né, o tempo todo. Então, é esse impacto que no corpo deles está causando esse ambiente. E aí vem mas ele está nervoso, ele está com toda a razão, né, então ele tem uma hipersensibilidade, ele consegue enxergar essa frequência e isso incomoda muito. Então, a gente tem que pensar em várias, você falando da equipe, né, a gente tem que pensar em várias situações, inclusive um cão de suporte, né, que
2: animal.
3: É uma das nossas alunas.
0: Também da causa animal, né, a grande causa da senhora, né, deputada.
1: Eles estão muito juntos, né, a gente sabe que um cão de acompanhamento, e principalmente crianças, né, eles ficam tão seguros com o cão, porque esses cães são treinados para isso, né? Existe um instituto, né, que ele treina cães não só para pessoas deficientes visuais, para acompanhamento de pessoas autistas, né?
2: Perfeito.
1: E eles são treinados para isso, eles ficam meses ali até poder sair de lá com segurança. E a criança, ela tem uma empatia, uma força
2: muito
1: tão grande. Com aquele cão, que já teve casos em voos, né, de comissário proibir o cão de entrar, a pessoa se desregula. Ela precisa, isso daí a sociedade precisa entender, tá? Existem leis já, né, que é obrigatório. Não, ele tem o direito de entrar com seu cão de acompanhamento. Então, ninguém pode impedir. O cão guia, no caso de deficiente visual, e o cão de acompanhamento, no caso de pessoas autistas. E ninguém pode proibir. É lei, sabe? É um direito dele. E por isso que a gente briga por políticas públicas para cada vez mais aumentar esses, não aumentar os direitos, mas fazer valer os direitos. Tá? Porque eles têm esse direito. Então, até tem um caso, né, de uma moça que foi lá, né? Eles estavam me contando, depois você pode falar do assunto, né? Que ela foi lá para a USP com o seu cão de apoio.
3: Ela pediu permissão, ela foi. Olha, será que eu posso? Ir, né? Então, isso aconteceu alguns minutos atrás. Eu fiz a solicitação para o professor Massola.
2: Nós estávamos entrando no carro para vir para cá, para a Assembleia, e o Emanuel recebeu a ligação. E aí ele me perguntou: professor, ela pode trazer o cãozinho? Claro que pode.
3: Nós que pode.
2: Veja, aí é um processo que a gente tem que mostrar que existe. Todo
4: Exatamente.
2: Mundo tem que saber que é lei.
4: Sim.
2: E que isso tem que ser respeitado. E muita gente não sabe e simplesmente não permite que certas coisas aconteçam. E isso é uma coisa muito que deprime muito a gente, né?
4: Não, e quando vocês trazem esses exemplos, eu estava pensando aqui, ouvindo a deputada falar dessa questão dos animais. O quanto esses mecanismos e essas parcerias, porque quando a gente fala principalmente dos animais, elas estimulam no desenvolvimento. E aí quando a gente fala do TEA, de projetos como os de vocês, do trabalho da deputada Clarice, tudo vinculado, a sociedade começa a enxergar de uma outra maneira.
2: De uma outra maneira,
4: a Poli está envolvida, tem a USP, tem a deputada, tem
2: isso.
4: Animal, é todo mundo... Unido, a gente pode usar essa palavra, professor?
2: Pode. E aí a gente completa essa palavra dizendo o seguinte, que muitas vezes um exemplo, por mais simples que ele seja, ele serve para influenciar os docentes da universidade.
4: Exatamente.
2: Porque isso é uma maneira muito interessante, que quando eu ofereci a proposta de trabalho numa reunião de uma comissão da Escola Politécnica, que eu iria envolver também o Hospital Universitário, eu tive algumas reações negativas. Mas eu disse que o contexto era esse, que a gente tinha que contribuir com a comunidade de uma maneira geral, e a Poli, através de um trabalho desse tipo, que é totalmente voluntário, puxa vida, nós estamos servindo a nossa população, que nos paga, com uma maneira que a gente está trabalhando. E isso é muito importante. E recentemente, no final do ano passado, houve uma feira lá na Escola Politécnica, onde nós trouxemos o pessoal para mostrar os diferentes projetos que a gente tem nessas áreas. E foi, por exemplo, para o pessoal que é deficiente visual, usar ônibus, usar transporte, já tem equipamento que facilita a vida deles. Então, isso é muito importante e a gente tem que sempre levar adiante. Doa a quem doer.
4: Doa a quem doer. E é tão importante essa fala do professor, né, deputada? Porque a senhora que ouve o relato de muitas mães atípicas, o Emanuel que sabe diariamente como os desafios são grandes, quando você vê um exemplo de um projeto, um trabalho como esse dos senhores, a família, a mãe, olha, o meu filho pode... tem condições, a universidade apoia, o Estado assegura, porque eu acho que muitas vezes a insegurança das mães em relação ao filho é muito isso, né, deputada? Como que vai ser o mercado de trabalho, né, Manuel?
1: E o professor Massola, desculpa interromper, ele tocou no assunto dos docentes, né? Eu tenho uma conquista que eu tenho muito orgulho dessa conquista, né? Que eu fui... Eu
2: a senhora me conquistou.
1: Das universidades, né? Eu vivia cobrando do governo para que se colocassem capacitações para professores da rede pública, né, do Estado. Aí um dia eu falei, por que só para capacitar os professores e não já formá-los com essa capacitação? Aí fui falar com o reitor da Unicamp, da Unesp, da USP também esteve presente. Aí veio o secretário das Pessoas com Deficiência, o secretário Marcos da Costa. Coloquei todo mundo, né, nesse projeto. Eu falei, eu acho que precisava ter matérias, uma pelo menos por ano, matéria específica para cuidar com o TEA. Sabe, um professor, ele vai ser formado, ele precisa saber lidar, ele tem que ter aquela tranquilidade de receber aluno autista e saber como cuidar. Porque a gente vê casos de professores agredindo aluno autista, ou professores sendo vítimas também, porque eles não sabem como fazer. E aí eu lembro que o reitor da Unicamp falou, não só para professores, né, para todas as áreas.
2: Para todas as áreas. Sem dúvida nenhuma. O pessoal que trabalha com massa, com gente... sabe disso, e a gente precisa contar para a comunidade que temos gente que pode modificar a sua vida simplesmente com pouco de apoio.
1: Isso, aí o secretário Marcos da Costa, né, Secretaria da Pessoa com Deficiência, eles montaram uma matéria, Disciplina Paulista de Acessibilidade Inclusiva. Aí ele falou, olha, a gente tem uma previsão, né, um sonho de que 2.000 alunos se inscrevam, porque não pode ser obrigatória, né, professor, tem que ser optativa. 2.000 alunos se inscrevam. Para nossa surpresa, no final do ano passado, formaram-se 20.000 alunos de todas as áreas, arquiteto, engenheiro, professor, enfermeiro, todo mundo, sabe, os jovens se interessaram pela matéria. Isso é maravilhoso, né, professor?
2: Isso é muito bonito.
1: Porque ele já está lá, preparado.
2: Isso deixa a gente cada vez mais entusiasmado.
1: É, e acreditando, né, cada vez mais que tem jeito. Né, eu ainda digo, né, que a sociedade toda tem que estar preparada para o autismo. Tá, eu acredito que um balconista de uma loja, um comissário de bordo, um balconista lá no aeroporto que vai receber, né? Qualquer pessoa que vai lidar com o público, ela precisa se preparar minimamente para poder receber uma pessoa com TEA sem ter aquele, sabe, impacto. Aquele estresse, impacto, né?
2: É.
1: Eu acho muito importante isso. A sociedade precisa se preparar para isso, em todos os níveis.
2: Isso
4: a
2: mesmo.
4: Gente vai para um rápido intervalo e em instantes, é rapidinho, não sai daí, esperamos vocês. A gente continua aqui nesse papo muito importante. Você sabe, tudo que a gente conversa aqui mexe com a vida da sociedade. Rapidinho, fica com a gente. Música.

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2: Já estamos de volta, eu falei que era rapidinho, né? No programa de hoje estamos falando sobre o transtorno do espectro autista, projetos de capacitação e empregabilidade. Vou lembrar vocês em casa que também nos acompanham pela internet, o canal da TV Alesp pelo YouTube. E esse papo aqui que não encerrou no intervalo, a gente continuou falando aqui, agora a gente vai compartilhar com vocês a importância, né, da sociedade, falávamos da união, doa quem doer, né, professor?
3: É.
2: E agora eu vou pedir para vocês explicarem um pouquinho mais para a gente e com a colaboração da deputada também, que projetos são esses, quem pode participar e um pouco mais de como serão essas aulas, porque a gente falava das mães atípicas e muitas dúvidas das mães, né? Como que o meu filho vai ser tratado, minha filha, na sala de aula?
3: É.
2: Como que vai ser o mercado de trabalho quando ele for apresentado aos colegas, o dia a dia, a rotina? Eu acho que isso preocupa muito as famílias,
3: das,
2: né, Emanuel? Porque a gente sabe, né, professora, a gente muitas vezes fala, a deputada vai concordar comigo, a Assembleia é o nosso trabalho, é a nossa segunda casa. Assim como o senhor na Poli, o Emanuel com as tarefas dele, nos lugares que ele trabalha. Então, também precisa desse acolhimento na segunda casa.
3: É verdade, isso é muito importante e é o do nosso dia a dia. Isso está sendo, para mim, o meu dia a dia agora. Porque tem outras atividades que a Poli também faz, no sentido de atender a comunidade. Nós temos, por exemplo, só para fazer um paralelo,
2: claro,
3: nós temos um projeto com a Fundação Casa. E o projeto da Fundação Casa, a gente leva os internados por bloco para conhecer a Poli, mostrar para a Poli como é o vestibular que a gente tem para receber esses alunos. Porque na Fundação Casa tem a escola de nível médio e eles frequentam essa escola, então eles podem fazer o vestibular e tem a cota, né? Cota das universidades.
4: Isso é uma lei que foi sancionada, graças a Deus, né? Graças ao governador.
3: Então,
4: de cotas nas escolas públicas, nas universidades
3: e cursos
4: técnicos.
5: É excelente. E um ponto da escola, né, que é importante a gente ter em mente, é que quando a família deixa seu filho na escola, é o primeiro passo aonde a família perde a guarda, né? Perdi o de uma pessoa autista na escola. A gente tem uma certa receio dessa família e medo. O que vai acontecer com o meu filho? Então você falou direitinho o que é esse receio. A família está com medo porque é o primeiro espaço que a criança está experimentando que eles não têm controle. Muitas vezes eles não podem acessar o prédio, eles têm que ficar do lado de fora. E a escola também está com medo porque ela não está preparada. Ela não teve as disciplinas, né,
4: exatamente,
5: deputada? Então, assim, os professores ainda não se sentem preparados. Então, tem uma relação de medo. E isso não é bom, nem para um, nem para outro. Então, quando eu vejo as reuniões, né, acontecerem nesse ambiente, cada um senta na mesa com as suas bagagens. E tem uma tensão muito grande. A professora está sobrecarregada, a família está com muito medo de chegar lá, falar assim, vão acusar meu filho de agressividade. Então, tem uma série de técnicas que a gente pode ajudar a escola a construir pontes ao invés de muros. E acho que esse projeto do Conecteia abriu pela primeira vez a porta da USP. Então, ter o professor Massola, né, aqui, a possibilidade da deputada e a gente juntos, né, abrindo a porta da USP para as pessoas autistas, é de muito orgulho para eles poderem estudar em uma instituição de tão prestígio igual a USP. E ao mesmo tempo não é somente abrir a porta da USP, é abrir a porta da vida. Porque quando a gente está falando de uma pessoa autista que vai enfrentar uma resistência muito grande no mercado do trabalho, Porque se eu não abro a porta da escola, né, a deputada falou bem um dia desse, se a gente não abre a porta da escola, a gente não abre a porta da praça, a gente não abre a porta do shopping, a gente não abre a porta do mercado de trabalho. Então a gente precisa de abrir essas portas. E quando a gente está abrindo essa porta, quantas portas o Brasil vai ter a coragem de abrir para essas pessoas? Porque não é importante, assim, ah, será que o projeto vai dar certo, não vai? A gente colocar um cachorro junto com autistas dentro da porta, poxa, vocês têm certeza do que vocês estão fazendo? A gente não está repetindo uma receita de sucesso. Uhum. A gente está tentando, a gente está sendo pioneiro, a gente está fazendo coisas de vanguarda.
4: Acreditando.
5: Né? E acreditando que vai dar certo.
3: É isso que eu chamo,
5: e com muita vontade,
3: efetivamente, de inovação.
4: É.
3: Isso é verdadeira inovação. Por quê? Porque nós não estamos fazendo uma coisa que é trivial.
4: Uhum.
3: Então nós estamos fazendo uma coisa que tem que ser pensada, planejada e implementada. E isso é muito importante na vida universitária.
4: É, isso
3: também
4: é feito com muita seriedade, né?
3: Seriedade, isso tudo faz parte. E lembrar, por exemplo, deputada, que uma coisa que mais acontece quando eu faço as visitas monitoradas na escola, para os alunos das escolas de nível médio saberem o que é a universidade, a Poli abre 400 vagas para visita.
4: Olha só.
3: As outras unidades abrem 40 vagas, 30 vagas. Nós não. Nós abrimos 400 vagas para visita. Temos um sábado cheio de trabalho. E é muito importante porque a primeira coisa que a gente costuma falar para os alunos que vêm ali nessa visita monitorada à universidade é: a universidade é pública e gratuita.
4: E de qualidade.
3: E muita gente não sabe. Pergunta assim pra gente: quanto custa esse curso? Impressionante isso. Falta de divulgação.
2: E o senhor trouxe um tópico, professor, que eu estava recordando esses dias. Eu sou do Rio Grande do Sul, mas já moro aqui em São Paulo há mais de 20 anos. E um colega nosso aqui de São Paulo se formou também lá na Poli. E aí lá no Rio Grande do Sul, uma das meninas falou: mas é muito cara, né?
3: É caríssimo.
2: Então, a sociedade ela ainda não tem essa informação de que é pública, de qualidade e gratuita.
3: Gratuito. Não paga nada. Muito pelo contrário, a universidade, sobre o aspecto social, para os mais carentes, assim, que ela fornece? Bolsas.
2: Uhum.
3: Bolsa de alimentação, bolsa de moradia, bolsa de estágio nos projetos, e com isso eles podem se sustentar na universidade, o que é importante. Então, gratuidade naquilo que eu não vou pagar, não é? Mas ela tem também um outro tipo de suporte para promover essa integração.
2: E quando o senhor fala dessa integração, eu acho que é muito importante a gente falar também, né, Emanuel, o quanto isso é importante e aí dá um consolo para as famílias, né, deputado? Olha, tem esse projeto, vamos supor que daqui a um ano nós voltamos aqui, eu espero recebê-los aqui com as novas, os novas edições do projeto.
3: E a gente fale,
2: olha, a Juliana se formou aqui, ela já está ingressando no mercado de trabalho. E qual que é o currículo dela? Ela foi da Poli. Ela trabalha com transtorno do espectro autista? Trabalha. Ela estudou? Estudou. Porque eu acho que é o futuro que a gente espera, né?
3: Espera, é isso aí.
5: E a gente não pode depender somente das ações heróicas.
2: Não.
5: Né? Assim, poxa, tem um professor muito envolvido, tem um professor aqui que é o professor Massola, que é uma ação heróica, enfrentar, né, e bater. Mas eu acho, e aí ter a sorte de encontrar a Clarice, que transformar isso em perene, em política pública.
3: Uhum.
5: É isso que é importante.
2: Esse exemplo que a, desculpa pegar um parênteses, Manoel, que a deputada trouxe, da disciplina que já foi incorporada, se a deputada não conversasse, se o secretário não agisse, se não se articulasse com o senhor.
5: Sim, não, e é por isso que é importante, né?
2: É.
5: Essa aliança estratégica e ter esse apoio da deputada que possibilitou a gente fazer essa edição do projeto de maneira ampliada. e com o suporte, né? Então é muito importante para a gente poder garantir que isso continue, né? E que não dependa, mas que e a gente está disposto a sentar com o pessoal, né, de outras instituições, né, e contar o que a gente está fazendo,
3: ideia,
5: fazer transferência de conhecimento,
3: que é muito,
5: né,
3: importante.
4: É. Com relação, desculpa interromper, mas com relação aos docentes, né? Eu lembro que alguns anos atrás, uma cunhada minha, que era professora, foi diretora de escola aqui na capital, ela falou, a gente na faculdade, estudou na USP também, a gente aprende a dar aula, a gente aprende a ensinar matéria para os alunos, mas a gente não aprende como lidar com um aluno neurodivergente. Foi aí que eu comecei a prestar mais atenção, pedindo pela capacitação, e agora mais recente, não só na capacitação posterior, mas a prévia, né?
2: Prévia.
4: Já na universidade. É muito importante, porque os professores acabam sendo vítimas também, eles não sabem.
5: Não tem um conhecimento, né? Não tem esse conhecimento de como fazer. E na prática, quando a gente é acionado por conta da análise do comportamento aplicado, da ABA, que é uma ciência processos terapêuticos para as pessoas autistas de muito sucesso, mas com neuroafirmação, é importante dizer que com esse respeito à pessoa autista, nós somos acionados constantemente para gestão de crise, que é isso que você falou. Ah, não, poxa, a gente queria aprender a fazer gestão de crise. Eu costumo, no treinamento, fica bem claro, porque se chegou na crise, quer dizer que a gente falhou. A gente faz de tudo para que a crise não aconteça.
4: Deixa evitar, né?
5: Então, a estratégia é prevenção.
3: Prevenção.
5: É muito mais... O custo de resposta é igual... Ele se desregula por muito pouco e fica muito tempo.
2: Muito tempo.
5: Então, a amplitude é alta e o tempo é longo. Então, o custo emocional, o custo do corpo para uma crise, um shutdown, que é um termo técnico quando a pessoa desliga completamente, ou um meltdown, que é quando ele entra em crise, começa a se agredir ou começa a ficar nervoso, são um custo de sofrimento para ele muito grande. E tem vários erros antes, durante e depois da crise. Mas não é a crise que é o importante. Importante a gente começar a entender como que a gente faz estratégias de prevenção, aonde que está a barreira. Muitas vezes a gente está olhando muito o que o aluno é. Ah, ele é TEA, ele é TOD, que é transtorno opositor desafiador, TDAH. E o rótulo não ajuda. Aonde está a barreira? Aonde que eu posso remover a barreira? Esse projeto, Conecteia, a gente não pegou uma disciplina de tecnologia, um curso de tecnologia, e ofereceu ele para pessoas autistas. Não, ele é construído do zero para pessoas autistas. Então ele tem previsibilidade, então a gente precisa colocar previsibilidade. Tem um plano no final do curso para que ele consiga entender o que foi dado cada disciplina. Tem pausas durante o curso, então as aulas têm 45 minutos com pausas programadas. Então é um curso pensado para esse processo, para que ele não se desregule, para que ele se acalme, né? Então, para que ele esteja feliz, relaxado e engajado durante todo o processo. Então é um curso pensado especificamente para as pessoas autistas.
3: E uma coisa que eu lembro, o Manuel, foi a última apresentação sua no Hospital Universitário, quando você fez, junto com o Edu, uma divulgação do que vocês fariam com os neurodivergentes. Aquela apresentação, para mim, foi tremendamente impactante.
4: Obrigado.
3: Por quê? Porque eu senti ali que se a gente fizesse uma cartilha com aquilo, a gente modificaria muito as atividades das empresas, principalmente, para saber com quem estão tratando.
2: Com quem está tratando.
5: E não adianta nada a gente preparar eles para o mercado de trabalho se o mercado não estiver pronto.
2: Não estiver pronto.
5: E muita coisa do mercado de trabalho, a gente vê as empresas falando, por exemplo, frases capacitistas, né? Ah, me faltou braço para o projeto. Não, você tem braço, né? Isso é discriminatório.
2: Sim.
5: Te faltou recursos, né? Te faltou tempo, né? O que faltou? A gente precisa dar nome às coisas. Isso é uma atitude capacitista com relação às pessoas que não têm braço.
3: Isso. Uhum.
5: E no dia que eu achar que eu não vou fazer uma atitude capacitista, é aí que eu caio no tatame. Então a gente tem que estar sempre se policiando e acolher quem faz essa, uhum, quem tem essa atitude, e ensinar para ela qual é o termo correto. Então tem várias frases, né? Ou fulano fingiu demência, que é gravíssimo.
4: Gravíssimo.
5: Né? Então, se fez desentendido. Uhum. Né? Então a gente pode ir mudando e acolhendo. E esse curso anticapacitista é o primeiro passo que as empresas recebem. Uhum. As empresas precisam deixar de ser preconceituosas.
3: Isso.
5: Né? Elas precisam.
3: E saber entender as pessoas. Isso que é o mais importante.
4: Acho que a sociedade no geral, né?
3: É.
4: A gente.
3: Geral.
4: Às vezes a gente
3: por
4: fala
3: isso,
4: e faz coisas sem pensar.
3: Sem pensar. Isso, por
4: e
3: isso que foi impactante esse trabalho que o Edu e o Emanuel apresentaram lá no Hospital Universitário. Está gravado isso aí. Então, é uma coisa importantíssima que eu, que estou mexendo com isso, com o Emanuel e com o Edu, eu fiquei baratinado. É. Eu saí do HU, puxa vida, não sei nada. É. Mas de paca.
5: Essa é uma grande vantagem do só sei que nada sei. Porque você já sabe.
3: Interessante isso.
2: Uhum. Infelizmente, a gente está se encaminhando para os 5 minutos finais do programa. Eu queria ficar aqui muito. Vamos lá, então, próximo já, deputada.
4: Aqui na Lespe.
2: Quero saber um pouco desses projetos aqui na Lespe. Eu sei que a senhora está cheia de novidades. A gente tem que aproveitar a deputada Clarissa Ganem aqui. No estúdio, eu vou dizer assim, a gente encontra muito ela trabalhando, muito ela na lida do dia. Eu posso usar esse termo?
4: Sim, claro.
2: Ouvindo a população de perto. E quando a gente tem o parlamentar aqui no estúdio, eu digo, é um momento raro, porque é um momento que ele parou uma hora, porque os senhores não param. E sei que a senhora está cheia de novidades, é um ano muito importante, as suas causas, elas continuam, mas a senhora tem novidades. Queria que a senhora falasse aí para o nosso telespectador, para o seu eleitor.
4: O projeto aqui, em parceria com meus amigos aqui, quando eles me trouxeram esse projeto, assim, que são vários braços, né, eu fiquei empolgadíssima, já fui falar com o André do Prado, presidente da Lesp. Um deles é colocar a sala azul, né? Que é uma sala de regulação para as pessoas autistas que entram na Assembleia. Né? Eu fui oferecer uma emenda para fazer essa sala. Ele falou, não precisa, nós vamos fazer com verba da Lesp mesmo, gostei da ideia. Estamos esperando agora, como teve janelas partidárias, então está um local, um espaço, né, para colocar. O outro é palestras que eles irão trazer aqui para os servidores sobre capacitismo, perfeito, sobre como lidar com pessoas autistas, como receber essas pessoas. E o terceiro, muito importante, é o da empregabilidade.
3: Né?
4: Porque existem esse preparo que eles fazem, essa capacitação dos alunos que saíram do segundo grau.
5: Sim.
4: Faz essa capacitação, normalmente em tecnologia, né?
5: Em tecnologia, a gente pode fazer em logística.
2: Olha que bacana.
5: Nós temos autistas, podem estar aonde eles
2: quiserem. Né?
5: E na Assembleia
4: também. E na Assembleia também. Isso sem custo nenhum para a Assembleia. Porque as empresas são obrigadas a cumprir uma cota, né, com essas pessoas, só que eles não têm, vamos supor, eles precisam cumprir uma cota de 20.

0: preparado e um ambiente preparado também para recebê-lo aqui na LESP, uhum. é, vai ser uma experiência muito positiva. Então,
1: por isso é importante a palestra, as palestras antes, sim. né?
2: É.
1: Para poder recebê-los.
2: Para motivá-los.
0: A formação é sempre assim, a gente teve uma barreira durante a educação, porque, Priscila, nós temos algo muito grave, que o ensino médio, às vezes, ele não abre a porta para o mercado de trabalho para a pessoa autista, ele fecha.
2: É.
3: Então, às vezes é difícil abrir para as pessoas que não têm o transtorno, né, do espectro autista.
2: Imagine para o cara que tem o transtorno.
0: E dentro das escolas, a gente já tem um problema que apenas 36% dessas pessoas autistas conseguem concluir o ensino médio. Então a gente tem uma barreira na escola para vencer, por isso que projetos de disciplina, apoio de inclusão escolar é tão importante, porque a gente está garantindo a permanência e a expansão na escola. Mas principalmente porque se eu derrubo essa barreira na escola, eu vou derrubar essa barreira no mercado de trabalho. Então é muito importante a gente avançar nesses projetos. Muito obrigado por essa parceria.
1: Eu adorei esses projetos, abracei.
3: Não, mas tem novidade também nas próximas semanas, não tem?
0: Daqui a dois dias começa
2: o curso
0: que a gente está gravando, né? Então assim, começa o curso dia 21, né? E aí a gente vai fazer uma abertura. A gente está vendo, agora tem a questão do Jogo do Brasil.
3: Do Brasil. Né? A gente, para você que está nos acompanhando, a gente está gravando esse programa no dia 19 de maio. Ele vai passar nos próximos dias. Então, possivelmente, quando você estiver assistindo, o curso já vai estar em andamento. A expectativa é grande.
0: É algo assim que é inédito, porque a gente nunca teve essa experiência. É a primeira experiência pós-ensino médio. De 100% para pessoas autistas que a USP está fazendo, né, junto com o apoio da deputada, né, então assim, é muito importante, é um momento histórico para a gente, né, e poder estar aqui participando junto com os meus amigos desse movimento, né, é um orgulho muito grande, porque eu sei da importância, nós temos, eu posso falar, não vou falar assim, de números, né, em torno de 10 a 22% das pessoas autistas, somente esse número aqui estão empregadas, ou seja, a gente tem emprego, aproximadamente 80%, desemprego de 80%. Mas para mim não é número, né? São nomes, sobrenomes, são as mães que me ligam, né?
1: É dignidade, né?
0: E abrir a porta para a vida.
2: Justamente. Né? E aí você já imaginou um curso que é dado dentro da universidade, os meninos e as meninas trabalhando junto com os seus colegas universitários, vendo o que cada pessoa fazem, né? Eles têm uma vivência e eles vão se sentir cada vez mais
1: incluídos,
2: que é o que é importante.
1: É.
3: Com certeza.
0: E fica o convite para os empresários, né?
1: Sim.
0: Inscreverem as empresas, instituições que queiram também entender como a gente faz. Irem lá, né, em junho, quando a gente for fazer o evento, e participar. Porque a gente vai dar o treinamento para as empresas também é gratuito. Então a gente vai treinar essas empresas, a gente vai acompanhar esses autistas durante 3 meses nessas empresas. Então eles vão ter o suporte. A gente não vai formar eles e agora vocês terão um suporte para iniciar e se firmar no mercado de trabalho. Então essa é uma ideia que a gente teve para garantir o sucesso dessa pessoa na carreira profissional dela.
1: E os alunos já virão preparados e capacitados para a empresa, né?
2: E serão os
1: alunos. É uma coisa menos que eles precisam fazer, que às vezes a empresa precisa, para contratar, precisa treinar, precisa ensinar. E é mais difícil, vocês têm todo o know-how de como fazer isso, né?
0: E é uma obrigação. É obrigação da empresa, pela lei de cotas, né? Então ela tem que contratar.
1: E aí, o que elas fazem, às vezes, né? Contrato para um carguinho ali.
3: Só para cumprir.
1: Eles não dão a importância devida, né?
0: Não enxergam o valor.
2: E outra coisa, né, deputado?
1: Pois é.
2: Eles chegam na empresa, são contratados, porque a empresa precisa a cota que ela tem de contratação. Colocam ele numa sala isolada.
3: Sim.
1: Para fazer nada,
0: passa dois, três meses, ele pede demissão.
2: Não é?
3: Eu já vou deixar aqui o convite para a deputada e para os senhores para voltarem aqui nas próximas semanas para a gente falar do curso, falar da inauguração da sala. Olha, tem muita pauta ainda para a gente continuar esse nosso bate-papo aqui que passou voando, porque quando a gente fala de projetos e assuntos importantes e relevantes, o assunto fica gostoso, né? Quando a gente leva a informação de credibilidade para vocês, a gente fica muito feliz. Eu estou muito feliz, olha, um prazer. A deputada, eu nem sei o que dizer, porque adoro muito a deputada, mas os senhores, passei a adorá-los. Muito obrigada e voltem sempre.
2: A deputada é a nossa mãe.
1: Nós que agradecemos, né, essa participação, porque é um assunto que a gente queria realmente

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1: Está começando o Conselheiros em Foco, videocast do Tribunal de Contas do Estado de São Paulo, que apresenta à sociedade as trajetórias, a atuação e a visão de futuro de seus conselheiros. E nós já estamos no nosso novo estúdio de comunicação que fica aqui na sede do TCE São Paulo. E neste episódio de estreia, eu tenho a honra de receber a ilustre presidente do Tribunal, Cristiana de Castro Moraes, com uma trajetória consolidada no controle externo. A doutora Cristiana, conselheira desde 2012 e primeira mulher no colegiado, trilha o seu quarto mandato na presidência do TCE São Paulo com um olhar especial para a gestão compartilhada e valorização técnica e o fortalecimento estratégico. E nesta entrevista serão abordados a sua trajetória, os desafios atuais e as perspectivas futuras do controle externo. Doutora Cristiana, seja muito bem-vinda ao Conselheiros em Foco. É um prazer recebê-la aqui no nosso novo estúdio do Tribunal de Contas.
2: Uma alegria estar aqui inaugurando o nosso estúdio, falando um pouco sobre o papel de conselheira do Tribunal de Contas do Estado de São Paulo e o papel do próprio Tribunal.
1: Exatamente. Doutora, eu vou começar para a gente fazer um perfil, né, contar um pouquinho da sua história, da sua trajetória, como foi a sua trajetória antes do Tribunal. Eu queria que você comentasse um pouquinho da sua formação até chegar, né, ao tribunal e assumir posto de conselheira.
2: Eu gosto de contar minha história começando das minhas origens, né? Eu sou mineira, de uma pequena cidade interior de Minas, e sempre estudei em escola pública, de toda a minha vida, desde prézinho, né, até a faculdade, sempre estudei em escola pública. Fiz também o magistério, antigo normalista, preparatório, que era para dar aula da primeira à quarta série. Acho que daí que surgiu essa minha paixão pela educação. E depois que eu fiquei, até eu acabei o segundo grau, eu fui fazer faculdade federal de Viçosa. Eu fiz administração de empresas. Depois eu fiz um mestrado na Universidade Federal do Rio Grande do Sul. Quando acabei o mestrado, eu me casei, mudei para o Espírito Santo. E lá no Espírito Santo, eu fiz concurso para o Tribunal de Contas lá do Espírito Santo. Fui auditora do Tribunal de Contas do Espírito Santo. Trabalhei durante 11 anos fazendo auditoria, né, auditoria em loco, e em prefeituras, em câmaras, autarquias, empresas públicas. Eu falo que essa experiência é muito boa, conheço assim, o dia a dia mesmo de uma fiscalização, as rotinas, a importância do papel da fiscalização para todo o controle externo, né? E depois, paralelamente ao trabalho lá no tribunal, eu fiz concurso para professora da Universidade Federal do Espírito Santo. Fui professora efetiva do Espírito Santo na área de administração financeira, durante 4 anos. Fiz uma pós-graduação em controle externo. E aí eu fui vendo que, para atuar melhor como auditora, eu queria saber mais da área jurídica. E eu resolvi fazer direito. Mas eu confesso que achava muito desafiador trabalhar, cuidar da casa, filhos, né, ainda dar aula. Aí eu optei, pedi exoneração do cargo de professora e fui fazer direito. Fiz direito também na Universidade Federal do Espírito Santo. Fiz direito, depois por questões

0: pessoais, eu me mudei para São Paulo. Eu morei no interior de São Paulo, morei na cidade de Caçapava, aqui no Vale do Paraíba, e morei em Marília também, aqui em São Paulo. Eu fiquei um período cuidando da família, um período sem trabalhar, mas eu resolvi voltar a estudar. Eu fiz uma pós-graduação em Direito Administrativo, fiz outra pós-graduação em Direito Penal, aí fui fazer concurso para voltar a trabalhar. Eu fiz concurso, fui procuradora do Estado aqui de São Paulo, eu trabalhei na região de Bragança Paulista, na parte de execução fiscal, né, na parte tributária. E aí eu fiz o concurso também para conselheira substituta aqui do Tribunal de Contas. Eu adorava a procuradoria, mas eu queria voltar para o Tribunal de Contas, porque eu já tinha trabalhado 11 anos no Tribunal de Contas e sabia da importância do papel do Tribunal de Contas. Eu queria voltar. Teve esse concurso de conselheiro substituto. Foi o primeiro concurso do Tribunal de Contas de São Paulo para conselheiro substituto. Eu fiz esse concurso. Eu entrei aqui no Tribunal em maio de 2011. E logo depois, já em janeiro de 2012, o conselheiro Fulvio Julião Biasi se aposentou. E essa vaga de conselheiro, e essa é a primeira vaga de conselheiro que iria ser para alguém oriundo da carreira técnica.
1: Que legal.
0: Aí eu fui indicada numa lista tríplice, meu nome foi para a Assembleia, fui sabatinada pela Assembleia
1: O que não deve ser fácil, né? Por a sabatina na
0: sabatina,
1: Assembleia.
0: é um período de adaptação, de conhecimento também, de mostrar, né, que eu não era conhecida aqui no Estado. Depois da sabatina da Assembleia, eu fui assumida como conselheira. Aqui estou aqui desde abril de 2012 como conselheira do Tribunal de Contas.
1: Ótimo. E doutora, quais experiências profissionais a senhora acha que foram determinantes na formação da sua visão, da sua linha de pensamento sobre a administração pública?
0: Eu acho que tudo um crescimento, né? Essa fase de ter, por exemplo, formações diferentes me auxiliou no dia a dia. Sou formada em administração na área financeira, pós em controle externo, e também sou formada em direito com pós. Então, assim, me facilitam muito no dia que eu tenho capacidade de analisar um balanço, capacidade de analisar um contrato de concessão, um contrato de PPP dos meus conhecimentos técnicos na área de administração, mas também tenho os conhecimentos jurídicos. Essa parte é muito bom para o nosso trabalho no dia a dia. E o conhecimento da administração pública, esses 11 anos trabalhando como auditora ali em loco, então a importância de estar ali, de conhecer a gestão pública de cidades diferentes, municípios de realidades diferentes, gestores diferentes, expectativas diferentes ao longo do tempo, mudanças de legislações, né? Isso tudo vai contribuindo muito. A questão de ser, que eu ter sido professora,
1: A formação acadêmica também.
0: é muito instigante, leva a gente mais pesquisar mais. A questão que eu passei pela Procuradoria do Estado, fui procuradora do Estado, foi muito importante para eu conhecer mais a estrutura aqui do Estado de São Paulo. E aqui no Tribunal é o dia a dia, né? O dia a dia analisando contratos, analisando repasse ao terceiro setor. Você vai cada vez conhecendo mais concessões. Eu fui relatora das contas do governador duas vezes. E é um trabalho muito complexo, um trabalho que se faz ao longo do período. O governo tem que apresentar as contas na data que é 30 de abril. E a gente tem 60 dias para dar o parecer. O tribunal sempre dá esse parecer 60 dias depois. Até final de junho a gente dá esse parecer. Mas não tem 60 dias, você não consegue analisar as contas. É uma análise concomitante ao longo do tempo. Nós temos aqui uma diretoria de contas do governador e trabalhamos analisando essa conta. É um trabalho bem complexo, eu fui relatora duas vezes, e você cada vez mais você vai conhecendo a operação da administração pública. Outro fato também que eu acho que leva a conhecer muito mais são os ciclos de debate. Né? O ciclo de debate que a gente vai no interior, a gente conversa com os prefeitos, vê a realidade do dia a dia, conhece na ponta o que está acontecendo. Eu acho que isso faz cada vez mais a gente conhecer a realidade do dia a dia. E as experiências, né?
1: Importante, né,
0: Eu
1: essa
0: já fui
1: proximidade.
0: aqui corregedora do tribunal, já fui vice-presidente 3 vezes e estou agora no quarto mandato. Fui presidente em 2015, foi muito recente, eu assumi em abril de 2012 e janeiro de assumi em fevereiro de 2015 como presidente. Depois eu fui presidente em 2021, um ano muito difícil, um ano de pandemia. Ano passado eu fui presidente num período de transição com o Dr. Roque Cittadini, que nosso decano se aposentou em agosto, eu assumi em agosto, e e fui reconduzida para esse período. Então, essas experiências de presidência também são muito enriquecedoras, digamos assim, porque além de você representar o tribunal institucionalmente, tem também a parte de administração de um órgão público.
1: Com certeza.
0: As demandas de pessoal, o planejamento da fiscalização, a execução do orçamento, as licitações do tribunal. Então, tudo está uma visão da administração pública de como administrar um órgão que nós temos aqui com mais de 1000 funcionários aqui no tribunal.
1: E, doutor, ouvindo toda essa sua trajetória, né, as diferentes experiências, os diferentes cargos, você acha que ao longo da sua carreira houve momentos que redefiniram a sua atuação no serviço público, algo que lhe fez mudar de ideia? De repente a gente entra com uma ideia inicial, com uma linha de pensamento, com um ideal, e ao longo da vida as experiências, os acontecimentos vão transformando muitas vezes a nossa forma de enxergar, a nossa forma de pensar, e nos faz mudar a trajetória no meio do caminho. Algo lhe marcou, algo que você tenha passado que lhe fez mudar de postura em relação a algo no serviço público?
0: Eu acho que é tudo uma construção. Logicamente, a gente vai cada vez aprendendo mais. Mas eu acho que a evolução do meu papel, da minha mudança de pensamento, é a própria evolução do tribunal, ao longo do tempo. O tribunal vai crescendo, eu estou aqui desde de 2011, como, entrei como auditor. Desse crescimento do tribunal, tudo isso foi influenciando. A gente vê que o tribunal, hoje em dia, ele atua muito mais preventivamente, muito mais auditorias concomitantes, e a gente está analisando mais o impacto do resultado na vida do cidadão, né? A gente viu essa mudança do tribunal. O tribunal antes fazia uma análise muito de conformidade, aquele modelo de auditoria de conformidade, que a gente fala, por exemplo, a gente analisava principalmente os aspectos constitucionais e legais. A gente considera, fala, os pecados capitais de um parecer de contas, né? Se cumpriu os 25% da educação, se cumpriu os aspectos da saúde, pagamento de encargos sociais, os precatórios, o déficit fiscal, a questão também, todas essas questões eram analisadas. Continuamos analisando essas questões, mas houve uma evolução nesse conceito de controle externo. Essa evolução passa a analisar também qual o impacto desse dinheiro na vida do cidadão. É auditoria com base no resultado, uma auditoria cada vez mais preventiva.
1: Transparente,
0: exatamente, e concomitante. Muitas vezes a gente analisava um contrato depois que acabava. A gente falava que uma auditoria de biópsia, né? Vou lá ver, está errado. Hoje em dia a gente está não só querendo apontar erros. Nosso trabalho é, se tiver irregularidade, a gente tem que apontar. Claro. É isso que a sociedade espera da gente. A gente é um órgão de fiscalização. Mas a gente quer muito mais. A gente quer contribuir com a melhoria da administração pública.
1: Para prevenir possíveis erros.
0: Evolução do tribunal. Essa evolução que hoje em dia nossa análise é preventiva. Nós fizemos várias análises cautelares em processo, analisamos a licitação antes, no início da licitação. A nossa análise é concomitante ao longo da execução e procurando dar respostas cada vez mais tempestivas para a população. Então, isso é uma mudança de foco muito grande, que enquanto a gente analisa posteriormente, só mostra que foi errado e mostra punir alguém. O nosso objetivo não é punir, o nosso objetivo é orientar que a administração seja realmente eficiente. Então, essa toda mudança de foco ao longo da minha trajetória, mas ao longo da trajetória do tribunal que a gente foi construindo aqui na nossa vivência.
1: Claro. E, doutora, hoje, quais são as principais, diria, as prioridades para você? Porque cada conselheiro, a gente sabe, tem uma preferência, tem um assunto, né, que gosta mais, que entende mais. Hoje, se você olhasse para a sua trajetória, né, para a sua atuação como presidente do Tribunal de Contas, quais são as suas prioridades? Se você tivesse que elencar.
0: Eu, quando assumi agora de novo em fevereiro, fui reconduzida, eu fiz um plano de gestão com várias atividades, mas eu procurei focar em três eixos principais, que eu acho que são as prioridades que a gente deve ter. Um dos eixos é a aproximação cada vez maior do tribunal com os gestores e com a sociedade. O outro eixo é a questão do tribunal atuar como cada vez mais um indutor de boas políticas públicas. E o terceiro eixo que eu coloquei foi que seria um fortalecimento das nossas auditorias. Vamos ver se eu falo um pouquinho de cada um. Dentro da aproximação com a sociedade, o que nós vemos é que o tribunal é muito desconhecido de modo geral. Então, a gente quer estar mais próximo da sociedade, mais próximo dos gestores. A gente fez uma novidade esse ano, que foi o plenário itinerante. O tribunal vai fazer 102 anos semana que vem e sempre fez nossos plenários, nossas reuniões com 7 conselheiros, analisando aqui as questões, toda quarta-feira, aqui no nosso pleno, aqui na capital. Esse ano nós fomos no interior, fizemos nosso primeiro plenário, nossa sessão foi feita no interior, foi feita na Câmara de Campinas. E eu acho uma forma de estar mais próximo da sociedade, que pretendemos fazer outros. Tem os nossos ciclos de debate, que são muito importantes, a gente chegar na sociedade e conversar mais com os gestores. E também eu acho que a questão da gente procurar aproximar mais as nossas informações de formas mais transparentes para que sejam mais conhecidas. Eu penso na casa da questão dos nossos painéis. Aqui nós temos um banco de dados muito grande, são informações complexas. Analisar balanço é muito complexo. Mas a gente pode procurar transformar essas informações em algo mais acessível para o cidadão. Não é só uma transparência formal, divulgo o balanço, eu quero uma transparência real, acessível, que o cidadão chegue ali, veja aquilo e entenda. Por isso a gente pode fazer essa aproximação através de painéis e divulgação desses painéis. Claro. Nós temos painéis de divisor do tribunal, que procura mostrar a receita do município, procura mostrar as despesas do município, mas temos painéis mais interativos também, como, por exemplo, o painel que nós vamos lançar agora, um painel da primeira infância, um painel da educação que nós vamos lançar, se pretendemos lançar também esse exercício, um painel das emendas parlamentares, e temos outros painéis de transparência, de inovação, de dívida ativa, o próprio painel do IEGM. Né, são painéis que procuram mostrar resultado de como o dinheiro está sendo aplicado de uma forma mais transparente ao cidadão. Outra forma da gente aproximar também, que eu estou procurando, é uma maior participação dos conselhos municipais, que a gente chama os conselhos mais próximos da gente para atuar mais próximo também da sociedade. Dentro toda essa parte de aproximação. Outra ideia que nós estamos tendo é a parte do indutor de boas políticas públicas. Né? A gente fala que o tribunal ele fiscaliza os recursos públicos. Ao longo do período, a gente percebeu que nós temos um importante instrumento, que é a orientação. Falei que a orientação previne erros, a orientação orienta, né? Mesmo vai no caminho, um guia para que entendimento de jurisprudência, para equívocos não se aconteçam. Mas além de eu prevenir e orientar, a gente quer mais, a gente quer ser indutor de boas políticas públicas.
1: E acabar premiando, que é o que a gente tem visto, né? Que a senhora vai aos locais e premia os bons gestores, os bons resultados. Isso também é uma forma de incentivar todos eles.
0: Exatamente. Ano passado, nós temos aqui o IGM, né? Vou falar para quem não conhece o que é o IGM. O IGM é um índice criado pelo Tribunal de Contas aqui do Estado de São Paulo, desde 2015. Já temos um histórico. Ele foi replicado pelos Tribunais de Contas do Brasil desde 2016, tem o IGM Brasil. Eu, inclusive, fui responsável por grande parte dessa utilização do IGM Brasil para os outros tribunais. Eu sou vice-presidente do Instituto Rui Barbosa, que é a Casa do Conhecimento que reúne todos os tribunais de contas. Mas o IGM é um índice que procura analisar o impacto do dinheiro na vida do cidadão, o resultado daquele dinheiro. A gente procura analisar em 7 dimensões. Nós temos a dimensão da saúde, da educação, do planejamento, a dimensão fiscal. Nós temos também a questão do meio ambiente, do cuidado com a cidade, da defesa civil, né, da resiliência e a questão da tecnologia da informação. A gente procura analisar o impacto nessas 7 dimensões. Isso é muito importante porque quando a gente falou de educação, a gente vai saber, por exemplo, que foi analisado 25% aplicado na educação, que é obrigatório constitucionalmente. Mas o que aqueles 25% impactou na vida do estudante ali? Por exemplo,

0: Vista Lespe, boa tarde.
1: Prazer é meu, prazer é meu. Um beijo a todos que estão nos ouvindo. É um prazer enorme também rever alguns amigos que estão aí junto com vocês. Eu estou aqui, a gente está longe. Eu estou nos Estados Unidos, vim fazer aquilo que o senhor Roberto Leal mais abraçar os nossos imigrantes a uma colônia portuguesa imensa. Esse foi um dos grandes trabalhos do meu pai, visitar esses portugueses. E é sempre bom falar de Portugal. Eu é que agradeço muito o convite de estar aqui com vocês. Aproveito para mandar um beijo gigantesco para toda a gente que está nos vendo nesse momento e para vocês aí em estúdio.
0: Todo mundo recebendo o seu beijo carinhoso aqui, Rodrigo, mas muito obrigada por estar aqui. E, pelo visto, você continua levando o legado do seu pai mundo afora. Eu queria que você falasse mais o legado dele aqui nessa conexão Brasil-Portugal, né? Como é que você vê? Porque, como eu disse antes, permeia o imaginário de muita gente, quem é mais velho, principalmente. O seu pai é uma grande lenda da música que veio parar aqui também no Brasil. E como é que você vê essa conexão Brasil-Portugal culturalmente até hoje?
1: Olha, o Roberto Leal é literalmente o português brasileiro, né? A gente viu uma vez, a nossa querida amiga Alcione falou uma coisa interessantíssima. Ela falou: olha, Brasil e Portugal são dois países irmãos. E o Roberto Leal foi aquele irmão que conviveu, né? Foi aquele irmão que deixou-se misturar. O Roberto Leal, quando veio de Trás-os-Montes, na década de 60, chegou no Brasil e começou a interagir com a música brasileira. Ele deixou todas as influências que ele trouxe de Portugal musicalmente se fundir com a música brasileira. O Roberto Leal enxergou Portugal dentro do Brasil em todos os momentos da sua carreira. Ele trouxe um pouco da música do Norte, a música do Sul. O Roberto Leal trouxe um pouco do samba, trouxe um pouco do xote, trouxe um pouco da Bahia. Em todos os lugares do Brasil, o pai, ele encontrava um pedaço de Portugal. Eu fico muito feliz, enquanto cidadão brasileiro, de ver a construção da carreira do meu pai no Brasil, que ultrapassa as canções. Isso para mim é o que me emociona mais, é o que me deixa mais feliz, porque o Roberto Leal não é uma pessoa querida no Brasil por causa do Arrebita ou por causa do Bate o Pé. O Roberto Leal é querido no Brasil, como o brasileiro sempre disse: você é nosso. É muito gostoso ver isso. O Roberto Leal nunca se sentiu com preconceito, nunca se sentiu estrangeiro no Brasil. Isso é maravilhoso. Essa hospitalidade, esse amor, esse carinho. São quase 60 anos de carreira e uma das coisas que pautou essa carreira foi esse amor maior que o Brasil teve, esse carinho maravilhoso que o Brasil sempre teve comigo, com meu pai, com a nossa família. Então, é de se emocionar. Hoje, esse legado, ele é mais do que música. Vocês não imaginam o que eu recebo das pessoas, né, da nossa colônia, tanto aí no Brasil como aqui nos Estados Unidos. Eu vim do Canadá há alguns dias. Cada pessoa vem com uma história. O público do Roberto é um público muito diferenciado. O Antero está aí hoje com você, e a Karina também sabem disso muitíssimo bem. Portugal é um país de imigrantes. E o Roberto Leal foi a pessoa que cantou essa imigração, né? O Roberto Leal soube, como ninguém, por ser também um imigrante, soube colocar nas suas letras, nas suas músicas, a saudade, principalmente de um fluxo de imigração forte, que eu acho que deve ter sido um dos maiores fluxos de imigração de Portugal nos anos 50, nos anos 60, em que as pessoas deixavam Portugal realmente com todas as dificuldades. E meu pai dizia: numa mão, uma mala cheia de sonhos, e na outra mão, uma mala cheia de nada.
0: Uau.
1: Né? Não sabia o que iria se encontrar. E hoje nós temos quase 11 milhões de pessoas em Portugal continental e temos mais 6 ou 7 milhões de portugueses espalhados. Quer dizer, há um outro Portugal fora de Portugal. E meu pai, desde o princípio dos anos 70, visita essas comunidades. Não houve uma comunidade portuguesa no globo em que eu não tivesse ido visitar com meu pai. Então, esse legado é um legado de amor, é um legado, acima de tudo, de levar Portugal a todo canto do mundo.
0: E eu fico me perguntando, tá, tem gente se arrepiando aqui com a sua fala aqui no estúdio, viu, Rodrigo? Fico me perguntando, você falando, porque eu acho que ele é um grande representante mesmo disso, dessa questão da imigração que você acabou de falar, de alguma história marcante que você tenha dele para contar pra gente aqui no Brasil, que você que seja representativa disso, né?
1: Olha, um dia eu vou ser obrigado, mesmo não sendo um exímio escritor, eu me sinto na obrigação de colocar essas histórias cá fora. Eu fiz quase 4 mil concertos com meu pai, e ele fez mais milhares em mim. Há muita história para contar. Há desde histórias engraçadas, coisas que são inacreditáveis. Mas hoje o tema é Portugal, e tem uma história que acho que muito representativa, porque envolveu o nosso governo também em Portugal. Eu vim aos Estados Unidos, e calha bem, porque eu estou aqui no mesmo lugar onde tudo isso aconteceu. Eu estou a 20 quilômetros desse lugar. Nós viemos tocar em Fall River. Fall River pertence ao estado de Massachusetts, perto de Boston. E nós viemos de Portugal, entramos dentro da van para ir para o hotel, e de repente estava tocando o hino nacional americano, tocado pelo Jimi Hendrix. E meu pai, eu vi logo a orelhinha dele subindo para cima, e ele falou, nossa, eu estava atrás dele. Ele falou, Rodrigo, dá para a gente fazer algo parecido com o hino nacional português? E eu brinquei assim, pisquei o olho para os músicos, falei, não, pai, é impossível. Não dá para fazer isso com o hino de Portugal. E eu cheguei no hotel, peguei na guitarra, peguei num músico que estava conosco, fui logo para o quarto e fiz um arranjo do hino nacional de Portugal tocado na guitarra. E nesse dia nós íamos tocar numa festa enorme aqui, que era a festa de Nossa Senhora de Fátima. Estamos a falar de uma festa que juntava 80 mil pessoas, 80 mil portugueses em pleno Estados Unidos. E eu, pela primeira vez, de surpresa ao meu pai, fiz uma versão do hino nacional de Portugal tocado na guitarra. Foi uma choradeira, foram 80 mil pessoas com a bandeira na mão, com lágrimas nos olhos. Só um português que imigra sabe essa emoção, o que é sentir Portugal fora de Portugal. E a partir dali a gente tocou o hino nacional praticamente em quase todos os shows do meu pai, encerrando o show. O episódio que me marca muito foi a conversa do meu pai. Quando chegamos de novo em Portugal, 15 dias após esse show, nós tínhamos uma carta do primeiro-ministro português nos proibindo de tocar o hino nacional. O meu pai ficou muito triste, ficou muito chateado, porque, como diz o outra ordem, veio de cima. Uhum. Né? E, opa, alguma coisa aconteceu. Mas o meu pai não resistiu, e com toda a educação que ele sempre teve, Ele respondeu essa carta dizendo algo mais ou menos assim. Senhor primeiro-ministro, me perdoe o abuso da resposta, mas eu precisava lhe dizer apenas uma coisa. Porque a carta do primeiro-ministro dizia que o hino nacional não poderia ser tocado de uma forma gratuita. Ele não poderia ser exposto numa festa popular. Daquela maneira tão popular ou tão simplória, vamos dizer assim. E meu pai respondeu dizendo, Senhor primeiro-ministro, eu não. Se perante 80 mil portugueses fora de Portugal, com a lágrima nos olhos e com a bandeira no. Criado para se cantar a música do nosso país, eu realmente não sei qual é o momento mais apropriado e o momento mais solene para isso. E uma semana depois, nós tivemos uma resposta, um pedido de desculpa oficial do governo português.
0: Uau.
1: Que tinha interpretado de uma forma errada. Aquilo me marcou porque, como muitas coisas, o meu pai, a primeira palavra, e o anterinho que está aí, eu tenho certeza que também foi assim. A primeira palavra que nós aprendemos em casa não foi nem papá e nem mamã, foi Portugal. Eu, antes de falar papai e mamãe, aprendi em Portugal. Meu pai foi uma pessoa que, por amor, por saudade, por querer recordar tudo aquilo que deixou. Uma família de transmontanos com 10 irmãos, E quantas histórias são assim, quantos imigrantes viveram esse período de sair de Portugal, realmente com uma mão na frente, outra atrás. O meu pai precisou cantar aquilo. Meu pai era uma pessoa que não tinha estudo.
0: E foi incrivelmente bem recebido, né, Rodrigo? É incrível. E está sendo muito emocionante ouvir essas histórias que você está contando e reviver, relembrar a memória do grande Roberto Leal. Estou notando a sua emoção também. E é por isso que eu fico tão grata em você ter aceito o convite do Revista Alessio, de estar falando com a gente e de estar lembrando mais um pouco do seu pai, se é que alguém algum dia esqueceu. Muito obrigada, Rodrigo.
1: Mas eu que tenho que agradecer de coração e dar esse depoimento. Falar na televisão brasileira, continuar falando do meu pai na televisão brasileira, para os brasileiros, com os brasileiros, é aquilo que o Roberto Leal... Nunca se esqueça de uma coisa. O Roberto Leal é português e foi... O corpo do meu pai está no Brasil. Meu pai quis ficar no Brasil, amando Portugal, cantando Portugal a vida inteira. Meu pai está aí. É aí que ele se sentia também amado, querido. O público brasileiro deu, como eu te disse, mais do que cantar o bate-pé, do que o Terra da Maria e o Arrebita. A lágrima do brasileiro emocionava meu pai. O carinho que ele recebia, né? Foi uma carreira inteira, graças ao Brasil, Portugal reconheceu meu pai. Meu pai teve até muita dificuldade, e quem conhece a história sabe do que eu estou falando. O meu pai teve muita dificuldade para convencer o seu próprio país, porque o Roberto Leal era um cara popular, né? É muito mais bacana você ser um artista de elite, é muito mais bacana você cantar, você ser um fadista.
0: E aqui, né? Agora, popular, né, Rodrigo, se você me permite, popular, na verdade, claro, é um grande adjetivo. E o seu pai é um grande artista popular aqui no Brasil. Agora, eu tenho que me despedir de você, mas muito obrigada, claro, por essa entrevista.
1: Obrigado,
0: e
1: gente,
0: lembrando sempre da grandiosidade do seu pai, Roberto Leal. E muito
1: obrigado,
0: obrigada, continue a perpetuar o trabalho dele por aí. Muito obrigada.
1: Muito obrigado, gente. Um beijo grande a vocês, a esses convidados maravilhosos, esses amigos queridos que estão aí junto com você, que representam tão bem também a nossa comunidade portuguesa, irmãos do coração. Obrigado, um beijo a todos e até sempre.
0: Beijo, Rodrigo. Obrigada.
1: Beijo.
0: E o anteirinho que ele tanto falava é você, Franklin. Você conhece bem essa história, conhece aí o Rodrigo.
2: Se
0: emocionou também.
2: Muito, muito. Não tem como se emocionar com a história de Portugal e com Roberto Leal, porque nós convivemos,
0: sim,
2: intimamente com ele. E ele sempre foi, e foi isso mesmo. Ele sempre, uhum, foi essa pessoa que ele nunca procurou dividir Brasil e Portugal. Ele sempre tratou o Brasil e Portugal como uma coisa só.
0: Ele sempre uniu, né? E isso
2: sempre
0: é muito bonito de ver.
2: E o Rodrigo não falou uma coisa que eu presenciei. O Roberto Leal, ele foi fazer um show no Cassino Estoril. Foi a primeira vez que ele fez no Cassino, que todo mundo era reticente contra ele. E o Rodrigo fez um solo de guitarra. O Roberto Leal foi no canto e chorou sozinho.
0: Por causa do filho.
2: Por causa do filho, porque o filho é brasileiro, ele juntou Brasil e Portugal naquele momento.
0: Gente, agora eu vou pedir licença para mudar um pouquinho de assunto, tá, gente? Porque hoje é dia de novidade aqui no Revista Alesp. Bora ver o que está rolando nas redes? Olha só a novidade aqui ao meu lado, Iago de Andrade, seja bem-vindo. Pois é, a partir de agora, todos os dias, a galera das nossas redes sociais, lembra, tá? @AssembleiaSP vai estar aqui com a gente, atualizando o que acontece na internet. Iago, boa tarde.
3: Boa tarde.
0: O que você tem pra gente hoje, pra essa estreia?
3: Então, Vani Feira, boa tarde pra você, boa tarde aqui pros nossos convidados. Hoje, no nosso Revista Alesp, aproveitando que nós temos aqui esse mundo infinito de língua portuguesa, de, uhum, palavras, a Assembleia Legislativa também tem muitas palavras com outros significados. Por exemplo, sabia que mesa aqui na Assembleia Legislativa não é um móvel?
0: Sei. sei, mas conta, explica para o pessoal.
3: Vou explicar para você de casa. Aqui na Alesp, por exemplo, mesa é um órgão responsável pela direção administrativa e pelos trabalhos da casa. Já o expediente, que é uma palavra que normalmente no dia a dia a gente usa como horário de trabalho, aqui na Alesp é o conjunto de documentos e comunicações de matérias lidas durante a sessão. E o relator, que no dia a dia é alguém que conta uma história ou relata um fato. Aqui na Alesp é o parlamentar responsável por analisar a proposta e elaborar um parecer.
0: São curiosidades legais porque nem todo mundo está por dentro desse dialeto, digamos assim, que se fala aqui dentro.
3: Exatamente.
0: Da Casa Legislativa.
3: Para mim, por exemplo, quando eu comecei aqui foi uma surpresa. Tantas palavras assim e outros significados diferentes.
0: E vocês têm essas curiosidades também, vocês trazem nas redes, né, Iago?
3: Exatamente. Nas nossas redes sociais temos um quadro chamado Descomplica, onde a gente traz essas e outras palavras. Lá você consegue acompanhar com a Natália, que... Sai por aí distribuindo autógrafos, como o pessoal diz.
0: Quero um autógrafo dela, para você entender, tem que ir lá nas redes sociais, tá? E amanhã quero falar de uma coisa que eu acho que tá todo mundo falando essa semana, porque amanhã tem mais um episódio do Alesp na Copa, às 8 da manhã, tá? Fica ligado aqui na TV Alesp e obviamente que as redes não estão de fora da Copa, né? O que é que vocês estão produzindo sobre isso?
3: Então, Vanifer, seguinte, as redes sociais a gente criou uma trend. Com os deputados convidados aqui do Alesp na Copa. O deputado, o capitão Telhada do PP, ele fez uma trend, opinou com algumas opiniões polêmicas e a gente tem um videozinho aí, um ping-pong, pra ele escolher entre jogadores aí, alguns jogadores.
4: Olha lá. Rogério Ceni, sem dúvida.
5: Rogério Ceni ou Lúcio?
4: Rogério Ceni, meu goleiro de São Paulo.
5: Ceni ou Ricardo Rocha?
4: Rogério Ceni.
5: Rogério Ceni ou Cafu?
4: Cafu.
5: Cafu ou Carlos Alberto Torres?
4: Cafu.
5: Cafu ou Rivaldo?
4: Ah, difícil. Rivaldo.
0: Concordo.
5: Rivaldo ou Ronaldinho?
4: E aí? Ronaldinho.
5: Ronaldinho ou Neymar?
4: Eu vou dar um voto de confiança pro Neymar. Vai trazer o Hexa pra gente.
3: Eu vou junto com o
5: deputado. Neymar ou Bebeto?
4: Eita, difícil, hein? Bebeto.
5: Bebeto ou Ronaldo?
4: Ronaldo.
5: Ronaldo ou Romário?
4: Ronaldo.
3: Essa é pra você.
5: Tá. E agora entre Ancelotti e Felipão.
4: Também vou dar um voto de confiança pro Ancelotti, que vai trazer o Hexa pra gente, eu confio.
0: Gostei, tá mais confiante do que eu. Mas vai lá, um foi penta, o outro vai ser Hexa.
3: Exatamente. E
0: vamos ver.
3: O deputado conhece, né? Legal, bacana.
0: Conhece muito. A galera tá comentando muito?
3: Comentando. Temos aqui alguns comentários nas nossas redes sociais, a galera interagindo aí com essa trend dos deputados. Aqui, ó.
0: Internet não perdoa, né?
3: Nem um pouco. Bebeto ou Neymar?
0: Ah, não é possível, né, gente?
3: O Flávio Lopes aqui, por exemplo, deu até risada da comparação.
0: Bebeto.
3: Exatamente. Já que a Rogodói falou que escolheria o Lúcio e o Ricardo Rocha.
0: Bom duelo ali na zaga.
3: Uma dupla de zaga muito boa. Pedro Henrique Gonçalves aqui, Ronaldo ou Romário, daria um bom embate.
0: Eu não vou dizer porque... Alesp, ele vai ficar com raiva de mim, deixa pra lá. Vai, próxima.
3: Eu vou esconder também a minha opinião, então. Rogério Ceni fez mais história que Marcos. Olha, o Kive Gabriel aqui me deixando... sei não, hein?
0: Rogério Ceni e Marcos, três comentários aqui fazendo duelo entre São Paulo e Palmeiras.
3: Choque rei, né?
0: Vou ficar de fora dessa.
3: Tá bom. Dessa vez eu deixo.
0: É isso, né?
3: É isso, Vanifer.
0: Muito obrigada, gente. A partir de agora, tá? Todos os dias vai ter participação das redes sociais por aqui. E pra você ir lá nas nossas redes sociais, porque tem direto conteúdo, dá uma olhada aí, vai aparecer aí na sua tela o QR Code, aponta o celular pra tela, que você cai direto lá nas nossas redes sociais. Olha aí, tá aparecendo? @AssembleiaSP, tá? E fica o convite, né, Iago? Isso. Amanhã, o que é que tem? 8 da manhã?
3: Amanhã tem a Alesp na Copa, nossas redes sociais também trazendo todo o conteúdo aí, não só do parlamento, mas também tem coisinha da Copa do Mundo vindo aí.
0: Obrigada, Iago.
3: Valeu, Vanifer. Tchau, tchau.
0: E vamos aproveitar, gente, para ficar por dentro das notícias do dia. É hora do boletim Alesp News. Olha só quem está com a gente agora, é o Fábio Oliveira. Oi, Fábio, onde é que você está? Boa tarde.
6: Oi, Vanifer, boa tarde para você, boa tarde para quem acompanha aqui o Revista Lesp. Falamos ao vivo aqui direto do Auditório Teotônio Vilela, onde daqui a pouquinho acontece um debate super importante, né, aqui no auditório, sobre uma audiência pública, né, que fala sobre a proteção de crianças e adolescentes. Para falar um pouquinho mais sobre isso, nós vamos falar com a Deise, ela é psicóloga, né, que vai ser uma das palestrantes na data de hoje, para explicar um pouco mais desse assunto, né, Deise? Primeiramente, boa tarde, obrigado por atender a gente. Fala pra gente, o que vai ser falado hoje nessa audiência tão importante?
7: Vai falar muita coisa. A primeira coisa que vai ser dita é a oportunidade de se discutir o destino de crianças e adolescentes que precisaram ser afastados da sua família para a proteção. Então, quais são as formas de proteção que São Paulo oferece para as crianças e adolescentes hoje? E quais são aquelas que poderiam estar sendo ofertadas e ainda não estão? Então, nós vamos estar discutindo a prioridade de crianças e adolescentes com direitos violados, terem acesso à saúde, à educação, à habitação, ao esporte, à cultura e terem um atendimento que seja muito qualificado, tanto nas chamadas casas de abrigo ou instituições de abrigo, casas-lares, mas também nas famílias acolhedoras. Então nós vamos estar trazendo o Plano Nacional de Convivência Familiar e Comunitária de 2025, que define os parâmetros e as diretrizes de todo atendimento alternativo a crianças e adolescentes que tiveram seus direitos violados.
6: Obrigado, quero te agradecer aqui. Então continua aqui acompanhando todo esse evento, né? Esse evento acontece no Auditório Teotônio Vilela. E um detalhe, vou pedir para a Daniela mostrar para a gente um pouquinho de como está a movimentação por aqui. Eu aproveito para falar sobre a agenda, né, desta terça-feira aqui dentro da Assembleia Legislativa do Estado de São Paulo. Então essa audiência está prevista para começar por volta das 14h, audiência pública, né, sobre proteção de crianças e adolescentes, 13h, diplomação de novos membros e delegados do Conselho Federal Parlamentar, e lá no Auditório Franco Montoro, 14h no plenário Juscelino Kubitschek, a sessão ordinária de número 75, expediente, né, e também às 14h, o Alesp de portas abertas, recebendo aí o pessoal da Escola Estadual Jardim Iguatemi. 15h, temos também a reunião da Comissão de Defesa de Direito do Consumidor, com a finalidade de apreciar pelo menos uma pauta, né, com 8 itens, local, plenário José Bonifácio, essa comissão aí do Direito do Consumidor, e às 16h, Química Forense, né, um seminário, Fundamentos e Aplicações na Investigação Criminal, essa é uma aula dentro do auditório ILP. 16h, temos também a sessão ordinária no plenário Juscelino Kubitschek. 18h, audiência pública, políticas públicas integradas para atendimento domiciliar às pessoas idosas, APL 198/2025. Deputada Paula da Bancada Feminista, local Auditório Teotônio Vilela, aqui onde nós estamos. E às 18h, fechando esta terça-feira, a homenagem ao Dia Nacional da Música Gospel no Auditório Franco Montoro. O deputado solicitante é o André Bueno, o deputado André Bueno também. Inclusive, esse evento, eu e a Daniela estaremos presentes lá, apreciando um pouco mais, entendendo mais sobre a música gospel. Vanifer.
0: Obrigada, Fábio. Agora todo mundo que quer acompanhar aí a programação da Lesp está muito bem informado. Muito obrigada, boa tarde para você e bom trabalho também para a Daniele. Mais notícias a qualquer momento durante a programação da TV Lesp. Gente, a gente está se encaminhando para os minutos finais agora do nosso Revista Lesp. E eu acho muito linda essa riqueza cultural que a gente tem, não só Brasil apenas, mas também quando a gente fala de outros países, outros estados. E aí vai, a gente estava falando de sotaques e de línguas e de regionalismos, né, professor? E qual é a principal marca hoje que Portugal deixa? Não sei se o senhor quer falar de linguagem ou de arquitetura, cultura, que Portugal deixa presente aqui em São Paulo hoje. O que é que o senhor vê?
8: Eu acho que o principal que Portugal deixa em São Paulo são os nós.
0: Né? Nós!
8: Nós, legal. Não nós individualmente, mas o que representou a vinda dessas pessoas para o Brasil nesse processo de migração é um processo de muita dor, de muita precariedade, de abandonar uma vida, abandonar parentes, de às vezes vir sozinho, deixar filhos em Portugal. Acho que a gente não pode esquecer essa dimensão dessa, como disse o Rodrigo, dessa mala cheia de sonhos e a outra mala vazia, que é essa experiência de precariedade e de necessidade que essas pessoas passaram e que construíram aqui as suas famílias, as suas vidas, o seu trabalho. Então, eu acho que o legado é o que eles deixaram, né? Essa língua que nós falamos em comum são as pessoas que ficaram, são os seus descendentes, são os doces, as comidas. Acho que é tudo. E é uma experiência que nós todos compartilhamos aqui no Brasil, né? Dos que vêm de outros estados, dos que vêm de outros países,

0: Estar lá é um momento de muita gratidão, é um momento de muita fé, de muita reflexão, então é um momento que com certeza é muito marcante. Estar nas regiões onde são os nossos familiares, a gente saber que saiu dali, daquela região, então traz sim um momento de muita sensibilidade, de muita emoção. Então eu acho que essas questões que remetem mesmo às lembranças que a gente tem, familiares, né? Quando a gente está em Portugal, às vezes a gente vê um artesanato, às vezes a gente vê um prato de uma comida típica, e isso remete à memória afetiva. Então a gente vai lembrar do nosso pai, da nossa mãe, dos nossos tios, né? E o português, ele sempre tem essa questão de uma boa conversa com uma mesa farta. Então acho que ir para Portugal, sentar com os nossos parentes, né, conversar, relembrar as histórias do passado, relembrar como que foi essa luta, essa questão, de tanto esforço. Eu acho que isso são os melhores momentos que a gente pode ter em Portugal, sem dúvida.
1: E vindo para cá, Franklin, a comunidade portuguesa é bem recebida aqui no Brasil, imagino.
2: Sempre. E uma coisa que marca muito, a Karina foi modesta. Ela foi modesta porque nós, como descendentes diretos, nós acompanhamos o que o Rodrigo falou ali. Meu pai, e o pai dela também, a mãe, enfim, vieram para cá, não tinham nada. Meu pai começou aqui vendendo limão na feira. Aí se tornou presidente do Sindicato de Panificação de São Paulo. E por aí vai, é uma história dentre muitas, que nós acompanhamos o sofrimento de cada um e a construção da vida. E essa construção da vida que eles fizeram nos trouxe a construção da cultura, porque nós aprendemos a cultuar o nosso Portugal e respeitando o nosso Brasil também. E ela se une, as culturas se unem. Eu não vejo, sinceramente, o Brasil é um país enorme e tem muitas culturas, muitos imigrantes. Mas eu, particularmente eu não vejo o Brasil sem Portugal e não vejo Portugal sem o Brasil hoje.
1: Somos irmãos e vivas comunidades portuguesas, a comunidade portuguesa aqui no Brasil. Viva Camões, né? Que eu adoro ler, acho lindíssimo e muito obrigada
2: E
1: pela
2: Saramago
1: participação.
2: também, né?
1: Saramago, aí você tocou meu coração. Viva todos, viva a língua portuguesa. Muito obrigada pela participação de vocês, amigos.
3: Muito obrigado.
1: E o Revista
4: Obrigada.
1: Lespe, infelizmente, termina aqui, gente. Foi uma delícia o programa.
5: O orçamento de São Paulo começa.
1: Amanhã tem mais, tá? Siga acompanhando tudo o que acontece no estado de São Paulo e no Parlamento Paulista pelas nossas redes sociais, arroba Assembleia SP, TV Alesp, tudo o que acontece com vocês, tudo o que acontece no estado de São Paulo. Tchau, tchau.

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Presente o número regimental de senhoras deputadas e senhores deputados, sob a proteção de Deus, iniciamos nossos trabalhos. Essa presidência dispensa a leitura da ata da sessão anterior e recebe o expediente. Nesse pequeno expediente, a nossa lista de oradores, o deputado delegado Olim, deputado Itamar Borges, deputado Paulo Fiorillo, deputada Carla Morando, deputado Donato e, com a palavra, o deputado Luiz Cláudio Marcolino.

0: Votação é presente. Novo deputado Efraim Ferreira de Sá, deputado Suplicy, senhoras e senhoras, funcionários do Senado do Leste. Senhor presidente, eu quero trazer aqui uma pauta importante, né, para os trabalhadores bancários e a população do Estado de São Paulo. Né, protocolei no dia de ontem, no dia 9 de 6 de 2026, um projeto de lei 548 de 2026. Podia passar aqui a transparência, então está protocolado então, né, o projeto de lei número 548 de 2026, que estabelece contrapartidas para instituições financeiras, as públicas e privadas, contratadas para prestação de serviços bancários e ou financeiros, e para operação de programas de crédito subsidiado ou induzido junto ao Poder Público do Estado de São Paulo. Em regime de tramitação ordinária, autor deputado Luiz Cláudio Marcolino. Os objetivos do projeto, ele garante, né, assegurar maior retorno social às instituições que operam serviços e programas financiados ou induzidos pelo poder público e promover maior equilíbrio entre eficiência econômica, geração de empregos e interesse público. Esse projeto, né, queria que passasse aqui, ele surgiu a partir de um diálogo, né, com o Sindicato, né, dos Bancários de São Paulo, Osasco e Região. Depois ele foi ampliado para todos os sindicatos de bancários, né, do Estado de São Paulo. Foi a partir de uma reunião e um diálogo, né, com o Sindicato de Bancários e diversas agências que vêm sendo fechadas, né, em todo o Estado de São Paulo. Nós temos hoje municípios que não tem sequer uma única agência, nem de uma agência de banco privado e nem de agências de banco público no Estado de São Paulo. E a partir desse diálogo, pode passar, aqui foi, pode voltar uma anterior, aqui nós tivemos um diálogo, né, com toda a diretoria, conversamos com o conjunto, né, dos bancários e das bancárias no Estado de São Paulo sobre o fechamento das agências, pode passar. Aqui nós temos as atividades que foram feitas em várias regiões do Estado de São Paulo, da cidade de São Paulo, a parte da presidenta do sindicato, Neiva Ribeiro, também da Lucimara, secretária-geral, e foi feito, agora no final do mês passado, uma atividade no Parque Vila Lobos, na campanha Eu Quero Mais Agências, né, que é importante garantir o atendimento presencial da população no Estado de São Paulo. Pode passar. Com base nisso, nós protocolamos esse projeto de lei, que estabelece contrapartidas obrigatórias para bancos públicos, privados e cooperativas de crédito que venham a ser contratados pelo Estado de São Paulo para prestação de serviços bancários, financeiros ou operações de programas de crédito. Aplica-se às contratações realizadas pela administração direta e indireta, bem como pelos poderes executivo, legislativo, judiciário e Ministério Público. Exige a manutenção do quadro de empregados diretos do Estado de São Paulo, tomando como referência a média de trabalhadores dos últimos anos registrada no CAGED. E define períodos de referência distintos conforme o tipo de serviço prestado, variando entre 3 e 5 anos. Abrange os contratos, pode passar aqui a próxima, aqui abrange contratos relacionados à administração de folha de pagamento dos servidores, depósitos judiciais, arrecadação de tributos estaduais, gestão de contas de tesouro estadual, empréstimos consignados, programas públicos e serviços financeiros, operação de crédito subsidiado, microcrédito, crédito rural e crédito setorial. Ainda, dentro do estilo do projeto, garantir atendimento bancário presencial à população, evitar o fechamento indiscriminado de agências bancárias, combater a exclusão financeira de idosos, pessoas com deficiência, população de baixa renda e moradores de pequenos municípios, preservar emprego no setor bancário e vincular a contratação de instituições financeiras pelo Estado ao cumprimento das regras sociais, fortalecer a função social dos contratos públicos. Então, hoje, os bancos funcionam, né, via concessão, né, pública. Se o banco ele funciona sob concessão pública, ele tem que atender a população do Estado de São Paulo. Não é o que nós estamos vendo no Estado de São Paulo, temos muitos municípios que, inclusive, o prefeito, né, garante não só o espaço, né, físico para a agência bancária, garante serviço de limpeza, garante serviço, né, de segurança, A folha de pagamento do município é feita naquela agência bancária e, mesmo assim, o banco fechou a agência. Então, nós estamos vendo o fechamento de agências em todo o estado de São Paulo e esse projeto visa aos bancos que, por alguma forma, né, recolhem algum tributo estadual, alguma ação entre o poder público federal e estadual no seu município, tem que ter pelo menos uma agência bancária de cada banco. É uma forma de garantir que o cliente ele tenha a opção de não só fazer o atendimento virtual, que ele possa ser atendido por um bancário, por uma bancária, na agência bancária. Então, eu queria, senhor presidente, né, que essa minha fala no dia de hoje aqui nesse plenário seja encaminhada a todos os prefeitos do estado de São Paulo. Temos muitas cidades hoje que os bancos estão fechando, né, as suas agências, e também a presença de casas bancárias de São Paulo da região, ao Banco Central e à FEBRABAN. Muito obrigado, senhor presidente.
1: Obrigado, deputado Luiz Cláudio Marcolino. Excelente projeto de lei. Sei quantos as pessoas da melhor idade, as pessoas idosas, sofrem com a falta de atendimento presencial nas agências bancárias. Com a palavra, o deputado Dr. Jorge do Carmo. Deputada Valéria Bolsonaro. Deputado Tiago Auríquio, deputado Rui Alves, deputado Conte Lopes, deputado Caio França, deputado Sebastião Santos, deputado Capitão Telhada, deputado Major Meca, deputado Reis, deputada Doutora Damares Moura, deputado Bruno Zambelli e deputado Carlos Gianazzi. Na lista suplementar, o deputado Enio Tato, deputada Márcia Lia, deputada professora Bebel. Hoje foi rápido. Vossa Excelência tem o tempo regimental de até 5 minutos.

0: Boa tarde, senhor presidente. Cumprimento Vossa Excelência, deputado Fábio Faria de Sá. Cumprimento a mesa diretora de trabalhos, assessores à minha esquerda, à minha direita, senhores deputados presentes, público presentes aqui e todos que nos ouvem através da Rede Alesp. Veja, eu subi nessa tribuna para um breve balanço, porque eu penso que se eu for fazer um balanço, né, muito profundo, eu preciso de dias, né, para demonstrar o que o governo Tarcísio fez contra as escolas, contra a educação no estado de São Paulo. Estruturalmente falando, nós tivemos uma perda quando passou a PEC, né, dizia que era para jogar o dinheiro, transferência da saúde para a educação. A educação perdeu 11 bilhões de reais. E, portanto, o que era no mínimo 30% baixou para 25%. Né? Então, nós queremos, e eu entendo, que o governador tem que recompor esse financiamento da educação, porque o indicado foi aí nas ruas. Pegou essa perda de verbas aqui, as universidades não têm condições de se autossustentarem, ou seja, precisa de mais recursos para a educação. Então, lamentavelmente, ficou num debate parecendo que só os professores da educação básica iam tomar, mas iam ficar, na verdade, com menos investimento. Não. Então, isso para nós é de suma importância que o governador Tarcísio recomponha aí e, claro, invista na educação básica e na educação superior. Parabenizar a greve dos professores e estudantes encerrada, né? E dizer que sempre estaremos juntos nessa luta. A segunda questão é a concessão de 33 escolas para privatização, as parcerias público-privadas, né, sendo um modelo mais caro do que o atual. Queremos a revogação dessa PPP. As escolas cívico-militares, a mesma coisa. Mas aqui eu faço um destaque. O voto do ministro Gilmar Mendes, ele é um voto gelatinoso. Eu tenho que respeitar o ministro, ele é do STF, conhece a Constituição, um constitucionalista, garantista, mas neste quesito das escolas cívico-militar, desculpe, eu discordo. Por que que eu discordo? Porque não há uma linha na Constituição que fale desse modelo de escola. Se nós formos para a Lei de Diretrizes e Bases da Educação Nacional, nós vamos verificar que na verdade, não tem nem como modalidade as escolas cívico-militar. E é uma contradição que eu não consigo entender como é que cívico convive com militar. Civilização e militarismo. É disso que nós estamos fazendo. Então, eu costumo dizer que bota o doce na boca, né, para depois, na verdade, depois vira militarizada mesmo. Então, nós temos que ter esse cuidado, não é? É uma questão por uma educação pública no estado de São Paulo e no Brasil. Tem que ter essa sólida formação. Os estudantes, se quiserem, escolherão a escola militar do Rio de Janeiro ou outras. É uma questão de escolha, não é uma questão de imposição. Tudo que é na marra, certo. Então, eu sinceramente entendo que isso, né, tem que ser revogado. Ah, mas o problema central para nós é o desmonte da nossa carreira, com o maior grupo dos professores sendo categoria O, 116 mil, ou seja, 50 do estado de São Paulo estão contratados de forma precária. O governador tem, a Secretaria da Educação tem 143 mil professores. aprovados no último concurso. Há cerca de 146 mil vagas em aberto, o que há vacância. Portanto, poderia chamar, nós queremos que seja chamada, até aquilo que o Ministério Público, né, através da GEDUC, apontou. Chama 44 mil. A 44 mil não resolve, mas ameniza essa precarização de contratação dos professores. Isso faz com que os professores não evoluem na carreira. Veja, eu falei de 50,9. 50%, né? 0,9 estão aí no limbo da contratação. Eles não são seletistas, não são estatutários e saem com o último salário, não têm direito a férias e não têm direito a sequer ir se cuidar. E para fechar, presidente, que depois eu vou me inscrever, a alta rotatividade dos profissionais quando nós temos contratação precária. Se nós temos uma contratação que garante, de fato, né, que os professores ali possam ficar, nós, com certeza, vamos avançar na qualidade do ensino. Muito obrigada, senhor presidente. Vou me reinscrever para voltar e terminar, né, esse balanço que nós fizemos com relação à educação no Estado de São Paulo.
1: Obrigado, professora Bebel. Com a palavra, o deputado Conte Lopes. Com a palavra, o nobre deputado Eduardo Suplicy. Vossa Excelência tem um tempo regimental de até 5 minutos para fazer uso da tribuna.

0: Caro Presidente, Fábio Faria de Sá, deputado Fábio Faria de Sá, primeiro, com respeito ao que aconteceu na Comissão de Assuntos Metropolitanos, eu gostaria de manifestar minha lamentação diante do ocorrido na última quinta-feira, aqui na Lesp, durante a Comissão de Assuntos Metropolitanos, da qual sou membro suplente. Na ocasião, o diretor-presidente da Sabesp, Sr. Carlos Augusto Leone Piani, havia sido convidado para ser ouvido pela comissão e prestar esclarecimento sobre a atuação da empresa recém-privatizada. Participei como suplente, visto que alguns deputados do PT tinham agendas externas, pois a presença do diretor-presidente havia sido confirmada com pouco tempo de planejamento em um dia esvaziado, já que era uma véspera de feriado prolongado. Mesmo com a presença do Sr. Carlos, a comissão não obteve quórum mínimo para a realização e a presidenta Ana Carolina Serra e outros deputados pediram para realizar uma sessão informal de perguntas ao diretor-presidente para esclarecer dúvidas e prestar informações sobre a atuação da empresa. No momento de manifestar sua opinião, no entanto, o deputado Gilmar C. Santos, líder do governo, se alterou, foi extremamente grosseiro e praticou mansplaining com a presidente Serra, impedindo que ela falasse. Foi um momento de extremo constrangimento com a deputada que presidia a sessão. Em seguida, o deputado conduziu o diretor-presidente para se retirar da reunião. Apesar de não discordar da argumentação que o deputado manifestou na ocasião, que seria mais interessante que a comissão ocorresse de forma oficial, com mais pessoas, a forma que ele transmitiu sua mensagem foi de um absoluto desrespeito com a deputada Ana Carolina e com os demais presentes que presenciaram a agressão. Gostaria de manifestar mais uma vez minha solidariedade com a deputada que sofreu esta agressão verbal. Segundo a reportagem da Folha de São Paulo, a executiva estadual do PSDB de São Paulo repudiou a conduta do deputado e disse que ele ultrapassou os limites do debate democrático ao elevar o tom de maneira desrespeitosa, incompatível com a liturgia do cargo, e que diz que a violência política de gênero se manifesta justamente quando mulheres são constrangidas, desqualificadas ou desrespeitadas no exercício de suas funções públicas. Para além do constrangimento ocorrido na sessão, lamento também que o presidente tenha sido desta forma, sem cumprimentar a ninguém e sem dialogar com os deputados ali presentes. A Sabesp, privatizada pela gestão Tarcísio de Freitas, tem protagonizado diversos incidentes gravíssimos envolvendo obras de infraestrutura. Desde o ano passado, foram 4 episódios de grande impacto a populações vulneráveis, além de outros fatos, como aumento abusivo de tarifas, demissão de 47% dos trabalhadores, redução do abastecimento, além de liderar as queixas no PROCON. O Observatório Nacional dos Direitos à Água e ao Saneamento, ONDAS, realizou uma intervenção sobre a investigação sobre a Sabesp após sua privatização em julho de 2024, em que identificou uma forte elevação dos lucros acompanhada de expressiva redução dos custos operacionais da empresa, especialmente do pessoal, de custo pessoal. Após capturarem saneamento em São Paulo, rentistas abocanham 37% das contas d'água. Os diretores já ganham 708 mil mensais reais. É urgente que a empresa seja questionada e volte aqui na Assembleia para prestar esclarecimento sobre a baixa qualidade de serviço que tem oferecido à população paulista. O povo não pode mais ser prejudicado com essa privatização. Gostaria também, senhor presidente, de informar que ainda há pouco acompanhei os moradores em situação de rua convocadas pela vereadora Luna Zaratini, que manifestaram um protesto junto à prefeitura do prefeito Ricardo Alves, no sentido de se assegurar que seja cumprida a lei que observa os direitos dos trabalhadores em situação de rua. E esse, em especial, que se leve em conta o que está decidido pelo Conselhão, recomendando ao presidente do governo Lula, ao presidente Luiz Inácio Lula da Silva, que prepare a gradual instituição da renda básica de cidadania em decorrência da Lei 10.835 de 2004 e da Lei 14.601 de 2023, para que em breve no Brasil tenhamos o direito inalienável de toda e qualquer pessoa receber uma renda suficiente para atender às suas necessidades vitais. Muito obrigado.
1: Obrigado, deputado Eduardo Suplicy. Com a palavra o deputado Paulo Mansur. Com a palavra o deputado Enio Tato. Vossa Excelência tem um tempo regimental de 5 minutos.

0: Senhor presidente, senhores deputados, senhoras deputadas, público que nos assiste pela TV Alesp, pelas redes sociais. Senhor presidente, eu estive visitando, né, a pedido de moradores, um loteamento lá na estrada do Jaceguava, chamado de Alto Jaceguava. Jaceguava fica uma ligação entre São Paulo, município de São Paulo, e o município do Imbu-Guaçu. É, na semana passada, no último dia 29, a Polícia Militar Ambiental, juntamente com a GCM, Polícia do Tarcísio, junto com a Polícia do Ricardo Nunes, foram nesse loteamento e simplesmente derrubaram umas 15, 20 casas. Né? Aí eu fiquei sabendo, pelas redes sociais, o deputado Marcolino também ficou sabendo, coincidiu que na CPI do Lixão, aqui na Alesp, nós somos ouvir o coronel Leandro Carlos Naval, que é comandante da Polícia Militar Ambiental. E no dia nós questionamos, né? Por que e como que eles chegaram lá para derrubar essas casas dos moradores deste loteamento. Primeiro que é um loteamento que existe há mais de 10 anos, né? São 500 lotes, tem pelo menos 300 moradores que já moram lá, e eles têm uma liminar, desde 2022, do Ministério Público, proibindo que fosse derrubado, até que o julgamento do mérito fosse analisado e fosse julgado. O que aconteceu dia 29? Simplesmente a polícia chegou lá, sem mais, sem menos, e começou a derrubar as casas. Pessoas que eu falei nas minhas redes sociais, que pegaram seu fundo de garantia, pegaram sua indenização, deputado Suplicy, né? Que fizeram empréstimos no banco para comprar um terreno, um lote e começaram a construir. Isso se passaram 10 anos, né? Um loteamento organizado naquela região. Mas lá a gente sabe que é uma área de proteção ambiental. O que chama atenção é que a Polícia Militar Ambiental, juntamente com a GCM, né, juntamente com o coronel que foi lá comandar essa derrubada, parece que escolheram a dedo as casas que tinham que ser demolidas, ser derrubadas. E a população ficou perplexa, né? As pessoas chorando, as pessoas indignadas. Muita gente saiu de manhã para trabalhar e ficou sabendo pelos vizinhos, né? Ou alguém da família ligou para eles que a casa deles estava sendo derrubada. Isso a gente já... acontece muito, principalmente na periferia e muito na nossa região, na zona sul de São Paulo. Não dá para admitir que a polícia, a mando do governador, a GCM, a mando do prefeito do município de São Paulo, chega num local e faça o que fizeram lá, né? Pessoas trabalhadoras, pessoas decentes, pessoas que se endividaram, pessoas que compraram aquele lote e estavam construindo a sua casinha para morar junto com a sua família. No dia que nós ouvimos aqui o coronel Leandro, ele colocou para eu, para esse deputado, deputado Marcolino, na CPI do Lixão, que nenhuma casa sendo habitada poderia ser derrubada. E nós questionamos, eu falei para ele, coronel, o senhor precisa ir lá conversar com a população, porque lá derrubaram casas, né, que estava sendo habitada, e tem imagens, inclusive se tiver as imagens, pode soltar as imagens aí para passar. Ou seja, com geladeira dentro, com fogão, com sofá, né? A gente fui lá visitar, é um terror, é horrível, a gente fica muito triste. E fizemos uma reunião com aquela população, porque ninguém entende mais nada e por que que aconteceu aquilo naquele loteamento. Depois do dia 29, dia 30, o Ministério Público já se pronunciou e cobrou a Prefeitura de São Paulo, né, o porquê, baseado em quê, que foram lá e derrubaram essas casas, né, neste loteamento. Já que não houve, né, a suspensão da liminar dada, que antes que os peritos fizessem um levantamento, julgasse, né, e tomasse a decisão. O que falaram lá para os moradores é que essa liminar tinha derrubado, deputada Bebel, né? Não existia mais. Aí os moradores pediram e mostraram a liminar que estava em vigor. Mas baseado em que vocês estão fazendo isso? Vocês têm algum documento? E ninguém apresentou nada para a população. Enfim, um loteamento lá organizado, pessoas, famílias que deram sua vida, que constroem, que trabalham, né? Como eu coloquei, usaram seu fundo de garantia, suas indenizações, e acabaram acontecendo isso. E o pessoal lá está perplexo porque está com medo, né? Que voltem lá e derrubem mais casas, né? Então, não dá para entender. Depois de 10 anos, por que que deixaram lotear? Por que que deixaram começar a construir? Hoje tem mais de 200, tem quase 300 casas lá sendo construídas, né? Casas bem feitas, moradores, e acontece isso. Então, governador Tarcísio, né? A polícia militar ambiental, que é responsável para derrubar, quem autorizou? É isso que os moradores estão pedindo. O que que eu, como deputado, fiz o encaminhamento, fiz a reunião com eles lá, ouvi. Primeiro tem que ir lá sentir o que que as pessoas pensam, né, deputado? E não dá para ir dentro dos gabinetes simplesmente autorizar, derrubar as casas sem conversar com a população. Eles precisam abrir diálogo com a prefeitura, estou tentando marcar com o subprefeito lá de Parelheiros, dialogar com a Defensoria Pública para ter alguém para defendê-los, com o Ministério Público Ambiental, para que tenha uma solução. Porque um loteamento de mais de 500 lotes, 300 já construídos, né, depois de 10 anos ir lá e simplesmente derrubar, não é razoável. Não dá para a gente admitir isso. Então, governador Tarcísio, prefeito Ricardo Nunes, vocês precisam dar uma solução para aquele local, né, conversar com aquela população, abrir diálogo, que não é chegar com trator. Né? Deputada Bebel, é triste, né? Moradores me falando, coitados dos tratoristas, dirigindo o trator com máscara para não ser identificados. Né? Que situação mais horrível. As pessoas, com certeza, algum daqueles tratoristas que foram derrubar a casa, mora em aluguel, mora na região, são conhecidos e são submetidos a esse tipo de constrangimento. Então, a questão de moradia é uma questão séria no estado de São Paulo, né, no município de São Paulo, mas não dá para admitir, não dá para aceitar esse tipo, essa truculência contra uma população trabalhadora, honesta, que compraram o seu terreno, que estão construindo com muito sacrifício e vê tudo aquilo no chão. É triste. As pessoas lá chorando, um senhor lá de 80 anos, né, morava sozinho, derrubaram a casa dele, né, o cômodo dele. Aí os próprios moradores no dia seguinte fizeram uma vaquinha para reconstruir o cômodo para ele poder morar. Então a solidariedade naquele momento que os próprios moradores daquele loteamento, né, fizeram para construir a casa daquele senhor. Então, cobrar mais uma vez, né, uma voz, uma abertura de negociação da Prefeitura do Estado de São Paulo e do Governo do Estado de São Paulo. Enquanto parlamentar, a gente vai tentar marcar essas reuniões com a Defensoria Pública, com o Ministério Público e também abrir com a Secretaria da Habitação para ver uma solução para aqueles moradores que simplesmente estão lutando para ter um teto para morar. É isso, senhor presidente.
1: Obrigado, nobre deputado Reis, Enio Tato. Com a palavra, deputado Reis, enquanto Vossa Excelência se dirige à tribuna, fazer aqui o anúncio dos alunos e professores
2: por comunicação, presidente.
1: Da Escola Estadual Jardim Guatemi. Sejam todos bem-vindos. Em São Mateus, Jardim Guatemi, sejam todos bem-vindos. Pois não, deputado Vitão do Cachorrão, uma comunicação é regimental,
2: breve,
1: dois
2: aqui.
1: Minutos.
2: Obrigado, Reis, também. Quero aqui saudar o coronel Alexandre Roldan, comandante da assessoria Polícia Militar, que exatamente hoje está no seu último dia do serviço ativo na corporação, visto que passará para a reserva na data de amanhã. Quero dar os parabéns pelos 35 anos de serviço prestados pelo Estado, uma carreira de forma íntegra, dedicada à causa pública e é um exemplo no trato com as pessoas, sejam subordinados ou com as autoridades desta casa. Formado em Direito, Educação Física, mestrado, doutorado em Segurança Pública, dentre outros cursos, na sua brilhante carreira, Coronel Roldan é um policial preparado que certamente ainda terá muito para compartilhar com a população paulista. Hoje queremos fazer essa homenagem singela, parabenizando o comandante Coronel Roldan e desejando a ele muito sucesso nesta nova fase de vida, que possa desfrutar de um merecido tempo de qualidade junto aos seus familiares. Parabéns, sucesso, Coronel Roldan. Deputado Vitão, mas tenha certeza, Reis,
1: todos
2: os deputados, deputadas, funcionários da casa, até mesmo do pessoal da limpeza, porque o Roldan é exemplo para nós aqui. Muito obrigado.
1: Obrigado, deputado Vitão do Cachorrão. Parabéns ao Coronel Roldan. Obrigado pelos excelentes serviços prestados aqui na Lesp e os 35 anos da nossa gloriosa Polícia Militar. Deputado Reis, Vossa Excelência tem a palavra.
3: Presidente, cumprimentar o público presente, cumprimentar o deputado Suplicy, a deputada professora Bebel, deputado Luiz Cláudio Marcolino, deputado Enio Tato, cumprimentar o deputado Vitão do Cachorrão, também o coronel Roldan, que o Vitão acaba de falar que vai se aposentar, né? Dar os parabéns aí pelo trabalho dele, um trabalho reconhecido na sua carreira e reconhecido aqui também na Assembleia Legislativa, e todas as vezes que nós solicitamos o apoio do Coronel Roldan, ele sempre esteve ao nosso lado. Então, parabéns, Coronel Roldan, desejo boa sorte agora na nova empreitada, porque a gente nunca para, a gente sai de um serviço e já vamos para outro, né? Então, conforme já foi falado do currículo do senhor aqui, eu não tenho dúvida que o senhor continuará prestando serviços essenciais para a nossa população, para a nossa sociedade paulista e paulistana. Eu quero cumprimentar também os integrantes da Polícia Civil, da Polícia Militar, da Polícia Penal, da Polícia Técnico-Científica, também cumprimentar todos aqueles e aquelas que estão nos acompanhando pela Rede Alesp. Também quero reconhecer aqui o trabalho do deputado Enio, dar os parabéns pela sua luta, pelo trabalho que ele desenvolve na periferia, dizer para o deputado Enio que o governador Tarcísio de Freitas, conhecido como o demolidor, o destruidor, o depredador, o predador, o privatizador, ele está com seus dias contados, ele tem prazo de validade e deverá voltar para o Rio de Janeiro, de onde ele nunca deveria ter saído. Mas agora eu vou entrar no tema qual eu quero deixar registrado aqui nesse pequeno expediente, que é sobre, sobre uma questão muito importante para toda a nossa população, a população brasileira, a população de São Paulo, que é a aprovação do fim da escala 6-1 no Senado Federal. Por articulação do governo Lula, a Câmara dos Deputados aprovou a PEC que acaba com a escala 6-1, estabelece a escala 5-2 e reduz a carga horária de 44 horas para 40 horas semanais. Agora cabe ao Senado aprovar o fim da escala 6-1 e o início, então, da escala 5-2. Trata-se de algo que toca o dia a dia das pessoas, que é o tempo. Tempo de viver, tempo de cuidar, tempo de aprender e tempo de existir para o trabalho. A escala 6-1 impõe 6 dias consecutivos de trabalho para apenas 1 dia de descanso. Na prática, estamos falando de um ciclo contínuo de trabalho que promove o desgaste e comprometimento físico e mental dos trabalhadores. A tradução dessa escala 6-1 é famílias esvaziadas de convivência e uma sociedade que naturaliza o cansaço como regra. E esse impacto dessa escala 6-1 é muito sentido pelas mulheres, que têm escala dupla, trabalha na empresa, ela chega em casa, cuida dos filhos, limpa a casa, cuida do marido. Então, as mulheres sofrem muito com essa escala 6-1. A escala 5-2 poderá melhorar bastante a convivência e ajudar as pessoas. Agora, o que eu quero deixar registrado aqui, presidente Fábio Faria do Sá, é que a sociedade tem que tensionar, ela tem que cobrar, ela tem que buscar que o Senado agilize a sua aprovação, porque nós temos a informação que o senador Davi Alcolumbre, né, o presidente do Senado, ele determinou que essa PEC passe por todas as comissões do Senado, e isso a gente tem como uma medida protelatória. Não há vontade do Senado de que essa matéria seja aprovada o quanto antes. E quando a gente anda na rua, a população está cobrando da gente, mesmo muitas vezes sabendo que não Será aqui em São Paulo que se decide, não será na Assembleia Legislativa que se decide essa questão, e sim no Senado Federal, mas nós, como agentes políticos, nós temos que cobrar também. Então, é importante que a sociedade, a população, ela se mobilize para fazer com que, o quanto antes, essa PEC seja colocada em votação, que ela passe pela CCJ, porque tem que passar pela Comissão de Constituição e Justiça, e logo em seguida vá a votos, né? E não como quer o presidente do Senado, que ela passe, que ela tramite por todas as comissões no Senado até ir ao plenário para que seja votada. Nós temos que entender que esse ano nós temos eleições, serão 54 senadores no Brasil inteiro, 2 senadores por estados que estarão aí colocando seus nomes para receber votos da população, e a gente tem que dizer para esses senadores que, se não votar o quanto antes essa PEC que estabelece o fim da escala 6-1, não terão votos, né? Então, essa lógica do Senado, do presidente do Senado, de não recepcionar de imediato essa proposta de emenda à Constituição para que ela seja aprovada o quanto antes, é uma medida que pode levar a votação dessa PEC para depois das eleições e talvez nem sequer votá-la. Então, a sociedade tem que estar atenta e ela tem que pressionar, ela tem que tensionar o Senado, tem que mandar e-mails para os senadores, tem que cobrar o quanto antes para que essa PEC que estabelece o fim da escala seja votada o mais rápido possível, né? E não a medidas protelatórias. Muito obrigado, senhor presidente.
1: Obrigado, deputado Reis. Com a palavra, o deputado Vitão do Cachorrão. Com a palavra, o deputado Sebastião Santos. Com a palavra, o nobre deputado Luiz Cláudio Marcolino. Vossa Excelência tem um tempo regimental de 5 minutos para fazer uso da tribuna. A Bebel é a próxima.
4: Senhor presidente, senhoras deputadas, alunos que nos acompanham aqui na Assembleia, quero trazer mais um tema, senhor presidente, em relação à questão do saneamento básico. O deputado Enio Tato acabou de falar lá do Jaceguava, que a gente fez uma cobrança esses dias ao pessoal da ambiental, mas eu quero trazer outra demanda hoje aqui do Parque Residencial Cocaia, que o deputado Enio Tato também acompanha, que é um descaso que coloca em risco a saúde da população da cidade de São Paulo. Pode passar, próxima. Aqui nós fizemos uma visita aos moradores do Parque Residencial Cocaia, que fizeram um abaixo-assinado para garantir o saneamento básico da população da Zona Sul de São Paulo. Dessa terceira foto aqui, lá ao final, pode passar a próxima, aqui é uma represa Billings. E aí nós vimos que a comunidade lá no Parque Residencial Cocaia, né, o pessoal já está pagando água e está pagando esgoto. Então tem tubulação de esgoto na região do Parque Residencial Cocaia, mas pode passar a próxima. Aqui nós estamos, ali ó, é o esgoto a céu aberto. São os moradores, ali a casa dos moradores, o deputado Denitado também conhece essa região do Parque Residencial Cocaia. Tem ali as casas que foram construídas, tem ali o riacho que passa por aqui, e ele joga direto o esgoto na represa Billings. E a represa Billings hoje é um dos reservatórios de água para a população do estado de São Paulo. O problema é que ali já tem a tubulação do esgoto, as famílias já pagam o esgoto, só que as casas estão ligadas direto a esse ribeirão. E esse ribeirão, a água vai para onde? Para a represa Billings. Então, ali é um processo de adequação. Ali em outros bairros da região, como o Cantinho do Céu, o Lago Azul, já foi feito o processo de estruturação de saneamento básico. Nesse bairro, também já foi. Também já foi. As famílias já pagam hoje o esgoto, porque hoje você paga a água e você paga o esgoto dobrado. Só que a ligação, a gente vê aqui os canos de esgoto, os canos que ligam a casa, cai direto nesse ribeirão. Primeiro, não foi feito um processo de desassoreamento, não foi feito a canalização do córrego, as famílias pagam, estão pagando né, o esgoto, porque paga a água e paga o esgoto, mas não tem o esgoto ligado. Aí você tem ratos, você tem baratas, tem risco à doença, à saúde, mas principalmente tem um problema que está poluindo a Represa Billings, e a Represa Billings, né, hoje ainda é um espaço de tratamento. Pode passar a próxima. Aqui nós temos, né, a população que fez um abaixo-assinado, como estamos encaminhando agora a Sabesp, porque já era uma obrigação da Sabesp. Se já foi feito o processo, né, da estruturação do esgoto nessa comunidade, tinha que ter sido feito a ligação para as famílias. E cobrado da subprefeitura também o desassoreamento, a canalização, para que o pessoal possa ter um mínimo de qualidade de vida. Pode passar a próxima. Então, aqui são as informações do Parque Residencial Cocaia. Queria que fosse encaminhado, senhor presidente, né, a subprefeitura, né, de Parelheiros, e a presidência da Sabesp também, porque se o governo do Estado de São Paulo privatizou a Sabesp, falando que teria 100% de água tratada, esgoto coletado até 2029, aí é uma região, né, que já foi feito em todos os bairros da região, mas o Parque Residencial Cocaia até agora tem esgoto a céu aberto. Se a Sabesp não sabia, agora está sabendo, nós queremos que mais rápido possível a solução para essa comunidade seja resolvida. Muito obrigado, senhor presidente.
1: Obrigado, deputado Luiz Cláudio Marcolino. Será encaminhado a solicitação de Vossa Excelência. Com a palavra, o deputado Caio França. Com a palavra, a deputada professora Bebel. Vossa Excelência tem um tempo regimental de até 5 minutos.

0: Boa tarde mais uma vez, senhor presidente. Até gostaria de saber de Vossa Excelência se a presença desse estudante, se tem o nome da escola para anunciar,
1: tem,
0: acho que é importante.
1: Tem sim, eu já fiz o anúncio, professor. Tá. A Escola Estadual Jardim Guatemi, lá em São Mateus, aqui na capital.
0: Parabéns para vocês que estão aqui, tá? Pode bater palma, não tem problema. E que vocês façam isso mesmo, venha ver o dia a dia da LESP e nos fiscalizar também, tá bom? Então, muito bom ter vocês aqui. Eu estava tratando, senhor presidente, exatamente de um assunto muito caro, que é a educação, que tem a ver com eles, né? E, lamentavelmente, com essa forma triste de contratação, que é apelidar o professor de categoria O. Professor, para mim, deputado Marcolino, é professor, ponto e basta. E tem que ter toda a dignidade para dar uma aula de qualidade para os filhos e filhas da classe trabalhadora e todos os estudantes. Então, a gente quer, na verdade, concurso público e que o governo prorrogue o atual. Porque se tem 146 mil professores, 43 mil professores aprovados no concurso público, deputado e senador, meu querido Suplicy, óbvio que tem condições de dar aí na verdade, contratar de forma correta os profissionais da educação que forma todos os demais profissionais. Nós temos outros problemas ligados à nossa categoria, que é a alta taxa de adoecimento. 97,6% dos nossos profissionais da educação associam o adoecimento, né, com o trabalho exercido, segundo a nossa pesquisa da APUESP e a Fundacentro. Nós fizemos a pesquisa e detectamos isso. Então, por quê? Está relacionada com a falta de autonomia, está relacionada em sala de aula e mais trabalho com o uso das plataformas digitais. Eu estou advogando contra a digitalização, contra, por exemplo, as tecnologias de informação e comunicação? Não, não estou dialogando contra. Eu estou, na verdade, dizendo o seguinte: as plataformas, tudo tem que ser um meio, não pode ser um fim. Quem dá aula são os professores, não é essa aula fria que fica nas salas de aula, que fica aquela plataforma, e o estudante, se não tem estudante, não tem celular, tem que se virar. Isso está virando uma vergonha, governador. Nós não podemos, eu não quero que dê o celular para eles, para que eles façam disso a aprendizagem única. Não, o celular pode ser uma pesquisa, pode ser qualquer coisa, não tenho problema com isso. Eu tenho problema em tentar tornar os professores em meros executores. Nós temos na nossa essência a preparação das nossas aulas, nós gostamos dos nossos estudantes, nós lemos a característica de cada sala de aulas e para cada sala de aulas você tem, na verdade, uma forma de dar aula. Não é igual para todo mundo, porque nós não somos robôs. Então, por isso, a plataformaização, aliás, diga-se de passagem, foi derrubada na Suécia, e a Suécia admite que volta para o caderno, e o lápis e o livro, porque é isso que faz raciocinar, e isso tem a ver com o quê? Quando você faça um exercício, por exemplo, vocês vão escrever um texto, digitalizando, vocês refletem mesmo, menos. Quando vocês vão escrever com letra cursiva na mão, à mão, vocês, na verdade, vão raciocinar mais e o que vocês escreveram, vocês nunca mais vão esquecer. Porque aquele momento foi um momento de formação de vocês. A gente, com esse adoecimento, falta financiamento do IANSP. Hoje, o IANSP é o Hospital dos Servidores Públicos do Estado de São Paulo. Nós precisamos de mais financiamento, porque hoje unicamente quem paga o IANSP são os professores, né? E o que a gente está vendo é que o governo não manda sua cota à parte, e a gente quer a paridade, portanto, mandar a cota à parte para que a gente possa usar o Hospital dos Servidores do IANSP e também ter o conselho de participar paritariamente do conselho de administração do IANSP. Então, nós estamos na luta pela prorrogação do concurso público, mais chamadas, né? E, ao mesmo tempo, pedir para que o senhor governador, que, sabe, tem, veja, tem 143 mil, isso é um gasto, é isso para o erário público, e, ao mesmo tempo, um gasto para quem faz o concurso, porque tem que pagar a prova. Né? Como foi agora da provinha. A gente, por óbvio, nós entramos com a ação. Nós, era para ser R$100 cada, por professor, né? Era pra, custava R$100 por professor. É difícil a gente dizer, reduziu para 60, não tinha que pagar nada. Porque como é que eu pago para ser admitida e trabalhar, né? Se naturalmente a gente poderia inscrever, se cadastrar, né, e não ter que fazer provinha e ainda pagar para a provinha, porque isso é um absurdo. Né? Então, nós vamos querer, na verdade, que o governador, né, reveja isso. Nós pedimos a gratuidade, né, e, lamentavelmente, ele não tem atendido aí essas reivindicações. E, para fechar mesmo, está em curso nesta casa o PL 1316, que, se passar de acordo com o texto do governo, vai ser um desastre para a nossa categoria. E ai daqueles deputados que votarem favoráveis, vão ter o recado nas urnas, porque os professores não aceitam mais, né, tanto ataque nas suas vidas. Esse 1316 institucionaliza, primeiro, a questão do professor Farol. Olha o apelido que nós levamos, professor Farol. Né? Ou seja, aquele passar, ficar no vermelho, deputado Enio, você está rodando escola se for efetivo. Mas se for categoria O, sumariamente demitido. E as faltas, se faltar 3, perde o dia. Eu vou dar aula? Vou, não tem como dar aula, porque, veja, se eu vou perder em 3 horas aulas, né? E aí eu perco o dia, então você perde o dia, horas. Você vai fazer o que na escola? Você já perdeu o dia. Entendeu? Não adianta ficar. Então, mínimo, nem reposição eles permitem. Para terminar, eu vou colocar de novo o que eu coloquei aqui um dia. Vocês assistiram, né, o que disse para mim o secretário executivo. Ele disse assim, 20 milhões de aulas não foram dadas. Então, se eu pegar a média de uma hora a aula, que custa R$25, que são pagos para nós, dá R$500 milhão. R$500 milhão. Se não foram aulas repostas, para onde foi o dinheiro, então? É algo que fica para reflexão, tá? Então, é isso. Muito obrigada. Estamos aí com o pedido de indicação ao senhor governador para que prorrogue o concurso público para que a gente ofereça educação de qualidade para os filhos e filhas da classe trabalhadora. Muito obrigada.
1: Obrigado, senhor deputada professora Bebel. Pela ordem, deputado Luiz Cláudio Marcolino. Pedir a suspensão?
2: Pela ordem, a Corlides solicitar a suspensão dos trabalhos até 16 horas e 30 minutos.
1: É regimental, havendo acordo entre as lideranças, essa sessão está suspensa até as 16 horas e 30 minutos.

embora ele seja uma medida de proteção, e para muitas situações o é, ele é uma intervenção sofrida e violenta. Ela me tira do lugar da onde eu conheço de segurança, sendo ou não espaço seguro. Me coloca numa casa onde eu desconheço todos aqueles rostos, onde eu não conheço aquelas mulheres e aqueles homens que começam a dizer para mim qual é a rotina que eu vou ter que seguir a partir de agora. Qual é o horário que eu levanto? Que escola que eu vou para fazer novos amigos? E quem disse que eu vou conseguir fazer novos amigos? Aí eu viro prioridade do Estado. Aí eu tenho prioridade para o CCA. Aí a criança acolhida vira prioridade no CJ. E aí que a gente estava falando de números, nós temos somente 39 CJs na cidade de São Paulo. CJ é o Centro para a Juventude. A gente não tem prevenção. A gente não consegue fazer proteção. Então, as medidas de proteção que nós conhecemos hoje e que a gente, em algum momento da nossa história, identificou que elas foram necessárias, a gente precisa questionar até quando elas serão necessárias e quais delas a gente ainda tem como necessárias. Porque o acolhimento institucional, dentro de uma casa, tudo é no coletivo. E a equipe que Milton muito bem disse, que são pessoas que vão ter que acolher aquela criança, elas vão ter que entender que aquele coletivo ele é necessário, mas ele vai ter que enxergar, para além de coletivo, o indivíduo. Quem é aquela Maria que está ali acolhida? Quem é o Joaquim? Quem é a Joana? Quem é a Sheila? O que que pensa, o que que sonha, quais são os medos, quais são os credos? Porque cada criança, ao ser retirada da sua família, ela sofre todas as rupturas possíveis. Que tipo de música que ela gosta? Qual é a igreja que ela frequenta? Então, acho que a gente precisa ampliar o debate para pensar que tipo de proteção o Estado está negando às nossas famílias. A gente vai fazendo um percurso, né, no acolhimento institucional de vivenciar muita coisa. Dentro do SAICA tem muita vida, mas é uma vida que grita. E o meu, a minha relação com o SAICA é uma relação de dor e admiração, onde muitas crianças passaram por um tanto de rejeição e disseram, não era aqui que eu queria estar. Eu queria a minha família. Por que que o meu irmão está lá, mas eu não o posso? Por que que é o juiz que tem que me dizer quando eu volto para casa? Eu quero ir lá para uma audiência concentrada e dizer para o juiz que eu já posso ir para casa. E as famílias o tempo todo tendo que provar que elas já estão aptas a cuidar dos seus. E somos nós, profissionais, que vamos lá dizer quando elas estão preparadas para cuidar ou não das suas crianças, dos seus filhos. Isso é um peso e uma responsabilidade profissional imensa da Vara da Infância, da equipe técnica de CREAS, da equipe técnica dos SAICAS e de qualquer serviço de acolhimento, seja Casa Lar, seja Família Acolhedora, seja qual seja. Quem somos nós que temos o poder tal de dizer, mãe, hoje você pode levar o seu filho. Filho, hoje você vai poder voltar para a sua casa. E ele volta para o mesmo lugar, gente, para a mesma comunidade, volta para a mesma família, no mesmo espaço, porque não há investimento político, política pública, para dizer para aquela família que antes ela não era capaz de cuidar e agora ela o é. Então, falo aqui de um lugar de dizer que a gente precisa ousar mais e fazer uma discussão de proteção social, de prevenção. A política de

0: competência, investe hoje mais em reduzir aquilo que a gente tem de risco do que aquilo que a gente tem de proteção. Eu queria ainda dizer, e muito rapidamente, de algumas situações vivenciadas em Saica. Uma delas que me marcou profundamente foi uma rebelião das crianças. Quando uma equipe de Saica, a organização social, ela entregou o convênio e outra equipe teve que assumir. E as crianças, ao se vincularem àqueles que ali estavam, diziam: eu não quero que eles vão, porque é isso. Se trata de afeto, se trata de vínculo, se trata de confiança. Eu durmo naquela casa, eu como naquele lugar, alguém me ouviu e agora todo mundo vai embora. E eles fizeram uma rebelião para dizer: deixe quem me cuida. Uma outra situação, uma situação de tentativa de suicídio dentro do Saica. Isso me marcou profundamente, porque quem teve que dar suporte para a equipe do Saica fui eu, uma Reles assistente social, porque a secretaria não tem suporte para dar aos profissionais. Que é disso que nós estamos falando. São os profissionais por si mesmos para dar conta dessa responsabilidade de cuidar de outras pessoas que vão voltar para o mesmo lugar que o Estado ainda mantém descoberto. Também é um lugar que criminaliza. Criminaliza crianças e adolescentes que estão acolhidos. Quem ali está acolhido, por que será? Que falha tem aquela família? Futuro terão? E a gente é que tem que fazer brilhar o olho daquela criança e incutir neles a possibilidade de sonhar. Porque não se pode viver em um serviço de acolhimento sem a sua família, sem um olhar de sonho e saber que existe a possibilidade de um dia sair e recuperar a si mesmo. E por fim, dizer que assim, o Saica é vida. E os profissionais, eles vão buscar esse lugar de construir isso, de fazer conexão com essa realidade que está na porta de fora, com a escola, né, com a comunidade, com a rede, que é fundamental. E, para finalizar, que já passou o meu tempo, eu queria até complementar o que o Fábio disse no início. Em dezembro, quando teve o PL, o prefeito fez um comunicado. Ele estava numa entrevista e ele disse: a quantidade de Saicas, que no momento era um número menor, hoje nós temos, dado de hoje, tá, de maio, 145 Saicas. E aí o prefeito diz o seguinte, que nos Saicas, as crianças e os adolescentes estavam ali e podiam ser adotados. Se a gente tem o nosso representante com esta leitura, que não tem a mera compreensão de que serviço de acolhimento é temporário, é provisório e para proteção, e não um leilão de carnes a serem compradas ou vendidas, então nós estamos num processo que a gente precisa reconsiderar. Que raio de política é essa que São Paulo pensa estar discutindo para as crianças e adolescentes desta cidade? Obrigada.
1: Muito bem, Maria. Sabe o que tinha que fazer? Tinha que meter um processo em cima do prefeito, por essa frase que
0: me
1: ele
0: ajuda,
1: falou.
0: A gente
1: faz. Isso é que tinha que fazer. Um processo em cima dele, porque ele não está lidando com mercadoria. Não é? É um negócio assim.
0: Eu vou te mandar o vídeo.
1: Já falar para ele que as crianças não estão à venda, né? Talvez ele não saiba disso. Mas, enfim. Esse debate aqui é exatamente para isso, para ver se a gente consegue tirar desdobramentos importantes, capazes de evitar que coisas como essa, que atitudes como essa aconteçam, não só aconteçam, mas como cresçam, né? Bom, eu vou passar agora a palavra para Débora Vigevani, que é coordenadora da Advocacy, do Instituto Fazendo História.
2: Muito obrigada, deputada Beth. Queria muito agradecer a você e ao vereador Hélio pelo convite. Queria cumprimentar toda a mesa. E fico muito feliz de começar minha fala depois da Deise, do Milton e da Maria, né? E também, claro, do Flariston e da deputada, que apresentaram com tanta clareza o contexto do acolhimento e o contexto que leva muitas vezes as crianças e adolescentes a serem afastadas, né, de suas famílias. Então, acho que a Deise e a Maria, elas nos contam, né, e nos provocam de uma forma muito brilhante sobre como a gente precisa sempre pensar a prevenção, né, e de como isso é importantíssimo, sem dúvida, né, as crianças, elas só podem ser afastadas das suas famílias em último caso, excepcionalmente. Então, sem dúvida, né, a gente hoje tem clareza, acho que a gente tem um consenso, né, de que as crianças não podem ser afastadas das suas famílias de origem, que elas precisam ficar nas suas famílias extensas, quando não podem ficar com as suas famílias nucleares. E a gente, ao mesmo tempo, tem a realidade nua e crua que o Milton nos trouxe, com tantos detalhes, de forma tão viva, né? Então, acho que a gente conhece, por mais que a gente não execute bem, né, Maria, ainda as políticas de prevenção, e a gente precisa avançar muito nisso, a gente, como sociedade, conhece e sabe que esse é o caminho. E a gente também, como sociedade, conhece bem o contexto do acolhimento institucional. Mas tem uma coisa no meio dessas duas formas de cuidar de crianças e adolescentes, que é o acolhimento familiar, e que a gente conhece pouco, como sociedade, como parlamentares, como operadores do direito. Então, eu vim hoje, na minha fala, contar um pouquinho mais sobre o acolhimento em família acolhedora. Bom, então eu represento aqui o Instituto Fazendo História, e o Instituto, ele está em diversos espaços, né, de participação e tomada de decisão. Então, eu estou como conselheira do CONANDA, né, Conselho Nacional dos Direitos da Criança e do Adolescente, onde eu tenho atuado com muita dedicação a construção do Plano Nacional de Convivência Familiar e Comunitária 2025, a aprovação e a atual execução. A gente já está num momento de execução do plano, né? E aí eu represento o CONANDA no Grupo de Trabalho Intersetorial Nacional para o Serviço de Acolhimento em Família Acolhedora, né, que foi instituído a partir da Recomendação 02 de 2024, que é uma diretriz de diversos órgãos públicos, né, para fortalecer essa política pública no Brasil, e o grupo de trabalho é responsável pela expansão e qualificação da política em território nacional. Eu também fui nomeada para compor o grupo de trabalho intersetorial estadual, porque esse grupo de trabalho, ele precisa estar nas três esferas federativas, né? Então é nacional, estadual e municipal. O municipal ainda não foi instituído. E o estadual foi instituído em 21 de julho de 2025 pelo TJ. Eu sou membro da Coalizão pelo Acolhimento em Família Acolhedora, que é um grupo composto por gestores públicos, pesquisadores, lideranças nacionais, organizações governamentais e não governamentais, unidos pela missão de promover a ampliação e qualificação do acolhimento familiar no Brasil. E eu também integro o grupo gestor do Movimento Nacional Pró-Convivência Familiar e Comunitária, assim como a Deise, né? Que é uma rede nacional de organizações da sociedade civil atuantes direta ou indiretamente na promoção, proteção, defesa e garantia do direito de crianças e adolescentes à convivência familiar e comunitária no Brasil. Em todos esses espaços de articulação, entre órgãos do poder público e também organizações da sociedade civil, a gente tem atuado em torno do compromisso nacional com a transição gradual e qualificada do modelo de acolhimento institucional para o modelo familiar. A gente está em pleno período de disseminação e implementação do Plano Nacional 2025, que foi aprovado, como a Deise disse, no ano passado pelo CONANDA e Conselho Nacional de Assistência Social. E o plano defende o direito de crianças e adolescentes a crescerem e se desenvolverem em família, mesmo durante a medida protetiva de acolhimento. Então, mesmo quando o juiz definiu que a criança precisa estar acolhida, ela tem o direito a estar em família e em comunidade. A concretização desse direito exige que o país avance na oferta de serviços de famílias acolhedoras, que favorece a proteção ao desenvolvimento integral dos acolhidos e a oferta de cuidados individualizados e personalizados, com adultos de referência, vínculos mais estáveis, também contribui para assegurar a convivência comunitária, viabilizada por meio da participação na rotina diária da família acolhedora, incluindo sua rede de relações, o território e os serviços locais. O Milton, ele trouxe de forma tão concreta a realidade de acolhimento institucional, né? Vamos imaginar nessa loucura que é nessa rotina, a gente, além disso, oferecer convivência comunitária para as crianças e adolescentes, levarem as crianças e adolescentes para praças, para parques, para o cinema, para o teatro. É claro que isso deveria acontecer, né, Milton? Mas muitas vezes nessa loucura de rotina fica bem desafiador oferecer tudo isso. E aí, né, gente, a gente está falando, quando a Maria deu o dado atualizado, de 145 SAICAS aqui em São Paulo e 6 serviços de famílias acolhedoras. A gente, isso representa 4% de crianças e adolescentes que estão acolhidas, que estão em acolhimento familiar, quando o ECA estabelece desde 2009... que o acolhimento familiar é preferencial. Então, São Paulo está anos-luz, né, de fato, oferecer o acolhimento preferencial estabelecido pelo Estatuto da Criança e do Adolescente. E aí, né, gente, é claro que a prevenção é importantíssima e é claro que falar de qualidade de serviço de acolhimento institucional é importantíssimo, mas se a gente não colocar no centro do debate, como a gente está começando a fazer aqui em São Paulo, o acolhimento em família acolhedora, a gente não vai avançar nesses números. Então, sim, a gente precisa falar de prevenção e, sim, a gente precisa garantir que as crianças e adolescentes que estão em SAICAS sejam bem atendidos. Mas se a gente não esclarecer muito bem do que se trata o acolhimento em família acolhedora, a gente nunca vai sair desses 4%. Nos últimos anos, várias pesquisas têm demonstrado os benefícios do cuidado em ambiente familiar em detrimento do cuidado institucional de crianças e adolescentes que precisam desse tipo de medida de proteção. Os benefícios apontados nessas pesquisas são muitos: vínculos afetivos estáveis, maior bem-estar subjetivo, melhor autoestima, melhores índices de desenvolvimento físico e de aprendizagem. Além disso, alguns estudos indicam que crianças e adolescentes em acolhimento familiar estão menos expostos a situações de risco, como abuso físico e sexual, do que aqueles acolhidos em instituições. Por mais qualificado que seja o ambiente institucional, há aspectos intrínsecos do seu funcionamento, e aí acho que o Milton, ele descreveu isso muito bem, que é a rotatividade de funcionários, porque é uma profissão precarizada e sucateada. A rotatividade de crianças e adolescentes, porque num grupo de 15, as crianças estão sendo acolhidas e estão voltando para suas famílias ou sendo adotadas a todo momento. Então, a criança que fica, ela perde os seus vínculos com outras crianças e também perde a todo momento os vínculos com os adultos que cuidam dela. Além disso, pelo menos aqui em São Paulo, os SAICAS, os profissionais dos SAICAS, os educadores, se revezam em turnos de 12 por 36. Ou seja, um dia uma criança vai dormir com um adulto, no outro dia ela vai dormir com outro. E um dia ela acorda com um adulto e no outro dia ela acorda com outro adulto. Para uma criança, principalmente na primeira infância, essa falta de estabilidade na rotina é muito prejudicial para o desenvolvimento dela. Então, não se trata só da qualidade do profissional ou do quanto ele é bem formado ou não, se trata de como esse tipo de serviço está organizado, é intrínseco a como ele se organiza, né? Então, tudo isso, né, dificulta a estabilidade, a rotina, que são aspectos super importantes para o desenvolvimento de crianças e adolescentes. E a estabilidade e a rotina são fatores mais facilmente alcançados no contexto de serviço de famílias acolhedoras, assim como a convivência comunitária, né, onde a criança ou adolescente está inserido na rotina comum de uma família, que pode ser a gente, qualquer um daqui pode se tornar família acolhedora se passar por um processo muito rigoroso de formação, de seleção e de acompanhamento. Então, é sempre na família acolhedora, é sempre o mesmo adulto oferecendo cuidado e apoio para a criança ou para o adolescente. Há hoje um consenso nacional em relação à necessidade de diminuir a centralidade do acolhimento institucional no Brasil. No entanto, o que eu tenho visto em São Paulo é que a gente usa o termo acolhimento institucional como sinônimo e de forma indiscriminada, como se fosse o acolhimento como um todo, ignorando que a modalidade familiar é preferencial pelo ECA desde 2009. Então, quando a gente vai falar de acolhimento, a gente usa sempre o institucional ao lado, como se só existisse o acolhimento institucional, porque culturalmente a gente está muito pouco familiarizado com essa política pública. Então, dessa forma, eu acho que a gente tem que parabenizar, né, um espaço de debate como esse e reconhecer o valor que, pela primeira vez, a gente está falando com mais ênfase no acolhimento familiar, e o acolhimento familiar está no centro desse debate, né, quando se trata de acolhimento, de forma geral. E isso se deve à tentativa, né, do município de fomentar e fortalecer essa modalidade de acolhimento com o PL que a gente mencionou. Agora, é claro que o PL, que tratava só do subsídio, ele é... Quando a gente fala em fortalecer essa política, a gente precisa ir muito além do subsídio, né? Porque se a gente quer ampliar a cobertura e a qualificação da oferta de família acolhedora, não, a gente não pode desqualificar, precarizar e nem eliminar o serviço de acolhimento institucional, mas possibilitar, né? Acho que foi a Deise que falou, que cada criança ou adolescente seja acolhido no serviço que melhor atender sua necessidade e especificidade. Mas enquanto a gente só tem 4% de serviço de acolhimento familiar no Brasil, a gente não está atendendo a necessidade de cada uma das crianças e adolescentes, porque as crianças e adolescentes em São Paulo não estão tendo oportunidade de serem acolhidas em famílias acolhedoras. Por quê? É numericamente insuficiente, obviamente. Então, a gente não está oferecendo esse cardápio de possibilidade que a gente deveria estar oferecendo. Então, também acho que a gente precisa ressaltar, né, que investir nessa política pública do acolhimento em família acolhedora não significa deixar de apoiar famílias de origem extensas. Acho que isso está claro para toda a mesa, mas acho que a gente precisa esclarecer isso a todo momento também para quem está começando a conhecer essa política, porque a prioridade sempre é a permanência da criança ou do adolescente na sua família. E o acolhimento em família acolhedora não concorre com a sua família, né? Ele só é preferencial quando o judiciário já definiu pelo afastamento, pelo acolhimento, e, portanto, foram esgotadas as possibilidades de manutenção da criança ou adolescente com os seus familiares.
1: Eu vou pedir para você só dar uma sintetizada.
2: Tá bom.
1: Para poder.
2: Tá bom, vamos lá. Então, eu queria enfatizar, né, que o acolhimento em família acolhedora, ele, para a gente fortalecer, a gente precisa investir nele como um todo, né? O acolhimento é a UTI do SUAS, e numa UTI, no contexto da saúde, a gente tem muito investimento, né? Tem formação, tem qualificação constante dos profissionais, e a gente precisa trabalhar a transição gradativa da prevalência do acolhimento institucional para o familiar, e isso significa que a gente vai ter os dois serviços coexistindo, mas essa transição exige tempo, planejamento. Ela é muito complexa, abrigos e serviços e famílias acolhedoras, serviços de famílias acolhedoras vão precisar atuar em conjunto, de forma colaborativa, para garantir que as crianças sejam cuidadas nesse processo de transição, né? Isso não acontece da noite para o dia, obviamente. E aí eu acho que é importante dizer que, nesse contexto de transição gradativa, a gente está navegando na contramão das diretrizes nacionais quando a gente implementa a SAICA ao invés de serviço de famílias acolhedoras no município. A gente está navegando na contramão quando a gente fecha a vaga para crianças e adolescentes em serviços de famílias acolhedoras que já estão implementados e em funcionamento. E a gente está navegando na contramão quando a gente não tem campanhas municipais contínuas de mobilização de novas famílias acolhedoras. A gente, acho que é importante deixar claro, né, que a gente tem um problema super desafiador em São Paulo, que é a mobilização de famílias acolhedoras. Essa é uma política pública que exige o envolvimento da sociedade civil na sua execução e, sem conhecimento, sem informação, os cidadãos não têm a oportunidade de se sensibilizar e se interessar em serem famílias acolhedoras. Então, as campanhas contínuas, elas são fundamentais para que a gente tenha mais famílias acolhedoras, e não tem nenhum estudo demonstrando que o que é o subsídio que faz as famílias se interessarem mais ou menos, que os cidadãos se interessem mais ou menos por serem famílias acolhedoras. Não temos estudos. Então, aumentar o subsídio não necessariamente vai trazer mais famílias acolhedoras, né? A gente precisa se perguntar, por que que a gente tem número insuficiente de famílias acolhedoras em São Paulo? A falta de interesse está relacionada ao subsídio ou está relacionada à falta de campanhas contínuas realizadas pelo órgão gestor municipal? Porque não é o serviço que faz, é o órgão gestor que tem que fazer. Já foram testadas campanhas? Quais foram os resultados? Quais foram as mais efetivas? E aí, para finalizar, eu gostaria de dizer que hoje a gente defende, de forma inegociável no campo da saúde mental, os princípios da luta antimanicomial. E se a gente defende isso no campo da saúde mental, a gente também precisa defender no campo da assistência social. E isso significa promover gradualmente a desinstitucionalização de crianças e adolescentes em medida protetiva e garantir que todos sejam cuidados por famílias, prioritariamente as suas próprias. Mas quando isso não for possível, famílias acolhedoras.
1: Muito bem, muito obrigada. A gente poderia até estender muito mais as falas aqui, mas é que a gente também tem que fazer um equilíbrio.
2: Desculpe,
1: aqui,
2: deputada,
1: imagina.
2: Se me estou...
1: Acha, imagina. Então, vou passar agora para a Gaciele Feitosa de Loyola, que é doutora em serviço social e pesquisadora da PUC.
3: Obrigada. Oi? Deixa eu afastar mais aqui. Bom, boa tarde, né, a todas as pessoas. Saúdo a mesa, né, em nome da deputada Beth e as demais autoridades aqui presentes. E aí, falar depois, né, de tantas falas importantes, né, e significativas também facilita um pouco o trabalho para poder fazer esse diálogo, né, com os colegas que me antecederam. Eu preciso dizer, assim, que eu tenho a honra de representar nesse ato o Núcleo de Estudos e Pesquisa sobre Crianças, Adolescentes, Famílias e Sistema de Garantia de Direitos, que é um núcleo de pesquisa que ele está dentro do Programa de Pós-Graduação em Serviço Social da PUC São Paulo e é coordenado hoje pela professora doutora Eunice Fávero. Então, em nome do núcleo, eu agradeço o convite, né, e a possibilidade de contribuir com esse debate. Então, falar um pouquinho, só para contextualizar o núcleo, né, então o NCAF, ele foi fundado ali em 1992 pela saudosa professora doutora Miriam Veras Batista, e ele é um núcleo histórico, né? E aí pensem assim, nós estamos nesse lugar de uma academia conectada com a realidade. Então a gente tem produzido conhecimentos e pesquisas para pensar sobre essa realidade e contribuir com essas reflexões que estão aqui colocadas. Então não é a gente está lá e, né, o cotidiano está aqui. É uma produção de conhecimento ali conectada com essa realidade. E ele é um núcleo que, desde a sua criação, ele tem sido um espaço de produção crítica, de resistência e de defesa intransigente dos direitos de crianças e adolescentes. É um núcleo que articula pesquisa, militância, extensão, e que a gente sempre esteve aí à frente contra os retrocessos, né, os constantes retrocessos ao Estatuto da Criança e Adolescente. Então, ao longo do núcleo, a gente tem desenvolvido uma série de pesquisas sobre medidas protetivas, sobre reordenamento institucional, sobre os cotidianos do SAICA, sobre as particularidades da adoção, a questão étnico-racial, sobre quem são essas famílias de origem dessas crianças e adolescentes que são afastados, né, dos seus convívios familiares. E aí eu quero destacar duas pesquisas que expressam bem essa agenda crítica, né, que a gente tem construído no núcleo. A primeira delas é uma pesquisa coletiva que nós estamos concluindo agora, esse mês, que chama Entre a Escuta e o Silenciamento, as vozes de crianças e adolescentes em acolhimento institucional e familiar nas pesquisas realizadas no programa de pós-graduação em serviço social da PUC, que é coordenada pela professora Rita Oliveira e tem a supervisão da professora Eunice. E aí essa pesquisa, ela é bem interessante porque a gente traz subsídios sobre a participação de crianças e adolescentes. E, inclusive, a partir da escuta dessas crianças e desses adolescentes, o quanto que vai revelando não só situações de violência, mas também vai tensionando quais são as concepções que a gente tem tido, né, de proteção, de cuidado e de responsabilização a partir das vozes desse sujeito, inclusive de quem a gente diz que a gente decide pelo melhor interesse deles. Então, o que, que é esse melhor interesse? E a segunda pesquisa é da pesquisadora que inclusive está aqui, né, a Priscila Monteiro, é trabalhadora do SUAS na cidade de São Paulo, onde a pesquisa dela é intitulada Eu Não Sei Me Virar na Rua, Não. Uma análise da desproteção, proteção social de adolescentes em situação de rua a partir do SAICA Acolhimento Inicial. Então, ela é uma pesquisa, né? A Priscila, ela parte da escuta desses adolescentes que estão em acolhimento e ela vai revelando quanto que a violência estrutural, o racismo, a desigualdade social e a criminalização da pobreza, ela atravessa esses corpos desses adolescentes que estão em SAICA Inicial. E aí, diante do tempo que me cabe, assim, eu quero enfatizar um ponto que tem sido muito caro, né, para o nosso núcleo, que é: não há como a gente defender o direito de crianças e adolescentes sem a gente defender simultaneamente o direito de suas famílias, né? Então, quando Débora fala da contramão, eu fico pensando que a gente está na contramão quando a gente prioriza o acolhimento, seja ele institucional ou familiar, em detrimento de pensar a proteção e o cuidado às famílias de origem dessas crianças. E aí, dito isso, assim, a gente precisa se perguntar quem são essas famílias que têm os seus filhos afastados dos seus convívios? Quem são as famílias cujas vidas estão judicializadas? De que família que a gente está falando? A quem é autorizada a retirada de filhos e filhas? São todas as famílias que têm os seus filhos retirados dos seus convívios? Qual é a cor da pele dessas famílias? Quais são os territórios de vivência delas? Qual é a classe social? E aí, essas perguntas, elas não são perguntas retóricas, né? Elas vão revelando que o afastamento de crianças e adolescentes de suas famílias, mesmo após mais de 35 anos da aprovação do Estatuto da Criança e Adolescente, ele segue operando em grande parte das situações como um mecanismo de controle, de vigilância e de punição da pobreza, e não como proteção. Vejamos, historicamente, qual tem sido o motivo mais frequente utilizado como justificativa para o afastamento de crianças e adolescentes de suas famílias? Qual é o motivo? Negligência. Se a gente, esse dado, ele aparece, né, no Diagnóstico Nacional da Primeira Infância, que foi publicado em 2022 pelo CNJ, ele aparece na minha pesquisa de mestrado, de doutorado, e ele aparece em diversas outras pesquisas. No entanto, quando a gente vai se aproximar e a gente busca conhecer quem são essas famílias que são tipificadas, né, como negligentes, a gente identifica o quê? Que são as mulheres que ganham centralidade, então são as mulheres que têm sido apontadas como negligentes, inclusive têm sido elas responsabilizadas unicamente pela impossibilidade de proteção dos seus filhos, mesmo quando a gente tem a presença do homem pai, e aí a gente precisa se perguntar por isso, por que que são as mulheres que têm sido tipificadas como negligentes. A gente identifica que há muitas desigualdades, violências, violações, racismos e desproteções por trás da produção e da reprodução de famílias tidas como incapazes, como negligentes, como não aderentes. E aí, seria então negligência? Negligência de quem? A gente precisa se perguntar. Um outro aspecto importante que a gente precisa observar é quando a gente vai buscar dados sobre quem são essas famílias de origem dessas crianças, seja, por exemplo, no Sistema Nacional de Adoção e Acolhimento, que é coordenado pelo CNJ, a gente não consegue acesso a essas informações. A gente não consegue saber quem são essas famílias de origem. A gente tem lá dados sobre quem são os postulantes da adoção, a gente tem dados sobre quem são essas crianças que estão em acolhimento, quem são as crianças que estão disponíveis para adoção, mas nós não temos dados sobre quem são essas famílias de origem. E aí a gente precisa se perguntar, né, a quem que interessa esse silenciamento? A quem serve esse silenciamento? No entanto, mesmo tendo esse silenciamento e esse apagamento, quando a gente vai considerar, por exemplo, o quesito raça-cor das crianças e adolescentes que são afastadas das suas famílias de origem, elas são majoritariamente negras. O diagnóstico do Sistema Nacional de Adoção e Acolhimento foi publicado em 2020. Ele diz que 64,3% das crianças e adolescentes que estavam ali em acolhimento, seja ele familiar ou institucional, são de crianças e adolescentes negras. Na minha pesquisa de mestrado, de doutorado, quando eu vou analisar a cidade de São Paulo, ali os dados de 2022, a gente tinha que 66,5% das crianças e adolescentes que estavam em acolhimento, elas eram de crianças e adolescentes identificados como negras. E aí a gente pode dizer, então, que a gente tem uma colonialidade no sistema de justiça, né? Aquilo que a Rita Segato, como diz a estudiosa Rita Segato, e aí eu diria, assim, que a gente tem uma colonialidade no sistema de garantia de direitos, que continua ecoando as relações sociais do regime escravocrata. Uma colonialidade que sustentada num processo de hierarquização e de diferenciação que qualifica quais corpos e quais vidas importam, né? Como diz a Judith Butler. Ou como nos diz, né, a professora Maceurico, essa noção de hierarquia baseada na crença da inferioridade racial dos povos negros favorece a desqualificação das famílias negras, sobretudo aquelas mais empobrecidas. Então, diante disso, o que deveria ser excepcional e provisório converte-se muitas vezes numa resposta automática diante da precariedade material, da ausência de serviços de qualidade que de fato efetivem políticas públicas e do racismo estrutural que atravessa determinadas famílias e determinados territórios. Em vez de fortalecer vínculos, né, garantir acesso a direitos fundamentais básicos, como renda, moradia, políticas de apoio, proteção social às famílias, o Estado ainda recorre ao afastamento, como se o afastamento ele fosse a solução. Quando, na verdade, esse afastamento ele revela a incapacidade ou a recusa dos gestores, das políticas sociais, de enfrentar as desigualdades que produzem as situações de violência e desproteção. Então, o afastamento de crianças e adolescentes de suas famílias, ele não pode ser tratado como uma resposta natural à violação de direitos, sob pena da desresponsabilização do Estado e da culpabilização das famílias que já vivem sob múltiplas formas de violência e de opressões. E aí eu quero, para ir finalizando, assim, ecoar algumas falas de participantes, né, de minhas pesquisas, tanto no mestrado ou no doutorado, né? Eu vou trazer aqui a fala de algumas mulheres que tiveram suas vidas atravessadas, né, pela judicialização, tiveram seus filhos ali afastados dos seus convívios. A nega, ela fala assim para mim: eu já estou no Bolsa Família, eu já estou trabalhando, eu não sei o que eles querem de mim. Eu já estou no Bolsa Família, estou participando, eu estou indo no CRAS, todo mundo que vai lá em casa eu atendo. Conselho Tutelar entra na minha casa, vê minha situação, eu não sei o que eles querem. Eu me sinto sufocada, você acredita? Lá em casa não vai ninguém para falar, tem aqui uma fralda para ajudar. Eles só querem se preocupar em tirar a criança. A Janaína, ela diz assim, e aí ela perguntou para mim: e você já pensou em operar? Essa juíza perguntou para mim. Eu falei assim: já, moça, mas eu sozinha, eu não tenho como correr para estar operando. Aí ela falou para mim: porque fica ruim, né, Janaína? Porque você arruma e não fica com você. Eu falei, eu penso em operar. Aí eu falei para ela: eu penso em operar para não ter mais filhos, porque quem sofre é eu e eles, porque eu fico sem eles, mas eles também, porque eles ficam no abrigo esperando ser adotado. E aí ela também diz, né, quando eu pergunto para ela: o que você entende que você precisaria, né, para ter o seu filho com você? Ela fala: um apoio, sei lá, esses todos meus filhos aí que foram deixados para trás, a juíza também podia ter arrumado um canto para mim junto com a criança. Eu até cheguei a falar isso para a juíza, mas aí a juíza falou: mas infelizmente não tem, Janaína, a gente consegue abrigo para criança, só que agora para a mãezinha ir junto com a criança é mais difícil. E aí pensar, né, isso que desde estava colocando, como é pensar esses acolhimentos conjuntos, né? Ainda é um desafio. A Maia, ela fala assim, eles até falaram bem assim, dona Maia, é porque a senhora tem mobilidade reduzida, aí o neném, quando voltar, ele praticamente vai limpar a bunda sozinho. Eu entendi assim, lógico, ela falou na educação. Aí eu pensei assim, você não sabe o que é a vida, né? Você não vê o seu filho crescer. Sacanagem da brava. Toda pessoa tem direito. E se eu fosse cega? E daí? Entendeu? Quer dizer que eu nunca ia poder ver o meu filho crescer? E aí, por fim, a fala de uma trabalhadora do SUAS, que ela diz assim, eu acho que é aprofundar o trabalho com famílias. Eu acho que a gente ainda faz o trabalho com famílias de uma forma muito superficial, de forma geral falando. Ainda é muito pautado numa visão da criança que nega a família, na defesa da criança em detrimento do seu contexto familiar. Eu acho que esse aprofundamento do trabalho com famílias, ele é fundamental, que aí sai do senso comum, sai dos preconceitos, sai dos estereótipos. E aí, por fim, né, para fechar, eu vou deixar algumas provocações para a gente continuar refletindo aí sobre esse debate. Primeira pergunta é, em nome de que os serviços, né, os gestores, as políticas públicas, eles continuam defendendo a retirada de crianças e adolescentes de suas famílias, ao invés de investir nas famílias de origem, quando se evidencia a separação pela privação material, que ainda é uma maioria dos casos? Por que priorizamos o investimento no acolhimento, seja ele familiar ou institucional, uma medida que deve ser excepcional, em vez de fortalecer políticas públicas que poderiam prevenir violações, apoiar famílias e evitar que o afastamento se torne inevitável? Como seria pensar em subsídios diretos e continuados para as famílias de origem extensa? Por que o debate, né, sobre a guarda subsidiada para famílias de origem extensa ele não avança no Brasil? O que impede que o Estado reconheça que apoiar materialmente uma família de origem é tão legítimo quanto financiar o acolhimento? Por que seguimos judicializando a vida das famílias pobres ao invés de garantir acesso a direitos fundamentais e a uma proteção social pública contínua e territorializada? Por que a pobreza ela continua sendo tratada como incapacidade parental? Por que a violação de direitos ela é lida como uma falha moral das famílias, leia-se famílias pobres e famílias negras prioritariamente, e não como uma falha estrutural do Estado? Por que nós seguimos naturalizando que famílias pobres precisam provar a sua capacidade do cuidado, enquanto famílias, por exemplo, de classe média, elas são automaticamente presumidas como aptas à parentalidade? Por que crianças negras são mais acolhidas e permanecem mais tempo institucionalizadas? Que projeto de sociedade se sustenta quando a ruptura de vínculos de famílias é tratada como inevitável, aceitável, até mesmo desejável? Por que a maternidade dessas mulheres é tratada como um risco e não como um direito? Então, quando o trabalho social ele não é garantido, quando a rede não funciona, quando as políticas públicas não chegam, a institucionalização, né, e o acolhimento ele se torna quase uma sentença de destituição do poder familiar, como já analisou, né, a professora Eunice Favre e como bem também aparece nos meus estudos. Então, se nós queremos, de fato, defender o direito de crianças e adolescentes, a gente precisa enfrentar a desigualdade estrutural, o racismo institucional, a criminalização da pobreza, e a lógica punitiva que ainda atravessa o sistema de garantia de direitos. A gente precisa fortalecer políticas públicas que sustentem e projetam socialmente as famílias e não que as punam pelas desproteções sociais vividas. E aí não se trata da defesa de uma criança ou de um adolescente abstratos, né, descolados da sua história, do seu território, mas de sujeitos concretos, encarnados em vínculos, pertencimentos e trajetórias, com direito às suas origens, às suas referências afetivas, culturais e comunitárias. Então, defendemos que o discurso do melhor interesse da criança ele não pode ser formulado a partir de uma perspectiva adultocêntrica que fala sobre crianças e adolescentes sem, de fato, considerá-las como sujeitos de direitos. Ele precisa, né, esse discurso do melhor interesse da criança, ele precisa estar radicalmente conectado ao direito à escuta, à participação e ao reconhecimento dessas crianças, desses adolescentes, de fato, como sujeitos de direitos. E aí eu finalizo, né, reafirmando que o nosso núcleo, né, ele permanece comprometido com a produção de conhecimento crítico, com a defesa do Estatuto da Criança e Adolescente e com a luta, né, por políticas públicas que garantam, de fato, proteção integral. Então, seguimos aí à disposição para contribuir com esse debate, para tensionar, sempre que necessário, práticas que, em nome de proteção, acabam aí produzindo novas violências e novas violações. Então, muito obrigada.
1: Muito obrigada. Muito obrigada à nossa querida pesquisadora, professora também, certo? Muito bem, muito bem. A nossa última apresentação da mesa, que é a Gabriele Stabile Bezerra, que é coordenadora do Núcleo Especializado da Infância e Juventude da Defensoria Pública do Estado de São Paulo.
4: Boa tarde a todas e todos. Inicialmente, eu gostaria de agradecer à deputada Beth e ao vereador Hélio pelo convite. E queria já começar me desculpando, porque eu vou me repetir, uma vez que a nossa atuação dialoga com tudo que foi exposto aqui na mesa. Já começo com esse peso de ser a última a falar. Só para contextualizar o Núcleo da Infância e Juventude dentro da Defensoria do Estado de São Paulo, a defensoria que demorou muito a ser criada, embora as defensorias estaduais tenham uma previsão constitucional desde 1988, em São Paulo a defensoria só foi implementada no ano de 2006. Com muita luta popular, muito debate, inclusive nessa Assembleia Legislativa. E quando foi criada, percebeu-se que atuar na defesa de assistência jurídica integral e gratuita, na defesa de direitos humanos, na proteção de pessoas e população vulnerabilizada, atuar nessa defesa faria com que nós tivéssemos demandas essencialmente sensíveis e que demandariam a existência de núcleos especializados para que essas demandas não fossem consideradas do ponto de vista individual e sim enquanto políticas públicas. Por isso que existem diversos núcleos especializados no bolso da Defensoria Pública do Estado de São Paulo. O Núcleo da Infância e Juventude é um deles, considerando que é uma demanda especial, que tem uma alta vulnerabilidade e que deve ser considerada no sentido macro. Então, dentro da organização da Defensoria, um dos nossos papéis é prestar auxílio aos defensores em casos considerados extremamente complexos, mas também promover e participar de políticas públicas em âmbito estadual. Dentro deste contexto, a Defensoria Pública criou uma política que afeta o núcleo da infância e de juventude chamada Mães em Cárcere. É uma política para proteção da convivência familiar e comunitária, para proteção integral e especificamente da primeira infância, mas também de mulheres que são encarceradas ou em situação de gestação ou que tenham filhos até 17 anos de idade ou com alguma deficiência e que para isso demandaria uma atuação articulada dentro da defensoria. Seriam acionados tanto o setor criminal para verificação de alguma possibilidade de pedido ou de regime aberto ou de prisão domiciliar, considerando as previsões legais, o núcleo de direitos da mulher para verificar demandas de direito de família e o núcleo da infância e juventude quando há risco de rompimento dos vínculos familiares. Eu trago esse contexto da atuação porque essa luta de defender direitos de crianças e adolescentes e da convivência familiar, ela é ser confrontada com o que é previsto em lei diariamente, vendo esses direitos sendo negados. Eu não ia citar esse exemplo porque eu sempre trago nas minhas falas, mas eu acho que é importante trazer o que a gente vivencia na atuação do Mães em Cárcere. A gente atua em locais, o núcleo especializado atua especificamente em locais em que não tem defensoria pública constituída. Então, são comarcas muito pequenas, uma região já mais vulnerabilizada, com poucas políticas públicas, pouco acesso à rede no Estado. Quando há defensoria pública instituída naquela comarca, os defensores da infância que são acionados para a política do Mães em Cárcere especificamente. Mas é importante saber que em todas as demandas da infância, de destituição do poder familiar, de acompanhamento familiar, que tenham a busca pela defensoria pública, os defensores e defensores desses locais vão atuar. E sabendo que a promoção de ações de destituição do poder familiar, que a colocação no banco dos céus é preferencialmente por um recorte extremamente vulnerabilizado e racializado da população, é evidente que a grande maioria desses processos tem a defesa realizada pela defensoria, no sentido de que são pessoas que não têm condições de arcar com a constituição de um advogado particular. Mas dentro da atuação do núcleo, nesses locais que não tem defensoria pública constituída, é muito difícil a articulação em rede, sabendo que já são comarcas contíguas, com uma rede muito precarizada, com os vieses muito precarizados por diversas vezes. E em uma determinada penitenciária aqui do estado de São Paulo, customizou-se propor a ação de destituição do poder familiar do nascituro, do feto. A mãe entra gestante e já tem uma ação dizendo que ela não pode ser mãe, que ela não tem condições de exercer a maternidade, sem que a criança nem tenha nascido ainda, simplesmente pela condição de se encontrar encarcerada. Então, esse recorte, ele vai muito
5: transversal na questão de gênero. Ele é extremamente enviesado em relação à vulnerabilização dessas mulheres e à vulnerabilização e à consideração da pobreza como condição para a destituição do poder familiar. Embora haja previsão legal expressa que nem a prisão, nem a pobreza, nem a hipossuficiência econômica são fundamentos para a destituição do poder familiar e para a retirada dessa convivência. A história da infância e juventude no Brasil, ela vem de uma vivência de muito controle das infâncias. Essa autonomia, esse empoderamento e essa voz que as crianças e os adolescentes merecem ter, ela é um caminho muito árduo a se percorrer, sabendo que o nosso histórico, ela vem da roda dos expostos, dos códigos de menores, da doutrina da situação irregular, que todos aqueles que se encontrassem em situação de rua ou que fossem acusados da prática de um ato infracional seriam colocados em conjunto na FEBEM, porque eles não seriam benquistos aos olhos da sociedade. Então, trabalhar hoje com o paradigma da proteção integral, com o que veio a partir da Constituição de 88 e com o Estatuto da Criança e do Adolescente, fazer valer a convivência familiar e comunitária e a prioridade absoluta é muito difícil quando a gente tem um histórico de uma lógica punitiva por trás disso. Eu vou trazer algumas considerações sobre a nossa atuação também nos acolhimentos institucionais, sobre os históricos que a gente tem em outras comarcas, mas sempre tendo como norte que a nossa atuação é pautada em trazer a prioridade da convivência familiar e comunitária, a garantir que essas famílias tenham representação, tenham direitos de ser ouvidas e de falar nos processos, e que essas crianças tenham a preferência de ficar no bojo da sua família natural ou extensa. Embora seja muito difícil disso ser efetivamente articulado e considerado dentro do sistema de justiça por todo o estado de São Paulo e por todo o Brasil, considerando essa lógica que vem já muito histórica. Obviamente, trazendo aqui como deveria ser a caracterização ideal do SAICA, que o Milton nos trouxe a visão oposta, eles deveriam ter um viés residencial, com limite mínimo de crianças e adolescentes, com integração comunitária, com uma equipe profissional capacitada, uma equipe robusta, com a proibição da sensação de grandes instituições asilares, de abrigos, de instituições totais. E na prática, um dos grandes gargalos que a gente tem enfrentado nas demandas da Defensoria Pública do Estado, e que são duas situações que se retroalimentam, é a falta de equipe, a precarização dos trabalhadores junto da terceirização, dos desmonte, e que isso leva à infracionalização das crianças e adolescentes, os casos adolescentes que estão dentro dos acolhimentos institucionais. Cresceu muito nos últimos anos o número de adolescentes que têm sido levados à Fundação Casa por decorrência de considerados ditos atos infracionais praticados dentro de acolhimentos institucionais. Então, a falta de equipe, de mediação, de uma gestão desses conflitos, porque viver em família traz conflitos, conviver traz conflitos, mas a falta de manejo dessas situações, inclusive de situações de saúde mental, tem levado a uma resposta automática, porque é muito mais fácil se punir, é muito mais fácil fechar a porta e fechar os olhos ao que acontece lá dentro. Então, nos últimos anos, tem sido uma grande dificuldade acompanhar também os atos infracionais decorrentes de acolhimentos institucionais, isso aumentou muito. Diversos desses adolescentes, esses meninos e meninas, não deveriam estar na Fundação Casa pelas condições dos atos que são imputados. Nós já pegamos, inclusive, dano de janela. Imagina, quebrar a janela da sua casa, isso virar um ato infracional e gerar uma resposta infracional. Mas acontece. E diversos, por conflitos, por questões, por lesões entre crianças e adolescentes, isso faz parte da dinâmica de convivência e deve ser manejado por uma equipe que seja capacitada, que seja formada e que tenha quantidade mínima para poder fazer o manejo de conflitos nessas situações. Mas essa precarização leva à ruptura da corda sempre para o lado mais fraco, que são esses adolescentes. Então, esse é um grande gargalo que nós temos recebido em relação aos acolhimentos institucionais nos últimos tempos. E como que a gente tem pensado, né, nesse conflito em relação ao acolhimento institucional e acolhimento familiar. A Defensoria tem essa função de acompanhar as políticas públicas. Com o Plano Nacional de Convivência Familiar e Comunitária de 2006, trouxe essa centralidade da família, a criação das famílias acolhedoras em prioridade aos acolhimentos institucionais, mas não de forma excludente, sim de forma complementar. E com o novo plano de 2025-2035, isso vem sendo reforçado. Então, a Defensoria também tem participado da construção do projeto de lei, das discussões, mas no sentido de que a gente também deve sempre tentar priorizar a convivência da família de origem ou a família extensa. Isso é um dado que aparece diariamente, individualmente, em todos os processos que nós acompanhamos. O quanto é muito simples é fazer a gente fala o cumprimento do protocolo, que é citar os réus, fazer ali uma entrevista com algum familiar que porventura tenha sido indicado, isso é afastado por uma questão de vulnerabilidade econômica, dinâmica social, organizacional de tempo, porque essas mulheres também, grande parte de mulheres, têm uma hipermaternidade, então como organizar a gestão dessa família para receber uma criança, e sem um trabalho em rede, isso vira uma destituição do poder familiar. Então a centralidade vai ser sempre na convivência familiar e comunitária, e com o plano de 2025-2035, a ideia é de priorizar a prevenção, usar a distribuição de renda, o suporte, programas de transferência de renda como forma de prevenção, e não só transferência de renda, acompanhamento integral, atuação em rede, acompanhamento familiar e comunitário, trazer políticas públicas de educação, de saúde, essa é a meta dentro da atuação integrada à Defensoria Pública. É. E teve uma meta nova que surgiu nesse plano, que também dialoga com os nossos gargalos mais recentes dentro da atuação de casos individuais, que é a atenção aos egressos. Nós temos tido muito problema com adolescentes que saem desse longo período de institucionalização, atingem a maioridade, então não vai ter nenhum acompanhamento judicial mais, aquele processo vai ser encerrado. E para onde vão essas pessoas? Jovens, adultos que não tiveram um suporte familiar ao longo da vida toda, não tiveram uma rede estruturada para dar manejo e encaminhamento à sua situação de vida, como começa esse projeto de vida com a abertura da porta do acolhimento institucional. Tem sido muito difícil dentro do município de São Paulo, especialmente a presença de vagas em República Jovem, embora se ateste que não há déficit de vagas, não é tão simples esse manejo, mas há que se ter uma política pública abrangente, não é só a questão da moradia. Como acompanhar esses jovens adultos egressos que não tiveram suporte a vida inteira, que uma hora vão ser simplesmente encerrados no seu acompanhamento pela Vara da Infância e Juventude. Então, a gente tem muito essa centralidade, acho que o público-alvo da Defensoria já traz essa vivência diária da dimensão racial, social e econômica das pessoas que chegam até a Defensoria e que são alvo de processos de destruição do poder familiar, que são vítimas do processo de acolhimento. Existe um perfil muito claro nesse sentido. É importante a gente ter isso em mente, porque agora o Estado de São Paulo, com o Plano Nacional, começa a sua fase de elaboração do plano estadual, e a gente precisa lembrar de todo esse recorte que acontece aqui e como isso vem sendo feito estado afora. Eu vou deixar de falar um pouco de família acolhedora e de como que seria a estrutura seu, mas trazendo esse enfoque que, sendo como uma opção subsidiária, caso esgotada, e é muito difícil a gente ver esse esgotamento efetivo, processualmente falando, da família natural, da família de origem, da família extensa, de não só procurar essas pessoas, elaborar um relatório técnico, mas de trabalhar em rede a estruturação dessas pessoas para que elas tenham condições de receber seus entes familiares em casa, mas falar um pouco da guarda subsidiada como um programa essencial de transferência para que tenha manutenção dos vínculos familiares, com benefício do poder público que incentive, porque não é só acolher a criança em casa, isso vai implicar para essas famílias que já são vulnerabilizadas, já têm uma hipossuficiência econômica, receber uma despesa maior, então isso seria um incentivo importante. E para isso eu queria citar o município de Franca, que tem um modelo da Lei 9.022/21, acho que todo mundo aqui já conhece, mas é importante a gente não só trazer as mazelas, mas citar também iniciativas de sucesso, que ainda que a gente tenha que pensar na complexidade da cidade de São Paulo, dentro da capital, com toda a sua estrutura, com grande volume de crianças e adolescentes em situação de rua, mas pensar dentro dessa realidade como replicar iniciativas de sucesso. Então, o modelo de Franca nessa legislação é um modelo inédito de benefício de transferência de renda 100% municipal, com prevenção ao acolhimento institucional e apoio à reintegração familiar. A ideia é exatamente essa, sempre prevenir o acolhimento. É feito um estudo técnico com o CREAS e com base nisso é autorizada a inclusão no programa de transferência de renda, com mais ou menos 17 unidades fiscais do município, que gira em torno de R$ 1.418. E ele é voltado para família natural ou extensa ou representantes da rede de apoio primária daquele grupo familiar. Também para egressos do acolhimento institucional que atinjam a maioridade, para pessoas com deficiência em situação de vulnerabilidade, idosos em situação de risco pessoal ou social, e ele é vinculado à adesão a um plano de acompanhamento familiar, né? Como se a gente tivesse um PIA, mas um plano de acompanhamento daquela família nesse contexto. Tem uma duração de 2 anos, que pode se estender dependendo do caso, e isso trouxe uma série de dados no município de Franca. Óbvio que sempre a gente tem o aporte a viés financeiro, eles trazem essa comparação com relação ao gasto comparativo entre o acolhimento institucional e o que foi dispendido, e o que foi gasto em relação a esse benefício inovador. Mas a ideia é que não sejam excludentes, é só mostrar que a gente pode investir de outras formas, pode investir na prevenção, não que isso vá significar que a gente possa, de alguma forma, abrir mão de outras formas, porque existem N situações e situações concretas que a gente tem que avaliar conforme o plano individual de cada criança e adolescente, mas mostrar que também tem a questão econômica. E segundo dados do município, eles reduziram, praticamente mitigaram a presença de crianças e adolescentes em situação de rua com essa estruturação do benefício, uma vez que isso implicou que eles também fizessem um aumento da formação de família acolhedora. Só para a gente ter um dado comparativo, no Brasil a gente tem 4% de crianças e adolescentes na situação de família acolhedora, no estado de São Paulo isso cai para 2,4%, então a gente está aquém da média nacional, e a recomendação do CONANDA e do CNJ era de que fosse ao mínimo 50%, mostrando que são modelos que se complementam e que dialogam. Então a gente está muito longe da média nacional e muito, muito idealmente distante do que seria a previsão do Conselho Nacional de Justiça e do CONANDA. E o município de Franca, com base nessas diretrizes e com base não só no benefício, mas de toda uma política que foi estruturada para pensar na prevenção e na inserção familiar, eles têm 52% de família acolhedora, conforme dados de 2025.

0: ficar dentro do município do estado de São Paulo. Obviamente, dentro do município é muito desafiador pelo volume, pela complexidade. Mas acho que a iniciativa de trazer audiência pública, de trazerem os debates e de trazerem tantas vozes importantes como hoje, ela é essencial para que a gente comece a fazer uma construção coletiva. E a infância, ela é essencialmente uma construção coletiva. Não existe infância sem trabalho e sem articulação em rede. Eu agradeço o tempo, em nome da Defensoria Pública. Obrigada.
1: Muito obrigada, Gabriele. Muito obrigada. Foram muito importantes cada uma das colocações aqui, das apresentações. A gente já tem 5 inscritos. Eu vou começar a passar a palavra para eles, não sem antes agradecer também a Ana Maria Gabriel, que é presidente da Associação Beneficente Projeto 12 de Outubro. Então, a primeira inscrita aqui é a Daniele Persinotto. Lembrando que a gente vai dar aí uns 3 minutos para cada um, tá bom? Tem a Eu queria pedir para o pessoal, vocês não têm um microfone? Por favor. Ah, antes disso, então, antes da Daniele falar, a Maria queria complementar alguma coisa, Maria? Pois não.
2: Bem rápido. Eu queria só, complementar a fala no que se refere ao dado de 6 famílias acolhedoras aqui em São Paulo. Acho que merece a gente estudar um pouco do porquê que temos 6. E, inclusive, saber que elas não estão atendendo em sua capacidade. Talvez, inclusive, porque a busca por famílias acolhedoras é que aqui tem sido é por. Crianças pequeninas, né? E nós temos nos nossos SAICAS muitos adolescentes que ficam preteridos a essa disponibilidade, porque os adolescentes dão mais trabalho, eles geram mais conflitos, eles vêm com rotinas estabelecidas, né? Então, normalmente não são muito bem aceitos. E acho que é um dado importante que fazer parte desse debate também. Obrigada.
1: Muito bom, sim.
3: Beth, só antes eu queria destacar uma questão que é uma das motivações também para o vereador Hélio ter proposto aqui à deputada esta audiência foi também uma provocação, né, da Defensoria Pública junto com o Ministério Público, não é isso? A partir de um procedimento administrativo aberto, né? É importante citar isso, e citar que, nesse sentido, o Ministério Público também foi convidado, mas nós tivemos a informação de que o promotor Rafael, ele não está mais ali na Defensoria, talvez por isso não esteve. Uma outra questão já colocada no índice, mas que vale destacar, é que a Secretaria Municipal de Assistência Social da capital também foi convocada, a própria secretária, né, como a deputada chamou atenção no início, mas nem a secretária e nem o representante esteve. Então, só acrescentar essas duas informações, depois a gente traz mais alguns detalhes.
1: A Daniele, cadê?
4: Oi. Oi. Bom, boa tarde a todos. Eu queria iniciar minha fala fazendo a minha breve autodescrição, porque eu acho que é uma prática republicana importante, porque tem muita gente acompanhando essa audiência pública remotamente e pode ter pessoas com deficiência visual. Então, eu sou uma mulher branca, de cabelo grisalho nas têmporas, castanho na altura dos ombros, estou com uma blusa cinza, um cachecol vermelho, uma calça preta e uso óculos. Bom. Eu sou conselho do. Peraí. Solta, cara. Eu sou controle social no município de São Paulo, sou do Conselho Participativo Municipal, sou do Conselho Municipal de Políticas Públicas para a Mulher. E hoje eu estou aqui não como conselheira, estou aqui como mãe. Mãe atípica da Catarina, que é uma jovem autista nível de suporte 3, com deficiência intelectual e mais algumas outras comorbidades. E é muito importante essa discussão que a gente está fazendo hoje aqui da assistência social, porque o município de São Paulo, ele está desligando do serviço NAISP de pessoas como a minha filha, por conta da gravidade do CID dela. E isso é um crime. Porque a pessoa com deficiência, ela não cabe em espaço nenhum na sociedade. Os poucos serviços destinados a essa população, ele está sendo desvirtuado. Então,

0: assim, a gente tem a portaria 46 de 2010 da ISMADS, que é uma portaria de tipificação, e nessa portaria de tipificação, para você tirar uma pessoa de um serviço, você tem que prover outro. E aí o que acontece? O município ele não implementou porque ele não quer investir. E aí o que ele fez? Ele baixou uma norma técnica para tirar essas pessoas do serviço. E aí quando a gente fala, e tá, essas pessoas estão indo para onde? Eles falam, a gente está encaminhando para o serviço que tem disponível. E qual serviço disponível tem? Nenhum.
1: Nenhum.
0: Encaminha para a UBS. O que, que tem na UBS? Tem uma equipe multidisciplinar que faz o que pode porque não tem uma sala de atendimento. Então, o atendimento ambulatorial não existe, existe apenas a orientação. Fora isso, a gente tem o Centro Dia da Pessoa com Deficiência, que também é um outro equipamento para a pessoa com deficiência nas condições da minha filha, que também não atende pessoas de nível de esporte 3 ou de gravidade. Ou seja, mais um equipamento de faz de conta. Então, assim, minha filha hoje ela tem 18 anos. Ela está na educação inclusiva, especializada inclusiva, por conta da ação civil pública que a gente tem no estado de São Paulo. Inclusive, a companheira aqui da defensoria, né? A doutora Renata, acompanha a gente e é a pessoa que abraça a nossa causa e está nessa luta com a gente. Então, assim, não tem serviço, o pouco que tem está sendo desmontado. E aí? Aí, quando a gente pensa no SAIC, a gente tem o SAIC especial, tá? E o SAIC especial, ele tem uma portaria intersecretarial que prevê o RH necessário de saúde. Por exemplo, um técnico de enfermagem para fazer uma troca de fralda, para fazer uma alimentação enteral, que no SAIC a comum não tem. E a gente tem pouquíssimo desses equipamentos. E a gente tem uma população enorme de pessoas com deficiência. E hoje, quando eu penso na Catarina daqui 50 anos, eu penso, cara, eu vou ter que viver muito para cuidar da minha filha, porque se eu morrer, quem que vai cuidar dela? É muito bonito a gente falar da questão do acolhimento familiar, eu acho massa, mas se eu viva, quando eu preciso vir aqui para uma audiência pública, se o meu marido ele não consegue sair mais cedo do serviço, eu tenho que trazer ela comigo. Não tem ninguém para ficar com ela. Eu viva. Eu morta, será que vai ter? Não vai, gente. Eu, tem dia que eu que sou mãe, não quero ser mãe. Então, assim, tem muita situação que é muito bonita, academicamente falando, socialmente falando, só que na prática não funciona. Então, assim, na prefeitura, né, no município de São Paulo, eles estão tirando dinheiro do SAICA para investir no serviço de família acolhedora. E eu acho legal, mas e aí? Se um dia minha filha precisar de uma família acolhedora, eu duvido que tenha uma família que queira acolher a minha filha.
1: Não, não tem.
0: Não vai ter. E aí vai sobrar o quê para ela? O SAICA, especializado, que está sendo extremamente sucateado. Então, eu acho sim que a gente tem que pensar na perspectiva dessas famílias conseguirem incluir, né, acolher essas pessoas, essa população. Só que aí, no caso de não existir essas pessoas, a gente tem modelos que está previsto na Lei Brasileira de Inclusão e na Lei Berenice Piana, que é a moradia assistida e a residência inclusiva. E a gente não vê nenhuma política pública nesse sentido acontecer, gente. É absurdo. E assim, não é só quando a pessoa perde o vínculo familiar. Eu conheço mães de autistas, nível de esporte 3, como a minha filha, homens, que são extremamente agressivos e que quem cuida é uma mãe de 1,5 m, de mais de 65 anos, que apanha dia sim, dia não, e que o Estado está fechando os olhos, está ignorando. E aí o que vai acontecer? Essa mulher ela vai falecer porque o filho vai matar a mãe. E ninguém está fazendo nada sobre isso. Ninguém está fazendo nada. Está todo mundo fingindo que essas pessoas não existem. Então, eu acho muito importante esse espaço. Eu quero parabenizar a Beth Saão e o vereador Hélio, porque a gente precisa falar sobre isso. E mais do que falar, a gente precisa pensar em política pública para acolher essa população que está em desespero.
1: Obrigada. Parabéns pela sua luta. Não desista dela nunca. É difícil mesmo. Não é fácil. No estado de São Paulo, eu posso falar como deputada, não posso falar sobre o município especialmente, mas sobre o estado sim, E nós temos muitas, muitas dificuldades para lidar com as crianças autistas, inclusive na rede regular de ensino. Né? Muito complicado quando você fala em inclusão na educação regular, mas você não oferece as condições necessárias para essa inclusão. Aí fica muito difícil. Ele mandou recentemente um projeto para cá que era um horror. Né? Graças a Deus, até agora, eu não consegui aprovar, né, em relação às crianças autistas. Mas é isso, é uma luta contínua, permanente, e que faz muito bem você de ocupar esses espaços aqui para poder trazer toda a sua angústia. Quem sabe, né, as coisas possam melhorar. Mas vamos seguir. A próxima é... A Lu já foi embora? A Lu não está aí? Que pena. Então, o Marcelo Nascimento. Marcelo Nascimento. Ah, está ali o Marcelo. Oi, Marcelo. Tá, tudo bem? Quanto tempo? Tudo bem?
2: Boa tarde a todos.
1: Valeu.
2: Cumprimento a mesa, na pessoa deputada Bete, uma grande lutadora pelos direitos da criança e adolescente nesta casa, né? E não é de hoje, durante todos os seus mandatos. Meu amigo Ben, representando aqui nosso outro amigo, Hélio Rodrigues. E eu estava ali pensando, ouvindo, né, essa mesa tão importante, desde querida. E aí estava pensando que amanhã é 10 de junho. Né? Amanhã fazem 21 anos que eu tomei posse como conselheiro tutelar. Né? Júnior também tomou posse no mesmo dia, conselheiro tutelar da cidade de Tiradentes. Mas ele já era conselheiro, eu estava chegando ao conselho. E eu me recordo da alegria de tomar posse e me recordava aqui agora dos meus primeiros acolhimentos do colegiado de Guaianazes. E eu ia, Dem, quando acolhia, voltava para o conselho, Luquinha, todo feliz. Porque dizia, nossa, protegemos uma criança, como nós somos bons conselheiros tutelares. Os dias passaram e a realidade, né, como diz a ficha, foi caindo. E aí nós fomos percebendo como é cruel o acolhimento institucional do ponto de vista da retirada dessa criança do seu convívio para a sua proteção integral. E aí está posto a falha geral. Falhou a família, falhou a sociedade e está falhando o Estado. E ele continua falhando. E eu vi aqui na mesa, eu fui até confirmar ali com o Júnior. Né? Falei, Júnior, eu não sabia desse número. A cidade de São Paulo tem 145 SAICAS, Serviço de Acolhimento Institucional. 145. E aqui fala agora como presidente da Associação Paulista de Conselheiros e Ex-Conselheiros Tutelares. A cidade de São Paulo, com 145 SAICAS, tem conselheiro tutelar dormindo a noite inteira no conselho tutelar com criança e adolescente. Isso foi matéria do SPTV e tudo. Eu me pergunto, aonde está a prioridade absoluta na cidade de São Paulo e no Estado? Que quando a gente remete também para a Secretaria Estadual de Assistência Social, né, parece uma rainha da Inglaterra. A gente não sabe para que serve o governo do Estado de São Paulo. Aonde que está o pacto federativo da prioridade absoluta? Então, eu estava ali pensando que falar de acolhimento também é falar dos conselhos tutelares. Também é falar do fortalecimento dos conselhos tutelares. Também é falar da formação continuada. Também é falar que ano que vem é ano de escolher novamente as conselheiras e os conselheiros tutelares para mais 4 anos. E aí nós precisamos estar alerta. Precisamos mobilizar mais a sociedade para que tenhamos conselheiros tutelares com compromisso em zelar pelo cumprimento dos direitos da criança e adolescente. E termino dizendo, né, e aí eu fiz até uma brincadeira, deputada Bete, com o Júnior, né, somos companheiros na diretoria da Associação Paulista de Conselheiros Tutelares, aqui no estado de São Paulo, que de um tempo para cá eu estou metido a escrever projeto de lei. Bem, né? E aí vou distribuindo o projeto de lei para os amigos vereadores, amigos deputados, né? E já tem 5 ou 6 projetos de lei aprovados. E aí eu saí falando agora que eu já tenho mais projeto de lei aprovado que o Bolsonaro e o Tiririca. E aí termino dizendo que escrevi mais um recentemente. Entreguei para um outro amigo, deputado Gilmar Tato, que já protocolou na Câmara Federal, uma alteração no artigo 101, inciso 1º do Estatuto da Criança e Adolescente. Hoje o 101, ele diz, termo de responsabilidade, aplicado aos pais ou responsáveis. Ou seja, o Conselho Tutelar aplica o termo de responsabilidade para reafirmar o compromisso desse pai, mãe ou responsável legal. Aquele que já tem, guarda, tutela, curatela. Né? Nós estamos propondo mudar para termo de proteção. Por quê? Porque o Conselho Tutelar, principalmente nos plantões noturnos e finais de semana, que está tudo fechado, assistência fechada, saúde só emergência, tudo fechado, né? O Conselho Tutelar precisa ter uma nova medida. E muitas vezes nós sabemos que o vínculo dessa criança, às vezes, não está com o parente. Às vezes está com uma madrinha, com um padrinho, às vezes está com um vizinho que criou o vínculo afetivo e de cuidado com essa criança. E hoje os conselhos tutelares não podem, por exemplo, numa medida de emergência à noite, numa situação de violência, deixar essa criança aos cuidados dessa pessoa, porque você não tem um instrumento legal que a lei permita. Porque o termo de responsabilidade não pode ser aplicado para isso. Então, mudando para termo de proteção, o conselho ele poderá, claro, né? Comprovando o vínculo, em vez de institucionalizar essa criança, deixar com a madrinha, com o padrinho, com a vizinha, com o primo, com a prima, né? E aí a lei diz que o juiz terá também depois 24 horas para homologar essa decisão ou retornar a criança. Acreditamos que merece o debate, é importante que haja o debate, porque depois de 35 anos do ECA, né, entendemos que precisa de alguns ajustes. E termino dizendo, criança não é mãe, estuprador não é pai.
1: Obrigada, Marcelo, pelas suas contribuições aqui. Antes de chamar a Eliana, que é a próxima inscrita, pode vir já, anunciar também a presença da Priscila Monteiro, assistente social, trabalhadora do SUAS, na Secretaria Municipal de Assistência Social.
3: Boa tarde a todos, a todas. Parabéns, deputada Beth, o Hélio Rodrigues, vereador Hélio Rodrigues, por fazer esse acolhimento. Gostei muito de todas as suas falas. O meu repúdio é contra a SAICA, e eu falo de propriedade que eu conheço. Por que tirar a criança da família para colocar no SAICA para a criança ser o que não é? A criança não é bem acolhida como todo mundo pinta. Fala que é bom, é maravilhoso. O SAICA não é lugar de criança. Ou então mudar o SAICA para ser família. Acolher não só a criança, mas toda a família. Porque a família é essencial no crescimento da criança. SAICA não. SAICA não é porque a criança pode fazer o que quer. Eles induzem a criança a ser o que não é. Uma criança que é homem quer que a criança seja mulher. Eles induzem a criança a não querer, induzem a criança a não estudar. Gente, é um absurdo isso. Eu vivi isso e eu não aceitei. Então, eu acho assim, se vocês querem mudar as crianças do nosso Brasil, que vocês levem a família junto com a criança, mas não sozinha. E outra coisa, eu fiquei mais indignada com uma família, é o meu final. Foi num CAPS falar que estava sem alimento para a sua família. Tem 4 crianças. O que eles fizeram? Tirou as 4 crianças da mãe e adotaram. Colocou para adoção. A mãe lutou muito para ficar com seus filhos. O juiz determinou que ela teria que ter uma casa, um emprego. E um quarto para cada criança. Gente, 4 crianças, como é que você tem uma casa que você consiga ter? Ela arrumou emprego, mas não conseguiu a casa. Perdeu as crianças. Isso é um absurdo. A gente tem que brigar mesmo, para ter mesmo acolhimento da lei, não só da criança, porque os pais também precisam, porque o nosso Brasil é pobre, com a família pobre. Não dá condições à família pobre para manter o seu filho como deve ser.
1: Muito obrigada, Eliana. Juízes precisam ter sensibilidade e conhecer a realidade das crianças nesse nosso país, né? E não é só na área da criança, não, viu? Eu me lembro que uma vez, mais de 1.000 famílias, tinha uma ordem de despejo de 1.000 famílias na cidade de Mogi das Cruzes. Isso era uma sexta-feira. Aí eu fui lá com o deputado Alencar Santana para tentar reverter isso. A hora que eu entrei na sala do presidente do Tribunal de Justiça, não foi ele que nos atendeu, porque ele já não estava mais, foram os assessores dele, que também eram juízes. Aí eu não aguentei. Eu falei, mas não é possível que vocês vão colocar 1.000 famílias com crianças, com idosos, com mulheres grávidas. Aonde eles vão? Aonde eles vão? Se eles vão sair de lá, eles vão para onde? Não é? Né? Vocês vão arrumar um lugar para eles? Né? E você percebia assim, que não tem empatia e também não tem o conhecimento. Às vezes eles seguem a letra fria da lei, né? Sem considerar as condições socioeconômicas das famílias que eles estão legislando sobre elas, né? Determinando, às vezes, ações que são muito cruéis, ao meu ver, sobre isso. E foi o que ela falou, né? Que o juiz determina que cada um tem um quarto. É gozação isso, né? Porque nas condições que as pessoas vivem, é absurdo. O próximo e último inscrito aqui é o Fernando Júnior. Tem mais uma aqui? Ela quer falar, mas eu vou seguir a ordem aqui. O Fernando, quem é o Fernando? Ah, tá. Pode. Então, encerro nela, tá?
4: Boa tarde. Boa tarde, mesa, companheiros e companheiras. Queria primeiro, então, parabenizar a iniciativa. Achei bem bacana essa coisa de juntar a Câmara com a Assembleia Legislativa e trazer o povo para discutir uma pauta tão importante. Então, já queria iniciar sugerindo que a segunda audiência pública possa ocorrer na capital, possa ocorrer lá na Câmara dos Vereadores, porque tem bastante coisa para ser dita, tem bastante coisa para ser investigada, né, e bastante coisa para ser solicitada informações. Bom, queria trazer aqui para essa audiência pública. Bom, sou o Júnior, sou da Associação Paulista de Conselheiros e Ex-Conselheiros Tutelares, sou associado do NECA, junto aqui com as amigas Deise, o Milton, a Silvia, e nesse momento eu vim representando o Fórum Municipal de Defesa dos Direitos da Criança e do Adolescente de São Paulo. E o nosso debate tem sido levar para a mesa do CMDCA algumas questões. E aqui eu quero deixar essas questões para a audiência, para que possa, não entendo muito como que são os trâmites posteriores, mas que a gente pudesse, primeiro, aonde está o plano decenal dos direitos da criança e do adolescente, que deveria ter sido construído em 2016, finalizado em 2026, e neste momento passar por um processo de avaliação para a reconstrução de novo plano, né? Então, estou trazendo isso tanto do âmbito estadual como no âmbito municipal, porque segundo o CONANDA, nós deveríamos ter construído esse plano decenal, o CONDECA, em 2015, que é o Conselho Estadual dos Direitos da Criança e do Adolescente, e o CMDCA, o Conselho Municipal de São Paulo, deveria ter construído em 2016. Então, tinha um prazo de que até 2015 o Estado começaria esse processo e até 2016 o município começaria. E a gente está indo para uma etapa de uma nova conferência dos direitos da criança e do adolescente, em que um dos eixos é a promoção da convivência familiar e comunitária, que também foi os eixos de, historicamente, das conferências anteriores, foi um eixo de construção do plano decenal e, no entanto, a gente não tem esse documento para ele balizar o nosso processo de conferência que está instaurado no país, né? Então, acho que isso é importante porque é recurso público, é responsabilidade institucional dos conselhos e não dá para a gente fugir disso. A segunda questão que eu queria trazer para a audiência todos aqui sabemos que
5: O Conselho dos Direitos, ele é responsável de fazer o registro das entidades sociais para desenvolver atendimento com criança e adolescente, e eles também são responsáveis de registrar os programas junto ao Conselho, né? Então, os programas serão desenvolvidos a partir do momento em que eles estão inscritos no Conselho, e as entidades vão desenvolver o atendimento a partir do momento em que elas estão registradas no Conselho de Direito. A nossa legislação, ela vai trazer no artigo 90 da Lei 8.069, e aí nos inciso 1, parágrafo 2º, se eu não estiver errado, de que os programas de acolhimento institucional, eles serão renovados a cada 2 anos pelo Conselho dos Direitos. Qual é o instrumento de aferição que o Conselho dos Direitos tem utilizado para avaliar e renovar esses programas, se é que eles estão sendo renovados a cada 2 anos? A segunda questão, ele estabelece 3 requisitos para a renovação dos programas de acolhimento institucional no município. Dentre esses 3 requisitos, tem um que passa aí por uma série de outras questões de desafios, né, quando a gente pensa os desafios, que é a fiscalização dos conselhos tutelares nas entidades que atendem o acolhimento institucional e a privação de liberdade, os adolescentes que estão em privação de liberdade no cumprimento de medida socioeducativa. E aí, acho que não dá para agora entrar no mérito, não dá tempo para entrar no mérito, do porquê que as fiscalizações por parte dos conselhos tutelares não estão sendo feitas. Mas o fato é, se o estatuto estabelece que é o parecer do Conselho Tutelar, que está verificando se este acolhimento está cumprindo as diretrizes do Estatuto, e o Conselho do Direito precisa ouvir esse órgão, isso tem acontecido? Com qual periodicidade? Que documento tem sido feito? Porque o que a gente tem visto dentro dos territórios é que os conselhos tutelares não têm conseguido cumprir com essa atribuição e competência que a lei estabeleceu a ele, que é com periodicidade realizar as fiscalizações nas entidades de atendimentos. Então, os programas estão sendo renovados com base em que parâmetros? Se um dos requisitos para renovar é o parecer do conselho tutelar. Né? Então, eu considero isso, assim, bastante sério, bastante grave. Né? E a gente precisa olhar para isso, por isso que eu queria trazer como uma demanda para a segunda audiência pública, para que dê tempo de expedir os documentos, expedir os ofícios, solicitar essas informações, para que a gente possa, numa segunda audiência pública, entender a questão do plano decenal, entender como que os programas de acolhimento institucional, sobretudo na cidade de São Paulo, têm sido renovados, né? E aí não, a lei não é de agora, ela foi alterada esse item, e já tem alguns anos, e como que o Conselho tem dado conta disso. E, por último, acho que tem um processo que agora, que eu já citei aqui das conferências, que eu queria trazer aqui, né, a denúncia para essa audiência pública de que o Conselho dos Direitos da Criança e do Adolescente da maior cidade desse país não tem orçamento para realizar as suas ações e atividades definidas no seu plano estratégico, né? Então, essa nova gestão de conselheiros que lá estão, ao realizar o seu plano de ação orçamentário, ao realizar o seu planejamento estratégico de ação político, ele não tem conseguido fazer como não fez o 18 de maio, e estamos aí buscando suplementação. Aí, quando eu falo buscando, é porque eu estou na Comissão Central de Organização das Conferências, e fizemos um documento com a ajuda do Fórum Municipal, denunciando em alguns setores essa situação. O Conselho dos Direitos tem hoje, na sua dotação orçamentária para essa finalidade, R$10 mil, para realizar 32 conferências lúdicas na cidade, 32 conferências convencional na cidade, uma conferência municipal lúdica e uma conferência municipal convencional, ou seja, 64 conferências na cidade de São Paulo com R$10 mil para garantir alimentação, ônibus, material pedagógico, material gráfico, enfim, todas essas questões que R$10 mil não vai dar nem para uma conferência. Estou trazendo isso porque nos importa o tema de convivência familiar, convivência comunitária, os desafios, né, e todas as perspectivas que a gente tem de superar esses desafios. E esse é um eixo central da conferência. E ignorar isso, acho que é violação de direito. Assim como, e é para finalizar de fato, tenho me perguntado se, quando a gente olha para o Sistema Único de Assistência Social na capital paulista, se a gente considerar que o desmonte dessa política gera o sucateamento dos serviços, e ao gerar o sucateamento dos serviços, isso viola o direito da criança e do adolescente? Então não dá mais para a gente só assistir. A gente precisa começar a judicializar, a representar no Ministério Público e em outras instâncias que forem necessárias as violações institucionais e estruturais que o Estado tem promovido e que a gente tem assistido e infelizmente não tem feito nada. E aí o resultado a gente já conhece. No meu território abriram 5 SAICAS. 5, sem acolhimento. Abriu 1 Proteção Básica. Então, 5 serviços da Proteção Especial e 1 da Proteção Básica. Né? Cada vez que eu não invisto na Proteção Básica, na política de prevenção, de atenção a essas famílias, a esses meninos e meninas, a gente vai abrir mais SAICAS. Né? Então, isso é uma denúncia, né? Não é um desabafo, é uma denúncia, são dados e a gente precisa olhar para eles com a seriedade que eles têm.
1: Grato. Obrigada, Fernando. Agora, a última inscrita, porque a gente encerrou as inscrições, é a Priscila. Quem é a Priscila?
6: Você. Boa tarde a todos e todas. Eu sou Priscila, sou assistente social trabalhadora do SUAS, na ESMADES, aqui na cidade de São Paulo. E a minha fala vai de encontro, que o companheiro traz, o que o Flariston também. Eu acredito que não dá para falar de convivência familiar e comunitária de crianças e adolescentes sem falar da qualificação do Sistema Único de Assistência Social, que é o SUAS, na cidade, né, que é de onde eu falo. A gente tem aí, sim, essa questão do não investimento na proteção básica e também na proteção especial. Hoje a cidade ela organiza aí o SUAS com 96% dos serviços terceirizados e quem faz o atendimento das famílias que estão em situação de violação de direitos é o NPJ, que é um serviço que está dentro do CREAS. E hoje a maioria dos NPJs na cidade de São Paulo tem fila de espera. Então a gente não está esgotando todas as possibilidades com a família antes de pensar no acolhimento. Né? Então não dá para não discutir a qualificação do Sistema Único de Assistência Social, né, e de todos os serviços. Aí, quando a mãe traz essa questão do NAESP, da falta de ampliação e de opções, e de implicar as outras políticas públicas também, porque a assistência social não vai dar conta sozinha. Né? Quando você fala de um serviço híbrido, eu vou ter que ter a saúde lá do meu lado, eu vou ter que ter um relacionamento melhor com a educação, que abre milhares de boletins de ocorrência contra o adolescente que quebrou um vidro no SAICA. Então, acho que é isso. A gente não está esgotando as possibilidades, a gente está violando direito.
1: Obrigada, Priscila. Bem, encerrada a participação de vocês, eu queria fazer rapidamente um repasse aqui para as nossas e nossos expositores aqui, para que as suas considerações finais, mas considerações mesmo, de 2 minutos cada um, por favor. Porque eu ainda não fui no plenário, preciso ir. Vamos lá? Vamos começar por quem? Vamos começar de lá para cá? Com o Newton? Rapidinho, não, por favor.
7: Dá para falar? Eu fiz a exposição, né, falando um pouquinho do que acontece nos SAICAS, né? Eu acho que precisa tomar cuidado para não demonizar os SAICAS, porque eu acho que eles estão assim por causa da precarização. Então, acho que tem que ficar bem claro, né, que eu acho, né, minha visão, que eles têm, sim, capacidade de dar conta, quando eles estão bem estruturados, do cuidado das crianças, tanto na sua metodologia, quanto usando seus projetos políticos pedagógicos, enfim.

0: Aberta a nossa sessão, ordem do dia, a sobremesa, requerimento 2328-2026, nobre deputado Carlos Giannazzi, com o número regimental de assinaturas, nos termos do artigo 35 do regimento interno, para a constituição de uma comissão de representação com a finalidade de participar da audiência pública promovida pela Federação dos Sindicatos, Servidores e Funcionários Públicos das Câmaras de Vereadores, Fundações, Autarquias e Prefeituras Municipais do Estado de Mato Grosso, para debater a aplicação da Lei Federal 15.326 de 2026 nos municípios mato-grossenses, a realizar-se no dia 9 de junho do corrente ano, na Assembleia Legislativa do Estado do Mato Grosso, a ser custeada via gabinete parlamentar. Em votação, os senhores deputados e as senhoras deputadas que estiverem de acordo, permaneçam como estão. Aprovado o requerimento. Há sobre a mesa o requerimento 2390 de 2026 do nobre deputado Rui Alves, com o número regimental de assinaturas, no termo do artigo 35 do regimento interno, para a constituição de uma comissão de representação, com a finalidade de tratar de assuntos relevantes na formulação de políticas públicas, a realizar-se no dia 10 ao dia 12 de junho do corrente ano, na região administrativa de registro, assinado de gabinete parlamentar. Em votação, os senhores deputados e deputadas que estiverem de acordo, permaneça como se encontram. Aprovado o requerimento. Sobre a mesa, o requerimento 2433 de 2026 do nobre deputado Ricardo Madalena, com o número regimental de assinaturas, nos termos do artigo 35 do regimento interno, para a constituição de uma comissão de representação com a finalidade de participar da FEICORT, Feira Internacional de Cadeia Produtiva da Carne, bem como de reuniões com autoridades dos municípios regionais, a realizar-se entre o dia 23 e 26 de junho do corrente ano. Em presidente prudente, a ser custeada via verba de gabinete parlamentar. Em votação, os senhores deputados e as senhoras deputadas que estiverem de acordo, permaneçam como se encontram. Aprovado o requerimento. Há sobre a mesa o requerimento 2434 de 2026 do nobre deputado Gilmaci Santos, nosso líder, com o número regimental de assinaturas, no termo do artigo 35 do regimento interno, para a constituição de uma comissão de representação, com a finalidade de participar de eventos promovidos pelo governo do Estado, a realizar-se entre o dia 10 e 12 de junho do corrente ano, em Campinas, a ser custeada via verba de gabinete parlamentar. Em votação, os senhores deputados e as senhoras deputadas que estiverem de acordo, permaneça como se encontram. Aprovado o requerimento. Ao requerimento sobre a mesa, número 2435 de 2026, da nobre deputada Dani Alonso, com o número regimental de assinaturas, nos termos do artigo 35 do regimento interno, para a constituição de uma comissão de representação com a finalidade de participar dos eventos promovidos pelo Estado de São Paulo, realizar-se no dia 10 do corrente ano de junho, em São Carlos, a ser custeada via verba de gabinete parlamentar. Em votação, as senhoras deputadas e os senhores deputados que estiverem de acordo, permaneçam como se encontram. Aprovado o requerimento. Há sobre a mesa o requerimento 2436 de 2026 do nobre deputado Luca Bovi, com o número regimental de assinaturas, nos termos do artigo 35 do regimento interno, para a constituição de uma comissão de representação com a finalidade de tratar de assuntos relevantes na formulação de políticas públicas, a realizar-se entre o dia 16 e 19 de junho de 2026, no eixo de Bebedouro e Piracicaba, a ser custeada via verba de gabinete parlamentar. Em votação, os senhores deputados e as senhoras deputadas que estiverem de acordo, permaneçam como se encontram. Aprovado o requerimento. Há sobre a mesa o requerimento 2439 de 2026, da nobre deputada Fabiana Bolsonaro, com o número regimental de assinaturas, no termo do artigo 35 do regimento interno, para a constituição de uma comissão de representação com a finalidade de acompanhar o governador do Estado em ações voltadas à articulação regional de políticas e investimento, a realizar-se entre os dias 9 e 11 de junho do corrente ano, em São Carlos e demais municípios da região, a ser custeada via verba de gabinete parlamentar. Em votação, as senhoras deputadas e senhores deputados que estiverem de acordo, permaneçam como se encontram. Aprovado o requerimento.
1: Pela ordem, senhor presidente.
0: Pela ordem, deputado doutor Jorge do Carmo.
1: Senhor presidente, o senhor me concede uma comunicação?
0: É regimental, vocês têm 2 minutos.
1: Obrigado, senhor presidente. Senhor presidente, eu quero falar um pouco sobre... eu tenho uma aproximação muito grande com o vereador Fábio Davan, lá de Paulínia. É um vereador muito atuante, tem um trabalho muito importante naquela cidade, já exerce o seu segundo mandato. E nas divisas lá entre Paulínia, Cosmópolis e Americana, sempre tem as pessoas que moram nas divisas, e quem mora na divisa tem sempre um prejuízo. Na hora de, muitas vezes, na hora de mandar o IPTU, a cobrança do IPTU, você recebe de vários municípios. Agora, na hora de você requerer o benefício, aí cada um empurra para onde achar, né? Não é comigo, não é com outro. Estou dizendo isso porque o município de Paulínia tem resolvido problemas de saúde, de transporte, que são os serviços essenciais de pessoas que moram noutros municípios. E isso, do ponto de vista social e humano, é importante, é correto. Mas do ponto de vista legal, do ponto de vista de cada município assumir as suas responsabilidades, acaba criando um ônus para aquele que está absorvendo. E a gente tem tratado esse assunto com o Ministério Público daquela cidade, daquela região, com o objetivo de regulamentar isso aí. De regulamentar por quê? Porque se a pessoa mora em Cosmópolis, ela tem que ser atendida por Cosmópolis. Se ela mora em Americana, idem. Se ela mora em Paulínia, também. E Paulínia acaba absorvendo esse serviço e sobrecarregando. Então, para regularizar isso, já apresentei, inclusive, um projeto de resolução aqui na casa e estou conversando isso com o Ministério Público daquela região para que a gente possa ajudar, né, no nosso mandato ajudar, junto com o mandato do vereador Fábio Davan de Paulínia, no sentido de regulamentar essa situação. Então, quero reafirmar meu compromisso com Paulínia, com Cosmópolis, com Americana, no sentido de que a gente possa, conjuntamente, resolver essa questão. E o vereador Fábio Davan, que é um guerreiro, um batalhador, tem se colocado sempre à disposição no sentido de ajudar nisso, mas é importante que a gente consiga falar também com os prefeitos das outras cidades e os parlamentares daquelas outras cidades para a gente poder regulamentar, para que cada município assuma as suas responsabilidades e cada município também arrecade aquilo que lhe é de direito. Então é isso que eu queria dizer, senhor presidente. E, havendo acordo de liderança, eu queria pedir para Vossa Excelência o levantamento da presente sessão.
0: Pela ordem, deputado Suplicy.
1: Não antes dos deputados Suplicy Sim. falar, né? Claro, senhor.
2: Peço uma comunicação, senhor presidente.
0: É regimental, deputado Suplicy, até 2 minutos.
2: Infelizmente, acabo de saber que a senhora Beatriz Parte, nascida em São José do Rio Preto, em 6 de junho de 1942, educadora política ativista do direito de educação, faleceu há pouco. Ela foi fundadora do PT, com experiência anterior como professora, dirigente sindical da PEOSP. Bia Parte foi eleita deputada estadual pela primeira vez em 1990, assumindo seu mandato parlamentar em 1991. Candidata em 94, foi reeleita deputada federal pelo PT para o mandato parlamentar de 95 a 99. Durante seu mandato parlamentar, foi integrante da Comissão de Educação da Assembleia Legislativa do Estado de São Paulo. Durante seu mandato, foi autora de vários projetos de lei, destacando seu projeto de lei 463 de 92, que dispunha sobre a obrigatoriedade do ensino de educação artística nas escolas públicas estaduais, o qual foi aprovado e sancionado pelo presidente da Alesp, o deputado Ricardo Tripoli, dando origem à Lei 9.164, de 95. Nas eleições de 98, disputando pela PT, não conseguiu se reeleger como estadual, ficando na suplência. Durante a gestão de Marta Suplicy na prefeitura, Beatriz Pardi foi nomeada subprefeita de Pinheiros, exercendo cargo até 2004. Entre 2006 e 2017, ela ocupou o cargo comissionado de assessora de educação da bancada do PT na Alesp. Assim, senhor presidente, aos seus familiares e a todos os companheiros do PT, meus sentimentos. Muito obrigado, senhor presidente.
0: Obrigado, deputado Eduardo Suplicy. Meus sentimentos aos familiares e a todos os amigos. Como solicitado o levantamento da sessão, havendo acordo de lideranças, essa presidência, antes de dar por levantado os trabalhos, convoca vossas excelências para a sessão ordinária de amanhã, a hora regimental, com a mesma ordem do dia de hoje. Está levantada a sessão.

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0: Deputado, agora então as 16 audiências públicas do orçamento que estavam previstas aí, né, para o exercício do ano de 2027 foram encerradas e a gente vai fazer aqui vai fazer um passadão aqui por todas as cidades. A gente começou em Igarapava, né, no início ali de abril. Igarapava, que é uma cidade ali com pouco mais de 26 mil habitantes. Queria que o senhor falasse aqui um pouquinho dos destaques, a gente vai seguindo cidade a cidade.
1: Olha, eu acho que essas audiências públicas desse ano, cada ano que passa ela tem melhorado, ela tem, vamos usar essa frase, qualificada, né? A qualidade tem aumentado. O interesse da população, o interesse das lideranças, dos prefeitos, dos vereadores tem aumentado. E nós começamos em Igarapava, né? Um pouquinho mais tímida, mas você vê que tem audiências públicas que nós fizemos, que tinha 20, 25 prefeituras, cidades representadas. Então, acho que cresceu bastante, as pessoas começaram a se interessar, mostraram que a audiência pública é importante e a gente ficou feliz com o que aconteceu até agora.
0: E aqui, o que eu achei bem interessante das audiências desse ano é que a gente teve uma diversidade entre as cidades, né? Então, foram cidades maiores ali com mais de 300 mil habitantes, mas a gente também teve, por exemplo, Boracéia, que foi a última, que tem menos de 5 mil habitantes. Então, acho que é importante também a gente pensar em trazer cidades menores que às vezes não têm tanto acesso aos deputados para poderem participar dessa conversa, né?
1: A ideia é exatamente isso. Quando nós começamos as audiências públicas, a gente fazia geralmente nas sedes administrativas, cidades grandes, sedes administrativas são cidades grandes. Mas entendeu que você tira a oportunidade dessas cidades pequenas. Tipo, São Paulo, nós temos hoje aqui apenas, acho que não chega a 80 cidades que tem mais de 100 mil habitantes. As demais são tudo cidades menores, muitas cidades que não têm 10 mil habitantes. Então, a gente entendeu que era importante dar oportunidade para essas cidades, e geralmente essa cidade pequena, o entorno delas, as demais cidades ao entorno também são desse porte. Então, a gente entendeu isso, e convidamos os prefeitos para isso, os deputados da comissão entendeu também isso, e acho que ficou legal, tem dado resultado bom, e se essas audiências continuarem, eu acho que a tendência é cada vez mais a gente mais longe e cidades cada vez menores.
0: E aí também a gente fala de diversas regiões, né? Então, por exemplo, ali a região de Peruíbe, Cananéia, já é litoral, já tem uma questão turística que envolve essa região, e aí para o senhor, quais foram, assim, os principais destaques no que diz respeito às demandas? Então, quais foram as áreas em que as demandas foram maiores?
1: Cada região tem a sua demanda particular, mas turismo, por exemplo, lá de região de Peruíbe, você vai para o Vale do Ribeira, são outras demandas, você vai mais para o interior, lá para o fundo, são outras demandas, mais para o lado da agricultura, do meio ambiente, mas o que, no final, tudo converge em todas as audiências públicas, as maiores demandas, ou a maior demanda, sempre é a saúde. A saúde é aquele caos que, infelizmente, não somente São Paulo, mas o Brasil tem que enfrentar.
0: E, deputado, aí a gente entra numa questão de que esse acesso à saúde, ainda assim, é gratuito, né? Então as pessoas têm esse acesso, mas essas cidades menores também ainda têm essa dificuldade. E eu cheguei a conversar com o senhor em uma das audiências sobre essa questão de não necessariamente essas cidades dependerem dessas emendas, mas, vez ou outra, tentar fazer uma ponte ali com as secretarias para garantir que essas cidades tenham uma estrutura contínua, né?
1: Sim, há necessidade, mas mesmo a Secretaria do Estado de São Paulo, a Secretaria da Saúde, a demanda é muito grande. E a gente tem que entender, também, que eu até conversando com o secretário esses dias, que a mais da metade do dinheiro gasto em saúde, em São Paulo, não vamos dizer cidades pequenas, mas em São Paulo, são pacientes de outro estado. A maioria das pessoas de outros estados vem se tratar em São Paulo, usa o sistema de saúde de São Paulo. Então, é um número que ele me falou que eu fiquei assustado. A metade dos nossos pacientes hoje não são paulistas nem paulistanos. Vêm de outros estados para se tratarem aqui. Então, São Paulo tem que garantir a saúde para os paulistas, ainda tem que garantir para o Brasil.
0: A gente fala, por exemplo, Cananéia, que foi ali em abril, né, no final de abril, está está na Baixada Santista, aliás, está próximo à Baixada Santista ali, né, por conta de Peruíbe também, mas já é quase no Paraná. Então, certamente, a gente tem pessoas que fazem essa travessia para, então, buscar
1: os equipamentos. Sim, principalmente, vamos lá, vamos imaginar na época de... Vamos falar da cana-de-açúcar, que é um produto que traz muitos trabalhadores de fora. As pessoas vêm trabalhar na época da colheita e automaticamente usa o sistema de saúde, que não vai ficar muito tempo. E se tem um parente, não estou falando mal isso aqui, estou fazendo uma constatação, lá no estado dela, que tem problema de saúde, é a oportunidade dele trazer para fazer o tratamento aqui. Então, não somente Canané, mas todas as cidades, e principalmente a capital. É algo muito sério que não tem como resolver. Uhum. Tem que simplesmente arrumar dinheiro e fazer acontecer.
0: E quando a gente pensa nessas cidades menores, existe aí uma possibilidade, como o senhor disse, normalmente as cidades em volta também vão ser pequenas, né? A gente fala aí, por exemplo, de Galha, a gente falou de Boracéia e outras cidades aqui. E muitas vezes uma alternativa é pensar em equipamentos de saúde, por exemplo, que possam englobar todas essas cidades, né? Então também tem uma perspectiva ali de planejamento que pode ser obtida a partir desse trabalho da Comissão de Finanças, Orçamento e Planejamento aqui da LESC, né?
1: Sim, quando a gente ouve a região, toda aquela região, você entende que há necessidade de ter mais um equipamento ou equipar melhor aqueles hospitais que ali estão, Santas Casas, abrir mais leitos, levar mais equipamento de radioterapia, enfim, sempre tem alguma coisa que você pode melhorar, tirar as pessoas... até mesmo de fazer grandes viagens para fazer um tratamento. Então, a presença da comissão lá, ouvindo, tem trazido resultados, não somente com recursos que a gente deixa no momento, mas tem trazido resultados para a gente conseguir equipar melhor os hospitais, as Santas Casas da região. Tem sido muito útil, sim.
0: E é claro que a gente não vai falar só de saúde, né? Porque tem diversas demandas. Por exemplo, o agronegócio aqui no estado de São Paulo é muito forte, né? A gente tem ali em Galha, que é a região do Alto Cafezal, então a gente pensa também nesse ponto. Cunha, que também é muito pautada no agronegócio, no ecoturismo também, a gente falou ali do pinhão. E a gente tem a cana-de-açúcar também em vários locais aqui do estado. E não só isso, né? A gente tem um potencial no agronegócio muito grande. E aí, acho que esse é um ponto, o agronegócio acaba não precisando tanto de recursos, né? Ele se autossustenta, mas ainda assim, as pessoas que trabalham ali com isso precisam de uma infraestrutura. E aí eu acho que um ponto importante também do trabalho da comissão nas audiências públicas é fazer essa troca de ideias com outras comissões da casa ou com as próprias secretarias do governo estadual para, então, trazer um pouco da experiência que foi tida a partir dessas viagens, né, deputado?
1: Sim, nós já estamos fazendo isso. Uhum. Agora, já estamos quase terminando, né? Então, nós agora pegar tudo aquilo que nós ouvimos, aquilo que é para o orçamento, ok, nós vamos trabalhar, compilar tudo aquilo que nós ouvimos. Mas tem coisas, como você disse mesmo, do agronegócio, turismo, que não dá para esperar até elaborar a peça orçamentária. Uhum. Tem coisas que podem e devem ser resolvidas imediatamente. Como nós ouvimos na cidade, acho que foi próprio Cunha, falando na necessidade de mais policiais na cidade. Eu assumi um compromisso lá com o prefeito, até com o promotor que estava na audiência, da gente fazer uma reunião e resolver, que é urgente resolver a situação da segurança pública. Não pode uma cidade como aquela ter, parece que, 4 ou 5 policiais só para tirar os 2 turnos. Então, essas coisas é importante. A gente ouve e, antes mesmo de elaborar a peça, de finalizar a peça orçamentária, a gente já vai tentando resolver. É muito importante isso, sim. A participação, de uma forma geral, nas audiências não se fala só de orçamento, mas fala da necessidade de um todo.
0: Uhum. E aí, é claro, tem essa parceria entre comissões. Aqui a gente falando, por exemplo, de segurança pública, né? Cunha tem ali um pouco mais de 2.000 habitantes, cerca de 5, 6 policiais que eles comentaram. Sim. Na audiência pública. E aí a gente tem essa demanda em outras regiões, né? A gente teve, se não me engano, Miracatu, que também na última audiência também pediu, aliás, Macatuba, se não me engano, que pediu também uma verba que fosse destinada à segurança pública. Então, a gente tem essas outras áreas que vão sendo demandadas ao longo do processo.
1: Sim, a ideia é exatamente. Começou somente tentando elaborar o orçamento, mas a gente entendeu que a gente tem que fazer mais. Ouvindo a população, as lideranças, a gente agora chamar essas demandas que nós temos, chamar as outras secretarias, as outras comissões, unir força e tentar resolver. Tem que se resolver, tem coisa que é urgente, não dá para esperar, não depende do orçamento, depende de uma boa vontade, vamos dizer assim, do governo, das secretarias para resolver.
0: Claro, e deputado, o senhor como líder do governo também aqui na Lespe, a gente não pode deixar de citar, acaba tendo esse papel. Por isso que é tão importante também o senhor estar ali nessas ocasiões para ouvir diretamente da população e levar isso até para o governo estadual.
1: Sim, a ideia é exatamente essa. Agora, fazer uma reunião com os secretários demandados, né? São vários, não só a segurança pública, educação também, você vê muitas coisas, educação, reforma de escolas, enfim. Vagas, até que a gente não tem reclamação de vagas. A maioria são reclamações, são vagas, são reformas, climatização, transporte escolar. Então é fazer essas reuniões, segurança, educação, saúde, turismo, e a gente levar essas demandas para tentar resolver.
0: E agora, acho que para a gente explicar um pouquinho para o público que não está tão acostumado de como funciona esse protocolo, né? Agora, conforme forem finalizadas essas audiências públicas, a gente segue para uma avaliação do governo para depois esse orçamento voltar para a Lespe, é isso?
1: Sim, o orçamento, na verdade, ele nem chegou, ele vai chegar dia 30 de setembro. Nós fizemos antes por causa do período eleitoral. Esse orçamento sai lá dentro do Palácio, a gente até fala de uma maneira fria, né? Eles imaginam, os técnicos imaginam o que vai arrecadar e onde vai se investir. Você tem que seguir a Constituição, que a maioria das secretarias maiores tem ali já o teto constitucional, e vem aquele sobrazinho, vamos dizer, para investimento e para outras coisas. Então nós ouvimos agora, vamos compilar todos esses pedidos. Quando chegar a peça orçamentária, aí nós vamos trabalhar com emendas, subemendas para atender essas demandas.
0: Certo. E, deputado, agora, para finalizar esse orçamento, a gente ainda tem uma próxima audiência pública que ainda não tem uma data específica, né? Mas essa opinião popular, acho que é sempre importante a gente também fazer essa chamada para que as pessoas entendam a importância da participação popular, né? É essa aproximação dos parlamentares aqui da Lespe, que normalmente não podem estar nas bases o tempo todo, apesar de se esforçarem bastante para isso, mas é uma oportunidade, né, dessa participação cidadã no que acontece mesmo com o orçamento do Estado.
1: Sim, nós temos a última aqui, nós estamos vendo a data, que é a última aqui em São Paulo, na Assembleia. É importante, acho que é o momento, talvez o último momento, que cada independente se mora aqui na São Paulo, Grande São Paulo, até no interior vir participar, trazer suas demandas, que ainda há tempo.
0: E também é bom destacar que a Lespe acaba passando aí por cidades de todos os tamanhos, de todas as regiões. Teve, inclusive, que a gente fala no quintal quase de São Paulo, em Suzano, Cajamar também, para ouvir um pouquinho. Essas cidades também têm um potencial enorme. Mas é sempre bom ressaltar, né, que a Lespe, ela tenta estar em todo lugar, apesar de ficar aqui na capital.
1: Sim, sim.

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1: Como é que funciona esse critério de receber exposições de grandes artistas?
2: O museu tem várias formas na sua equipe de curadoria, liderada pelo André Sturm, diretor-geral do museu, de se encontrar com os temas que a gente gostaria de celebrar aqui no museu. Então, o museu escolhe celebrar um tema e vai atrás de quem possa ajudar com informações, com conteúdo de acervo, com objetos para essa exposição, para que ela se materialize de alguma maneira. E com a Janis, o museu tinha feito uma parceria bastante produtiva com um agente que nos apresentou a coleção do B.B. King, uma outra exposição que o museu exibiu alguns anos atrás. E esse agente que comentou en passant com o André que havia a coleção da Janis Joplin com a família, se ele gostaria que ele colocasse ele em contato com a família para então a gente desenvolver algo em cima. O André tocou, naturalmente, quis ver do que se tratava e, de fato, era uma coleção incrível e a gente não teve dúvida, ele principalmente, de que era mais do que a hora de fazer uma exposição a partir desse conteúdo. Lembrando que a seleção que a gente tem aqui, essa reunião de aproximadamente 300 itens, é a primeira vez que isso acontece em qualquer parte do globo. Já houve alguns elementos da coleção da Janis Joplin exibidos em outras exposições, sobretudo nos Estados Unidos, mas essa reunião de uma exposição exclusiva da Janis é a primeira vez que acontece e a gente está muito contente de poder fazer isso pela primeira vez e inspirar outros museus que também celebrem a carreira da Janis Joplin e de tantas outras figuras da cultura.
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0: Prata, criador do movimento A Força do Esporte e do prêmio A Força do Esporte. Convido também para a mesa diretora o Dr. Rafael Del Picchia, médico, nutrólogo, especialista em emagrecimento, medicina esportiva, menopausa e andropausa. Atua no cuidado integral da saúde, performance e qualidade de vida. Sua atuação contribui para a promoção de hábitos saudáveis e para o desenvolvimento da saúde preventiva no esporte e na sociedade. Convido também para a mesa diretora a primeira tenente de Polícia Militar, Bárbara Alves Celestino. A tenente é da Assessoria Policial Militar da Assembleia Legislativa e bacharel em Educação Física, representando a Polícia Militar, o esporte e a saúde.
1: Podem sentar, fiquem à vontade.
0: Lembrando que este evento tem o intuito de alcançar a todos os nossos seguidores, embaixadores, fãs, esportistas, atletas, através da TV Alesp no YouTube. Para a abertura oficial do ato, passo a palavra para o deputado Felipe Franco.
2: Obrigado. Diante de Deus, de todas e todos que aqui estão, declaro iniciado o ato solene do prêmio A Força do Esporte.

Neste momento, convido a todos para assistirmos o vídeo de apresentação.

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1: Parabéns, que lindo. Essa é uma noite muito especial. Uma noite dedicada ao reconhecimento e à celebração de homens e mulheres que, com disciplina, dedicação e paixão, deixam marcas profundas na sociedade e ajudam a transformar o mundo ao seu redor, através do esporte. O esporte é muito mais do que uma competição. É inclusão, é saúde, é educação, é superação de limites. Desculpa a emoção. Reconhecer essas trajetórias é também impulsionar o desenvolvimento de políticas públicas sérias para o esporte paulista. Este prêmio simboliza o compromisso contínuo do deputado Felipe Franco em dar voz, estrutura e o devido valor a quem dedica a vida de construir um futuro mais forte para o esporte em nosso país. Nessa noite, celebramos 8 personalidades extraordinárias que são a prova viva de que o esporte transforma realidades. Agora, ouviremos as palavras do nosso convidado, Dr. Rafael Del Picchia.
2: Bom, boa noite a todos. Uma honra estar aqui nesta casa, poder conduzir essa homenagem aí para o pessoal. E como médico, essa noite também tem um significado especial para mim, porque eu atuo na área do esporte, né? Sou nutrólogo. E no meu consultório, diariamente, né, eu vejo pacientes que sofrem com um corpo que não treinou. Então, paciente sedentário, que não fez atividade física, que não cuidou da saúde. E aí, chega lá na frente, é um paciente que está com a saúde, às vezes, chegou num ponto que não tem mais muita reversão. Mas, por outro lado, a gente também vê vocês, né, que são inspirações, que buscam trazer não só saúde para vocês, mas influenciam outras pessoas. Eu estou falando de pessoas dos 20 anos de idade até os 70 anos de idade, né? Hoje é cada vez mais comum no consultório a gente encontrar pessoas de 50, 60 anos falando quero conseguir sair mais com a minha família, quero cuidar mais dos meus netos, quero conseguir correr junto deles. Coisas que talvez há 10 anos atrás isso não acontecia. E tudo isso é graças a vocês. Então, hoje, né, quero dar minha admiração para vocês e falar que vocês não estão construindo somente corpos, mas construindo exemplos aí para toda a sociedade. Obrigado.
1: Nós que agradecemos, Dr. Rafael. Agora ouviremos a primeira tenente, Bárbara Alves Celestino.
3: Testando, tá. Agora foi. Primeiramente, boa noite. É uma grande satisfação participar de um evento que tem esse nome, A Força do Esporte. É a segunda vez que eu participo de um evento junto com o deputado Felipe Franco. Obviamente, estou aqui representando a segurança pública. Eventualmente, também tenho a formação em educação física. Sou formada pela Escola de Educação Física da Polícia Militar. Mas o que, que eu posso falar aqui para vocês para linkar? Eu fiquei pensando, a força do esporte e Polícia Militar. Eu trabalho diretamente com segurança pública. Certo? E vocês são inspiração, né? Inspiração, são, inclusive para mim, algumas das personalidades que passou aqui na TV são pessoas que eu sigo, que eu admiro. E o que eu deixo aqui a reflexão é que o esporte, ele é muito mais do que essa questão da estética, da inspiração. Ele interfere diretamente na segurança pública também. Por que, que eu estou falando isso? Porque ele, muitas vezes, para muitas crianças, é uma válvula de escape. Ele tira a criança da vulnerabilidade, ele dá uma identidade, uma sensação de pertencimento. Então, eu acredito que vocês aqui, as personalidades que estão sendo homenageadas aqui, os senhores estão ajudando nessa formação. Né, nesse sentimento de pertencimento do jovem. Porque a partir do momento que eu tiro o jovem, que eu tiro a criança, ou até mesmo um adulto, né? Quantas pessoas a gente vê aí falando que saiu de uma situação de depressão, uma situação em que se encontrava e encontrou esse apoio muitas vezes no esporte. Então, eterna gratidão por estar participando desse evento. E só agradecer e falar que me sinto muito lisonjeada de poder estar aqui como representante da Polícia Militar para homenagear os senhores.
1: Muito obrigada pelas palavras, tenente. E agora ouviremos as palavras do presidente da mesa, o senhor deputado estadual Felipe Franco.
0: Bom, estava ligado, até agora desligou. Bom, obrigado, é uma honra, uma satisfação. Eu vou fazer uma leitura inicialmente e depois eu vou compor as palavras de acordo com aquilo que eu acredito, aquilo que eu trabalho todos os dias nessa casa. Bárbara, obrigado pelas palavras. Doutor Rafael, obrigado pelas palavras. Todos que estão no seu tempo aqui de hoje, vindo aqui nessa casa de leis, de grande importância e satisfação. A gente fez isso aqui com muito carinho. E algo especial mesmo, nada de muito barulho, tumulto. Eu acho que vocês são exatamente isso, são especiais porque são aquilo que são e o que nos representam hoje pelo nosso país. Boa noite a todos e a todas, é uma honra imensa receber vocês aqui na Assembleia Legislativa de São Paulo para mais uma entrega, o Prêmio à Força do Esporte. Hoje, muito além de deputado, quem faz a homenagem a vocês é o Felipe Franco, atleta, que passou por diversas situações para conseguir seguir esse propósito, esse sonho. É o Felipe Franco, profissional de educação física, que viveu a realidade da profissão por muitos e muitos anos. Hoje eu busco representar vocês e ser um instrumento de transformação para que juntos possamos ir ainda mais longe. E assim como todos que estão aqui e que fazem, inspirar e transformar ainda mais vidas. Como sempre faço questão de dizer, o reconhecimento aos atletas e a todas as pessoas que fazem o esporte acontecer na ponta é algo engrandecedor. Vocês são personalidades que, muito além de referências, são agentes transformadores, inspiração de milhares de vidas de pessoas. O movimento A Força do Esporte nasceu para abraçar exatamente aquilo que todos vocês representam. Somos todos juntos, fortalecendo real de todas as iniciativas ligadas à prática esportiva. Este é o maior movimento político do país ligado ao esporte. Nosso objetivo é claro, unir forças para alcançar mais políticas públicas, mais acesso e mais oportunidade, garantindo que o esporte continue transformando e salvando vidas de verdade, assim como fez com as nossas vidas. No meu mandato, trabalhamos inicialmente incansavelmente por isso. Aprovamos e colocamos em prática mudanças históricas, como a aprovação da prática da reformulação do Bolsa Talento Esportivo e também garantindo mais equidade e proteção aos atletas femininas durante o período de gestação e puerpério. Lutamos diariamente para garantir segurança jurídica, incentivo financeiro, estrutura adequada desde que a categoria de base até o alto nível. Isso acontece por meio de mais de 63 projetos sociais que auxiliamos através do gabinete e a iniciativa como SP Cup, como duas edições reuniu mais de 4 mil atletas de jiu-jitsu, e também do Muscle Fest, possibilitando o acesso aos palcos da Muscle Contest para mais de 1000 atletas, evento que acontece agora nesse final de semana, dia 13 de junho. Além disso, criamos iniciativas como Milhas Solidárias, que combate uma das maiores dores do atleta brasileiro, conquistar a classificação para uma competição e ter condições financeiras para representar o nosso país em outros países. Todos nós viemos do esporte já enfrentamos essa realidade em algum momento, mas hoje também reconhecemos a personalidade que influenciou vidas para melhor, incentivando a prática esportiva através das redes sociais e mobilizando milhares de pessoas em prol do esporte. Vocês são a referência em suas modalidades e ajudam a construir uma sociedade mais saudável, com mais disciplina e mais inspirada. Bom, prefiro eu falar mesmo explanado que ler, mas era importante a gente passar esse texto para vocês terem entendimento que a gente tem hoje o maior movimento político em prol do esporte, que nasceu nessa casa, nasceu na Assembleia Legislativa, num trabalho que eu já tinha como sonho já desde a parte da vereança, que eu fui um tempo vereador, eu fui assistente especial parlamentar nessa casa mesmo, minha trajetória política iniciou em 2018, e eu acabei pegando gosto com essa relação política pelo fato de entender que existem políticas públicas que fazem a diferença para o atleta esportivo do alto rendimento, pode ser do amador, para a prevenção, né, da atividade física, a promoção do esporte no geral, e que, infelizmente, aqui na casa, ao meu ver, estava sendo escanteado. A gente não tem uma representatividade, na realidade a gente não tinha. Hoje eu sou o deputado estadual 100% do esporte, que estou aqui com vários projetos, né, de leis, que a gente sabe que é uma dificuldade de atuação, de sancionar um projeto, mas a gente bate forte hoje juntamente com o governo. Agradeço o governador pelo fato de dar essa oportunidade, a gente entregar projetos que são interessantes para os atletas, no caso tanto amador quanto profissional. E o reconhecimento de vocês todos, que são presentes, que fazem disso nas suas redes sociais, incentivam as pessoas para o bem todos os dias. Então, a questão do Milhas Solidárias, eu costumo dizer realmente que eu repito alguns projetos meus, porque alguém conhece aqui atleta que fica pedindo dinheiro no farol para competir, para viajar? É corriqueiro isso, né? Não tinha lei para isso, não tem lei. Pedir dinheiro no farol, fazer vaquinha, é corriqueiro na política. A galera faz, porque não tem quem apoie. Se todas as secretarias do esporte das suas cidades apoiassem mais seus atletas, hoje nós teríamos mais incentivo para que eles conquistassem mais coisas e pudessem viver do atleta. Eu, como atleta profissional, nunca tive incentivo nenhum, comecei lá de trás. Mas a gente não pode dizer também que o governo tem que financiar o nosso sonho, cada um escolheu aquilo que quer fazer. Você tem que bater de linha de frente. Eu fiquei 6 anos para ganhar uma competição e não foi de fisiculturismo, foi do fitness. Mas eu fiz por onde acontecer, fiz com o que dava, com as armas que tinha, com as ferramentas que tinha para fazer acontecer. Mas hoje sim, com políticas que a gente entende que a gente corre aqui dentro da casa, a gente consegue trazer um pouco mais de oportunidade para o atleta. Quer um exemplo? A gente tem a Secretaria do Estado de São Paulo. A gente tem um recolhimento de arrecadação de 380 milhões para 645 cidades. Aos meus olhos, 380 milhões é muito dinheiro. Mas no lado da política, para 645 cidades, é ridículo. A gente quase não consegue fazer nada além dos jogos e competições da cidade, que é o que sempre fazem. E ficam alisando isso, achando que isso é uma maravilha. Eu tenho melhores projetos, melhores trabalhos para acontecer nisso. É por isso que eu venho defendendo isso. Não quero ser o secretário do Estado. Mas a oportunidade de ter uma pessoa lá que entende do esporte é muito boa. A gente tem que colocar pessoas lá que realmente têm entendimento e não só tape buraco. Cansei de ficar tapando buraco. A gente precisa de pessoas que briguem junto comigo para a gente fazer a diferença na ponta, que é o que a gente faz aqui. Então, uma outra questão de arrecadação, um exemplo, é a Loteria Paulista. Loteria Paulista é um jogo que todo mundo joga na casa, o dinheiro é arrecadado, ele não é convertido para nenhum lugar do esporte. Então, essa arrecadação ela tem que vir para o esporte. Em conversa com o governador, já estou brigando. Essa arrecadação é segurança pública e saúde? Sim. Mas a arrecadação do esporte ela é penúltima de todas as secretarias. É praticamente ridículo, a gente tinha que estar ao lado da educação, pelo menos, ao lado da saúde, porque é o trabalho que a gente faz. É igual a gente chegar hoje num médico, a gente passa no médico e ele cobra 800 a 1.000 reais uma consulta, e o personal cobra 80 reais a hora aula, os dois cuidam da saúde. Profissional de educação física, você é o cara que cuida da saúde. Você é o cara que cuida das pessoas, então a gente tem que se vangloriar e valorizar sim. Por isso que a gente tem um projeto aqui, que a gente começou juntamente com o Ricardo Nunes, que é do Rotina Ativa, compondo hoje o Rotina Ativa com outros profissionais de educação física que já fazem parte desse processo dentro das UBS, que é a Unidade Básica de Saúde. Então são coisas que a gente está aqui para falar, mas que a gente precisa um pouco da força de vocês. Mas eu não vou ficar com um discurso muito político, porque hoje é a noite de vocês, é homenagem para que vocês sintam o brilho realmente daquilo que vocês são. E claro que isso aqui é mínimo ainda para vocês, e merecem muito, mas muito mais. E se fosse depender de mim, a gente vai fazer cada vez mais forte para que a gente aconteça, que a gente consiga, né, trazer mais força para essa parte política e, ao mesmo tempo, entregar para as pessoas que seguem vocês nas redes sociais e que se inspiram, incentivam e um dia querem chegar onde vocês chegaram. Então, um pouco disso que a gente está trabalhando e muito mais. E obrigado pela presença de todos vocês, viu?
1: Com certeza, deputado. Pessoas ilustres aqui e a gente vai colocar nas redes sociais. Sigam no YouTube também, na rede TV Alesp. daremos início às homenagens do Prêmio à Força do Esporte. Neste momento, peço que os componentes da mesa diretora se posicionem à frente para a entrega oficial. As personalidades serão chamadas uma a uma para receberem seus troféus e proferirem seus breves discursos. Por favor.

convido. Vamos iniciar. A primeira homenageada será Isabelle Pereira Nunes. Isa Pereira. Para alcançar o topo do mundo, é preciso lapidar não apenas o corpo, mas a mente e a alma. Nossa premiada iniciou sua jornada aos 18 anos usando os pesos da musculação como escudo para vencer a depressão. Da Baixada Fluminense para os palcos mais imponentes do planeta, ela desbravou o fisiculturismo com graça e uma força avassaladora. Campeã do prestigiado Arnold Classic Ohio e atual detentora do título máximo do esporte, ela é a rainha da categoria Wellness no Mr. Olympia. Um exemplo vivo de que as maiores batalhas se vencem de dentro para fora. Recebamos com toda a energia na nossa noite com aplausos a atual e melhor do mundo, Isabelle Pereira Nunes.

0: Boa noite a todos. É uma honra para mim estar aqui hoje recebendo essa homenagem. Eu vivo o fisiculturismo há 11 anos e quando eu comecei, o esporte não tinha esse reconhecimento que tem hoje. Então, ver onde o esporte está chegando, deixa o meu coração cheio de orgulho por não ter desistido lá no começo, porque eu amo esse esporte, nele eu aprendi muito sobre disciplina, sobre dedicação, superação, resiliência, trabalho duro. O esporte, ele esteve comigo nos melhores e nos piores momentos da minha vida e me ajudou a superar o luto, a depressão. Foi o que trouxe sentido para a minha vida quando eu achava que era o fim, depois de Deus, é claro. Então, hoje estar aqui recebendo esse prêmio, eu estou muito feliz, muito grata ao deputado Felipe Franco por estar sempre lutando aí pelo esporte. Hoje, o fisiculturismo é mais do que um estilo de vida, é a minha profissão, é a realização de sonhos, também uma missão de incentivar e motivar outras pessoas, porque eu realmente acredito que o esporte salva vidas, porque ele não só constrói corpos, mas ele transforma histórias. E hoje está aqui é o exemplo disso, uma menina sonhadora da Baixada Fluminense, como o Felipe falou, que ficou 6 anos tentando um patrocínio, uma ajuda. Minha história também não foi diferente. Eu fiquei 4 anos competindo sem receber um real, apenas por amor ao esporte. E hoje, receber esse reconhecimento fez tudo valer a pena. Então, muito obrigada.
1: Obrigado. Vamos para o próximo homenageado. Adonias Fonseca Rodrigues Vieira, Adonias Freestyle. O futebol é uma arte, mas o que esse atleta faz com uma bola nos pés desafia as leis da gravidade. Nascido em Minas Gerais, ele transformou o asfalto e as quadras em um espetáculo de pura magia, tornando-se uma das maiores referências globais do futebol freestyle e street style. Tricampeão do Reis do Drible, embaixador internacional, ele mostra que o esporte é também criatividade, conexão e alegria. Para receber o troféu que coroa sua arte, incomparável, o gênio das quadras, Adonias Fonseca.
2: Primeiramente, agradecer a Deus, segundo ao Felipe, obrigado por essa homenagem, ser um cara que inspirou a minha trajetória também. A gente é de esporte diferente, mas eu sempre admirei a forma com que você é disciplinado. Uma coisa que ele não sabe é, sempre que eu ia jogar algum jogo importante, eu procurava podcast dele para assistir, porque as coisas que ele falava me motivava. E eu aprendi muito contigo, mesmo sendo de esporte diferente. Quem dera se cada estado do nosso país tivesse um deputado igual o Felipe Franco. Então, muito obrigado. Todos os atletas aqui passaram por momentos difíceis, ainda passamos, né? Todo atleta ainda continua passando, no futuro pode ser também que ainda venha a passar, mas essa noite que seja uma noite para, não só para mim, mas para todos vocês que estão aqui, uma noite memorável, uma noite que a gente realmente seja coroado com algo tão importante vindo de uma pessoa tão importante. Obrigado.
1: Nosso próximo homenageado, Eduardo Correia da Silva. Ele é uma lenda viva. Muito antes de o fisiculturismo se tornar o fenômeno de massa que é hoje no Brasil, este homem já carregava nossa bandeira na elite mundial. 8 vezes finalista do Mr. Olympia. Ele levou o nome do nosso país para o topo do esporte e inspirou as novas gerações que hoje brilham nos palcos. O pai da alta performance no ferro brasileiro. Uma salva de palmas histórica para o mestre Eduardo Correia.
3: Fê, muito obrigado pelo convite. Eu me sinto muito honrado de poder ser lembrado. A minha história no fisiculturismo, a minha história no esporte, ela se confunde muito com a história desse cara aqui. Eu acho que o esporte moldou a minha personalidade, o esporte me tornou não só um atleta melhor, mas me tornou um pai melhor, um marido melhor, um filho melhor, um empresário melhor. E eu tenho certeza que muito das valências que o Felipe leva aqui dentro da Assembleia vem do esporte. A disciplina, a resiliência, a vontade de não desistir, a vontade de fazer acontecer, de ajudar as pessoas. Eu vivi no esporte, assim como o Felipe. Tudo que um atleta, que vocês possam imaginar que um atleta é capaz de viver na carreira, momentos de glória, momentos inesquecíveis, momentos épicos, momentos de muita tristeza, muita dificuldade, muita superação. Mas foi quando eu parei de competir que eu entendi que toda a trajetória que eu percorri até aqui, ela tinha um valor, ela tinha um significado muito grande, que era poder transformar a vida das pessoas. Assim como o esporte é uma ferramenta transformadora, o atleta, ele tem o papel de disseminar isso, disseminar, como eles disseram, a saúde, a educação, a disciplina. E eu queria dedicar um pedacinho desse discurso, se o Felipe me permitir, queria dedicar um pedacinho desse discurso a uma pessoa muito especial, que é a prova viva de tudo isso que eu falo em relação à importância do legado, à importância do esporte na vida das pessoas. Jimmy, por favor. Eu liderei um projeto chamado Casa dos Campeões, da Max Titânio, nesse ano. E a gente viajou 15 capitais selecionando pessoas para participarem desse projeto. E ao longo dessas viagens todas, eu tinha certeza que ia me trazer muito aprendizado, mas eu nunca imaginei que uma das maiores lições que eu fosse aprender na minha vida aos 45 anos vinha de um menino de 19 anos que não tinha absolutamente nada. E a gente aprende assim, a gente aprende com o inesperado, com pessoas que às vezes a gente acha que não é capaz de nos ensinar nada, e esse cara aqui me ensinou muita coisa, e eu queria que ele compartilhasse brevemente a história dele e pudesse falar um pouquinho sobre a importância que o esporte teve na tua vida.
4: Primeiramente, boa noite, né? É uma grande honra, grande satisfação estar aqui hoje diante de todos vocês. Não sei se tem alguém aqui que ainda não me conhece, mas se tem alguém que não me conhece, que eu vou contar um pouco, né, da minha história, do meu decorrer da minha vida até aqui. Eu saí da ilha do Marajó, cidade de Melgaço, que para quem não sabe é um dos menores IDH do Brasil, né? Não tem saneamento básico, não tem o básico do básico. Eu entrei no esporte com 17 anos, eu comecei a praticar o fisiculturismo. E graças a Deus isso aqui realmente mudou minha vida, mudou bastante, porque foi através disso que eu cheguei até aqui hoje. Né? Não foi fácil, o Edu resolveu participar de uma seletiva da Max. Então ele acabou me descobrindo através de vídeo, através mesmo da internet, ele acabou descobrindo um vídeo meu e foi até a minha casa, que pra quem não sabe são 15 horas de balsa, né? Pra chegar até a minha casa, fica uma região bastante longe e bastante isolada também. E de forma geral, né, foi algo que de fato mudou não só a minha vida, mas também a vida da minha família, e mudou também um pouco a vida do Edu, eu acredito, né? Porque de alguma forma eu acredito que eu tenho impactado muito na vida dele, assim como ele impactou na minha e da minha família. E estar aqui hoje, sem dúvidas, é uma grande honra, uma grande satisfação, porque eu estou aqui hoje pelo esporte, e graças a isso eu estou conseguindo mudar a minha vida e a vida da minha família. A gente muitas vezes não tinha o que comer, não tinha ali um banheiro, não tinha uma cama para dormir, mas graças ao esporte eu cheguei até aqui hoje. Cara, eu tô muito feliz e, sei lá, eu acho que eu não consigo dizer com palavras a felicidade que eu sinto, a honra e a gratidão de estar aqui hoje. E eu quero agradecer primeiramente a Deus e também ao Felipe Franco por ter me concedido a oportunidade, né, de tirar um tempo para contar para vocês um pouco da minha história. E muito obrigado também, Edu, por ser um pai que eu não tive presente na minha vida.

Obrigado, obrigado por compartilhar. Vamos para o próximo homenageado. Alex de Souza Luz, Lecão. Senhoras e senhores, preparem os corações, porque a história a seguir redefine o significado da palavra determinação. Nascido prematuro no interior da Bahia e diagnosticado com paralisia cerebral, ele ouviu desde os primeiros anos de vida que não seria capaz de fazer. Mas sua mãe nunca aceitou as limitações do mundo, e ele também não. Do recôncavo baiano para São Paulo, passou pela capoeira, pela natação e no ferro da musculação encontrou sua armadura. Ele construiu 17 quilos de pura superação muscular. Calou o preconceito e hoje arrasta multidões na internet, provando que corpo nenhum pode aprisionar uma mente blindada. O palco é seu.

Primeiramente, eu quero agradecer a Deus por me dar a vida para chegar até aqui. E um evento feito para cada um de nós. Agradeço a Deus, a minha mãe e o Felipe Franco pelo reconhecimento. O esporte salvou minha vida. E através dele eu tenho na minha mão uma arma para salvar mais vida. Compartilhar a minha experiência com mais pessoas. Cada um aprender a se alimentar bem, dormir bem e fazer uma atividade física que ama. Eu tô falando isso porque fazer o básico salva a vida. Ter uma boa alimentação salva a vida. Dormir bem salva a vida. E praticar uma atividade física salva a vida. Desde os meus 12 anos, eu pratico atividade física. E ela faz eu me superar. Se eu tô aqui hoje com um microfone na mão e falando, é por causa da atividade física criada por Deus. Isso foi criado por Deus. Cada um de nós tem uma história aqui para motivar mais pessoas e motivar uma geração de pessoas. Então, o que a gente? A gente vamos morrer um dia. E o que a gente vai deixar é a nossa história. O bem. Então, eu faço o bem na hora que isso é bonito de se viver.

0: Vamos para a nossa próxima homenageada, Cleusa Stofaletti Wenaka. O esporte tem o poder mágico de renovar a vida, não importa em qual página do calendário nós estejamos. Nossa homenageada começou a correr há 5 anos, mas o que começou como um hábito de saúde transformou-se em um movimento avassalador de inspiração coletiva. Com seus vídeos de corrida acumulando milhões e milhões de visualizações, ela quebrou a barreira da idade, o do preconceito, do etarismo, e provou que a juventude é um estado de espírito que se alimenta a cada passada no asfalto. Ela corre, motiva, transforma vidas através das telas e das pistas. O prêmio é seu, a nossa influenciadora da vida real, Cleusa Wenaka.
1: Boa noite a todos, muito obrigada. É emoção. Emoção. O arrependimento em uma cama de hospital é que me fez chegar aqui. Quando eu cheguei num hospital com 10 mil unidades de plaquetas, e os médicos diziam, não temos um diagnóstico mais próximo à leucemia, mas o seu corpo não consegue.

0: Boa noite a todos. Vamos dar início à segunda audiência pública, fazendo referência ao nosso plano diretor, repetindo que é um plano diretor que precisa ser bem discutido, ampliado, mas de extrema necessidade que seja, nas medidas que a nossa sociedade deseja, aprovado, porque o município está atrasado em 20 anos, né, nessa questão. Então, é necessário a aprovação que seja feita da forma como a nossa sociedade deseja. Começar aqui agradecendo a presença do vereador Mário Coroquel Neto, Bonezinho, a presença do vereador Dirci Toffolo aqui com a gente. Quero convidar aqui o secretário de Justiça, Benete, sentar, fazer parte da mesa, por favor. Agradecer aqui a presença do Florisvaldo, está mais uma vez com a gente aqui, representando os engenheiros do CREA e toda a população presente. Passar aqui um pouquinho, agradecer a presença do Lucas, da Adriana, da Fabiana e da Heloísa, que estão aqui representando o governo, o plano diretor, que é quem tem apresentado para a nossa sociedade, são os técnicos, são quem realmente entendem do assunto. Passar um pouquinho aqui a palavra para o meu amigo vereador Bonezinho.
1: Obrigado, presidente desta audiência pública, vereador Lúcio Casabella. Boa noite a Vossa Excelência, boa noite aos vereadores, a todos que estão aqui no plenário Bruno Moisés Batistella, representantes do governo. Sempre muito importante estarmos aqui para fazer esse amplo debate a respeito do plano diretor. Esta é a segunda audiência pública. Quem está nos acompanhando é na audiência pública que é a oportunidade da população, das forças envolvidas se manifestarem, exporem aquilo que está preocupando no plano diretor, aquilo que é bom, aquilo que precisa ser aprimorado. E hoje estou aqui como vereador, tenho estudado muito o plano diretor e vim também para ouvir o governo, ouvir quem elaborou o plano diretor, entender as mudanças, principalmente dos zoneamentos, o que isso vai implicar nas mais diversas áreas da cidade, enfim. Este é o debate muito importante. Toda manifestação aqui ficará registrada nos anais da Câmara Municipal, por isso que é importante se identificar, apresentar o problema, para que possamos debater aqui. Porque se lá na frente amanhã acontecer alguma coisa, foi registrado. Mas a gente sabe, o plano diretor ele precisa ser votado, mas antes disso, nós, vereadores, precisamos o quê? Ter confiança na votação. Aquilo que está errado, nós, vereadores, poderemos o quê? Alterar através de emenda parlamentar. Então, esse é o espaço, um espaço amplo, teremos outras audiências públicas também, e para ouvir a população, ouvir o governo e, principalmente, ouvir os representantes da população que são os vereadores. Presidente Lúcio, agradeço o convite de Vossa Excelência, estarei aqui ouvindo, estarei aqui debatendo e contem comigo. Obrigado, boa noite a todos.
0: Obrigado, vereador. Agradecer aqui a presença do momento, vendo ali o vereador Gustavo Brambila. Gustavo, não gostaria de sentar aqui? Tá tudo bem aí? Obrigado. Vereador Dirci, com a palavra.
2: Fica à vontade.
0: Agradecer aqui, aproveitar um momento. A presença da vereadora, registrar a presença da vereadora Ana Júlia Casagrande. Seja bem-vinda.
3: Boa noite, senhor presidente, presidente dessa sessão. Eu quero aqui saudar a presença de todos, vereador Gustavo, que não está presente na mesa, mas também já é um amigo nosso, vereador. E eu vejo hoje um momento importante na discussão do plano diretor do nosso município. Quero agradecer a presença de todos, é muito importante estarem aqui com a gente, discutir junto com a gente aquilo que vocês discordam do plano diretor que está sendo colocado no nosso município, na nossa Câmara. Nós não podemos impedir o crescimento da cidade, isso é óbvio, mas também nós não podemos deixar acontecer algumas atrocidades que nem aconteceu no passado, tá, e deixar passar. Nós estamos aqui para isso, para alterar, para mudar, para colocar emendas, inclusive emendas supressivas, naqueles projetos imobiliários que estão aí à beira de represa, à beira de nascentes. Isso nós não podemos permitir. Então, eu quero aqui agradecer, Lúcio, pelo convite. E estamos aí, vamos discutir isso daí. E agradeço muito a participação de todos aqui. Obrigado, Lúcio.
0: Obrigado, vereador Dirci. Flores, gostaria de dar uma palavra, Oswaldo. Boa noite, fica à vontade.
2: Boa noite. Boa noite a todos. Agradeço ao presidente Lúcio pelo convite da Associação dos Engenheiros e Arquitetos de Araras, né? Mais uma vez presente aqui na segunda audiência pública. Boa noite a todos.
0: Obrigado. Passar a vez aqui, vereadora Ana Júlia. Gostaria de dar uma boa noite aí. À vontade.
4: Boa noite a todos. Mais uma vez, nós estamos aqui, hoje, na Câmara Municipal, para debater o nosso plano diretor. E eu gostei muito da forma como foi conduzida, tá? A última audiência. E agora nós vamos aprofundar um pouquinho mais pelo que nós recebemos hoje de material aqui na Câmara Municipal, porque todo mundo sabe a importância que o plano diretor tem aqui na nossa cidade de Araras. Ficamos muitos e muitos anos sem o plano diretor e Araras não pode crescer assim, desenfreadamente. Temos que ter responsabilidade. Então, o plano diretor é para isso. Mais uma vez, quero deixar aqui o meu gabinete, eu tenho certeza que dos 11 vereadores dessa casa, para que a população nos procure, os técnicos, engenheiros, arquitetos, tragam sugestões de melhorias para o plano diretor. Tenho certeza que todas serão acatadas com muito carinho e responsabilidade e transparência pelos vereadores. Muito obrigada.
0: Obrigado, vereadora. Quanto aos outros vereadores da comissão, o vereador Fábio falou comigo agora há pouquinho, deve estar chegando aí já, teve um probleminha. E o vereador Miqueira apresentou um problema de saúde agora há pouco e vai estar ausente. A todo o plenário, gostaria de dizer que vou conduzir mais ou menos como foi conduzida a primeira audiência. Ficaram algumas dúvidas, eu me lembro, em relação ao que o Fioramonte trouxe como uma denúncia, o Danilo e os representantes do governo, conforme combinaram na última audiência, vão poder esclarecer para vocês. Então, eu vou passar a palavra para a Adriana, para o Lucas, né, para apresentar, e depois vou abrir para o plenário os questionamentos, tá bom?
5: Boa noite a todos. Eu vou abrir a nossa fala mais técnica aqui. Eu sou a Adriana Corsini, eu sou arquiteta urbanista. E a primeira coisa que eu quero voltar a falar, já que nós temos alguns vereadores novos aqui, é da participação da montagem do diagnóstico e da leitura que foi feita nesse plano. Nós fizemos várias reuniões, esses mapeamentos, eles estão disponíveis para vocês analisarem, né, da onde vieram esses dados. A gente entrou em debate sobre todos os assuntos, né? Foram reuniões temáticas de meio ambiente, de estradas rurais, meio rural, de uso, dinâmica de novos usos do território, dos zoneamentos. Então, é bastante importante entender que nós tivemos uma participação bastante efetiva da população. Tem pessoas aqui que foram em quase todas as reuniões. E o quanto isso foi importante na construção desse plano, porque às vezes parece que é um plano muito técnico, e a aplicação dele é uma aplicação técnica, né? É uma aplicação que é feita por engenheiros e arquitetos, na sua maioria. E, então, é importante a gente ter uma linguagem, né? Que a gente chegue nos projetos, que a gente chegue nas demandas, né? Que chegue na aplicação, né? Então, esse plano não pode ser só teórico, é um plano que tem a sua aplicação no território. E a gente teve também a ousadia de colocar juntos, pela metodologia nova, né, que a gente tem, de PDFs e buscas muito mais fáceis digitalmente, de ser um plano que incorpora a lei de zoneamento e a lei de uso e ocupação do solo, né? Então, o Flor fez uma fala muito importante da última vez, eu vou só reforçar, que isso nos dá agilidade de aplicação da lei, porque as leis eram repetidas, né? O que você tinha na lei do plano diretor, você também tinha na de zoneamento, depois completada, e também tinha na lei de parcelamento do solo. Então, é essa dinâmica que a gente traz para essa lei mais complexa, né? Que nós estamos apresentando aqui. Hoje a gente vai fazer uma apresentação geral, tem uma pauta aqui que já pode passar, por favor, para vocês conhecerem. A gente vai continuar falando de ordenamento territorial. A gente já falou dos sistemas estruturantes, o quanto eles são importantes no território na sessão passada. E hoje a gente vai falar sobre esses temas. A gente vai falar, além desses temas de ordenamento territorial, a gente vai falar um pouco de formas de ocupação. Isso sem entrar muito em conceitos técnicos, né? Porque a gente não está aqui para dar aula, né? Até puxaram a nossa orelha, falaram assim, vamos fazer uma linguagem que todo mundo entenda do que a gente esteja falando e que depois possa ser feita uma busca né? das questões técnicas, né? Que a gente possa atender de uma outra forma mais individualizada. Pode passar? Aí a gente vai fazer também o parcelamento do solo, a forma da mudança de licenciamento urbanístico, e a gente vai fazer um fechamento aí em relação aos conselhos e a propagação da lei. A gente entende que, na próxima sessão, a gente vai trabalhar já nos conceitos das demandas que vocês estão apontando e nas questões que estão aparecendo. Por ora, o que eu posso dizer é que, na sessão passada, o Danilo nos perguntou sobre as emendas, né? Então, o que nós fizemos essa semana? Nós lemos todas as emendas novamente, entendemos aquelas que já foram muito para frente no plano, sabemos que tem um ou outro ponto que a gente realmente deve trazer para o nosso plano, tem algumas sensibilidades ali que a gente não trouxe. São 35 emendas e a gente vai fazer uma apresentação de quadro mesmo para vocês verem tudo que a gente avançou. E foi quase 90% das emendas, elas estão atendidas. Tem alguns detalhes que a gente realmente gostaria de estar nos colocando aí à disposição para a gente fazer essas alterações na parte técnica depois. Sobre o córrego do Araruna, a Zamo, eu não consegui falar com o Danilo, pedi uma ajuda para as pessoas, eu estava fora, a gente não conseguiu, eu não sei exatamente o trecho que ele está colocando, então ainda fico devendo a resposta de como é a zona de amortecimento no córrego do Araruna. E a questão da represa também, a gente fez uma avaliação, né? O Lucas, a gente foi com a fiscalização, foi a fiscalização ambiental, para entender, né? Você quer? Acho que você podia dar uma resposta rápida sobre isso.
6: Sobre a represa, a gente foi com a fiscalização urbana até o local, a gente verificou a área, viu a constatação da construção apenas do muro e movimento da fazendo o sistema, a rua realmente dentro da propriedade. Tá, a pessoa disse que não vai fazer nada além disso. Tá, então, foi somente isso. A gente falou que ele não pode, ele não tem o direito de construir sem autorização. E foi o que foi acordado.
5: Tá bom. Então, é isso. A gente vai fazer uma apresentação. A gente pretende fazer uma apresentação de uns 40 minutos. E depois a gente abre para responder as perguntas, né, que foi possível hoje. Então, o que eu vou começar a falar é por que a gente ordena o território. Está na fala de todos vocês, mas é importante sempre, porque o plano diretor ele serve como plano guarda-chuva para vários outros planos setoriais. Então, quando a gente está falando de premissas, de diretrizes, de objetivos, eles vão ser repetidos nos planos setoriais. Tá? Então, isso é uma importância muito grande, que às vezes as pessoas falam, ela vai falar de novo quais são os princípios que tem o ordenamento territorial. Eles precisam ser, sim, bem definidos, porque eles vão ser reproduzidos depois em outros planos e até nos projetos. Né? Quando a gente quer um projeto, uma verba de convênio, por exemplo, a gente tem que a gente tem que entender e ter registrado quais são os princípios que ordenam o território de uma ou outra maneira. Né? Então, o ordenamento territorial é, muito rapidamente, eu trouxe para vocês, é a função social da cidade. Né? Então, todo lote na cidade ele tem uma função que não é só do proprietário, ele tem uma função urbana, né? De atendimento à sociedade que aqui vive. Né? O desenvolvimento sustentável, sempre quando a gente tem um crescimento, uma evolução, a gente pode ter perdas, a gente tem escolhas a serem feitas, a gente falou disso a sessão passada. participação popular extremamente importante na, nos mecanismos de aprovação. A gente vai falar o que são os conselhos, principalmente o Conselho da Cidade, que está dentro do plano, e a Comissão Interdisciplinar de Aprovação. Ação territorial, preservação do patrimônio cultural e ambiental. A gente concebeu isso juntos. Araras tem uma potência muito grande nos dois patrimônios associados. E a questão da tecnologia, né? Porque a gente fez de novo, né, o plano todo em base de sistema de informações geográficas, e a ideia é que o processo de aprovação que a gente vai aprovar, de licenciamento, que a gente vai falar muito rapidamente hoje, que seja completamente digitalizado, né, com OCRs, esclarecido, com acesso a todas as pessoas, nessa intuição de desburocratização, né, de transparência, e que todos conheçam os processos de aprovação dos loteamentos e dos edifícios no tempo devido, que isso é bastante importante. Então, é isso que são os princípios do ordenamento. Agora, eu vou falar, pode passar, sobre macrozoneamento. Ah, tem os objetivos aqui. Eu queria que vocês lessem, por favor, né, que a gente tem algumas questões importantes, eu coloquei aí, isso tá na própria lei, a proximidade de usos, conflitos entre usos e os lugares, né? A vocação dos lugares. Então, a gente vai trabalhar com as restrições de uso, as restrições de parcelamento do solo. Pode passar? Pode passar. Infraestrutura, né? Então, quando a gente ordena o território, a gente tem que ter uma visão muito do todo da cidade, porque a infraestrutura ela não vai servir só aquele lugar onde ela está passando, né? Então, tem lugares que eles cedem a infraestrutura para uma melhoria na cidade toda, como, por exemplo, é o anel viário, né? Infraestrutura de conexão e de integração. O que a gente tem de princípio aqui também é coibir o parcelamento descontíguo à malha urbana, né? Então, como a gente pode atender, onde está a infraestrutura urbana para atendimento da população. Então, a contiguidade é um valor importante. E, como já foram ditos por todos os vereadores, combater a retenção especulativa do imóvel urbano, e que resulta no abandono, né, na não utilização, na subutilização. Então, a gente tem vários recursos nesse plano que incentivam o uso responsável de qualquer área urbana, ou qualquer, na verdade, da área rural também, como vocês vão colocar. Então, a gente começa o entendimento do ordenamento com o macrozoneamento. Se vocês virem, aí eu pus a parte de cima do mapa, a gente vai ter três macrozoneamentos. O macrozoneamento no plano de 2006, que é o plano atual, ele não é aplicável. Agora, o que a gente fez? O traçado disso é através de microbacias, é através de fragmentos de floresta, é através de várias contribuições ambientais, de estradas. Então, a gente tem esse traçado que vocês veem, esse recorte, ele sempre faz referência a algum ponto real no território, né? O verde é o que a gente vai ter de macrozona de preservação. O que a gente vai ter de amarelo é de qualificação, e o que a gente vai ter de vermelho é a macrozona de transformação. É onde o município precisa alterar, onde tem áreas mais abandonadas ou simplesmente tem indústria, e que a gente espera que essa indústria seja sempre renovada e, né, ativa, né, não pare no tempo. Então, pode passar, por favor. Então, vamos começar com a de preservação. A de preservação, eu coloquei as restrições que ela tem. De cara, em toda a área de preservação, da macrozona de preservação, o plano ele induz a menor movimentação de solo possível. O que isso significa? Que a gente não altera ciclos hidrológicos importantes, assim, né? Quando a gente faz uma alteração no relevo natural, né, o relevo do lugar, a gente sempre faz uma alteração para a montante e para a jusante. Então, a gente tem aí uma restrição de alteração na topografia, que é em torno de 1,5 metros de diferença do nível natural do terreno. Isso é bastante importante. Isso a gente não vai ter nas áreas de qualificação e nas áreas de transformação, que são esses grandes grupos, hoje em dia, industriais, né? Vocês devem estar acostumados cada vez mais a ver morros sendo cortados, né, para grandes áreas industrializadas aí em todas as estradas saindo por aqui. Então, a gente tem essa preservação na nossa macrozona, na nossa macrozona de preservação. A gente proíbe, a gente tem uma permeabilidade alta, a gente proíbe o uso, alguns usos, né, que é o industrial mais pesado e a exploração, né, a extração, o IEST é indústria de extrativista. E aí a gente tem, por exemplo, eu não pus todas as restrições, mas a gente tem uma restrição que é proibida a demolição ou a retirada dos elementos de patrimônio natural ou cultural dos lugares, mesmo que eles não sejam tombados, né? Porque eles podem estar registrados de alguma forma. Pode ter uma narrativa, né? Quem trabalha com patrimônio sabe que, às vezes, não é só o tombamento. Então, isso também está no plano bem definido. Pode passar? A qualificação. A qualificação, a gente entendeu que são os lugares de araras que eles têm, que eles devem se manter do jeito que eles estão no tipo de uso. Então, a qualificação aí vai ser o quê? Melhoria de infraestrutura viária, de infraestrutura de águas, de infraestruturas, contrastes, por exemplo, lugares que estão sendo abandonados, evitar que eles sejam abandonados. Então, são áreas residenciais importantes. Por exemplo, áreas horizontais importantes, que continuam sendo horizontais. Enfim, toda a área de qualificação, as diretrizes são de manutenção. A gente tem um instrumento urbanístico que a gente vai, que o Lucas vai passar na zona de extraordinária, que é o PEUC, por exemplo, que é o parcelamento, uso e edificação compulsórios. Quer dizer, nessas áreas, a gente não deixa áreas abandonadas, né? Nas áreas de qualificação, a gente promove que isso seja usado, que a pessoa reforme, que a pessoa invista, que a cidade invista, que sejam colocados investimentos importantes na recuperação de algumas áreas nesses pontos. Pode passar? E aí a área de transformação. Aqui, mais a parte de baixo do mapa, eu separei nos dois para vocês terem uma visualidade uma visualização melhor, né? Então, vocês veem aonde está a nossa área de preservação, Rio das Araras, toda a parte dos nossos mananciais, a parte das represas da usina São João, a parte das represas da fazenda Santo Antônio. E também tem, na parte de cima, a gente tem algumas fazendas na parte norte do território, que são bastante importantes. Então, todas as fazendas tombadas, elas estão registradas, e todas as condições de água também estão nessas áreas de preservação. A gente tem a Montevidéu e a Bom Jesus, e tem mais um trechinho, né, em cima, na norte. São só essas duas. E também o centro da cidade, né? Então, tem uma parte do centro da cidade que é uma zona de preservação, né, não vai ter aplicação do movimento do solo, né? Porque também não cabe nessa situação, mas é uma área também que entra nessa macrozona. Pode passar. E a de transformação, né? De transformação, então, assim, quando a gente tiver um encaminhamento de um instrumento urbanístico, né, para que essas áreas não fiquem desocupadas, né, que as empresas tenham condições de se reinventarem, né, de serem sempre promissoras. Então, esse redesenho dessa área de transformação, nessa área de transformação tem algumas áreas que estão de especulação, né, que estão vazias no meio do território urbano há muito tempo. Então, é isso que eu peço para vocês depois darem uma olhada, né, o que são essas áreas. Mas a ideia é que isso fique sendo aplicado. A gente vai aplicar isso nas zonas ordinárias, né, e nesse contexto geral que eu estou apresentando para vocês. Agora, eu queria pôr também rapidamente a questão do que é o rural, o que é o urbano, que é sempre muito importante a gente estar definindo. Pode passar. O que a gente tem uma lei, né, que é a Lei 6.766, que é de 1979, que é a Lei do Parcelamento do Solo, e é uma lei federal, né? Essa lei, ela coloca, a gente parcela, a gente gera cidade com condições de cidade, e o município assume a cidade nas áreas urbanas. Então, é muito importante a delimitação do perímetro urbano por causa disso. Porque, nessa área urbana, a gente tem, como município, de promover moradia, promover saúde, promover educação, promover condições de acesso, condições de transporte coletivo, condições de retirada de resíduos, enfim, condições urbanas, né? Então, é bastante importante a gente entender o que é a zona rural da zona urbana. Então, a gente tem aí um traçado, um mapa importante, que é esse que delimita essas áreas. As áreas que a gente tinha do Marimbondo, o El Hut já foi incorporado, né? Do São Bento, a gente entendeu o seguinte, que não dá para ter projetos, por exemplo, de estrada no meio da cidade onde tem criança atravessando a rua. Então, o que nós delimitamos, o que foi debatido e discutido, é que essas áreas também são perímetros urbanos, né? Então, elas precisam de melhorias nesse sentido, né? Então, não é mais uma estrada, é uma rua com calçada, né? Essa é uma transformação bastante grande que acontece quando a gente trata da delimitação do perímetro urbano. Acho que pode passar, acho que nós vamos falar de zoneamento agora. Essa é a parte de baixo do mapa. A questão do abarramento. Nós temos nessa lei...
6: Pode passar mais um, por favor. Isso.
5: Nós temos nessa lei a lei de bairros, né? Eu estava conversando até agora com o Wallace de novo. Essa lei de bairros ela precisava ter acontecido há muito tempo, gente. Qualquer medição, qualquer planejamento estratégico, ele precisa de agrupamentos, né? que no urbanismo a gente fala que é a vizinhança, que é a vizinhança do bairro. Isso é uma lei que está muito atrasada e que nós estamos incorporando nesse plano diretor. Foram conjugados, se vocês visitarem a lei, vocês vão ver que tem grupos de bairros, né? E aqui nesse mapa a gente tem a regionalização que a gente propõe com esses bairros. Então, estão lá definidos todos os bairros. Então, a partir de agora, se você tem um loteamento pequeno, você vai ter um loteamento com um nome dentro do bairro X, entendeu? O centro, por exemplo, ficou toda a área central entre as marginais. Tá? Então, isso é importante para... não só para Correios, para a SEB, para IBGE, mas para a gente poder conseguir fazer uma gestão adequada do território. E a regionalização também, né? A regionalização, por exemplo, ela vai alterar um pouco a regionalização do orçamento participativo, a gente tem regionalização da saúde, vários tipos de regionalização que são tratadas nesse mapa e que vocês poderiam também apreciar e entender como é que está o bairro de vocês nesses contextos. A gente tem aí um bairro novo, que é o Santa Escolástica, que sempre foi o nome da Fazenda Santa Escolástica. Então, assim, a partir de agora, a gente vai ter menos bairros, né? E a importância dessa lei é justamente para isso, para a gestão do território. É isso. Mais alguma coisinha que eu tinha que falar?
6: É isso.
5: Então, vai, vamos falar.
6: Pode passar. Mais um. Aí mostrando ainda o abairramento.
0: Ô, Lucas, um minutinho só. Como a gente tinha combinado, só para registrar a presença aqui da vereadora Marluce, vereador Fábio, que eu tinha dito que já chegava atrasado um pouquinho, do presidente da Câmara, Rodrigo Soares, do secretário de governo, André Batistella, que também chegou por aí. Só para fazer o registro, passo novamente a palavra para você, Lucas.
6: Pode passar a apresentação, por favor. Falando um pouco, continuando a falar sobre o ordenamento territorial, a Adriana começou aí com a parte de macrozoneamento, agora a gente vai entrar no zoneamento propriamente dito, o zoneamento ordinário. Tá? Então, pode passar. Aí é o mapa, vendo todo o município de Araras, tanto a parte rural como a parte urbana. Todas essas cores são os zoneamentos ordinários. Tá? Pode passar. Aí eu dei um zoom. A gente consegue visualizar mais a mancha urbana aí. Pode passar. E aí são a proposta dos 34 zoneamentos ordinários. Tá? Cada um com a sua peculiaridade, cada um com a sua característica, certo? Mas todos inseridos dentro de cada macrozoneamento. Tá? Pode passar. Aí é uma visão mais ampliada. Então, como que ficou alguns zoneamentos? Por exemplo, a gente vai ver mais para frente aí, manteve-se alguns zoneamentos, ZEPAC, né? Zona de Proteção do Patrimônio Histórico, aí ficou, o ZEPAC 1 ficou em torno da Praça Barão, ZEPAC 2 ficou toda a área, toda a região onde tem paralelepípedo, no município aqui na região central, e as outras aí, as demais zonas. Pode passar. Aí, voltado para a Zona Leste, como que ficou a divisão. Eu quero que depois vocês deem uma olhada especificamente, tá? Aí eu peguei alguns trechos que a gente vai estar discutindo sobre alguns pontos de chaves de zoneamentos, mas o mapa na íntegra está disposto aí na Câmara Municipal. Pode passar. Então, aí, como eu já havia dito, ZEPAC 1, ZEPAC 2, a zona marginal do rio Mogi Guaçu, que são as margens do sistema de áreas verdes, que ela permite residencial de lazer, comércio, serviço voltado ao turismo, tá? Ela tem uma alta taxa de impermeabilidade e é destinação da correta de efluentes, certo? Esse é mais um zoneamento apresentado. Pode passar. Aí são algumas subdivisões, por exemplo, dentro da macrozona de preservação, eu vou ter alguns zoneamentos. São mais, tá? Desses 34, eu recortei apenas alguns. Mas aí, esse parâmetro que a gente consegue tanto ver a permeabilidade, que na zona de preservação ela é maior do que, por exemplo, na zona de qualificação, tá? Então, a zona de predominantemente residencial de preservação, eu também tenho a zona predominantemente residencial na área de qualificação e também na macrozona de transformação. Então, é importante a gente identificar que o mesmo nome do zoneamento ele está composto dentro de mais de uma macrozona. E cada macrozona tem a sua característica, tem a sua taxa de permeabilidade, tem os seus índices aí, as suas nomenclaturas. Pode passar. Falando um pouco sobre preenchimento urbano, tá? Existem zonas aí voltadas ao preenchimento urbano, as EPUs. Então, a 1 e 5, elas margeiam as áreas consolidadas, né? São usos mistos, toleráveis à habitação. Esse gabarito ele é baixo, né? De baixa densidade, baixa média, e fica na região do mapa aí algumas áreas, tá? Então, que depois vocês deem uma identificada. Zona de preenchimento urbano 2, ela está voltada para os usos mistos, toleráveis à habitação, tá? Então, também é um pouco mais, não digo agressiva, mas um pouco mais, você pode construir mais nessa área de ZPU 2, tá? A ZPU 4, ela margeia os núcleos urbanos isolados, então é um foco no desenvolvimento econômico, tá? Então, especificamente, trata-se dessa zona de preenchimento urbano 4. E, por fim, a zona de preenchimento urbano 3, que está voltado à zona industrial, esse prolongamento da zona industrial, tá? Destinado ao desenvolvimento econômico intenso, os futuros empreendimentos que deverão se enquadrar como sendo industrial. Esse é o ZPU 3. Próximo. Falando ainda sobre a zona industrial, eu tenho... Quando implantada ela, eu tenho essa faixa da zona de amortecimento, tá? Então, essa transição aí de, no mínimo, 30 metros separando a indústria da área urbana, tá? E algumas outras exigências que estão sendo colocadas aí no plano, como os pátios internos obrigatórios para manobra de carga e descarga, uma infraestrutura viária aí com as vias de gabarito G3 e G6, como foi mencionado na nossa última audiência, certo? Próximo. Aqui eu fiz uma perspectiva da mesma zona geral, né, zona mista geral, onde ela se encaixava tanto na preservação, na zona mista central, na zona mista geral e na zona mista geral de transformação. Então, são dados aí mostrando realmente aquilo que eu já havia dito, que um zoneamento ordinário ele pode estar em mais de uma macrozona. Próximo. Por exemplo, a zona... Estão cortando um pedacinho ali. A zona mista de preservação. Quando a gente vai consultar esse quadro, se eu não me engano, é o anexo 6, certo? O anexo 6, que é esse quadro aí de parâmetros, a gente vai encontrar os dados que a gente vai ter como base quando a gente vai parcelar uma área. Então, por exemplo... Se essa zona mista de preservação, eu vou ver as tipologias dela, tipologias de ocupação. Então, começa aí tanto da habitação unifamiliar, multifamiliar, o uso misto, tá? O uso não residencial vertical, não residencial horizontal. E é nessa tabela que eu vou conseguir, nesse quadro, que eu vou conseguir consultar todas essas informações. Também vou verificar, na questão do parcelamento, a frente mínima, o lote mínimo. É importante ressaltar que hoje, através desse plano diretor, o lote mínimo a ser apresentado é de 8 de frente por 160 de área. Tá? E aí a gente encontra os parâmetros de cada tipologia de ocupação. Próximo. Essa tabela é um pouquinho grande, tá? Então eu resolvi cortar ela em etapas aí. Também vou ter a altura máxima, o recuo frontal, o recuo lateral, o recuo de fundo, alguns índices urbanísticos, como o coeficiente de aproveitamento, coeficiente básico, coeficiente máximo. E é interessante vocês técnicos darem uma olhada nisso depois, verificar e ter esse parâmetro. Certo. Aí um pouquinho da zona mista de transformação, também mostrando a tabela, aonde você encontra essas informações. Tá? Pode passar. Aqui na última coluna, a gente consegue observar as atividades econômicas que pode fazer nela. Né? Então, quais atividades dentro desse zoneamento eu posso executar, que é o que a gente vai ver mais para frente. Aí, tá? Próximo. Pode passar. Pode passar. Aí eu resolvi fazer um recorte de cada tipologia. Está um pouquinho ruim de enxergar, porque ela é uma tabela bem grande. Né? Pode passar. Então, por exemplo, aí... Eu consigo fazer as atividades econômicas permitidas nesse zoneamento. Eu consigo fazer C1, comércio 1, prestação de serviço 1, prestação de serviço 2, indústria básica, né, a indústria do tipo 1, a infraestrutura, agroindústria, institucional. Então, quando eu vou consultar esse zoneamento, eu vou atrelar e vou consultar esse quadro para ver quais são os meus parâmetros que eu consigo construir, que eu consigo fazer nesse local. Tá? Próximo. Aí, falando um pouco sobre o mapa do PEUC, tá? Que até a Adriana já começou falando, que é dar uso àqueles locais, né, que estão dentro do perímetro urbano, que eles precisam ter uso, porque assim, fica muito mais inviável a gente expandir do que e ter lotes vazios ainda dentro dessa mancha urbana, dentro desse perímetro urbano. Então, foi demarcado essas cores rosas, aí, esses lotes aí que poderão passar pelo PEUC. Tá? Próximo. Aí, dado um zoom aí nessa área, comparado com o perímetro urbano. Então, você vê que a maior área é a área central. Existem outras áreas aí, nesses principais corredores comerciais, em algumas áreas aí que são consolidadas urbanas. Então, precisa-se expandir o município para essas áreas antes de crescer mais distante, né? Porque a infraestrutura já está circundando todo esse local. Falando um pouco agora, a gente viu sobre o zoneamento ordinário, agora o extraordinário, que são três tipos de zoneamento. Pode passar. Que são a zona especial do aeródromo, que é essa marcada totalmente em azul, preenchida. A zona especial de proteção do heliponto, que também é essa área achurada em azul, listrada. Aí. E também a zona especial de interesse social. Pode passar. Então, o que quer dizer cada uma delas? Essa zona especial de interesse social, ela é foco na habitação popular e também na regularização fundiária. A zona especial do aeródromo, ela circunda a proteção do aeroporto. Tá? Hoje, no nosso plano diretor de 2006 vigente, ela já existe. Tá? É um círculo de proteção desse aeroporto com as normas restritivas de ruídos, de altura, de gabarito. A zona de proteção do heliponto, que também tem restrições de altura no entorno para essas operações seguras. Pode passar. Então, esses são os zoneamentos extraordinários. Agora, a gente vai entrar na categoria de uso. Tá? Então, a gente viu o zoneamento, o que pode ser feito naquele zoneamento. Tá? Então, desde o uso residencial, o uso comercial, a indústria, a agroindústria. Então, foram todas essas subdivisões. Pode passar mais um slide, por favor. Então, aí eu tenho uso residencial desde uma única casa até um grande empreendimento, o R7, né, que são condomínios verticais. Eu vou atrelar. Aquele quadro que eu mostrei anteriormente, é aí que você vai corresponder às respostas. Então, você vê o zoneamento, você vê a categoria de uso e você vê se aquilo é permitido ou não permitido para aquele local. Próximo. A Fabiana vai falar um pouquinho sobre o ordenamento do território rural. Tá?
7: Boa noite. Então, como o Lucas falou, por conta do macrozoneamento, no rural a gente vai ter duas zonas. A zona rural de preservação e a zona rural que vocês podem ver no mapa com um amarelinho, que é a zona rural, né, exceto o polígono em vermelho, e a zona rural de preservação, que é a zona verde, né, no mapa. E aí, como a Adriana falou, a zona de preservação, de rural de preservação, ela envolve as bacias do Jacu, do Ribeirão das Araras, do Ribeirão das Furnas, cabeceiras do Ferraz, cabeceiras do Ribeirão das Cabras e a bacia do Rio das Araras. Os usos no rural, como um todo, é permitido residencial de baixa densidade e misto, comercial, prestação de serviços, agroindústria, desde que licenciada, atividades agrícolas, infraestrutura institucional. O que muda na zona rural de preservação, com relação à agroindústria, permitido somente de baixo e médio impacto ambiental, e as atividades agrícolas, exceto a produção florestal, que é o Agri3, que pode passar para o próximo slide, que eu vou explicar melhor. Aqui, então, o uso agrícola para as atividades agrícolas é voltado para as atividades primárias, né, pecuária, agricultura, pesca e aquicultura, e silvicultura, que é a produção florestal. Então, o Agri1 seria a agricultura, o Agri2, a pecuária, pesca e aquicultura também, Agri2, e a silvicultura e produção florestal, o Agri3. Já no uso, com relação ao Agri1, seria compatível com o uso urbano e com o meio ambiente. O Agri2 seria incomodativo ao uso urbano com baixo impacto ambiental. O Agri3 é incomodativo ao uso urbano e com potencial médio e alto de impacto ambiental. Já o uso agroindustrial é a transformação da matéria-prima agropecuária, né? Pode ser pecuária, agricultura, pesca, aquicultura ou silvicultura, mas que passou por uma transformação dessa matéria. A AI1 seria não incômoda, compatível com a vizinhança residencial. O AI2, geradora de impacto urbanístico, que exige, então, parâmetros de ocupação e controle ambiental. E o AI3, que são as agroindústrias de alto impacto, que podem prejudicar a saúde, segurança e bem-estar do público e integridade da fauna e flora. Esses parâmetros eles foram estão enquadrados no anexo 12, relacionados ao CNAE, e foram baseados no decreto estadual 47.397, que fala sobre o fator de complexidade de cada atividade. Pode passar.
6: Então, aqui a gente tem a legenda com todos esses categorias de uso, então, comércio, prestação de serviço, a indústria de baixo, médio e grande impacto, a agroindústria, a agricultura, enfim, todas essas classificações que vão, que tomaram-se como base quando a gente fez a elaboração do estudo do plano diretor, a gente pegou as 1.301 atividades dos quinais, né, e a gente classificou cada uma de acordo com essa legenda aí. Então, pode passar, por favor. Vou dar um exemplo. Então, foi dividida em categorias de 3 níveis. Então, existe aquele compatível com a residência, Então, aquela atividade que é mais leve, junto com uma residência. Existe a tolerável, que ela é uma geradora de um impacto controlado. E também existe a de alto impacto, ou seja, a incomodativa, tá? Que é um alto risco. Então, basicamente, foi essa classificação que a gente utilizou na hora que a gente foi catalogar cada um dos 1.301 atividades dos quinais. Pode passar. Pode passar. E como que funciona agora quando você vai solicitar aquela diretriz, aquela certidão de diretriz que vai dizer se você pode ou não fazer tal atividade no local? Hoje, no plano de 2006, existem algumas categorias. É permitido, permissível, permissível especial e não permitido. Agora vai mudar um pouco. Ou é permitido ou não é, tá? Então, o que você vai entrar quando você vai solicitar essa certidão diretriz que vai sair automática? Vai entrar com uma localização, ou seja, você vai incluir o RC do imóvel, você vai colocar a atividade, ou seja, dentro daquelas 1.301, você vai colocar aquela atividade que você vai exercer naquele local. E também a área, né? A área de uso, porque o mesmo KNAI, ele pode ser tanto de baixo incomodativo, então, como também pode ser uma grande indústria. Como que a gente sempre fala, uma padaria, uma fabricação de pão, ela pode ser também, a gente vai levar em conta também a área dela, a área dessa padaria. Uma indústria têxtil, ela tem o mesmo KNAI de uma costureira. Então, por isso que a gente atrelou mais esse fator, a área de uso, o impacto físico. Tendo essas três informações, ela sai automática a sua certidão de diretriz. Pode passar. Aí eu recortei um pedaço do anexo que está

0: de C2, PS2. É um impacto moderado. Acima disso, já é alto impacto. Então, ele precisa procurar outra região, precisa procurar outra localização para a área que ele quer, atividade que ele quer exercer no local. Próximo.
1: Eu vou complementar com aquela fala que os usos mudaram muito, né? As pessoas hoje trabalham em casa, têm pequenos fabriquinhas em casa, né? Pães. Então, por quando eu falo de panificação, tem muita gente fazendo grandes negócios praticamente na garagem de casa, né? Isso é uma realidade assumida já pelo licenciamento do Estado, né? Pelas juntas comerciais. E nós estamos só emparelhando com essa inteligência que vem sendo cobradas, né, da desburocratização de licenciamento, né? Isso é bastante importante. Então, foi um trabalho bastante sério que a gente fez, de entender quais são os negócios, né, conversar com muita gente para a gente poder chegar a esses critérios de uso do solo. E a gente incentivou bastante o uso misto, né, que a gente entende que é a possibilidade da pessoa conseguir trabalhar sem se deslocar, e as questões de educação das crianças, enfim. São várias questões aí, juntos com essa análise complexa que o Lucas apresentou. Eu vou falar muito rapidamente sobre isso, são termos bastante técnicos, mas a gente precisa passar, porque vocês estão vendo aquilo na tabela, né? Então, vocês podem perguntar, se precisarem entender o que é, a gente está à disposição para explicar. Os coeficientes de aproveitamento, o que a gente vai usar, né? A gente vai ter uma porcentagem do quanto é permitido se construir num lote a respeito dessa área desse lote. Isso vai variar em cada zona, né? E a gente vai ter agora um coeficiente básico, um coeficiente mínimo. Para que serve o mínimo? Para aquela área ter uso. Então, se a gente vai ter área que a gente não pode deixar sem uso, não pode ficar abandonada, né? Não pode ser casas abandonadas ou lotes abandonados, a gente vai ter um coeficiente de aproveitamento mínimo. Tá? Isso é bastante importante para a gente aplicar o PEUC. O máximo é para a gente aplicar a outorga. Então, por exemplo, a gente tem o médio, que você tem o direito de você construir, você chega no máximo se você quiser usar mais desse lote dentro dos critérios de cada zoneamento. Então, esse é o coeficiente de aproveitamento CA, básico, mínimo e máximo. O conceito de lote mínimo, quer dizer, quando você estiver fazendo um parcelamento, a gente tem um lote gerado de 160 com uma testada de 8 metros. A testada é a frente do lote para a via, né? Nenhuma urbanização pode existir sem uma via de acesso. Tá? Então, isso é uma coisa básica da urbanização. E o lote, a testada mínima que a gente tem é 5 metros, então, significa que a gente não pode separar um lote de 8 em dois lotes. Tá? Isso é uma consequência. Fração mínima de unidades habitacionais é um fator que vocês vão nessa tabela que diz quantos apartamentos pode ter num edifício. Tem lugares que a gente deixa, permite que seja mais denso e tem lugares onde a densidade vai ser evitada. Tá? Então, isso é a fração mínima. Pode passar? Forma de ocupação. Também bem rápido, fico à disposição para explicar melhor, né? Formas que a gente tem? A gente vai ter a taxa de ocupação, já que eu estava falando dos coeficientes de aproveitamento. A gente tem a taxa de ocupação, é uma porcentagem do solo de cada lote que você pode construir. Tá? Então, tem uma regra aí, se vocês olharem na tabela, uma taxa de ocupação em cada um dos zoneamentos. Depois, o que a gente tem? Recuos. Então, tem zoneamentos que exigem um recuo frontal maior, porque ele está para frente de uma via, ele precisa de um estacionamento, ele precisa de um recuo lateral. Agora, tem lugares na cidade que a gente tem muita consolidação. O centro, por exemplo, tem lugares, tem lotes que têm 100% de ocupação. Então, a gente não briga com essas realidades, a gente só qualifica essas realidades, né? Então, a gente tem aí os recuos, que é mais uma forma de ocupação que vocês estão vendo na tabela. O que é uma edificação horizontal, quando ela até 10 metros, né? O que é uma edificação vertical, né? Então, ela passa desses 10 metros. O que é um gabarito simples? O gabarito é como a edificação se apresenta em relação à rua, né? Então, por exemplo, no plano de 2006, a gente tem a questão do gabarito, mas a gente não marca da onde. Agora, nesse plano, a gente demarca que é do eixo da calçada. Então, a gente tem um eixo real da marcação do gabarito. Então, alguma

0: As zonas permitem um gabarito mais alto, outras zonas um gabarito médio, tá? Então, isso, por exemplo, no Mazepac, a gente tem uma limitação de altura, né? Até para a própria infraestrutura que a gente tem no centro da cidade. O gabarito composto são gabaritos que eles podem ser aplicados em zonas em áreas, em lotes de muita declividade, mais de 15%. Então, você não precisa ficar obrigatoriamente com a guia. Você vai fazer o acesso por baixo, por exemplo, você não fica com esse gabarito referente à calçada de baixo. Você pode ter uma qualificação do projeto arquitetônico aí da implantação da edificação. Tá? O que é pavimento? Então, também, essas definições todas nós trabalhamos e estão bem colocadas no plano. Então, pavimento vai ser todo o nível horizontal de uma edificação vai ser pavimento. Então, o térreo é um pavimento, o subsolo é um pavimento, né? Então, isso também é um aprimoramento que a gente fez aí com muito debate, né? Então, o que é o térreo? A definição do térreo é o pavimento que tem relação com a rua. Né? Então, vocês vão ver lá que tem critérios para estabelecer o que é o térreo, né? Que é importante. E isso qualifica muito os empreendimentos, né? Que a gente pode vir a ter, as reformas e tudo mais. Subsolo para baixo, o conceito do que é um mezanino, o que é área permeável, né? Que vocês já entenderam, é área não pavimentada, né? A gente define o que é pavimento. O espaço de fruição pública, a gente promove no centro da cidade que os edifícios tenham fruição pública. Quer dizer, que eles existem vantagens se o empreendedor quiser abrir o térreo para um comércio e não fazer um fechamento, um isolamento desse edifício nas áreas centrais, né? Então, isso a gente nós promovemos uma fruição mesmo, né? Um uso público maior, o comércio vivo no centro da cidade. E a gente também tem aqui nessas formas de ocupação os índices de arborização, que são bastante trabalhados em zona por zona, né? Como é que ele tem dado, quase uma tem zona que é uma árvore em cada lote, assim, tem uma né? Na linha da fachada, tem um regramento bastante interessante que foi proposto aqui. Acho que é isso, gente. Eu tenho que falar rapidamente, né? Então, pode passar.
1: Partindo agora para o parcelamento de solo, né? A nossa a atual legislação é a 3902. Então, a parte que começa a falar de parcelamento do solo, a gente vai ver agora. Então, para os efeitos dessa lei, entende-se como parcelamento do solo a subdivisão da gleba em lotes para edificação de qualquer natureza, que em qualquer uma das modalidades de parcelamento, urbanização e divisão de uma gleba ou lote em mais de um título de propriedade. Então, a gente viu aquele zoneamento ordinário de zona de preenchimento urbano, 1, 2, 3, 4, 5, e a partir dele a gente vai. São aquelas áreas que a gente vai conseguir fazer esse parcelamento. Próximo. Então, eu tenho alguns conceitos, como a gleba, que é a área do terreno original, bruta e não parcelada, tá? Então, esse requisito legal, ele deve confrontar no mínimo 20% de sua divisa com a área urbana já consolidada e possuir acesso por uma via pública já existente. Então, essa daí é a gleba. A quadra é a área resultante do loteamento, né? Delimitada integralmente pelo sistema viário urbano. Então, o perímetro máximo dessa quadra é de 500 metros, com capacidade de inscrever um círculo de raio de 20 metros. Então, como o desenho mostra aí na imagem, tá? Um raio de 20 metros de centro aí. O lote, que também é a parcela autônoma resultante, e como eu disse para vocês, hoje o lote mínimo proposto é a dimensão padrão de 160 metros quadrados, com testada de 8 metros. Tá? Próximo. Aí as tipologias de parcelamento do solo. Então, quando eu tenho a criação de uma nova infraestrutura, eu tenho dois tipos, ou loteamento ou desmembramento. A diferença, tá? O loteamento, ele é uma ampliação das vias de circulação logradouro. O desmembramento, não. O desmembramento eu consigo, continuo aproveitando o sistema viário existente, sem abertura de novas vias. As intervenções em lotes, então eu tenho desdobro, separar um lote em dois, eu tenho fracionamento, que é a divisão em mais de três lotes, né? A unificação, juntar lotes, remembramento também essa junção de lotes, e também o regime especial que é condomínio, né? edificação ou lote sob forma de unidades autônomas e isoladas. Próximo. Existe também um artigo na lei que fala de exclusão de certas zonas. Quando que eu vou excluir uma zona? Quando que eu não posso parcelar essa área? Quando existe uma declividade crítica, então, ou seja, terrenos com uma declividade muito grande, muito acentuada, igual ou superior a 30%, tá, das exigências. Áreas alagadiças, então áreas sujeitas à inundação. Áreas contaminadas, então terrenos aterrados com materiais nocivos à saúde. Um risco geológico, ou seja, condições que não aconselham ter uma edificação naquele local. Áreas também degradadas, ou seja, com condições ambientais e sanitárias inadequadas. E também áreas de interesse paisagístico, que são aquelas áreas onde, por exemplo, com o FAC, ele tem interesse em fazer um paisagismo dessa área. Tá? Então, proporcionar uma qualidade aí nesse local. Próximo. Quando eu divido, eu abro um novo loteamento, eu tenho alguns percentuais que eu reservo para o município. Né? Então, eu reservo isso daí para o sistema viário, eu reservo para a área verde, eu reservo para as áreas institucionais. E como que é feita essa divisão? Então, 100% dessa área, 20% é destinado ao sistema viário, 10% para as áreas verdes, 10% para as áreas institucionais, que é onde a gente vai construir escola, posto de saúde, enfim, destinados a equipamentos urbanos. E não posso fazer, por exemplo, um ETE, um piscinão nessas áreas institucionais, diferente da lei de hoje. Então, vai ter essa área já para equipamento urbano. Tá? Essa, hoje, ela não pode, com essa nova lei, ela não pode fazer esses equipamentos urbanos dentro dessas áreas institucionais. E também, quando você abre um loteamento, você tem que dar algumas porcentagens e algumas áreas de lote de doação. E essas áreas vão variar de acordo com a área do empreendimento. Então, eles vão fazer as doações sem encargos para o município, de acordo com essas áreas, esses padrões aí. Então, até 100 mil metros quadrados, 2 lotes. E acima disso, acima de 600 quilômetros quadrados, aí são 16 lotes, que é o máximo. Próximo. Quando se abre um loteamento, quando se abre um novo parcelamento de solo, a obrigatoriedade do construtor, da empresa, ela vai ter que entregar algumas coisas, dentre elas a iluminação LED, a sinalização horizontal e sinalização vertical, os passeios, né? Então, ele já tem que entregar todo o perímetro, a calçada, o passeio público, e isso também visando também a acessibilidade, tá? Então, o loteador ele precisa entregar também a rede de água potável, esgotamento sanitário, toda a arborização de acordo com o que se pede no meio ambiente. Tá? O gabarito viário ele tem que ser de acordo com o que a gente viu no sistema viário, os prolongamentos aí das vias. Então, tem que ter um gabarito específico. A drenagem pluvial e a rede de energia. Tá? Próximo. Existe também, para algumas áreas, que visando altos períodos de retorno de chuvas, então, por exemplo, a gente tem uma chuva muito grande, a gente precisa retardar, ou seja, diminuir a velocidade de escoamento até que essa água ela chegue na via, para não causar, por exemplo, uma enchente, umas áreas aí de alagadiças. Então, existe o dispositivo de retardamento, tá? São conhecidos também como piscinões. Tá? Então, essa obrigatoriedade para parcelamento acima de 10 mil metros quadrados, que ele quer retardar uma velocidade máxima de água de escoamento aí de 5 metros por segundo. Próximo. Agora a Adriana vai falar um pouquinho sobre o licenciamento urbanístico. Tá? Como que vai proceder a entrada e a saída desse parcelamento de solo dentro do município?
0: O importante que a gente entrega nesse plano é uma clareza de comportamento. Assim. Então, se a gente quer que seja transparente todo o processo, a gente tem que propor um processo de aprovação que seja visível pela população. Né? Então, a gente separou... E isso a gente está sendo documentado também com o sistema de informações geográficas, né, gente? Então, isso vai ter uma agilidade e uma clareza que deve trazer resultados bastante importantes em relação aos empreendimentos, aos novos empreendimentos, principalmente para conhecimento da população nas diversas fases dele, né? Então, a gente separou, a nossa proposta nesse plano é ter separadamente três fases. A fase de certidão de diretrizes. Então, a fase de certidão de diretrizes foram feitos fluxos de aprovação. Então, a gente tem a figura aí de uma comissão técnica interdisciplinar de planejamento urbano. Então, a gente sai, primeiro, né, o urbanismo sai pode, não pode, né, e a partir do que pode vem o SAEMA, vem a comissão técnica, e aí você tem uma certidão de diretrizes. A certidão de diretrizes é um processo inteiro, né? Então, o que é diferente hoje em dia? Hoje em dia, a gente tem uma confusão entre as etapas de aprovação. Tem aprovações que são muito rápidas. E eu acho que isso que aflige a maior parte da população, que, de repente, está acontecendo, já foi lá e já aprovou, né? Então, é isso que vai, que esse sistema vai conter. Pode passar? A segunda é a aprovação preliminar. Então, aí entra numa... Vocês vão ver que no plano tem todo o descritivo dos documentos. A gente se baseou no que tem sido feito de mais moderno na Grapuab, no Estado de São Paulo, nas leis federais. Totalmente digital, né? A gente não tem mais assinatura, a gente tem totalmente o processo digitalizado. Então, a comissão técnica ela vai fazer as comunicações, né? Esses acertos. O SAEMA também, da parte de abastecimento e de esgotamento sanitário. E aí, essa segunda parte vai gerar uma coisa que a gente não tem até hoje, que é o cadastramento da gleba no momento certo, né? Então, a gente vai gerar um documento que a gente consegue atualizar o nosso cadastro a partir já desse momento, né? Então, a gente sai daí dessa ordem de serviço 2, ou essa ordem de serviço, dessa certidão de referência cadastral. Outra fase fechada. E aí a gente vem para a terceira fase. Né? Pode passar? Que é a aprovação definitiva. Aí ele vai ter que passar por Grapuab, dependendo, ele vai para a CETESB, enfim, os empreendimentos vão ter vários documentos necessários de aprovação, todos eles digitais, todos eles expostos dentro desse processo. E aí, sim, a gente vai ter um alvará de aprovação e o termo de compromisso, que ele é selado, então, dentro, né, do gabinete do prefeito, a partir de toda essa avaliação. O que acontece? A comissão técnica... Pode passar. A comissão técnica ela tira a figura de uma aprovação. Né? A gente passa a ter uma aprovação interdisciplinar de vários técnicos da prefeitura. E essa aprovação, a gente deixa de ter o GIA, passa a ser uma comissão com mais força do que o GIA, né? E a gente entrega para o governo, para a decisão, uma análise técnica muito mais subsidiada e composta, né, de documentações no seu devido tempo. Tá? Pode passar? Então, a gente está investindo bastante nesse plano, nesse Sistema Municipal de Monitoramento Urbano, que é essa comissão que eu estou falando para vocês, né? Uma comissão que faz uso do SIG, mas, além dela, uma comissão permanente de dados espaciais e geointeligência. O nosso presidente está até aqui. Cadê? Estava? Está ali. Que é uma comissão que está dentro do plano, que ela deve manter todos os dados georreferenciados atualizados. Né? Então, se cria novas rotinas de atualização de dados na prefeitura. Isso evita vários problemas, eu não vou ficar apontando, mas eu acho que a Abigail aqui acho que é a principal, assim, o que acarreta desses problemas de cadastramento. Né? E a fiscalização urbana, que é um ponto delicado em todo lugar, em todo o estado de São Paulo, né, que a gente precisa de um novo plano de fiscalização, mas esse jogo entre essas três comissões, a Comissão de Fiscalização Urbana, a Comissão Permanente de Dados e a Comissão Técnica Interdisciplinar trabalhariam juntos, tá, nesse Sistema Municipal de Monitoramento Urbano. A descrição está toda na lei. Pode passar? Além disso, a gente transforma o CONDA, que é o Conselho de Desenvolvimento da Cidade, no Conselho da Cidade, que é a figura que o governo federal reconhece e que leva, né, o Conselho da Cidade é o que leva as demandas para as instâncias estaduais e federais, nos chamamentos bianuais que tem do governo federal. Tá? O Conselho da Cidade ele é de representação do poder público e da cidade civil, é mais ou menos o que a gente tem no CONDA, só que ele teria maior atuação, principalmente fora do município, em relação ao governo de estado e ao governo federal. Acho que é isso. Pode passar?
1: Sobre as disposições finais, aí, esse período de transição, então, como que vai funcionar essas regras de transição para os projetos? Então, tudo aquilo que já foi protocolado até a promulgação aí, pode obter a lei antiga ou a lei nova. Tá? Então, essa aí é a transição que vai ocorrer. Existe um prazo de 2 anos para execução, então, todos aqueles projetos aprovados pela lei de zoneamento anterior, ou seja, quando se aprovar o novo plano diretor, tem 2 anos para finalizar esses projetos aí já aprovados, tá? Da lei nova para a lei antiga. Também a manutenção dos projetos aprovados, empreendimentos já aprovados antes desta lei, eles mantêm o prazo de suas legislações originais. Tá? Então, tudo aquilo que já está aprovado, existe um prazo aí, esse prazo deve ser seguido. Os próximos passos aí, o prazo de 2 anos para que o município ele faça a lei da outorga onerosa, ou ele precisa reescrever essa lei da outorga onerosa, porque hoje a gente tem a lei 163. Como vai mudar todo o zoneamento, ela vai precisar ser reescrita. Então, aí é o prazo de 2 anos, tá, para que o município consiga criar definitiva essa lei do direito de construir, a lei 163. Também sobre esses 21 novos planos setoriais que precisam ser elaborados, então, o executivo ele vai enviar com prioridade, né, os planos prioritários, atualizações setoriais, para a criação e atualização de todos esses planos, para que aí sim faça todo o fechamento da lei do plano diretor. Próximo. É isso aí, pessoal. Agora a gente vai abrir as perguntas, né? Se tem alguma.
2: Obrigado, Lucas, Adriana, Fabiana, Heloísa. Vou abrir agora o plenário aí. O Murilo está aí para pegar os nomes de quem deseja manifestar, questionar, enfim. Dependendo, como foi na última vez, dependendo do número de inscritos, aí eu vou calcular um tempo hábil para que todos possam questionar, perguntar, e o governo há tempo de responder a todos. Enquanto isso, aqui no... Abrir para os vereadores também, já conversei com alguns. O Fábio gostaria de se manifestar, o vereador Fábio, Vossa Excelência está às ordens aí.
3: Obrigado, Lúcio. Boa noite a todos. Saúdo todos que estão aqui também no plenário acompanhando. Gostaria de fazer uma pergunta referente à questão do zoneamento ali da parte central. Vocês estavam falando da questão do ZEPAP, acho que é isso, né? Do ZEPAP, principalmente da questão dos paralelepípedos ali no centro da cidade. Concordo, patrimônio histórico, a gente tem que manter sim, porém, eu gostaria de fazer aqui uma solicitação junto a vocês, porque é uma demanda que a gente vem recebendo recorrente, principalmente ali próximo da Santa Casa, na entrada lateral da antiga entrada do pronto-socorro, onde o pessoal usa para hemodiálise. Nós temos ali um grande problema com a altura das guias, porque ela é muito alta, então uma pessoa com um carro ali, ela tem que parar numa boa distância da guia para poder abrir a porta. E também a questão do paralelepípedo, porque ali nós temos a movimentação de pessoas cadeirantes, com dificuldade de mobilidade. E eu vi que vocês estão colocando dentro dessa situação essa região também. Será que não conseguiríamos reaver ou rever nessa situação para que pudéssemos aí atender a questão, principalmente das pessoas com deficiência, pessoas que estão ali, às vezes, debilitadas, que não conseguem andar. Já vi alguns casos, eu falo por experiência própria, porque o meu sogro ele faz hemodiálise, ele usa a cadeira de roda, e eu sei da dificuldade que é andar com a cadeira de roda no paralelepípedo. Então, gostaria de fazer essa pergunta para vocês, se há possibilidade de rever essa questão. Obrigado.
0: Já respondo, Lúcio? Já respondo? Não, imagina. O Fábio, é importantíssimo o que você colocou, né? Porque a referência é uma referência dos paralelepípedos tombados e de um conjunto urbano que ele tem um sentido histórico, um sentido de identidade da cidade extremamente importante, né? Já passou pelo CONFAC, muitas vezes, a transformação desse piso. Então, as passagens, as passarelas elevadas de serem de asfalto, de serem de concreto. Então, assim, a gente não congela a situação ruim, inclusive, as calçadas. As calçadas são muito ruins em toda essa área de paralelepípedo, né? Então, isso não impede projetos de qualificação dessa área. Tá? Ela só define qual que é essa área que a cidade deve ser mantida um pouco mais baixa, porque o que a gente identificou no plano é que a gente tem um esvaziamento muito grande no centro da cidade. Tá? Então, essa área de ZEPAC 2, ela o quê? Ela só respeita essa área de identidade desse núcleo, até com prédios até 4 andares, é praticamente isso, né? A ocupação continua sendo a mesma, a taxa de ocupação é super alta e não impede nenhum projeto de qualificação para acessibilidade para isso. Tá? Então, é uma forma de você manter a identidade do lugar, mas não é uma forma de congelar o lugar. Né? Não tem tombamento de fachada, nós não temos isso. Tá? Então, o paralelepípedo está tombado como um símbolo importante da cidade, mas que pode ser transformado, porque a gente tem várias áreas de risco. Tá?
2: Tudo bem, Fábio? Só isso. O Florisvaldo gostaria de se manifestar a princípio, antes não. Eu vejo aqui representando a imprensa, apenas Luiz Antônio da rádio ali, gostaria de iniciar com alguma pergunta, está tudo em ordem. Então, tá bom. Temos aqui... Gostaria? Então, fica à vontade, por favor, representando a imprensa da nossa cidade. Espera aí, deixa eu ver aqui.
4: Boa noite. A única coisa que eu vejo aqui em Araras que eu acho que deveria ser mudado, as faixas de pedestre. Eu acho que elas deveriam ser colocadas pelo menos 1 metro para trás para as pessoas passarem atrás do carro, porque coloca a vida do pedestre em risco e o motorista não tem visão. Então, eu acho que também isso poderia ser mudado com o novo plano diretor. E eu já cogitei isso aí, diz que é errado, mas eles têm medo de fazer a população não acostumar. Mudar 1 metro para trás. Todas as cidades, se você perceber, a faixa de pedestre, a pessoa passa atrás do veículo, não passa na frente. Aqui em Araras, a faixa é aqui. Você tem que parar o carro em cima da faixa, se você parar aqui, você não consegue enxergar.
2: Complementando, é uma realidade que a gente para o carro para atravessar uma rua, ou você para em cima da faixa, ou você não atravessa a rua, porque você não vê os carros vindo, né?
4: Faz muito sentido. Você atrapalha o pedestre a atravessar.
2: Eu não sei se é possível, só é um comentário que realmente é assim que acontece.
4: Eu não vou citar o nome, a pessoa é uma autoridade da cidade, falou para mim que está completamente errado. Eu não sei se a Ana Júlia estava nessa reunião. Não. A pessoa é autoridade na cidade, ela comentou, falou que está errado, só que a população não acostuma.
2: Vamos deixar essa lembra parte para quem é de direito, né, Adriana? Por favor.
0: Só comentar, porque assim, a gente precisa do plano de mobilidade urbana para fazer um desenho de acessibilidade. Isso é urgente. Na sessão passada também a gente falou da questão do atendimento de acessibilidade em geral para todas as pessoas e não só para as pessoas com deficiência. Então, a gente realmente precisa de um plano que defina esses traçados. Existe um código, né, que é o Código de Trânsito Brasileiro, que a gente segue, mas ele não tem essa restrição. Então, realmente, é um desenho melhor. Eu acho que a gente precisa de um desenho melhor de calçadas, um desenho melhor de faixa de transição, de faixa de pedestres. Enfim, é um conjunto de coisas que realmente a gente está... Não dá para ir fazendo, né? Então, tem que ter um projeto, tem que ter um plano, e desse plano vai ter um projeto. Então, é uma etapa que está faltando há muito tempo no município, um plano de mobilidade urbana e acessibilidade.
2: Obrigado, Adriana. Bom, foram 5 inscritos. Eu vou começar chamando, vou disponibilizar 3 minutos para cada um, e assim como na outra, se a gente achar que precisa de mais um tempinho, a gente acaba concedendo, e o governo, conforme a gente conversou antes, 2 minutos para a resposta, porque se for uma resposta de 10, 15 minutos, a gente estuda, se for o caso, ou responde de uma outra maneira, talvez por escrito para cada pessoa, ou apresentamos no, na próxima audiência pública, né? Conforme a gente combinou antes. Então, o primeiro escrito aqui, André Nasser. À vontade no microfone.
5: Boa noite a todos. Eu trouxe escrito. Diante dos muitos desafios que o nosso município enfrenta, eu quero destacar hoje a gestão ambiental, um tema que não pode mais esperar. No ano passado, reunimos-nos com a Secretaria Municipal do Meio Ambiente para apresentar algumas soluções concretas. Sugerimos um estudo técnico, econômico e ambiental detalhado, desenhado especificamente para corrigir as ineficiências históricas da nossa cidade. Os números mostram que esse projeto é viável. Temos o potencial de atrair R$30 milhões em investimentos privados para Araras por meio da implantação de uma usina integrada de pirólise. Isso tudo com uma pequena contrapartida da prefeitura. Essa tecnologia, ela resolve o problema na raiz, otimiza a logística da coleta e garante a destinação final correta de absolutamente todo o resíduo sólido, transformando o que hoje é lixo, o que é biomassa, em bioenergia limpa e biochar. Esse trabalho foi desenvolvido com rigor técnico. Na ocasião, fomos acompanhados pelo nobre presidente hoje, né, Lúcio Casabella, pelo Germano Campos, né, doutor, e acompanhado pela Lisa, especialista em educação ambiental e economia circular pela Fundação Getúlio Vargas, e que traz na bagagem a elaboração de diversos planos municipais de resíduos sólidos e programas de coleta seletiva no nosso estado. Nós não estamos aqui apenas para apontar problemas, tá? Estamos aqui para construir pontes, apresentar soluções viáveis e colaborar tecnicamente para que Araras finalmente avance. Noutra frente, nossa cidade e a nossa gente têm um potencial extraordinário. O que precisamos agora, por parte do poder público, é de abertura, diálogo e, acima de tudo, coragem para trilhar esse novo caminho. Meu muito obrigado.
2: Obrigado, André. Para registro, agradecer aqui a presença do vereador Dr. Donizete e salientar que o secretário Bordini não tá, ele está ausente por motivo de saúde. Próximo inscrito, alguma coisa a falar aqui nesse sentido, Adriano?
0: Não, é só agradecer, né? Eu acho que é extremamente importante. Resíduos sólidos a gente não tem solução. No plano diretor, a gente apenas entende que os novos parcelamentos eles têm que ter um mecanismo de separação. Então, se você olhar, a gente coloca alguma coisa, mas é muito pouca. Assim, não é a solução que a gente precisa. Então, a gente realmente precisa de uma reação regional, né? Então, na região metropolitana de Piracicaba está sendo discutido os convênios, as indústrias, as novas. Então, assim, eu acho que a força não vai vir mais do município, vai ser um tratamento regional. O nosso plano teve sempre um entendimento regional bastante importante, tá? Em várias questões. Mas isso é uma questão que está sempre falando, né? E sempre pedindo que os planos de resíduos sólidos contemplem esse tipo de tecnologia, tá? Muito obrigada.
2: Próxima inscrita aqui, Lisa Nasser.
6: Boa noite a todos. Como especialista em educação ambiental voltada para a economia circular, eu gostaria de complementar o que o André falou, que nós temos que dar ênfase, né, à gestão ambiental, né, à parte de sustentabilidade para o município, porque é o pilar do desenvolvimento econômico, né, como a economia circular hoje. E, nesse sentido, eu gostaria de colaborar com mais 3 propostas, né, além da usina integrada, mas uma construção, né, dentro do plano diretor, com uma implantação de ecopontos, que é muito importante para combater o descarte de resíduos, a ampliação da coleta seletiva, a redução dos custos municipais com a limpeza urbana. Também, falando sobre essa implantação integrada, né, dessa usina, O que, que ela é importante? Porque ela faz um aproveitamento energético dos resíduos não recicláveis, ela reduz a dependência de aterros sanitários, que a gente sabe da problemática do nosso aterro aqui no município, o fortalecimento da economia circular e gerando empregos e renda, né? Que é outro ponto importante. E, além disso, como educadora, eu acredito que um centro integrado de educação ambiental integrada dentro dessa usina seria muito importante para nós levarmos a informação para as nossas crianças, para os professores, unindo faculdades, convênios, enfim. É uma colaboração, né, que a gente coloca aqui, uma sugestão, e a gente se coloca à disposição aqui para nessa casa e para o município. Tá? E, só para complementar, sou ararense de 5 gerações aqui do município, de pessoas que vêm trabalhando para a nossa terra, e eu sou mais uma da geração aqui que me preocupo com araras. Meu muito obrigada.
2: Obrigado, Lisa. Adriana?
0: Agradecimento mesmo, né, gente? Porque a gente precisa desse esforço. O plano diretor ele não resolve, né? Ele não resolve e é urgente esses assuntos, né? Então a gente precisa muito de entender a economia circular. A gente fez 2 reuniões para falar de resíduos sólidos e a gente colaborou muito pouco, assim. Por exemplo, o ecoponto, a gente não conseguiu definir ecoponto no nosso plano diretor, né? Então, é um assunto que ficou para o plano de resíduos, que ainda não saiu. Quer alguma coisa? Não? Mas é isso, assim, é uma cobrança, assim, é um complementar essencial, né? Sem isso, a gente não tem a cidade, né? Ah, fico, né, com vontade de dar continuidade nesses planos setoriais, gente, porque vocês estão falando de resíduos, por exemplo, se tivesse alguém de habitação, teria... uma preocupação, a gente está sempre falando de mobilidade urbana, a gente está sempre falando de acessibilidade, e são projetos específicos que resultam em projetos, né? Então, são planos específicos que resultam em projetos, me corrigindo. Então, é bastante importante que a gente avance, que a gente saia do nível do plano diretor, estabeleça um critério e comece a entrar nas questões específicas.
2: Obrigada, Adriana. Próximo inscrito, Fábio Cassiano. À vontade.
7: Boa noite.
2: Boa noite.
7: Eu queria entender por que vocês estão diminuindo o APP, né? Uma cidade que tem uma falta de água muito grande, do plano atual para o novo, vocês estão diminuindo de 200 para 100, área de preservação permanente.
2: Adriana, à vontade. Só um minutinho, Adriana. Fábio, você tem mais questionamentos?
7: Tenho mais um.
2: Mais um? Pode fazer, por favor, e aí eles respondem, tá?
7: Passou assim meio rápido, no anexo 8, mapa 6, em volta da represa lá que vocês estão liberando uma ZPU, que é de preenchimento urbano, ali ela está fora do caminho, né? Está abrindo nova estrada na beira da represa. Então, eu não entendi por que é preenchimento ali, não uma área de expansão.
0: Então vamos lá. Eu acho que essa APP de 200 que você está falando é a da represa Hermínio Ometo.
7: Das três, né?
0: Das três represas, isso. O que acontece é o seguinte, a gente, no plano de 2006, o plano atual, a gente não tem o conceito da APP, né? A gente tem uma área de 100, mais uma área de 100 que pode ser agriculturável com alguns usos. Então, o que a gente tem nesse plano? A gente tem a definição dos 100 metros da represa, né? Então, a gente não diminuiu a APP. A APP ela continua sendo obrigatória de 100 metros.
7: Mas o outro 100 metros não poderia estar impermeável o solo.
0: Aí,
7: agora vocês estão liberando isso.
0: Os outros 100 metros que você tinha vários usos, já implica, se você for na represa, inclusive, que é a represa mais... urbanizada, você vai ver que tem usos muito mais do que isso, né?
7: Ali tem alguma coisa falando de uma lei de 89 que regularizou alguns loteamentos.
0: A gente tem várias ocupações e usos, né? A gente já saiu dessa ideal que tava, que seria esses 100 metros só de agricultura, e a agricultura ainda não... enfim, com várias regras de contaminação, né? Então, assim, o plano ele está colocando 100 metros de APP e os 30 metros de Zamo, né? Então, essa é a questão, né? Essa questão de aproximação. E a questão da ZPU, por que não é mais zona de expansão e é ZPU? Porque, quando você define um perímetro urbano, o que está dentro já é um potencial urbano. A nossa zona de expansão urbana no outro plano, no plano atual, ela é flexível. Ela permitiu urbanizações que elas não seriam coerentes se você tivesse um regramento ligado ao território mesmo, aderente aos rios, aos cursos d'água, às microbacias, às estradas, entende? Então, o que a gente tem de ganho muito importante é deixar de ter essa zona de expansão, que ela é abstrata.
2: Pode continuar, Helena. Pode continuar.
0: E ela, a gente passa a ter uma zona de expansão, que é a zona de preenchimento urbano, já que ela está dentro do perímetro urbano, com regras claras, que foi o que o Lucas apresentou, né? Os cinco tipos de apropriação ali. Então, agora é discutir realmente essas zonas de amortecimento, como é que elas estão nessas áreas, né? E é a proposta que a gente fez pela realidade que a gente já tem no lugar, né? É uma proposta administrativa, inclusive, e que a gente deve discutir, né? Na medida do possível. Reconhecer a área, ir até o lugar, né? Entender o que é a ocupação. A gente não vai tirar as pessoas que já estão usando por lá, né? É um acumulado.
7: A ideia seria manter, preservar, né? Que vocês já estão colocando no mapa lá como área de preservação. Isso. Só que vocês estão liberando um loteamento nessa área de preservação, bem na beira da represa, 130
0: metros dela.
7: Com
0: muitos critérios, né? Com muitos critérios. É. Então, essa é... A gente tem uma liberação anterior, né? No traçado. Acho que todo mundo, se olhasse o mapa, sentiria o que eu estou falando, né? A gente tem uma liberação que foi além... Então, a gente tem partes do solo desvinculado a tecidos urbanos, né? Ali na frente do Vista Alegre, né? E do Lagoa. Né?
7: Então, esses critérios que vocês têm, onde que eu consigo isso?
0: Tá dentro
7: na
0: do
7: parte
0: plano.
7: Ambiental. Na parte ambiental.
0: Tem
7: na preservação da represa.
0: Eu acho assim, ó, é importante ler a parte de APP, como eu apresentei na vez passada, na sessão passada, é muito importante ler o que nós temos na APP. Porque, se você considerar a lei de 2021, a gente teria... enfim, eu gostaria que você, como conhecedor do assunto, lesse o que a gente colocou lá, para você ver as vantagens do que a gente está colocando na lei em relação à APP. E também questionar, apresentar isso, esse questionamento das zonas de amortecimento. Eu não estou tirando a validade desse questionamento.
7: Obrigado.
2: Satisfeito, Fábio, com a resposta, pelo menos, né? Peguei. Fioramonte, à vontade, 3 minutos.
8: Esses caras são baixos. Bom, senhor presidente, demais autoridades, pessoal aqui na galeria e que nos ouve. Senhor Lucas, o senhor foi lá naquela área lá que eu comentei. Tá, e falou para mim que ali não vai ser construído nada, que ali vai ficar inerte como está. Só que é o seguinte, o proprietário daquela área entrou em contato com a gente. Se realmente olhar no mapa de vocês agora, não tem nada previsto para aquela área. Mas se você pegar o de 2020... que foi o famoso plano diretor de retalhos, com mais de 15 emendas para acertar a casa, tá. Então, o proprietário foi bem claro para nós. Quando ele adquiriu, havia uma aprovação aqui na Câmara tornando aquela área zona de expansão. Por isso que ele iniciou. Eu tive a cautela de buscar no YouTube e verificar o que foi aprovado em 2020. Em 2020, essa casa aqui me surpreendeu. Um parlamento. A revolta era com esse plano diretor de coxa de retalho. Usar vereador como carimbador. Não sou eu que estou falando. Está lá no vídeo. Tinha lá o então vereador, baiano da farmácia. O então vereador Pedro Eliseu, pai, e o vereador Jackson, brigando fortemente para que essa casa não fosse usada como chancelaria, que vereador não fosse um mero usuário de carimbo. Tá? Mas, paralelo a isso, que é mais importante e relevante para nós, a discussão era, naquele monte de planilha, naquele monte de mapa, se não tinha um jabuti lá dentro, autorizando maior verticalização da área da represa. Olha, eu até arrepio. Quando eu vejo o parlamento, como eu vi hoje à tarde, que eu assisti 3 vezes. 3 vezes eu assisti. Eu vi vereador atuando. Vereador dizendo que essa casa não é chancelaria. Vereador não é para usar carimbo. E eu vi mais vereador preocupado num projeto de retalhos, lotado de planilhas, lotado de mapa, a preocupação que não tinha ali um jabuti autorizando verticalização numa área extremamente sensível. Só quem mora em Marte, só lunático, para achar que Araras não tem problema hídrico grave.
2: Para concluir, Firamonte, por favor.
8: Concluindo. Eu queria saber essa discrepância. Se existia em 2020 e foi aprovado como área de expansão, vocês retiraram agora. Mas como fica para o proprietário que adquiriu? Porque na época foi aprovado transformar a chácara na beira da represa em vila, tá? E foi autorizado essa área, não para verticalização, para construção de área de lazer, pasmem ararense, área de lazer de condomínio.
2: Obrigado, Firamonte. Adriano, Lucas, por favor. Porque ele faz uma comparação com o plano de 2020, né? Quer se manifestar, Benete? Quer se manifestar? Não? Sim. Bom, enfim. Ele questionou. Algo a responder, Lucas? Adriana? Ou vocês preferem, de repente, se manifestar na próxima audiência? Fiquem à vontade. Como vocês se sentirem melhor.
0: Eu não saberia como uma manifestação em relação a esse plano. Esse plano a gente evita, mas acontece que a lei que ele está falando e essa aprovação, que é de minha indignação também, né? É uma coisa que saiu da própria lei. A gente ficou 20 anos sem atualizar o plano diretor e a lei permitiu várias. Não, essa não é a única. Né? Colocar, eu não tenho uma fala assim. Eu espero que esse plano esteja restringindo, né, de uma maneira integrada, né, esse tipo de... Inclusive, eu falei bastante sobre os processos de aprovação deles serem empreendimentos, que os processos sejam todos visíveis e transparentes. Né? Acho que é isso que falta. Né? Acho que falta essa... Quando foi emitida uma certidão de diretriz que isso seja passível de consulta, né, que isso seja passível de ser remediado antes de se virar um problema... Né, de uma construção super rápida e que a população no entorno não conseguiu se manifestar. Né? Então, assim, os mecanismos de fala participativa são importantíssimos. Eu acho que a gente tem muito mecanismo de fala participativa nesse plano que evita essas dissonâncias do plano. Assim, né? Eu não tenho outra resposta para dar sobre isso.
1: Por um monte, o que você fala especificamente é do codificado, codificado 9, isso? É o de zoneamento.
8: Isso. Que foi aprovado em 2021 e agora não está. Não, ele continua construindo. Ele acredita que está coberto e alinhado e que está tudo legal. É.
0: Olha,
2: existe uma questão do Legislativo. Se a Câmara aprovou à época, só se for algo que a gente talvez pudesse estudar para agora e resolver, porque pelo que eu estou entendendo de toda a discussão, né?
0: É, tem duas questões assim. A gente, para traçar o perímetro urbano, a gente investigou todos os processos que estavam em andamento, todos. A gente pôs um monte de papel, porque é tudo papel ainda, esses processos antigos, os que tinham validação ou não, nós pusemos tudo em cima da mesa e fizemos uma revisão dentro da comissão daqueles processos. Então, é, pode ter acontecido, claro, é papel, e pode ter um papel que estava escondido, papel que está fora da nossa visão. Assim, né? Então, eu não acredito que esteja isso. E outra coisa, tem a transição da lei, né? O que está aprovado. Se está realmente aprovado, tem o seu direito adquirido. Está escrito, o Lucas falou sobre isso, né? 2 anos.
2: Bom, Fernando, eu não conheço o proprietário, mas deixo o gabinete à disposição para trazer, para apresentar o problema como apresentou a você, que apresente para, se não for para mim, para qualquer um dos nobres pares, para a gente apresentar para o governo e tentar encontrar uma solução para esse problema, que, pelo visto, é desconhecido de todos.
8: Permite 30 segundos só para fazer uma reflexãozinha só
2: nessa segunda. 30 segundos, por favor. Fica à vontade.
8: Então, é o seguinte. Quando derrubou o de 2024... O doutor Donizete, ele fez uma emenda suprimindo os mapas. Então, ele pegou ali aquela região que seria expansão urbana na área da represa e ele fez uma emenda supressiva. A minha pergunta é bem técnica. Eu tenho medo de fazer uma emenda parecida e suprimir o mapa e derrubar o próprio plano. Os técnicos acham que é viável isso? Uma emenda supressiva, por exemplo, derrubar a expansão na área da represa?
0: Se a emenda tem a justificativa, ela vai ser analisada tecnicamente e vai ser incorporada. É o que a gente quer. Se ela tem justificativa, existe essa aprovação e tudo mais, é uma juntada de materiais para a gente para vir aos olhos. Entende? Porque esses processos em papel, às vezes, realmente, eles ficam escamoteados dentro das coisas. Então, é isso. Uma emenda com a justificação, com o processo...
8: Preocupação de tomar uma inconstitucionalidade?
0: Claro. Não tem. Por quê? Nós estamos na Câmara para fazer a aprovação.
8: Mas muita coisa que a Câmara aprovou aqui caiu. Plano de primeira cidade que eu diga.
0: Mas
8: eu entendi. Obrigado.
0: A reunião que vem é para a gente discutir casos, assim, abrir e ouvir mais comentários sobre casos reais que nos apareçam. É isso que a gente está se propondo. A ZEA, que é a zona do aeródromo, e as zonas de heliponto foram tratadas exatamente com as instâncias federais. Elas estão atendendo completamente. A gente tem um problema do plano de verticalização, né, que precisa ser aprovado, mas o plano de verticalização focava, né, principalmente nas zonas de heliponto que estão no centro da cidade, né? Então, você tem cones desenhados no plano diretor para que isso seja atendido. Elas estão atendendo plenamente as da ANAC e qualquer da ANAC também do Heliponto. Enfim.
2: Nada. Próximo inscrito, Danilo Rocha. Vê se está aberto, Danilo.
9: Acho que não.
2: À vontade agora.
9: Posso começar? Boa noite a todos. Parabenizar aí hoje a presença maciça dos vereadores, né? Que é importante você estar aí para escutar a população, os pontos que a gente está trazendo. Também agradecer a equipe que veio apresentar aí, muito bem explicado para a gente. Vocês fizeram um material muito bom, né? Eu vejo a capacidade de vocês aí em realizar o plano aí. A minha dúvida é a mesma que o Fábio trouxe, né? Eu vou focar na questão da represa, que eu imaginava que hoje a gente ia ter mais mapa dela aqui para a gente poder debater, mas passou meio rápido e justamente a área da represa foi cortada na imagem. Sei que a tela é meio pequena, mas não deu para a gente ver a represa, né? Mas eu queria focar assim, ó. Se você pegar o plano 2006, o artigo 75, ele fala desses 200 metros que o Fábio falou. Então, eu queria saber assim, ó, fala que nesses 200 metros não pode ter loteamento. Está escrito isso nele. É bem explícito. Então, a zona de amortecimento da represa Hermínio Meto, ela vai ter uma faixa de 200 metros? É isso. E essa é uma pergunta que eu queria saber. Agora, uma outra questão aí que... eu vejo assim o Lucas, né, tem uma formação, a Adriana eu conheço há algum tempo que ela já vem trabalhando aqui no nosso município, né, eu vejo o gabarito de vocês, vocês são competentes, eu também vejo que vocês têm uma pegada meio que ambiental, igual que eu tenho, de pensar no meio ambiente, proteger, eu vejo isso no plano. Mas eu queria fazer uma pergunta para vocês, assim, ó, vocês acham coerente a gente expandir a cidade naquela região, do lado da represa Hermínio Meto, assim, ó, falando de vocês, como se vocês fossem munícipe, vocês acham coerente, tipo assim, a gente pensar como que a gente vai fazer para escoar o esgoto daquela região, vai precisar de uma estação elevatória, todo mundo sabe que estação elevatória, uma hora ou outra, vai dar problema. Tem a questão da água da chuva, que vai levar resíduos para dentro da represa, que é... Mesmo tendo essa faixa de amortecimento, a gente sabe que uma hora ou outra pode acontecer. Então, eram essas duas perguntas. Eu queria saber, assim, falando de vocês, como munícipes também, também vejo a questão lá da Fazenda Santo Antônio, que a cidade está indo para um ponto que eu não vejo necessidade. Eu não vejo assim, um crescimento por causa de uma causa social. Tipo, ah, está expandindo essa área porque a gente vai fazer casa popular e tal. Eu não estou vendo isso. Vocês acham que nessas duas áreas tem a necessidade desse crescimento?
2: Adriana, Lucas, fica à vontade. Tá ligado, pode falar.
10: Danilo, primeiramente, muito obrigado aí pelas palavras. Eu acho que assim, precisa ser estudado realmente essa área, quanto que vai ser essa faixa. Então, justamente a audiência é para isso, para vocês debaterem, vocês como munícipes, sobre toda essa faixa. E esse ponto que você, o Fioramonte e outras pessoas levantaram. Tá? Então, eu acho que realmente a gente tem que entrar em contato com a nossa comissão técnica para ver esses apontamentos.
11: Obrigada, Danilo. Com relação ao plano atual, se vocês pegarem lá o artigo 74, quando fala... que ficam declaradas como áreas de preservação permanente, como tais, preservadas os lagos e áreas do entorno, prioritariamente das represas, e aí cita as represas, ele não fala que faixa é essa de preservação. Em nenhum momento do plano diretor atual estabelece qual é a faixa de preservação. O que ele fala dos 200 metros... que é no artigo 75, quando ele coloca em uma faixa de 200 metros, na área limítrofe da orla, de acumulação máxima da represa do município, utilizadas para o abastecimento público, ficam proibidos loteamentos urbanos, bem como qualquer atividade agrícola que necessite de uso de defensivos ou fertilizantes. E aí no parágrafo 2º, que ele fala que entre os 100 e os 200 metros será permitido o uso agrícola. Então, assim, ó, a nossa proposta é que a área de preservação permanente das represas de abastecimento público fiquem com 100 metros. Porque o CONAMA 202 e 203, que protegia essas áreas, ele caiu em 2020. Então, a gente corre o risco de ficar sem definição novamente de área de preservação. E, assim, é uma garantia que a gente tá propondo aqui desses 100 metros. Né? O que eu acho que está havendo aqui uma assim... ponto, né, de divergente é a zona de amortecimento, que na proposta nossa está nos 30 metros e no plano atual é mais 100 metros. Acho que é isso.
9: Se eu puder dar uma palavrinha.
2: assim como eu fiz com o Feramonte, democraticamente, para você também.
9: Vontade. Obrigado, Lúcio. Mesmo que tenha caído a resolução, mas o município ele pode ter leis mais restritivas pensando na proteção, né?
11: E nós estamos mais restritivos, tanto é que a gente não está diferenciando se é urbano ou se é rural, né? É toda a área em volta dessas represas citadas na proposta.
12: E por que a gente não pode fazer de 200 metros direto, então?
11: Oi?
12: E por que a gente não pode fazer de 200 metros, então?
11: É, a proposta é de 100 metros.
12: E por que não podemos fazer de 200?
11: Tudo bem. Se a discussão for essa e entender Excelente. Que é 200...
12: Aí mudamos a conversa, perfeito. Aí sim.
2: Algum comentário?
12: Chegamos num consenso.
2: Tranquilo?
9: Só gostaria, assim, de me colocar à disposição aí também, se possível, ter uma reunião aí com os vereadores. Eu estou com bastante mapa aqui. O tempo meu é meio corrido, mas se vocês tiverem um tempinho, eu gostaria até, se o pessoal da prefeitura também pudesse, a gente

0: algum vereador às vezes tem um compromisso, não vai, pode ser que não esteja os 11, mas acredito que do interesse de todos estarem com você e conversar a respeito, né? Acho que é mais fácil. Se você quiser, a gente deixa meio já pré-marcado para a próxima segunda-feira, 18 horas. A maioria dos vereadores estão presentes aqui. Fica todo mundo já sabendo. Bom, Danilo.
1: Obrigado.
0: Vereador Donizete, quer mais algum comentário? Fique à vontade.
2: Não vamos conversar, nós, vereadores, porque eu acho que é importante a gente ter maturidade, serenidade, pensar no futuro realmente, sentar, né, para estudar um pouquinho. Eu acho que é importante isso. Muito obrigado.
0: Muito bom. A gente já tem uma terceira data agendada. Lembra a data de cabeça, Murilo? Agora na minha cabeça eu não lembro, confesso. Terça-feira que vem, terça próxima, dia 16, né? Eu tô aqui desde as 7 horas, eu já não tô vendo nem as letrinhas aqui mais. Então, na próxima terça-feira, 18 horas, a terceira audiência pública. E assim, a gente tinha programado no mínimo três. Eu já começo a entender que não vamos conseguir chegar num denominador em três. A vereadora Ana Júlia fala da gente fazer uma audiência levando para o bairro, né? Eu citei aquele dia a dificuldade da estrutura da Câmara de levar para o bairro. Mas acho que a gente tinha que encontrar um caminho, até sugerir, meio em forma de brincadeira, mas enche um ônibus e traz o povo para cá, se for essa a alternativa. Mas eu acho que a gente vai ter que acabar fazendo algumas mais. E como eu disse, nós não vamos acelerar por acelerar, nem fazer de qualquer jeito, porque, por exemplo, o Fioramonte esteve aí agora e falou dos vereadores daquele período, inclusive cita nomes. E eu confesso a vocês que eu daqui 4, 5, 10 ou 15 anos, se falar meu nome, eu gostaria que falasse bem, não ficar marcado numa situação dessa. Então, por hoje, gente, agradeço a presença de todos os vereadores. Quer falar, Adriana? Fica à vontade.
3: Porque para a próxima reunião, o que a gente poderia pensar? Já trabalhar em algumas dessas questões pontuadas. Então, se tiverem já argumentos e tudo mais, que a gente faça uma reunião que a gente possa explorar alguns temas e trazer as respostas técnicas na sequência, né? O que a gente quer é aprovar o melhor plano.
0: Rogério, por favor, vamos fazer diferente, então, para ficar até para ficar registrado tudo certinho. O senhor não fez a inscrição, mas vou permitir, venha ao microfone e faz, porque aí fica registrado, todo mundo te ouve e fica guardado.
4: Não é
0: Isso.
4: rapidinho, tá ligado?
0: Então,
4: Não é
0: isso.
4: rapidinho.
0: Fica à
4: Eu
0: vontade.
4: só queria saber a respeito, qual que é a visão do município nesse atual plano, nesse estudo que nós estamos fazendo, sobre os parcelamentos irregulares do solo, que em Araras todo dia brota um. Nós já temos núcleos que dizem consolidados que não são consolidados. E toda hora, nos quatro cantos da cidade, eu sou testemunha disso, que eu sou oficial do cartório de imóveis, aparecem no meu balcão pessoas com contratinho de gaveta querendo regularizar. Lançando nos quatro cantos, a município vai regularizar, vai regularizar. Eu não vejo solução, eu gostaria de ouvir de vocês, porque eu ando pela cidade toda, falo final de semana para você, todos eu visitei. Nilheu Ruth, Caio Prado, Morro Grande, Santo Antônio, São Bento, Pacanhela, a cidade está infestada de núcleos clandestinos, são clandestinos. O que que o município pensa, Lucas, Adriana, sobre essa matéria que eu acho que é uma grandeza medonha, do meu ponto de vista? É só isso que eu queria saber, o que vocês acham?
0: Se me permite, Adriano, acho que aí deve ter até, como foi comentado outras vezes, o tal problema de fiscalização, né? Imagina sim, mas fica à vontade para responder tecnicamente.
3: Primeiro, não é tecnicamente. Eu preciso agradecer, né, essa fala, porque a gente é um tema doído, e o Rogério sabe muito bem quanto é difícil essa questão, né? É muito complicado. É uma questão que o Estado de São Paulo inteiro está trabalhando com isso, como você sabe. São pessoas que estão morando, são sendo levadas a acreditar em projetos. A precariedade é muito grande dessas regiões. E assim, a gente tem na lei que estabeleceu até 2016, a gente tem possibilidade de processo de reurb, né? Então, existe uma maneira de, se você conseguir a justificativa, né, a comprovação. Existem métodos para isso, dessa ocupação antes de 2016.

0: dezembro de 2016. Quando a gente traçou o plano, a gente deixou que essas áreas de conflito continuassem sendo reurbs, quer dizer, elas podem ser aprovadas ou não. Não tem como a gente trazer ela para perímetro urbano e não tem como a gente assumir como reurb, porque elas ainda não são. Então, nós ficamos numa situação de os que estavam mais envolvidos e o que já tinha indícios de regularização, nós colocamos no perímetro urbano. Então, você vai ver que o traçado do perímetro urbano, de todo o mapeamento de áreas irregulares, que você sabe e conhece muito bem, ele trata dessas áreas de urbanização. Então, elas vão passar por processo de regularização fundiária, regularização urbanística e não mais regularização fundiária, a maior parte delas. E as áreas que a gente não tem contiguidade, não tem comprovação, a gente deixa, por exemplo, a área do Yacht Club. Não vai ver ela mapeada, porque ela não tem nem registro de gleba. Então, essa é uma situação extremamente importante e que a gente precisa trabalhar isso dentro da comissão de reurb. Assim, não dá para trazer isso para o plano e consolidar essas ações, no nosso ponto de vista, pelo que a gente discutiu. Então, é isso que eu queria que você olhasse. Assim, no planejamento, o que virou perímetro urbano são áreas que nós consideramos que vai ter a possibilidade de reurb. As que não estão... elas estão para a pessoa conseguir comprovações, quer dizer, a gente precisa saber, né, pode vir documentação posterior daquilo que a gente tinha analisado.
1: Legal. Gente, aí assim, ó, existe uma organização da audiência pública e aí acaba virando, ficando um negócio bagunçado. É sobre minha responsabilidade. Eu vou abrir uma última exceção, então... para a sua pergunta agora, para a sua colocação. Fica à vontade. Espera aí. Aí.
0: Tá.
2: Do dia 29 de maio. Aí. Que me preocupou bastante como cartorário. Vocês elencaram aqui uma sequência de matrículas, são quatro matrículas aqui, no lugar denominado sítio Recanto do Lago, Ecoville. Vocês instauraram o processo de regularização fundiária dessa área. Essa área está totalmente fora de qualquer padrão de cogitação. Se você pegar pelas matrículas, a somatória de áreas que elas têm, é coisa de 70, 80 hectares, gente. Então, é um negócio assim, totalmente, eu acho que, como cartorário, falando para você, tem questões que não estão sendo examinadas, nesse caso específico, e outros que eu tenho visto pelo balcão norte lá também.
0: Tá. Sobre essa área, então, ela não está no plano, entendeu? Porque a gente não pode consolidar ela no plano. Ela precisa ser documentada paralelamente... ao plano. Ela está em área rural, certo? Então, ela precisa ser documentada. É isso que eu estou colocando. Acho que a gente até já conversou sobre isso. Assim, o processo de reurb vai permitir que esse proprietário, que esses proprietários, que essa população precária consiga, através de um programa de reurb, se documentar, né? Então, tem que ter um processo de documentação aí. Então, se a gente coloca isso no plano, a gente já assume uma ação de documentação, que não é nossa, né? Que tem que vir da cooperativa, da associação. Né? Então, foi nesse sentido que a gente colocou, porque tem muitas áreas. Né? É um assunto espinhoso, a ocupação do rural. Né? E a Fabiana está aqui do meu lado, colocando uma coisa extremamente importante, que são as estradas rurais e o entendimento do que é estrada rural, o que é acesso de uma estrada rural para uma propriedade rural. Então, a gente trabalhou muito no plano a questão, né, de como você valida uma propriedade rural. Quer dizer, você pode ter um hotel rural, você pode ter. Fala sobre isso.
3: Então, hoje, por exemplo, no plano está contemplado que, para abertura de novas vias, tem alguns critérios. E um dos critérios tem que ligar uma via à outra. Então, ou algum lugar público. Não pode simplesmente abrir uma via só para fazer um loteamento. Então, o plano, nesse sentido, ele evita, né, esse parcelamento desordenado.
1: Bom, então, gostaria de falar, presidente?
4: gostaria de fazer, na realidade, uma crítica. Eu acho que esse plano diretor ele foi pouco debatido com a população. Ele foi muito debatido internamente. E foi muito perdido toda aquela construção que aconteceu em 2023, 2024, que foram feitas mais de 25 audiências do Executivo, e depois nós fizemos as demandas e as indicações aqui. A maioria das indicações que estão sendo debatidas aqui foram muito bem construídas com o CREA, com a população, e nós apresentamos emendas retirando todos esses lugares críticos que o pessoal está se posicionando aqui. Só que eu senti que esse plano, Adriano, com todo respeito, ele teve um regresso, um retrocesso gigante. E eu dou um exemplo claro. Primeiro, nós pegamos aos nossos pequenos empreendedores aqui. As pessoas que podem construir duas casas, eles têm que usar laranja com CPF, porque o município não dá oportunidade para o pequeno empresário da nossa cidade. Então, o que acontece? Ele acaba fazendo um desmembramento de uma casa, ele não pode fazer isso. E nós tínhamos feito um avanço gigante com esse tema dentro do município. Retrocedemos nessa questão. Sobre essas áreas, a qual todo mundo fala de proteção ambiental, o município ganhou o município selo azul, nós subimos na pontuação e nós estamos regredindo novamente com uma colocação que até agora, tecnicamente, ninguém conseguiu explicar aqui. Ninguém, por mais que vocês possam colocar, eu não tive uma explicação exata daquilo que está colocando aqui. Então, a gente precisava estudar. Claro que está sendo feito muito bem a audiência pelo Lúcio, dando oportunidades, mas eu percebo que o plano ele foi debatido muito internamente com os senhores. Mas o CREA foi convidado? Mas com poucas audiências que aconteceram lá. Então, assim, quando se fala da Câmara de fazer as emendas não são só debatidas com a gente. E eu percebi também que algumas áreas estão solicitadas há mais de 10 anos de pequenos empreendedores do município que solicitam que as suas áreas também sejam selecionadas. E foram colocadas direcionamentos praticamente aonde que tem um impacto para a gente levar um custo de água gigante. Nós pegamos aqui o Sabás da Zona Leste, que foi construído recentemente, mas nós vamos crescer completamente todinho lá para a Zona Norte. Para a gente fazer um bombeamento de água e fazer esse encaminhamento lá, o custo é altíssimo. Foi tão difícil o município conseguir concluir, na época da presidente Marluce do Saema, concluir com muita dificuldade a gente levar água para poder sanar esse problema. Está aqui. Marluce, quanto que custaria a gente fazer um bombeamento de água hoje para a região da Zona Norte?
5: Obrigada, presidente. Eu me lembro que um pouco antes de eu pedir afastamento, estava em torno de 12 a 13 milhões de reais para levar uma rede isolada que sai da ETA até a Zona Norte. Eu queria fazer uma sugestão, presidente, que nós façamos reuniões com temas, vamos supor assim, um dia, isso, setorizados. Um dia nós vamos falar sobre as zonas rurais, as APPs. No outro dia a gente vem e fala sobre o comércio e assim por diante, que eu acho que vai ficar mais fácil até para a gente, né? Eu me coloco nessa situação que sou leiga no assunto para que eu consiga entender e toda a população também, porque o que acontece? Vocês são excelentes profissionais. Eu posso falar pelo conhecimento que eu tenho do trabalho da Fabiana, que é minha amiga pessoal. Excelentes, mas o que acontece? A gente não consegue acompanhar o conhecimento de vocês, eu falo por mim. Então, eu fico meio assim, porque vocês saem da água, aí vocês já vão e já começam a falar sobre o zoneamento, depois volta a falar das barragens de novo, aí eu, sinceramente, me perco e eu gostaria de sugerir isso. Vamos falar sobre assuntos, né, divididos, para que a gente consiga acompanhar, presidente. E aí vocês vêm também, por exemplo, quando nós vamos falar do assunto de água, eu sugiro que venha alguém do Saema, né, uma pessoa profissional que entenda para explicar para a gente por quê. Nós precisamos também pensar na distribuição de água, que hoje é o maior problema que nós enfrentamos, né? Água nós temos, mas nós enfrentamos o problema com a distribuição de água, com a coleta e o afastamento do esgoto, com a drenagem urbana, que tudo isso contempla. Então, eu acho que ficaria legal a gente setorizar e, com certeza, a gente já viu, né, que 4 reuniões, presidente Lúcio, impossível.
1: É, sugestão acatada, é que a previsão era do governo apresentar o plano. Que Às vezes, o que eu imaginei? Os técnicos sabem, eles vão procurar, eles vão estudar, os vereadores vão estudar, as pessoas vão estudar, mas a população não. Então, a ideia foi de que o governo pudesse apresentar, a ideia até no início era de 3 sessões, de 3 audiências para isso, e aí eles conseguiram resumir em 2. É difícil mesmo, para nós, leigos, né? Para mim também, muitas das coisas, eu acabo não entendendo, eu tenho que parar depois e estudar, e olha que eu estou com esse negócio na minha mão faz tempo e acompanhando. Né? Você queria, gostaria de concluir?
4: Não, porque nós temos 412 artigos dentro desse plano diretor, e ele, para uma pessoa leiga, realmente, tanto é que eu tenho buscado, principalmente o pessoal da região metropolitana, para que a gente possa, eles possam me debater e assumir alguns assuntos. Eu acho que a explicação ela está muito abrangente, muito aberta, rápida, curta, e que deixa, claro, interpretação para muitas pessoas aqui com dúvida. Tanto é que eu não tenho dúvida que nós vamos ter, no mínimo, uns 30, 40 emendas em cima desse projeto. Isso é fato. E aliás, a Câmara tem essa responsabilidade. A gente está dando voz para a população participar. Cada vereador faz o seu valor de direito na hora de votar e decide, tanto suprimir, tanto modificar ou fazer uma emenda no projeto. Mas eu só estou colocando essa questão que eu acho que alguns pontos o plano diretor dessa vez retroagiu. E um deles é para o pequeno empresário da nossa cidade, que vai comprar material de construção ali nas casas aqui, que vai movimentar toda a economia e que, infelizmente, está amarrado novamente de usar laranja, porque só uma pessoa com um CPF só pode desmembrar dentro do município. E, vamos dizer, hoje, com a nova legislação que nós aprovamos depois de 2021, que eu entrei aqui na Câmara, a gente impediu que haja desmembramento nos novos empreendimentos. Foi um erro do município? Foi. Como é um erro desse próprio cara estar construindo lá na represa e o município ainda não travou ele? Eu não consigo entender. Porque se você vai construir um imóvel, nós precisamos da licença. Não é? Está aqui os engenheiros aqui. Se não entrar com o projeto, e eu já cobrei várias vezes aqui, o município de Araras, nós temos, eu acho que aqui no mínimo 20 mil casas que não tem projeto. Todo tipo de construção tem que procurar um engenheiro, tem que fazer a planta e o município precisa cobrar a placa. Se não tiver a placa, não vai ter a obra, vai bloquear. E esse cara está construindo lá. Ah, não, a gente falou. Não, tem que embargar a obra dele. Pronto, acabou, responsabilidade da prefeitura. É embargar a obra de quem for. E ele questione judicialmente, que ele vá na justiça, reveja, só que a prefeitura tem que tomar um posicionamento, porque senão fica algo que não está acontecendo na fiscalização. E que eu tenho certeza que a fiscalização, eu conheço, aqui eu quero até falar do Wallace, age, só que nós precisamos modernizar eles também, porque senão vai ser inviável eles conseguirem dar conta de tudo que tem. Então, eu só estou fazendo esse posicionamento porque é algo que já era para ter bloqueado o empreendimento do rapaz. Se ele está fazendo uma via lá, tem autorização da prefeitura? Ele não tem.
6: Ele fez o fechamento do muro e somente uma via, não é uma via, é um caminho.
4: Mas ele fez com autorização da prefeitura ou por conta própria?
6: O Código de Obras não prevê isso.
5: Ele deve ter uma certidão de diretrizes, né? Desculpa me intrometer, mas ele não levantaria um muro sem, no mínimo, uma certidão de diretrizes.
1: O Wallace, é o mesmo caso dele. Você não quer, por favor, se manifeste no microfone, que assim fica tudo registrado, fica tudo guardado. Quem está ouvindo em casa consegue acompanhar, por favor.
2: Vamos lá, a título de esclarecimento. A gente foi lá verificar, é uma área rural. Ele fez o fechamento do seu imóvel. Houve, sim, uma modificação de terra, houve uma terraplanagem. Só que essa terraplanagem não é licenciável por conta da quantidade de terra que foi movimentada. Ele fez uma abertura de via interna e não há nenhum outro tipo de construção. Por esse motivo, não houve a interdição da obra. Se houvesse, por exemplo, indícios de parcelamento irregular, o estabelecimento, o empreendimento seria imediatamente interditado. Inclusive, isso foi conversado até com o proprietário que esteve presente no local. Por esse motivo, não houve essa interdição. E já aproveitando também o gancho aqui para falar, agora do meu interesse, enquanto morador ali também próximo da represa, não vejo como um avanço a redução dessa faixa de preservação. Araras tem um ecossistema muito bom ali naquela região da represa. A gente não fala só da questão do abastecimento, não, que é um problema da cidade há muito tempo, mas a gente fala também da questão
5: qualidade
2: dos animais.
5: Da água. Aquele... Desculpa me intrometer, mas é importante nós pensarmos na qualidade da água. Isso é essencial.
7: A gente teve ali recentemente, pelo empreendimento que eu moro, inclusive, vazamento de esgoto na represa de abastecimento da cidade. Agora, você imagine, no plano novo, a possibilidade de verticalização de até 18 pavimentos, porque é isso que consta no plano novo. Então, você permitir empreendimentos de até 18 pavimentos a menos de 100 metros da represa, porque vai ser 100 metros, olha o risco que você coloca. E aí você também tem a questão do meio ambiente. Ali a gente tem um problema sério com capivaras, que está muito próximo da cidade, você vai colocar as pessoas ainda mais próximas desses animais. Você tem jacaré, você tem cobra, você tem todo tipo, onça, inclusive, que há um tempo atrás apareceu onça parda. Então, você tem todo um ecossistema ali que você está tirando esse espaço desses animais, tirando o espaço de uma futura, por exemplo, uma ampliação da represa, que poderia ser um caso, para você criar empreendimentos e beneficiar um ou dois em detrimento da cidade inteira, porque eu não vejo outra justificativa a não ser essa. Beneficiar um ou dois empreendedores grandes, porque a população em si vai ficar com prejuízo. São áreas menores para ser preservadas.
1: Adriana, gostaria de se manifestar? Ou Lucas, a respeito desse assunto ou não? Não. Marluce, quer concluir?
8: Só queria um pedir... Só precisaria entender aí, por favor,
3: a diferença, né? Porque quando a gente fala área de preservação, ela entende-se que ela tem que estar vegetada ou ser vegetada. Então... A proposta que vocês estão falando é de 200 metros vegetado, é isso? Porque a área de preservação é vegetada.
1: Pode ser vegetada, pode ser da forma que atualmente... Volta ali, Wallace, senão as pessoas não acompanham em casa, por favor.
7: Pode ser. Olha, área.
1: Eu tô abrindo... A hora que alguém me xingar, eu tô abrindo exceção... Acho que eu já vi umas 30. Vamos lá.
7: A sugestão é que pode ser área, esses 100 metros que vocês já têm de previsão, pode se manter como área de reflorestamento, por exemplo, até para manter uma preservação no entorno da represa, e o outro 100 metros se manter da forma agricultável que tem hoje. O que não pode se permitir é a construção de edificações nesse entorno, porque você tira todo o conteúdo do ecossistema que tem ali no entorno. Você vai começar a ter um adensamento urbano muito grande naquela área e você não tem como escoar água, esgoto e tudo mais. Então, é esse tipo de coisa que a gente tem que pensar no entorno da represa, porque o abastecimento nosso já é comprometido e a gente vai comprometer a longo prazo. A gente está prevendo uma represa nova, por exemplo, para suprir esse problema? Então, são coisas que a gente precisa avaliar muito, porque o problema de se aprovar aqui, o plano diretor, não vai ser hoje, não. Vai ser daqui a 2 anos, quando começar a colocar na prática... que vocês vão ter noção do problema e do tanto de jabuticaba que foi no meio das coisas, vocês não perceberam. E vocês são responsáveis enquanto vereadores. Então, vocês têm essa responsabilidade de analisar e escutar a população, porque a população está olhando ali e está pontuando o que ela entende ser crítico. Porque, provavelmente, deve ter muito mais coisas críticas ainda que ninguém se manifestou. Então, ouçam e pensem, porque a responsabilidade, no final das contas, é de vocês 11 aqui e do prefeito também, que vai estar lá em cima para sancionar ou vetar. Então, essa conta aí são de vocês. Pensem bem.
3: Obrigado, Wallace.
1: Concluiu, Fabiana. Marluce, você tinha pedido...
5: Eu queria só fazer um pedido, se possível, na próxima, nós falarmos somente acerca aí dessa questão da área de preservação das nossas represas, porque eu vejo que o Danilo ficou sem a resposta desde a primeira audiência. Não foi respondido concretamente para ele, tem muitas dúvidas, e quando a gente fala, né, da nossa preservação das nossas barragens, eu acho que é um assunto de grande relevância. Então, já deixar pré-agendado que a próxima seja, então, para trazer todo o esclarecimento e fala sobre isso, traz outros técnicos, chama o pessoal do SAEMA também, porque nós estamos falando de represa. Então, assim, eu acho que é de grande relevância nós falarmos sobre esse assunto. Encerrou esse assunto, a gente vai, entra em outro. Uma sugestão, presidente, que quero dizer também que está presidindo de uma maneira muito boa, extraordinária. Viu? Parabéns.
1: Obrigado. Pois não, Adriana.
0: Deixa eu contribuir. Assim, por que ele ficou sem resposta, você está achando? Porque o plano responde dessa forma. A partir do momento que vier a emenda e a gente puder tratar ela tecnicamente, a gente vai poder fazer a alteração. Então, eu acho que a organização da próxima é nesse sentido, isso. Entendeu?
1: A gente tinha programado dessa forma, realmente, que a terceira a gente pegasse o que tivesse dado mais questionamento e mais dúvida ou mais discussões e tentar fazer da terceira para frente dessa forma. A primeira e a segunda ficaram longas e complicadas, porque precisava ser apresentado o plano diretor, até para não ter, como o Fernando citou, problemas futuros de MP, de apresentou. Está sendo feito da forma mais correta possível, para que, como eu disse, precisa ser aprovado. Né? O próprio Danilo sabe disso, todos sabemos disso. Precisa ser aprovado. Mas não dá para ser aprovado sem discussão, não dá para ser aprovado de qualquer jeito ou nas pressas. Infelizmente, não é possível. Né? Eu acredito que todos concordam, os vereadores presentes. Então, fica decidido assim, dessa forma, para a próxima audiência pública. Então, estão todos convidados, terça-feira, às 18 horas. Agradeço mais uma vez a presença dos técnicos do governo, de todos os vereadores, e dou por encerrado essa audiência pública.

0: 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No adianta. Yo tengo que procurar entre las personas que están por la, para alguien que atiende ese dos. Y fiqué muy feliz cuando el doctor Nevado se dispuso a hacer ese trabajo, esa pesquisa de dos sozinhos. Porque, oye, yo falo así, yo morí en una periferia, yo morí en una periferia de Ipiranga, pero yo no mudo de la no, porque la todo mundo, uno a los otros se conoce. Cuando uno no aparece, el otro va a bater en la puerta y ver cómo está. Aquí en el centro, ¿cuántas veces ya me llamaron que el idoso no apareció, que el idoso no llegó, que el idoso, en fin? Ahí cuando yo falo así, llama a policía. No, no da para llamar a policía porque el predio fica falado que veo policía aquí, ¿eh? Hace unos 5 años atrás, una señora que moraba donde yo moro, faló, él trabajaba en la 13 de mayo, ella faló así, sabe, dona Olga, mi patrón, yo fui la cuarta-feira, él estaba, fui el sábado, no está, él no tiene familia, la familia de él está por la Europa, ¿eh? Entonces no tiene familia aquí. Yo falei, va la segunda-feira, si él no aparecer, me llama, ahí ella me ligó. Ahí yo falei con el síndico y falei para él ligar, no llamó a policía, no. Yo fui la, llamamos a policía, gente. Cuando abrieron aquella puerta, el cheiro no daba. Hacía 5 días que el hombre estaba muerto. ¿Entiendes? Entonces la ciudad, aquí en los predios, morre mucho y dos sozinhos, ¿eh? Es que la familia, las personas, parece que no sé qué, no gustan de idosos, no ayudan a idosos. Es muy difícil, ¿eh? Que ayuden a idosos. Otra cosa, por ejemplo, ontem me procuró una señora. Yo falei, ¿qué acontece? Me falou, estoy con herpes. No, se falei, qué cosa fea, ¿eh? Falei, herpes, ¿eh? ¿Estás tratando? Estoy. Yo falei, me conta, ¿qué está aconteciendo? No, yo vine a ver si la señora tiene alguna cosa, me da para comer, porque no tengo nada, porque la inyección que yo tomo pro herpes, no tengo en los postos, no tengo en la farmacia de alto costo y cuesta 975 reales. 975 reales. Ella paga 800 de aluguel que fica para ella comer. No tiene nada para comer, sabe, nada, nada. Y de ahí, ¿qué acontece? Você pede cesta básica, no da más cesta básica, tiene comida que dan por ahí en algunos lugares, pero ellos también tienen receio, tienen dificultades de ir a comer, ¿eh? Mas yo acho que la gente tiene que se organizar, y nosotros idosos tenemos que ficar más juntos, más organizados. Porque a gente está indo para a Cámara desde el año pasado, ¿no, Elia? De octubre del año pasado fuimos a participar de orçamento participativo junto con a Lucía, que está ahí. ¿Eh? La gente aprendió mucha cosa del orçamento, vio mucha cosa, ¿eh? Ahí da dinero por consejo de idosos. A primera dor de barriga que el prefecto tiene, él solo lembra que el consejo de idosos que tiene dinero. ¿Entiendes? Entonces es muy desagradable. Oye, me hemos hablado, la comisión faló que el Consejo del Idoso tiene para el año, ese año 26, Ten 3.636 reales para gastar y que el año que viene va a tener 3.700. Que es mucho dinero para la gente. Oye, ¿qué la gente va a hacer? En habitación. Yo digo por habitación, gente, hace 30 años. La gente consiguió un predio lá en la vila. En París, ¿no? Que son 145 unidades, son 55 para casales y 90 para solteros. En la pandemia murió mucha gente lá en la vila, ¿no? Ahí el año 23 ya tenía 42 unidades vagas. Veo el año siguiente, 24. Ya pasó para 52. Y ese año estaban con 67 unidades vacías y no llamaban. Y tenía 592 inscritos para mi moradía y no llamaban los idosos. Yo tuve que ir a la cámara, ainda bien que el consejo me ayudó, Nela, Lía, Lucía. Mucha gente me ayudó, ¿no? Y ahora, gracias a Dios, el día 16 va a tener una comisión que va a ir a verificar los apartamentos vacíos. Entonces vamos a ver qué va a dar, ¿no? Estoy esperando que pueda llevar unos 42 para allá que están en situación difícil, ¿no? Y la el único lugar que lo pueden ir porque paga una locación social. Ellos pagan el 10% de lo que los ganan, 160 reales, más 45 de condominio, ¿no? Pagan luz y teléfono. Dan la base de 290, 350 reales. No falo en ningún lugar del mundo. Vive por ese valor. Mas, infelizmente, el gobierno no quiere escuchar, no quiere hacer más locación social, incluso está desocupando olaría, o Parque dos Gatos, que también era locación social. Entonces, nuestra situación está muy ruin. Yo, gracias a Dios, tengo caso, ¿eh? Tengo caso, ¿no? Mas yo fico pensando en aquellos idosos que fican en la rúa con ese frío, gente, ¿eh? Ahí después fican doentes, no tienen remedio en los postos, ¿eh? Como teve um senhor lá que reclamou que vitamina B nunca mais teve no posto, que pelo receita, mas não tem. E assim muitas coisas, né? Então eu acho assim, que não é idoso, a gente tem que se unir, se organizar e ir para a luta. Como agora não é o dia 15 de junho, o dia 15 de junho, que é segunda-feira, a gente va a tener a caminada, diga no a violencia contra la persona idosa. La gente ya va haciendo unos 15 años a caminada, Nelia, ¿eh? La Lía que siempre me ayuda, ¿eh? Para hacer esa caminada. Entonces la gente va para la rúa y va a mostrar para los señores políticos ahí que idoso también vota. En esa ciudad de quien está votando es el idoso, ¿eh? Porque vocês veem, hoje em dia, juventude tem muito pouca. Mais a gente fala assim, ai, mas a juventude não vale nada. Não pode generalizar, porque nós velhos também temos muito que não valemos nada. Entende? Então, a gente quer fazer uma caminhada para mostrar quantos idosos tem na cidade de São Paulo, quantos idosos, né, que precisam moradia, que precisam de saúde, que precisam tanta coisa, outra coisa. Ele, uma senhora foi assaltada por um motoqueiro quebrou a perna direita e o braço esquerdo dela para poder arrancar a bolsa, né? Ela ficou internada um ano e 8 meses. A perna recuperou, mas o braço tem que fazer fisioterapia. Ela mora no Cambuci. Ela mandaram fazer fisioterapia a ela em um hospital que eu nem conhecia. Hospital San Jorge Marcilaki. La señora tiene que levantar 4:30 de la mañana para llegar a las 8:30 de la mañana. Eso es maldad, ¿no es? Al otro mandaron la para, ¿cómo se llama? Carapicuiba. Él dijo, yo ni sé dónde fica eso, no sé cómo voy. Ay, gracias a Dios, arrumé un otro idoso que llevó él. Y es así, que está en el centro, mandan para el este. Que está en el este, mandan para el sur. Y así. Y otra cosa, ¿no? Que está ficando muy desagradable. Que todos los cementerios están vendidos, ¿no? Entonces, você tem, por ejemplo, la gente ayudó mucho, mucha gente me ayudó a cuidar de una señora para hacer de los artistas, don Irene, ¿no? A Fran, que está ahí, me ayudó, a María Lucia, a la Lía, un montón de gente. ¿Y qué aconteció? La señora falleció. Ella fue ser enterrada en el Hospital San Luis. Yo ni sabía dónde ficaba el hospital. Cuando llegamos lá, o moço falou assim, primeiro tem que pagar, depois a gente entera. Eu falei, como que vai pagar? Ele falou, é 2.200. Eu falei, não, falou, se ela tem nisso, ela não vai pagar. Falou, quem falou isso para a senhora? Falei, eu sei que não precisa pagar. Ainda bem que tinha um assistente social lá, que estaba con los papeles de él y mostró, si no, él quería que la gente pagase. Ahora, los negocios, donde entierra, ahora entierran 12 personas en un mismo lugar, ¿no? Entonces, hoy está muy difícil, no es fácil. Ahora, idoso que tiene familia, es una cosa. Aquel idoso que no tiene familia, es otra cosa. Ahora yo voy a hacer una alerta para vocês. Si vocês conocen idosos que moran sozinhos, que están en prédio, van a visitar. Van a visitar. ¿Por qué? Porque el síndico espera que él morra para ficar con un apartamento. ¿Entiende? Yo tengo dos señoras allí en la frente de la Plaza Julio de Mezquita. Yo iba a visitar él una vez por semana, dos veces en el mes, todo así. Ahora, dice que la están acamada, no me dejan entrar. Yo fui a procurar asistencia social, a defensoría, no me dieron ni una ayuda, nada. Ahora voy a ver cómo que yo faço para alguien visitar él, ¿no? Porque eso es muy triste. Além de estar doente, no puede ser visitada. Ahí después, ¿quién fica con apartamento o síndico? ¿No es? Entonces, tenemos que tomar cuidado con todo. Con todo. ¿No es? Y no es fácil para nosotros vivir en esta ciudad. Porque para nosotros todo está cada día más difícil. Más difícil. Ese negocio de los empréstimos, ¿no es? Que los bancos, ¿no es? Particular el Bradesco, Itaú, ellos hacen en préstamo, que el idoso no asignó. Ahí después van descontando, devuelven un tiempo para pagar y ellos no hicieron. Entonces, todas esas cosas somos nosotros que ainda podemos andar, podemos conversar, conversar con el idoso, ayudar al idoso. Porque todo mundo vai ficar idoso, né? Tudo quem está aqui vai ficar idoso. Uno vamos ficar melhor, outro vamos ficar en la peor. Então a gente tem que fazer por onde? E esse negócio de preconceito, gente, é uma coisa tão feia. Eu sou chilena. Quando meu irmão uma vez pegou uma boneca para brincar com ela, y una tía nosa, que ella era gobernanta en casa del rico, falou para mi papá, tira la boneca de ese menino, porque le va a ficar gay. Ahí mi papá falou, cuando Dios crió el mundo, falou, criai y multiplicai. 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Entonces, vamos a hacer eso. No respetar. O respeto no puede acabar en cuanto nos respetamos. Ese país va a ser mucho mejor. Y otra cosa que yo falo para todo el mundo donde voy. Yo ya fui en varios lugares que fui convidada. Yo estuve en la África, yo estuve en México, yo estuve en Kenia. En Kenia era para ficar un mes, no conseguí ficar, porque la pobreza era tan grande. Porque você falar para você, contar que viu uma criança com sapatinho pé, aquela de garrafa no pé, é uma coisa. Agora você ver um monte de criança que vem saindo de escola com sapatinho dessa garrafa, dá vontade de chorar, entende? Eu não consegui. Você entrava no banheiro, já não tinha nada. Em 2007, você entrava no banheiro, abria a porta, era 5 minutos para tomar banho. E aqui o povo lava carro, faz tanta coisa e não cuida. E eu falo, porque aqui você gosta muito de reclamar, só de reclamar que isso não presta, que isso não vale nada, que isso não dá. E eu falo para vocês, por tudo o que eu tenho andado, ainda esse país é o país melhor do mundo para se morar. Obrigada.
1: Obrigada, dona Olga. Gente, falei aqui com o Simão, aí a gente vai abrir 3 intervenções de 3 minutinhos, tá? Só para ver se tem alguma participação do público, e aí a gente depois encerra. Então, 1, 2... Cadê sua equipe resolve aqui, Simão. Ó, tá aqui o microfone. Acho que aqui levantou primeiro ela. Tá.
2: Agradecer a presença da Núria, que vai falar agora, e da Roseli, que são lá do gabinete do deputado, do vereador Nabil Bonduque, na Câmara Municipal. Obrigado, Núria.
3: Boa noite a todos e todas. Eu vim aqui para deixar um abraço do Nabil para todos vocês, agradecer a Paula e Simão pela audiência. E ele pediu que a gente viesse, Rose e eu, para dizer para vocês 3 coisas importantes. Uma é que muitas das pessoas que estão aqui ajudaram a construir o PL do pai, o PL municipal, e que foi apresentado anos atrás pela Érica Hilton, quando ela era vereadora, e ele foi desarquivado pelo vereador Nabil Bonduque, e ele está para ser votado em segunda votação, esperando um parecer do poder público, que é o que falta. Então, essa é a primeira coisa, a primeira notícia. A segunda é que nós estamos construindo também com várias pessoas que estão aqui o PL do Vaidoso, né, que é uma proposta também de política pública voltada para o idoso, executada pela pessoa idosa. Então, para que a gente possa ter, né, financiamento de projetos culturais e tudo mais para o idoso. E a terceira coisa que eu tenho que lembrar aqui, porque também estou na terceira idade, também não lembro de tudo. A terceira coisa é o nosso seminário, né, sobre locação social para o idoso, que a dona Olga comentou aqui, a importância que a gente pense sobre isso, porque existe um programa de locação social, ele não dá conta de atender a pessoa idosa, e a gente está promovendo uma discussão lá, com a ajuda também de vocês, né, preparando o Coletivo Envelhecer, o Garmic, um seminário para discutir locação social para os idosos e a gente pensar em ações mais concretas. Obrigada, gente. Boa noite.
1: Segunda veio daqui.
4: Boa noite para todo mundo. Primeiro eu gostaria de saber se ainda, ou se já houve modificação, que quem sempre estava na coordenação do CROSS, que é da autorregulação, estava na mão da SPDM, que é uma entidade privada. E eu gostaria de saber se realmente ainda continua na mão da SPDM a regulação, o CROSS do Estado. Porque nós tivemos várias discussões para retirar, que ela não pode ser de uma entidade privada. Isso é um absurdo. Então, eu acho que queria só saber se ainda ela está na mão da SPDM ou se já saiu, já passou para o Estado.
5: Eu não posso te garantir com certeza absoluta. Era a Seconce, não SPDM, né?
4: Não, era a SPDM. A última vez que nós soubemos era da SPDM.
5: Então, depois passou. Então, mas é a gestão, né? Não é...
4: Mas gestão é outra coisa. Até o Caiado passou para o Estado, até o Caiado, você já imaginou, tirou da iniciativa privada para passar para o Estado? Isso é um absurdo, porque é uma coisa que você procura para você parcar especialista, essas coisas todas, você não consegue, tá entendendo? Isso eles fazem, eles mandam para quem eles querem. Como é que você pode fazer? Houve até uma discussão aqui uma vez na Câmara, aqui na Assembleia, eu acho que foi, com inclusive o pessoal lá de Ribeirão Preto e tal, para discutir essa questão. Então, eu acho que isso é uma coisa que a gente deve estar muito preocupado para tirar da mão da iniciativa privada essa questão de regular uma coisa que quem tem que estar regulando é o Estado. E outra coisa que eu queria falar... É o seguinte, essa questão do idoso sozinho é uma discussão que a gente está tendo há muito tempo, que precisa de realmente de não é entrega, mas comprometimento. E eu sinto muito dizer que, infelizmente, o fato das OSs estarem gerenciando esse trabalho do pai piorou muito, porque você não pode falar nada. Se você fala alguma coisa, eles mandam embora, tá entendendo? Então, isso é uma coisa muito complicada, porque enquanto estava na mão da prefeitura, a gente segurava. Agora, com a gestão delas, ninguém... Esse é o grande problema, e a gente tem que brigar para que as coisas voltem com o SUS, tá entendendo? E que realmente tenha, porque esse prefeito não dá conta, muito, muito, muito pelo contrário, né? Então é só isso que eu tinha a falar.
6: Ela ia fazer uma pergunta, aí depois eu já me...
5: Deixa eu só falar uma coisinha, quem dera eu pudesse resolver esse tipo de coisa.
7: É bem grave, mas eu vou fazer uma pergunta porque não dá tempo, mas nós vamos precisar continuar essa conversa. Eu queria saber como é a questão do repasse das esferas federal, estadual, para o município, que é onde está a população. É o que a Lene e a Olga falaram. Ali não está chegando. Então, como é o repasse? Como que é o volume, o mecanismo, como tem sido especificamente com a cidade de São Paulo? E a outra coisa que eu queria perguntar é fundo do idoso. Como é que se dá... Porque agora tem uma ideia louca de usar o fundo do idoso para investimento em LPI, em instituição de longa permanência. Bom, mas, enfim, é muito assunto, não dá. Mas eu queria saber como é o repasse. Por que que o Estado, Cláudia, não está repassando o fundo do Estado para o município? Como que se dá isso a nível nacional? A gente precisa entender um pouco os mecanismos, tá? São perguntas.
5: Na verdade, há um mínimo que o governo federal tem que passar para os estados e passar para os municípios, quer dizer, tem um mínimo. Isso acho que a Marli pode falar melhor que eu de verdade não sei de cabeça o valor. Eu posso te falar em relação ao fundo. O fundo estadual do idoso ele é, o dinheiro que fica nesse fundo, ele é disponibilizado apenas através de editais que o Conselho Estadual do Idoso faz. E se o Conselho diz que naquele projeto não é bom, o dinheiro não sai. Quer dizer, não é a Secretaria de Desenvolvimento Social que toma conta desse recurso, mas ela não resolve para onde ele vai, não. É o Conselho. Isso eu tenho certeza. Eu fui presidente do Conselho Estadual do Idoso. Então, eu sei que é uma coisa séria, que a gente, embora eu seja do governo, é claro que minha defesa é, acima de tudo, das pessoas idosas, né? Lógico. Até em benefício próprio, né? Em causa própria a gente luta, né? E, então é assim, é somente através de editais que servem para projetos e ações para pessoas idosas. Então, esse funciona assim. O fundo municipal, eu não posso responder porque eu nunca fui do Conselho Municipal.
8: Então, com relação ao recurso que vem do governo federal, como eu expliquei com relação ao PAD, tem todo um credenciamento que é feito das equipes pelos municípios. E como a gente sabe, o financiamento da saúde no Brasil, ele é tripartite. Ele é financiado pelo município, estado e pelo nível federal. Então, o nível federal, ele contribui com uma parte, né? E aí a gente tem as regiões de maior vulnerabilidade, que tem as prioridades. É feito todo um levantamento pelo Ministério da Saúde, de acordo com a solicitação, muitas vezes, do município, e de acordo com a política, né? Isso é avaliado, por isso que às vezes os municípios perguntam para a gente, né? Eu sou aqui da superintendência, não falei para vocês. A gente é do serviço de articulação, né? Interfederativa e participativa. Então a gente trabalha com os municípios daqui o tempo todo, né? A gente dá treinamento com relação ao programa AudigiSUS, né? Que é a avaliação e planejamento dos municípios, que verifica essa parte do financiamento, né? Então, essa pergunta é muito frequente, assim, por que que o recurso não chega no município, né? É por isso, assim, porque a gente tem o repasse, aí tem o repasse para o Estado, e daí, na verdade, as políticas públicas de saúde, a prioridade, ela é dada dentro do Estado, né, o direcionamento, pela prioridade também da mesma forma. Quais são os critérios de prioridade, né? Quais são os, a gente fala, os indicadores de saúde que tem no estado mais, que mais, das regiões ou dos municípios que mais necessitam, né? Os vazios que a gente fala, né, de saúde. É assim que é repassado. Mas, assim, teoricamente e pela legislação, a gente fala que é tripartite por isso. Os três entes, né, os três níveis de governo, de gestão, eles participam do financiamento da saúde no Brasil. É assim.
9: Só um minuto, gente. Então, tá vendo a pressão onde tem que ser? Porque se o município não se cadastra, fica lá.
8: Também, inclusive.
9: E se o município não interessa, porque velho não interessa, vai ficar lá.
8: E às vezes o cidadão não sabe que o município...
9: A gente não sabe.
8: Não cadastrou aquela proposta, aquela... Né, aquela necessidade, aquela política para o município, pro próprio município, né? Para receber o recurso. E isso tem acontecido, né? Sempre acontece.
1: Pessoal, nós ainda tínhamos vários interessados para falar, só que nós temos um teto de 9 horas, né? Frio à noite e também um teto aqui da Assembleia. Então eu quero mais uma vez agradecer vocês, registrar o nosso compromisso com a aprovação desse projeto na Comissão de Direitos Humanos e aqui na casa, e agradecer também a todos vocês que vieram aqui, que estiveram conosco, e passar para o Simão Pedro também encerrar a audiência. Muito obrigada e boa noite.
2: Queria assim... Agradecer demais a deputada Paula pela generosidade, interesse. Falei para ela que vocês do núcleo estão a disposição para pensar aqueles outros projetos que foram sugeridos aqui, outros caminhos, né? E a gente precisa continuar essa luta. Então, acho que ficou muito bem claro pelas exposições, pelos depoimentos aqui, que Dona Olga, que enfatizou muito bem, não só o tema da saúde, Nivaldo, pela sua contribuição, pela sua experiência, né? Eu queria também agradecer a Lene Blue pelo seu depoimento, a ênfase que deu, e além da Cláudia e da Marli. Acho que ficou muito claro a importância desse projeto, né? A importância dele tramitar aqui, a importância da gente aprovar ele na Comissão de Direitos Humanos, depois avançar para as demais comissões, né? E quem sabe a gente, muito em breve, consigamos aprová-lo aqui na Assembleia, para que a gente transforme essa demanda no Estado de São Paulo numa política pública eficaz, importante, para garantir saúde, garantir qualidade de vida para o nosso povo idoso no Estado de São Paulo, né? Então, eu queria dar os parabéns para vocês, agradecer muito a presença. O auditório permaneceu quase cheio o tempo inteiro, né? Muitos jovens vieram para cá interessados nesse tema, né? Isso é muito bom, nos dá muita esperança, né? Então, pessoal, uma boa noite, um bom retorno, vamos à luta, parabéns para vocês. Obrigado, Paula, obrigado a todos vocês. Um agradecimento aos funcionários aqui da Lesp, que nos ajudaram muito com o café, com a água e com a assessoria técnica aqui do som. Obrigado.
6: Leide, muito obrigada.
2: Pessoal, não esqueçam de aqui...

0: apoiar ali na mesa a placa. E esse é o momento que você vai cantar, junto com esses cantores, uma música não muito conhecida, O Autor da Minha Fé. Já estou emocionado antes de cantar.
1: Pessoal, é o seguinte, Deus é bom demais. Até um coral ele providenciou para essa música aqui. Que coisa linda, não? Então, nós vamos fazer isso. Olha, Tisa, minha filha, ela vai fazer a parte das mulheres. Cuidado para não esquecer a letra. Aleluia, aleluia, aleluia, aleluia, aleluia, aleluia. Tá bom? Então, a Tisa vai fazer essa parte. E vocês, mulheres, mais no final da música, né? Aí vocês cantem. Mas eu estou vendo que esse coral tem tantas vozes femininas, vocês vão ter que segurar um pouquinho. Senão vocês vão botar os homens no chinelo e não vai pegar bem. É ou não é? Tá bom? Então vamos cantar essa canção, mas não dá para cantar sentados, não. Vamos ficar de pé. Mais uma vez, minha gratidão de todo meu coração. Foi uma surpresa muito agradável ser convidado para estar aqui com vocês. E eu louvo o Senhor, eu tenho que dizer isso. Eu fico pensando no meu coração, no meio de tantas perseguições que há ao Evangelho ao redor do mundo.